0: a fazer Darwin correr um
1: bocadinho. Esteve o jogo todo nisto, o Fosinha, sim. Com muita calma.
0: É verdade, muita calma e tranquilidade. É isso que os jogadores de Cabo Verde tiveram para chegar ao empate. Vão fazer aqui novamente um ponto, ao que tudo indica. Para já, Laros Duarte recolhe e guarda a bola. Entrega para Sidney. Sidney para Dinei Borges. Aqui, Dinei vai apostar numa variação de jogo. Mas esta aqui, nem para o Speedy Gonzalez.
1: Sim, é verdade. Aqui não havia nada a fazer. Isto já foi um bocado na base da loucura.
0: É verdade. Aqui também para permitir, pode ter sido a experiência também, sacudir o jogo.
1: E para falar em loucura, o louco Bielsa está a dar nisso mesmo. É louco ali sentado.
0: É verdade. Vai somar mais um empate, depois da Arábia Saudita vai empatar com o Cabo Verde e depois vai ficar com as contas difíceis, até porque na última jornada joga com a Espanha.
1: É verdade, muito, muito difíceis. Quem diria, o Uruguai agora aqui está com um futuro um bocadinho a tirar para o escuro.
0: E olha o Nuno da Costa a segurar, é derrubado, o árbitro assinala a falta e Cabo Verde pode ter aqui um dos últimos lances do jogo a seu favor, com muito perigo. Vemos ali os jogadores também que já entretanto foram substituídos a fazerem gelo na perna ali com algumas ligaduras. Isso demonstra
1: normal,
0: também aquele comprometimento e disponibilidade física que tiveram. Felipe.
1: Sim, é verdade, isso ilustra bem o esforço. Mas deixa ver agora.
0: Atenção, porque acaba o jogo.
1: Acabou o
0: empate
1: jogo.
0: A Cabo Verde, um empate também histórico com o Uruguai, uma seleção também forte e com grandes nomes, como dizias, Filipe, que jogam em grandes clubes da Europa. Vozinha novamente bastante aplaudido. O cara de Bielsa, de poucos amigos, contradiz um pouco a felicidade de Cabo Verde, mas é um grande resultado para Cabo Verde. Os Tubarões Azuis novamente a surpreenderem tudo e todos neste Campeonato do Mundo, tal como o golo de Kevin Pina, que surpreendeu também tudo e todos. Filipe, e quero-te perguntar também, numa altura em que termina o jogo, mais um ponto para Cabo Verde, mais um ponto para o Uruguai, neste grupo H está tudo em aberto para esta última jornada, e eu pergunto, Filipe, para já, que análise faz este jogo e depois até onde é que pode ir este Cabo Verde?
1: Olha, essa é que é a grande pergunta, porque Cabo Verde agora é oficial. Para mim é a grande surpresa, e penso para todos, é a grande surpresa deste Campeonato do Mundo. Obviamente que para nós é impossível não sentirmos absolutamente nada e ficarmos totalmente diferentes a tudo isto que se está a passar, por toda a história que temos em comum com Cabo Verde. É um país de língua portuguesa, é um país irmão e que está aqui a viver um sonho. Portanto, nós somos profissionais e, sem prejuízo disso, não deixamos de sentir alguma coisa. Agora, Cabo Verde tem todo o direito a sonhar, depois de empatar perante a campeã europeia, depois de empatar perante uma das maiores equipas, uma das maiores seleções da América do Sul, com um currículo mundial também que todos nós sabemos, e portanto o direito ao sonho está mais do que assegurado. Mas há futebol também. Cabo Verde aqui jogou o futebol que não tinha conseguido jogar contra a Espanha, e calou quem dizia que defendem muito, defendem bem, mas depois não passam do meio campo, não conseguem produzir ofensivamente. Aqui produziram o suficiente e o resultado é justo.
0: E jogaram também com o critério. Melhoraram da primeira
1: sem
0: para a segunda parte
1: nenhuma,
0: nesse aspecto, Filipe.
1: Sim,
0: deixa-me
1: sim.
0: Perguntar também, antes de passarmos a emissão para o Ricardo Matos, qual foi o jogador que destacas da equipa de Cabo Verde?
1: Olha, eu gostei muito da entrada do Hélio Varela, é verdade. Mas gostei muito do Dinei Borges, acho que fez um jogo espantoso, o Roberto Lopes também. A linha defensiva toda, o Steven Moreira, heroico, portanto, toda a linha defensiva, o 4-1-4-1 é o esquema base de Cabo Verde. Os quatro jogadores da linha defensiva foram enormes. Esta vez não foi Vozinha o herói. Vozinha fez ali umas brincadeiras, mas não foi ele o herói. Eu elegeria, tenho muita dificuldade em dizer-te um só jogador, entre a linha defensiva e a entrada do Hélio Varela, que abanou por completo o jogo, e fez aquilo que já ninguém julgava possível, que é devolver Cabo Verde ao jogo com o 2-2 e enervar para sempre o Uruguai até a final. E portanto, vá, eu digo-te Hélio Varela mais 4.
0: Muito obrigado, Filipe, pela tua análise, também por ter estado aqui a acompanhar-me nesta emissão. Para ti também o meu grande abraço, e a si que esteve desse lado a acompanhar aqui a emissão da SEM Rádio neste jogo do Uruguai com Cabo Verde. Acompanhou tudo e pode acompanhar também a emissão agora com o Ricardo Matos em 90.4 na Grande Lisboa e 94.8 no Grande Porto. Ricardo, agora é contigo.
2: Obrigado, Gustavo Lourenço e o Filipe Alexandre Dias. E roubando aqui uma expressão que eu gostei muito do Filipe Alexandre Dias, estivemos a acompanhar este jogo suculento entre o Uruguai e o Cabo Verde. 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

0: Chamamos mais tarde, mas chamamos a Sueli Costa para mais um Falar Global.
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2: A tecnologia está cada vez mais incorporada nas nossas rotinas e aos poucos também naquilo que vestimos. Neste Falar Global, conheça alguns dispositivos que estão a redefinir os acessórios do dia-a-dia e a marcar as tendências tecnológicas para o futuro.
3: Nos dias de hoje, muitos dos acessórios que usamos no nosso dia-a-dia estão a transformar-se em soluções tecnológicas, capazes de recolher vários dados sobre nós e ajudar-nos no nosso dia-a-dia. Conhecidos como wearables, os dispositivos que usamos no corpo ou vestimos estão cada vez mais inovadores. Há auriculares que medem a frequência cardíaca, meias inteligentes para bebés que medem níveis de oxigênio, frequência cardíaca e padrões de sono, ou para idosos e pessoas com demência, onde os sensores e algoritmos de inteligência artificial podem detectar agitação, ansiedade ou quedas. Há também tops desportivos que monitorizam atletas, exoesqueletos, uma espécie de armadura robótica que dá super força e mobilidade, ou óculos inteligentes, que parecem normais, mas integram câmaras, microfones e inteligência artificial. Uma corrida tecnológica onde gigantes como a Google e a Meta estão a apostar fortemente, mas ainda assim, um dos exemplos mais comuns continua no pulso de milhões de utilizadores.
4: Os relógios inteligentes são já uma espécie de mini smartphone. São capazes de receber mensagens e chamadas, fazer pagamentos, monitorizar a nossa atividade física e alguns parâmetros de saúde. São dos acessórios tecnológicos mais conhecidos e estão a evoluir cada vez mais.
3: Uma evolução a que se juntam agora outros aparelhos com recolha de dados semelhantes, mas de forma mais discreta.
5: Comigo tenho também mais dois dispositivos que vêm reforçar esta ideia de que os acessórios já não são apenas uma questão de moda. Tanto esta pulseira como este anel têm vários sensores integrados capazes de avaliar vários parâmetros da nossa saúde. Podem medir a pressão sanguínea, controlar os batimentos cardíacos, o número de horas que nós dormimos e até avaliar o nosso nível de stress. Todos estes dispositivos normalmente estão ligados a uma aplicação onde nós podemos consultar estas informações em tempo real e ficar a saber mais sobre a nossa saúde.
3: A procura por esta monitorização cresce, mas aumenta também o risco de ficarmos reféns dos dados que são recolhidos por estes dispositivos.
6: São cada vez mais procuradas por quem quer medir a saúde, por quem quer medir os seus passos, quer medir o seu sono, e isso é um ponto que cada vez mais é uma tendência atual, ou seja, esta medição, esta queremos saber como é que nós estamos em termos de saúde.
7: As pessoas começam, de certo modo, a sofrer de alguma ansiedade quando tentam acompanhar o seu dia-a-dia, a sua atividade física, e começam a ter indicações que a noite que dormiram não foi boa, não tiveram os padrões normais de dormir durante a noite, ou que estão a ter um ritmo cardíaco mais alto do que normal, quando poderá ser perfeitamente normal termos um ritmo cardíaco mais alto.
3: Toda a informação recolhida traz ainda um alerta à privacidade, onde os especialistas avisam que é importante gerir as permissões dadas às aplicações e saber quem tem acesso a estes dados de saúde e atividade física, que em alguns países podem já ser partilhados com médicos ou seguradoras.
7: De um modo geral, essas informações têm que ser partilhadas com o fabricante desse aparelho, do produto. E é aí que as pessoas têm que ter algum cuidado, é tentar perceber onde é que esses dados ficam guardados. Se ficam, por exemplo, no smartphone, ou se vão para servidores na nuvem que depois permitam que esses dados sejam utilizados para análises mais globais.
3: Em 2025 foram vendidos cerca de 614 milhões de dispositivos desta categoria em todo o mundo, num mercado que ronda os 67 mil milhões de euros. Os mais populares são os auriculares e relógios inteligentes, mas as pulseiras e os anéis registam um aumento expressivo na procura. o futuro.

0: futuro promete novidades, com a inteligência artificial a ser usada para fazer uma análise preditiva.
1: E as sketches vão acabar 100% por trazer sempre esta parte de inteligência artificial, seja para controlar, seja para fazer o predict. Olha, durante esta semana vi que o teu sono foram 7 horas. Atenção, porque para os dados do teu corpo, o ideal são 8 horas e meia, portanto deves deitar-te às 10 e acordar às 7 ou às 8.
0: Portugal acompanha a tendência de crescimento nesta área e mais de 36% da população já usa estas soluções.
2: As tecnologias que vestimos estão a mudar a forma como monitorizamos a nossa saúde, a forma como interagimos com o mundo e até como trabalhamos. Para já, a inovação neste setor promete não abrandar e há cada vez mais mercado para estas soluções. António Nolasco e Catarina Costa Pereira, Falar Global.
3: Bruno Borges, cada vez é mais comum vestirmos tecnologia, usarmos estes dispositivos no dia-a-dia, é uma tendência crescente.
4: Sim, é uma tendência crescente, crescentíssima, aliás. Começou pelos braceletes, que muitos de nós utilizamos diariamente, passou para os anéis, os óculos que têm música e permitem gravar tudo o que estamos a assistir ou umas férias que estamos a passar, e hoje em dia passará também para a roupa. Os sensores, a tecnologia permite hoje ser introduzida em peças de roupa e, portanto, estamos a chegar ao mais íntimo possível.
3: Que fazem o mesmo que os relógios e as braceletes e os anéis, é isso?
4: Conseguir ter uma monitorização do nosso estado de saúde 24 horas por dia. Eu acho que não está só associado ao lazer, à música que falámos, a vídeo, fotografia, mas está associado à saúde. Deve ser reparado que cada vez mais há os bilionários a nível mundial, existem bilionários a nível mundial que querem prolongar ao máximo a sua vida, querem atingir muito perto da imortalidade e, portanto, hoje em dia a condição humana do corpo humano já não é vista como uma condição que temos que viver como ela é, mas uma condição onde temos que, através de disciplina, monitorização e tecnologia, aumentar ao máximo a nossa expectativa de vida e com uma boa qualidade de vida. E é isso que estamos a assistir. Assistimos à roupa que surge e que nos vai indicar durante a noite se dormimos bem ou não. Qual foi o estado do nosso sono? Vai-nos indicar a temperatura corporal durante o dia e conseguir analisar alterações da temperatura corporal ao longo das semanas e dos meses. Vai-nos indicar se o nosso nível de stress está mais alto ou mais baixo. E isto, esta tecnologia associada à inteligência artificial, vai nos permitir certamente obter algumas informações que são úteis para a nossa saúde e que podem antever e podem nos ajudar a solucionar algum problema de saúde.
3: E falamos de monitorização em tempo real da saúde, dados da saúde, como é que, ou até que ponto é que podemos confiar que aqueles dados que um relógio, uma roupa nos está a dar, é mesmo real?
4: É uma boa questão. Esses dados são sensores que fazem parte da roupa, destes objetos, destes gadgets que utilizamos, e esses dados podem ser mais exatos ou menos exatos. De qualquer modo, eu acredito que há sempre alguma exatidão naquilo que está a ser monitorizado e há um padrão que pode se alterar, e portanto eu acredito que esses dados devem ser tidos em consideração, embora nunca descuidando aquilo que é o nosso médico.
3: Claro.
4: E uma consulta que é obrigatória ao nosso médico.
3: E a evolução dos sensores também está a permitir. Sim. Isso mesmo, não é?
4: Sim. Há muitos sensores a surgirem no mercado. Claro. Que nos permitem cada vez mais ter acesso a informações biológicas nossas sem serem exames invasivos. E, portanto, tudo o que surgir em termos de sensores e medição, eu penso que é bem-vindo, porque vai facilitar a vida a muitas pessoas e vai ajudar certamente a prolongar esta vida que estávamos a falar há pouco.
3: E as pessoas, para terem acesso a estes dados, têm noção que estão também a dar dados sensíveis às empresas que detêm estes gadgets?
4: Deveriam ter, ou pelo menos deveriam consultar, ou seja, os dados, portanto, podem ficar em permanência no nosso smartphone, como podem eventualmente ser partilhados, e portanto quando compram um gadget deste género é importante verificar se os dados ficam retidos no nosso smartphone ou se são partilhados e como é que são usados por outras empresas. E hoje é obrigatório ter essa informação descrita em cada produto que compramos e que tenha algum consumo de dados e que tenha, neste caso, algum registro de dados.
3: Tu acompanhas a evolução tecnológica há muitos anos. Qual foi para ti a mais surpreendente e é aquela que poderá vir aí, que poderá ser disruptiva?
4: Temos muitos exoesqueletos que nos ajudam no dia-a-dia a movimentar-nos, pessoas que não se conseguem movimentar já e passam novamente a movimentar-se. É algo que me impressiona. Mas eu creio que a grande surpresa para os próximos anos virá dos óculos. Os óculos serão cada vez mais agregadores de tecnologia e, sobretudo com a inteligência artificial, nós vamos conseguir ditar praticamente tudo o que quisermos aos nossos óculos e vamos certamente conseguir ver, sem termos que mexer as nossas mãos e mesmo tendo as mãos ocupadas, vamos conseguir ver a informação que quisermos. E, portanto, creio que a principal surpresa virá dos óculos. E toda esta área que falámos associada à medicina e que irá eventualmente prolongar em alguns anos a nossa vida.
3: Vamos aguardar por isso, Bruno. Sim. Mais uma vez, obrigada. Obrigado. Por teres participado no Falar Global. Obrigada.
4: Obrigado.
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6: No Global Gadget de hoje vamos falar-lhe de um acessório que é pensado para quem usa moto ou para quem usa bicicleta e gosta de usar o telemóvel ou precisa de usar, por exemplo, para ver o GPS. Não é assim, Bruno?
4: Precisamente. Olha, tens aqui, por essa razão, a forma como o telefone fica ou não exposto, três suportes diferentes. Temos este que é o mais simples, portanto, basta colocares aqui o teu telemóvel e ele vai prender unicamente na parte inferior, mas prende de tal forma que, mesmo que vás a elevada velocidade, garantidamente o teu telefone não vai fugir. Temos um à prova d'água, para qualquer dimensão de smartphones, e depois temos um que não só prende em baixo, mas prende também em cima, portanto, depende um bocadinho da utilização que cada um quer dar ao telemóvel durante a viagem. O mais importante, diria eu, é mesmo a forma como prende à nossa moto ou à nossa bicicleta. E existem dois sistemas diferentes. Este sistema, que é um sistema de gancho, muito parecido com, a pata de um caranguejo, e portanto isto vai garantir que prende à tua moto e que nunca mais sairá de lá. Ou então tens este sistema, que é um sistema diferente de rosca, que te permite colocar a primeira vez na moto e a partir daí ir apertando até estar confortável.
6: E é uma coisa que eu tenho reparado aqui nestes suportes, à medida que tu estás a mostrar, que são estes amortecedores. Isto deve ter alguma função para proteger o telemóvel, não é?
4: Estes suportes de moto ou bicicleta não devem existir se não tiverem um amortecedor. Por uma razão, porque as tuas câmaras, com a trepidação e com a velocidade e com as alterações que o chão vai tendo, vai danificar se não tiver um amortecedor. E estes amortecedores estão aqui mesmo por essa razão, para não passar a trepidação para as câmaras do teu smartphone e garantir que não só o teu smartphone não vai voar e está seguro na viagem,
6: mas também não
4: também
6: vai
4: garantir
6: quebrar nada
4: a integridade
6: lá dentro,
4: do mesmo.
6: Assim. E diz-me uma coisa, Bruno, são aqui três suportes, sabemos que podemos comprá-los nas lojas iServices ou no site, mas valores para eles?
4: Valores rondam entre os 29 e os 39 euros, portanto é uma questão depois de escolha de qual mais se adequa a cada uma das situações e temos, lá está, como vimos, estes dois sistemas de encaixe completamente distintos.
6: Ok. Obrigado pela dica desta semana. Nós regressamos na próxima com mais sugestões tecnológicas no Global Gadget.
3: Conheça agora novos dados estatísticos sobre o nosso país no espaço dedicado aos retratos de Portugal.

0: por hora de trabalho equivale a 67% da média europeia. Portugal é o quarto país europeu com menor produtividade por hora de trabalho. Há 10 países cuja produtividade de trabalho está acima da média europeia, destacando-se a Irlanda e o Luxemburgo. Em Portugal, em 2025, a produtividade do trabalho retraiu-se pela primeira vez nos últimos 5 anos. Com a tecnologia que usamos todos os dias, chega ao fim mais um Falar Global. Obrigada pela sua preferência e até para a semana.
1: Célia Costa oferece todos os fins de semana sempre o Falar Global. E agora ofereço eu o que está escrito na primeira página do seu jornal Correio da Manhã, daqui a poucas horas nas bancas, edição de segunda-feira, 22 de junho. A manchete vai para essa tragédia, o pai que arrastou uma filha de 4 anos para a morte, com esse salto a partir de um 8º andar, causa violência doméstica em Santarém. Ainda ouço os gritos aflitivos da mãe da menina, conta uma testemunha. Outros assuntos, pena de 1 ano e 8 meses suspensa, um funcionário autárquico condenado à prisão por assediar estagiário. Uma história para ler no seu jornal. Quanto ao futebol, a seleção joga amanhã e só Ronaldo escapa à razia no ataque. Pelo Benfica, alemães de olho em Tomás Araújo e diz Vilas Boas, não será um mercado de 100 milhões. A sondagem diz que Seguro arranca com a popularidade em alta, a propósito do Presidente da República. Já Montenegro, funcionários públicos vão receber incentivos, uma das promessas. Novas taxas, comprar nas plataformas chinesas vai ser mais caro e também o Correio da Manhã diz que a condução autónoma a preço de saldo, uma avaliação do seu jornal. Isto e muito mais para ler no Correio da Manhã, edição de segunda-feira, 22 de junho. Agora o intervalo e depois vamos reunindo as escolhas da semana passada de As Músicas da Nossa Vida. Foram dos jornalistas Diogo Carreira, Luís Silva, Eduarda Pires e Gonçalo Monteiro. Também pelo meio quisemos saber duas músicas da preferência do também músico Toy. É para ouvir então o compacto das Músicas da Nossa Vida. Continuação de um ótimo serão já de segunda-feira. Tchau, tchau. Até logo.
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5: O meu nome é Diogo Carreira, eu sou jornalista do Correio da Manhã, da CMTV e do Now. Eu tenho aqui para nós, e que é uma música muito importante para mim, e lembra-nos um bocadinho mais de todo o nosso trabalho, que é defender um bocadinho a nossa língua, que é um fado, e por acaso chama-se O Teu Fado é Ser Feliz, é da Cuca Roseta, e lembra-me aquilo que é tudo bom. Porque é a mensagem, primeiro, que as coisas dependem muito de nós para sermos felizes, e fado significa o destino, não é? E o nosso destino é ser feliz, portanto nós temos que fazer isso. É uma conversa entre a tristeza e a alegria, em que a tristeza e a alegria vão falando de forma a que no final percebemos que nós é que temos que moldar as coisas. Mas depois lembra-me a minha avó, os meus amigos e a nossa língua e Portugal, que é muito bonito. Portanto, nada como ouvir um bom fado lá fora para nos lembrarmos de quem somos. Vamos então ouvir O Teu Fado é Ser Feliz, de Cuca Roseta.

um fado. E esta é a prova que os fados não são tristes. Os fados são muito felizes e os fados devem ser ouvidos por toda a gente. Agora, vem uma música que eu não sou de ouvir músicas, eu tenho uma playlist fechada que vai entrando uma ou outra durante o ano, e há sempre uma música ou duas da Disney, porque a Disney relembra-nos os nossos sonhos. Não há nada como ir à Disney uma vez por ano. Eu pessoalmente adoro ir. Vou trazer aquela que é se calhar o clássico mais recente, o do Frozen, o Já Passou, que toda a gente conhece. Esta música remete-me para, primeiro, mais uma vez, pela capacidade que cada um de nós tem, mas lembra-nos que mesmo em adulto há filmes da Disney que nos apaixonam. E depois há sempre aquela pergunta que eu acho que toda a gente, se não responde ao vivo, diz muito de nós. Não responde ao vivo, mas depois em silêncio de certeza responde, que é: qual é o teu filme da Disney favorito? Qual é a tua personagem da Disney favorito? E depois, qual é a tua princesa da Disney favorito? Há quem diga: ah, eu não ligo nenhuma a isso. Toda a gente tem, seja a Bela Adormecida, que é a minha favorita, seja a Bela e o Monstro, seja o Monstro, seja daqueles clássicos que a minha geração se lembra, ou as gerações mais novas. E o Já Passou da Frozen, acho que foi um reapaixonar da Disney, e por isso, quando estiverem a ouvir, além de vos irem buscar qual é a vossa personagem favorita de Disney, traz essa magia que os filmes de animação nos trazem cá dentro.

0: Eu teria posto aqui a versão francesa porque é a forma de a gente treinar às vezes outras línguas, mas a nossa, e voltando um bocadinho ao início, a nossa língua portuguesa é fabulosa e quando ouvimos os filmes em português de Portugal, porque eu sou na altura que ainda havia o português do Brasil, as nossas traduções são maravilhosas, fazem-nos rir, fazem-nos chorar e é maravilhoso. Eu poderia pôr uma terceira e desculpem passar a perna, que seria o Die With A Smile, porque nós temos sempre fases que merecem uma música e a felicidade às vezes está nos segredos dessas músicas. Eu meteria o Die With A Smile e quem está lá em casa saberá porquê, algumas pessoas. E fica assim, são as minhas sugestões de música. Eu sou o Diogo Carreira e continuem com a CMR.
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2: Olá, eu sou o Luís Silva, faço reportagem aqui de trânsito na Correio da Manhã Rádio, no período da manhã, e também reportagens para a CMTV. Quando me pediram para escolher músicas da minha vida, é uma tarefa muito complicada para quem vive em permanência para a música. A música é a minha paixão, desde sempre, e escolher dois temas ou dois artistas para cerca de 7 mil músicas preferidas, que é o que eu tenho assim mais ou menos contabilizado, eu diria que é uma tarefa praticamente impossível. E então decidi privilegiar uma banda nacional e um cantor que muito admiro. Vamos pela banda nacional como primeira escolha. São os Red Lizard. Escolhi precisamente um dos temas incluídos no álbum In Your Face, de 2012. Os Red Lizard é uma banda hard rock portuguesa. Teve, digamos, a sua origem em Almada, em 2008, e este Push It Baby ficou como selecionado, assim como o Amor à Primeira Vista, é uma das minhas músicas preferidas.

A segunda escolha recai sobre Bruce Springsteen. Dispensa de qualquer tipo de apresentação especial, uma longa carreira e um cantor, compositor, violinista e guitarrista norte-americano com mais de 120 milhões de discos vendidos. Recorde-se que o auge de Bruce Springsteen está entre 1984 e 1991. E trago estas datas apenas para situar a música que escolhi deste The Boss conhecido de Bruce Springsteen. O tema chama-se There Goes My Miracle, está incluído no álbum Western Stars, editado em 2019. Trata-se do 19º álbum de Bruce Springsteen e esta música, não só pela sua melodia e pela letra, tocou-me profundamente e é outra das canções da minha vida.

0: Espero que tenham gostado da seleção das músicas da minha vida. Continuo a acompanhar a Correio da Manhã Rádio, sempre com boa música e boa disposição.
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2: Olá a todos os ouvintes da Correio da Manhã Rádio. Eu sou a Eduarda Pires, jornalista e pivô do Nau, e é um gosto estar aqui hoje para partilhar algumas das muitas músicas da minha vida. A música faz parte da minha vida desde sempre, através do piano, do canto e da dança, e é companheira de muitos momentos de felicidade ou tristeza, muitas vezes através da rádio, essa paixão antiga, e por isso escolher apenas duas canções é um desafio difícil, mas aqui vai. A minha primeira escolha recai sobre uma música que se tornou mais especial ainda desde que vivo em Lisboa, há 6 anos e meio. De quando em vez apanhava esta música no carro e dava por mim a emocionar-me pela melodia, pela voz única do Rui Veloso, pela letra brilhante do Carlos T, e com a qual me identifico tanto, e pelo significado que ela ganhou desde que estou a maior parte do tempo longe da Invicta. Porto Sentido, de Rui Veloso, um dos maiores da música portuguesa.

E é sempre a primeira vez em cada regresso a casa, é mesmo isso. A outra canção que partilho convosco e que fez e faz parte da minha vida é da artista que marcou a minha infância e adolescência. Tive a oportunidade de a ver ao vivo no ano passado na Corunha, num concerto absolutamente único e cheio de energia. É uma das muitas vozes do rock que hoje está meio esquecido, mas que foi e é ainda hoje aquele estilo de música que me faz vibrar. Venham comigo até aos anos 90 para ouvir a garra de Alanis Morissette com You Ought to Know. 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

0: E aqui ficam duas das músicas da minha vida e que mais gosto de cantar nas minhas idas ao karaoke para desanuviar do mundo das notícias. Espero que se tenham divertido e continuem com a Correio da Manhã Rádio.
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2: Olá, eu sou o Toy e estou aqui para vos falar das músicas da minha vida. Há muitas, mas para já vou-lhes falar da primeira. Talvez a primeira porque, vou já explicar a razão, foi a primeira que eu peguei na guitarra e comecei a fazer os acordes, que era uma canção ligeiramente difícil para quem está no início de tocar guitarra. Um senhor chamado Maurício Alberto, brasileiro, que emigrou para os Estados Unidos, optou por ter o nome de Maurice Albert e gravou um tema chamado Feelings. Feelings é um tema muito antigo, é uma balada romântica, da qual eu gosto muito e continua a ser intemporal. Portanto, Feelings de Maurice Albert.

ouviram? Gostaram? Eu acho que sim, que toda a gente gosta, porque a música é bonita, é muito melodiosa e muito harmoniosa. Mas a segunda que eu vos vou falar agora, eu poderia falar de um álbum inteiro, porque é um álbum que marca, efetivamente, também o início da minha juventude. O álbum é o Dark Side of the Moon, dos Pink Floyd, e é muito difícil sempre escolher um tema. Podia escolher o Money, podia, sim senhor. Mas eu gosto muito do Us and Them, e portanto é o tema que eu vou escolher, Us and Them, dos Pink Floyd.

0: Pronto, já ouviram, eu sei, vão dizer, mas porque é que não escolheu músicas portuguesas? Eu tenho que dizer a verdade, na altura e na época dos anos 80 e dos anos 70 era muito difícil nós termos vontade de ouvir música portuguesa. Felizmente mudou e gostamos muito hoje em dia. Mas pronto, há muitas músicas portuguesas, depois mais tarde o Rui Veloso, os UHF, o GNR, todas essas bandas foram, os Táxi, tudo foi importante. Mas é importante que tenham gostado, portanto eu sou o Toy, estou aqui no Correio da Manhã Rádio e espero que tenham entendido a minha dose musical.
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2: Olá, eu sou o Gonçalo Monteiro, sou comentador da CMTV e do Now, comentador de futebol. Devem-me ouvir muitas vezes em discussões acesas com o diretor deste Correio da Manhã Rádio. Aliás, eu, só para não o desapontar, tive quase para escolher aqui uma música que são os Caricas, porque eu tenho

vezes ouvi ao longo da minha vida e, portanto, escolhi duas bandas, uma internacional e uma portuguesa. Vou começar pela internacional, alguém que eu considero muito enquanto criadores de música que são extraordinários, que são os Queen. Escolhi uma música que é muito batida, esta sim, mas não poderia deixar de a escolher, que é o Bohemian Rhapsody. E portanto, vamos ouvir esta música primeiro. Fica o bichinho de que a seguir vem uma portuguesa.

Ora, esta foi a minha primeira escolha, um tema que é naturalmente fácil de ouvir para muitos ouvidos. Eu acho que a minha preocupação foi escolher também duas bandas que são intemporais e esta música é de facto intemporal. Tive a oportunidade de ver um concerto ao vivo, infelizmente já sem o vocalista, o Freddie Mercury, mas para todos os efeitos esta é sem dúvida uma das bandas da minha vida. Vamos então agora à segunda opção. Teria que escolher necessariamente uma banda portuguesa. Escolhi, naturalmente, aquela que também mais vezes ouvi, e esta sim já tive a oportunidade de ouvir muitas vezes e de ver muitas vezes ao vivo, Chutes e Pontapés. Escolhi a música À Minha Maneira. Vamos ouvir a música, eu depois já explico porquê À Minha Maneira.

0: Ora, depois desta rock and roll, espero que tenha toda a gente agitada aí a cabeça nos carros ou em casa. Espero que tenham gostado. Porquê desta escolha? Porque eu tentei sempre encarar a vida à minha maneira. Vamos ter muitas quedas e tropeções ao longo da vida. Mais vale que seja à nossa maneira do que à maneira do que de terceiros acham da nossa vida. E, portanto, espero que tenham gostado, espero que se tenham divertido. Obrigado por me ouvirem. Gonçalo Monteiro, comentador da CMTV e do Now. Um abraço forte aos nossos ouvintes. Fiquem por aí.
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1: Isso mesmo. Vamos juntos desde acordar. Mónica Peixoto, Luís Silva, Filipe Galamba e ainda comigo, João Leitor, até bem perto das 11 da manhã. Vamos entrar lá aqui e comentar com o nosso inspetor. Já joguei hockey em patins.
2: Não? Que me escapou aqui um pequeno acidente.
1: Eu sabia.
2: Falámos dele.
1: Eu sabia. É o que dizia o grande jornal. Isto passa a correr o dia.
3: Passo os meus dias em longas filas.
1: Isto é que nós estamos aqui no bom dia da correr da manhã. Vamos ao trânsito. Vamos embora. Precisa de um homem. Esse homem é Luís Silva. Um homem.
2: A promoção está bem feita.
1: A melhor informação do Brasil.
2: Vou tentar fazer o meu melhor.
1: Isso mesmo.
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Seja bem-vindo a mais um Aurora. Eu sou a Ana Pinto e fico deste lado a fazer-lhe companhia até às 6:30 da manhã. Um ótimo início de semana. Se está agora a regressar ao trabalho, vamos a isso. Vamos começar a semana com força e boa música na Correio da Manhã Rádio. Ouvimos um dos meus temas preferidos dos Dire Straits, Sultans of Swing, e seguimos com Fast Car, a senhora Tracy Chapman.

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0: Se eu fosse um dia ao teu olhar, um grande, grande sucesso de Pedro Abrunhosa, um tema que ficou na história da música portuguesa. Fique desse lado, está na hora do Músicas da Nossa Vida. Hoje o convidado é o jornalista Felipe Manuel Ribeiro, nosso relator desportivo. Vamos ouvir.
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2: Olá, eu sou o Filipe Manuel Ribeiro, sou jornalista do Correio da Manhã, da CMTV e também o narrador de futebol da Correio da Manhã Rádio. Pediram-me para escolher as duas músicas da minha vida, uma tarefa mais difícil do que aquilo que eu inicialmente pensava, mas vamos lá respirar fundo e vamos a isso. Vou começar pelo Wake Me Up, do Avicii. Seria um crime para mim não colocar o Avicii nas músicas da minha vida, porque é de facto um artista notável e a tarefa A mais difícil, de facto, foi escolher uma música do Avicii. Eu já o acompanho desde os tempos em que ele ainda se apresentava com o seu nome verdadeiro, que é Tim Berg, e portanto a música que eu escolhi é o Wake Me Up, que é para mim aquela que tem mais impacto das muitas músicas impactantes que o Avicii fez. Vamos então ouvir o Wake Me Up.

e foi o Wake Me Up do Avicii, que sem dúvida é uma das músicas da minha vida. Agora, outra música, Why Live, dos One Republic. É uma música que nos faz olhar um pouco para trás, mas sem qualquer arrependimento. É olhar com orgulho para aquilo que fizemos, tomámos as decisões que tivemos de tomar e na altura achámos que eram as melhores. Às vezes pensamos um pouco

0: Uma música ainda mais especial para mim, porque o meu ídolo de infância despediu-se curiosamente com esta música dos Ringos, falo do John Cena. Foram estas as duas músicas da minha vida. Eu sou o Filipe Manuel Ribeiro, continuo a ouvir a Correio da Manhã Rádio e, puxando aqui um bocadinho a brasa à minha sardinha, os relatos do futebol. Um abraço.
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2: Músicas da nossa vida, hoje com o jornalista Filipe Emanuel Ribeiro. Ele partilhou connosco dois temas que fazem parte da sua playlist. Muito bom dia, tenha um excelente início de semana. Venha lá connosco ouvir um dos temas de Rita Lee, Baila Comigo.

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4: 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Boa conversa, boa música, excelente informação e também rubricas, portanto, está lá tudo.

0: dia. E se existe alguém que descobre as histórias mais inusitadas, aquelas que ninguém conhece, é o jornalista Vítor Figueiredo. Ficamos com Há Vidas Assim.
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2: Hoje viajamos até ao fundo do mar, onde um pequeno verme marinho que vive em águas quentes tem um método original de se reproduzir. Durante

0: meses, estes animais rastejam entre rochas e fundos arenosos, alimentando-se e crescendo sem chamar grande atenção. Mas quando chega a época de reprodução, a parte traseira do seu corpo enche-se de células reprodutoras e transforma-se numa estrutura capaz de nadar independentemente. Numa determinada noite, normalmente associada às fases da lua, milhares destes vermes dirigem-se à superfície. É então que acontece algo notável. A secção posterior, a tal estrutura nova, separa-se do resto do corpo e segue sozinha o seu caminho. À superfície, essas estruturas, uma espécie de segmentos que se separaram do corpo principal do verme, libertam óvulos e espermatozoides para a água. A reprodução ocorre em massa e logo depois os segmentos rompem-se e desintegram-se. O espetáculo é tão invulgar que muitos o descrevem como uma verdadeira explosão biológica. Há vidas assim. Quanto ao verme que deu origem ao segmento reprodutivo que explodiu à superfície, esse verme não morre. A parte principal do corpo permanece no fundo do mar. Regenera a secção perdida e prepara-se para repetir o processo no ano seguinte. Como eu disse, há vidas assim. O protagonista desta história é o verme Palolo, um habitante dos oceanos tropicais cujo calendário reprodutivo é tão preciso que, em várias ilhas do Pacífico, a sua chegada anual continua a marcar tradições e celebrações nas ilhas locais.
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2: O clássico Sweet Dreams dos Eurythmics foi criado numa fase difícil da relação entre os membros da banda, Annie Lennox e Dave Stewart, e apesar de terem terminado o relacionamento amoroso, continuaram a trabalhar juntos e transformaram as suas frustrações e incertezas numa canção que acabou por ser um dos maiores êxitos da dupla nos anos 80. Vamos ouvir Sweet Dreams Are Made For This.

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3: Imagina entrar numa sala cheia de pessoas conhecidas e não conseguir reconhecer nenhuma delas pelo rosto. Nem colegas, nem amigos, nem sequer familiares próximos. Para quem vive com prosopagnosia ou cegueira facial, esta é uma realidade diária. A prosopagnosia é uma perturbação neurológica que afeta a capacidade de reconhecer rostos, apesar da visão, da memória e da inteligência estarem perfeitamente preservadas. O cérebro vê um rosto, mas não consegue associá-lo à identidade da pessoa. Em casos mais graves, alguns indivíduos podem até ter dificuldade em reconhecer o próprio reflexo ao espelho. A condição pode ser congénita, quando a pessoa nasce com a alteração, ou adquirida na vida adulta, geralmente após lesões cerebrais, como um AVC ou traumatismo craniano. Estudos sugerem que poderá afetar cerca de 2% da população, embora muitos casos nunca sejam diagnosticados. Para contornar esta limitação, as pessoas recorrem frequentemente a pistas alternativas, como a voz, a forma de andar, o penteado, a roupa ou até o contexto em que encontram alguém. Ainda assim, os equívocos são frequentes e podem gerar ansiedade social, constrangimento e isolamento. A prosopagnosia ganhou maior visibilidade nos últimos anos graças a algumas figuras públicas que relataram viver com esta condição. Entre elas estão o ator Brad Pitt, que afirmou ter dificuldades persistentes em reconhecer pessoas, assim como a primatóloga Jane Goodall, uma das cientistas mais influentes do século XX, e o ator e escritor britânico Stephen Fry. Embora atualmente não exista uma cura específica, o reconhecimento crescente desta condição tem permitido melhorar o diagnóstico e a compreensão de um problema invisível que afeta profundamente a vida social de milhares de pessoas. Esta é apenas uma das muitas situações que influenciam a forma como cada um se relaciona com os outros. Ansiedade, depressão, perturbações do desenvolvimento, experiências traumáticas ou simples diferenças na personalidade podem explicar comportamentos que, à primeira vista, julgamos sem compreender.
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Muito bom dia, uma ótima segunda-feira. Tenha um excelente início de semana. Fique desse lado. Para já seguimos com Matilde Jacob. O tema Mundo.

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1: 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Isto abre-se, liga-se à parede e é uma torneira a deitar música. 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

Poucas canções tiveram tantas vidas como Killing Me Softly with This Song. Depois de Roberta Fleck, foi a vez dos Fugees, a voz de Lauryn Hill. Estávamos em 1996 e foi um grande, grande sucesso. Mas há mais versões, por exemplo, de Laurie Lieberman, e ficávamos aqui muito tempo, mas a equipa da manhã está prontíssima. O Júlio Heitor está aqui preparado, assim como a Mónica Peixoto, o Filipe Galamba e o Luís Silva. Eu estou de regresso amanhã bem cedo às 5 com a melhor música. Bom dia, uma ótima segunda-feira.

0: James, rapaziada, liderada por Tim Booth. Bela banda, belo ritmo para uma boa segunda-feira com o verão já instalado. Chegou ontem. Nós vamos durante esta manhã tentar perceber quem é que foi buscar o verão à rodoviária, ok? Para já, vamos começar a semana de trabalho. Bom dia, Filipe Galamba. Vamos para a síntese informativa.
1: Bom dia. Um homem de 33 anos morreu depois de se atirar de um 8º andar com a filha de 4 anos ao colo em Santarém. Os dois óbitos foram declarados no local. Tudo terá acontecido após uma discussão com a companheira. Moradores do prédio descreveram a madrugada como um momento de terror.
2: Foi muito aparato, tanto que as chamadas foram realizadas para a PSP, foi para desacatos, tanto que chegaram duas viaturas preparadas para desacatos. Quando os agentes chegaram, é que se confrontaram-se com esta situação.
3: E deparei-me com uma situação perturbadora, um homem estendido de barriga para baixo, juntamente com a criança ao lado, tudo ensanguentado.
2: Só ouvi assim, ajudem-me o filho, ajudem-me o filho. Era a senhora, descia as escadas, cheguei cá em baixo, já estavam vários elementos do hospital, e um deles pediu-me luvas. E eu telefonei à minha esposa, ela tira uma caixa de luvas, que eu tenho luvas cirúrgicas em casa, para tentar fazer reanimação à criança.
1: O caso está agora a ser investigado pela Polícia Judiciária. A notícia faz a manchete do Correio da Manhã desta segunda-feira. A PSP identificou 6 suspeitos no caso de ameaças a funcionários de um restaurante no Parque das Nações, em Lisboa. Segundo a polícia, o grupo agrediu um funcionário depois de este ter recusado que se sentasse à esplanada enquanto o estabelecimento estava encerrado. Foram recolhidos elementos de prova. O proprietário confirmou que um funcionário foi ameaçado com uma arma de fogo.
4: Um dos colaboradores foi ameaçado, mas outros levaram com os estilhaços dos pratos que estavam na mesa e que foram usados como arma de arremesso. E aqui as regras são muito simples. Nós começamos a jantar às 7 da tarde. As pessoas vieram mais cedo, as pessoas, ainda assim, nós deixámos entrar, mas depois começaram a exigir ser servidos. E a determinada altura, não sei bem como foi, na altura eu não estava aqui, enviaram um prato da mesa a um funcionário meu. Um dos colaboradores foi ameaçado, mas outros levaram com os estilhaços.
1: O grupo já foi identificado pelas autoridades. Luís Montenegro anunciou a criação de um fundo soberano do Estado com participações em empresas estratégicas e criticou o que considera ser o imobilismo da oposição. No discurso de encerramento do Congresso do PSD, em Anadia, o Primeiro-Ministro afirmou que a estratégia do Governo se mantém e reiterou que se demite no dia em que tiver de cortar pensões.
5: Baixar a idade das reformas hoje significa cortar pensões amanhã. Ainda antes de ser investido nas funções de Primeiro-Ministro, declarei em campanha eleitoral, de forma solene e categórica, que no dia em que, por absurdo, tivesse de cortar pensões, demitir-me-ia. Reassumo aqui e agora este compromisso de honra.
1: O Congresso contou com representantes de outros partidos. Do lado do Chega, Rita Matias considerou que o discurso de Luís Montenegro foi pouco animado e defendeu que o país agradece ao Chega o chumbo do pacote laboral.
6: Faltou não só convicção, como também as propostas estruturais. E chumbámos o pacote laboral porque apresentámos as nossas bandeiras fundamentais, uma das quais a descida da idade da reforma.
1: Do lado do PS, Marcos Perestrelo acusou o Governo de não apresentar uma estratégia clara para o país.
7: Foi uma tentativa de um discurso do agora é que é, sem que se perceba exatamente o que é que o Governo quer fazer, sem haver uma orientação estratégica, para além do anúncio desgarrado de algumas medidas, que não se percebe a sua linha de orientação.
1: O Congresso ficou marcado pelo regresso de Pedro Santana Lopes como militante do PSD. Aos jornalistas afirmou não estar disponível para já para assumir funções no Governo. Santana Lopes criticou também o que aconteceu na Assembleia da República durante a votação da Lei do Trabalho. Pelo menos 54 pessoas ficaram feridas e há 18 desaparecidas após um incêndio com explosão no principal terminal de exportação de gás natural do Qatar. O incêndio ocorreu na zona industrial de Ras Laffan durante tentativas de retomar operações após o bombardeamento iraniano na guerra. As autoridades ainda não confirmaram a dimensão dos danos. O caso pode agravar a instabilidade nos mercados energéticos globais devido ao peso do Qatar na produção de gás natural. A delegação iraniana abandonou as negociações de paz na Suíça após declarações de Donald Trump sobre novas ofensivas contra Teherão. O Irão considera que os Estados Unidos ultrapassaram limites e recusa retomar negociações enquanto continuarem os ataques no Líbano. Carlos Carvalhosa.
8: Tudo parecia estar a correr bem até Donald Trump querer ser o rei da jogada ao pressionar o Irão. O que Trump não esperava era levar xeque-mate. A delegação iraniana abandonou as negociações de paz como forma de protesto e deixou a garantia que só voltariam a uma nova ronda negocial quando Israel parasse com as ofensivas no Líbano. Benjamin Netanyahu continua a ser o calcanhar de Aquiles do presidente norte-americano e, apesar de o ter em grande consideração, Tel Aviv não abdica dos seus objetivos. As narrativas de ambos os lados continuam e o Irão já veio deixar um aviso. O Líbano é linha vermelha nestas negociações e, se os Estados Unidos quiserem voltar à ofensiva, o exército iraniano sabe como responder. J.D. Vance não parece ter sido muito bem sucedido nos Alpes Suíços e até sai com uma humilhação. O braço direito de Trump preparava-se para uma fotografia no evento, mas acabou por ficar viral ao não ser cumprimentado por uma delegação do Qatar.
1: Entretanto, os mediadores do Paquistão e do Qatar consideram que foram positivas e construtivas as negociações entre Estados Unidos e Irão na Suíça. Segundo uma declaração conjunta, houve progressos e foi criado um mecanismo para futuras conversas técnicas com o objetivo de um acordo em 60 dias. As negociações decorreram sob tensão após o Irão fechar o Estreito de Hormuz, impedindo a passagem de embarcações. A decisão está ligada à escalada de tensões no Líbano e tem impacto no mercado do petróleo. Cabo Verde empatou a 2 golos com o Uruguai no Mundial. Depois do empate frente à Espanha, mantém a sequência positiva de resultados. Os 2 golos da equipa cabo-verdiana motivaram festa entre adeptos em Lisboa, num momento de euforia associado ao percurso da seleção na competição.
9: Vamos ser campeão, vamos conseguir. Cabo Verde é pequeno, mas é grande.
10: Feliz, muito feliz, ninguém estava à espera.
11: Cabo Verde está a se portar muito bem. Estou a gostar muito da atitude deles. Espero que eles venham com essa atitude até ao fim para dar uma alegria a todos os cabo-verdianos e a todos os portugueses também que estão a apoiar.
1: A seleção soma agora 2 pontos. A seleção cabo-verdiana soma agora 2 pontos no grupo H. Cabo Verde defronta a Arábia Saudita no próximo sábado. A seleção pode garantir uma qualificação histórica para a próxima fase com uma vitória ou até com um empate. Noutros jogos, a Espanha goleou a Arábia Saudita por 4-0 e assumiu a liderança do grupo H com 4 pontos. No grupo G, a Bélgica e o Irão empataram sem golos e somam agora 2 pontos. O Egito venceu a Nova Zelândia por 3-1, conquistou a primeira vitória em mundiais e lidera o grupo G com 4 pontos. A ausência de Tomás Araújo é a principal preocupação de Roberto Martínez para o jogo de Portugal com o Uzbequistão. Rubem Dias surge como solução para a substituição. Francisco Conceição respondeu às referências feitas sobre idas à praia, procurando encerrar o tema. Reportagem em Palm Beach de Paulo Catarro.
12: As críticas à seleção e as idas à praia voltaram às conferências de imprensa após as palavras de André Vilas Boas. E talvez não por coincidência, Francisco Conceição, que não tem propriamente boa relação com o presidente do Futebol Clube do Porto, foi o porta-voz do grupo e respondeu de forma seca a Vilas Boas.
13: Não tenho que comentar aquilo que é as palavras do presidente do Futebol Clube do Porto.
12: Independentemente das alterações do selecionador, todos os jogadores têm noção de que têm de jogar bem mais contra o Uzbequistão. Francisco Conceição, tal como os colegas, garante que a autocrítica após o jogo com o Congo detectou os erros que irão ser corrigidos.
13: Todos nós estamos habituados à pressão, jogamos todos em grandes clubes, cabe-nos a nós a melhor forma de dar resposta no próximo jogo.
12: Depois das críticas e da má exibição, o importante agora é mesmo vencer o Uzbequistão.
1: Portugal-Uzbequistão, amanhã, terça-feira, às 6 da tarde, e vai ter relato aqui, na Correio da Manhã Rádio.
0: Ok, vamos ver o que é que aí vem, Cabo Verde, pá. Fantástico, valentes. Estamos a 20 minutos das 7 da manhã. Luís Silva, como é que estão as coisas? Bom dia, amigo, boa semana para ti.
14: Então, bom dia, boa semana para todos e que, enfim, seja uma semana que passe rápido, não é?
0: Sim.
14: Ou seja, está mais próximo das férias.
0: Que não tarde muito a dizermos sexta-feira.
14: É uma semana diferente, então é semana do São João, muitas pessoas não vão...
0: É amanhã.
14: É amanhã já, à noite.
0: Quando é que são os nossos portelinhos? Temos de trazer para aqui os nossos portelinhos.
14: Exatamente. Temos de preparar já aí
0: isso é que é.
14: Os utensílios para a comemoração.
0: E olha, favor.
14: Avançamos então com as informações aqui por Lisboa. É uma manhã que começa de uma forma diferente para o IC19, até porque há referência de um acidente. Trata-se de um despiste na zona de Queluz. Ao que tudo indica, esta situação verifica-se no sentido Sintra-Lisboa, precisamente junto à saída para Queluz. Portanto, um carro despistou-se, ficou imobilizado, imaginem só, por baixo do separador lateral, o que não é fácil. E de facto o trânsito vai circulando numa velocidade mais reduzida, a curiosidade é mais do que muita, o aparato também se pode considerar que é grande, e de facto conta então com este abrandamento na zona de Queluz no sentido Sintra-Lisboa. Depois temos o congestionamento habitual na A2 para a ponte 25 de Abril, já se para a partir da Baixa de Almada. De qualquer forma, o trânsito já está intenso, sensivelmente a partir do primeiro viaduto do Feijó. Tirando estas duas situações em Lisboa, nada mais a registar, portanto o trânsito vai rodando sem problemas. No Porto, o cenário também é bastante tranquilo, em todos os principais acessos à cidade. Nota-se alguma intensidade no final da A3, na ligação à AVCI. Também há um pouco mais de trânsito na estrada de circunvalação, essencialmente junto ao Hospital São João. E há também já trânsito intenso no final da A1, ou seja, no acesso à Ponte da Arrábida. Uma última referência vai precisamente para a A3, uma chamada de atenção ao sentido Valença-Porto. Há referência de acidente ao quilómetro 103. É uma situação que requer prudência.
0: Muito bem, Luís Silva, com as primeiras notas do trânsito desta manhã. Atento ficará até bem perto das 11 da manhã e, naturalmente, para que as

0: esperar pela hora certa para dar informação de trânsito, um qualquer alerta a qualquer momento aqui no Bom Dia da Correio da Manhã Rádio. Juntos! 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
0: Numa enorme expectativa para o jogo 2 deste Mundial, estamos a torcer naturalmente pela nossa seleção. Esperemos que a nossa seleção seja também a torcer por nós. Para estar uma alegria, não é? Queríamos tanto. Também quero. Muito bem. Por cá está reunida a equipa do Bom Dia. Mónica Peixoto, Luís Silva, Filipe Galamba. A Mónica daqui a pouco vai dar-nos o grande jornal das 7, quando faltarem 7 minutos para as 7 da manhã. Naturalmente, já chegou ontem e hoje continuamos a celebrar a presença do verão, a chegada do verão. Convidamos já a esta hora o Afonso do Brás e o Luís Trigacheiro. É cedinho. Quem é que está com a pestana colada? Tanto

Afonso do Brás, que já esteve aqui connosco a cantar ao vivo nos estúdios da Correio da Manhã Rádio para celebrarmos um ano de vida. Quando é que fazemos aninhos outra vez? Em novembro. Em novembro.

0: Estamos a 14 minutos das 7 da manhã. Viva o verão!
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0: Episódio novinho em folha, depois das 7, por volta das 7:10, mais minuto, menos minuto.
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0: A frequência certa na hora certa por Lisboa, a frequência é 90.4 no Porto, Grande Porto, bom dia Porto, 94.8 já nos preparativos, como disse há pouco o Luís Silva, muito bem, para o São João, ainda lá é pouco, martelinho na mão, vamos celebrar também com uma festa extraordinária no Porto, para o São João. Vamos ter equipa na rua, Alberto Rocha e Alexandre Pereira.

Uzbequistão. Sultrado é muito mais fácil. Estamos a 9 minutos das 7 da manhã. Daqui a pouco já sabemos que o dia vai ser quentinho. Daqui a pouco temos o grande jornal com a Mónica Peixoto, que já deu aqui uma boa ajuda. O caminho...

0: Siga a dança nesta primeira segunda-feira de verão. Vamos para as notícias. Temperaturas atuais: Porto em instantes com 18 graus, Lisboa 20, Faro já com 21. Melhor primeiro, este é o grande jornal das 7, a edição é de Mónica Peixoto. Bom dia, Mónica, boa semana.
1: Olá, bom dia, e começamos pela manchete do Correio da Manhã. Pai arrasta a filha de 4 anos para a morte. Durante uma discussão com a ex-companheira, o homem de 33 anos saltou da janela de um 8º andar com a menina ao colo. Aconteceu em Santarém. Os vizinhos deram conta de momentos de pânico na madrugada do domingo. Maria Ruela Cunha.
2: Uma discussão com a companheira terá sido um motivo que levou um homem a atirar-se com a filha da janela de casa. A mulher ameaçou que iria contar à família tudo o que tinha acontecido naquele momento e o homem atirou-se junto com a menina. Os vizinhos, quando ouviram os gritos, nunca acharam que o cenário fosse tão violento.
3: As chamadas foram realizadas para a PSP, foi para desacatos, tanto que chegaram duas viaturas preparadas para desacatos. Quando os agentes chegaram, é que se confrontaram-se com esta situação.
2: Um cenário aterrorizante que ninguém vai conseguir esquecer.
3: Só ouvia assim: ajudem-me o filho, ajudem-me o filho. Era a senhora. Desci as escadas, cheguei cá embaixo, já estavam vários elementos do hospital, que eu também trabalho no hospital, por isso é que os conhecia, e um deles pediu-me luvas. E eu telefonei à minha esposa, ela tira uma caixa de luvas, que eu tenho luvas cirúrgicas em casa, para tentar fazer reanimação à criança.
2: Mas nada foi possível fazer para reverter a situação. A mãe da criança pediu ajuda para que a tentassem salvar, mas o óbito foi declarado no local.
1: A judiciária está a investigar este caso. Segundo o Correio da Manhã, a PSP de Santarém confirmou que havia um processo por violência doméstica associada ao casal de nacionalidade indiana e que vivia há vários anos em Santarém. E no sábado, em Friões, aconteceu o funeral de Lara, a menina de 8 anos alegadamente assassinada pela madrasta em Valpaços. O crime aconteceu quarta-feira. A madrasta de Lara foi buscá-la à escola, matou a criança e abandonou o corpo numa serra em Vila Pouca da Guiar, segundo a investigação, para punir o companheiro e pai da menina. Em tribunal, Eulália Silva disse que tinha ouvido vozes que lhe terão dado ordens, não se lembrava de ter matado a enteada. No entanto, a juíza do Tribunal de Vila Pouca da Guiar não acreditou nessa versão, considera que a morte de Lara foi um ato deliberado e, por isso, decretou a prisão preventiva da madrasta de Lara, que está detida na cadeia feminina de Santa Cruz do Bispo, em Matosinhos. Dados da Comissão para a Igualdade de Género, citados pelo Jornal de Notícias, indicam que só este ano já morreram 4 crianças vítimas de violência doméstica. Os trabalhadores da EML estão em greve parcial a partir de hoje até dia 25. Vão parar 2 horas por turno, entre as 6 e as 8 da manhã, entre as 10 e o meio-dia, entre as 3:30 e as 5:30 da tarde e entre as 6 da tarde e as 8 da noite. A EML propôs aumentos salariais de 25 euros. Os funcionários pedem muito mais, além do pagamento de diuturnidades. Orlando Gonçalves, do Sindicato dos Trabalhadores do Comércio, Escritórios e Serviços de Portugal, prevê grande impacto na fiscalização e nos parques de estacionamento da EML em Lisboa durante esta greve parcial. A PSP divulgou dados sobre o grupo que ameaçou e agrediu funcionários de um restaurante no Parque das Nações, em Lisboa. Os vídeos partilhados nas redes sociais mostram uma mulher a apontar uma arma de fogo a um

0: um dos funcionários do restaurante, segundo o Comando Metropolitano de Lisboa, da PSP. O grupo de 6 pessoas, homens e mulheres, agrediu um funcionário do restaurante depois deste de ter recusado a que se sentassem na esplanada antes da abertura. A PSP esteve no local, identificou os agressores e recolheu elementos de prova. O dono do restaurante no Parque das Nações confirmou à CMTV que um funcionário foi ameaçado com uma arma de fogo e explicou como tudo aconteceu.
1: Um dos colaboradores foi ameaçado, mas outros levaram com os estilhaços dos pratos que estavam na mesa e que foram usados como arma de arremesso. E aqui as regras são muito simples. Nós começamos a jantar às 7 da tarde. As pessoas vieram mais cedo, as pessoas, ainda assim, nós deixámos entrar, mas depois começaram a exigir ser servidos. E a determinada altura, não sei bem como foi, na altura eu não estava aqui, enviaram um prato da mesa a um funcionário meu. Naturalmente que os nossos colaboradores, de uma forma uníssona, tentaram que não acontecesse mais nada e foi, de facto, o bom senso de conseguir pôr as pessoas na rua sem que houvesse coisas de maior.
0: O testemunho do dono desse restaurante no Parque das Nações em Lisboa, onde houve desacatos no sábado à noite, a PSP tomou conta da ocorrência. Quase 4 meses depois da posse, a popularidade do Presidente da República continua em alta. O barómetro da Intercampos para o Correio da Manhã mostra que a atuação de António José Seguro corresponde às expectativas de mais de 45% dos inquiridos. 29,1% consideram que a atuação do Presidente está, aliás, acima das expectativas que tinham. Só 14,8% dizem estar desiludidos com António José Seguro no Palácio de Belém. O barómetro da Intercampos para o Correio da Manhã foi realizado entre os dias 10 e 16 de junho, através de 609 entrevistas. A margem de erro é de mais ou menos 4%. Os 21 portugueses que estavam no resort que ardeu na República Dominicana estão bem, foram realojados noutra unidade hoteleira. O secretário de Estado das Comunidades diz que os portugueses estão a ser acompanhados de perto pelo Ministério dos Negócios Estrangeiros.
2: O nosso cônsul honorário está no local, todos estão bem e realojados, alguns já vão regressar na terça-feira. Estamos também a procurar saber se querem voltar, porque alguns querem continuar, estavam a gozar férias, mas a informação que temos, apesar de todos estes contratempos, é que estão todos bem. Alguns perderam bens no incêndio, uma das famílias, são 4 pessoas, perderam os documentos de identificação, o dinheiro. Nós já emitimos um título de transporte para eles poderem viajar e agora o nosso cônsul honorário está a falar com cada um para ver o que é que querem fazer, mas o ponto é que estão todos bem.
0: O incêndio de grandes proporções deflagrou sexta-feira e destruiu o resort na República Dominicana. Uma turista italiana morreu, 9 pessoas ficaram feridas. Quase 1.700 turistas tiveram de ser retirados do local enquanto decorreu o combate às chamas. As autoridades dominicanas investigam agora as causas do incêndio. Pelo menos 3 pessoas morreram e 5 ficaram feridas esta manhã num tiroteio numa escola nas Filipinas. Uma notícia que acaba de chegar às redações. A agência Reuters, que cita as autoridades das Filipinas, indicam que o ataque terá sido realizado por 2 homens. Um deles foi, entretanto, detido. É uma notícia que vamos continuar a atualizar na manhã da Correio da Manhã Rádio. O primeiro-ministro britânico deve anunciar hoje a demissão. Keir Starmer cede, sim, à pressão do Partido Trabalhista, depois de mais de uma centena de deputados ter exigido a demissão dele do cargo. Consideram que Keir Starmer não tem autoridade e, por isso, querem que se demita ou então que definam um calendário para a transição de poderes. As negociações entre os Estados Unidos e o Irão foram positivas e produtivas, garantem os mediadores do Paquistão e do Qatar. Numa declaração conjunta no final do primeiro dia de negociações na Suíça, os mediadores falam em progressos encorajadores, incluindo a criação de um mecanismo para futuras conversas técnicas. Estas negociações na Suíça decorreram sob forte tensão, com o Irão a chegar mesmo a anunciar no sábado o encerramento dos Estreito de Hormuz, na sequência de ataques de Israel contra alvos do Hezbollah no Líbano. As agências de notícias do Irão também anunciaram que a delegação iraniana teria interrompido as negociações em protesto contra novas ameaças de ataques feitas por Donald Trump. No entanto, os mediadores internacionais asseguram que o diálogo prossegue. Cabo Verde continua a fazer história na estreia no Mundial de Futebol. Empatou a 2 bolas frente ao Uruguai em Miami, na Flórida. Mais um empate com sabor a vitória para os adeptos cabo-verdianos. Manuela Barbosa.
3: Centenas de cabo-verdianos vibraram.

0: Ou mais um empate no Mundial, desta vez frente ao Uruguai.
1: Muito feliz!
2: Quais é que são as expectativas a partir de agora?
1: Depois... Vamos ser campeão, vamos conseguir! Cabo Verde é pequeno, mas é grande! Cabo Verde é pequeno!
3: Feliz, muito feliz, ninguém estava à espera!
4: Nosso quitamana!
3: Próximo jogo, nota ganha! Arábia Saudita!
2: E é para ganhar a Arábia Saudita!
3: Temos que ganhar, tem que ser. É muito fraco para nós.
0: Em Lisboa, a festa foi feita ao longo do jogo. Os golos de Kevin Lenini e Hélio Varela levaram a multidão à loucura. No final, empata 2 golos e os cabo-verdianos, confiantes na passagem à próxima fase do Mundial.
5: Faço 10 quilómetros a correr, com a bandeira e com a camisola. 10 quilómetros.
2: E pode chegar à final? Acredita que o Cabo Verde pode chegar à final?
5: É difícil, mas vamos jogo a jogo, pensar jogo a jogo. Futebol é 11 para 11, a bola é pequena, é redonda, é para todos. Por isso vamos em frente.
6: Promessa feita pelo adepto de Cabo Verde, caso a seleção africana chegue à final do Mundial de Futebol. Noutros jogos deste Mundial, a Espanha venceu a Arábia Saudita por 4-0, o Egito venceu a Nova Zelândia por 3-0 e hoje às 6 da tarde a Argentina vai defrontar a Áustria e às 10 da noite a França joga com o Iraque. Amanhã Portugal regressa aos relvados do Mundial de Futebol para defrontar o Uzbequistão. Vai ser o segundo jogo da seleção nacional. No primeiro houve um empate a uma bola frente da República Democrática do Congo. O enviado especial da CMTV e da Correio da Manhã Rádio, Paulo Catarro, esteve ontem na conferência de imprensa da seleção.
7: As críticas à seleção e as idas à praia voltaram às conferências de imprensa após as palavras de André Vilas Boas. E talvez não por coincidência, Francisco Conceição, que não tem propriamente boa relação com o presidente do Futebol Clube do Porto, foi o porta-voz do grupo e respondeu de forma seca a Vilas Boas.
8: Não tenho que comentar aquilo que é as palavras do presidente do Futebol Clube do Porto. Lá está, é a opinião dele, não cabe a mim comentar isso.
7: Ainda com Tomás Araújo a fazer trabalho à parte, já se sabe que Ruben Dias será o seu substituto. A questão é que outras mudanças haverá no 11, porque os médios e os extremos têm de criar mais. Independentemente das alterações do selecionador, todos os jogadores têm noção de que têm de jogar bem mais contra o Uzbequistão. Francisco Conceição, tal como os colegas, garante que a autocrítica após o jogo com o Congo detectou os erros que irão ser corrigidos.
8: O nosso trabalho não foi feito da melhor forma nesse sentido. Estamos habituados a isso. Sabemos que não correndo bem vai sempre haver mais pressão, mais críticas. Cabe-nos a nós a melhor forma de dar resposta no próximo jogo. Mostrar qualidade, ganhar e seguir o nosso caminho.
7: A mensagem que tem sido transmitida pelos jogadores da Seleção Nacional tem sido sempre a mesma nos últimos dias. Depois das críticas e da má exibição, o importante agora é mesmo vencer o Uzbequistão.
6: E hoje a Seleção Nacional vai realizar mais um treino em Palm Beach, às 3 da tarde, hora de Lisboa. Segue depois viagem para Houston, no Texas, onde joga amanhã às 6 da tarde, frente à Seleção do Uzbequistão, um jogo que vai ter relato aqui na Correio da Manhã Rádio.
9: Vamos chegar a torcer, naturalmente, uma emissão muito especial que vai poder ouvir e acompanhar aqui na Correio da Manhã Rádio. Temos o nosso Paulo Catarro. Nada que o Paulo não esteja habituado, mas deve ser uma sensação daquelas assim, incrível. Incrível. Luís, tu que és de outros campeonatos, de outros mundiais, lembro perfeitamente, pá, em 1983, Campeonato Mundial de Informações de Trânsito, em que já nós nos destacávamos, e, ou melhor, tu. E pronto, é isto. Vem-me à memória assim de repente. O que é que trazes?
10: O que é que eu posso dizer? Posso dizer que o cenário hoje, atualmente, não está a grande coisa. Não está a grande coisa, por exemplo.
9: Exatamente.
10: Não está a grande coisa, por exemplo, no IC19. Já aqui falámos no último informativo, um despiste algo curioso de uma viatura ligeira que ficou por baixo do separador lateral. Portanto, é uma situação que está a suscitar muita curiosidade. Esta situação ocorreu precisamente junto à saída para Queluz, no sentido Sintra-Lisboa, e em consequência, enfim, desta ocorrência, temos trânsito lento praticamente desde a área de serviço do Cacém. Obviamente que esta saída para Queluz está condicionada. Aliás, segundo o que eu consigo verificar, é que esta saída está, neste momento, cortada ao trânsito. Portanto, será enquanto, pelo menos, se procede aos trabalhos de remoção da viatura, que, ao que tudo indica, já estarão praticamente concluídos. É esta a informação que podemos avançar. Outros temas

0: que merecem destaque, nomeadamente outros congestionamentos. É a A2 para a ponte 25 de Abril, já temos fila desde o segundo viaduto do Feijó, também já há formação de fila no final do IC20, mesmo antes da área de serviço, já se começa a abrandar na Estrada Nacional 10, à passagem pela zona da Quinta do Conde, e também há alguma intensidade já à saída de Fernão Ferro, na Estrada Nacional 378, ou seja, em direção ao Foqueteiro. Do lado norte de Lisboa, nada mais a registar em termos de congestionamentos, a não ser aqui a situação de uma viatura avariada na A5 ao quilómetro 1, no sentido Cascais-Lisboa. É uma situação que de momento ainda não está a provocar grande congestionamento, mas que requer alguma prudência. Ainda na A5 há intensidade de trânsito já à passagem pela zona do Estádio Nacional. No Porto, para já temos mais movimento no final da A3, na ligação à VCI, já com as primeiras paragens. Na VCI também já se para no sentido a Rábida Freixo, junto à saída para a Boa Vista, e nota-se já mais trânsito na A44, junto ao Nó de Coimbrões. Essa intensidade está a partir da zona da Madalena. No final da A1 para a ponte da Rábida, o trânsito também está intenso, mas ainda sem muita demora. Conta então com essa intensidade a partir de São Pedro da Furada. Tirando estas situações, nada mais a registrar no Porto, portanto uma manhã ainda relativamente tranquila.
1: E outras mais se houver, cá estarás tu para nos contar tudo a qualquer momento, um qualquer alerta de trânsito, na informação mais completa de trânsito com o nosso Luís Silva, que é mesmo assim. Início de semana de trabalho já com o verão instalado. Quem é que acabou por ir buscar o verão à rodoviária? Carlos Anjos, não foi?
2: Nós temos sim, é o que está a ver, melhores condições para ir buscar, não? O verão.
1: Agora se o verão já está instalado, a linha desmanchada, vai ficar 3 meses. Fica, tem uma estadia até prolongada. É habitual. Já a primavera aconteceu a mesma coisa, o inverno e o outono. Eles dividem-se bem. É 3 meses para cada um e pronto, fica tudo arrumadinho. Juntos neste acordar. É assim desde... É. Manhã é que costuma... Não ao resto da equipa, à Mónica Peixoto, ao Luís Silva e ao Filipe Galamba, mas a mim normalmente dá-me com muita força logo de manhã estas palermeses, mas pronto. Que nos salva música, venha Ladyback com este key, disse muito bem, boa!

um cheirinho a verão. Sente-se qualquer coisa no ar, não é? Sente-se que a temperatura vai subir e bastante. Isto hoje vai dar uma brasa. Já damos uma vista de olhos nas máximas para o dia de hoje. Entretanto, no vinho em folha é um novo episódio de Fala Barato do Eduardo Madeira. Eduardo.

0: E a pergunta de hoje é: você é time Messi ou time Ronaldo? Refanança da bufeira, pá, ser português e dizer mal do Ronaldo ao mesmo tempo que dizes bem do Messi, pá, é a mesma coisa que dizemos mal de um filho e elogiar o filho do vizinho da frente, pá. É que o espina sopa que comestes. É seres o marafado de um invejoso que não merece o chão que pisas. É seres pior que Deus me livre. É teres um travozinho azedo de maldade em ti. É seres um traidor aos teus pais e às tuas gentes. É seres maus como as cobras. Agora pronto, cada um pensa como pensa e és livre de pensar da tua maneira, tudo bem. Mas eu garanto que te deixes pensar e dizer o que tu pensas que a boca que Deus te deu. Não te garanto. É que fiques com os dentes todos na boca. Mas isso é outra história. Não se pode ter tudo. Ronaldo, I'm just a fan.
1: Aloísio Folgado, sou ciclista e bancário no Monte Pio. Grama do Ronaldo, mas acho que o Messi é absolutamente incrível. Devia dar um bom ciclista, porque tem a minha constituição. Eu também sou de baixa estatura. A minha mulher dizia, tanto a Paula, a minha ex-mulher, dizia que eu era rodinhas baixas, mas isso não me chateava, porque ela era time Ronaldo. Ela dizia que gostava deles cavalões. E eu perguntei-lhe uma vez, então por que casaste comigo? E ela respondeu que foi uma fase em que era meio infantil e em vez de cavalões gostou de póneis, mas que isso depois lhe tinha passado. Enfim, tínhamos feitios diferentes. Eu respeito o Ronaldo, mas eu sou o time Messi. Somos póneis e com orgulho.
2: Vitalina Banza, tenho 82 anos e sou time Ronaldo. Aquele homem tem um corpo que deixa qualquer uma a ver estrelas. A Georgina deve ter feito algum workshop de guarda-redes para aguentar o remate daquele indivíduo. Quem me dera ser goleada pelo Cris. Mas é melhor estar calada, até porque o Messi também deve ser habilidoso. E os homens não se medem aos palmos. O meu falecido Zé Lopes era pequenote, mas tinha cá umas ganas. Quando queria farrobadó, que era de fugir. Mas eu, por acaso, não fugia. Eu fazia-lhe frente. Eu sempre fui passada da cabeça. Ui, ui.
3: O Gualdino Palhais, reformado da Lisnava. Eu fui time Eusébio, time Chalana, time Futre, time Figo. E agora, obviamente, sou time Ronaldo. Até morrer. Time Ronaldo até morrer. E já não falta muito, mas será até morrer. E porquê? Porque é português. Até podia ter uma perna de pau e um berlim no olho, que eu estaria sempre por ele. E o Messi? É um fora de série, mas é argentino, não é nosso. E quem não percebe isto? O melhor é fazer um desenho. Irrita-me ter de explicar isto a toda a gente. Há com cada burro. Fico tão irritado com esta conversa que até morir-me todo. No Mundial tenho de andar sempre com uma fralda para incontinentes. O que me vale é que eu tenho um patrocinador oficial, a Ozónia, este Mundial.

0: Todos os dias, ouviu bem? O Eduardo Madeira é capaz de nos surpreender neste Fala Barato incrível. Aliás, pode ver o Eduardo, já sabe o que eu vou dizer, ah e tal, vai dizer que está no Instagram e que posso lá ir ver o Eduardo interpretar muitas das personagens. E responderá, epá, eu já fui, ainda bem. É sinal que segue também o Instagram da Correio da Manhã Rádio. Bom gosto seu. 7:17, com mais ou menos batida, acabamos nós para o quiosque da Mónica. É assim que ficamos a conhecer as capas dos jornais desta manhã de segunda-feira, dia 22 de junho. Ou seja, ficamos também com uma ideia dos assuntos ou das notícias que marcam a atualidade. Mónica, é assim, não é?
1: É.
0: Confirmas?
1: Confirmo. Está confirmado. E começamos pela manchete do Correio da Manhã. Mais um caso de violência doméstica que custa a vida a um menor. Pai arrasta a filha de 4 anos para a morte. Saltou com a criança ao colo de um 8º andar. Aconteceu ontem de madrugada em Santarém. Destaque também no Correio da Manhã para funcionário autárquico condenado à prisão por assediar estagiária. 1 ano e 8 meses de pena, no entanto, pena suspensa. Destaque também para a sondagem do barómetro Intercampos para o Correio da Manhã. Seguro arranca com popularidade em alta. No futebol mundial, só Ronaldo escapa a razia no ataque. A seleção joga amanhã, recorda o Correio da Manhã. No Jornal de Notícias, na manchete, já morreram 4 crianças vítimas de violência doméstica. Isto é uma manchete que remete para esse caso trágico ontem em Santarém. Homem referenciado pela PSP atira-se do 8º andar com a filha de 4 anos em Santarém. Destaque também no Jornal de Notícias com foto para o Congresso do PSD que decorreu durante o fim de semana em Anadia. Linha vermelha nas pensões e plano para construir o futuro. Montenegro fecha Congresso a explicar falhanço no pacote laboral e lança outras reformas. Também destaque, Mundial 2026, seguir a tradição de dar boa resposta depois de um arranque em falso. É o que se lê no Jornal de Notícias. No Jornal Público, há 54 clínicas a promover-se como medicina integrativa sem controle. Em 10 anos, um total de 1,2 milhões de euros foram angariados por 8 centros através de fundos da União Europeia. O Público também destaca o Congresso do PSD. Montenegro anuncia entrada em empresas estratégicas. Ainda em destaque, uma das declarações mais polémicas desse Congresso do PSD. Saúde, ministra, associa falta de médicos de família à imigração. Especialistas concordam que há mais utentes e mais médicos no SNS, mas não subscrevem as conclusões de Ana Paula Martins. No Diário de Notícias, diretores escolares querem suspender aulas devido ao calor. Em declarações ao DN, o presidente da Associação Nacional de Diretores de Agrupamentos e Escolas Públicas diz que as escolas nos distritos mais afetados pelo calor deveriam fechar. As temperaturas podem chegar aos 40 graus em várias cidades. Destaque também no DN para o Congresso do PSD. Foto de Luís Montenegro ontem na sessão de encerramento. Montenegro anuncia 8 reformas para contrastar com o imobilismo. Destaca ainda para educação. Falhas nos apoios a alunos especiais empurram famílias para o privado. No Jornal de Negócios, governo avança com regime para a gestão de condomínios. A área estava sem regulamentação. A legislação trará enquadramento legal com regras claras para assegurar transparência e responsabilidade das empresas. Destaque também no Negócios para a entrevista com o CEO do Banco Português de Fomento, Gonçalo Regalado. Há vários investimentos à espera, afirma o gestor. Também destaque no Negócios para a sondagem. Portugueses querem que seguro exija mais ao governo e partidos. Destaque também para os desportivos. No jornal A Bola, a primeira página vem coberta com uma publicidade, mas lá dentro temos então a manchete da Bola. Pavlidis fica no Benfica. Mário Branco, diretor-geral dos Encarnados, e o futuro do avançado grego, pretendido, aliás, pelo Beşiktaş. No jogo, o destaque vai para a seleção nacional. Francisco Conceição contra a ideia de que Cristiano Ronaldo é a primeira opção de passe no ataque da seleção. Não sentimos essa necessidade, afirma o jovem jogador da seleção nacional. Destaque também para o festival aéreo Air Invictus, que decorreu este fim de semana sobre o Rio Douro. Aviões despediram-se com milhares a ver. No jornal Record, o destaque vai para Amorim.

0: namora Pote. Treinador coloca antigo jogador na lista do Milan. Técnico nunca escondeu a admiração pelo atacante. Os Leões apontam para verba acima dos 30 milhões de euros. Destaque também para as declarações ontem de Francisco Conceição na conferência de imprensa da Seleção Nacional. Chico Conceição vê a seleção com faca nos dentes. Estamos obrigados a ganhar, afirma o jovem jogador da Seleção Portuguesa, que joga amanhã frente ao, diz lá, Júlio,
1: Uzbequistão.
0: Muito bem, okay. Parabéns.
1: Uzbequistão, antes tenha dado a treinar. É para escrever mil vezes. Mónica Pachoto, temos assim uma vista de olhos. Diz.
0: No caso não é para escrever, é para dizer.
1: Vais dizer então. Tem estado aqui desde as 6h30, a Mónica, a nossa delegada, turma, pôs-me de castigo. Vais dizer isso 100 vezes.

0: uma sorte. Esta é muito quatro folhas. Temos por cá na Vitória e Diogo Pissarro. Esta é muito quatro folhas. Sorte a nossa, sorte a sua. 7h26, tenham um ótimo dia de trabalho. Agora que já chegou o verão, prepare-se porque o dia hoje vai aquecer. Já olhamos as máximas mais daqui a pouco. São 7h26, como lhe disse, vamos às compras e depois temos a síntese informativa com o Filipe Galata.
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0: Vamos para a síntese informativa, vamos embora. Está mais do que na hora, Filipe Galamba.
4: Um homem de 33 anos morreu depois de se atirar de um oitavo andar com a filha de 4 anos ao colo, em Santarém. Os dois óbitos foram declarados no local. Tudo terá acontecido após uma discussão com a companheira. Moradores do prédio descrevem a madrugada como um momento de terror.
5: Foi muito aparato, tanto que as chamadas foram realizadas para a PSP, foi para desacatos, tanto que chegaram duas viaturas preparadas para desacatos. Quando os agentes chegaram, é que se confrontaram-se com esta situação.
6: E deparei-me com uma situação perturbadora, um homem estendido de barriga para baixo, juntamente com a criança ao lado, tudo ensanguentado.
5: Só ouvi assim, ajudem-me o filho, ajudem-me o filho. Era a senhora, descia as escadas, cheguei cá em baixo, já estavam vários elementos do hospital, e um deles pediu-me luvas. E eu telefonei à minha esposa, ela tira uma caixa de luvas, que eu tenho luvas cirúrgicas em casa, para se fazer a reanimação, tentar fazer a reanimação à criança.
4: O caso está agora a ser investigado pela Polícia Judiciária. A notícia é hoje o principal destaque do Correio da Manhã. Em Vila do Conde, um bebê nasceu de madrugada com apoio dos bombeiros voluntários. O parto decorreu sem complicações. A mãe e a recém-nascida foram depois transportadas para o hospital. David Monteiro.
7: Chama-se Olivia Arias e chegou ao mundo de forma inesperada. Nasceu às 38 semanas de gestação, em casa e com a ajuda dos bombeiros de Vila do Conde.
8: Depressa, quando chegámos ao local e vimos a senhora em trabalho de parto, foi tempo de abrir o kit de partos, preparar-nos e fazer o parto em alguns segundos. O marido assistiu ao parto todo e estava um bocadinho preocupado, mas depois com calma, aquilo foi tudo tão rápido que até ele, quando se apercebeu, já tinha a sua esposa, já tinha o bebê no colo.
7: Após o parto, a bebé e a mãe foram levadas para o hospital, bem de saúde.
4: Olívia é a segunda filha do casal. Milhares de alunos do nono ano realizam hoje a prova final de matemática, a segunda e última da primeira fase dos exames nacionais do ensino básico. A época de exames começou na terça-feira com a prova de português. As provas contam para a avaliação final e marcam o fim do terceiro ciclo. As classificações da primeira fase serão conhecidas nas próximas semanas. A segunda fase decorre a 16 e 20 de julho, com resultados divulgados a 5 de agosto. O Irão e os Estados Unidos acordaram criar uma célula de gestão de conflitos para tentar travar os combates no Líbano. Segundo mediadores do Paquistão e do Qatar, foi também definido um roteiro para chegar a um acordo final em 60 dias, com novas discussões técnicas a decorrer na Suíça. As partes acordaram ainda uma linha de comunicação missão para garantir a segurança da navegação no Estreito de Hormuz. O Irão refere progressos significativos, incluindo avanços nas questões económicas e na libertação de ativos e o desbloqueio de exportações de petróleo. Para o professor universitário Vasco Rato, o memorando de entendimento é frágil e abre espaço para que o Irão aumente reivindicações.
9: O Irão começou por dizer que teria de haver um cessar-fogo no Líbano. Sem esse cessar-fogo no Líbano não havia acordo nenhum, não havia cessar-fogo mais geral. Depois passou a dizer que Israel tinha de cessar, de terminar com os seus ataques a Beirute. E agora o mesmo Irão está a dizer que Israel tem de recuar, tem de sair do Líbano. E este foi sempre o problema com este acordo, não é? O acordo, na forma como está feito, dá ao Irão a possibilidade de aumentar as suas reivindicações.
4: As conversações decorreram sob tensão após uma mensagem de Donald Trump considerada ofensiva por Teherão, que chegou a abandonar temporariamente as negociações. A ausência de Tomás Araújo é a principal preocupação de Roberto Martínez para o jogo de Portugal com o Uzbequistão no Mundial de Futebol. Ruben Dias surge como solução para a substituição. Francisco Conceição respondeu às referências feitas sobre idas à praia. A reportagem é de Paulo Catarro, a partir de Palm Beach.
10: As críticas à seleção e as idas à praia voltaram às conferências de imprensa após as palavras de André Villas-Boas. E talvez não por coincidência, Francisco Conceição, que não tem propriamente boa relação com o presidente do Futebol Clube do Porto, foi o porta-voz do grupo e respondeu de forma seca a Villas-Boas.
11: Não tenho que comentar aquilo que é as palavras do presidente do Futebol Clube do Porto.
10: Independentemente das alterações do selecionador, todos os jogadores têm noção de que têm de jogar bem mais contra o Uzbequistão. Francisco Conceição, tal como os colegas, garante que a autocrítica após o jogo com o Congo detectou os erros que irão ser corrigidos.
11: Todos nós estamos habituados à pressão, jogamos todos em grandes clubes, cabe-nos a nós a melhor forma de dar resposta no próximo jogo.
10: Depois das críticas e da má exibição, o importante agora é mesmo vencer o Uzbequistão.
4: Portugal-Uzbequistão, amanhã, terça-feira, às 18h, com relato na Correio da Manhã Rádio. Cabo Verde empatou a 2 golos com o Uruguai no Mundial. Depois do empate frente à Espanha, mantém a sequência positiva de resultados. Os 2 golos da equipa cabo-verdiana motivaram grande festa entre adeptos em Lisboa, num momento de euforia associado ao percurso da seleção na competição.
12: Vamos ser campeão, vamos conseguir. Cabo Verde é pequeno, mas é grande.
13: Feliz, muito feliz, ninguém estava à espera.
14: Cabo Verde está a se portar muito bem. Estou a gostar muito da atitude deles. Espero que eles venham com essa atitude até ao fim para dar uma alegria a todos os cabo-verdianos e a todos os portugueses também que estão a apoiar.
4: A seleção cabo-verdiana soma agora 2 pontos no grupo H. Cabo Verde defronta a Arábia Saudita no próximo sábado. A seleção pode garantir uma qualificação histórica para a próxima fase com uma vitória ou até um empate. O fim de semana ficou marcado por calor intenso. Este domingo, em algumas localidades, os termómetros aproximaram-se dos 40 graus. Em Beja, muitas pessoas aproveitaram o primeiro dia de verão para ir à piscina municipal em convívio com família e amigos.
15: Agora no Alentejo as temperaturas estão muito altas e um banhito aqui na piscina é espetacular.
16: Esta piscina já tem muitos anos, fez parte da nossa infância, da nossa juventude e é de aproveitar por esses motivos, dar aqui e refrescar-nos um pouco.
17: Eu gosto muito do verão e vir à piscina.
4: O Instituto Português do Mar e da Atmosfera colocou Bragança, Guarda e Vila Real sob aviso laranja e 11 distritos sob aviso amarelo devido ao calor. As temperaturas máximas deverão variar entre os 30 graus nas zonas costeiras e os 42 no interior, com aumento das mínimas e ocorrência de noites tropicais em grande parte do país. A subida resulta de uma crista anticiclónica sobre a Península Ibérica e de uma depressão a oeste da Europa. A situação deverá agravar-se nos próximos dias, com os valores mais elevados previstos entre terça e quarta-feira.
0: Porque gostei de cristas anticiclónicas. Que não me ficava bem.
4: É.
0: Havia malta que usava aquilo, mas epá, não, cristas nunca.
4: É desagradável.
0: É desagradável.
4: Não é?
0: E as anticiclónicas, que tudo baralhava.
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0: Já lá vamos ao encontro do Camilo Lourenço, ligados esta manhã, na segunda-feira. Camilo, bom dia, amigo. Pergunto-te se tiveste um bom fim de semana, naturalmente. Esperando que sim. E quais são os prognósticos para o jogo de amanhã, Camilo? Não sei se tu queres um especialista também. Mais
18: olha, eu não sou especialista de nada de futebol. O que percebo é de gestão de futebol, que é diferente. Qual é, quais são as previsões para amanhã, não sei. A única coisa que eu espero, do ponto de vista de gestão desportiva, sim, é que se corrigem erros grosseiros do primeiro jogo. Okay. Mais nada.
0: Ok, pronto.
18: E quanto ao fim de semana, olha, foi algum calor e a trabalhar.
0: E pronto, o Brasil continua a dar-nos alegrias, Cabo Verde também, e amanhã será Portugal. Vamos lá para um cuidado que
18: acredita. Mas há uma coisa que gostava de dizer. Eu só não percebo essa histeria das últimas horas. Toda a gente a falar em temperaturas de 45 graus e 50 graus e não sei o quê.
0: Pois.
18: Já foram ver as previsões? Eu não encontro em lado nenhum, sobretudo naquelas aplicações, muito...
0: Não,
18: a sério.
0: A sério?
18: Epá, até dá chuva na região de Lisboa na quinta-feira.
0: É verdade.
18: O que eu não encontro em nenhuma daquelas aplicações, são muito melhores, às vezes, não, do que o IPMA, a prever, inclusive ao minuto, não consigo encontrar nada que se pareça com 45 graus e 50 graus, mas que elas são o que sou estúpido.
0: Repara que pelo menos até quarta-feira não há indicação dessas temperaturas, é mesmo este tempo trovada. Repara,
18: mas ainda há bocado na televisão ouvi dizer que o pior dia ia ser amanhã e quarta-feira. Não percebo.
0: Pois é, e tens razão, aqui pelo menos mesmo no IPMA, no site oficial, também não diz nada disso.
18: Bom,
0: bem, está feito por hoje.

0: Ah, temos que falar com cuidado com a carteira. Vamos embora.
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0: Ele já foi à bola, ele já foi à meteorologia, mas não é por isso que cá está. Camilo, precisamos saber para que serve o Fundo Soberano que foi anunciado pelo Primeiro-Ministro. O que é isto do Fundo Soberano?
2: Olha, sinceramente, não sei para que é que serve, mas deixa-me lá chutar.
0: E pronto, até amanhã.
2: Um fundo soberano. É um fundo, não é?
0: É um fundo.
2: Onde tu vais aplicar...
0: E é soberano, e é soberano.
2: É soberano. Sim, é soberano, quer dizer que é do país, não é?
0: Certo,
2: ou seja, que
0: certo.
2: É do Estado.
0: Uhum.
2: E, portanto, tu vais lá aplicar dinheiro que depois vai ser usado para um determinado fim. Segundo aquilo que nos disse o Primeiro-Ministro ontem, esse fim é... tomar posições em empresas estratégicas portuguesas.
0: Ok.
2: E até deu alguns exemplos. Gestão aeroportuária.
0: Uhum.
2: E eu estou a ouvir aquilo e penso assim, mas espera aí, estamos a falar da gestão dos aeroportos? Então, nós vendemos a ANA, salvo erro, em 2013. Para que é que vendemos então a ANA? Segunda questão. O que é que são empresas estratégicas? É que se tu falares com uma pessoa que tem um pendor mais intervencionista na economia, ela te vai dizer que até bancos e seguradoras cabem nesse conceito.
0: E energia pois, também, não é? Essas
2: pois, coisas. Energia.
0: É, pois.
2: E, por exemplo, este rapazinho que agora vai contestar a liderança do Primeiro-Ministro Keir Starmer, é um tipo que quer que a gestão da água e da energia nas mãos do Estado.
0: Uhum.
2: Bem, portanto, o que é que nós estamos aqui a falar? Era bom que o Primeiro-Ministro, quando anuncia estas coisas, fosse claro nesta matéria, Júlio, por uma razão muito simples. E eu já não vou mais longe. É só que este dinheiro que depois vai ser usado, no fundo, é dinheiro dos contribuintes.
0: Uhum.
2: Não é?
0: Uhum.
2: Bruxelas não nos dá dinheiro para nós criarmos fundos soberanos. Não é? Quando os países do Golfo, quando a Noruega e outros países criam fundos soberanos, é com dinheiro próprio, do próprio Estado.
0: Uhum.
2: Ora, expliquem-me só... porque é que o meu dinheiro de contribuinte, para além daqueles impostos todos que eu pago, há de ir para criar um fundo onde o Estado depois quer ter empresas de gestão aeroportuária, energia e coisas do género. Eu acho que isto é recuar no tempo 20 anos. E o que mais faz impressão a mim é ver que depois daquele magnífico exemplo de socialismo na sexta-feira, com um partido de direita radical a votar ao lado de extrema-esquerda, nós tínhamos o Primeiro-Ministro a alinhar também em concessões socialistas. Sinceramente não percebo. Que brinquem à vontade, mas pelo amor de Deus não brinquem com o dinheiro dos contribuintes.
0: E digam cuidado com a carteira, ok? Amanhã à mesma hora pode ser, Camilo. Um grande abraço,
2: pode,
0: meu amigo.
2: Sim, senhor.
0: Até
2: grande
0: amanhã.
2: Abraço.
0: Até amanhã.
2: Até amanhã.
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0: E olhos postos também no Mundial. Daqui a pouco temos aí o Ouro e Lata com o Pedro Sousa.
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0: E se dessemos uma vista de olhos no trânsito, parece-lhe boa ideia, dirá, é meu amigo, estava à espera disso, ande lá com isso. Mas quem trata do assunto é o nosso Luís Silva. Ana Luís.
4: E vamos a isso, que já se faz tarde, e de facto temos para já a informação de que há acidente na área de Lisboa, concretamente no túnel do Grilo, no sentido Algés-Sacavém. Esta situação de acidente está a provocar trânsito lento na Cril, não só a partir da zona do Olival Basto, mas também está a afetar o acesso proveniente da A8, da zona de Loures, e portanto já temos fila desde o acesso de Frielas. Tirando esta situação de acidente, sobram as filas habituais, tendo em conta que no IC19 já se para desde a área de serviço do Cacém até Queluz. Atenção que a saída para Queluz já foi reaberta, em consequência esteve cortada durante um acidente que ocorreu esta madrugada, um despiste de uma viatura. Portanto, esta situação está definitivamente ultrapassada e, portanto, tudo volta à normalidade. Temos então a fila habitual desde a área de serviço do Cacém. Acesso a Pinamanique também já com formação de fila desde o Estado Maior da Força Aérea. A5 com paragens praticamente desde a área de serviço de Oeiras até ao Estádio Nacional. A fila definitiva para as Amoreiras está no Alto de Monsanto, mas atenção que a margem

0: Terminal é uma alternativa, apesar de ter intensidade de trânsito em Caxias e ao longo da reta do Dafundo. Na A2, para a ponte 25 de Abril, a fila já está na Baixa de Corroios. Está também a afetar o IC20, mesmo antes da área de serviço, e chamou a atenção para a Estrada Nacional 10, também com paragens à passagem pela zona da Quinta do Conde. A segunda circular já tem paragens também no sentido Benfica-Sacavém, entre o eixo Norte-Sul e a saída para as Calvanas. No sentido oposto, a intensidade está, como é habitual, na zona da Encarnação. Entradas a norte, com destaque para a 1, já com alguns abrandamentos na zona de São João da Talha, mas mesmo assim este acesso a Lisboa não apresenta grande demora. Viajamos para o norte do país com uma chamada de atenção para a A25. Atenção que no sentido Aveiro-Guarda, antes da saída para a Guarda, há informação de acidente e o trânsito está, por esse motivo, mais congestionado. Já na área do Porto, destaque para a 1 em direção à Ponte da Rábida, com fila a partir de Coimbrões, afeta a 44 desde a zona da Madalena. Na via de cintura interna, no sentido Freixo a Rábida, já se para entre o nó de Bonjoia e a saída para as Antas. No caso da A3, as paragens estão antes de Águas Santas até à saída para a Circunvalação. E na A28 também já há algumas paragens na zona de Lavra e mais à frente entre a Ponte Lessa e o Norte Shopping. Fica a informação final para a Via Norte, também com os problemas habituais à saída da Maia e essencialmente no troço entre Padrão da Légua e a Circunvalação.
1: É por isso que lhe digo, esta é a informação de trânsito mais completa. Dúvidas houvesse, está tudo esclarecido. Quero ouvir, não é? Para confirmar exatamente aquilo que lhe digo. Estamos a um quarto para as 8.
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1: E hoje, aqui nas músicas da nossa vida, vai conhecer as escolhas de Felipe e Manuel Ribeiro, o homem do desporto.
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8: Olá, eu sou o Filipe Emanuel Ribeiro, sou jornalista do Correio da Manhã, da CMTV e também o narrador de futebol da Correio da Manhã Rádio. Pediram-me para escolher as duas músicas da minha vida, uma tarefa mais difícil do que aquilo que eu inicialmente pensava, mas vamos lá respirar fundo e vamos a isso. Vou começar pelo Wake Me Up, do Avicii. Seria um crime para mim não colocar o Avicii nas músicas da minha vida, porque é de facto um

um artista notável, e a tarefa mais difícil de facto foi escolher uma música do Avicii. Eu já o acompanho desde os tempos em que ele ainda se apresentava com o seu nome verdadeiro, que é Tim Berg, e portanto a música que eu escolhi é Wake Me Up, que é para mim aquela que tem mais impacto das muitas músicas impactantes que o Avicii fez. Vamos então ouvir o Wake Me Up.

0: e foi o Wake Me Up do Avicii, que sem dúvida é uma das músicas da minha vida. Agora, outra música, Why Lived, dos One Republic. É uma música que nos faz olhar um pouco para trás, mas sem qualquer arrependimento. É olhar com orgulho para aquilo que fizemos, tomámos as decisões que tivemos de tomar e na altura achámos que eram as melhores. Às vezes pensamos um pouco, será que deveria ter feito de outra maneira? Não, esta música mostra-nos que fizemos exatamente tudo bem.
1: Ok,

0: do futebol. Um abraço.
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2: Hoje, grande profissional, Filipe Manuel Ribeiro. Estamos a 7 minutos das 8 da manhã. Vamos lá para o Grande Jornal. As temperaturas atuais. A instantes, Porto com 18 graus, Lisboa 20, Faro com 21. Melhor primeiro Grande Jornal das 8. A edição é de Mónica Peixoto.
3: Os distritos de Bragança, Guarda e Vila Real estão em alerta laranja por causa das previsões de calor. Esse alerta é válido até às 6 da tarde. Além do calor, o Instituto Português do Mar e da Atmosfera prevê aguaceiros e trovoadas nestes 4 distritos, à exceção de Aveiro, Leiria, Lisboa e do Algarve. Os restantes distritos do país estão em alerta amarelo por causa das temperaturas altas, indica o IPMA. Pai arrasta a filha de 4 anos para a morte. É a manchete hoje no Correio da Manhã. Durante uma discussão com a ex-companheira, um homem de 33 anos saltou da janela de um 8º andar com a filha ao colo. Aconteceu ontem de madrugada em Santarém. Os vizinhos deram conta de momentos de pânico. Maria Ruela Cunha.
4: Uma discussão com a companheira terá sido um motivo que levou um homem a atirar-se com a filha da janela de casa. A mulher ameaçou que iria contar à família tudo o que tinha acontecido naquele momento e o homem atirou-se junto com a menina. Os vizinhos, quando ouviram os gritos, nunca acharam que o cenário fosse tão violento.
5: As chamadas foram realizadas para a PSP, foi para desacatos, tanto que chegaram duas viaturas preparadas para desacatos. Quando os agentes chegaram, é que se confrontaram-se com esta situação.
4: Um cenário aterrorizante que ninguém vai conseguir esquecer.
5: Só havia assim, ajudem-me o filho, ajudem-me o filho, era a senhora. Descia as escadas, cheguei cá em baixo, já estavam vários elementos do hospital, que eu também trabalho no hospital, por isso é que os conhecia, e um deles pediu-me luvas. E eu telefonei à minha esposa, ela tira-me uma caixa de luvas, que eu tenho luvas cirúrgicas em casa, para fazer a reanimação, tentar fazer a reanimação à criança.
4: Mas nada foi possível fazer para reverter a situação. A mãe da criança pediu ajuda para que a tentassem salvar, mas o óbito foi declarado no local.
3: A Polícia Judiciária está a investigar este caso. O Correio da Manhã avança que, segundo a PSP de Santarém, havia já um processo por violência doméstica associado a este casal. E no sábado, em Friões, aconteceu o funeral de Lara, a menina de 8 anos alegadamente assassinada pela madrasta em Valpaços. O crime aconteceu na quarta-feira. A madrasta de Lara foi buscar a criança à escola, matou-a e depois abandonou o corpo numa serra em Vila Pouca da Guiar. O objetivo seria punir o companheiro e pai de Lara. Perante o Tribunal de Vila Pouca da Guiar, Eulália Silva disse à juíza que tinha ouvido vozes que lhe deram ordens e que não se lembrava de ter matado Lara. A juíza não acreditou nessa versão, decretou a prisão preventiva da madrasta de Lara, que está detida na cadeia feminina de Santa Cruz do Bispo, em Matosinhos. Dados da Comissão para a Igualdade de Género, citados pelo Jornal de Notícias, indicam que só este ano já morreram em Portugal 4 crianças vítimas de violência doméstica. Os trabalhadores da EML estão em greve parcial. A partir de hoje e até quinta-feira vão parar 2 horas por turno, entre as 6 e as 8 da manhã, entre as 10 e o meio-dia, as 3:30 e as 5:30 da tarde, entre as 6 da tarde e as 8 da noite. A EML propôs aumentos salariais de 25 euros. Os funcionários pedem bastante mais, além também do pagamento de dioturnidades. Orlando Gonçalves, do Sindicato dos Trabalhadores do Comércio, Escritórios e Serviços de Portugal, prevê grande impacto na fiscalização e dos parques de estacionamento por causa desta greve na EML em Lisboa. A PSP já identificou os membros do grupo que ameaçou e agrediu funcionários de um restaurante no Parque das Nações, no sábado à noite. Os vídeos partilhados nas redes sociais mostram mesmo uma mulher a apontar uma arma de fogo aos funcionários do restaurante. Segundo o Comando Metropolitano de Lisboa da PSP, um grupo de 6 pessoas, homens e mulheres, agrediu um funcionário e depois deste ter recusado que eles se sentassem na esplanada do restaurante antes da abertura do estabelecimento. A PSP esteve no local, identificou os agressores e recolheu elementos de prova. Quase 4 meses depois da posse, a popularidade do Presidente da República continua em alta. O barómetro da Intercampos para o Correio da Manhã mostra que a atuação de António José Seguro corresponde às expectativas de mais de 45% dos inquiridos. 29,1% consideram que a atuação do Presidente da República ficou acima das expectativas e só 14,8%

0: dizem-se desiludidos com António José Seguro em Belém. O barómetro da Intercampos para o Correio da Manhã foi realizado entre os dias 10 e 16 de junho, através de 609 entrevistas. A margem de erro é de mais ou menos 4%. Os 21 portugueses que estavam no resort que ardeu na República Dominicana estão bem, foram realojados noutras unidades hoteleiras. O secretário de Estado das Comunidades diz que esses portugueses estão a ser acompanhados de perto pelo Ministério dos Negócios Estrangeiros.
1: O nosso cônsul honorário está no local, todos estão bem, realojados, alguns já vão regressar na terça-feira. Estamos também a procurar saber se querem voltar, porque alguns querem continuar, estavam a usar férias, mas a informação que temos, apesar de todos estes contratempos, é que estão todos bem. Alguns perderam bens no incêndio, uma das famílias, são quatro pessoas, perderam os documentos de identificação, o dinheiro, nós já emitimos um título de transporte para eles poderem viajar e agora o nosso cônsul honorário está a falar com cada um para ver o que é que querem fazer, mas o ponto é que estão todos bem.
0: O incêndio de grandes proporções deflagrou na sexta-feira, destruiu um resort na República Dominicana, uma turista italiana morreu, 9 pessoas ficaram feridas, as autoridades dominicanas investigam as causas do incêndio. Pelo menos 3 pessoas morreram e 5 ficaram feridas num tiroteio esta manhã numa escola nas Filipinas. Segundo a agência Reuters, que cita as autoridades locais, o ataque foi realizado por 2 homens. Um dos atacantes é um menor, aluno da escola, e foi logo detido pela polícia. O outro atacante fugiu, mas entregou-se depois às autoridades. Estados Unidos e Irão concordaram em criar uma célula especial para acabar com as operações militares no Líbano. Em comunicado, os mediadores do Paquistão e do Qatar dizem que essa célula vai envolver o Líbano e visa garantir que o cessar-fogo entre Israel e o Hezbollah é cumprido e evitar assim interferências nas negociações entre Estados Unidos e Irão. Nas negociações decorreram este fim de semana na Suíça e foram consideradas positivas e produtivas pelos mediadores internacionais, apesar de várias peripécias. No sábado, o Irão anunciou o encerramento do Estreito de Hormuz na sequência dos ataques de Israel contra alvos do Hezbollah no Líbano. Ontem, as agências de notícias iranianas chegaram a anunciar que a delegação do Irão tinha interrompido as negociações em protesto pelas novas ameaças de ataques feitas por Donald Trump. No entanto, as negociações terão sido retomadas, pelo menos é o que garantem os mediadores do Paquistão e do Qatar. Cabo Verde continua a fazer história na estreia da seleção no Mundial de Futebol. Ontem empatou a 2 bolas frente ao Uruguai, em Miami, na Flórida. Mais um empate que soube a vitória para os adeptos de Cabo Verde, Manuela Barbosa.
2: Centenas de cabo-verdianos vibraram com mais um empate no Mundial, desta vez frente ao Uruguai.
3: Muito feliz, muito feliz.
4: Quais é que são as expectativas a partir de agora?
3: Depois... Vamos ser campeão, vamos conseguir. Cabo Verde é pequeno, mas é grande. Cabo Verde é pequeno.
5: Feliz, muito feliz, ninguém estava à espera.
6: Não se quita a mana.
5: Próximo jogo, não tem ganho. Arábia Saudita.
4: E é para ganhar a Arábia Saudita.
5: Temos que ganhar, tem que ser. É muito fraco para nós.
2: Em Lisboa, a festa foi feita ao longo do jogo. Os golos de Kevin Lenini e Hélio Varela levaram a multidão à loucura. No final, empata 2 golos e os cabo-verdianos, confiantes na passagem à próxima fase do Mundial.
7: Faço 10 quilómetros a correr, com a bandeira e com a camisola. 10 quilómetros.
4: E pode chegar à final? Acredita que o Cabo Verde pode chegar à final?
7: É difícil, mas vamos jogo a jogo, pensar jogo a jogo. Futebol é 11 para 11, a bola é pequena, é redonda, é para todos. Por isso vamos em frente.
0: Correr 10 quilómetros com a bandeira é a promessa do adepto de Cabo Verde, caso a seleção do país chegue à final do Mundial de Futebol. Noutros jogos deste Mundial, a Espanha venceu ontem a Arábia Saudita por 4-0, o Egito venceu a Nova Zelândia por 3-0 e hoje às 6 da tarde a Argentina defronta a Áustria e às 10 da noite a França joga com a seleção do Iraque. Amanhã é a vez de Portugal regressar aos relvados no Mundial de Futebol para jogar com o Uzbequistão. Vai ser o segundo jogo da seleção neste Mundial, isto depois do empate a 1 bola a semana passada frente à República Democrática do Congo. Passado dia 17. O enviado especial da CMTV e da Correio da Manhã Rádio, Paulo Catarro, esteve ontem na conferência de imprensa da seleção.
8: As críticas à seleção e as idas à praia voltaram às conferências de imprensa após as palavras de André Villas-Boas. E talvez não por coincidência, Francisco Conceição, que não tem propriamente boa

0: A relação com o presidente do Futebol Clube do Porto foi o porta-voz do grupo e respondeu de forma seca a Vilas Boas.
1: Não tenho que comentar aquilo que é as palavras do presidente do Futebol Clube do Porto. Lá está, é a opinião dele, não cabe a mim comentar isso.
0: Ainda com Tomás Araújo a fazer trabalho à parte, já se sabe que Ruben Dias será o seu substituto. A questão é que outras mudanças haverá no 11, porque os médios e os extremos têm de criar mais. Independentemente das alterações do selecionador, todos os jogadores têm noção de que têm de jogar bem mais contra o Uzbequistão. Francisco Conceição, tal como os colegas, garante que a autocrítica após o jogo com o Congo detectou os erros que irão ser corrigidos.
1: O nosso trabalho não foi feito da melhor forma nesse sentido. Estamos habituados a isso. Sabemos que não correndo bem vai sempre haver mais pressão, mais críticas. Cabe-nos a nós a melhor forma de dar resposta no próximo jogo. Mostrar qualidade, ganhar e seguir o nosso caminho.
0: A mensagem que tem sido transmitida pelos jogadores da Seleção Nacional tem sido sempre a mesma nos últimos dias. Depois das críticas e da má exibição, o importante agora é mesmo vencer o Uzbequistão.
2: Paulo Catarro, enviado especial da CMTV e da Correio da Manhã Rádio, a acompanhar o estágio da seleção em Miami. Hoje a seleção nacional tem mais um treino em Palm Beach a partir das 3 da tarde, hora de Lisboa, e depois vai seguir viagem para Houston, no Texas, onde joga amanhã às 6 da tarde frente à seleção do Uzbequistão. Um jogo que vai ter amanhã relato aqui na sua Correio da Manhã Rádio.
3: Muito bem, Mónica Peixoto com o Grande Jornal das 8, são quase 8:05. Está a ver a temperatura em Palm Beach. A esta hora são 3 da manhã, 25 graus. A máxima hoje vai ser de 33. É mais ou menos como cá. É quase como se tivéssemos.
2: Mas mais úmido.
3: Mais úmido, pois é, mais 80 e tal, 90% de umidade. É muita umidade. Luís Silva, coisa que nós não gostamos, não é? Assim de tanto calor, meu amigo. O trânsito já está uma brasa.
4: Muita umidade, por isso. Também não gosto.
3: Também não.
4: Ora bem, o trânsito também não gostamos muito, mas é algo que temos que conviver com ele.
3: É o que é, amigo.
4: Quase
3: é
4: todos os dias, não é? E, portanto, o cenário, apesar de ter bastante movimento em todos os principais acessos a Lisboa e Porto, podemos dizer que há menos intensidade comparativamente com outras alturas do ano. Há muitas pessoas de férias, também as escolas estão a menos de meio gás, muitos já estão em exames, outros estão a terminar as aulas praticamente. Portanto, a situação está bastante mais calma. No caso da A2 para a Ponte 25 de Abril em Lisboa, portanto, temos ainda fila a partir da Baixa de Corroios. Há também dificuldades no final do IC20 com fila a partir da saída para o Hospital Garcia de Horta e na margem sul do Tejo ainda o destaque para a Estrada Nacional 10 na Quinta do Conde. Portanto, em traços gerais são estes os pontos mais complicados, assim como a Estrada Nacional 378, à saída de Fernão Ferro em direção ao Fogoteiro. Da margem norte do Tejo, a destacar a segunda circular, que está já com mais trânsito em ambos os sentidos, até ao Campo Grande. A fila no sentido Benfica-Sacavém está a começar no eixo norte-sul. No sentido oposto, há paragens junto ao bairro da Encarnação e depois mais à frente, desde o acesso proveniente da Rotunda do Relógio. De Cascais para Lisboa, o que está pior é mesmo a A5. Há fila praticamente desde a área de serviço de Oeiras até ao Estádio Nacional e a fila para as Amoreiras tem-se mantido na zona de Monsanto. A marginal é, de facto, um bom percurso alternativo, apenas tem abrandamentos, portanto, na zona de Caxias e à passagem pela reta do Dafundo. No IC19 também se para entre Terceira e Queluz e o acesso a Piramanique já está mais demorado com a fila a chegar à zona de Alfragide. Outra situação complicada está a ser vivida na A8 no sentido Loures-Lisboa. Houve acidente que já estará em fase de resolução. É um acidente próximo da zona de Santo António dos Cavaleiros, o que faz com que haja abrandamento. No acesso da A8 para o túnel do Grilo, também aqui o trânsito apresenta algumas paragens, tudo isto em consequência de uma viatura avariada no túnel do Grilo. No sentido oposto, na Crile, sentido Sacavém-Algés, há acidente na zona de Camarate e fica a referência final para A1, ainda com algumas paragens à passagem pela zona de São João da Talha. Viajamos até à área do Porto, também aqui com mais mais trans...

0: Trânsito na A3, no percurso entre Águas Santas e a VCI. No caso da A28, já se para praticamente desde Labruge até Lavra e depois mais à frente entre Ponte Lessa e o acesso à A4. Nas entradas a sul do Porto, o que está pior é mesmo através da A1, com abrandamentos na zona de Coimbrões, também pelo Canidelo e à chegada a São Pedro da Afurada. Mas mesmo assim um percurso que ainda se faz com uma razoável fluidez, portanto a demora não é muito acentuada. Na A44 também há formação de fila, praticamente desde a zona da Madalena até Coimbrões. Na VCI está pior o sentido Freixo a Rábida, com filas entre Bonjoia e o acesso à A3. Em traços gerais são estes então os pontos mais complicados no Porto. Uma manhã também se pode considerar com menos trânsito, até porque há feriado a meio da semana e se calhar também há férias
1: de meio. Pois é. Muito bem, Luís Silva, com as últimas do trânsito, qualquer informação, qualquer alerta, a qualquer momento, a chamada, vulgarmente, como nós temos por hábito dizer, buchazinha. Não tem nada a ver com um pequeno almoço. O que gostamos sempre de petiscar logo pela manhã é um Ouro e Lata com o Pedro Sousa.
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1: Estamos curiosos, Pedro. Bom dia, boa semana. Quais são as tuas escolhas de hoje? Naturalmente, e como sempre, começamos pelo ouro. Venha o teu ouro de hoje.
3: O ouro vai para o Mundial com 48 equipas. Equador e Curaçao bateram um recorde histórico do maior número de remates à baliza no jogo entre ambas as equipas, que terminou 0-0. Foram 18 remates, 15 de Equador e 3 do Curaçao. O recorde era de 14 no Holanda, 0 Peru, 0 no Mundial da Argentina em 1978. Mas há mais. Mikel Oyarzabal converteu-se no primeiro jogador da história em mundiais a conseguir 2 golos e 1 assistência nos primeiros 24 minutos de um jogo. Uma palavra ainda para os Países Baixos, que leva 14 jogos sem perder, excluindo desempates por grandes penalidades. A última derrota foi no Mundial 2010, 0-1, a final frente à Espanha. A última derrota nos 90 minutos, vejam lá, no Mundial de 2006, frente a Portugal, na Batalha de Nuremberga.
1: Entrega o ouro. Falta-nos conhecer, Pedro, a lata de hoje. A tua lata vai para...
3: A lata vai para a pausa técnica introduzida pela FIFA a meio de cada parte dos Jogos do Mundial. Faça calor ou frio, com sol ou com chuva. É uma americanização do futebol em nome dos anunciantes das televisões. Ontem tivemos uma monumental assobiadela na pausa de publicidade do Espanha-Arábia Saudita. Repetiu-se o que já tinha acontecido nos Países Baixos-Suécia de sábado passado, quando os adeptos no estádio protestaram contra esta invenção da FIFA. É ascoroso como conseguiram partir um jogo de futebol em 4, porque na verdade pouco se importam com o espetáculo proporcionado pelos jogadores em nome dos milhões que faturam naqueles 3 minutos. Para se ter uma ideia, antes do acordo entre todos os operadores generalistas em Portugal, a FIFA pedia 430 mil euros por cada jogo para o minúsculo mercado português.
1: Está entregue assim o Ouro e Lata de Pedro Sousa, aliás, como sempre faz todas as manhãs aqui no Bom Dia, são 8h12.
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1: Isso mesmo. Desde acordar, Mónica Peixoto, Luís Silva, Filipe Galamba e ainda comigo, João Heitor, até bem perto das 11 da manhã. Vamos entrar lá aqui e comentar com o nosso inspetor, que já joguei hockey em patins.
5: Só que me escapou aqui um pequeno acidente.
1: Eu sabia.
5: Eu sabia.
1: É o que dizia o grande jornal, isto passa a correr o dia.
6: Passo os meus dias em longas filas.
1: Por isso é que nós ficamos aqui no Bom Dia da Correio da Manhã. Vamos ao trânsito, vamos embora. Precisa de um homem. Esse homem é Luís Silva. Um Sim, homem.
5: A promoção está bem feita.
1: A melhor informação do
5: Brasil. Vou tentar fazer o meu melhor.
1: Isso mesmo.
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1: Precisa de um homem. E esse homem é Luís Silva. É pá. Este é carinho, Luís. Este é carinho.
5: Estragam-me com mimos.
1: É verdade. Carregadinho de mimos. O homem de pé quente, como o próprio Luís Silva diz, realmente que todos os dias está com os pés quentinhos.
5: Tem uma braseira nos pés.
1: Estão a ver? Não sou eu que digo estas coisas, é o próprio Luís. Ah.

maravilha. Venham as músicas que fazem também um bom despertar aqui neste que é o seu bom dia da Correia da Manhã. Tenha uma boa semana. Boa. Meta-se ao fresco, porque isto hoje vai continuar a aquecer. Temperaturas bem acima dos 30 graus. Os 40 e muitos ainda não vimos. Mas atenção ao perigo de incêndio, ok? O

0: se esta primeira segunda-feira de verão
1: já chegou. Chegou ontem.
0: É verdade. Soubemos que foi o Carlos Anjos que foi. Temos que confirmar se foi buscar o verão à rodoviária, se ele já está instalado ou ainda está lá à espera que alguém o vá buscar.
1: Ah.
0: 8:17, ligado à Correio da Manhã Rádio, venha de lá o nosso Fala Barato, o nosso Eduardo Madeira. Anda! Ah,

0: E a pergunta de hoje é: você é time Messi ou time Ronaldo? Refanança da bufeira, pá, ser português e dizer mal do Ronaldo ao mesmo tempo que dizes bem do Messi, pá, é a mesma coisa que dizemos mal de um filho e elogiar o filho do vizinho da frente, pá. É que o espina sopa que comestes. É seres o marafado de um invejoso que não merece o chão que pisas. É seres pior que Deus me livre. É teres um travozinho azedo de maldade em ti. É seres um traidor aos teus pais e às tuas gentes. É seres maus como as cobras. Agora pronto, cada um pensa como pensa e és livre de pensar da tua maneira, tudo bem. Mas eu garanto que te deixes pensar e dizer o que tu pensas que a boca que Deus te deu. Não te garanto, é que fiques com os dentes todos na boca. Mas isso é outra história, não se pode ter tudo. Ronaldo, é-me gesta fã.
1: Aloísio Folgado, sou ciclista.

0: agência bancária no Montepio. O grama do Ronaldo, mas acho que o Messi é absolutamente incrível. Devia dar um bom ciclista, porque tem a minha constituição, eu também sou de baixa estatura. A minha mulher dizia, portanto, a Paula, a minha ex-mulher, dizia que eu era rodinhas baixas, mas isso não me chateava, porque ela era time Ronaldo. Ela dizia que gostava deles cavalões. E eu perguntei-lhe uma vez, então por que casaste comigo? E ela respondeu que foi uma fase em que era meio infantil e em vez de cavalões gostou de póneis, mas que isso depois lhe tinha passado. Enfim, tínhamos feitios diferentes. Eu respeito o Ronaldo, mas eu sou o time Messi. Somos póneis e com orgulho.
1: Vitalina Banza, tenho 82 anos e sou time Ronaldo. Aquele homem tem um corpo que deixa qualquer uma a ver estrelas. A Georgina deve ter feito algum workshop de guarda-redes para aguentar o remate daquele indivíduo. Quem me dera ser goleada pelo Cris. Mas é melhor estar calada, até porque o Messi também deve ser habilidoso. E os homens não se medem aos palmos. O meu falecido Zé Lopes era pequenote, mas tinha cá umas ganas. Quando queria forró badó, que era de fugir. Mas eu, por acaso, não fugia. Eu fazia-lhe frente. Eu sempre fui passada da cabeça. Ui, ui.
2: O Gualdino Palhais, reformado da Lisnava. Eu fui time Eusébio, time Chalana, time Futre, time Figo. E agora, obviamente, sou time Ronaldo. Até morrer. Time Ronaldo até morrer. E já não falta muito, mas será até morrer. E porquê? Porque é português. Até podia ter uma perna de pau e um berlino no olho, que eu estaria sempre por ele. E o Messi? É um fora de série, mas é argentino. Não é nosso. E quem não percebe isto? O melhor é fazer um desenho. Irrita-me ter de explicar isto a toda a gente. Ah, com cada burro. Fico tão irritado com esta conversa que até morir-me todo. No Mundial tenho de andar sempre com uma fralda para incontinentes. O que me vale é que eu tenho o patrocinador oficial, a Ozónia, este Mundial.
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4: Grande Eduardo Madeira, abraço para o Eduardo. Por acaso, tenho saudades do Eduardo. Temos que trazer cá o Eduardo um dia destes para saber o que é que ele anda a fazer. 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São 8h20 e por falar neles...
5: Bora. 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
4: Por acaso tinha um amigo que adorava comer queques depois de uma boa refeição.
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4: Os beques, queques, pode ser que... A piada é fraquinha, eu sei, a piada é fraquinha, mas pronto. Pode ser que amanhã se comam uns beques.
7: Já conhecemos o chão.
4: Miguel, bom dia.

0: quem é ele, Miguel Camargo. Grande abraço, meu amigo. É verdade, saudades dos tachos que ele nos oferecia aqui. Atenção, tachos não são mesmo tachos, era petiscos, receitas. Grande Miguel Gameiro. 8:25, vamos para a síntese informativa. É melhor, é melhor, é melhor. É contigo, Filipe Galamba.
1: Um homem de 33 anos morreu depois de se atirar de um 8º andar com a filha de 4 anos ao colo em Santarém. Os dois óbitos foram declarados no local. Tudo terá acontecido após uma discussão com a companheira. A notícia é hoje o principal destaque do Correio da Manhã. Luís Montenegro anunciou a criação de um fundo soberano do Estado com participações em empresas estratégicas e criticou o que considera ser o imobilismo da oposição. No discurso de encerramento do Congresso do PSD, em Anadia, o Primeiro-Ministro afirmou que a estratégia do Governo se mantém e reiterou que se demite no dia em que tiver de cortar pensões.
2: Baixar a idade das reformas hoje significa cortar pensões amanhã. Ainda antes de ser investido nas funções de Primeiro-Ministro, declarei em campanha eleitoral, de forma solene e categórica, que no dia em que, por absurdo, tivesse de cortar pensões, demitir-me-ia. Reassumo aqui e agora este compromisso de honra.
1: O Congresso contou com representantes de outros partidos. Do lado do Chega, Rita Matias considerou que o discurso de Luís Montenegro foi pouco animado e defendeu que o país agradece ao Chega o chumbo do pacote laboral.
3: Faltou não só convicção, como também as propostas estruturais. E chumbámos o pacote laboral porque apresentámos as nossas bandeiras fundamentais, uma das quais a descida da idade da reforma.
1: Do lado do PS, Marcos Perestrelo acusou o governo de não apresentar uma estratégia clara para o país.
4: Foi uma tentativa de um discurso do agora é que é, sem que se perceba exatamente o que é que o governo quer fazer, sem haver uma orientação estratégica, para além do anúncio desgarrado de algumas medidas, que não se percebe a sua linha de orientação.
1: O Congresso chegou marcado pelo regresso de Pedro Santana Lopes como militante do PSD. Aos jornalistas afirmou não estar disponível para já para assumir funções no governo. Santana Lopes criticou também o que aconteceu na Assembleia da República durante a votação da Lei do Trabalho. Os mediadores do Paquistão e do Qatar consideram positivas e construtivas as negociações entre Estados Unidos e Irão na Suíça. Segundo uma declaração conjunta, houve progressos e foi criado um mecanismo para futuras conversas técnicas com o objetivo de um acordo em 60 dias. Para o professor universitário Vasco Rato, o memorando de entendimento é frágil e abre espaço para que o Irão aumente reivindicações.
5: O Irão começou por dizer que teria de haver um cessar-fogo no Líbano. Sem esse cessar-fogo no Líbano não havia acordo nenhum, não havia cessar-fogo mais geral. Depois passou a dizer que Israel tinha de cessar, de terminar com os seus ataques a Beirute. E agora o mesmo Irão está a dizer que Israel tem de recuar, tem de sair do Líbano. E este foi sempre o problema com este acordo, não é? O acordo, na forma como está feito, dá ao Irão a possibilidade de aumentar as suas rendimentos.

0: As negociações decorreram sob tensão após o Irão fechar o Estreito de Hormuz, impedindo a passagem de embarcações. A decisão está ligada à escalada de tensões no Líbano e tem impacto no mercado do petróleo. A seleção portuguesa faz hoje o último treino antes do jogo com o Uzbequistão. A sessão decorre em Palm Beach, com 15 minutos abertos à comunicação social. A presença de Tomás Araújo continua em dúvida, depois de ainda não ter treinado com a equipa. Durante o dia, a seleção viaja para Houston, onde será feita a antevisão do encontro com o selecionador Roberto Martínez e um jogador. Portugal defronta o Uzbequistão amanhã, em Houston. O grupo termina a 27 de junho com o jogo frente à Colômbia. O fim de semana ficou marcado por calor intenso no distrito de Castelo Branco. Este domingo, em algumas localidades, os termómetros aproximaram-se dos 40 graus. Na Covilhã, a temperatura levou muitas pessoas a procurar sombra e água para se refrescarem.
1: Olha, procura-se sombra, é a única forma, não é? Para não desidratar, andamos aqui com garrafinhas de água e pronto, é o que se faz.
2: Rapaz, está muito calor aqui, certo? E o combate do calor é assim, se refrescando com muita água, muito sumo, pronto, tomando banho nas praias fluviais e nas piscinas, como vocês falam.
3: E pouco calor, a gente não aguenta. Está cá muito calor. A gente já estava na água ou à sombra.
4: Tomar muita água para ficar bem hidratado, tomar gelado também ajuda bastante. A sombrinha, né? Para poder ver se refresca um pouquinho, também ajuda muito.
0: Mais de 30 concelhos dos distritos de Bragança, Castelo Branco, Guarda, Viseu, Coimbra e Porto Alegre estão em perigo máximo de incêndio rural. Segundo o Instituto Português do Mar e Atmosfera, em perigo muito elevado estão mais de uma centena de concelhos de vários distritos do continente. Em perigo elevado está toda a região do Alentejo e vários concelhos do país. O Instituto prevê também uma ligeira descida da temperatura máxima, com possibilidade de aguaceiros e trovoadas no interior. As máximas variam entre os 25 e os 37 graus e as mínimas entre os 17 e os 25. O Ministro da Administração Interna apelou à evitação de comportamentos de risco, como queimadas, uso de maquinaria agrícola e utilização de fogo de artifício e balões em festividades.
5: Ok. Não mexer em nada dessas coisas, está bem? Juízo. 8:30, já a seguir temos para o Sargento da Voz e Nets essa grande aventura, já cá está o Rei do Mimo.
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5: Gostamos muito de ter por cá o nosso Paulo Sargento. Bom dia,
9: olá,
5: Paulo Sargento.
9: Bom dia.
5: E hoje lembramos logo de ti, não pelas melhores razões, não foi, Mário?
9: Sim,
10: em menos de uma semana tivemos um segundo caso de uma criança que pagou o preço, de certa forma, das relações atribuladas entre adultos.
9: Exatamente.
10: Segundo os dados da Comissão para a Igualdade de Género, este foi... Já há 4 menores que morreram só este ano em contexto de violência doméstica. A violência doméstica, como tem sido muito sublinhado por ti e pelo professor Rui Pereira, é um fenómeno, é uma guerra civil.
9: Sem
10: e temos
9: dúvida.
10: Aqui, tal como nas outras guerras, as crianças como vítimas indefesas.
9: Sem dúvida, essa é uma metáfora que cabe muito bem naquilo que estamos a falar. Já 4 crianças, e a semana que passou foi uma semana negra, absolutamente negra, até pela forma como essas crianças foram eliminadas. A de ontem, por exemplo, é qualquer coisa, enfim, de extraordinariamente triste, trágico, no sentido em que um pai se defenestra, isto é, se joga da janela

0: abaixo com a filha de 4 anos ao colo, querendo aqui transmitir duas coisas do meu ponto de vista. A primeira é atingir a mãe, dizendo-lhe, olha, eu vou morrer e a tua filha também por causa de ti, e depois servir-se, digamos, da filha para fazer um homicídio sua preocupação. Não te mata a ti, mas tiro do que tu mais amas, e assim sofrerás sempre, toda a vida, aquilo que fizeste. Este homicídio depressivo narcísico, enfim, numa personalidade que já tinha problemas e que, designadamente, ao que parece, já havia queixas de violência doméstica, continua a atrair tudo aquilo que nós somos enquanto civilização, que é a nossa capacidade de intervir efetivamente do ponto de vista daquilo que, tens muita razão, o professor Rui Pereira muitas vezes chama guerra civil, e fazer, de facto, uma prevenção que tem de começar necessariamente na educação. Só com a educação se muda o mundo. E cá em Portugal nós temos essa oportunidade e não a teremos querido aproveitar, porque temos uma espécie de horror, digamos, às coisas boas, e achamos que a educação para a cidadania é uma espécie de demónio vivo, e portanto os deputados que tenham juízo e olhem para isto também.
1: Obrigada, Paulo.
2: Obrigado. E o mimo pode resolver tanta coisa, não é, Paulo?
0: O mimo resolve, porque isto é gente sem mimo. Isto é gente sem mimo.
2: Doutor Mimo, por falar nisso, bora lá para a Voz e Netos, essa grande aventura.
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2: Por acaso, por falar em mimo, há muito tempo que não te mimo e não te escrevo uma carta.
0: É, pá, que
2: então lembrei-me.
0: Anda a ficar um bocado triste, então.
2: Não lembrei-me, assim. Querido Paulo Sargento,
0: diz-me lá.
2: Ontem mudámos a estação do ano.
0: Uhum.
2: O que neste caso, para nós, significa tupi, férias. E para os mais novos, significa férias grandes.
0: Muito grandes. Exatamente.
2: O que é que aí vai, então?
0: Certíssimo, amigo. Olha, ontem, pelas 9:04 da manhã.
2: Ah, foi?
0: Sim.
2: Às 9:04.
0: Às 9:04.
2: Pedimos ao Carlos Aspi buscar o verão à rodoviária.
0: Exatamente. Não vale a pena, que ele já chegou.
2: Já chegou.
0: Aconteceu o solstício de verão, exatamente. O solstício de verão é o fenómeno astronómico que marca o início oficial do verão. E o dia mais longo do ano.
2: Uma carrada de horas, não é?
0: Como é?
2: Eu gosto destes dias assim, que acorda cedinho. Já temos sol, já temos luz.
0: E ainda temos sol quase às 9 da noite. Mas aqui no Eixo.
2: Pois é. Isso tem sinónimo de férias para a miudagem, não é? Férias grandes.
0: Claro. E pode ter o significado de alegria e interesse até muito maior.
2: Estás a falar de quê, Paulo? Desculpa.
0: Olha, estou a falar daquelas férias de verão na terra dos avós.
2: É verdade, e há muitas crianças cujos avós já estão a ser reformados, voltam assim à terra da origem, ou pelo menos passam lá às férias.
0: Exato.
2: E os netos, é uma daquelas coisas, toda a gente conta essas histórias, né, de miúdos e também os netos, que adoram ir passar férias à terra dos avós. Todos, há aquelas histórias que nos ficam na memória.
0: Olá, meu querido amigo. Olha, as férias de verão na terra dos avós são sinónimo de tradição, natureza e convívio entre gerações. Muitos tios já não se viam e coisas assim no género. Envolve atividades ao ar livre, saberes transmitidos pelas gerações mais velhas e uma fuga a este ritmo frenético aqui das grandes cidades, não é?
2: O que torna assim o verão a terra.
0: Sim.
2: Torna o verão na terra especial. Não é?
0: Opa, há muitas coisas que o tornam. Olha, a vida na horta, aprender a cultivar, regar e colher produtos frescos.
2: Olha.
0: Gastronomia tradicional, ajudar a confeccionar doces regionais e pratos típicos. Ouvir relatos de como era a vida antigamente e fortalecer assim laços familiares. Dias muito mais longos, passar tardes, relaxando-se ao ar livre. Que bom. Aproveitando tranquilidade e aquele ar puro. Bailaricos e romarias, que eu adoro.
2: Também.
0: Divertimentos com música e jogos populares e festas tradicionais, reencontro com familiares imigrados, ainda temos muitos concidadãos que vivem no estrangeiro, não é? E que voltam nesta altura, é a altura de matar saudades. E rever amigos que moram na terra dos avós e que tornar a brincar com eles, portanto, nesta altura.
2: Basicamente é uma carrada de coisas boas, não é?
0: Daquelas coisas
2: que nos traz assim boas memórias, naturalmente, não é?
0: Muito bom.
2: Queres uma música, não é? É esta.
0: É esta, linda música.
2: É tipo, é pá, vem o sol.
0: Vem o sol, de George Harrison. Uma das músicas mais bonitas.
2: Here comes the sun.
0: Vem o sol. Olha, as férias de verão são uma espécie de paraíso na terra para muitas crianças e muitos avós. Voltar à terra, reencontrar amigos e familiares, convívios, mais liberdade para as crianças que tanto precisam, aventuras com os seus amigos, lidar.

0: a natureza que algumas infelizmente não conseguem. São coisas que antecipamos nesta altura. E são memórias que ficam garantidas. Hoje me lembro de aventuras, paisagens, cheiros, lobos à noite, lua cheia, as pleiades em agosto, os bailaricos com quermesses, rifas, etc. Lindo, lindo. Lembro-me disso. Coisas mesmo.
1: Olha, falta-nos uma aventura para hoje.
0: Ora, hoje é o Dia Mundial das Florestas Tropicais.
1: Pois é.
0: Que celebra, como sabemos, anualmente, a 22 de julho. A data foi criada para consciencializar sobre a importância vital desses ecossistemas na regulação, do clima global e alertar para a urgência em combater o desmatamento e proteger a biodiversidade única. A aventura é desenhar num papel A5, pois tem de ser um papel grande, muito grande. Uhum. Uma cartolina, a maior floresta tropical do mundo. Sabem qual é?
1: Qual é?
0: Adivinhei?
1: A Amazónia.
0: Ok, vamos fazer a Amazónia, com aquele grande rio que parece uma cobrinha entre as arvorezinhas, em honra de facto este grande pulmão.
1: Este dia das florestas tropicais.
0: É, este grande pulmão que merece que a gente o comemore, está bem?
1: Muito bem. Olha, okay. Querido Paulo, obrigado pelas suas palavras, pelo teu mimo e pelo teu conhecimento todas as manhãs nesta conversa que temos aqui no A Voz Inet, essa grande aventura. Estamos juntos neste Acordar Naturalmente com a companhia do Paulo Sargento, como sempre acontece, e naturalmente já a pensarmos em que já lá vamos.
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1: Daqui a pouco temos a nova linha avançada com o José Nunes.
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1: E temos o José Nunes também daqui a pouco.

0: Magic Boots. Luís, rapidamente damos uma vista de olhos no trânsito. Pode ser amigo, sem querer ser rude.
1: E vamos a isso. Porque, de facto, a situação está agora mais complicada na zona ribeirinha de Lisboa. Isto porque há acidente na Avenida Infante Dom Henrique, no sentido Moscavide-Braço de Prata. Este acidente ocorreu já próximo de Braço de Prata e o trânsito está bastante acumulado na Infante Dom Henrique, praticamente desde o final do IC2. Se optar com percurso alternativo pela segunda circular, também há problemas no sentido Sacavém-Benfica. Para-se desde a Encarnação até à saída para o Campo Grande, e na Avenida Padre Cruz há também acidente em direção ao Campo Grande. A atualização da fila para a Ponte 25 de Abril, na A2, essa fila está próximo do segundo viaduto do Feijó e também faz com que haja formação de fila no final do IC20. No Porto, a esta hora, destaque para um acidente na Avenida Fernão de Magalhães, também aqui a deixar o trânsito mais complicado, já próximo do acesso ao Estádio do Dragão. Na via de cintura interna está pior o sentido Freixo a Rábida, para-se desde Bonjóia até o acesso à A3, mas depois, mais à frente, entre Paranhos e a Perlada, as paragens voltam a estar presentes. Nas entradas a sul do Porto está pior a A1, com fila praticamente desde Coimbrões, afeta a A44 desde a zona da Madalena, e chamam a atenção para a A4 na ligação à Avenida AEP. Há acidente e o trânsito está mais difícil.
0: É o nosso Luís Silva, sempre a tentar ligado ao trânsito. É tudo nosso. Já temos cá o nosso Zé Nunes.
2: Bom dia.
0: Aquece, Zé, vem uma nova linha avançada. Está tudo bem, até já.
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0: E agora vai dar o Zé Nunes? Vai ou não vai? Liga aí o Zé Nunes, liga aí.
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0: Grande Zé, carneiro amigo.
2: Carneiro amigo, sozinho.
0: Fim de semana assim, bom?
2: Foi, a trabalhar ainda ontem.
0: Maravilha, maravilha.
2: Para ti e para todos os amigos, carnais amigos, uma primeira palavra para Cabo Verde, que continua
0: espetacular
2: a causar, pô. É verdade, sensação nesta sua estreia no Mundial de Futebol Uruguai 2, Cabo Verde 2.
0: Fico muito contente.
2: Ficamos todos. Mais uma grande exibição de uma seleção com muita personalidade que sabe o que está a fazer em campo. Cabo Verde esteve a ganhar, esteve a perder e soube buscar um empate frente a uma seleção forte como é o Uruguai de Maxi, que voltou a marcar segundo gol neste Campeonato do Mundo. Ugarte, Valverde, Darwin Núñez, muito bem. Parabéns aos nossos amigos cabo-verdianos. Dois jogos, dois empates. E não são empates com seleções quaisquer, são com Espanha.

0: e agora com o Uruguai. E ontem com o Uruguai.
1: Ah, foi.
0: Dois pontos. Uhum. E agora venha de lá esse jogo com a Arábia Saudita, que pode terminar um espetacular apuramento para a fase seguinte. Uhum. Quanto a nós, falta um dia para a coisa se dar. Adversário de Portugal amanhã, outra vez em Houston, Texas. Vamos jogar com o Uzbequistão. Espera-se ardentemente que desta vez não se ouça isto.
2: Houston, we have a problem.
1: Não queremos, obrigado.
0: O Uzbequistão, já o disse, é o próximo adversário que nos sai o caminho. A propósito, sabes o nome da capital do Uzbequistão?
1: Assim, de repente, não.
0: Estás quente.
1: Estás quente?
3: Ai, que calor.
1: Olha, está
0: quente, assim
1: está calor.
0: Mesmo.
1: Ai, que calor. Ai, que
0: e neste caso nem é estás quente, é mais estás a ferver mesmo.
1: Disseste,
0: é?
1: Olha, espera.
4: Já está a levantar fervura, olha.
0: A coisa está mesmo quente, está tudo de faca afiada para o caso de correr mal outra vez amanhã. Martínez está debaixo do olho da rapaziada. As críticas vêm de todo lado e vamos lá com Deus, na sua maioria até são justas. O jogo que Portugal fez com o Congo foi mau demais para ser verdade.
5: Não é possível.
0: Adivinham-se mudanças no 11. Vamos ver quem salta e vamos ver quem entra, mas uma coisa é certa: joguem jogar, só há um resultado possível. E não venham cá com empates, que de empates já temos a nossa conta, não é?
5: Não me venha com desculpa.
0: Não concordas?
1: Então não.
0: Ai tal, estamos muito pressionados. Ai tal, os outros também empataram. Ai tal, há quem queira que a gente dê barraque. Isso foi dito numa conferência de imprensa por um jogador da seleção. As palavras não foram exatamente estas, mas a ideia é exatamente esta. Há quem queira que a seleção não ganhe.
1: Quem? Não.
0: Não. Não há ninguém que queira que a seleção perca. Só se for algum maluco, não sei. Há é quem chama a atenção para o que se passou e pode vir a passar.
6: Há sempre alguém que nos diz.
0: É isso que tem sentido, precisamente pelo inverso do que o Dalot disse, porque quer que a seleção ganhe e não que a seleção perca. Que a seleção perca.
7: Tu tens maluco, pá, como...
0: Não acredito que alguém de boa saúde mental o deseje, sinceramente. O jogo, repito, é amanhã com o Uzbequistão, a seleção Uzbek, adoro esta palavra.
1: Uzbek, já falamos disso.
0: Rima com Pxisbek, Calhambek, Kek e assim sucessivamente, o que mais tínhamos daqui, a nossa vida não é isto. Mas dizia eu, a seleção Uzbek perdeu com a Colômbia 6 pinhas por 3-1, 6 pinhas.
8: O peixe é um alimento que todos
0: devemos. E se perdeu com a Colômbia 6 pinhas, connosco vai ser desossada. Sem dó nem piedade.
1: Era bom,
0: é pelo menos
1: era
0: a expectativa bom. Do carneiro amigo José Nunes. E eu que quero que a seleção vá.
1: Julinho, também.
0: Exatamente. Nós que queremos que a seleção vá o mais longe possível neste Mundial, como é óbvio. Queremos e principalmente bom. Que os jogadores e treinador encaixem melhor as críticas, principalmente quando elas se justificam, e é o caso. Olha, por falar em críticas, André Vilas Boas disse ontem que os jogadores devem passar menos tempo na praia, mais tempo em reuniões. Lembras-te disto?
1: Então não, espetacular, espetacular.
0: Ontem, por coincidência, acho eu, foi Francisco Conceição quem esteve na conferência de imprensa diária e, sendo André Vilas Boas a falar na praia, admitia-se uma resposta, mas não se esticou. Poderia alguém pensar que não havendo propriamente uma relação saudável entre a família e Conceição e a atual administração do Porto, podia haver a tentação de lhe dar uma resposta um pouco mais, como dizer, musculada, mas não. Mini Conceição passou ao lado e limitou-se a dizer que nada tinha a dizer, ou seja,
9: não dizes nada.
0: E fez bem, como tu dizes, e eu concordo. Já vou voltar ao Mundial de Flomas, primeiro rápidas e soltas de outras modalidades. O Benfica é campeão nacional de hockey patins, ganhando o terceiro jogo em 3 ao Sporting no playoff. Grande festa encarnada, com o Rui Costa a ser muito exuberante e emocional nos festejos do título e abraçando quem o quis abraçar, e se calhar se havia ali por ali alguém que nem tivesse essa intenção, levou um abraço também.
1: Olha, até o Miguel, até o Miguel deu um abraço.
0: Até o Miguel, por acaso é do Benfica. Já no playoff de futsal, a terceiro jogo, Benfica Sporting, o Benfica ganhou nos penaltis num grande jogo com prolongamento, etc. Mais uma vez, o Rui Costa, viram-se as imagens ali a sofrer, que até fazia impressão, não é? No fim, com a cara para baixo, sentado, agarrado à cabeça, estava ali, provavelmente a tensão arterial terá subido. Olha, e voltamos ao Mundial. Alan, um dos melhores pontas de lança do mundo, para muitos os melhores, jogador do Manchester City, craque da seleção da Noruega, uma das seleções da moda, tem dinheiro que nunca mais o gasta, naturalmente, e um dos seus luxos são malas de marca, mas quando falo de malas de marca não é uma coisa qualquer, é uma coisa como deve ser. Por exemplo, ofereceu à namorada uma Louis Vuitton de pele de crocodilo do Nilo no valor de 380 mil euros.
1: Esse...
0: A pele de crocodilo é que era evitável,
1: concordo.
0: Eu diria mesmo muito evitável, não é?
1: É o bicho, pá, deixa estar o bicho.
0: Exatamente. E agora para o fim, proponho que vamos a mais um episódio da série Nomes Estranhos no Mundial, pode ser?
1: Bora, então vamos lá. Anda
0: porque,
1: lá,
0: por
1: anda.
0: Exemplo, o Qatar, no Qatar temos o Ahmed Al-Ghani. Al-Ghani, o jogador que deixa os adversários a ganir. E só mais esta, na seleção do Haiti jogam o Martin Experience, o Ruben Providence e ainda jogam o Car-

0: Arlen Arcus.
1: Disseste Arcus?
2: Com este tamarindo. Very good. Com este tamarindo.
0: Olha, um bocadinho esquisito, de facto. Olha, era isto e amanhã há mais e vamos embora.
1: Muito mais. Grandes Anunes, esta é a nova
0: até
1: linha avançada.
0: Sim.
1: Abraço, carreira minha.
0: Grande abraço. Até amanhã. Até amanhã.
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1: Grandes Anunes, sabe tão bem ouvir logo aqui pela manhã. À espera, está na hora do grande jornal. Bora.

0: Olá, bom dia. Bragança, Guarda e Vila Real, três distritos em alerta laranja por causa das previsões de calor, também aguaceiros e trovoadas. O alerta é válido até amanhã às 6 da tarde, indica o Instituto Português do Mar e da Atmosfera. Mais de 30 concelhos do interior norte e centro do país estão também hoje em risco máximo de incêndio. À exceção de Aveiro, Leiria, Lisboa e Algarve, os restantes distritos de Portugal continental estão em alerta amarelo por causa das temperaturas altas, indica o IPMA. Pai arrasta filha de 4 anos para a morte, é hoje a manchete do Correio da Manhã. Durante uma discussão com a ex-companheira, o homem de 33 anos saltou da janela do 8º andar com a filha ao colo. Aconteceu ontem de madrugada em Santarém. A Polícia Judiciária está a investigar este caso. A PSP de Santarém confirmou ao Correio da Manhã que havia já um processo por violência doméstica associado a este casal. Em menos de uma semana foi o segundo caso de morte de uma criança em contexto de violência doméstica e os dados da Comissão para a Igualdade de Género citados pelo Jornal de Notícias revelam que só este ano morreram em Portugal 4 crianças em contexto de violência doméstica. O psicólogo Paulo Sargento comentou esta manhã o caso de Santarém, em que morreu uma menina de 4 anos.
1: 4 crianças, e a semana que passou foi uma semana negra, absolutamente negra, até pela forma como essas crianças foram eliminadas. A de ontem, por exemplo, é qualquer coisa, enfim, de extraordinariamente triste, trágico, no sentido em que um pai se defenestra, isto é, se joga da janela abaixo com a filha de 4 anos ao colo, querendo aqui transmitir duas coisas do meu ponto de vista. A primeira é atingir a mãe, dizendo-lhe: olha, eu vou morrer e a tua filha também por causa de ti, e depois servir-se, digamos, da filha para fazer um homicídio sob preocupação. Não te mata a ti, mas tiro-te o que tu mais amas e assim sofrerás sempre, toda a vida, aquilo que fizeste.
0: O psicólogo Paulo Sargento defende que só a educação poderá travar a violência doméstica e proteger as crianças.
1: É a nossa capacidade de intervir efetivamente do ponto de vista daquilo que, tens muita razão, o professor Rui Pereira muitas vezes chama guerra civil, e fazer, de facto, uma prevenção que tem de começar necessariamente na educação. Só com a educação se muda o mundo. E cá em Portugal nós temos essa oportunidade e não a temos querido aproveitar, porque temos uma espécie de horror, digamos, às coisas boas, e achamos que a educação para a cidadania é uma espécie de demónio vivo, e portanto os deputados que tenham juízo e olhem para isto também.
0: Paulo Sargento e a importância da educação para travar a violência doméstica, que só este ano custou a vida a 4 crianças. 9 anos de prisão efetiva foi a sentença para o homem acusado de tentar matar uma mulher com 150 facadas, aconteceu em 2025 no parque de estacionamento do estádio de Alvalade. O jornalista Gonçalo Reis Batista recorda o crime chocante.
2: André Peter Afonso conheceu uma mulher através da aplicação de encontros Tinder, mas a jovem acabou por recusá-lo e André foi bloqueado em todas as redes sociais. No entanto, o suspeito continuou a tentar contactá-la por diversos meios, chegou mesmo a criar perfis falsos nas redes sociais e a vigiar a entrada do prédio onde estava a vítima. Seguiu a mulher até ao parque de estacionamento e foi aqui que cometeu o crime. A vítima foi atingida com 150 golpes de arma branca, mas quase por milagre acabou por sobreviver. As agressões só foram travadas por algumas pessoas que também estavam no parque de estacionamento. Conseguiram atordoar o criminoso e impedir a sua fuga. Acabou detido e foi agora, mais de um ano depois, condenado a uma pena de prisão de 9 anos pelos crimes de homicídio simples na forma tentada, ofensa à integridade física agravada, perseguição e posse de arma proibida. Além da pena de prisão, o tribunal aplicou ainda 2 penas acessórias. O arguido ficou proibido de contactar a vítima durante apenas 3 anos, o período máximo legalmente previsto. Terá ainda de frequentar programas específicos de prevenção de comportamentos de perseguição.
0: E também pagar uma indenização de 40 mil euros depois de ter tentado matar a vítima com 150 golpes de faca. Os trabalhadores da EML estão hoje em greve parcial e vai ser assim até quinta-feira. Vão parar 2 horas por turno. O objetivo é exigir aumentos salariais de 125 euros e o pagamento de diuturnidades. O Orlando Gonçalves, dirigente do Sindicato dos Trabalhadores do Comércio, Escritórios e Serviços de Portugal, prevê grande impacto nesta greve dos funcionários da EML na fiscalização dos parques de estacionamento.

0: Porto, em Lisboa. A PSP já identificou os membros do grupo que ameaçou e agrediu funcionários de um restaurante no Parque das Nações, em Lisboa. Os vídeos partilhados nas redes sociais mostram mesmo uma mulher a apontar uma arma de fogo ao funcionário do restaurante. Segundo o Comando Metropolitano de Lisboa da PSP, o grupo de 6 pessoas, homens e mulheres, agrediu um funcionário do restaurante porque este se recusou a que se sentassem na esplanada antes da abertura dos estabelecimentos. A PSP esteve no local, identificou os agressores e recolheu elementos de prova. Quase 4 meses depois da tomada de posse, a popularidade do Presidente da República continua em alta. O barómetro da Intercampos para o Correio da Manhã mostra que a atuação de António José Seguro corresponde às expectativas de mais de 45% dos inquiridos. 29,1% consideram que a atuação do Presidente está acima das expectativas e só 14,8% dizem estar desiludidos com António José Seguro no Palácio de Belém. O barómetro da Intercampos para o Correio da Manhã foi realizado entre 10 e 16 de junho, através de 609 entrevistas, e a margem de erro é de mais ou menos 4%. Os 21 portugueses alojados num resort que ardeu na República Dominicana estão todos bem, foram realojados noutras unidades hoteleiras. O secretário de Estado das Comunidades diz que esses portugueses estão a ser acompanhados pelo Ministério dos Negócios Estrangeiros.
1: O nosso cônsul honorário está no local, todos estão bem e realojados, alguns já vão regressar na terça-feira. Estamos também a procurar saber se querem voltar, porque alguns querem continuar, estavam a usar férias, mas a informação que temos, apesar de todos estes contratempos, é que estão todos bem. Alguns perderam bens no incêndio, uma das famílias, são 4 pessoas, perderam os documentos de identificação, o dinheiro. Nós já emitimos um título de transporte para eles poderem viajar, e agora o nosso cônsul honorário está a falar com cada um para ver o que é que querem fazer, mas o ponto é que estão todos bem.
0: O incêndio de grandes proporções deflagrou sexta-feira, destruiu o resort na República Dominicana. Uma turista italiana morreu, 9 pessoas ficaram feridas, quase 1.700 turistas tiveram de ser retirados do local para que se pudesse combater o incêndio. As causas estão a ser investigadas. Pelo menos 3 pessoas morreram, 5 ficaram feridas num tiroteio numa escola das Filipinas. As vítimas eram todos estudantes. Segundo a agência Reuters, que cita as autoridades locais, um dos atacantes, que foi logo detido, é um menor aluno da escola. O outro atacante terá fugido, mas depois entregou-se à polícia das Filipinas. Estados Unidos e Irão vão criar uma célula especial para acabar com as operações militares no Líbano. Em comunicado, os mediadores do Paquistão e do Qatar dizem que essa célula vai envolver o Líbano e visa garantir que o cessar-fogo entre Israel e o Hezbollah é cumprido, evitando assim interferências nas negociações entre Estados Unidos e Irão. Essas negociações decorreram durante o fim de semana na Suíça, foram descritas como positivas e produtivas pelos mediadores internacionais, Paquistão e Qatar, apesar das peripécias durante as negociações. Sábado, o Irão anunciou o encerramento do Estreito de Hormuz, na sequência dos ataques israelitas contra alvos no Hezbollah no Líbano, e ontem as agências de notícias iranianas chegaram a anunciar que a delegação do Irão tinha interrompido o diálogo em protesto contra novas ameaças de ataques feitas por Donald Trump. Cabo Verde continua a fazer história na estreia no Mundial de Futebol. Empatou ontem a 2 bolas frente ao Uruguai, num jogo em Miami, na Flórida. Foi mais um empate com sabor a vitória para os adeptos de Cabo Verde. Noutros jogos do Mundial de Futebol, a Espanha venceu a Arábia Saudita por 4-0, o Egito venceu a Nova Zelândia por 3-0, e hoje às 18h, a Argentina vai defrontar a seleção da Áustria, e às 22h, a França joga com o Irã. Amanhã, Portugal regressa aos relvados do Mundial de Futebol, vai defrontar a seleção do Uzbequistão. Vai ser o segundo jogo da seleção neste Mundial. O primeiro foi a semana passada e terminou num empate a 1 bola frente à República Democrática do Congo. O enviado especial da CMTV e da Correio da Manhã Rádio, Paulo Catarro, esteve ontem nessa conferência de imprensa da seleção.
2: As críticas à seleção e as idas à praia voltaram às conferências de imprensa após as palavras de André Villas-Boas. E talvez não por coincidência, Francisco Conceição, que não tem propriamente boa relação com o presidente do Futebol Clube do Porto, foi o porta-voz do grupo e respondeu de forma seca a Villas-Boas.
3: Não tenho que comentar aquilo que é as palavras do presidente do Futebol Clube do Porto. Lá está, é a opinião dele, não cabe a mim comentar isso.
2: Ainda com Tomás Araújo a fazer trabalho à parte, já se sabe que Ruben Dias será o seu substituto. A questão é que outro

0: outras mudanças haverá no 11, porque os médios e os extremos têm de criar mais. Independentemente das alterações do selecionador, todos os jogadores têm noção de que têm de jogar bem mais contra o Uzbequistão. Francisco Conceição, tal como os colegas, garante que a autocrítica após o jogo com o Congo detectou os erros que irão ser corrigidos.
1: O nosso trabalho não foi feito da melhor forma nesse sentido. Estamos habituados a isso. Sabemos que não correndo bem vai sempre haver mais pressão, mais críticas. Cabe-nos a nós a melhor forma de dar resposta no próximo jogo. Mostrar qualidade, ganhar e seguir o nosso caminho.
0: A mensagem que tem sido transmitida pelos jogadores da Seleção Nacional tem sido sempre a mesma nos últimos dias. Depois das críticas e da má exibição, o importante agora é mesmo vencer o Uzbequistão.
2: Paulo Catarro, enviado especial da CMTV e da Correio da Manhã Rádio, a acompanhar esse estádio da Seleção Nacional, que faz hoje o último treino em Palm Beach, às 3 da tarde, da hora de Lisboa. Segue depois para Houston, no Texas, onde joga amanhã às 6 da tarde com a seleção do Uzbequistão. E amanhã, precisamente um pouquinho antes das 6 da tarde, vai poder ouvir em direto aqui o relato desse Portugal-Uzbequistão na Correio da Manhã Rádio.
3: Aliás, temos aqui uma grande emissão preparada para acompanhar mais uma vez a entrada em campo da nossa seleção. Ok. 9:05. Luís, como é que está?
4: Olha, o cenário já está mais difícil.
3: Bom,
4: por exemplo,
3: aqui nas filas. Luís Silva.
4: Não, se falar assim tão baixo, ninguém me percebe.
3: Não, é uma carrada de gente. É isso que era uma multidão, percebes? E o som de uma multidão, feito por uma única pessoa, é isto. Luís Silva. Estás a ver? Pronto, ok.
4: É mais demorado.
3: Anda, amigo, anda.
4: Ora, avanço com uma informação de acidente para a área de Lisboa. É um acidente na A1, na zona de Alverca, no sentido norte-sul. Este acidente ocorreu antes das portagens de Alverca e a fila de trânsito já tem cerca de 1 a 2 quilómetros. Depois temos abrandamentos na zona de Vila Franca de Xira, também na A1, e no sentido norte-sul. Tudo isto em consequência dos trabalhos que estão a decorrer na zona de Vila Franca. Já mais próximo de Lisboa, o destaque vai obrigatoriamente para a Avenida Infante Dom Henrique. Já aqui falámos de um acidente na zona de Braço de Prata. Este acidente está a provocar uma longa fila de trânsito que se inicia já na zona de Moscavide. Também a destacar a informação de trânsito mais lento na A5, ainda se para no troço entre o Oeiras e o Estádio Nacional. A fila definitiva para as Amoreiras já antecede o Alto de Monsanto. A Marginal tem sido um bom percurso alternativo e ainda é. De qualquer forma, temos alguns abrandamentos na zona de Caxias e depois à chegada a Algés. Trago boas notícias para a A2, em direção à Ponte 25 de Abril. A fila nem por isso está muito extensa esta manhã, portanto está a começar junto sensivelmente ao primeiro viaduto do Feijó e depois é o para-arranca habitual até à Praça das Portagens. O IC19, neste momento, tem paragens na zona de Queluz e depois há a chegada à Pinamanique, onde a fila está antes de Alfragite. Em direção a Sintra, para-se também na zona de Mãe Martins e há passagem por Ranholas, portanto, uma situação também já quase que habitual a esta hora da manhã. Na Cril, nesta altura, está pior o sentido Sacavém a Algés, com paragens junto à zona comercial de Odivelas e depois na zona dos túneis de Benfica. Viajamos até à cidade do Porto, nesta altura também com informação de acidente ou avaria na via de cintura interna, no sentido Arrábida Freixo. Esta situação ocorreu junto à saída para a Boa Vista. Tem agora a confirmação que é mesmo acidente, que se trata para já nesta situação da VCI. É um acidente numa das vias centrais e envolve duas viaturas ligeiras. A fila já chega à ponte da Arrábida, mas antes disso, na A1 também se para entre Coimbrões e a passagem pelo Canidelo. Como percurso alternativo, tem a A20 em direção à ponte do Freixo, que não oferece problemas. O pior é depois na VCI, onde ainda se para desde o mercado abastecedor até à saída para a Santas. A A3 é o outro acesso ao Porto com alguma demora. A fila está antes de Águas Santas e prolonga-se.

0: até à VCI. Na Via Norte também há problemas em direção à VCI. A fila antecede a zona de padrão da Légua. Última informação para a Avenida AEP, também muito preenchida em direção à Sidónio Pais e 5 de Outubro. Portanto, com paragens praticamente desde a zona de Ramalde, mas antes disso, também se para entre a Ponte Lessa e o acesso à A4. Na A28, mantém-se as paragens entre Labruz e Lavra.
1: Sim, senhor. Luís Silva, sempre atento e ligado. Qualquer informação de trânsito, a qualquer momento, uma qualquer bucha aqui. A buchazinha de trânsito. Quem está do outro lado do Atlântico?
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3: Francisco Conceição recordou ontem que o seu pai, Sérgio Conceição, tinha participado no Mundial 2002, organizado pela Coreia do Sul e Japão. Como já vos disse, sou um bocadinho antigo e tive a oportunidade de presenciar e narrar os Jogos de Portugal nessa prova. Francisco ainda não tinha nascido, mas sabe que, então, a equipa portuguesa era uma das favoritas. Tinha Figo, Rui Costa, João Vieira Pinto, Pauleta, entre outros, enfim, uma geração que tinha encantado no Euro 2000 e que viria a disputar a final do Euro 2004. O filho de Sérgio ainda se descaiu ao dizer que também essa equipa tinha muitas ambições, tal como a de agora. Mas naquela altura as coisas não correram bem e voltámos para casa depois de duas derrotas e um triunfo diante da Polónia. Esperamos todos que a única semelhança seja mesmo a presença de um elemento do clã Conceição, porque nem eu, nem seguramente nenhum de vocês, admite sequer a hipótese de Portugal não ultrapassar a fase de grupos. Mas pelo sim, pelo não, é melhor que a seleção comece a ganhar e já ao Uzbequistão. O resto virá por acréscimo.
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1: Esperamos que venham muitas saudades da casinha, não é? Isso, queremos que fiquem por aí mais um bocadinho. Bora!

0: E a pergunta de hoje é: você é time Messi ou time Ronaldo? Refanato da bufeira, pá, ser português e dizer mal do Ronaldo ao mesmo tempo que dizes bem do Messi, pá, é a mesma coisa que dizemos mal de um filho e elogiar o filho do vizinho da frente, pá. É que os pina sopa que comestes. É seres o marafado de um invejoso que não merece o chão de pisas. É seres pior que Deus me livre. É teres um travezinho azedo de maldade em ti. É seres um traidor aos teus pais e às tuas gentes. É seres maus como as cobras. Agora pronto, cada um pensa como pensa e és livre de pensar da tua maneira, tudo bem. Mas eu garanto que te deixes pensar e dizer o que tu pensas que a boca que Deus te deu. Não te garanto. É que fiques com os dentes todos na boca. Mas isso é outra história. Não se pode ter tudo. Ronaldo, MGestafã. Aloísio Folgado, sou ciclista e bancário no Montepio. O grama do Ronaldo, mas acho que o Messi é absolutamente incrível. Devia dar um bom ciclista, porque tem a minha constituição. Eu também sou de baixa estatura. A minha mulher dizia, portanto, a Paula, a minha ex-mulher, dizia que eu era rodinhas baixas, mas isso não me chateava, porque ela era time Ronaldo. Ela dizia que gostava deles cavalões. E eu perguntei-lhe uma vez, então por que casaste comigo? E ela respondeu que foi uma fase em que era meio infantil e em vez de cavalões gostou de póneis, mas que isso depois lhe tinha passado. Enfim, tínhamos feitios diferentes. Eu respeito o Ronaldo, mas eu sou time Messi. Somos póneis e com orgulho.
1: Vitalina Banza, tenho 82 anos e sou time Ronaldo. Aquele homem tem um corpo que deixa qualquer uma a ver estrelas. A Georgina deve ter feito algum workshop de guarda-redes para aguentar o remate daquele indivíduo. Quem me dera ser goleada pelo Cris. Mas é melhor estar calada, até porque o Messi também deve ser habilidoso. E os homens não se medem aos palmos. O meu falecido Zé Lopes era pequenote, mas tinha cá umas ganas. Quando queria farrobadão, que era de fugir. Mas eu, por acaso, não fugia. Eu fazia-lhe frente. Eu sempre fui passada da cabeça. Ui, ui.
2: O Gualdino Palhais, reformado da Lisnava. Eu fui time Eusébio, time Chalana, time Futre.

0: Figo e agora, obviamente, sou time Ronaldo. Até morrer, time Ronaldo até morrer. E já não falta muito, mas será até morrer. E porquê? Porque é português. Até podia ter uma perna de pau e um berlim no olho, que eu estaria sempre por ele. E o Messi? É um fora de série, mas é argentino, não é nosso. E quem não percebe isto? O melhor é fazer um desenho. Irrita-me ter de explicar isto a toda a gente. Ah, com cada burro. Fico tão irritado com esta conversa que até morir-me todo. No Mundial tenho de andar sempre com uma fralda para incontinentes. O que me vale é que eu tenho um patrocinador oficial, a Ozónia, este Mundial.
1: Blá, blá, blá, patati, patatá. 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
2: Eduardo Madeira no seu fala barato. Ui, estou a estar agitado, meu amigo. O que é que se passa? O que é que se passa?
3: Olha, trata-se de um acidente para o norte do país. É na A11, ao quilómetro 26, no sentido Barcelos-Braga. É um acidente antes do nó de Ínfias. Infelizmente, há a lamentar uma vítima mortal deste acidente.
2: Luís Silva, com uma qualquer informação de trânsito, um qualquer alerta a qualquer momento, para que nada lhe falte a caminho de mais um dia de trabalho. Sabes quem é que hoje faz anos, Luís? A dona Cindy. Mas não é a Cindy Vanessa.
3: É a Cindy que vem cá.
2: A Cindy que vem cá, a Cindy Lupo. Tá, também conhecida por Cindy Lupo, que era a Cindy Lopa.
3: Cindy à Lupa.
2: É, exatamente, exatamente. Sempre com aquele cabelo colorido, sempre muito bem disposta. A Cindy Lopa que vai cá estar. Não sei se chegou com o verão, se já anda por terras portuguesas, por terras nacionais, mas vai estar no próximo dia, no próximo sábado, no Palco Mundo do Rock in Rio. Portanto, um grande beijinho para a dona Cindy, que hoje faz 73 anos. Se quiserem, se houver mais raparigas que queiram juntar à festa, que gostem de festa.
3: Como diz, as meninas só se querem divertir, não é?
2: Exatamente.
3: É o que ela diz.
2: E a Soraya Chaves faz anos hoje, faz uns 44 anos, e a Sofia Arruda também, é 38. Portanto, girls, aproveitem o balanço da tia Cindy.
3: Parabéns à Cindy,
2: à Soraya e à Sofia. Portanto, será uma boa altura até para cantar este Girls Just Want to Have Fun. Maravilha, não é? Onde é que estava neste ano?

0: 73 aninhos para Cyndi Lauper. Completos hoje, é verdade. As primaveras, aquele cabelo tinha normalmente várias coisas. Tinha uma primavera, tinha outono, tinha, era um cabelo quatro estações, não era?
1: Tinha muitas cores também. Tinha muitas cores. Não sei se ainda tem atualmente. Agora é mais o branco.
0: Não, agora está lindíssima, está mais tranquila, menos. Mas continua a festa, naturalmente, não é? Continua sempre, sempre em festa. 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Portanto, se quer fã, girls e boys também, isto há que aproveitar, bora!
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3: O pior que pode acontecer à organização de um Mundial de Futebol será certamente algum tipo de incidente que coloque vidas em perigo. Já batemos na madeira. Fora disso, imaginem que desaparecia a taça do Campeonato do Mundo. Bom, fazia-se outra, mas não deixava de ser um escândalo. Como foi em 1966, no Mundial de Inglaterra. Quase 4 meses antes da final, a taça Jules Rimet foi roubada durante uma exposição em Londres. A polícia lançou uma investigação de grande dimensão. Durante mais de uma semana não houve qualquer pista convincente. Zero. A Scotland Yard estava a ser goleada e nem um golinho em resposta. O roubo foi notícia em todo o mundo e gerou um enorme embaraço para os organizadores do Mundial Britânico de 66. Então, entrou em cena um herói que ainda hoje muitos ingleses recordam. David Corbett passeava o seu cão num bairro do sul de Londres quando o collie de pelo curto começou a farejar um pacote escondido junto a uma sebe. Um objeto estava embrulhado em papel de jornal. Ao abri-lo, Corbett percebeu que o seu cão tinha encontrado a taça desaparecida. O cão chamava-se Pickles e a descoberta fez dele uma autêntica celebridade. Apareceu em programas de televisão, participou em eventos promocionais e recebeu uma medalha da Associação Canina Britânica. Há vidas assim e ainda lhe chamam vidas de cão. Quando a Inglaterra conquistou o Mundial, 4 meses depois, muitos adeptos brincaram, dizendo que o primeiro herói da campanha tinha sido o cão, Pickles, que garantiu a presença do troféu na final do Mundial de 66. Pickles recebeu também uma recompensa em dinheiro, o equivalente a vários meses de salário de um trabalhador britânico da época. E durante algum tempo, foi um dos cães mais famosos do mundo.
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0: Histórias para partilhar aí no serviço e no trabalho, ou mesmo quando chegar mais logo a casa. Sabias que a taça do mundo desapareceu? Olha, uma coisa gira. Sempre que chega o verão, lembro-me sempre dela. Lena, precisamos de ti. Epá, com este ritmo assim, que só nos apetrece ir à playa. Que é mesmo assim. Como diria David Manaia, não é?

0: vai começar tudo novo.
1: A Paula Tomé!
0: Ai, caramba, é um de cima. É um beijo, em troca de um beijo salgado. 9h25, vamos às notícias, vamos embora. Isto é preciso ter juízo, ordem na sala. É a chegada do verão que nos deixa assim.
2: A primavera
0: também. Sempre. Filipe, por favor.
3: Um acidente na A11 em Guimarães provocou uma vítima mortal. A jornalista Fátima Vilaça está no local e tem mais pormenores.
4: Muito bom dia. Para já os pormenores são ainda muito poucos. A confirmação de uma vítima mortal num acidente que aconteceu às 8 da manhã na autoestrada A11 em Braga. Mesmo pouco mais de 500 metros da Praça das Portagens, já para lá das portagens no sentido de Barcelos para Braga. A Brigada de Trânsito da GNR está neste momento no local a proceder à recolha de indícios para investigar este acidente, este atropelamento mortal.
3: Fátima Vilaça, em Guimarães. A juíza de instrução criminal do Tribunal de Vila Boca de Aguiar não aceitou a versão apresentada por Eulália Silva sobre a morte da pequena Lara. A arguida afirmou não se lembrar do que aconteceu e disse ter ouvido vozes, mas o tribunal rejeitou essa explicação. Para a justiça, a morte da criança terá sido um ato deliberado, alegadamente preparado com antecedência. O caso está a ser acompanhado pelo jornalista Luís Oliveira, que esta manhã está na escola da menina, onde os colegas estão abalados com a situação, Luís.
5: Bom dia, estamos aqui na escola em Carraseda de Montenegro, no concelho de Valpaço, e nós assistimos precisamente à chegada do autocarro onde naquele dia, portanto na passada quarta-feira, a pequena Lara chegou juntamente com outros colegas, e é perceptível então perceber que o autocarro, se é habitual, abeirou-se da entrada, e depois os miúdos, as crianças foram saindo uma a uma. E foi então nesse momento que esta mulher abordou então a pequena Lara, que então acabou por morrer às mãos da madrasta assassina.
3: Eulália Silva, de 48 anos, afirma não se lembrar de ter matado a enteada Lara e encontra-se em prisão preventiva. Um homem de 33 anos morreu depois de se tirar de um oitavo andar com a filha de 4 anos ao colo, em Santarém. Os dois óbitos foram declarados no local. Tudo terá acontecido após uma discussão com a companheira. O psicólogo Paulo Sargento comentou o caso na Correio da Manhã Rádio esta manhã e destacou a importância da educação como medida de prevenção.
6: Este homicídio depressivo narcísico, enfim, numa personalidade que já tinha problemas e que, designadamente, ao que parece, já havia queixas de violência doméstica, continua a atrair tudo aquilo que nós somos enquanto civilização, que é a nossa capacidade de intervir efetivamente do ponto de vista daquilo que, tens muita razão, o professor Rui Pereira muitas vezes chama guerra civil, e fazer, de facto, uma prevenção que tem de começar necessariamente na educação. Só com a educação se muda o mundo. E cá em Portugal nós temos essa oportunidade e não temos querido aproveitar, porque temos uma espécie de horror, digamos, às coisas boas, e achamos que a educação para a cidadania é uma espécie de demónio vivo, e portanto os deputados que tenham juízo e olhem para isto também.
3: A notícia faz hoje a manchete do Correio da Manhã. O ministro dos Negócios Estrangeiros do Irão afirmou que há progressos nas negociações para terminar a guerra no Líbano. O entendimento inclui levantamento de bloqueios, descongelamento de ativos e um plano de reconstrução. Prevê também a isenção de restrições.

0: restrições às exportações de petróleo e petroquímicos. Araghchi alertou que a aplicação do acordo depende da criação de um mecanismo para evitar novas escaladas militares. Bernardo Valente, especialista em assuntos internacionais, considera que a ausência de Israel da mesa das negociações compromete a viabilidade de um entendimento final.
1: Dificilmente chegaremos a um consenso nestas negociações se não tivermos Israel e Hezbollah de alguma forma sentados à mesa, e o grande problema é esse. Ou seja, porque se Israel está sentado com alguém, é com o governo libanês. O governo libanês tenta hostilizar os representantes diplomáticos iranianos para conseguir de alguma forma aqui o apoio norte-americano. No entanto, falta o Hezbollah sentar-se a essa mesa também para se conseguir chegar aqui ou autonomizar os conflitos, e aí um processo de paz no Líbano não tem nada a ver com o processo de paz no Irão, ou então, se realmente estes dois conflitos, e podemos até incluir o conflito de Gaza, for tudo um grande pacote, bom, aí é preciso que Israel também se sente à mesa para percebermos se existe aqui uma concertação de vontades até entre os Estados Unidos e Israel.
0: Entretanto, o presidente sírio rejeitou uma intervenção militar no Líbano e defendeu o diálogo com o Hezbollah. Ahmed al-Sharaa afirmou que a Síria não vai envolver-se em ações militares contra o movimento xiita apoiado pelo Irão, e disse que não será permitido o uso do território sírio para ataques contra Israel.
2: Filipe Galamba com a Síntese Informativa. Estamos em cima das 9:30. Num minuto e meio temos aí o Olhar CM. Não tarda nada.
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6: E o Olhar CM às segundas-feiras com o Armando Esteves Pereira. Bom dia, Armando.
7: Bom dia.
6: Hoje, quando formos abastecer o carro, se for o caso disso, quem tiver um carro a gasóleo paga menos 10 cêntimos por litro, quem tiver um carro a gasolina menos 5 cêntimos. No entanto, e é sobre isso que vais falar, Armando, a descida dos preços dos combustíveis podia ser ainda melhor e maior. Bom dia.
7: Exatamente, hoje é daqueles dias em que, para quem decide sobre política fiscal, é um dia perfeito, porque aumentam os impostos, mas os juizados não notam. Isto porque o governo aproveitou esta descida para tirar parte do desconto que havia sobre o ISP. Cerca de 1,8 cêntimos no gasóleo e cerca de 1 cêntimo na gasolina. Na prática, que, as pessoas vão pagar hoje mais impostos quando abastecem. E isso mostra a brutalidade da arrecadação fiscal e da pressão que existe sobre os automóveis combustíveis. Cerca de metade do depósito é para os impostos. Ou seja, em cada duas vezes que atesta o carro, uma é para o carro, a outra é para pagar os combustíveis, a outra é inteiramente para os cofres fiscais. Isto acontece porque o Estado precisa de muito dinheiro e a despesa é crescente, e num país envelhecido com pouco crescimento económico, a pressão fiscal é inevitável. E quando acontecem dias como hoje, em que os produtos baixam e há um aumento da carga fiscal, isso é um dia perfeito. Mas, infelizmente, isso quase nunca acontece.

0: porque a tendência é aumentarem os preços e a pressão fiscal sempre em cima. Até porque, na maior parte dos produtos, sempre que aumentam os preços, o Estado arrecada mais de IVA, porque quanto mais caro for o produto, mais dinheiro o Estado encaixa.
1: Em resumo, pagamos sempre um bocadinho mais.
0: Exatamente,
1: Mesmo quando pagamos
0: é
1: menos.
0: uma inevitabilidade.
1: Mesmo
0: É
1: quando pagamos
0: inevitável.
1: menos, pagamos mais. Resumindo, Armando Esteves Pereira, muito obrigada. Boa semana para ti e bom
0: Bom
1: trabalho.
0: dia.
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3: Estamos a 26 minutos das 10 da manhã e amanhã.
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3: Vamos continuar naturalmente a torcer pela nossa seleção, sempre a nossa seleção, Luís. Tens aí mais uma notinha de trânsito, não é?
5: Tenho, sim, senhor.
3: Uma buchazinha, não sei porque é que chamei nota isto.
5: Trata-se de uma buchazinha, exatamente. É um acidente na A3, na ligação à VCI, no sentido Valença-Porto. A fila antecede a Águas Santas e temos também outro acidente no final do IC20, é aqui mais próximo
3: buchas,
5: de Lisboa. É junto à área de serviço, no sentido Costa da Caparica-Almada.
3: Sabes o que é que estás a precisar, Luís? Sabes? Estás a precisar de uma música como esta. Por acaso foi o Zé Nunes que me fez lembrar esta música hoje. Que é daquelas músicas que nos apetece colocar o chinelinho, meter o calçãozinho, daquelas assim, da mesma maneira, menos para a seleção, está bem? Ah, rapaz.

0: 83.
1: Ah, faz-me lembrar aquela personagem do Herman.
2: Onde é que tu estavas em 83?
3: Boa pergunta, já não me recordo. No meu tempo de escola, provavelmente, em aulas, possivelmente.
1: Eu andava a piratear ainda, já estava na telefonia, imagina. É para a malta mais nova, tipo, piratear, o que é que era isso? Eram as rádios piratas da altura, não é? Sobre o ciclo da década de 80. Como é que eles chamavam esta rapaziada? Rigera! Italianos Rigera, dizes tu, não é?
3: Sim,
1: é. O nosso estudioso de música, Luís Silva, que é muito mais do que o homem do trânsito, simplesmente. Mas é isso que te traz por cá, meu amigo.

0: Precisamos de dar uma voltinha ao trânsito, não à praia, mas vamos saber como estão os caminhos de Portugal.
1: Muita pena nossa.
0: Preocupou muita pena nossa. É, por acaso a praia não é bem a minha praia. Por acaso a praia não é bem a minha praia. Mais sombrinha, um sombrero.
1: Olha, os caminhos não são favoráveis então, para quem vem da praia, pelo menos na área de Lisboa, até porque no IC20, no sentido Costa da Caparica à Almada, há um acidente junto à área de serviço e está a deixar o trânsito mais demorado. A fila na A2 para a ponte 25 de Abril está agora na Baixa de Almada, portanto uma manhã não muito complicada para a margem sul do Tejo. Há também a registar o acidente que ainda está a ser resolvido na A1, um acidente ao quilómetro 14, no sentido norte-sul, é próximo das portagens de Alverca. A fila já está muito próximo do Sobralinho, isto estamos a fazer contas muito rapidamente, são cerca de 2 a 3 quilómetros de fila. No entanto, também se abranda a passagem pela zona de Vila Franca de Xira devido às obras, mas aqui as condições de fluidez têm vindo a melhorar gradualmente. Já mais próximo de Lisboa, concretamente na segunda circular, também há uma melhoria do trânsito. No sentido Sacavém-Benfica, para-se na zona da Encarnação. No sentido inverso, as paragens estão entre o eixo norte-sul e a saída para as Calvanas. Referência também para os acessos de Cascais a Lisboa. A A5 ainda tem intensidade na zona do Estádio Nacional, mas praticamente já não se para. E as paragens, essas sim, estão a partir do Alto de Monsanto para as Amoreiras. A Marginal é uma boa alternativa. Informação final para o IC19, com abrandamentos na zona de Queluz e depois à chegada à Pinamanique, uma fila que também não é muito extensa, começa junto ao Estado-Maior da Força Aérea. Viajamos até à cidade do Porto, nesta altura com uma situação de acidente em resolução, é no final da A3, no acesso à VCI, no sentido Valença-Porto. O trânsito apresenta paragens desde Águas Santas. Outro acesso à cidade também complicado é através da Avenida AEP. As paragens estão a partir de Lessa da Palmeira e mantêm-se praticamente até à Sidónio Pais e 5 de Outubro. A via de cintura interna também é palco de acidente no sentido Arrábida-Freixo. Este acidente ocorreu junto à saída para a Boa Vista e a fila está a chegar ao final da A1, ou seja, a partir da zona de São Pedro da Afurada. Ainda na VCI, sentido Freixo-Arrábida, conte com paragens entre o Nó de Bom Joia e a saída para as Antas. Fica a informação final para um acidente grave que ocorreu na A11. Este acidente, infelizmente, a lamentar uma perda de uma vida humana, portanto, neste acidente, que ocorreu ao quilómetro 26, no sentido Barcelos-Braga. O acidente foi antes do Nó de Ínfias.
0: Muito bem, Luís Silva, sempre atento e ligado para não se perder por aí por maus caminhos, tipo qualquer coisa tipo, ah, vamos por aqui que é melhor. Não faça isso porque o Luís Silva é que sabe. Faz-me sempre lembrar a minha mulher, não devias ter saído ali. E se fosses por aqui? Não, que o Luís Silva é que sabe. A seguir temos Crime à Lupa com o Carlos Anjos. Boa resposta.
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3: Bom dia, Carlos Anjos, à distância,
4: bom dia.
3: Uma vez.
4: Bom dia, Mónica.
3: Amanhã
4: bom
3: estás
4: dia.
3: De volta ao pé de nós.
4: Amanhã já espero ter chegado a Lisboa.
3: Exatamente. Vai aproveitando enquanto estás fora. Carlos, o nosso tema de hoje vai para um vídeo que foi muito partilhado ontem nas redes sociais, e não só, de um incidente que aconteceu num restaurante no fim de semana, na zona do Parque das Nações. Um grupo de pessoas que queria à força ser atendido ou sentar-se no restaurante antes do estabelecimento estar aberto, e a coisa não correu muito bem, chegou a haver mesmo armas envolvidas. A PSP diz que já identificou esse grupo de pessoas. Quais são os procedimentos nessa situação e como comentas essa situação de sacar de uma arma quando não se tem um lugar num restaurante?
4: Olha, começando pelo início, é uma incivilidade, pelo fim, desculpa, é uma incivilidade a um grupo de 6 pessoas que não sabem viver na sociedade. Primeiro porque chegaram ao restaurante, como tu dizes, e o restaurante estava fechado, os empregados ainda se encontravam a pôr as mesas, quer no interior, quer na esplanada, e eles queriam ocupar um lugar de esplanada. E ao lhes ser vedado o acesso à esplanada, exatamente porque estavam a tratar de pôr as mesas, reagiram de uma forma violenta, com empurrões, com destratamentos, com ofensas, e há uma senhora, por acaso uma mulher, que saca de uma arma e municia. Nas imagens, inclusivamente, vê-se isso no vídeo, ela puxar a colatra atrás e a pôr bola na câmara. E o que quer dizer que, como é que podemos comentar uma situação dessas a alguém pelo simples facto de não o deixarem sentar numa esplanada, saca de uma arma e põe bola na câmara? Portanto, é uma coisa que não lembra a ninguém e não é, certamente, nenhum modo de viver em sociedade, e como são as regras sociais para um, e a lei aqui, a lei penal foi violentamente violada, apesar de não ter havido disparos. Há uma intimidação muito grande sobre os funcionários. Depois, como souberam que a PSP foi chamada, puseram-se em fuga. Mas as imagens hoje, porque tudo aquilo que nós fazemos fica documentado, e isto também ficou documentado, as imagens são claras, vê-se bem quem eram as pessoas, as imagens foram entregues à PSP. A PSP, entretanto, fez o expediente e teve que fazer as suas diligências, e, ao que parece, já os identificou. A partir do momento em que as pessoas são identificadas, a prova é basta. Há aqui vários ilícitos cometidos. O mais grave foi a utilização da arma de fogo, porque pelo menos ela é mostrada, e há pessoas que foram ameaçadas pela pistola, por aquela mulher com a pistola. Portanto, agora há um processo de crime, e aquelas pessoas terão que ser os 6 levados a julgamento e apuradas as suas responsabilidades conforme aquilo que fizeram naquele espaço. É isso que se vai seguir nos próximos dias. Agora, este tipo de eventos, principalmente, nós temos um quadro penal para pequenos crimes muito baixo, nomeadamente o caso de participação em risco ou alteração da ordem pública, não está tipificada como devia estar, porque estas pessoas deviam ser detidas, mesmo fora de flagrante delito, presentes a tribunal, e uma medida de coação que podia ser por uma multa ou por trabalho a favor da comunidade, mas tinha que ser alguma coisa que eles sentissem. Porque aquilo que vai acontecer é, estas pessoas vão ter um processo de crime, daqui por 6 meses, 7 meses, sai uma acusação, e depois hão de acabar de ser julgados com uma pena suspensa, uma multa, e isto não serve nem de emenda às pessoas, não os educa, nem tampouco serve de prevenção pública, porque quando vier uma decisão do tribunal sobre esta matéria, já ninguém se lembra do que aconteceu. E, portanto, isto devia ser uma espécie de ação-reação. Houve uma ação destas pessoas e o sistema jurídico reagiu imediatamente. O nosso sistema jurídico não está preparado para isso, o sistema jurídico ocidental dos países ocidentais não está preparado para respostas imediatas que deveriam ser dadas a esta situação, porque aquilo que era importante hoje era estarmos a discutir que estas pessoas tinham sido detidas, tinham sido presentes a juiz e tinham-lhes sido aplicadas determinadas medidas de coação. Esperando agora esta deadline até que isso aconteça, perde-se o efeito quer educador para as pessoas e socializador, ou seja, que eles não podem fazer aquilo, quer mesmo de prevenção geral para todos nós.
3: Carlos Anjos, obrigado então pelo teu crime à lupa. Amanhã mais.
4: Nada, até amanhã.
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1: Sempre simpática a passagem aqui do inspetor Carlos Carlos Anjos. Eu sei que ainda estás aí, Carlos.
4: Estou aqui, estou à espera que tu também tens comigo.
1: Eu já sabia. Amanhã cá te esperamos, amigo. Combinado?
4: Tá bem.
1: Até porque amanhã joga Portugal. Bora.
4: Portugal, exato. Mas hoje jogou Cabo Verde.
1: Grande Cabo Verde. Incrível. Até amanhã.

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3: É isso que nós queremos, Cristiano, que acabes a carreira em grande e nos dês uma grande alegria e que amanhã a dança seja outra. Ou seja, como o Mick Jagger, ok? Nós assim, a chegarmos para a frente, a tocarmos a bola com velocidade e a cantar. Aquele gingar do Mick Jagger. Era bom, era grande vitória que esperamos amanhã. Bora, valentes!

0: Muito bom dia, está com o Correio da Manhã Rádio. Estamos a 7 minutos das 10 da manhã. Temperaturas atuais, em instantes, Lisboa já estava com 23 graus, Porto 20, Faro com 23. Tudo pronto, vamos lá para o Grande Jornal das 10. A edição é da Mónica Peixoto. Mónica.
1: Olá, bom dia. Tal como se esperava, o primeiro-ministro britânico apresentou a demissão numa comunicação ao país há pouco, à porta do número 10 de Downing Street. Keir Starmer anunciou também a demissão da liderança do Partido Trabalhista.
2: I will resign as leader of the Labour Party.
3: Vou admitir-me do cargo de líder do Partido Trabalhista. Falei com Sua Majestade, o Rei, esta manhã para comunicar a minha decisão. Vou pedir ao Comitê Executivo

objetivo nacional do Partido Trabalhista para definir um calendário com a abertura do período de candidaturas no dia 9 de julho e conclusão até ao fim das férias parlamentares de verão. Em caso de impugnação, isto garantirá que haja um novo líder em funções antes do regresso dos trabalhos do Parlamento em

0: de setembro, até haver um novo líder trabalhista e também um novo primeiro-ministro. Neste anúncio da demissão, o primeiro-ministro britânico demissionário enumerou alguns dos sucessos do governo dele, garante que deixa a economia britânica mais forte, com salários a crescer acima da taxa de inflação. O primeiro-ministro demissionário estava no cargo desde setembro de 2024, quando o Partido Trabalhista quebrou um jejum de 14 anos e venceu os conservadores nas legislativas no Reino Unido. Um acidente na A11 esta manhã causou um morto. Um acidente aconteceu no sentido Barcelos-Braga. A repórter Fátima Vilaça está no local onde a GNR estava há pouco ainda a realizar perícias.
1: Há uma vítima mortal, uma vítima que seguia com outros ocupantes, pelo menos mais dois ocupantes nesta viatura que vemos com bastantes danos nas imagens do Rodrigo Andrade. Por algum motivo a viatura terá encostado à beira e o condutor foi colhido por um camião que acabou por ser atirado para a berma, onde ainda está o cadáver. O condutor do camião que atropelou este homem terá ainda arrastado o rail de proteção, o rail lateral da autoestrada, e acabou por se imobilizar uns metros à frente.
0: Um morto num acidente esta manhã na A11 em Braga. Os alunos da escola de Carrazedo de Anciães regressaram às aulas esta manhã, mas a comunidade escolar não se esquece de Lara. Foi à porta da escola que a madrasta foi buscar a menina na passada quarta-feira, antes de a ter alegadamente assassinado. O repórter Luís Oliveira acompanhou esta manhã a chegada dos alunos à escola.
2: Há aqui uma fita, portanto podemos dizer uma mancha, um lençol negro que de certa forma marca e que refere e registra então a tragédia que se abateu aqui sobre esta comunidade escolar. A Lara já estudava aqui, portanto já tinha aulas aqui desde o primeiro ano, portanto já frequentava esta escola há 3 anos, pelo menos, e portanto já era uma menina muito estimada e muito conhecida aqui na escola, e todo este acontecimento trágico, então de certa forma abalou a comunidade escolar e sobretudo as crianças, que algumas delas, ainda não percebendo o que aconteceu à menina, foram então a ser tão ajudadas por apoios de técnicos especializados, portanto, em psicologia, para, de certa forma, ajudar a ultrapassar este acontecimento trágico que se abateu sobre esta comunidade escolar.
0: Lara tinha 8 anos. Na passada quarta-feira, a madrasta foi buscá-la à escola, matou-a, depois abandonou o corpo na serra, em Vila Pouca da Guiar. Eulália Silva diz que não se recorda de cometer o crime. Vai aguardar o desenrolar do processo em prisão preventiva na cadeia feminina de Santa Cruz do Bispo, em Matosinhos. Pai arrasta a filha de 4 anos para a morte. É hoje a manchete no Correio da Manhã. Durante uma discussão com a ex-companheira, o homem de 33 anos saltou da janela do 8º andar com a filha ao colo. Aconteceu ontem de madrugada em Santarém. Segundo o Correio da Manhã, a PSP de Santarém confirmou que já havia um processo por violência doméstica associado ao casal. Em menos de uma semana, foi o segundo caso de morte de uma criança em contexto de violência doméstica e o 4º caso mortal de crianças vítimas de violência doméstica no país só este ano, indica a Comissão para a Igualdade de Género. O psicólogo Paulo Sargento comenta este caso de ontem em Santarém, em que morreu uma menina de 4 anos.
3: 4 crianças. E a semana que passou foi uma semana negra, absolutamente negra, até pela forma como essas crianças foram eliminadas. A de ontem, por exemplo, é qualquer coisa, enfim, de extraordinariamente triste, trágico, no sentido em que um pai se defenestra, isto é, se joga da janela abaixo, com a filha de 4 anos ao colo, querendo aqui transmitir duas coisas do meu ponto de vista. A primeira é atingir a mãe, dizendo-lhe: olha, eu vou morrer e a tua filha também por causa de ti, né? E depois servir-se, digamos, da filha para fazer um homicídio sob preocupação. Não te mata a ti, mas tira-te o que tu mais amas, e assim sofrerás sempre, toda a vida, aquilo que fizeste.
0: Para o psicólogo Paulo Sargento, só a educação poderá travar a violência doméstica e proteger as crianças. Só este ano, 4 menores morreram em Portugal em contexto de violência doméstica. Quase 4 meses depois da posse, a popularidade do Presidente da República continua em alta. O barómetro da Intercampos para

0: O Correio da Manhã mostra que a atuação de António José Seguro corresponde às expectativas de mais de 45% dos inquiridos. 29,1% consideram que a atuação do presidente está acima das expectativas. Só 14,8% dizem que estão desiludidos com António José Seguro. O barómetro da Intercampus para o Correio da Manhã foi realizado entre os dias 10 e 16 de junho, através de 609 entrevistas. A margem de erro é de mais ou menos 4%. Bragança, Guarda e Vila Real estão em alerta laranja por causa das previsões de calor, aguaceiros e trovoadas. O alerta é válido até amanhã às 6 da tarde, indica o Instituto Português do Mar e da Atmosfera. Mais de 30 concelhos do interior norte e centro do país estão hoje também em risco máximo de incêndio, indica o IPMA. Os 21 portugueses que estavam no resort que ardeu na República Dominicana estão bem, foram realojados noutras unidades hoteleiras. O secretário de Estado das Comunidades diz que esses portugueses estão a ser acompanhados pelo Ministério dos Negócios Estrangeiros.
1: O nosso cônsul honorário está no local, todos estão bem, realojados, alguns já vão regressar na terça-feira. Estamos também a procurar saber se querem voltar, porque alguns querem continuar, estavam a usar férias, mas a informação que temos, apesar de todos estes contratempos, é que estão todos bem. Alguns perderam bens no incêndio, uma das famílias, são quatro pessoas, perderam os documentos de identificação, o dinheiro, nós já emitimos um título de transporte para eles poderem viajar, e agora o nosso cônsul honorário está a falar com cada um para ver qual, o que é que querem fazer, mas o ponto é que estão todos bem.
0: Um incêndio de grandes proporções deflagrou na sexta-feira e destruiu o resort. Uma turista italiana morreu e 9 pessoas ficaram feridas. As autoridades da República Dominicana investigam as causas do incêndio. Estados Unidos e Irão acordaram a criação de uma célula especial para acabar com as operações militares no Líbano. Em comunicado, os mediadores do Paquistão e do Qatar dizem que essa célula também vai envolver o Líbano, visa garantir que o cessar-fogo entre Israel e o Hezbollah é cumprido e assim evitar interferências nas negociações entre Estados Unidos e Irão. As negociações decorreram este fim de semana na Suíça, foram consideradas pelos mediadores internacionais positivas e produtivas, apesar de várias peripécias durante o fim de semana. Cabo Verde voltou a empatar no Mundial de Futebol. No segundo jogo, frente ao Uruguai, empatou a 2 bolas, um empate mais um com sabor a vitória para a seleção que faz a estreia no Mundial de Futebol. Outros jogos do Mundial de ontem: a Espanha venceu a Arábia Saudita por 4-0, o Egito venceu a Nova Zelândia por 3-0 e hoje, às 6 da tarde, começa o Argentina-Áustria, às 10 da noite tem início o França-Iraque. Amanhã, Portugal vai regressar aos relvados, vai defrontar o Uzbequistão em Houston, no Texas. É o segundo jogo da seleção neste Mundial, depois do empate a uma bola a semana passada frente à República Democrática do Congo. O enviado especial da CMTV e da Correio da Manhã Rádio, Paulo Catarro, acompanhou ontem a conferência de imprensa da seleção no estágio em Palm Beach.
2: As críticas à seleção e as idas à praia voltaram às conferências de imprensa após as palavras de André Villas-Boas. E talvez não por coincidência, Francisco Conceição, que não tem propriamente boa relação com o presidente do Futebol Clube do Porto, foi o porta-voz do grupo e respondeu de forma seca a Villas-Boas.
3: Não tenho que comentar aquilo que é as palavras do presidente do Futebol Clube do Porto. Lá está, é a opinião dele, não cabe a mim comentar isso.
2: Ainda com Tomás Araújo a fazer trabalho à parte, já se sabe que Ruben Dias será o seu substituto. A questão é que outras mudanças haverá no 11, porque os médios e os extremos têm de criar mais. Independentemente das alterações do selecionador, todos os jogadores têm noção de que têm de jogar bem mais contra o Uzbequistão. Francisco Conceição, tal como os colegas, garante que a autocrítica após o jogo com o Congo detectou os erros que irão ser corrigidos.
3: O nosso trabalho não foi feito da melhor forma nesse sentido, estamos habituados a isso, sabemos que não correndo bem vai sempre haver mais pressão, mais críticas, cabe-nos a nós a melhor forma de dar resposta no próximo jogo, mostrar qualidade, ganhar e seguir o nosso caminho.
2: A mensagem que tem sido transmitida pelos jogadores da Seleção Nacional tem sido sempre a mesma nos últimos dias. Depois das críticas e da má exibição, o importante agora é mesmo vencer o Uzbequistão.
0: Esse jogo frente ao Uzbequistão acontece amanhã às 6 da tarde em Houston, no Texas. Vai ter relato aqui na Correio da Manhã Rádio.
4: Sem problemas é o que nós queremos, não é? 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

0: é para ali.
1: Está bem?
0: Naquele retângulozinho, todo ferradinho a rede, é ali que a bola tem de entrar. Não é, Luís?
2: É mesmo?
0: Vamos embora, amigo.
2: Olha, vou começar as informações pelo Porto, até porque temos informação de um acidente. É na Via Norte, no sentido Maia-Porto. Este acidente ocorreu na zona de Padrão da Légua e a fila de trânsito já está junto à A4. Pode utilizar como percurso alternativo a própria A4 e depois seguir pela Avenida AEP em direção ao centro do Porto, até porque as condições de fluidez na Avenida AEP melhoraram nestes últimos minutos, portanto apenas separa entre o acesso à VCI e a Sidónio Pais e 5 de Outubro. Antes disso, há ainda alguns abrandamentos entre Ponte Lessa e o acesso à A4. Nas entradas a sul do Porto, é apenas A1 que oferece mais trânsito. Há passagem pela zona de São Pedro da Afurada. A A20 não tem qualquer dificuldade em direção à Ponte do Freixo. A VCI tem mais trânsito no sentido Freixo a Rábida, essencialmente no troço entre o Mercado Abastecedor e a saída para as Antas. No sentido oposto, já está resolvido o acidente que ocorreu junto à saída para a Boa Vista. De qualquer forma, o trânsito ainda apresenta algumas paragens. Na A3, em consequência de uma viatura que avariou próximo do acesso à VCI, o trânsito está mais congestionado no sentido Valença-Porto. As paragens começam em Águas Santas. No caso da Estrada da Circunvalação, no sentido Rio Tinto-Matosinhos, conta ainda com intensidade à passagem pela zona do Hospital de São João e também na zona de Monte dos Burgos. Em Lisboa, nesta altura, o trânsito melhorou bastante em praticamente todos os principais acessos. Há, no entanto, aqui uma situação de acidente que ainda não está totalmente resolvida. É na A1, ao quilómetro 14, na zona de Alverca, no sentido norte-sul. As viaturas já estão na berma, há intensidade, mas já não há demora à passagem por este local. Na A2, para a ponte 25 de Abril, a fila já está na subida para a ponte do Pragal. Na A5 ainda se para a partir do Alto de Monsanto para as Amoreiras. No IC19, as paragens estão na zona da curva do Palácio de Queluz, portanto ainda com abrandamento em direção a Lisboa. Em Pinamanique, para já, não há ainda grande demora. Fica a informação final para a segunda circular, ainda com paragens na zona da Encarnação, no sentido Sacavém-Benfica. No sentido contrário, as paragens estão entre o eixo Norte-Sul e a passagem pelo Campo Grande.
0: Está tudo?
2: Está tudo, isto é Lisboa, já está quase tudo resolvido.
0: Ok, já foste ao Porto e tudo, já foste ao Porto.
2: Já fui ao Porto, já vim.
0: Estava distraído, sabes o que é que eu estava a pensar? Estava a pensar no São João, que é amanhã. Amanhã temos a noite de São João. Portanto, epá, eu não sei onde é que guardei os meus martelinhos do ano passado, mas uma coisa vos garanto, meu amigo, é que tenho que descobrir isso, que amanhã vai ser aqui uma festa. Andaram a esconder os martelinhos de São João, vocês, não é? Temos que descobrir os martelinhos de São João. Ah, já sei onde é que eles estão. Por acaso fui eu que guardei. Atenção. Peço desculpa à equipa, mas para vocês vai ser delimitado. Vem a Luísa Jeremias para um Showbiz FM. Lá vem ela no seu caminhar. Baby, I Love Your Way, Big Mountain. Um clássico de Peter Frampton. Boa memória à sua. Boa.

0: Já tínhamos aqui anunciado a chegada da Luísa Jeremias, não é? A cantarmos aqui em coro Baby I Love You Away. Eis que abre a porta do estúdio e aí lá.
1: Baby I Love You Away.
0: Joaquim, pode tirar este som, por favor.
1: Querido,
0: isto é.
1: É fim de semana.
0: Isto é show.
1: É pouco sono.
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0: Antes que alguém diga, é por isso que vos pagam.
1: É.
0: É. Luísa Jeremias, bem-vinda, amiga.
1: Bom dia.
0: Que música é esta? Bom dia.
3: Essa mulher enlouqueceu.
1: Ai, sou eu.
0: Já
1: enlouqueceu.
0: Já percebemos.

0: isto?
1: Pronto, já chega. Então vamos lá. O que é que temos aqui hoje?
2: Eu vi as imagens.
1: Tu viste as imagens?
2: Vi.
1: Então está explicado, não está?
2: É o cavalinho, vai no cavalinho.
1: Cavalinho, Pedro Sampaio.
2: Não digas mais nada, o Luís. Quem? Não pus para o Luís. Não, não,
1: não, o Luís já está aqui em cima de uma em cima de uma cadeira montadíssimo no cavalinho.
2: Montadíssimo.
1: Olha, meus queridos, bom, houve Rock in Rio este fim de semana, primeiro fim de semana. Ah, e quer dizer, qual Katy Perry, qual Linkin Park, não interessa nada.
2: Para
1: que gastar fortunas quando se tem Pedro Sampaio?
2: Porquê?
1: Pronto. Então o que aconteceu? Pedro Sampaio teve da parte da tarde, para tristeza de muitos internautas, disse: ele é que é a cabeça de cartaz, ele é que devia ser. E Katy Perry, o Thanos. Nada, eles não dizem o Thanos, dizem outra coisa.
2: Diz
1: eu estou aqui a ser simpática.
2: Exato.
1: E bem tocada. Katy Perry, nada. O que nos interessa aqui mesmo é Pedro Sampaio. Bom, Pedro Sampaio é um fenómeno extraordinário. O Pedro Sampaio do cavalinho, não é? E do funk, enfim, o grande funkeiro brasileiro, que é um miúdo, na verdade, é um fenómeno em Portugal, mas quer dizer, ele é do

0: Brasil, mas em Portugal é uma coisa maluca. Porque tu...
1: As imagens são impressionantes.
0: As imagens são impressionantes.
1: Temos de nos render.
0: O homem...
1: Eram 100 mil pessoas, não é?
0: Sei lá, não sei números oficiais, agora falar sério.
1: O efeito elástico, só para descrever, quem não viu as imagens, vê-se a imagem, uma imagem...
0: De drone.
1: De drone. Vê-se, ele pede para as pessoas recuarem.
0: Ele anuncia...
1: Para ganhar balanço,
0: ele anuncia, atenção, ele anuncia o maior cavalinho de sempre do mundo, não é? Ou seja, aquela brincadeira de andar para a frente e para trás. Uma
1: ele
0: multidão
1: pede para
0: inteira.
1: Em todos, vê-se uma multidão a recuar e quando ele diz vai o cavalinho, começa toda a gente a saltar. Mas é pá,
0: vem de ré, que é aquela coisa que vem de ré, vai para trás,
1: vai,
0: não é?
1: Para trás, como, não é?
0: Eu não sei para que estou a explicar isto, toda a gente sabe, não é? Isto é daquelas coisas que tu é que o Luís pode não saber, não é?
1: O Luís também sabe,
0: porque já está aqui na brincadeira. Pronto, a verdade é que isto foi um fenómeno impressionante que juntou famílias, que juntou. Muita geração Z, maquilhadíssima para o acontecimento, ou seja, nunca vi tanto glitter na minha vida, tanto olho azul. Olho azul, mas é como pintado de azul, atenção, não é o olho azul de origem, é aquela coisa da maquilhagem azul. Tanto, sei lá, tanta purpurina, tanto calcinete, tanto top de biquíni, tanta coisa junta, e depois vem de ré, vai no cavalinho, vai, pronto. Pedro Sampaio, a nossa vénia para este fenómeno, extraordinário, que é por um Rock in Rio e um país inteiro a dançar, porque assim, isto foi no Rock in Rio.
1: Exatamente.
0: Mas depois, em tudo quanto é bar de praia de verão, em tudo quanto é restaurante,
1: é igual.
0: A gente toca isto, toda a
1: e
0: gente
1: dança isto.
0: Já
1: tem uma carrada de anos também, não é?
0: Não
1: já
0: tem nada, também não exagero, tem para os 2 anos.
1: Ah, está bem, não tem 2 anos, não é?
0: No
1: não
0: máximo, vê lá quando é que é a música.
1: O cavalinho
0: Felipinho.
1: Já começa, já não é um cavalinho, é um ponezinho.
2: É do cavalinho,
0: vê lá quando... Vê lá pequeno, não é? Eu digo que isto tem 2 anos, mas pronto, por acaso não vi. Bem, houve mais no Rock in Rio. O Rock in Rio não se restringiu a Pedro Sampaio, embora tenha sido aquilo que realmente contou neste primeiro
2: 2024.
0: Fim de semana.
1: Estás a ver?
0: Estás a ver? 2 aninhos, pumba! A Luísa também é cultura. Pumba! Lá está, nos cavalinhos. Exato. Bom, para além disto, o que é que tivemos? Bem, o primeiro dia já sabe, tivemos no sábado, tivemos a Katy Perry, que fez uma coisa assim fofinha, igual a si própria.
1: Já tinha visto o Rio. Espero não estar aqui a desenho disparado, mas lembro-me da Katy Perry. Acho que já cá tinha vindo, sinceramente.
0: Eu nunca vi ela ao vivo. Mas também não faço questão. Acho amorosa, mas pronto, está tudo bem.
1: Catarina Pereira, basicamente.
0: Há conceitos, mas portuguesa, origem portuguesa, fofinha. E aqui também solidariedade com ela.
1: Claro que sim.
0: Tivemos Kalema também, que é aquela coisa que toda a gente gosta sempre de ver e que funciona lindamente também num espetáculo desta dimensão.
1: Mas funciona bem.
0: Mas fez o warm-up para o cavalinho, ou seja, foi o primeiro a entrar em palco e podem agradecer ao Kalema. Acho que isto é como as audiências de televisão. O que vem primeiro também conta. Pois é. Pronto, e no dia seguinte tivemos uma noite mais hard rock, não é? Vamos dizer assim. Em que tivemos os Linkin Park, sem uma das figuras de base dos Linkin Park que já não está entre nós, não é? Portanto, já estamos na fase das substituições. Eles voltaram ao Rock in Rio 12 anos depois, ou seja, e num estilo completamente diferente que eu dizia, bom, cumpriu, mas não é a mesma coisa, portanto, é o que é. É de dizer que a maior parte das pessoas que foram neste segundo dia, no domingo, foram para ver os Linkin Park. Não ligaram grande coisa aos Cypress Hill, que são uns loucos possuídos, mas muito engraçados, muito engraçados, um bocado obcecados com os fumos e umas coisas, mas têm muita graça, eles têm muita graça, e portanto, e quase ninguém, pronto, estavam ali, olha, deixa lá ver este e tal, porque estamos à espera dos Linkin Park, mas é daquelas coisas que vale a pena. E pronto, e agora aguardamos o próximo fim de semana, não sabemos o que é que vai acontecer com Rod Stewart, que entretanto se sentiu mal.
1: Foi a primeira coisa que falámos de manhã, vê lá.
0: Estás a ver? Sentiu-se mal, coitadinho. Também
1: o
0: nosso tio também já não vai para novo, não é?
1: Deve ser um grande concerto, sabes? Que uma vez, quando uma das vindas a Portugal de Rod Stewart, uma amiga dizia: epá, é o concerto mais perfumado que alguma vez tive. Portanto, rapazes, não percam esses concertos.
3: Se calhar foi demasiado perfume porque o senhor me sentiu sem enjoar.
0: Mas era uma cena tipo lança-perfume ou era outra?
1: Era, não.
0: Uma coisa com boa pinta.
1: É quase uma feira de coração. Coração em Madrid, é quase a mesma coisa.
0: Mas Rod Stewart não sou vida.

0: desde os anos 80, portanto é daquelas
1: coisas. E vem a dona Cindy também.
0: Ah pá, mas a Cindy não me interessa nada.
2: É pá, pois,
0: desculpa lá para dizer isto. Acho que, de pronto, acho que ela devia estar a fazer companhia à Meghan Markle, a plantar umas couves, a fazer umas receitas novas e tal.
1: É pá,
0: era amorosa.
1: Ainda está aqui o cavalinho,
0: ainda está aqui montadíssimo.
1: Descansa, rapaz, descansa. Luís, amanhã à mesma hora pode ser?
0: Vamos embora.
1: Este é o showbiz, é filme.
0: Amanhã temos jogo.
1: Amanhã temos,
0: ai,
1: temos
0: o primeiro jogo.
1: Isso,
0: amanhã é o primeiro.
3: Amanhã, a partir da manhã é que conta.
0: É que começa,
3: não é?
0: Exatamente. Okay, tá, agora tinha conta.
3: Semana passada foi
0: não.
1: Foi, espero que a malta se lembre que é noite de São João e que nos deu uma alegria, não é?
3: Olha, era bem lembrado, também acho.
1: Pá, ora bem. Uma martelada.
0: É porque é isso mesmo. Faz, é porque é mesmo assim. Assim
1: é que é mesmo é assim. Que é mesmo assim. Assim. David Manaia.
4: Uma martelada no azar, que é isso que é
1: preciso. Uma martelada no azar.
0: Mais nada. Gente, Luís.
1: Falo do azar, não falo das canelas.
0: Vamos embora.
1: Até amanhã, Luís. Até amanhã.
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1: Se calhar, por exemplo, não arranjamos um coisinho, de, um raminho de alho porra, uma coisa qualquer, para dar sorte. Se calhar é melhor, não é?

0: Miley Cyrus, End of the World. Então estávamos aqui na conversa com a Luísa Jeremias. E Cabo Verde, Luísa, vista.
1: É pá, grandes, grandes.
0: É pá, espetacular.
1: Um grande beijinho aqui para a minha amiga Leonor Águas. Posso dar, que é Cabo Verdeana e estávamos a
0: torcer
1: Cabo
0: Verde. Podes mandar recados.
1: Leonor, minha do Rui Águas.
0: Ah, engraçado.
1: Que jogou em Sesimbra. Toma, estás a ver como é que isto é?
0: É novelas, é cavalinho.
2: É
1: tudo uma.
0: E a vozinha que teve lá, a mãe do guarda-redes, já esteve a assistir já ao jogo nos Estados Unidos.
1: Tu sabes que cada vez que dizes vozinha eu penso assim, qual avó?
0: Qual avó?
1: Eu vou-te cair.
0: Mas foi uma imagem lindíssima.
1: Não, amor.
0: Bem, vamos às compras num instante e depois temos a ciência informativa com o Filipe Galanda.
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0: Vamos para a síntese informativa, vamos embora. Já hora. É contigo, Filipe Galamba.
4: Primeiro-ministro do Reino Unido, Keir Starmer demitiu-se do cargo de líder do Partido Trabalhista. Num discurso esta segunda-feira, disse que vai permanecer como primeiro-ministro até ser escolhido um sucessor.
5: I will resign as leader of the Labour Party.
4: Vou admitir-me do cargo de líder do Partido Trabalhista. Falei com Sua Majestade, o Rei, esta manhã para comunicar a minha decisão. Vou pedir ao Comitê Executivo Nacional do Partido Trabalhista para definir um calendário com a abertura do período de candidaturas no dia 9 de julho e conclusão até ao fim das férias parlamentares de verão. Em caso de impugnação, isto garantirá que haja um novo líder em funções antes do regresso dos trabalhos do Parlamento em setembro. Vou permanecer no cargo de Primeiro-Ministro até ao processo ficar concluído e vou fazer tudo o que puder para garantir uma transição ordenada de poder. Starmer afirmou que herdou um partido politicamente e financeiramente e moralmente falido e disse ter promovido a sua renovação. Reconheceu críticas internas e afirmou ter ouvido o partido antes de decidir sair. Disse ainda que pretende dedicar, mais tempo à família. Vários deputados trabalhistas já tinham pedido demissão de Keir Starmer da demissão. É tempo agora de fazermos um ponto à situação dos mercados financeiros com o jornalista João Duarte Fernandes. Vamos perceber se há reação dos mercados a esta demissão, João.
6: Para já ainda não há aqui uma grande reação, os mercados ainda estão aqui a tentar perceber o que irá acontecer e se Andy Burnham será o novo primeiro-ministro então que será anunciado. Para já vemos aqui a Libra a negociar praticamente aqui muito perto de mínimos deste ano, aqui com um impacto então na divisa do Reino Unido em relação aqui ao dólar. A Libra chegou mesmo aqui a perder cerca de 0,30% nesta manhã, com os mercados já anteciparem uma demissão do primeiro-ministro britânico que agora se confirma. Vemos, portanto, também a Bolsa do Reino Unido sem grandes alterações ainda, com os investidores ainda a tentarem perceber o que seguirá. Há bocadinho a Bolsa do Reino Unido estava a perder aqui ainda cerca de 0,05, sem grande impacto e a acompanhar aqui uma tendência de negociações aqui sem rumo definido ainda pela Europa, que é um dos principais índices negociam aqui entre ganhos e perdas. Poderemos já aqui ver aqui um agravamento dos juros das dívidas soberanas do Reino Unido, que será natural nesta altura, e para já os mercados tentam aqui perceber quem será o novo primeiro-ministro e qual será aqui o seu plano para a economia britânica, sendo que é nisso que se irão centrar sobretudo os mercados e os investidores, e temos agora então os mercados aqui à espera de novas reações para perceber como irão negociar aqui os índices, também a Libra e os juros do Reino Unido neste caso.
4: Jornalista de negócios João Duarte Silva. Um acidente na A11 em Guimarães provocou uma vítima mortal. A jornalista Fátima Vilaça está no local e tem os pormenores.
2: Muito bom dia. Para já os pormenores são ainda muito poucos. A confirmação de uma vítima mortal num acidente que aconteceu às 8 da manhã na autoestrada A11 em Braga. Mesmo pouco mais de 500 metros da Praça das Portagens, já para lá das portagens no sentido de Barcelos para Braga. A Brigada de Trânsito da GNR está neste momento no local a proceder à recolha de indícios para

0: investigar este acidente, este atropelamento mortal.
1: Fátima Vilaça, em Guimarães. Um homem de 33 anos morreu depois de se atirar de um oitavo andar com a filha de 4 anos ao colo, em Santarém. Os dois óbitos foram declarados no local. Tudo terá acontecido após uma discussão com a companheira. O psicólogo Paulo Sargento comentou o caso na Correio da Manhã Rádio esta manhã e destacou a importância da educação como medida de prevenção nestes casos.
2: Este homicídio depressivo narcísico, enfim, numa personalidade que já tinha problemas e que, designadamente, ao que parece, já havia queixas de violência doméstica, continua a atrair tudo aquilo que nós somos enquanto civilização, que é a nossa capacidade de intervir efetivamente do ponto de vista daquilo que, tens muita razão, o professor Rui Pereira muitas vezes chama guerra civil, e fazer, de facto, uma prevenção que tem de começar necessariamente na educação. Só com a educação se muda o mundo. E cá em Portugal nós temos essa oportunidade e não o temos querido aproveitar, porque temos uma espécie de horror, digamos, às coisas boas e achamos que a educação para a cidadania é uma espécie de demónio vivo e, portanto, os deputados que tenham juízo e olhem para isto também.
1: A notícia é hoje o principal destaque do Correio da Manhã. A juíza de instrução criminal do Tribunal de Vila Pouca da Guiar não aceitou a versão apresentada por Eulália Silva sobre a morte da pequena Lara. A arguida afirmou a não se lembrar do que aconteceu e disse ter ouvido vozes, mas o Tribunal rejeitou essa explicação. O caso está a ser acompanhado no terreno pelo jornalista Luís Oliveira.
3: Olá, bom dia. Estivemos na escola e depois fizemos o percurso que a mulher, juntamente já com a Lara, portanto já sob esse sequestro, é um percurso de mais ou menos 15 quilómetros, 20 minutos por uma estrada de curvas e contracurvas, até entrar então por um terreno de baldio aqui com torres eólicas, e foi aqui então que o corpo foi encontrado pelos inspetores da Polícia Judiciária de Vila Real já na madrugada de quinta-feira. Morreu por asfixia às mãos da madrasta, que não lhe perdoou os ciúmes doentios que sentia pela menina, quer no relacionamento com o pai dela, quer no relacionamento do pai com o filho dela, um menor também de 12 anos que está institucionalizado. São contornos de um crime macabro que custou a vida a uma pequena menina de 8 anos de idade.
1: Para a justiça, a morte da criança terá sido um ato deliberado, alegadamente preparado com antecedência. Na praia de Santo Amaro de Oeiras, mantém-se a interdição a banhos devido à contaminação da água provocada pela ruptura de uma conduta na Ribeira da Laje, na passada quinta-feira. É lá que está a repórter Beatriz Ender. Apesar do alerta, Beatriz, alguns banhistas continuam a entrar na água.
4: Muito bom dia. Sim, algumas pessoas cumprem, mas também muitas delas não cumprem. Aliás, mesmo agora estava uma pessoa na água e foi avisada pelo nadador salvador da situação que se passava. Está a bandeira vermelha, mas muitas pessoas não reparam nisso, nem reparam também nos sinais que estão aqui mesmo à entrada da praia, e acabam por vir para a praia na mesma e muitas delas entrarem na água. Mas nada melhor do que falarmos com o nadador a Salvador, para perceber um pouco melhor sobre a situação. Que informação é que lhes foi dada pelas autoridades?
5: Bom dia. Na passada quinta-feira, no período da tarde, fomos alertados para interditar as praias derivado a uma descarga que houve aqui junto à Ribeira da Laje. Desde a quinta-feira até à data de hoje, continuamos ainda com as praias interditadas.
4: Muito obrigada. Aqui também a explicação por parte do nadador Salvador em relação a esta interdição que começou na quinta-feira e continua aqui na Praia de Santo Amaro.
1: Praia de Santo Amaro, em Oeiras, interdita a banhos devido à contaminação da água após uma ruptura de uma conduta na Ribeira do Laje.
6: Muito bem, Filipe Galamba com a Ciência Informativa. Que horas são estes? Já! 7 minutos para as 11 da manhã. Vamos dar uma voltinha ao trânsito e depois recebemos a Lara Afonso. Mas ainda não, porque ainda és tu, Luís. O homem está aqui desde as 6:30 da manhã, sempre a olhar para linhas curvas. Umas mais verdes, outras mais vermelhas. Para o nosso Luís.
7: Ah, são linhas verdes,
6: é
7: amarelas
6: como dizer,
7: e vermelhas.
6: Luís, isto precisamos ter, tudo na vida, é como em tudo na vida. Precisamos ter um médico amigo, um mecânico amigo, um amigo que lê instruções e um amigo que nos diga como está o trânsito. E tu és o nosso amigo.
7: Está bem.
6: Foi bonito agora.
7: Foi lindo,
6: é?
7: Fiquei sem palavras.
6: Vou escrever isto em qualquer lado. Por acaso não tenho aqui nada à mão agora, mas pronto.
7: Anota aí.
6: Vocês lembrem-me isso, está bem.
7: Vamos avançar então pelo Porto, até porque temos acidentes novos a registar. É no caso a Estrada Nacional.

0: Ao 223, entre Santa Maria da Feira e Sanfins, há um acidente e o trânsito está congestionado em ambos os sentidos. Nesta altura, também há acidente na Via Norte, no sentido Maia-Porto. Este acidente ocorreu próximo de Padrão da Légua e a fila de trânsito está a partir da A4. Na Avenida AEP, também temos dificuldades em direção ao Porto, com paragens à passagem junto ao nó da A4 e depois no troço entre Ramalde e a Sidónio Pais e 5 de Outubro. A via de cintura interna, neste momento, só tem abrandamentos no sentido Arrábida-Freixo, é junto ao nó da Boa Vista, mas as condições de fluidez também têm vindo a melhorar gradualmente, tal como acontece na A3, ainda com grande intensidade de trânsito junto à Águas Santas e depois no acesso à VCI. Todos os outros acessos ao Porto já estão com trânsito regular. Quanto a Lisboa, o cenário é ainda mais tranquilo. Temos para já ainda formação de fila na A2 para a ponte 25 de Abril. Essa fila está na subida para a ponte do Pregal. Na A5 ainda se para entre o Alto de Monsanto e as Amoreiras. E a segunda circular tem intensidade no sentido Benfica-Sacavém, entre o eixo Norte-Sul e o Campo Grande. Em traços gerais são estes os pontos a registar na área de Lisboa, até porque os outros acessos à cidade já não apresentam demora.
1: Está tudo, hoje não sei, hoje de vez em quando surge.
0: Muito rápido. Há menos trânsito, isso é
1: diz que a miúdagem já está de férias, exames.
0: Marca já uma grande diferença. A miúdagem não só, há muitos adultos de férias
1: pois
0: também.
1: Pois é. Quem nos dera. Ora, estamos a 24 minutos das 11. Ora, deixem-me fazer aqui umas contas. Vamos às compras no instante. É agora.
2: Vamos embora.
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1: Nós bem pedimos para ver, falares com a tia Maia. É para saber dos nossos signos, mas tu esqueces sempre, não é? A que horas é que é? Desculpa.
10: É depois das 3.
1: Depois das 3 da tarde.
10: É para estar coladinho aqui entre nós. Então, olha, agora
1: sentido.
10: Fazer aqui o trabalho. Eu não sou aqueles livros, não é? Como é que se chamavam? Quando nós não queríamos estudar
1: aqueles
10: pelo livro.
1: As cábulas.
10: As sebentas,
1: exatamente.
10: Pois eu estudava sempre pelos livros, como se pode ver.
1: Exatamente, pois. Aqueles resumos, não é?
10: Os resumos.
1: Exatamente.
10: Boa segunda-feira. Chegámos à segunda-feira.
1: Exatamente. Ficamos sempre baralhados, não é? Ainda temos aqui o tico e o teco na playa, como estávamos a tocar há pouco.
10: Vamos lá na playa. Tu tocaste essa? Ai, eu que eu ouvi ali no Renato.
1: Mas quem é que me deu a ideia? Foi o Zé Nunes. O Zé Nunes utilizou isso na nova linha avançada. Essa música, eu pensei assim: peraí, que não é tarde nem é cedo, que é com o verão instalado.
10: Tu estás a tocar no meu ponto fraco outra vez com esta música que está aqui de fundo.
1: Olha,
10: eu não sei o que é que tu
1: sabes, que agora estava a ver aqui as imagens da CMTV a pensar: o que é que fazem tantos senhores de ML juntos? Quer dizer, tem um tio hoje de minha pernada.
10: Isso é que era.

0: Dizer que era. Eu gosto da greve dos EML. Ai, meu Deus.
1: Nós gostamos. É daquelas coisas que é sempre esquisito, não é? Nós vermos tipo a malta junto e dizer assim: pá, olha que jeito nos dá. Diz Mónica, estavas sem microfone outra vez, não?
2: Nada, era só dizer que eram os senhores estão em greve.
1: Exatamente.
2: Parcial.
1: Parcial.
2: Duas
1: parcial.
2: Horas no início de cada
1: exato,
2: turno.
1: Exatamente. Tem, e pronto, olha, deixem-se falar.
2: Até quinta-feira.
1: Pois, é uma coisa, não é uma coisa
2: atenção,
1: simpática.
2: Atenção, não é o dia
1: dizer.
2: Inteiro.
1: Não é o dia inteiro.
0: Pois, não se arrisca.
2: Não, não se arrisca.
1: Atenção também a propósito disto.
2: Nem que seja a moeda mais pequena. Qual exato. É o mínimo do parquímetro? É conforme 25 cêntimos, 40 cêntimos.
1: Eu uso a aplicação e, por simples não, o Filipe Galamba disse-me esta manhã.
2: Sim, tu,
1: eu olha,
2: tu levaste umas quantas.
1: É pá, não, não.
2: Tu levaste umas quantas cartas vermelhas.
0: Não, eu uso a aplicação. Atenção, eu sou amiga da EML porque eu uso a aplicação e quantas são as vezes que eu me esqueço.
1: Mas é a Maria Mel ou a Inês e Mel?
0: É Mel, é Mel. Boa Mel.
1: É Mel.
2: Boa
1: Mel. Este espaço de programação.
2: Olha, estás ali na televisão grande, Lara. Olha lá.
0: Jura?
2: Sério?
0: Olha eu em grande.
2: Olha em grande.
0: Meu Deus, afinal.
2: Estás em tamanho real ali.
0: Tamanho real. Não, gigantone.
1: Olha,
0: temos coisas boas.
1: Onde é que nós íamos?
0: Então. Aqui entre nós, vamos começar a semana a conhecer um grande artista português que na realidade é daqueles mais um que insiste, persiste num
1: sim.
0: sonho.
1: Sim.
0: E nós cá estamos aqui entre nós para ajudar a promover esse sonho, porque esse sonho também nos toca a nós. É boa música,
1: é
0: música
1: é?
0: Portuguesa.
1: Quem
0: é o Ricardo Saavedra.
1: Ricardo já cá está. Saavedra está aqui sentado, simpático, está ali caladinho, tipo assim. Ah, é, pá, eu nem me meto na conversa destes malucos. Pá.
0: Ele só pensou, onde é que eu me vim meter?
1: Onde é que eu me vim meter? Agora já há nada a fazer que nós fechamos a porta.
0: E já
1: os artistas entram e já não saem mais. Ok? Ok, muito bem. Bem-vindo, amigo. Bem-vindo, Ricardo. E mais? E que mais,
0: e mais
1: vamos ter?
0: Temos o horóscopo,
1: temos
0: que já aqui
1: Maia.
0: Falámos. Okay. E é para estar aqui sintonizado, coladinho à Correia da Manhã Rádio, como de resto já o faz habitualmente.
1: Portanto, é daquelas coisas que
0: adoro esta música.
1: Sabe sempre bem, não é?
0: Eu gosto tanto desta música. Eu fico nervosa.
1: As músicas que nós metemos
0: não,
1: aqui na manhã.
0: Ai,
1: queres para ti? Agora já não dá. Só
0: não, eu levo-te a ti porque tu és o Gigi.
1: Então bora lá ouvir, porque esta música é fantástica. Time Bandits, Endless Road. 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

0: hoje já tivemos festa garantida aqui no Santo António com a Lara Afonso. Que, a sério, eu ouvi a Lara Afonso. Tivemos festa no Campo Pequeno, vamos ter festa também no Porto com a rapaziada. Um grande abraço para o Alberto Rocha e para a Alexandra Pereira. Avaliar por aquilo que aconteceu já o ano passado no São João, foi uma festaça extraordinária. Ou seja, mais uma vez, a Correio da Manhã Rádio vai sair à rua para levar o São João até si. Isto se não tiver no São João, que aquilo é sempre loucura. Já o ano passado falámos nisto, curiosamente, que era irmos todos para o São João, coisa que eu nunca assisti.
1: Fazer emissão.
0: Isso era uma coisa engraçadíssima.
1: Ao lado dos nossos camaradas.
0: Isso é que era maravilhoso, pá. Era maravilhoso. Lançámos aqui o desafio.
1: Mas ninguém nos ouviu,
0: exatamente. Está toda a gente a dizer no Porto: é pá, venham.
1: Comer umas francesinhas.
0: É, uma francesinha. Ah,
2: comemos sardinhas a mais.
0: Pois é.
2: Damos umas marteladas a mais. Não sei.
0: Pois é. Aliás, deixem-me dizer que eu já descobri onde é que tenho guardados os meus martelinhos, ok? Do São João do ano passado. Portanto, amanhã faça o favor de aparecer, porque amanhã vai ser muito animada. Que eu gosto sempre de brincar com os colegas, principalmente quando estão a trabalhar.
1: Os colegas.
0: Alguém tem boas notícias para fecharmos isto?
3: Já que falas em São João.
0: Sim, posso falar em São João.
3: Posso dar aqui uma sugestão de São João Sénior, que acontece hoje às 5 da tarde na Avenida Senhor dos Aflitos. E onde é,
0: é um bom
3: que
0: sítio,
3: é? Onde é que vocês perguntam? É na Lousada.
0: Portanto,
3: fica aqui a sugestão. São João Sénior. É só isto que eu tenho para vos dizer.
0: Portanto, todos os sénios, e não só.
1: Haverá um arraial.
0: Provavelmente.
3: E é às 5 da tarde, que é uma boa hora, diria, para quem
1: amanhã
3: é
1: não convém
3: cedo.
1: Que amanhã há outro arraial. É a seleção.
0: Amanhã não há. Séniores, às 5 da tarde, com o calor que está. Às 5 da tarde. Não dá para passar isto mais tarde.
1: Não significa que seja cá fora, deve ser num espaço climatizado.
0: Pois é. Epá, eu pelo menos com este tempo só procuro as planadas. Exatamente, a Rua dos Aflitos. É, exatamente. Luís, tens alguma coisa para acrescentar?
2: Por acaso tenho, e tem a ver com a cidade do Porto também, é o Festival Literário Babel.
0: Agora assustaste-me, cada vez que ele diz que tem alguma coisa para dizer, parece que o homem vai falar outra vez do trânsito e nós não podemos.
2: Não vou nada. Olha, é que este ano os alunos do ensino secundário do Conselho do Porto vão ter entrada livre nas sessões do Festival Literário Babel.
0: Acabou.
2: O que é bom. Portanto, levam só.
0: Não é que é bom, é que acabou.
2: Levam só o cartãozinho da escola, o bilhete numa livraria aderente e automaticamente participam neste festival literário.
0: Portanto, fica aqui duas boas notícias. Pessoa, tu tens...
1: É só para variar, é em Lisboa.
0: É bichos?
1: Não, por acaso não é. Desde que reabriu, depois das obras de restauro e reabilitação, já foram visitas... A Torre de Belém já teve visitas de mais de 15 mil pessoas.
0: Mas agora não entra toda a gente assim, sem...
1: Não,
0: há um
1: exatamente.
0: X, um número no
1: existe
0: máximo,
1: um limite
0: não.
1: de visitas diárias, que eu por acaso estava a tentar aqui perceber na notícia, mas
0: sei
1: a notícia não
0: refere.
1: Mas falámos disso, sim. A máximo de 60 entradas por cada meia hora. 900 visitantes por dia. Mesmo assim, mais de 15 mil pessoas visitaram desde o dia 27 de maio a Torre de Belém.
0: A pedra sofre.
1: É verdade.
0: Portanto, isto não é para todos. É mesmo.
2: Olha, deixa-me só dizer que o Festival Literário é de 24 a 29 de junho. É só a partir de quarta-feira.
0: É do dia da Avenida até lá mais adiante, não é?
2: A partir do dia de São João.
0: 24 de junho até... Muito bem. Amanhã temos São João. Há martelinhos aqui em estúdio entre Orlando Azevedo. Palmas para Orlando Azevedo. Muito bem. Já cá está a Lara Afonso e naturalmente vamos ter aqui um aqui entre nós maravilhoso. Juízo na sala, meus amigos, está tudo por hoje. Ok, é isto. Está ligado à Correio da Manhã Rádio e nós voltamos. Equipa de Bom Dia amanhã às

0: Olá, muito bom dia. Está no sítio certo, à hora certa. Está na Correio da Manhã Rádio, aqui entre nós, comigo, Lara Afonso, mas também, obviamente, não estou sozinha porque eu tenho aí desse lado. Mas está aqui comigo o Orlando Azevedo, preparadíssimo para dar conta das notícias, o grande jornal das 11, para conferir agora, são 10h53. Bom dia, não se atrase. Bom dia, Orlando.
1: Muito bom dia, Lara Afonso. Bom dia também aos nossos ouvintes. O primeiro-ministro do Reino Unido, Keir Starmer, demitiu-se do cargo de líder do Partido Trabalhista. Num discurso esta segunda-feira, disse que vai permanecer como primeiro-ministro até ser escolhido um sucessor.
2: I will resign as leader of the Labour Party.
3: Vou admitir-me do cargo de líder do Partido Trabalhista. Falei com Sua Majestade, o Rei, esta manhã para comunicar a minha decisão. Vou pedir ao Comitê Executivo Nacional do Partido Trabalhista para definir um calendário com a abertura do período de candidaturas no dia 9 de julho e conclusão até ao fim das férias parlamentares de verão. Em caso de impugnação, isto garantirá que haja um novo líder em funções antes do regresso dos trabalhos do Parlamento em setembro. Vou permanecer no cargo de Primeiro-Ministro até ao processo ficar concluído e vou fazer tudo o que puder para garantir uma transição ordenada de poder.
1: Starmer afirmou que herdou um partido politicamente, financeiramente e moralmente falido e disse ter promovido a sua renovação.

Reconheceu críticas internas e afirmou ter ouvido o partido antes de decidir sair. Disse ainda que pretende dedicar mais tempo à família. Vários deputados trabalhistas tinham pedido a demissão de Keir Starmer e isso aconteceu esta segunda-feira. Por cá, os alunos da escola de Carrasco.

0: esta manhã.
1: Há aqui uma fita, portanto, podemos dizer, uma mancha, um lençol negro que, de certa forma, marca e que refere e registra, então, a tragédia que se abateu aqui sobre esta comunidade escolar. A Lara já estudava aqui, portanto, já tinha aulas aqui desde o primeiro ano, portanto já frequentava esta escola há 3 anos, pelo menos, e portanto já era uma menina muito estimada e muito conhecida aqui na escola, e todo este acontecimento trágico, então de certa forma abalou a comunidade escolar e sobretudo as crianças, que algumas delas, ainda não percebendo o que aconteceu à menina, foram então a ser tão ajudadas por apoio de técnicos especializados, portanto, em psicologia, para, de certa forma, ajudar a ultrapassar este acontecimento trágico que se abateu sobre esta comunidade escolar.
0: A reportagem com Luís Oliveira. Recordo, Lara tinha 8 anos. Na passada quarta-feira, a madrasta foi buscá-la à escola, matou-a e depois abandonou o corpo na serra, em Vila Pouca da Guiar. Eulália Silva diz que não se recorda do crime, mas vai aguardar o desenrolar do processo em prisão preventiva na cadeia feminina de Santa Cruz do Bispo, em Matosinhos. Pai arrasta a filha de 4 anos para a morte, é a manchete do Correio da Manhã. Durante uma discussão com a ex-companheira, o homem de 33 anos saltou da janela do 8º andar com a filha ao colo. Aconteceu em Santarém. Segundo o Correio da Manhã, a PSP de Santarém confirmou um processo por violência doméstica associado ao casal. Ora, em menos de uma semana foi o segundo caso de morte de uma criança em contexto de violência doméstica. Dados da Comissão para a Igualdade de Género, citados pelo Jornal de Notícias, indicam que só este ano morreram 4 crianças vítimas de violência doméstica em Portugal. O psicólogo Paulo Sargento comenta o caso de ontem em Santarém, em que morreu uma menina de 4 anos.
2: 4 crianças, e a semana que passou foi uma semana negra, absolutamente negra, até pela forma como essas crianças foram eliminadas. A de ontem, por exemplo, é qualquer coisa, enfim, de extraordinariamente triste, trágico, no sentido em que um pai se defenestra, isto é, se joga da janela abaixo, com a filha de 4 anos ao colo, querendo aqui transmitir duas coisas do meu ponto de vista. A primeira é atingir a mãe, dizendo-lhe: olha, eu vou morrer e a tua filha também por causa de ti, né? E depois servir-se, digamos, da filha para fazer um homicídio sua preocupação. Não te mata a ti, mas tiro do que tu mais amas, e assim sofrerás sempre, toda a vida, aquilo que fizeste.
0: Para o psicólogo Paulo Sargento, só a educação pode travar a violência doméstica e proteger as crianças. Recordo, só este ano, 4 crianças morreram em contexto de violência doméstica. Um morto na sequência de um acidente na A11 em Guimarães. Está a marcar também as notícias desta manhã de segunda-feira. Vamos à reportagem no local com a jornalista Fátima Vilaça.
3: Bom dia, um atropelamento mortal que aconteceu, eram 8 horas da manhã, na saída da portagem da autoestrada A11, no sentido de Barcelos para Braga. O condutor deste Porsche terá encostado à berma, ao que tudo indica, para ir à bagageira buscar uma garrafa de água. No momento em que abriu a porta da viatura, foi colhido de imediato por um caminhão que não terá conseguido evitar este acidente. O Núcleo de Investigação Criminal em Acidentes de Viação da Brigada de Trânsito da GNR de Braga esteve no local a fazer perícias, a fazer também a reconstituição deste acidente que fez então uma vítima mortal. Trata-se de um empresário de Barcelos com 50 anos. Este homem que seguia então ao volante volante do Porsche e que no lugar do passageiro seguia um funcionário, um homem de nacionalidade estrangeira que terá assistido a tudo. A viatura, como conseguimos ver, ficou sem a porta do lado do condutor. No momento em que o condutor abriu a porta para sair do carro, foi então o carro abalroado e o condutor colhido.

0: Foi atirado cerca de 10 a 15 metros para a berma da autoestrada A11, onde o corpo acabou então por ficar. Ainda foi aqui assistido pelos bombeiros voluntários de Barcelos, mobilizados para a autoestrada, mas o óbito acabou então por ser declarado no local face à violência com que foi atropelado. Depois do atropelamento, o condutor do camião acabou ainda por abalroar os rails da berma da autoestrada e imobilizar-se um pouco mais à frente. Já foi identificado pelos elementos da GNR. A investigação prossegue a cargo então da Brigada de Trânsito de Braga.
1: De recordar que deste acidente na A11 de Esposende para Braga resultou um morto. Uma embarcação de alta velocidade foi interceptada esta madrugada pelos elementos do comando local de Vila Real de Santo António e de Tavira e quatro pessoas foram detidas. São elas de nacionalidade portuguesa, espanhola, brasileira e venezuelana. A embarcação iniciou uma manobra de fuga, o que chamou a atenção das autoridades. A Polícia Marítima detetou no interior da embarcação cerca de 4 mil litros de combustível e material normalmente associado ao apoio logístico de embarcações de tráfico de estupefacientes e outros tipos de criminalidade organizada transnacional. A embarcação e o combustível foram apreendidos, tendo sido devolvidas as diligências de investigação criminal e recolha de prova. Um PSP foi condenado a 1 ano e 8 meses de prisão suspensa por ter dado 2 murros a um jovem durante uma revista policial na Amadora. O agente é formador da Escola Prática de Polícia.
2: O agente é praticante de culturismo, tendo já representado Portugal em competições internacionais. Os factos violentos remontam a fevereiro de 2022, quando o jovem foi revistado e algemado, tendo ainda sido levado para a traseira do carro-patrulha que estava estacionado junto a um prédio. Aí, o agente Pedro Costa voltou a dar vários murros na face da vítima, enquanto outro agente lhe segurava o braço. Os juízes do Tribunal da Amadora condenaram o polícia a 1 ano e 8 meses de prisão suspensa. Não o pouparam nas críticas e no acórdão a que tivemos acesso, os magistrados referem que o arguído podia e devia ter agido de forma diversa, uma vez que a força exercida não se encontra minimamente justificada. A atuação de Pedro Costa põe em causa os deveres de proteção e respeito para com os cidadãos, afetando a confiança destes na PSP enquanto força de segurança e autoridade. O agente vai ter ainda de pagar uma indemnização de 2 mil euros ao jovem agredido. Após este episódio, o polícia ainda exerceu funções na Amadora durante mais 2 anos. Encontra-se atualmente na Escola Prática de Polícia de Torres Novas a dar formação a novos agentes. Pedro Costa recebeu ainda um louvor da PSP antes de se saber desta condenação, mas durante o tempo em que o processo criminal estava a decorrer.
1: E há boas notícias para os automobilistas. A partir de hoje, o preço dos combustíveis vai descer. No caso do gasóleo simples, a descida será de 11 cêntimos, passando o preço médio por litro a ser de 1,75 euros. Já no caso da gasolina, ainda que menos acentuada, é 5 cêntimos. O preço médio da gasolina simples 95 passa assim a ser cerca de 1,87 euros. A partir de hoje, o gasóleo vai registrar a terceira descida de preço nas últimas 5 semanas, ao passo que a gasolina 95 volta a descer depois de um aumento na semana anterior. O governo vai reduzir o desconto do imposto sobre os produtos petrolíferos em cerca de 2 cêntimos por litro para o gasóleo e 1 cêntimo para a gasolina. A terminar, uma família de 4 portugueses que perdeu tudo num incêndio que destruiu parte de um resort na República Dominicana. As chamas alastraram rapidamente no hotel, obrigaram à retirada de cerca de 1.700 hóspedes, entre eles estavam pelo menos 21 cidadãos portugueses. A família portuguesa ficou sem todos os bens que tinha levado para as férias, incluindo os documentos de identificação.

0: Apesar do susto, os portugueses conseguiram escapar sem ferimentos e estão agora alojados noutros locais daquela ilha, enquanto aguardam instruções sobre o regresso a Portugal. O Ministério dos Negócios Estrangeiros está a acompanhar a situação e admite que o número de portugueses afetados possa ainda vir a ser revisto. No incêndio morreu uma turista italiana de 46 anos e há registro de vários feridos. As causas do fogo, essas, continuam por apurar. Passam 5 minutos das 11, Lara Afonso, muito bom dia.
1: Bom dia.
0: Bem despestinha, como sempre.
1: Como sempre, claro que sim.
0: Muito bem, está tudo a postos para aqui, entre nós.
1: Ai, Orlando Acevedo. É isso mesmo, está certíssimo, está certíssimo. 5 minutos depois das 11, então, repetindo, Orlando Acevedo, é hora de dizer.
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1: Ora, nem mais, e onde, onde?
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1: E em cmradio.pt, onde quer que esteja à distância de um clique, eu sei que sabe de cor, mas não quer demais repetir, até porque sabe bem dizer Correio da Manhã Rádio. Sabe bem, acho que fica super bem. Não, fica ou não fica? Segunda-feira, boa segunda-feira. Estamos cá, estamos vivos, estamos bem, ok? Pronto, logo à partida é bom sinal. Temos também um WhatsApp, 927794422, é o número para o qual pode e deve enviar as suas mensagens. Por exemplo, ai Lara, faz anos a minha mãe, pode dar os parabéns? Então não é que eu dou? É verdade. Parabéns a si que faz anos hoje, dia 22 de junho. Parabéns a si que está aí desse lado a viver a vida de férias, alegre, feliz e contente. A aproveitar esta onda de calor, onde quer que esteja. Por exemplo, nós aqui não estamos a ter esses problemas da onda de calor. Mas nunca se sabe que isto hoje em dia é a onda pode virar e de repente estar aqui e ninguém se aperceber, não é? É um facto, é um facto. E o calor está onde? O calor está onde o homem quiser. E uma mulher também. Uma pessoa. Pronto, eu estou inspirada, já viu que sim, não é? Vamos hoje no Aqui Entre Nós conhecer mais um artista português. Já lá vamos, já lhe conto tudo. Para já, vamos aos vizinhos. Orlando Azevedo, tu conheces o vizinho, o teu vizinho ou a tua vizinha do primeiro andar?
0: Conheço.
1: Conheces?
0: Conheço. É aquela que me dá sempre
1: aquelas
0: gossips.
1: Ah.
0: É do primeiro andar, primeiro esquerdo.
1: Olha, muito bem, os meus vizinhos do primeiro esquerdo são novos. Sim. Acabaram de chegar, ainda têm a casa em obras, mas já deu para falar com eles e são assim novos, como eu, têm assim um filho pequeno e parece-me que vai ser giro.
0: Vai ser uma coisa engraçada descobrir esses vizinhos.
1: Mas agora vamos conhecer a vizinha do primeiro andar, mas dos vizinhos, não os nossos.
0: Certo.
1: Se bem que eles são um bocadinho nossos.
0: São nossos.
1: São nossos. São portugueses. São
0: 50%
1: nossos.
0: 50% são meus, 50% são teus.
1: Ah, está bem. Assim sim. Bom dia, está na Correio da Manhã Rádio aqui entre nós. Vamos aos vizinhos. Vizinha do primeiro andar.

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2: A vida ao vivo e é com conversas assim, ao vivo, sem filtros, sem rede, que todas as semanas, de segunda a sexta, eu aqui entre nós, protagonizam. Os convidados são os protagonistas, naturalmente. E o protagonista de hoje, às 11h11 da manhã, toca a pedir desejos, Ricardo Saavedra. Ricardo Saavedra está aqui entre nós.
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2: Na Correio da Manhã Rádio. Bom dia, Ricardo.
4: Bom dia,
2: como é que
4: Bárbara,
2: tu estás?
4: Estou bem.
2: Que maravilha. Olha, vamos te conhecer melhor e nada melhor do que começarmos com uma música tua.
4: Com certeza.
2: Eu acho que sim. Então, para tu veres o que eu vejo.
4: Certo.
2: Na realidade, é para tu veres o que eu vejo e para que possam ouvir aquilo que nós também ouvimos e se calhar mais pessoas deveriam ouvir. Mas já lá vamos. Para tu veres o que eu vejo, Ricardo Saavedra, músico português, aqui e agora na Correio da Manhã Rádio.

0: que eu vejo.
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3: Que maravilha. Então, só para tu veres o que eu vejo, Ricardo. Que boa música, boa música de verão, sim. Não é? Que puxa aquela boa energia.
4: Aquela boa vibe de verão, sim.
3: Mesmo. Como é que tu estás?
4: Estou bem. Estamos aqui em processo de divulgação deste trabalho. É uma estreia.
3: Yeah!
4: É a primeira vez que ela passa em rádio.
3: Alert the Sam!
4: Exato.
3: É uma estreia na rádio, que bom. É a primeira vez que esta música, as músicas deste álbum, que ainda vamos aqui picar também nesta conversa. Mas conta-nos tudo. Quem é o Ricardo Saavedra? Onde é que tudo começa? E porquê este álbum nesta fase da tua vida?
4: Olha, eu tenho um percurso de muitos anos de, digamos, de estrada, fora dos holofotes.
3: Uhum.
4: Tenho um percurso de bares, em bandas, e a partir de 2016 decidi começar a trabalhar em originais. De uma forma...
3: E não é dizer levar as coisas mais a sério, porque não é desvalorizar o trabalho de música de bares. Acho que todos nós já saímos à noite, já quisemos procurar algum sítio para ouvir música ao vivo. Já não são assim tantos os sítios em Portugal, pelo menos na zona da Grande Lisboa, que apostem na música ao vivo. São poucos. Mas os poucos que existem continuam e têm sempre público. É engraçado, há sempre público para a música ao vivo nos bares.
4: É facto. Eu passei esse processo. Foi um percurso que me ensinou muito e acho que toda a gente devia passar por lá, porque é uma escola. E entretanto houve uma altura em que eu me perguntei quem és, não é? E o que é que queres fazer realmente na música, porque nós a cantar covers somos um bocadinho de tudo, não é?
3: Isso dificulta imensa escolha, não é?
4: Dificulta, porque depois tu gostas de muita coisa, percebes? E fiz um primeiro disco em 2016 que não me agradou. Entretanto faço uma paragem, faço um álbum de regravações e agora encontrei o Paulo Martins e fizemos esta...
3: O que é feito do Paulo Martins? É um grande produtor, não é?
4: O ilustre Paulo Martins é um grande amigo, além de um produtor incrível. E encontramos aqui um caminho muito interessante, porque tudo aquilo que ele faz, a primeira música que ele me apresenta, foi o fio condutor para chegarmos ao final do Máquina do Tempo.
3: Uhum. Que é o nome deste álbum.
4: Que é o nome deste álbum, que tem tudo a ver comigo.
3: Ok, ou seja, tu tens a mesma idade que eu, não vale a pena dizer-me, não vale.
4: Temos 25 mais IVA.
3: 25 mais IVA. E chegaste a esta fase da tua vida e disse, não, eu para fazer é para fazer exatamente aquilo que eu sinto que quero partilhar com o mundo.
4: Sim, sabes, eu não faço nada com muita pressa, sabes? Faço sempre tudo com alguma calma e sem aquela ansiedade de chegar ou de entrar em moda.
3: Uhum.
4: Não, eu gosto muito de cantar as canções que realmente me dizem alguma coisa. Eu gosto muito de fazer aquilo que realmente gosto.
3: Uhum.
4: Porque tu sabes que há a tendência, né? Porque tu também és cantora, também passas esse processo. Há a tendência de nós seguirmos um caminho que às vezes é
3: influência. Queremos que gostem,
4: não é?
3: De nós, não é?
4: Exato.
3: E se calhar às vezes é à força e não pode ser assim.
4: É importante gostarem de nós da forma como nós somos. É importantíssimo. Esta é a minha opinião.
3: E daí estás com este álbum. Portanto, quem ouvir este álbum, que já está disponível em alguma plataforma?
4: Em todas. Nós vamos fazer no final deste ano, não tenho data ainda, mas vamos fazer um lançamento ao vivo do disco. Mas ele já está disponível em todas as plataformas e em todas as nossas redes sociais.
3: Boa, como é que se chama?
4: Máquina do Tempo.
3: A Máquina do Tempo. E tu, se tivesse uma máquina do tempo, para onde é que tu ias e se levavas estas músicas contigo?
4: Levava.
3: Ias mais cedo? Na tua vida, no teu percurso musical?
4: Ia. Eu acho que me deixei atrasar. Porque, independentemente de tudo, há sempre aquela história que não, porque estamos sempre a tempo. Os anos passam, muitas vezes o cansaço apodera-se, e se pudesse ter feito algo 10 anos mais tarde, mais cedo, teria feito.
3: E fazias com estas músicas?
4: Faria,
3: se pudesse escolher, já que entramos numa máquina do tempo,
4: faria.
3: Não é?
4: Estes temas são exatamente a essência do verdadeiro Ricardo Saavedra. É isto que eu gosto de cantar, é este tipo de...
3: Como é que foi o processo?

0: Ou seja, primeiro chegaste perto do Paulo, disseste aquilo que querias transmitir, ele apresentou-te algumas maquetes e tu gostaste, e depois já disseste que foi um fio condutor, não é? Mas quais é que foram os principais inputs que deste? O que é que tu querias realmente dizer que ficou, que o Paulo captou isso com atenção?
1: Olha, o Paulo tem muita sensibilidade, e ele, ou seja, pode ter sido comigo, nós entendemos bem logo à primeira, até porque há um tema deste disco que se chama A Vida Continua, uhum. que é uma história que eu tentei contar de uma pessoa que partiu, e ele pegou em 4 ou 5 palavras minhas e desenvolveu uma história brutal. Portanto, eu acho que também tive sorte com o Paulo, porque ele percebeu exatamente aquilo que eu queria contar e a história que eu queria contar. Estes temas fazem... É engraçado, é muito giro, porque nós temos uma história entre os 10 temas, uhum. percebes? Ou seja, começamos no primeiro tema que ele me apresenta, e quando chegamos ao fim, temos uma espécie de um livro, uhum. percebes? Conta uma história que tem muito a ver comigo. Tem muito a ver comigo. Este disco é...
0: Como é que tu defines?
1: Não sei se farei mais algum.
0: Claro que fazes. Nós em off falávamos sobre isto, do persistir, do insistir. O não desistir. No fundo é o não desistir. E tu és um jovem, tens 46 anos, mas és um jovem, caramba. Porque se tu não fores um jovem, eu também não sou.
1: Exato.
0: Mas, de facto, nunca é tarde. Por muito que ao longo do tempo tu, se calhar, protelaste, e ainda agora falando e brincando com o nome do teu álbum, e estamos aqui à conversa, só agora entrou aqui entre nós, na Correio da Manhã em Rádio, com o Ricardo Saavedra, um cantor português que decidiu, ok, agora é a altura certa, aos 46 anos, e está a delinear todo o processo de promoção de um álbum que é um sonho e que o estás a realizar e que tu investiste tudo, não é? Investiste tudo.
1: Literalmente.
0: Literalmente. E portanto agora cabe-nos a nós rádios também ajudar-te a divulgar. Porque é importante, não é?
1: Claro que sim.
0: E há qualidade. Mas como é que de repente... tu chegas ao Paulo Martins, já o conhecias, como é que ele te lê a alma musical?
1: Foi literalmente isso, foi mesmo isso. Nós ficámos amigos, entretanto, neste percurso, porque este disco, curiosamente, leva 2 anos a ser feito, com muita calma, com uma leitura sem aquela pressão, percebes? Uhum. Temos que fazer porque... Não. Entretanto, eu passei alguns processos da minha vida pessoal que me pediram também de uhum. estar disposto para cantar. Perdi o meu pai e houve aqui uhum. um processo mais duro, que ele respeitou sempre, fizemos sempre tudo com muita calma, e conseguimos chegar realmente a um disco que eu ouço em loop no carro, percebes?
0: Quem foi a primeira pessoa que tu mostraste a primeira música?
1: A primeira pessoa que foi o meu filho.
0: E o que é que idade é que tem o teu filho?
1: 23.
0: 23? Tens um filho com 23 anos?
1: Tenho,
0: não
1: sim.
0: pode.
1: Tenho, sim. E corro o risco de qualquer dia ser avô, sabe?
0: Mas é que... Bem, uau! Uau, vocês devem parecer irmãos quando estão juntos, não?
1: Sim. Não, ele tem cara de menino.
0: Tem cara de menino, adoro. Podia ser, não, eu pareço mais velho. Não, ele é que tem cara de menino, adoro, compro. Gosto disso. Mas qual é que foi a reação dele, então? Então, mais velho, já ouviu mais velho, não é?
1: Ele é músico, músico também, autodidata. Nós somos de uma família de músicos autodidatas. O meu pai era músico também, baterista, autodidata, muito bom. E o meu filho é aquele miúdo que toca Tom Jobim sem saber uma nota.
0: Uau!
1: Agarra numa guitarra e vai à net, ou aqueles processos que eles têm,
0: certo.
1: Né?
0: Nós não... Sim, nosso tipo era mais.
1: Mas bandas de covers, nós ouvíamos as músicas até partir a fita, não é? Porque era assim que considerávamos os temas.
0: Sim.
1: Eles vão à net, têm lá as cifras e aquilo tudo, e eles aprendem com muita facilidade, embora tenha que haver ali algum jeito. Como
0: claro,
1: é
0: claro, sim, não é para todos, não.
1: Mas ele é um músico, tem muita sensibilidade.
0: E ele gostou? Tens alguma música dele no teu...
1: Não tenho, ele é muito tímido. Então faz as coisas, publica e apaga.
0: Adoro.
1: Ele está nesse processo ainda de se conhecer.
0: Sim.
1: Mas eu vou criar aqui alguns desafios e ele em breve vai ter que tocar.
0: Pois, claro que sim, com o pai.
1: Claro.
0: Adoro isso. Mas ele gostou da música?
1: Gostou.
0: Ele revê-se nesta tua atitude perante a vida de insistência? Porque não é fácil. E todos já aqui tivemos convidados, já aqui se falou muito sobre isso. E normalmente fala sobre isso. Não é fácil viver da música em Portugal. E nós levamos com esse carimbo logo desde o início. E às vezes até podemos estar a condicionar o nosso caminho por realmente pensarmos que não é fácil e depois não desbravamos terreno. Mas tu não estás nesse campo, já gravaste o teu álbum, não desististe. O que é que o teu filho disse sobre a música?
1: O meu filho ficou feliz, porquê? Porque o primeiro disco que eu fiz foi num âmbito um bocadinho mais popular. E naquela procura de ter trabalho. E aí cometi um erro grave, porque quando faço esse primeiro disco, eu não me consegui identificar com o disco, não consegui ir para a estrada com o disco, portanto foi uma frustração enorme depois de ter gasto aquelas quantias que tu sabes.
0: Sim.
1: Né? E pensei e jurei que nunca mais faria. E é aí que vou à procura do Paulo Martins, e o Paulo ouviu o que eu tinha feito até então e disse-me: Ricardo, eu não consigo ajudar porque eu não consigo fazer este tipo de trabalho. Disse: não, Paulo, quero-me mudar, eu quero olhar.
0: É o oposto, precisamente o oposto. O que não quero.
1: Ok, então vamos falar. Falámos, alinhámos, e o primeiro tema que nós gravámos, toda a gente estava à minha volta, inclusive o meu filho, que tem uma opinião pesada, ficou muito feliz com a mudança.
0: Ou seja, é engraçado, tu começas com um estilo para entrar naquilo que é, para ir na corrente, não é? Para ir na corrente, para teres trabalho, não te identificaste e houve aí, se calhar, uma luta interna gigante, não é?
1: Sim.
0: E esse processo, se calhar, fez com que tu demorasses tanto tempo e chegasses agora a este ano, à conclusão deste álbum.
1: Sabes, nós falávamos em off e eu não nego isto. Muitas vezes já pensei em chutar o balde, passo a expressão. Mas é impossível. Isto é uma coisa que nasce connosco e morre connosco. Mas tem que ser naquele caminho, independentemente de teres.
0: Da verdade.
1: Exato. Independentemente de teres um enorme sucesso e seres um cantor grande ou teres um público muito mais pequeno, independentemente disso tudo, tens de trabalhar com a tua verdade, com aquilo que gostas de cantar, gostas de fazer, sem truques, percebes?
0: Uhum.
1: E isto é aquilo que me deixa mais feliz neste momento, é conseguir pegar nas músicas que tenho e ficar feliz com o que estou a ouvir.
0: Que bom, nós ainda vamos ouvir mais músicas, esta verdade musical que Ricardo Saavedra traz no seu primeiro álbum de originais, porque na realidade acaba por ser um primeiro.
1: Sim,
0: é aquele que é o primeiro verdadeiro, que mostra a tua essência enquanto artista. E de facto há que elogiar esta persistência e este seguir de um sonho. E nós já vamos ouvir um pouco mais. Estamos na Correio da Manhã Rádio, aqui entre nós, 11h27. Tarde a nada, vamos às notícias. Aliás, temos ainda que ir às compras, como diz o nosso querido Júlio Heitor. Mas há que dizer que.
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0: Aqui entre nós há sempre conversas boas de segunda à sexta-feira. Hoje estamos à conversa com o músico, cantor Ricardo Saavedra, que não desiste dos seus sonhos, e estamos a tentar conhecer um pouco melhor a história e a ouvir as músicas também.
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0: E em cmradio.pt, onde quer que esteja à distância de um clique, tem ainda o WhatsApp 927794422, 927794422, para enviar uma mensagem, para participar da conversa, porque não, envie uma mensagem de voz. Vamos gostar de o ouvir também assim aí desse lado. E depois já também tem o acesso ao Instagram da Correio da Manhã Rádio para ver como é o Ricardo Saavedra. É todo cheio de pinta, ok? É para ir ver. Temos lá tudo, deixe lá o seu comentário, que também vai deixar aqui o Ricardo Saavedra muito feliz.

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1: E vamos então agora às notícias, são 11h30. A edição é do jornalista Orlando Azevedo. Bom dia mais uma vez.
2: Muito bom dia. Milhares de alunos do nono ano enfrentam hoje a prova final de matemática. Esta é a segunda e última prova da primeira fase dos exames nacionais do ensino básico. A época de exames arrancou na passada terça-feira com a prova de português, realizada por estudantes de todo o país. As provas finais contam para a avaliação dos alunos e marcam o fim do percurso no terceiro ciclo do ensino básico. As classificações da primeira fase serão conhecidas na próxima semana, ou nas próximas semanas, aliás, melhor dizendo, antes de arrancar a segunda fase de exames que decorre entre 16 e 20 de julho, com resultados divulgados a 5 de agosto. Ora, os diretores escolares defendem a suspensão das aulas devido à onda de calor que afeta várias regiões do país. A preocupação é maior nas escolas sem climatização ou sem condições adequadas para enfrentar temperaturas elevadas. Os responsáveis alertam para o impacto do calor no bem-estar e segurança dos alunos, professores e funcionários. Perante a subida das temperaturas, consideram que o encerramento temporário pode ser uma medida necessária. Na praia de Santo Amaro, em Oeiras, mantém-se em tradição a banhos devido à contaminação da água provocada pela ruptura de uma conduta na Ribeira da Laje na passada quinta-feira. É lá que está a repórter Beatriz Ender. Apesar do alerta, alguns banhistas continuam a entrar na água.
3: Muito bom dia. Sim, algumas pessoas cumprem, mas também muitas delas não cumprem. Aliás, mesmo agora estava uma pessoa na água e foi avisada pelo nadador salvador da situação que se passava. Está a bandeira vermelha, mas muitas pessoas não reparam nisso, nem reparam também nos sinais que estão aqui mesmo à entrada da praia e acabam por vir para a praia na mesma e muitas delas entrarem na água. Mas nada melhor do que falarmos com o nadador salvador para perceber um pouco melhor sobre a situação. Que informação é que lhes foi dada pelas autoridades?
4: Bom dia. Na passada quinta-feira, no período da tarde, fomos alertados para interditar as praias derivado a uma descarga que houve aqui junto à Ribeira da Laje. Desde a quinta-feira até à data de hoje, continuamos ainda com as praias interditadas.
3: Muito obrigada. Aqui também aqui a explicação por parte do nadador Salvador em relação a esta interdição que começou na quinta-feira e continua aqui na praia de Santo Amaro.
2: A reportagem de Beatriz Ender, a praia de Santo Amaro em Oeiras, continua interdita a banhos devido à contaminação da água após a ruptura da conduta na Ribeira da Laje. A Europa entrou numa vaga de calor com temperaturas muito elevadas. Hoje pode mesmo ser o dia mais quente de sempre em França. Mais de metade dos departamentos do país estão sob aviso laranja devido ao calor extremo. França está a adotar medidas excepcionais para minimizar o impacto das altas temperaturas na população, com as previsões meteorológicas a apontarem para máximas superiores a 40 graus em vários pontos do território. Esta é já a segunda vaga de calor extremo em França este ano, depois do país ter registado picos de temperatura durante vários dias no final de maio. Também em Espanha, Reino Unido, Suíça, Alemanha, Áustria, na Hungria e na Eslováquia são esperadas temperaturas muito elevadas nos próximos dias. A escadaria de acesso a uma das praias mais conhecidas de Lagos continua encerrada há cerca de 7 meses. O acesso permanece interdito por razões de segurança devido ao risco de derrocadas e à degradação das estruturas. A situação piorou, entretanto, com o mau tempo que assolou o país. No entanto, com a chegada do verão, moradores e turistas criticam a demora na resolução do problema, numa altura em que aumenta a procura pelas praias na região. Para já, continua sem data prevista a reabertura do acesso ao público. Bonnie Tyler continua internada na unidade de cuidados intensivos do Hospital de Faro. O boletim clínico evoluiu assim de forma favorável. Bonnie Tyler, recordo, esteve durante várias semanas em coma induzido, acordou durante a semana passada. Ainda assim, o estado de saúde de Bonnie Tyler continua muito frágil. Os representantes da cantora sublinham que o processo de recuperação será longo, mas mostram-se confiantes numa recuperação da cantora. Perante este internamento de Bonnie Tyler, foram a vários os fãs que enviaram mensagens de carinho e de esperança à cantora. Os representantes de Bonnie Tyler garantem que a cantora está a par dessas mensagens e que agradece

0: a todos os fãs. Nós só podemos desejar, Lara Afonso, as melhoras de Bonnie Tyler. Fica por aqui as notícias. Vamos a caminho também do simultâneo com a CMTV e o grande Jornal da Tarde, mas lá está, temos um convidado em estúdio e vamos continuar a falar com ele, Ricardo Saavedra.
1: É isso mesmo. Deixar só aqui um bocadinho deste Total Eclipse of the Heart de Bonnie Tyler. As melhoras rápidas é o que desejamos. E que ela dê a volta.
0: Dê a volta e publique muitas músicas ainda. Eu gostava de ouvir mais música da Bonnie Tyler.
1: Eu também.

0: 11h35, vamos lá primeiro fazer aqui uma atualização de tudo o que se está a passar no Mundial com o nosso enviado especial Paulo Catarro e já a seguir continuamos a conversa com o Ricardo Saavedra.
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2: Francisco Conceição recordou ontem que o seu pai, Sérgio Conceição, tinha participado no Mundial 2002, organizado pela Coreia do Sul e Japão. Como já vos disse, sou um bocadinho antigo e tive a oportunidade de presenciar e narrar os Jogos de Portugal nessa prova. Francisco ainda não tinha nascido, mas sabe que, então, a equipa portuguesa era uma das favoritas. Tinha Figo, Rui Costa, João Vieira Pinto, Pauleta, entre outros, enfim, uma geração que tinha encantado no Euro 2000 e que viria a disputar a final do Euro 2004. O filho de Sérgio ainda se descaiu ao dizer que também essa equipa tinha muitas ambições, tal como a de agora. Mas naquela altura as coisas não correram bem e voltámos para casa depois de duas derrotas e um triunfo diante da Polónia. Esperamos todos que a única semelhança seja mesmo a presença de um elemento do clã Conceição, porque nem eu, nem seguramente nenhum de vocês, admite sequer a hipótese de Portugal não ultrapassar a fase de grupos. Mas pelo sim, pelo não, é melhor que a seleção comece a ganhar e já ao Uzbequistão. O resto virá por acréscimo.
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0: É mesmo para acompanhar ao segundo tudo o que se passa no Mundial. E agora é para acompanhar ao segundo.
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0: A conversa que estamos a ter desde as 11 da manhã com o Ricardo Saavedra. Ricardo Saavedra, sabes que eu tive um colega na rádio há muitos anos que também se chama Saavedra. Eu acho que ele é das Ilhas. Okay. É dos Açores. E esteve por cá e agora voltou para os Açores. E é engraçado, é um nome também diferente.
4: Diferente,
0: e não é artístico.
4: É artístico.
0: Ah, escolheste?
4: Escolhi.
0: Ai, puma, acertei. Não sabia. Sim, e porquê? Porque escolheste este nome?
4: Olha, eu explico-te. O meu último nome tem uma envolvência familiar política.
0: Ah.
4: E eu não quero.
0: Pois claro, não é? Políticas à parte da
4: políticas
0: música.
4: Políticas à parte,
0: não queres?
4: Cada um com as suas ideologias.
0: Agora ficou tudo com a pulga atrás da orelha. É como é que Ricardo se chama?
4: Eu vou dizer.
0: Diz lá.
4: É Zurrinho.
0: Zurrinho, pronto, já acabou? Está dito.
5: Mas posso perguntar só se, Ricardo, onde é que foste buscar a inspiração para o Saavedra?
0: O Saavedra, sim.
4: Miguel Cervantes Saavedra.
0: Ah, mas Cervantes também é chique.
4: Por acaso, curiosamente, no final de um livro que estava a ler,
0: certo.
4: E li o Saavedra e aquilo ficou-me. Ficou. Então retirei um A, porque Saavedra corretamente escreve-se com dois A.
0: Com dois A, sim.
4: E coloquei o meu Saavedra só com A.
0: Muito bem. E há que ver esse nome num álbum. Há álbum físico ou é só digital?
4: Para já é digital, mas vai haver um formato físico.
0: Okay. Eu ainda sou dessas que gosta de ter o álbum.
4: Estou com tanta vontade de fazer um vinil.
0: Vinil, faz isso.
4: A sério.
0: Eu acho que deves fazer.
4: Vou tentar perceber se o meu budget.
0: Ainda tens tempo.
4: Permite.
0: Tens sempre tem para tempo. Isso.
4: Exato.
0: Muito bem. Olha, eu já tenho aqui mensagens dos nossos ouvintes. Já lá vou. Para já vamos ao coração ainda respira. O teu coração ainda respira.
4: Ainda respira.
0: E respira e bem, não
4: e
0: é?
4: Bem.
0: E está, e faz parte, este é o número 2. É, não é?
4: É.
0: Do álbum
4: é assim.
0: A Máquina.
4: Do tempo.
0: Do tempo. Mas agora já lá vamos à Máquina do Tempo. Primeiro vamos ao coração ainda respira. Porque o nosso, por exemplo, no que diz respeito ao Mundial, ainda respira.
4: Ainda respira.
0: Podia ser uma música para o Mundial.

0: Mundial.
1: Podia.
0: Ainda respira, ainda vai a jogo.
1: Faça o que quiser a dele.
0: Vamos aproveitar. Aqui entre nós, música de Ricardo Saavedra. Estamos a falar de um novo álbum. É um álbum de estreia neste estilo musical que tanto se identifica este artista português que está aqui entre nós. Esta chama-se Coração Ainda Respira.

0: Ira!
1: Uau!
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1: Olha, ainda
3: vivo.
1: Bem que o teu coração ainda respira.
4: Sim.
1: E respira em plenos pulmões. A plenos pulmões. Que música bonita, e estávamos aqui a comentar enquanto ouvíamos que tem uma boa energia, é a tal boa vibe que nós utilizamos esta expressão com muita regularidade, e de facto faz sentido ouvir-te neste registro, Ricardo. Acho que acertaste.
4: Sim.
1: Ai, ouvir o teu coração que respira.
4: Que respira. Sabes, eu enquanto ouvia a música e baseado no que falávamos há pouco, a nossa perseverança muitas vezes transforma-se em teimosia, não é? Porque com a idade, não é? Desculpa, a parte
1: não,
4: da idade.
1: Não, está tudo certo, eu aceito.
4: Mas nós temos que procurar exatamente o nosso caminho. Eu vejo.

0: Vejo cantores muito infelizes no nosso panorama musical, e tu que estás ligado à rádio e à música e és cantora, talvez já tenhas feito esta análise. Eu vejo muita gente infeliz.
1: E por isso é que depois não continuam e depois fica ali a frustração.
0: Exato, e repara, e está no sítio onde nós provavelmente queríamos estar, mas não estão felizes. Eu acho que acima de tudo temos que procurar aquilo que nos deixa feliz. Percebes? Eu acho que tens que abrir a gaveta dos teus trabalhos e dizer: não, isto é aquilo que eu quero fazer. Independentemente do tempo que leva a chegar lá ou não. Eu tenho uma frase gira que é: podemos estar a preparar-nos para a próxima vida, não é? Nunca se sabe.
1: Nunca se sabe. E quem foi não voltou para contar.
0: Exato.
1: Portanto,
0: exato.
1: Fica a incógnita. Exato. E fica a fé de que algo de muito bom está do outro lado para que ninguém volte.
0: Fazer sempre aquilo que nos deixa felizes.
1: Fazer sempre. Este álbum são 10 músicas que te deixam completamente feliz. Não consegues escolher uma preferida?
0: Não consigo.
1: Isso é bom. Então, missão cumprida.
0: Missão cumprida. Temos histórias diferentes, temos histórias que marcam mais que outras, temos as histórias verídicas, este disco tem histórias que se passaram na minha vida, mas não consigo escolher uma música. Se me pedisses agora, olha, escolhe uma música para... só podes ficar com esta. Não consigo.
1: ainda bem, vai ser bom ver-te a atuar ao vivo. Tens espetáculos já marcados, vais insistir nessa parte também? Como é que tu vais fazer, uma vez que tu és quer dizer, tens o produtor, mas és tu o teu agenciamento, como é que está tudo a funcionar, como é que te organizaste?
0: Estou sustentado numa equipa enorme que sou eu. Não, minto.
1: Vais-te juntando com amigos,
0: sim,
1: que te vão ajudando
0: eu
1: também.
0: Eu tenho um grupo, aliás, os músicos que tocam comigo são músicos que estão na praça com outros artistas. Eu tenho a sorte de ter um diretor musical da minha banda, que é o Miguel Teixeira, que sim, o pianista.
1: Ah, eu conheço muito bem o Miguel Teixeira, toca lindamente, gosto muito dele. Aliás, conheço o pai, porque o pai era amigo do meu pai.
0: Raimundo, sim. Isso é tudo malta de minha amiga.
1: Sim.
0: E o Miguel, eu tenho a sorte de ter o Miguel ao meu lado, e embarca nas minhas aventuras todas, e ele está a preparar um concerto brutal, não tem data, ele é que está a fazer os arranjos todos para o concerto, e vamos fazê-lo. Eu tenho a sorte de ter uma equipa de músicos que tem um bocadinho isto como se fosse deles.
1: Que bom.
0: E isso é um conforto enorme, como deves calcular.
1: Claro que sim.
0: Depois tenho ali 3 ou 4 pessoas, alguma assessoria de imprensa.
1: Claro, que te vão ajudando também.
0: E francamente, é como tu sabes, é dentro dos nossos budgets.
1: Claro, dentro
0: daquilo que
1: nós podemos
0: gastar, é sempre por aí.
1: Daquilo que é possível.
0: Mas consegui reunir 5 ou 6 pessoas que têm...
1: Às vezes é só isso.
0: Sim, sim.
1: Estás rodeado
0: poucos
1: com as pessoas certas.
0: Poucos e bons.
1: Exatamente. E com amor e amizade e respeito uns pelos outros, eu acho que tudo se consegue. Pode demorar um bocadinho mais.
0: Eu tenho um ambiente em palco.
1: Mas tudo se consegue.
0: Nós fizemos alguns concertos com um álbum de regravações que eu fiz em 2019. À boca da pandemia, ou seja, eu acabo o álbum.
1: Corta.
0: Quero voltar para a estrada, mês depois da pandemia, todos em casa, ótimo. Mas ainda conseguimos, depois de quando levantou a pandemia, conseguimos fazer alguns concertos, e nós temos um ambiente em palco de amizade.
1: Tu és de onde?
0: Pinhal Novo.
1: Já foste lá à Câmara Municipal?
0: Palmela?
1: À Câmara Municipal, à Junta de Freguesia, onde quer que seja, tens que ir, que é para ir tocar às festas.
0: Sim,
1: tens de ir, alguém de Pinhal, a Junta de Freguesia, Câmara Municipal, estão a ouvir a Correio da Manhã Rádio e ainda não chamaram Ricardo Saavedra para ir tocar.
0: Posso,
1: como assim?
0: Posso dizer uma coisinha?
1: Faz-te
0: conta que ninguém nos está a ouvir.
1: Faz.
0: Santos da Porta.
2: Eu ia dizer isso, em casa de ferreiro, espeto de pau, não é? O que é que se passa com os autarcas da Margem Sul?
1: Temos que insistir.
2: Vamos insistir com isso.
1: Pois, eu acho
2: que a Margem Sul tem muitas festas.
0: Tem.
1: Tem muitas festas. E olha, e a Máquina do Tempo ficava lá muito bem.
0: Eu também acho.
1: É, não é? Não conhece a Máquina do Tempo? Não.
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1: Então, pois claro, vai ficar a conhecer agora. A Máquina do Tempo é a música de Ricardo Saavedra.

0: tempo passa realmente muito depressa e esta máquina do tempo ainda não temos acesso, só a esta musical que estamos a ouvir na Correio da Manhã Rádio, pertence a Ricardo Saavedra. Ricardo Saavedra, tome nota deste nome, ainda vai ouvir muito, certamente. A máquina do tempo tocou aqui pela primeira vez na Correio da Manhã Rádio, temos álbum novo para conhecer, está disponível em todas as plataformas digitais, é só pesquisar Ricardo Saavedra, vá até à página do Instagram deste artista português e vamos apoiar a música portuguesa. Obrigada, Ricardo, por teres vindo até cá.
1: Muito obrigado pela oportunidade.
0: E até breve.
2: Muito obrigado, até breve.
0: Espero que voltes mesmo. Bom, e obrigada pela mensagem que deixas.
2: Obrigado.
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6: Bem-vindos ao Grande Jornal. O primeiro-ministro britânico Keir Starmer anunciou hoje a demissão do cargo. O líder trabalhista garante, no entanto, que vai permanecer em funções até ser escolhido um sucessor. Num discurso emotivo, Keir Starmer confirmou a saída da liderança do governo e do Partido Trabalhista, revelando que já informou o rei da decisão. Não avançou com uma data para abandonar funções, mas assegurou que permanecerá no cargo até à eleição de um novo líder trabalhista. Antes de anunciar a demissão, Starmer defendeu o legado do mandato, afirmando que herdou um partido politicamente, financeiramente e moralmente falido. Vamos olhar para as declarações.

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1: Um homem morreu atropelado em plena A11 em Braga. Revelamos agora o rosto da vítima mortal deste acidente. Manuel Pedrosa tinha 50 anos, era empresário de construção civil. Foi atropelado pelo veículo pesado depois de ter parado o carro devido a uma avaria e de ter também sinalizado este acidente. Terá ainda assim saído do carro para ir buscar água. A Fátima Vilaça está no local deste trágico acidente. Fátima, o que conseguiste apurar?
2: Muito boa tarde, Sara. Ora, aquilo que conseguimos apurar foi precisamente isso que acabaste de descrever. O carro, depois das portagens, cerca de 500 metros depois das portagens, terá sinalizado uma avaria. O condutor acabou por encostar à berma, ainda sinalizou a paragem com o triângulo e, quando regressou ao veículo, foi à bagageira buscar um pequeno jerrycan com água para tentar solucionar este problema no carro e, quando saía, passava junto à porta do condutor, que estaria aberta. Foi então abalroado por um camião que seguia no mesmo sentido, o sentido de Barcelos para Braga. O acidente aconteceu já na freguesia de Sequeira, junto à zona das portagens. O camião acabou por abalroar o carro e atropelar este empresário de 50 anos. Manuel Pedrosa residia em Milhazes, no concelho de Barcelos. Acabou por ser atirado para a berma, a cerca de 10, 15 metros da viatura, e o óbito foi declarado no local. Os bombeiros voluntários de Barcelos ainda vieram aqui ao local para tentar socorrer a vítima, mas devido à violência deste embate, foi impossível reverter o estado. O cadáver já foi removido cerca das 10 horas da manhã. O acidente aconteceu quando eram 8 horas. O cadáver foi removido cerca de 2 horas depois pela companhia dos sapadores bombeiros de Braga para o gabinete médico-legal de Braga. Nesta altura está a ser rebocado o pesado, o camião que, depois de abalroar o condutor, ainda foi à berma e só imobilizou a viatura uns 20, 30 metros do local do primeiro embate. Ora, é um acidente que está a ser investigado pelo Núcleo de Investigação em Acidentes de Aviação da Brigada de Trânsito da GNR de Braga. A GNR, que esteve aqui com um grande número de efetivos, estiveram a fazer as perícias para a investigação, com quase toda a reconstituição do acidente, até porque no carro onde seguia este empresário, o carro que era conduzido por este empresário de 50 anos, seguia também um funcionário, um homem ainda relativamente jovem, estrangeiro, que não fala português, mas que no seu inglês foi revelando às autoridades como é que o acidente aconteceu. Ora, o acidente que está a ser investigado pelo Núcleo de Investigação em Acidentes de Aviação da GNR de Braga, numa altura em que está agora então, Sara, como descrevia, a ser rebocado o camião pesado, que será de uma empresa que tem um entreposto aqui muito perto, também no concelho de Barcelos, e estão agora os sapadores de Braga, o batalhão de sapadores de Braga, com uma equipa a proceder à limpeza da zona, até porque no local onde o corpo ficou havia várias marcas do sangue devido à violência deste acidente. Ora, toda a limpeza do pavimento já foi, entretanto, assegurada pela equipa da concessionária da autoestrada, a autoestrada A11, que liga Esposende até aqui à cidade de Braga, e foi precisamente no quilómetro de saída que este acidente aconteceu. A vítima, como revelamos aqui na CMTV, é Manuel Pedrosa, um empresário da construção civil que residia em

0: Ilhazes tem ou tinha 50 anos, já estiveram aqui no local também alguns familiares, assim que se soube da notícia, estiveram aqui com acompanhamento até dos elementos da Brigada de Trânsito. A própria comandante desta brigada esteve aqui no local enquanto decorriam estas operações de investigação e também de remoção do cadáver. O acidente aconteceu, eram 8 da manhã e agora, pouco depois do meio-dia, a autoestrada continua condicionada a uma via de circulação. Uma das vias, a segunda via, mais à direita, continua cortada à circulação para agora para as manobras de limpeza.
1: Fátima Vilaça, em direto com as operações que ainda decorrem e também os contornos, as circunstâncias da morte deste homem. Um homem morreu afogado na barragem de São Martinho, em Alcácer do Sal. O José Lameiras está em direto. José, o corpo foi encontrado esta manhã. A vítima tinha desaparecido ontem ao final do dia.
2: Boa tarde, Sara. Precisamente foi aí que foi dado o alerta ontem, perto das 20h30, aqui para esta barragem na freguesia de São Martinho, muito próximo à aldeia de Casebres, barragem da Azenha, é este o nome desta pequena barragem, onde três pessoas vieram a banhos ontem ao final da tarde. Um acabou por morrer afogado, 29 anos, nacionalidade timorense. Foi dado o alerta para as autoridades. As buscas começaram ainda no dia de ontem, mas foram neste caso suspensas perto das 10 da noite, não havia já condições de visibilidade. Foram retomadas hoje de manhã, um pouco antes das 7 da manhã, e perto das 7h40 os bombeiros conseguiram então encontrar-se o cadáver, o corpo deste jovem de 29 anos, de nacionalidade timorense, aqui nesta barragem. Depois foi chamado o delegado de saúde e veio aqui certificar-se o óbito, e depois o corpo foi levado para a medicina legal do Hospital do Litoral Alentejano. Portanto, aconteceu ontem ao final da tarde uma morte por afogamento aqui nesta barragem onde nos encontramos, como disse, muito perto da aldeia de Casebres, freguesia de São Martinho, já no concelho de Alcácer do Sal, que Sara acaba por registar duas mortes por afogamento neste fim de semana. Ontem aqui este homem com o corpo a ser resgatado já hoje de manhã, e no sábado na barragem de Pego do Altar, junto a Santa Susana, também no concelho de Alcácer do Sal, um homem brasileiro de 40 anos também a morrer-se afogado. Portanto, a registarem-se estas duas mortes por afogamento neste fim de semana no concelho de Alcácer do Sal.
1: O homem que se lançou para a morte arrastando a filha de apenas 4 anos em Santarém quis vingar-se da mulher. Já havia queixas por violência doméstica. Todos os dados no Grande Jornal. Uma embarcação de alta velocidade foi interceptada esta madrugada pelos elementos da Polícia Marítima de Vila Real de Santo António e de Tavira. A Raquel Reis está em direto. Raquel, houve uma fuga, uma perseguição e há 4 detidos.
3: Há 4 detidos de diferentes nacionalidades: portuguesa, venezuelana, brasileira e também espanhola. Além dos 4 detidos, na sequência da operação, foram apreendidos 4 mil litros de combustível que estavam no interior da embarcação e também algum material que é normalmente utilizado para logística de tráfico de estupefacientes. A perseguição aconteceu durante a madrugada, foi levada a cabo por parte da Polícia Marítima de Vila Real de Santo António e de Tavira. Detectaram esta embarcação de alta velocidade que conseguiram interceptar, apesar dos suspeitos ainda terem realizado várias manobras para tentarem fugir às autoridades. A Polícia Marítima conseguiu interceptar e também deter os 4 suspeitos que seguiam na embarcação e ainda apreender os 4 mil litros de combustível que estavam no interior da lancha de alta velocidade, além também de algum material utilizado para o tráfico de estupefacientes. É mais uma operação levada a cabo pela Polícia Marítima no Algarve para o combate ao tráfico de droga. Esta aconteceu durante a madrugada na zona sob jurisdição da Polícia Marítima de Tavira e também de Vila Real de Santo António. Apesar das manobras de fuga realizadas por parte dos suspeitos, as autoridades conseguiram interceptar esta embarcação.

0: e conseguiram também deter os quatro suspeitos que seguiam no seu interior. Um destes suspeitos era português e os restantes eram de outras nacionalidades. No interior da embarcação estava combustível, mais precisamente 4 mil litros, que foram também apreendidos por parte da Polícia Marítima.
1: Estão identificados os seis agressores que ameaçaram funcionários de um restaurante com uma arma no Parque das Nações, em Lisboa. Ainda não há detidos. Novos dados no Grande Jornal. Novas informações sobre a tragédia em Santarém. Foi por vingança que um homem de 33 anos pegou na filha de apenas 4 e lançou-se do 8º andar do prédio onde viviam. Os dois perderam a vida. O José Durão está em direto. José, é um caso que choca todos os que conheciam esta família. A mãe está a receber apoio psicológico enquanto esta tragédia é investigada. Já havia antecedentes por violência doméstica.
2: Efetivamente, já há relatos tanto nas autoridades como até aqui no local de desentendimentos anteriores. Os próprios colegas de casa que partilhavam então o T3 com este casal falam que era habitual haver discussões em tom mais elevado, de tal forma que um deles nem sequer acordou com os gritos da madrugada anterior, de tal forma a normalidade seria apenas se aperceber do que aconteceu quando desceu escadas abaixo. Mas há efetivamente aqui uma imagem que é essa que está presa na memória de todos os quantos a ela assistiram antes da chegada das autoridades. A senhora desceu as escadas, naturalmente, para tentar entender o que tinha acontecido com a sua menina e muitos viram-na já com a menina já sem vida, no seu colo, num cenário de dor absoluta que é para muitos ainda muito complicado de aceitar. Junta-se ainda ao facto de o casal ser relativamente recatado no que toca às saídas da rua. A própria menina não era muitas vezes vista aqui na zona do bairro, algumas vezes, mas não propriamente habitual, e particularmente desde que o casal fechou o seu negócio, uma loja de conveniência que funcionava aqui no fundo do prédio, entretanto encerrada, acabaram por não mais, digamos que se fecharam ainda mais nessa altura. Portanto, há aqui relatos de dois processos ativos sobre este homem, um relativo a esta relação, outro relativo a uma relação anterior com esta companheira atual. O homem encontrava-se já há mais de 5 anos, os vizinhos estimam entre 6 a 7, tendo em conta que a senhora passou toda a gestação da menina, da pequenina Kiara, aqui durante, passou aqui a trouxe aqui esse período já nesta casa, e portanto a menina nasceu e cresceu sempre a residir aqui neste apartamento, o mesmo onde infelizmente acabaria por morrer. Portanto, este homem falava em vingança, não sei se será assim tão claro. O facto é que o desentendimento entre este casal era bastante óbvio para quem era, para as pessoas que estavam mais próximas, e também os antecedentes já conhecidos deste homem, embora não haja até nosso conhecimento até agora condenações, mas já havia efetivamente indícios que algo complicado poderia acontecer. A justiça sinalizou, mas não conseguiu agir a tempo ou de forma retumbante o suficiente para evitar o que aqui sucedeu, e o resultado é uma tragédia que custou a vida de uma menina de 4 anos completamente inocente, utilizada como arma de arremesso entre um casal em disputa.
1: José Durão em direto, uma tragédia que é incompreensível a ser investigada pelas autoridades e que acontece dias depois de um outro crime chocante, a morte de Lara, de apenas 8 anos, às mãos da madrasta em Valpaço. José Luís Oliveira acompanha o caso em direto. José Luís, o que é que está a ser feito pelos inspectores, já depois da detenção e prisão preventiva aplicada à principal suspeita deste crime?
3: Boa tarde, Sara. Portanto, a investigação dos inspectores da Polícia Judiciária agora vai depender daquilo, dos testes a que esta mulher estará sujeita nos próximos dias na cadeia, para depois colocar então algumas peças no puzzle que ainda faltam, nomeadamente perceber o grau de premeditação do crime. Isto porque, e nós de manhã estivemos na escola onde a mulher acabou por sequestrar e raptar a menina, a Lara, de 8 anos, portanto não a deixou entrar na escola, alegando que ia a uma consulta médica, e depois fez o trajeto de mais ou menos 15 quilómetros, 20 minutos por uma estrada de curvas e contracurvas, onde depois acabaria por entrar num terreno de uma estrada de terra batida,

0: e aí terá morto então a menina. E aí tudo isto leva a que o caso esteja a ser encarado como um crime altamente premeditado, porque não se tratou de um impulso, tratou-se de um plano gizado para retirar a vida à pequena Lara. Depois, deixando à morte a menina no local ermo, junto a uma torre eólica, esta mulher foi trabalhar e só depois, já à noite de quarta-feira, quando o pai da menina deu por a falta dela e chegou à conclusão que ela nesse dia não foi à escola, apontou logo esta mulher como principal suspeita do desaparecimento da menina, e dali sucederam-se horas de intensa investigação por parte da Polícia Judiciária, que culminaria com o encontrar do corpo da menina já na madrugada quinta-feira. Isto depois de os inspectores serem conduzidos precisamente ao local onde ela abandonou o corpo da criança. Depois, como sabemos, na sexta-feira a mulher foi presente a juiz aqui no Tribunal de Vila Pouca da Guiar, alegou uma série de situações, agora já acompanhada por uma advogada e já com um discurso de arrependimento, talvez, e também de dizer que não queria matar, que supostamente até teria ouvido voz, Sara. Portanto, é um discurso que depois, já acompanhado por advogada, de certa forma tenta justificar uma série de atos, sucessivos atos, em que tudo indica que esta morte da pequena Lara foi altamente premeditada por esta mulher.
1: Um homem de 74 anos está desaparecido há vários dias na Ilha da Madeira. Domingos Figueira Chaves vive no Faial, no concelho de Santana. O desaparecimento foi comunicado esta sexta-feira às autoridades. A PSP efetuou operações de busca com equipas cinotécnicas, drones, elementos de brigadas de busca, socorro, salvamento e resgate em montanha. As operações decorreram em várias zonas, mas foram suspensas sem que tivesse sido possível localizar a vítima. A procura pelo homem tem sido dificultada devido à falta de informação sobre os movimentos recentes e os percursos que tinha efetuado. A PSP reforça o apelo à colaboração da população, pede a qualquer pessoa que tenha visto Domingos ou que possua informações para entrarem em contacto com as autoridades. A Junta de Freguesia lançou um apelo à população para ajudar na localização do idoso de 74 anos. Foi encontrado morto e a poucos metros de casa o homem que tinha sido dado como desaparecido em Mira na última quinta-feira. José terá saído na manhã de quinta-feira para uma caminhada e não regressou a casa. Ainda terá sido captado por câmaras de videovigilância junto à habitação, pouco depois das 11h30 da manhã. As buscas foram imediatamente acionadas depois do alerta da mulher. As autoridades bateram vários terrenos, incluindo o da própria casa e o de uma segunda habitação. Apesar da mobilização alargada de meios, o desfecho acabou por ser trágico. O corpo foi encontrado ontem num terreno ao fundo da casa onde vivia. Uma notícia que deixa todos os que conheciam a vítima em choque. Nos Açores, um tripulante de um veleiro foi resgatado ao largo do Faial. O homem, de 57 anos, de nacionalidade francesa, comunicou dificuldades a bordo da embarcação, que, segundo as autoridades, acabou por encalhar. Ao chegarem ao local, este homem tinha saído da embarcação pelos próprios meios para uma zona rochosa nas proximidades. O único tripulante do barco, que apresentava sinais de exaustão, foi assistido posteriormente, transportado pelos bombeiros voluntários do Faial até ao Hospital da Horta para serem realizados exames. A Força Aérea resgatou 3 pessoas de navios ao largo dos Açores em menos de 24 horas. Missões que envolveram 2 meios aéreos para garantir o apoio e segurança nos salvamentos. Estamos a ver as imagens divulgadas pelas autoridades. Os 3 tripulantes resgatados têm entre 26 e 40 anos. Foram transportados para unidades hospitalares nas Ilhas dos Açores para receberem cuidados médicos. Estamos a ver como a ação foi desencadeada num dos casos, imagens da operação de risco para resgatar 3 pessoas em alto mar. Operações que somaram mais de 14 horas de voo.

0: Uma família de 4 portugueses perdeu tudo no incêndio que destruiu a maior parte de um resort na República Dominicana. As chamas alastraram rapidamente no hotel, obrigaram a retirar 1.700 hóspedes. Entre eles estavam pelo menos 21 portugueses. Esta família ficou sem todos os bens que tinha levado para as férias, incluindo os documentos de identificação. Apesar do susto, os portugueses conseguiram escapar sem ferimentos, estão agora alojados noutros locais, enquanto aguardam instruções sobre o regresso a Portugal. O Ministério dos Negócios Estrangeiros está a acompanhar a situação, admite que o número de portugueses afetados possa ainda ser revisto. Este incêndio provocou a morte a uma turista italiana de 46 anos, há o registro de vários feridos. As causas do fogo estão agora a ser investigadas pelas autoridades. Um condutor morreu atropelado em plena A11, em Braga. Tinha encostado o carro na berma para sinalizar uma avaria. Acabou atropelado quando foi buscar água à bagageira do carro. Todos os dados em direto no Grande Jornal. Foi condenado a 1 ano e 8 meses de prisão, suspensa por igual período, o funcionário da Câmara de Sátão, que terá assediado uma estagiária, enviando-lhe centenas de mensagens de cariz sexual. Os crimes foram dados comprovados pelo tribunal.
1: Domingos de Almeida Rodrigues, 58 anos, enviou centenas de mensagens a uma estagiária a dar conta das suas fantasias eróticas. Todos os factos descritos na acusação do Ministério Público foram dados como provados. O Tribunal de Sátão decidiu, por isso, condená-lo a uma pena de 1 ano e 8 meses de prisão, suspensa, pelos crimes de importunação sexual e perseguição.
2: Tendo aos factos que foram operados, parece-me extremamente justa, correta. A única coisa que a defesa está a ponderar fazer é, não sabemos se iremos ou não recorrer, da indenização arbitrada. Os tribunais portugueses hoje estão, normalmente os tribunais superiores, estão a reagir melhor a este tipo de coisas, isto é... A tendência do Supremo Tribunal, nomeadamente do Supremo Tribunal, tem sido em vir fixar não indenizações meramente simbólicas, como acho que é esta, porque 6 mil euros para um tipo de conduta persistente de 1 ano e meio, tudo aquilo que se provou, o acompanhamento psicológico que se provou, atendendo aos factos provados, aos danos concretos que esta vítima sofreu, parece-me que 6 mil euros efetivamente são muito pouco.
1: O dirigente da unidade financeira da Câmara de Sátão é casado e pai de 2 filhas. A mulher também é funcionária na autarquia, mas nunca se apercebeu das mensagens de cariz sexual enviadas pelo marido, quase todas por WhatsApp, à estagiária por quem desenvolveu uma fixação amorosa. Os episódios de assédio, agora provados, aconteceram entre março de 2021 e novembro de 2022. 3 meses mais tarde, a vítima não aguentou e apresentou a demissão. Desenvolveu sentimentos de angústia, tristeza e instabilidade emocional. A antiga estagiária denunciou o caso de assédio por 4 vezes ao presidente da Câmara, mas Alexandre Vaz sugeriu-lhe que o melhor seria esquecer o assunto e praticar desporto. Ainda assim, Domingos Rodrigues acabou por ficar 45 dias suspenso de funções devido ao processo disciplinar movido pela autarquia. O arguído está ainda obrigado a frequentar um programa específico de prevenção das condutas típicas da perseguição e terá de pagar 900 euros por danos patrimoniais, assim como 6 mil euros por danos não patrimoniais à vítima do caso.
0: Um homem de 54 anos vai ser julgado pelo Tribunal de Braga por ter sequestrado e ter tentado violar a própria filha de 20 anos. A vítima, que tem 26 anos, fez queixa à PSP, disse que há vários anos que o pai a tinha sujeitado a práticas de abuso. Tudo terá começado em 2018, quando a jovem tinha 19 anos e a família residia na China. Segundo a jovem, o pai pegou numa faca, disse à mulher que a mataria caso a filha não lhe fizesse sexo oral. O Ministério Público considera que este homem tem uma personalidade com desvios, mal formada, e decidiu acusá-lo após uma investigação de um crime de sequestro e outro de coação sexual.

0: Ambos agravados. Um agente da PSP foi condenado a 1 ano e 8 meses de prisão, com pena suspensa, por agressões a um jovem durante uma revista policial. Os factos remontam a 2022. Depois deste primeiro episódio, a vítima, após ser revistada e algemada, terá sido levada para a bagageira do carro patrulha, que estava estacionado junto a um prédio. Foi nesse momento que o agente esmurrou a vítima. O juiz e o Tribunal da Amadora não pouparam nas críticas. Os magistrados referem que o arguído podia e devia ter agido de forma diferente. O agente vai ter de pagar uma indenização de 2 mil euros à vítima. Atualmente é formador de novos agentes na Escola Prática de Polícia. Já foram identificados 6 suspeitos de ameaças graves a funcionários num restaurante no Parque das Nações, em Lisboa. As vítimas descrevem à CMTV momentos de pânico. Uma das suspeitas tinha uma arma de fogo que empunhou. A Bianca Gonçalves Rocha está em direto do local. Bianca, qual é que é o ambiente por aí? 2 dias depois, há algum tipo de reforço policial? E o que é que se sabe sobre a investigação?
1: Ora, boa tarde. Começar por te dizer que por aqui o ambiente é, parece-me que, normal, ou seja, parece-me que aqui os funcionários voltaram à normalidade, um dia de trabalho como os demais, mas de facto dizer-te que até o momento em que chegámos e até nos encontramos aqui, ainda não vimos autoridades aqui no local. No entanto, sabemos que foi ao início da noite de sábado, portanto há poucos dias, que esta situação aconteceu. Um grupo de 6 pessoas acabou por então agredir um dos funcionários do restaurante que se encontra atrás de mim aqui no Parque das Nações. O estabelecimento não estava ainda aberto ao público, o jantar, portanto isto foi ao início da noite, o jantar só começa a ser servido por volta das 7 da tarde e acabou por exigir esse mesmo grupo que os trabalhadores acabassem por servir a refeição. Verificando esta recusa, acabaram por partir para a violência. Falámos com o chefe Júlio, o proprietário aqui deste restaurante, que nos deu mais detalhes sobre toda esta situação.
2: Um dos colaboradores foi ameaçado, mas outros levaram com os estilhaços dos pratos que estavam na mesa e que foram usados como arma de arremesso. E aqui as regras são muito simples. Nós começamos a jantar às 7 da tarde. As pessoas vieram mais cedo, as pessoas ainda assim nós deixámos entrar, mas depois começaram a exigir ser servidos. E a determinada altura, não sei bem como foi, na altura eu não estava aqui, enviaram um prato da mesa a um funcionário meu. Naturalmente que os nossos colaboradores, de uma forma uníssona, tentaram que não acontecesse mais nada e foi, de facto, o bom senso de conseguir pôr as pessoas na rua sem que houvesse coisas de maior.
1: Enquanto isso, enquanto toda esta situação de desacatos e violência acontecia, uma mulher acabou mesmo por apontar, empunhar uma arma em direção de um funcionário, ameaçando-o assim naturalmente. Esta informação também já foi confirmada pelas autoridades, que depois desta situação foram efetivamente acionadas aqui para o local onde nos encontramos. À chegada já o grupo tinha dispersado aqui deste restaurante, mas entretanto os membros, os elementos desse mesmo grupo, composto por pessoas tanto do sexo feminino como por pessoas do sexo masculino, já foram então identificados pelas autoridades. Conseguimos perceber que o funcionário atingido acabou por ficar com um arranhão, mas neste momento encontra-se bem. Portanto, a verdade é que, daquilo que me parece, e apesar de uma situação muito violenta, a pouco e pouco tudo vai voltando à normalidade.
0: Bianca Rocha, em direto do local, com um ambiente bem mais tranquilo do que aquele que mostram as imagens captadas no sábado, momentos muito dramáticos para os funcionários deste restaurante. Em estúdio no Grande Jornal, professor Rui Pereira, comentador da CMTV. Professor, são vídeos perturbadores. Os funcionários estavam a arrumar as mesas da esplanada para iniciar o serviço quando um grupo surgiu, disse que queria uma mesa, os funcionários disseram que não era possível, e este foi o resultado. Empunharam armas de fogo, estamos a ver as imagens na CMTV, para exigirem uma mesa. Depois houve agressões e ameaças. O que é que

0: deve ser feito pelas autoridades que já conseguiram identificar 6 dos suspeitos.
1: Bem, Sara, aqui há uma certa desproporção entre a aparente pequena gravidade dos crimes e a gravidade deste acontecimento. Porque é um acontecimento que exprime uma violência muito elevada num local público, causando, naturalmente, perturbação, medo às pessoas que se encontravam no local. E isto exprime uma tendência para a violência na sociedade portuguesa a que não podemos estar indiferentes, que é preciso, na realidade, atalhar, mediante políticas de segurança, mediante uma política criminal que tenha eficácia preventiva. Vamos aos crimes. Bem, que crimes é que foram cometidos aqui? Um crime de ameaças. O crime de ameaças simples é punível com pena de prisão até 1 ano e é semipúblico, depende de queixa. Mas a ameaça de crime, por exemplo, de homicídio, que foi cometido por aquela mulher que empunhou uma arma, é um crime público, agravado e é punível com pena de prisão até 2 anos. Uso e porte de arma ilegal, se estiver em causa, presumivelmente está, é punível com uma pena mais grave. Pena de prisão até 5 anos e é crime público. Temos depois o crime de ofensas à integridade física, que seria simples e, portanto, dependente também de queixa, mas que neste caso também é qualificado por culpa, por ter sido motivado por uma razão fútil e também por ter sido praticado por mais 3 pessoas e, portanto, é punível com pena de prisão até 4 anos. E, finalmente, temos um crime que não há, que é o crime de participação em rixa, porque há um número suficiente de pessoas que caracteriza a participação em rixa, que é também um crime público, mas falta o quê? Falta um recontro entre 2 grupos. Aqui foi um conjunto de pessoas, concertadamente, que praticou as ofensas à integridade física. Não houve um recontro entre 2 grupos e, por isso, não há o crime de participação em rixa. Portanto, são estes crimes que estão em cima da mesa e, na realidade, o que há aqui que refletir é na facilidade com que se recorre, por exemplo, a uma arma de fogo.
0: É a questão que lhe queria colocar. Como é que cidadãos normais têm acesso a armas que levam consigo num passeio ou quando vão jantar fora para usarem, neste caso, como ameaça?
1: Ainda o que mais me espanta, Sara, sendo franco, mais ainda do que levarem a arma, é aquela senhora usar a arma como se fosse uma heroína do Tarantino. Quer dizer, isto com toda a franqueza, a frieza, porque há pessoas que, digamos assim, fervem pouca água e às vezes, infelizmente, têm uma arma de fogo e se põem, enfim, excitadamente a brandir a arma. Esta não, esta aparentemente tinha firmeza de mão, empunhou a arma de fogo com muita frieza e apontou à cabeça de uma pessoa.
0: Sim.
1: Na realidade, não é fácil ver uma cena destas, repito, senão num filme do Tarantino ou coisa parecida. E, portanto, há aqui, de facto, algo que nos deve levar a refletir. É necessário, repito, independentemente de estatísticas, independentemente dos números, porque os números não salvam nem matam ninguém, independentemente desse plano, que também é necessário, mas é preciso aqui ter em consideração que há um recrudescimento da violência, do crime violento na sociedade portuguesa.
0: Professor Rui Pereira, muito obrigada pelas Obrigado. Explicações sobre este caso no Grande Jornal. Iker Casillas exige o pagamento de quase 4 milhões à seguradora Fidelidade e ao Futebol Clube do Porto, na sequência do infarto que sofreu num treino em 2019, que o impediu de continuar a trabalhar. Em direto do Palácio da Justiça, onde decorre esta ação, está o Fernando Coelho em direto. O Fernando, Iker Casillas diz que agora, para ele, qualquer atividade física é um gatilho.
2: Muito boa tarde, Sara. Foi o que Iker Casillas alegou também na primeira sessão deste julgamento. Disse estar extremamente condicionado, que não conseguia praticar atividade física intensa, no fundo, o que pede acaba por ser uma pensão vitalícia por invalidez ao Futebol Clube do Porto, mas também à seguradora Fidelidade. Hoje, nesta segunda sessão de julgamento, esteve presente uma perita legal que elaborou um relatório para o gabinete médico-legal em que falava aqui deste caso e dava conta, sobretudo, de que o guarda-redes, o ex-guarda-redes, já apresentava sintomas de doença coronária pré-existente e que, por isso, não se pode dizer com toda a certeza que tenha sido devido ao treino que tivesse havido depois esse infarto. Ou seja, não há para já uma casualidade nessa questão. Ora, o que o jogador defende é que foi devido a essa atividade física intensa que surgiu o infarto. O que para já a perita diz é que, nesse sentido, no que diz respeito a essa condição física, não se pode afirmar com toda a certeza, mas que essa atividade física teria servido como um gatilho para que depois houvesse esse infarto. Ora, depois aqui duas versões de contraste. Por exemplo, aqui no relatório médico elaborado pela CUF, diz que já apresentava sintomas no dia anterior e quer Casilhas. Ora, o guarda-redes, o ex-guarda-redes, diz que não foi o caso e, portanto, trata-se aqui de uma situação que está ainda por esclarecer, que tem a ver sobretudo com esses problemas de que o ex-guarda-redes espanhol sofria e, por isso, naturalmente, mais difíceis de provar. Esta é apenas a primeira sessão de julgamento, depois, naturalmente, que ainda haverá mais sessões, sobretudo também para produzir prova que consiga esclarecer ou não aqui estes factos, uma vez que estamos a falar de uma quantia elevada, quase 4 milhões de euros, como dizias. Casilhas diz que se deveu ao treino, ao esforço físico feito nesse dia. Ora, aqui depois em tribunal terá de ser ou não provado essa questão.
0: Foi encontrado morto o homem dado como desaparecido numa barragem em Alcácer do Sal. As operações para acompanhar já a seguir. A população residente em Portugal atingiu o número recorde de 11,4 milhões de pessoas. Segundo o Instituto Nacional de Estatística, os imigrantes representam já cerca de 14% da população total, aumento que tem sido impulsionado, sobretudo, pela chegada de cidadãos estrangeiros nos últimos anos, num contexto de forte procura de mão de obra em vários setores. São números que refletem uma transformação demográfica significativa no país, marcada pelo crescimento da imigração e pelo envelhecimento da população portuguesa. As taxas estão a fazer subir, o preço das compras online nas plataformas chinesas. As compras até 150 euros feitas em plataformas eletrónicas fora da União Europeia, como, por exemplo, da Temu ou da Shein, vão ficar mais caras a partir do dia 1 de julho. Após esta data, passa a ser aplicada uma taxa de 3 euros a cada categoria de produto nas encomendas de baixo valor que entrarem nos países da União Europeia. Já está a ser trabalhada uma nova taxa para entrar em vigor em novembro. E agora a análise do Camilo Lourenço no Grande Jornal. Camilo, muito boa. Olá, tarde. Senhora. Voltamos ao tema que marcou a sexta-feira e, no fundo, o fim de semana, o chumbo da revisão laboral. É uma derrota para o Governo?
3: É uma derrota para o Governo, porque na véspera o Hugo Soares tinha garantido que aquilo ia ser aprovado e, portanto, que a esquerda podia meter a viola no saco, aquela medida iria para a frente. Em segundo lugar, isto representa o fim das esperanças de ter uma reforma laboral. Por mais que a ministra diz agora, se bem que conheço o primeiro-ministro, vamos voltar à carga. Mas voltar à carga em que termos? Com quem? O PS disse logo à partida que não negociava coisa nenhuma. O Chega andou ali a entreter e até à véspera deu a entender que iria aprovar. Portanto, não aprovou. Ora, o primeiro-ministro vai passar isto com quem?
0: Como é que sai o minoritário? Chega nesta fotografia?
3: Não sai bem, obviamente, não é? Porque, repara, a preocupação do Chega é superar o PST. E como sabe que esta matéria desagrada a maior parte dos portugueses, fez este número. Mas eu quero recordar às pessoas que André Ventura, na campanha presidencial, nomeadamente no debate com António José Seguro, disse duas coisas. Primeiro, que a lei laboral era obsoleta, de estilo do século XIX, e em segundo lugar, que os sindicatos e as centrais

0: sindicais mandavam nas empresas e na economia. Ora, quer dizer, como é que uma pessoa que diz isto depois vota contra uma medida? É óbvio que chega a vez de ficar aqui a dizer que não nos compram. Mas, repara, até agora a AD já tinha cedido, em matéria da lei dos estrangeiros e de nacionalidade, ao Chega. E, portanto, isto é um processo negocial. Basicamente, trata-se de populismo de aventura.
1: Mas pode a AD voltar a confiar no Chega?
0: Olha, eu não confiaria, se tivesse lugar de primeiro-ministro. É verdade que em política não pode haver estados de alma, mas aqui não é um problema de estado de alma. Porque, repara, já houve variedíssimas situações em que o governo tentou negociar com o Chega e até lhes fez cedências. Olha, na prestação social nunca fez cedências. Fez cedências de leitos estrangeiros, de nacionalidade, e depois o Chega, quando chega a estas situações, acaba sempre por voltar atrás. Portanto, obviamente, o Chega está a fazer um esforço grande para se tornar um partido pouco confiável.
1: Muito bem. Já vamos voltar a falar daqui a pouco, Camilo. Até já. Olhamos agora para o Mundial. A Espanha goleou a Arábia Saudita por 4-0, soma 4 pontos na liderança do Grupo H.
2: Depois do empate na estreia frente a Cabo Verde, De La Fuente lançou Baena, Dani Olmo e, claro, Lamine Yamal diretamente para o 11. As mudanças valeram a pena, já que aos 10 minutos o menino prodígio fez o 1-0, primeiro golo em mundiais para Lamine Yamal. O 2-0 apareceu 10 minutos depois, na sequência de um pontapé de canto. Mikel Oyarzabal foi oportuno no interior da área e ampliou a vantagem dos campeões da Europa. 3 minutos depois, as redes voltaram a balançar novamente. Oyarzabal à boca da baliza a atirar para o 3-0, bis do avançado da Real Sociedade na partida. Depois da exibição menos conseguida frente a Cabo Verde, que lhe valeu várias críticas em Espanha, Oyarzabal poderia ter fechado a primeira parte frente à Arábia com um hat-trick. A barra impediu os desejos do camisola 21. Na segunda parte, a Espanha voltou a entrar com tudo e fez o 4-0. Cucurella rematou para a defesa do guarda-redes. Depois, a infelicidade de Tambacti resultou num autogolo. Antes do final do encontro, os espanhóis ainda voltaram a marcar. Ferran Torres fez o 5-0, mas o golo iria acabar por ser anulado devido à posição irregular do avançado do Barcelona.
3: The number 7 of Spain has the offside position.
4: Okay.
1: Bélgica e Irão empataram sem golos. As duas equipas somam 2 pontos no grupo G.
2: Bélgica e Irão empataram ambos na primeira ronda e corriam em busca de uma vitória que os colocasse na liderança do Grupo G. Os iranianos foram os primeiros a ameaçar, Courtois disse presente e negou o 1-0. Respondeu a Bélgica aos 22 minutos. O capitão Youri Tielemans visou a baliza, estava atento à Alireza para sacudir o perigo. Aos 25 minutos, o Irão conseguiu inaugurar o marcador. Na sequência de um livre perto da área, uma jogada estudada deixou Taremi na cara do golo e o ex-Porto não desperdiçou. No entanto, um fora de jogo milimétrico fez o golo ser anulado. Na segunda parte, o Irão voltou novamente a ser mais perigoso. As bolas paradas iam ferindo a defesa da Bélgica. No entanto, Courtois era uma autêntica muralha e o resultado permanecia 0-0. Alireza estudou bem as façanhas do rival de posição e aos 60 minutos fez uma defesa que ficará na história como uma das melhores de sempre em mundiais. Mesmo no chão, o guarda-redes do Irão negou um golo que parecia certo. Aos 66 minutos, mais notícias para a Bélgica. Negói comprometeu e acabou expulso com um vermelho direto. Os Diabos Vermelhos ficavam em desvantagem numérica. Ainda assim, antes do final do encontro, poderiam ter feito o gol da vitória. Alireza segurou o resultado. Ambas as seleções têm agora 2 pontos.
1: No mesmo grupo, o Egito venceu a Nova Zelândia por 3-1, conquistou a primeira vitória da história em mundiais e lidera o grupo.
5: Com empates na ronda inaugural, Egito e Nova Zelândia sabiam que com uma vitória saltavam para a liderança do grupo G do Mundial. A seleção da Oceania entrou melhor. Elijah Just rematou para uma defesa apertada de Schauber. No seguimento do canto, a Nova Zelândia chegou mesmo ao 1-0. Cruzamento do mediático Tim Payne para o golo de cabeça de Surman. O central soltou-se da marcação e à vontade fez o primeiro golo em Vancouver. A correr atrás do resultado, o Egito começou a atacar mais. De livre, Mohamed Salah, que deixou o Liverpool no final da época, rematou ao lado da baliza da Nova Zelândia, que ia para o intervalo em vantagem. Aos 58 minutos, o Egito conseguiu chegar ao empate. Cruzamento teleguiado de Hani para o cabeceamento fulminante de Zico para o 1-1 no marcador. A excelente

0: Golo do extremo egípcio, que tem nome de craque brasileiro, animava o jogo em Vancouver. A seleção africana estava melhor no segundo tempo e carimbou a reviravolta com um grande golo da estrela da companhia. Salah tabelou com Zico para o 2-1 no marcador. A excelente jogada do ataque egípcio no segundo golo. Com a Nova Zelândia de rastos, o Egito fez o 3-1 aos 82 minutos. Trezeguet deixou ainda mais confortáveis os africanos, que conseguiram mesmo a primeira vitória de sempre em Mundiais. Com este resultado, o Egito subiu à liderança do Grupo G com 4 pontos.
1: Destaque para o jogo de Cabo Verde, que empatou a 2 golos com o Uruguai. Depois do empate frente à Espanha, os cabo-verdianos continuam a impressionar no Mundial.
0: Herói entre os postes frente à Espanha, a vozinha já contou com a presença da mãe nas bancadas em Miami para o jogo frente ao Uruguai. Ana Évora teve problemas com o visto, mas já conseguiu entrar nos Estados Unidos. O minuto 21 vai ficar na história de Cabo Verde. Livre direto e de muito longe, Kevin Pina fez o primeiro golo de sempre dos cabo-verdianos em campeonatos do mundo. Um golaço do meio da rua a colocar os tubarões azuis em festa. Kevin Pina com um golo histórico e inesquecível. Mas aos 44 minutos, o Uruguai conseguiu fazer o que a Espanha não foi capaz. Depois de uma bola no poste vinda da cabeça de Sidney Lopes Cabral, Maxi Araújo bateu vozinha. Segundo gol do jogador do Sporting no Mundial, dedicado à lenda uruguaia Luís Suárez, que estava nas bancadas. Ainda na primeira parte, balde de água fria para Cabo Verde. Assistido por Maxi Araújo, Canóbio fez a reviravolta no marcador. Mas na segunda parte, Cabo Verde não atirou a toalha ao chão e com a ajuda da defesa do Uruguai voltou a restabelecer a igualdade em Miami. Hélio Varela aproveitou uma saída em falso de Muslera para fazer o 2-2. Estava há 3 minutos em campo o avançado do Maccabi Tel Aviv. Cabo Verde a bater-se frente a frente com o Uruguai. Os tubarões azuis ainda sofreram um enorme susto pouco depois. Maxi Araújo estava endiabrado e voltou a marcar, mas o lance não contou. Havia um fora de jogo no início da jogada. 2-2 final, depois do empate com a Espanha, Cabo Verde empatou com o Uruguai em mais um jogo histórico.
1: 14,6% dos portugueses acreditam que Portugal vai ser campeão do mundo. É esta a conclusão do barómetro da Intercampus para o Correio da Manhã e a CMTV. Quando questionados sobre o que vai acontecer à seleção nacional, 11,3% responde que será finalista vencida. Isso implica que para 25,9% dos portugueses inquiridos, a seleção irá marcar presença no jogo decisivo da competição. 16,3% acreditam numa presença nas meias finais, 19,7% estão confiantes na passagem aos quartos de final e 7,4% acreditam que Portugal vai ser eliminado já na fase de grupos. O homem que se lançou para a morte arrastando a filha de 4 anos em Santarém quis vingar-se da mulher. Todos os dados para conhecer a seguir ao intervalo no Grande Jornal.
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4: Ora então, novamente aqui entre nós na Correio da Manhã Rádio, em exclusivo agora. Daqui a pouco já vamos regressar novamente ao simultâneo com o Grande Jornal da Tarde, a televisão e a rádio juntas numa só, mas para já agora vamos às notícias aqui na Correio da Manhã Rádio, pois claro. A edição é do jornalista Orlando Azevedo. Bom dia, Orlando, porque já está, já sabes, ainda não almoçaste, ainda é dia.
5: Essa regra é uma boa regra. Ora bem, o primeiro-ministro Luís Montenegro inicia hoje uma visita oficial de 3 dias aos Estados Unidos. Um dos pontos altos desta visita está marcado para terça-feira, quando o primeiro-ministro assistir ao jogo entre Portugal e o Uzbequistão, a contar para o Mundial de 2026, em Houston, Texas. Segundo o governo, a viagem serve também para reforçar os laços com as comunidades portuguesas radicadas nos Estados Unidos e

0: promover as relações económicas entre os dois países. O programa inclui contactos com empresários e representantes da diáspora portuguesa. A visita decorre numa altura em que milhares de portugueses acompanham a participação da seleção nacional no Mundial de Futebol. Ora, amanhã o Portugal regressa aos relevados do Mundial de Futebol para defrontar o Uzbequistão. Vai ser o segundo jogo da seleção nacional depois do empate a uma bola frente à República Democrática do Congo. O enviado especial da CMTV e Correio da Manhã, da Correio da Manhã Rádio, Paulo Catarro, esteve ontem na conferência de imprensa da seleção.
1: As críticas à seleção e as idas à praia voltaram às conferências de imprensa após as palavras de André Vilas Boas. E talvez não por coincidência, Francisco Conceição, que não tem propriamente boa relação com o presidente do Futebol Clube do Porto, foi o porta-voz do grupo e respondeu de forma seca a Vilas Boas.
2: Não tenho que comentar aquilo que é as palavras do presidente do Futebol Clube do Porto. Lá está, é a opinião dele, não cabe a mim comentar isso.
1: Ainda com Tomás Araújo a fazer trabalho à parte, já se sabe que Ruben Dias será o seu substituto. A questão é que outras mudanças haverá no 11, porque os médios e os extremos têm de criar mais. Independentemente das alterações do selecionador, todos os jogadores têm noção de que têm de jogar bem mais contra o Uzbequistão. Francisco Conceição, tal como os colegas, garante que a autocrítica após o jogo com o Congo detectou os erros que irão ser corrigidos.
2: O nosso trabalho não foi feito da melhor forma nesse sentido. Estamos habituados a isso. Sabemos que não correndo bem vai sempre haver mais pressão, mais críticas. Cabe-nos a nós a melhor forma de dar a resposta no próximo jogo, mostrar qualidade, ganhar e seguir o nosso caminho.
1: A mensagem que tem sido transmitida pelos jogadores da Seleção Nacional tem sido sempre a mesma nos últimos dias. Depois das críticas e da má exibição, o importante agora é mesmo vencer o Uzbequistão.
0: Hoje a Seleção Nacional realiza mais um treino em Palm Beach às 3 da tarde, hora de Lisboa. Depois segue em viagem para Houston, no Texas, onde joga amanhã às 6 da tarde frente à Seleção do Uzbequistão. Um jogo com relato aqui na sua Correio da Manhã Rádio. Os trabalhadores da EML iniciaram hoje uma greve parcial de 4 dias. A paralisação decorre entre as 7 e as 10 da manhã, o período considerado maior movimento na cidade de Lisboa. Em causa estão reivindicações relacionadas com melhores condições de trabalho, progressão na carreira e valorização salarial. O protesto poderá causar constrangimentos na fiscalização do estacionamento e noutras operações asseguradas pela empresa. Recordo, a greve prolonga-se até à próxima quinta-feira, decorre entre as 7 e as 10 da manhã. As taxas estão a fazer subir o preço das compras online nas plataformas chinesas. As compras até 150 euros feitas em plataformas eletrónicas fora da União Europeia, como por exemplo as chinesas Temu ou Shein, vão ficar mais caras a partir de 1 de julho. Após esta data, passa a ser aplicada uma taxa de 3 euros a cada categoria de produto nas encomendas de baixo valor que entrarem nos 27 países da União Europeia. Mas já está a ser trabalhada uma nova taxa para entrar em vigor em novembro. Bragança, Guarda e Vila Real estão em alerta laranja por causa das previsões do calor, aguaceiros e trovoadas. O alerta é válido até amanhã às 6 da tarde, indica o Instituto Português do Mar e da Atmosfera. Mais de 30 concelhos do interior norte e centro do país estão em risco máximo de incêndio, à exceção de Aveiro, Leiria, Lisboa e Algarve. Os restantes distritos de Portugal continental estão em alerta amarelo por causa das temperaturas altas, indica o IPMA. Estamos a 11 minutos das 13. Daqui a pouco voltamos ao simultâneo com a CMTV e o Grande Jornal.
3: É isso mesmo, Orlando Acevedo, aqui com as notícias. Para já em exclusivo na Correio da Manhã Rádio, mas já sabe que a seguir a música vamos estar também em simultâneo com a televisão e o Grande Jornal da Tarde, como de resto já se habituou certamente. Estamos juntinhos aqui na Correio da Manhã Rádio, aqui entre nós, Tiago Nacarato e este Matriz. Vai saber muito bem. É assim um pré-almoço para lhe desejar então uma ótima segunda-feira. Meio-dia 50, Correio da Manhã Rádio.
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0: um bom tempo, já é verão, assumidamente, estamos no verão. É a primeira segunda-feira de verão, há que dizer assim. Estamos aqui na Correio da Manhã Rádio, mesmo a tempo de voltarmos ao simultâneo com o grande Jornal da Tarde na CMTV, a CMTV e a Correio da Manhã Rádio juntas para que possa estar sempre atualizado com a informação, melhor primeiro, e sempre tudo o que importa saber no que ao nosso país essencialmente diz respeito, mas também o mundo. Todas as notícias e todas as informações atualizadas ao segundo em permanência na CMTV e na Correio da Manhã Rádio, mas sempre com espaço para lhe fazer boa companhia também e trazer boa música. Nós regressamos já a seguir.
1: Estamos de regresso no Grande Jornal. O primeiro-ministro britânico Keir Starmer anunciou hoje a demissão do cargo. O líder trabalhista garante que vai permanecer em funções até ser escolhido um sucessor. Num discurso emotivo, Keir Starmer confirmou a saída da liderança do governo e do Partido Trabalhista, revelando que já informou o rei da decisão. Não avançou com uma data para abandonar funções, assegurou que vai permanecer no cargo até à eleição de um novo líder trabalhista.
2: Todas as decisões que tomei tiveram como objetivo colocar em primeiro lugar o país que amo. É por isso que vou demitir-me do cargo de líder do Partido Trabalhista. Falei esta manhã com Sua Majestade o Rei para o informar da minha decisão. Vou solicitar ao Comitê Executivo Nacional do Partido Trabalhista que estabeleça um calendário com o período de apresentação de candidaturas a ter início a 9 de julho, antes das férias do verão. No caso de uma disputa, isso garantirá que haja um novo líder antes do regresso do Parlamento em setembro. Vou permanecer no cargo de Primeiro-Ministro até que o processo eleitoral esteja concluído e farei tudo o que estiver ao meu alcance para garantir uma transição de poder ordenada.
1: Já estão identificados 6 agressores do grupo que ameaçou funcionários de um restaurante com uma arma no Parque das Nações em Lisboa. Não há detidos, a investigação prossegue. Todos os dados e as imagens no Grande Jornal. Está a ser investigada a morte de um homem atropelado em plena A11 em Braga. O condutor parou para assinalar uma avaria, depois foi à bagageira do carro para ir buscar água. Foi nessa altura que foi colhido por um veículo pesado que também atingiu o carro da vítima. Fátima Vilaça está no local em direto. Fátima, a acompanhar as operações, agora caberá à investigação apurar aquilo que aconteceu.
3: É isso mesmo, Sara. E a equipa de investigação do Núcleo de Investigação Criminal em Acidentes de Aviação da GNR de Braga.

esteve aqui, fez a reconstituição de como tudo aconteceu, até com recurso a um drone, e para se perceber agora o que é que terá motivado este atropelamento que acabou na morte de um empresário de 50 anos. Manuel Pedrosa era residente em Milhazes, no concelho de Barcelos, e é vitória.

0: E quando este condutor estava a pouco mais de 500 metros da Praça das Portagens, a viatura terá sinalizado uma avaria e o condutor encostou à berma e foi aí já na berma que acabou então por acontecer este atropelamento. Por aquilo que foi possível perceber, estaria já dentro da via da faixa de rodagem quando foi colhido. Primeiro o condutor do pesado terá embatido no carro, na lateral do lado de trás do veículo, que estava com a porta aberta e que em simultâneo, quando embateu, acabou então por colher o condutor e arrancar literalmente a porta do carro. O condutor foi arremessado vários metros para a berma, foi atirado para a valeta, foi aí que os bombeiros de Barcelos o encontraram já sem sinais vitais. Foi aí também que depois os sapadores de Braga acabaram então por recolher o cadáver, numa altura em que já a investigação da GNR tinha feito todas as perícias no local. Neste momento, as equipas de manutenção da Ascend e a empresa concessionária da autoestrada continuam em trabalhos. As duas faixas de rodagem já foram repostas, já foram reabertas, mas procedem ainda prosseguem os trabalhos na berma, até para que todas as condições de segurança estejam garantidas para a circulação dos automobilistas. Ora, este condutor, o condutor do carro que acabou então por ser abalroado, era, Sara, como já referi, um empresário da construção civil, um empresário de Barcelos, que seguia no carro acompanhado por um funcionário, um homem ainda relativamente jovem, estrangeiro, que apesar de praticamente não falar português, conseguiu contar às autoridades aquilo que se tinha passado. Ele próprio também presenciou esse acidente e contou então às autoridades tudo o que viu. Também o condutor do pesado parou um pouco mais à frente, depois de ter abalroado o rail da berma, e também ele prestou declarações aqui à GNR depois de ter sido identificado. É a GNR que está a investigar este acidente mortal.
1: Há quatro detidos depois de uma perseguição no sul do país a uma embarcação de alta velocidade que acabou interceptada pela Polícia Marítima. A reportagem é da Raquel Reis.
2: Há quatro detidos de diferentes nacionalidades, portuguesa, venezuelana, brasileira e também espanhola. Além dos quatro detidos, na sequência da operação, foram apreendidos 4 mil litros de combustível que estavam no interior da embarcação e também algum material que é normalmente utilizado para logística de tráfico de estupefacientes. A perseguição aconteceu durante a madrugada, foi levada a cabo por parte da Polícia Marítima de Vila Real de Santo António e de Tavira. Detectaram esta embarcação de alta velocidade que conseguiram interceptar, apesar dos suspeitos ainda terem realizado várias manobras para tentarem fugir às autoridades. A Polícia Marítima conseguiu interceptar e também deter os quatro suspeitos que seguiam na embarcação e ainda apreender os 4 mil litros de combustível que estavam no interior da lancha de alta velocidade, além também de algum material utilizado para o tráfico de estupefacientes. É mais uma operação levada a cabo pela Polícia Marítima no Algarve para o combate ao tráfico de droga. Esta aconteceu durante a madrugada na zona sob jurisdição da Polícia Marítima de Tavira e também de Vila Real de Santo António. Apesar das manobras de fuga realizadas por parte dos suspeitos, as autoridades conseguiram interceptar esta embarcação e conseguiram também deter os quatro suspeitos que seguiam no seu interior. Um destes suspeitos era português e os restantes eram de outras nacionalidades. No interior da embarcação estava combustível, mais precisamente 4 mil litros, que foram também apreendidos por parte da Polícia Marítima.
1: Um homem de 74 anos está desaparecido há vários dias na Ilha da Madeira. Está a ser procurado, mas até ao momento, João Fernandes em direto, não há...

0: final deste homem. A família está desesperada.
1: Não há sinal desse homem, apesar das buscas que foram feitas ainda durante o fim de semana. O que é certo é que a PSP utilizou cães pesteiros, utilizou drones, mas não há qualquer sinal, não. A única coisa que encontraram foi uma carteira vazia, mas perto do local onde vive, numa casa que não tem grandes condições, mas era lá que ele vivia. Fazia este trajeto, local onde nos encontramos a pé, fazia vários quilómetros para chegar até uns terrenos onde passava o dia. Saía de manhã e depois regressava ao final do dia, e tenho aqui o Sr. Avelino Filipe. Este senhor costumava passar aqui algumas vezes, mas não era de muitas falas.
2: Sim, não costumava falar com ninguém, passava sozinho. E
1: ele passava com saco, com pau?
2: Não, sempre com um saco às costas e um pau também, o saco enfiado no pau.
1: Ele tinha aqui uns terrenos.
2: Outro bordão,
1: Já há muito tempo que não o vê passar aqui, já?
2: Sim, aqui, porque tem aquela vereda onde é costume ele passar aqui, mas era quando chove ou quando algumas vezes que...
1: Mas já há muitos dias que não o via.
2: Eu, a última vez que o vi, para não sei dizer, foi quando, frente à escola do Faial, eu ia para baixo e ele vinha para cima com a sacolinha enfiada no pau.
1: Eu não costumava falar convosco aqui, não era um homem de muitas falas. Não falava com
2: não,
1: vocês?
2: Não, nem comigo, nem com os vizinhos. Ele passava só.
1: Talvez porque também não ouvia bem, não era?
2: Não, ouvia. Era o feito dele. Há muitos anos que ele falava muito pouco quando... Não era acostumado a falar com o vizinho, passava. Era só a vida dele, mas não se metia com ninguém tão pouco.
1: Ele costumava vir aqui para uns terrenos então, para fazer a vida dele.
2: Sim, ele tem terrenos aqui, um pedaço longe daqui, e um perto da casa que era do pai dele, e até aí é onde eu conheço.
1: Muito obrigado, então. Fica então aqui um dos vizinhos que via de vez em quando passar aqui, então, este senhor de 74 anos. O que é certo é que continua desaparecido. Muito provavelmente este caso irá passar para a alçada da Polícia Judiciária, já que a PSP não tem mais pistas e já fez o que tinha a fazer. Foi uma tarde intensa e um dia intenso de buscas, com drones, com cães pisteiros, mas o que é certo é que não há sinal de Avelino de Domingos Chaves, de 64 anos. Já está desaparecido há vários dias.
0: Com novos relatos sobre a tragédia em Santarém, o caso do homem de 33 anos que se lançou de um oitavo andar de um prédio com a filha de 4 anos ao colo. O José Durão está em direto. José, o que aconteceu foi testemunhado por vários vizinhos. O que é que te conta?
3: Ora, bom dia. A situação em causa, não houve muita gente que percebesse, mas os momentos que seguiram, esses sim, estão já na memória de muitas pessoas, particularmente uma vista particularmente trágica, depois de o pai e a sua filha terem então tombado do oitavo andar. A mãe da menina desceu o prédio aqui em direção ao resto do chão e muitos dos vizinhos, inclusive a vizinha do primeiro andar, com quem falámos há pouco, depararam-se com a senhora com a menina ao colo, já sem sinais de vida. Uma visão que já nos foi descrita por 3-4 pessoas diferentes e que garantidamente vai ficar na memória dos residentes aqui do bairro. É a injustificação e a incapacidade de entender uma razão que levasse a esta circunstância que vai chocando também as pessoas, um tipo de crime que não é propriamente habitual em Portugal, mas que efetivamente aconteceu aqui. Crime este que potencialmente não terá culpado, tendo em conta que o culpado não está cá para responder por aquilo que fez, mas efetivamente para estas pessoas o complicado é justificar o que aconteceu. Esta menina de 4 anos que perdeu a vida.
4: E ele era muito antipático mesmo. Cheguei a dizer-lhe ela, ai, o seu marido não tem simpatia nenhuma para estar à frente de um comércio. E pronto, ela ria-se, coitada. Quando abri a janela e vi um cenário que nunca me vai passar de cabeça. Só me parecia aquele quadro do Miguel Ângelo, em que é o Tietá, em que Nossa Senhora está com Cristo morto no colo. Bem, a criança estava morta.

0: Porta, de certeza. Agora, e vi um homem estendido no chão. Eu pensei assim, isto pode ser algum assalto, alguma coisa, deixa-me ir para dentro. Porque podia haver tiros ou coisa assim. Não conheci, não vi. Não.
1: Imagens chocantes que vão ficar na memória dos residentes aqui desta zona da cidade de Santarém. Falamos de um casal que residia nesta casa já há cerca de 6, 7 anos. Chegou a explorar uma loja de conveniência aqui no fundo do prédio. Esse é o comentário que ouvimos da vizinha, falta de capacidade, digamos, para estar em frente ao público. Era relativamente a esse negócio, negócio que entretanto encerrou. Há já aqui já alguns indícios anteriores de violência doméstica sobre este homem, que estaria ainda em investigação. Portanto, o homem estava sinalizado pelas autoridades, mas não houve sinal suficiente que fosse capaz de salvar a vida desta menina inocente de 4 anos.
2: Cidadão em direto, caso que acontece dias depois de outro crime chocante, a vitimar uma criança Lara às mãos da madrasta em Valpaço. O José Luís Oliveira acompanha a investigação ao caso, numa altura em que, José Luís, é tempo agora de os inspectores reunirem provas contra a principal suspeita, que já está presa.
3: Sim, boa tarde, Sara. Depois de a mulher ter sido sujeita à primeira interrogatória aqui no Tribunal Judicial de Vila Pouca da Guiar, de onde recebeu uma ordem de prisão preventiva, é em prisão preventiva que vai aguardar então o desenvolvimento da investigação que estará a cargo da Polícia Judiciária de Vila Real. Nomeadamente, os inspectores agora tentam perceber, de certa forma, e recolher todas as provas de forma com substância na prova que este crime foi um crime altamente premeditado, e não terão grandes dificuldades em arranjar estas provas, até porque, conforme nós temos dito durante a manhã, entre a escola, o local onde a mulher apanhou a menina, sequestrando-a e levando-a no seu carro para uma zona florestal de torres eólicas, já aqui no concelho de Vila Pouca da Guiar, onde depois abandonou o corpo. A mulher depois de ter deixado o corpo então já morto, presume-se na floresta, depois foi trabalhar, e só depois do alerta dado para a ausência da criança que o pai, suspeitando da mulher, foi logo a primeira suspeita que teve, indicou às autoridades policiais, que depois, como sabemos, despoletou uma série de investigação que deveria resultar no encontro do corpo e na detenção da mulher, que agora aguarda a prisão preventiva, a aguardar julgamento na prisão de Santa Cruz do Bispo.
2: Encontrado morto, o homem dado como desaparecido numa barragem em Alcácer do Sal. As operações no local para acompanhar já a seguir. Acompanhamos em direto a sessão da ação interposta por Iker Casilhas, que exige o pagamento de quase 4 milhões de euros à seguradora Fidelidade e ao Futebol Clube do Porto, na sequência do infarto que sofreu em 2019 durante um treino do clube, o que o impediu de continuar a trabalhar. No Palácio da Justiça, no Porto, o Fernando Coelho a acompanhar. Fernando, o que marca esta sessão?
4: Muito boa tarde, Sara. O que marca esta sessão foi o depoimento da perita médica, que elaborou um relatório para o gabinete médico-legal e que disse hoje aqui no tribunal que se tratava de uma doença coronária pré-existente, no caso de Iker Casilhas, e que não havia forma de provar diretamente que tenha havido uma ligação entre o treino do Futebol Clube do Porto e também o infarto que aconteceu em maio de 2019. Teria havido sintomas de que nada, não estaria tudo bem, mas que poderia acontecer o infarto naquele dia ou noutro seguinte, e que, portanto, o treino acaba por servir como um gatilho, mas que não é a causa direta desse infarto. Ora, o ex-guarda-redes espanhol não marcou presença nesta segunda sessão do julgamento, o tinha marcado na primeira sessão, tinha falado que esta lesão que sofreu acabou por provocar grandes constrangimentos na sua vida pessoal e profissional. Relembro que teve de terminar a carreira depois desse infarto e alegou constrangimentos, que, por exemplo, na vida pessoal não conseguia correr de forma contínua continua por mais de 20 metros, que não conseguia praticar.

0: Atividade física, algo que foi rebatido por parte da defesa, que alegou até pelo jogador ser público, fazer vários vídeos, jogar pádel, também a participação na Kings League, que de certa forma contrariava essa afirmação do ex-guarda-redes. Ora, o que Casillas defende é que trata-se de atividade física que não é muito intensa e que por isso não vê nesse sentido uma incompatibilidade. Ora, aqui neste caso, Casillas refere-se à questão da lei de acidentes de trabalho, que implica que este acidente acontecido no treino do Futebol Clube do Porto seja depois passada à responsabilidade do Futebol Clube do Porto, o que significaria uma reforma, uma pensão vitalícia, perdão, por invalidez. Ora, o Futebol Clube do Porto pagou a totalidade do valor do contrato de Iker Casillas, que estava em vigor até junho de 2021. Também a própria Fidelidade acionou este seguro, que era significava o valor máximo de 1.200.000 euros e, portanto, Iker Casillas pretende um valor mais acima ainda, alegando que teve de terminar a carreira mais cedo devido a este acidente no local de trabalho e que isso trouxe várias sequelas no nível pessoal e também profissional.
1: Um grupo de 6 pessoas que tentou invadir um restaurante no Parque das Nações e ameaçou um funcionário com uma arma de fogo já está identificado pela PSP, que procura agora a arma usada no crime. Os funcionários descrevem momentos de terror.
2: As imagens não deixam margem para dúvidas. O grupo, insatisfeito com o facto de não poder entrar no restaurante porque o mesmo ainda estava fechado, decidiu partir para a violência.
3: Um dos colaboradores foi ameaçado, mas outros levaram com os estilhaços dos pratos que estavam na mesa e que foram usados como arma de arremesso. E aqui as regras são muito simples. Nós começamos a jantar às 7 da tarde. As pessoas vieram mais cedo, as pessoas ainda assim nós deixámos entrar, mas depois começaram a exigir ser servidos.
2: Uma das mulheres deste grupo, composto por 6 pessoas, homens e mulheres, foi vista com uma arma de fogo numa das mãos que terá usado para ameaçar um dos funcionários do restaurante no Parque das Nações. A Polícia de Segurança Pública identificou o grupo de agressores e recolheu elementos de prova para a investigação dos factos.
1: Um grupo criminoso escolhia as vítimas em anúncios de carros no OLX em dezembro do ano passado. Foi através da Operação Balaclava da PJ que este gangue foi desmantelado. 9 casas, pelo menos, foram atacadas em pouco mais de um ano.
4: Faziam-se passar por inspectores da Polícia Judiciária, esperavam que as viaturas fossem vendidas e, a seguir, tendo acesso às moradas da região da Grande Lisboa, avançavam de armas em punho. Encapuzados e com crachás policiais, batiam às portas e espalhavam o terror. Em poucos minutos, levavam milhares de euros. O grupo começou por atacar vendedores de carros topo de gama que colocavam anúncios no OLX. O primeiro roubo ocorreu a 14 de maio de 2024. Os criminosos pensavam que a vítima, empresária de profissão, tinha em casa os 31 mil euros, valor pelo qual tinha colocado o carro à venda. O empresário abriu a porta e os assaltantes gritaram "polícia". Depois empurraram a porta com força e agrediram a vítima. O filho de apenas 7 anos estava em casa e começou a chorar e a pedir ajuda. Nesse dia, não conseguiram levar mais do que 100 euros, mas os roubos que aconteceram depois foram milionários. No mês seguinte, usaram o mesmo método para atacar outro empresário. À porta de casa estava a avó da vítima. Nesse dia, conseguiram encontrar os 25 mil euros que procuravam. Até dezembro de 2025, foram 9 os assaltos realizados pelo gangue. Ao longo do tempo, foram aprimorando a escolha das vítimas e chegaram mesmo a levar cerca de 50 mil euros de uma casa e 60 mil de outra. A Operação Balaclava da Polícia Judiciária permitiu desmantelar, em dezembro do ano passado, esta rede criminosa constituída por 19 operacionais violentos. 6 arguídos estão em prisão preventiva a aguardar julgamento, outros 3 estão em domiciliária e os restantes estão à solta. A maior parte vai pedir abertura de instrução.
1: Um recluso foi apanhado com um telemóvel no interior do Tribunal de Beja. O aparelho terá sido dado por um familiar no julgamento, que acontece por crimes de tráfico de droga, e tem mais de 20 arguídos. A sessão terminou pelas 5 horas da tarde, gerou-se um aglomerado de pessoas e uma grande movimentação no corredor entre a saída da sala e o acesso à escadaria. O facto terá passado despercebido aos guardas prisionais que acompanhavam o recluso, mas um agente da PSP da esquadra de Beja, que estava no local, suspeitou da presença de uma pessoa no local e respectivos movimentos. O arguido e o familiar foram identificados e foi elaborado um auto de notícia que foi remetido para o Ministério Público. O homem é acusado de tentar matar uma mulher à facada no parque de estacionamento do estádio José Alvalade no ano passado. Foi condenado a 9 anos de cadeia. André Piteira Afonso esfaqueou a companheira 150 vezes. A mulher sobreviveu. São imagens que podem chocar.
5: As imagens são impressionantes e podem chocar. Tudo aconteceu dia 28 de maio de 2025 no parque de estacionamento do estádio José Alvalade, em Lisboa. André Piteira Afonso conheceu uma mulher através da aplicação de encontros Tinder, mas a jovem acabou por recusá-lo e André foi bloqueado em todas as redes sociais. No entanto, o suspeito continuou a tentar contactá-la por diversos meios, chegou mesmo a criar perfis falsos nas redes sociais e a vigiar a entrada do prédio onde habitava a vítima. Seguiu a mulher até ao parque de estacionamento e foi aqui que cometeu o crime. A vítima foi atingida com 150 golpes de arma branca, mas quase por milagre acabou por sobreviver. As agressões só foram travadas por algumas pessoas que também estavam no parque de estacionamento. Conseguiram atordoar o criminoso e impedir a sua fuga. Acabou detido e foi agora, mais de um ano depois, condenado a uma pena de prisão de 9 anos pelos crimes de homicídio simples na forma tentada, ofensa à integridade física, gravada, perseguição e posse de arma proibida. Além da pena de prisão, o tribunal aplicou ainda duas penas acessórias. O arguido ficou proibido de contactar a vítima durante apenas 3 anos, o período máximo legalmente previsto. Terá ainda de frequentar programas específicos de prevenção de comportamentos de perseguição. André Piteira Afonso vai ainda pagar uma indemnização de 40 mil euros à vítima, que foi esfaqueada 150 vezes.
1: Condutor morreu atropelado em plena A11 em Braga. Tinha encostado na berma da autoestrada devido a uma avaria. Tudo aconteceu quando foi à bagageira do carro buscar água. É um caso para acompanhar com a reportagem no local já a seguir. Os mediadores do Paquistão e do Qatar afirmam que as negociações entre Estados Unidos e Irão foram positivas e construtivas. Numa declaração conjunta, escreveram que foram alcançados progressos encorajadores, incluindo a criação de um mecanismo para futuras conversas técnicas. Os mediadores concordaram em alcançar um acordo em 60 dias. Negociações na Suíça que ocorreram debaixo de enorme tensão, depois do Irão ter tomado a decisão de fechar no sábado novamente o Estreito de Hormuz. O ministro dos Negócios Estrangeiros do Irão disse que foram alcançados progressos importantes nas negociações para pôr fim à guerra no Líbano. Diz que o entendimento prevê o levantamento de bloqueios, o descongelamento de alguns ativos e o arranque de um plano de reconstrução e desenvolvimento para o Irão. É dito que as exportações de petróleo e de produtos petroquímicos devem ficar isentas de restrições. Para a análise do Camilo Lourenço no Grande Jornal. Camilo, começando por um comentário aos dados da população divulgados pelo Instituto Nacional de Estatística, somos praticamente 11 milhões e 500 mil residentes em Portugal, com uma grande parte de estrangeiros a residir no nosso país. Uma grande parte em crescimento.
6: O número aponta para cerca de 14%. O que daria uma população estrangeira em Portugal próximo dos 2 milhões de pessoas. Agora repare, tudo o que nós ouvimos nos últimos 2 anos, quando se questionava isto, começou a questionar isto politicamente, e que não sei o quê, que não era verdade, bom, agora começamos a ver que é verdade. E agora tens um problema. Se tu fores ver o gráfico das últimas chegadas desde 2024, elas caíram verticalmente e as saídas aumentaram. Quer dizer que o argumento político já não é relevante sobre as entradas. mas passa a ser relevante noutra matéria, que é o que é que nós estamos a fazer para integrar estas pessoas.

0: se tu quiseres, estamos a dar educação, ensino de língua, habitação, escola para os filhos. Isso é que é importante. Porquê? Porque temos aqui uma parte da população que entrou sem sabermos qual é o passado criminal dessas pessoas, para aí 140 mil, isso é preocupante, e agora temos que atuar sobre esta parte, que é, se estas pessoas não souberem integrar, e se houver gente ligada à criminalidade, nós vamos ter que as pôr fora. E é bom que nós comecemos a preparar o país para isto, porque já sabes que politicamente depois isto vai dar chatices. Agora, uma coisa é certa, quando tu tens um influxo de pessoas tão grande, no espaço de 10 anos, problemas sociais aparecem ao virar da esquina, como nós estamos a ver. Portanto, era bom que olhássemos isto de forma mais séria.
1: Muito bem, são dados que acabam de ser revelados e também serão analisados pelo próprio Governo mais tarde. Luís Montenegro, que diz que vai criar um fundo soberano para intervir em empresas estratégicas. O que é que isto significa e de que forma é que será utilizado, com que critérios esse fundo?
0: Sara, a primeira reflexão que já tenho que fazer é, parece que o Estado não aprendeu nada. Então nós estamos há 20 anos, andámos desde os anos 90 a tentar tirar o Estado da economia. E agora aparece um governo que supostamente é de direita a dizer que vai criar um fundo soberano para intervir em empresas estratégicas. Primeira questão, o que é uma empresa estratégica? Segunda questão, porque é que nós temos que entrar nisto? Terceira questão, onde é que vem o dinheiro? Bom, sinceramente, isto é provavelmente tentar tapar alguma coisa com a peneira, não é?
1: O que é aquilo que aconteceu na sexta-feira, por exemplo?
0: Pois, eu acho que o Luís Montenegro ficou sem guião para o Congresso por causa do que aconteceu sexta-feira. O Congresso começou no mesmo dia, não é? Estamos a falar da votação da reforma laboral e portanto, precisava de anunciar qualquer coisa. Agora, isto é uma tontice de ponto de vista. Isto é socialismo, ponto final.
1: Muito bem, terá de ser explicado.
0: Sara, tu tens o original e a cópia. O original é o PS. A cópia é o PSD a fazer essas coisas. Quando é assim, o eleitorado vai sempre para o original. Portanto, isto é uma estupidez o governo está a fazer.
1: Camilo, obrigada. Até amanhã. Já estão identificados os 6 agressores que ameaçaram funcionários de um restaurante com uma arma de fogo no Parque das Nações, em Lisboa. Não há detidos. Está a ser investigado. Novos dados no Grande Com boas notícias para os condutores, desde hoje o preço dos combustíveis desceu. No caso do gasóleo simples, a descida é de 11 cêntimos, passando o preço médio por litro a ser de 1,75€. No caso da gasolina, ainda que menos acentuada, a descida é de 5 cêntimos. O preço médio da gasolina simples 95 passa a 1,87€. Desde hoje, o gasóleo registra a terceira descida de preço das últimas 5 semanas. A gasolina 95 volta a descer depois de um aumento na última semana. O governo vai reduzir o desconto no imposto sobre os produtos petrolíferos em cerca de 2 cêntimos por litro para o gasóleo e 1 cêntimo para a gasolina. Onda de calor atinge o país. O Instituto Português do Mar e da Atmosfera colocou Bragança, Guarda e Vila Real sob aviso laranja, 11 distritos sob aviso amarelo, devido à permanência de valores elevados da temperatura. As máximas devem variar entre os 30 graus nas zonas costeiras ocidentais e os 42 nas regiões do interior. As temperaturas mínimas irão aumentar significativamente. Prevêem-se noites tropicais em grande parte do território nacional. A subida acentuada das temperaturas resulta da influência de uma crista anticiclónica sobre a Península Ibérica, combinada com uma depressão no oeste do continente europeu. A situação meteorológica deverá agravar-se ao longo dos próximos dias. Esperam-se valores máximos que podem atingir os 40 graus em regiões do interior do país, especialmente entre amanhã e quarta-feira. E há diretores escolares que defendem a suspensão das aulas devido à onda de calor que afeta várias regiões do país. A preocupação é maior nas escolas sem climatização ou sem condições adequadas para enfrentar temperaturas elevadas. Os responsáveis alertam para o impacto do calor no bem-estar e segurança de alunos, professores e funcionários. Perante a subida das temperaturas, consideram que o encerramento temporário pode ser uma medida necessária. Toda a Europa é atingida por uma vaga de calor com temperaturas muito elevadas. Hoje pode ser o dia mais quente de sempre em França. Mais de metade das zonas.

0: do país estão sob aviso laranja devido ao calor extremo. França está a adotar medidas excepcionais para minimizar o impacto das altas temperaturas na população, com as previsões meteorológicas a apontarem para máximas superiores a 40 graus em vários pontos do território. É a segunda vaga de calor extremo em França este ano, depois do país ter registado picos durante vários dias no final de maio. Também em Espanha, no Reino Unido, na Suíça, na Alemanha, na Áustria, na Hungria e na Eslováquia são esperadas temperaturas muito elevadas nos próximos dias. O homem que se lançou para a morte arrastando a filha de 4 anos em Santarém quis vingar-se da mulher. Já havia queixas por violência doméstica. Todos os dados no Grande Jornal, depois do intervalo. Até já.
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3: E não vamos a lado nenhum, ficamos aqui na Correio da Manhã Rádio. Boa tarde, já está a almoçar, bom almoço então. Vamos agora às notícias em exclusivo na Correio da Manhã Rádio. A edição é do jornalista Orlando Azevedo e agora, Orlando, é mesmo boa tarde.
4: Muito boa tarde. Uma mãe traficante está a criar o filho na cadeia de Tires, onde está a cumprir a medida de coação de prisão preventiva. Diana Pardal, de 22 anos, deu entrada na cadeia feminina Tires a 2 de dezembro de 2024, acusada de um crime de tráfico de droga agravado. Tinha sido mãe de um menino há apenas um mês. Começou a cumprir prisão preventiva num processo em que começa esta segunda-feira a ser julgada, juntamente com outros 15 arguídos no Tribunal de Porto Alegre. Os suspeitos eram parte de uma rede de tráfico desmantelada pela GNR, que atuava no Alto Alentejo. O bebé tem hoje 18 meses, tem crescido no interior da prisão e frequentemente está na creche da cadeia, onde estão os filhos de outras reclusas. Ora, um recluso foi apanhado na tarde de quarta-feira com um telemóvel no interior do Tribunal de Beja. Segundo o Jornal de Notícias, o aparelho terá sido passado por um familiar no julgamento, que acontece maioritariamente por crimes de tráfico de droga, e tem mais de 20 arguidos. A sessão terminou por volta das 5 da tarde, gerou-se um aglomerado de pessoas e uma grande movimentação no corredor entre a saída da sala e o acesso às escadarias. O facto terá passado despercebido aos guardas prisionais que acompanhavam o preso, mas um agente da PSP da Esquadra de Beja, que estava no local, achou estranho a presença da pessoa naquele local e respectivos movimentos. O arguído e o familiar foram identificados e foi elaborado um auto de notícia que foi remetido para o Ministério Público. Foi encontrado sem vida e a poucos metros de casa o homem que desapareceu em Mira na passada quinta-feira. José Patolas terá-se saído de manhã de quinta-feira para uma caminhada e não regressou a casa. Ainda terá sido captado por câmaras de videovigilância na zona da casa, pouco depois das 11:30 da manhã. As buscas foram imediatamente acionadas após o alerta da mulher. As autoridades palmilharam vários terrenos, incluindo o da própria casa e o de uma segunda habitação. No entanto, apesar da mobilização alargada de meios, o desfecho acabou mesmo por ser corpo encontrado este domingo num terreno ao fundo da rua onde vivia, causando consternação na comunidade local. A população residente em Portugal atingiu um número recorde de 11,4 milhões de pessoas. Segundo o Instituto Nacional de Estatística, os imigrantes representam já cerca de 14% da população total. O aumento tem sido impulsionado, sobretudo, pela chegada de cidadãos estrangeiros,

0: Nos últimos anos, num contexto de forte procura de mão de obra em vários setores, os números refletem uma transformação demográfica significativa no nosso país, marcado pelo crescimento da imigração e pelo envelhecimento da população portuguesa. A terminar, a Feira do Livro de Lisboa encerrou a sua edição 96, com cerca de 870 mil visitantes, confirmando-se assim como um dos eventos literários mais participados da Europa. Durante 19 dias, o Parque Eduardo VII recebeu leitores de todas as idades num certame que reuniu 350 pavilhões, 128 participantes e mais de 900 chancelas editoriais. Ora, ao longo da edição realizaram-se mais de 3.300 iniciativas, entre elas 2.100 sessões de autógrafos. Segundo dados da organização, registou-se ainda um aumento de 50% na presença de crianças até aos 12 anos. Também no plano digital houve um crescimento, com mais de 3 milhões e 300 mil visualizações no site oficial e 12 milhões e 400 mil visualizações nas redes sociais. Para Miguel Pauzeiro, presidente da Associação Portuguesa de Editores e Livreiros, o desafio agora é prolongar o entusiasmo vivido na feira ao longo de todo o ano, incentivando os mais portugueses a lerem cada vez mais. A próxima edição regressa ao Parque Eduardo VII em 2027. Estamos agora com 28 minutos a separarem-nos das duas. Deixe ficar aqui na sua Correio da Manhã Rádio.
1: E fica muito bem acompanhado com o Orlando Azevedo nas notícias e eu a dar-lhe boas músicas para acompanhar aí o seu almoço. Bom almoço. Unwritten é a música que toca agora, Natasha Bedingfield. Já a seguir, uma curiosidade que tenho para partilhar consigo. Para já, música mestre.

0: é bom, não é? Sabe, sempre bem ouvir boa música. Qualquer que seja o contexto, acho que a música nos traz aquele toque extra e esta, uma delas. É isso mesmo, nós ainda não temos nada escrito, não é? Vamos lá ajudar quem controla a coisa, não é? O universo, Deus, o que quer que seja que acredite. E ajudá-los a escrever aquela história que é a nossa. E que seja boa, boa, com finais, ou vários finais, porque não há um final. Vários finais felizes, vários recomeços felizes. O final, final, final, fica para o fim, ok? Mesmo assim, o finalzinho. Enfim, vamos lá, hoje é dia de... Vamos lá ver, entre tantas outras efemérides, veja lá se com esta música sabe que dia é hoje. Nada lhe vem à memória? Pense lá. Há duas situações muito giras que se assinalam hoje, dia 22 de junho. Uma delas é o dia de levar o cão para o trabalho. Aconteceu?
1: Quem quiser entrar...
0: Ai, ponha o dedo no ar... Quem quiser sair, é impossível. É o Dia Mundial do Carocha, sim senhor, pois é. Hoje, então, Fernando Correia Marques está em alta, hoje mais ainda. E espero que esteja em alta o ano inteiro, mas hoje é o Dia Mundial do Carocha. Eu não fazia ideia que havia o Dia Mundial do Carocha, mas de facto existe. E já se celebra há algum tempo. É sempre a dia 22 de junho, é uma homenagem a um dos automóveis mais icónicos e reconhecidos da história, o Volkswagen Carocha, é verdade, conhecido noutros países como o Beetle ou o Fusca. Fusca, esta é novidade para mim também, mas Beetle sim. Muito mais do que um simples meio de transporte, este Carocha transformou o nosso dia. Vamos agora ao simultâneo com o Grande Jornal da Tarde, já continuo a falar consigo.
2: Os anos estão cada vez mais sofisticados, desde auriculares, canetas, óculos inteligentes e até brincos com som e imagem. É um fenómeno que cresce em Portugal, os professores estão cada vez mais preocupados. É o tema do Investigação CM desta noite.

0: difícil distinguir o mérito da fraude. Os novos equipamentos tecnológicos, altamente sofisticados, podem ser utilizados para fazer batota, não só nos testes de avaliação, como também nos exames nacionais. Alguns destes aparelhos são praticamente imperceptíveis.
1: Certo tipo de óculos, certo tipo de lentes, estamos a pensar também em certo tipo de brincos, que de facto tem comunicação com a pessoa que usa estes brincos, até em esferográficas. Portanto, estamos a falar de meios muito sofisticados que de facto podem de facto causar grandes transtornos aos nossos alunos, sobretudo àqueles que de facto não usam esses meios, porque fazem a prova de uma forma limpa, não usam a fraude, mas poderá haver colegas que usam a fraude e podem ter mais avaliação, uma melhor avaliação, que não é merecida, mas que foi obtida muito à custa desses aparelhos digitais que hoje existem. Praticamente imperceptíveis, é um material digital cada vez mais sofisticado. Eu não sei se daqui por um ano estamos a falar de outros instrumentos ainda mais sofisticados do que aqueles que tivemos conhecimento há poucas semanas, mas temos que perceber o que é que estão a fazer outros países, falo da Espanha, que tive conhecimento, e também da China, tentar adotar os métodos que eles usam para, de facto, diminuir esse constrangimento. Eu acho que é necessário. Nós, em Portugal, a escola pública evoluiu muito em termos do digital, em termos dos computadores. Neste momento, os nossos alunos de 9º ano já fazem a prova final nos computadores. Isto é um bom avanço. Os professores corretores já fazem a correção do 12º, 11º ano no computador. Mas, de facto, neste particular, nós não tivemos qualquer espécie de evolução.
0: Para Filinto Lima, presidente da Associação Nacional de Diretores e Agrupamentos de Escolas Públicas, os métodos atuais para vigiar provas e exames são do século passado.
1: As técnicas foram renovadas, nós estamos numa era digital e, portanto, essas técnicas são muito à base do digital. Por isso é que é proibido, por exemplo, levar para contexto de sala de aula, em alturas de exame ou de provas finais do 9º ano, a telemóveis, certo tipo de relógios e outros apetrechos digitais. Agora, o que eu acho é que nós não acompanhamos, a escola não acompanhou este evoluir. Nós temos métodos de vigilância, métodos do

século passado. Quais são esses métodos? São simples, são dois professores por sala de aula, devem estar a circular perante os alunos e estão a vigiar. São os métodos que temos. Só que os métodos que agora conhecemos, que são mais usados, é bom que se diga, no ensino superior do que no ensino não superior, são métodos muito sofisticados e podem escapar ao olho humano, portanto, ao olho do vigilante. Isto pode causar certos transtornos, porque isto é fraude. Mas se a fraude não for reparada pelo professor porque não viu o aluno a fazer fraude, esse aluno pode ter mais pontuação do que os seus colegas que, por milésimas, sabemos disso, não entram no curso que querem entrar. Isto que poderá causar graves injustiças. Mas quero aqui afirmar que isto passa-se bastante, por aquilo que sei, no ensino superior e de uma forma, eu acho que muito residual, insípida, se calhar inicial, no ensino não superior.

0: Uma bebé nasceu na habitação onde os pais residem em Vila do Conde com a ajuda de uma equipa dos bombeiros voluntários que foram acionados para o local. O parto decorreu sem problemas, a mãe e a bebé foram depois levadas para o hospital.
1: Chama-se Olivia Arias e chegou ao mundo de forma inesperada. Filha de mãe brasileira e pai colombiano, nasceu às 38 semanas de gestação, em casa e com a ajuda dos bombeiros de Vila do Conde.
2: Nós recebemos o alerta por volta da meia-noite e 12 minutos, deslocámo-nos para o local. À nossa chegada, a vítima apartaria onde encontrava-se no terceiro andar. Nós subimos ao terceiro andar já equipados.
3: Depressa, quando chegámos ao local e vimos a senhora em trabalho de parto, eu percebi na hora que, ao pedir o apoio diferenciado, seria só para depois nos auxiliar e para nos fazer auxiliar no transporte ao hospital, porque o parto ia ser feito naquele momento. Foi tempo de abrir o kit de partos, preparar-nos e fazer o parto em alguns segundos.
1: Quando saíram do quartel, Valdemar e Nuno estavam longe de imaginar que iam assistir ao nascimento de uma bebé, ainda para mais em casa. Com vários anos de serviço, este foi o primeiro parto a que assistiram.
3: O marido assistiu ao parto todo e estava um bocadinho preocupado, mas depois com calma, aquilo foi tudo tão rápido que até ele, quando se apercebeu, já tinha a sua esposa já tinha o bebé no colo. Foi um trabalho bem feito, com calma, preservar a criança e a mãe com todos os cuidados, e correu lindamente.
1: Apesar de não ser uma ocorrência habitual, a formação e a experiência dos dois bombeiros foi determinante para que tudo corresse bem.
4: Sem dúvida nenhuma que estas situações não ocorrem com tanta frequência como em outros locais do país, nomeadamente no Sul, mas na realidade o nosso pessoal tem toda a formação necessária em termos de emergência médica para, numa situação destas, garantir o melhor trabalho possível. Foi o que aconteceu, não é a primeira vez, provavelmente não será a única.
1: Após o parto, a bebé e a mãe foram levadas para o hospital, bem de saúde. Olivia é a segunda filha do casal.
0: Estão identificados os seis agressores que ameaçaram funcionários de um restaurante com uma arma de fogo no Parque das Nações, em Lisboa. Todos os dados e as imagens no Grande Jornal. Uma mulher de 64 anos que exercia funções de enfermeira-chefe no Centro de Reabilitação da Região Centro vai ser julgada pelo Tribunal de Coimbra. Apoderou-se de 8 mil euros de um doente.
5: Uma enfermeira que exercia funções de chefia no Centro de Reabilitação da Região Centro, Rovisco Pais, na Tocha, foi acusada pelo Ministério Público pelo crime de peculato. Em causa está o facto de se ter apoderado de 7.921 euros pertencentes às reformas de um idoso de 85 anos internado há mais de 3 décadas naquela instituição. Segundo a acusação do Ministério Público, a arguída, em 2019, assumiu as funções de chefia e ficou responsável pelo levantamento mensal da pensão de reforma do utente portador da doença de lepra, que, devido às limitações físicas, não conseguia deslocar-se ao posto CTT para receber a reforma da Segurança Social. A enfermeira tinha na sua posse uma procuração que lhe permitia levantar a pensão em nome do utente, o que não

0: levantou suspeitas do crime durante cerca de um ano e meio. Anteriormente, o levantamento do dinheiro competia às freiras da Congregação de São Vicente de Paulo, mas estas mudaram-se para Lisboa, passando assim a enfermeira a ser responsável pelo levantamento do dinheiro daquele que, à data dos factos, era o único doente internado com esta patologia. Entre março de 2020 e setembro de 2021, a enfermeira deixou de entregar o valor referente ao pagamento da mensalidade na instituição, apoderando-se de cerca de 8 mil euros das reformas do utente. O caso foi detectado pelos serviços financeiros do Centro de Reabilitação, que denunciaram os factos às autoridades. A arguida veio posteriormente a devolver o montante, argumentando que não o tinha feito mais cedo devido à pandemia da Covid-19, uma tese que não convenceu as autoridades. Atualmente com 64 anos e residente na Figueira da Foz, a enfermeira vai ser julgada pelo Tribunal de Coimbra.
1: Um condutor morreu atropelado em plena A11 em Braga. Tinha encostado o carro na berma para ir buscar água. O carro também foi abalroado pelo camião. A reportagem mais à frente. Já foram identificados 6 suspeitos de ameaças com uma arma de fogo a funcionários de um restaurante no Parque das Nações em Lisboa. As vítimas descrevem momentos de pânico. A reportagem é da Bianca Rocha.
2: Um grupo de 6 pessoas agrediu ao início da noite deste sábado um funcionário aqui do restaurante que se encontra atrás de mim no Parque das Nações. Ora, sabemos que estas 6 pessoas se dirigiram a este estabelecimento, acabaram então por ser permitida a entrada a estas pessoas, apesar de ainda o estabelecimento não estar aberto ao público. Acabaram por sentar, mas uma vez que as refeições só começam a ser servidas a partir das 7 da tarde, efetivamente o restaurante ainda não estava a servir. No entanto, foi isso mesmo que as pessoas exigiram. Exigiram que lhes fossem servidas então as refeições e perante esta recusa por parte dos trabalhadores, que ainda não tinham efetivamente começado o serviço, o grupo acabou por partir para a violência. Ora, sabemos que os elementos deste grupo são compostos por pessoas tanto do sexo feminino como do sexo masculino e um dos funcionários acabou mesmo por ser atingido com um prato no desenrolar desta mesma situação perturbadora e também muito violenta. Os restantes trabalhadores tentaram naturalmente auxiliar este funcionário para travar toda esta onda de violência que acabou assim por crescer. Aliás, temos mesmo um vídeo que registra estes momentos dramáticos e no decorrer desta situação, enquanto tudo isto se desenrolava, uma mulher acabou mesmo por apontar uma arma, empunhar uma arma contra ou em direção a um funcionário. A PSP foi naturalmente acionada para o local, mas quando já aqui chegou, os elementos desse grupo já não se encontravam no local. No entanto, sabemos assim que, entretanto, já foram identificados pelas autoridades. Apesar dos momentos dramáticos, apesar dos momentos perturbadores que foram vividos ao início da noite deste sábado, aparentemente tudo parece estar muito mais tranquilo e de volta à normalidade a pouco e pouco.
1: Um homem morreu atropelado em plena A11 em Braga. Manuel Pedrosa tinha 50 anos e era empresário de construção civil. Foi colhido pelo pesado depois de ter parado o carro devido a uma avaria. O acidente aconteceu no sentido Barcelos-Braga, pouco depois das portagens. A vítima sinalizou a avaria com o triângulo, voltou ao carro e depois, quando foi à bagageira para ir buscar água, acabou colhido pelo veículo pesado que também abalroou o carro da vítima. Com a notícia de um crime, um homem de 41 anos que terá sido morto ontem à tarde, aconteceu em Ferreira do Alentejo. Há suspeitas de homicídio. Não há ainda detalhes sobre quem matou este homem. O que é certo é que há já 7 identificados no caso relacionado com a morte deste homem. O crime aconteceu no interior de uma habitação, onde a vítima vivia com mais pessoas. A GNR foi chamada ao local. Por existirem suspeitas de crime, foi acionada a Polícia Judiciária, que está a investigar o caso. Vamos ter reportagem em direto a qualquer instante. destaque para o Mundial e para Cabo Verde, que empatou a 2 golos com o Uruguai depois do empate frente à Espanha. Os cabo-verdianos continuam a impressionar na competição.
3: Herói entre os postes frente à Espanha, a vozinha já contou com a presença da mãe nas bancadas em Miami para o jogo frente ao Uruguai. Ana Évora teve problemas com o visto, mas já conseguiu entrar nos Estados Unidos. O minuto 21 vai ficar na história de Cabo Verde. Livre direto e de muito longe, Kevin Pina fez o primeiro golo de sempre dos cabo-verdianos em campeonatos do mundo. Um golaço do meio da rua a colocar os tubarões azuis em festa. Kevin Pina com um golo histórico e inesquecível. Mas aos 44 minutos, o Uruguai conseguiu fazer o que a Espanha não foi capaz. Depois de uma bola no poste vinda da cabeça de Sidney Lopes Cabral, Maxi Araújo bateu vozinha. Segundo golo do jogador do Sporting no Mundial, dedicado à lenda uruguaia Luís Suárez, que estava nas bancadas. Ainda na primeira parte, balde de água fria para Cabo Verde. Assistido por Maxi Araújo, Canóbio fez a reviravolta no marcador. Mas na segunda parte, Cabo Verde não atirou a toalha ao chão e com a ajuda da defesa do Uruguai voltou a restabelecer a igualdade em Miami. Hélio Varela aproveitou uma saída em falso de Muslera para fazer o 2-2. Estava há 3 minutos em campo o avançado do Maccabi Tel Aviv. Cabo Verde a bater-se frente a frente com o Uruguai. Os tubarões azuis ainda sofreram um enorme susto pouco depois. Maxi Araújo estava endiabrado e voltou a marcar, mas o lance não contou. Havia um fora de jogo no início da jogada. 2-2 final. Depois do empate com a Espanha, Cabo Verde empatou com o Uruguai em mais um jogo histórico.
1: O empate de Cabo Verde frente ao Uruguai foi muito festejado também em Lisboa. Cabo-verdianos vibraram com mais uma prestação positiva no Campeonato do Mundo.
4: Centenas de cabo-verdianos vibraram com mais um empate no Mundial, desta vez frente ao Uruguai.
5: Muito feliz, muito feliz.
6: Quais é que são as expectativas a partir de agora?
5: Depois... Vamos ser campeão, vamos conseguir. Cabo Verde é pequeno, mas é grande. Cabo Verde é pequeno.
7: Feliz, muito feliz, ninguém estava à espera.
8: Nosso que está mano,
7: Próximo jogo, nota ganha, Arábia Saudita.
6: E é para ganhar a Arábia Saudita.
7: Temos que ganhar, tem que ser. É muito fraco.
4: Em Lisboa, a festa foi feita ao longo do jogo. Os golos de Kevin Lenini e Hélio Varela levaram a multidão à loucura. No final, empata 2 golos e os cabo-verdianos, confiantes na passagem à próxima fase do Mundial.
9: Faço 10 quilómetros a correr. Com a bandeira e com a camisola. 10 quilómetros.
6: E pode chegar à final? Acredita que Cabo Verde pode chegar à final?
9: É difícil, mas vamos jogo a jogo. Pensar jogo a jogo. Futebol é 11 para 11. A bola é pequena, é redonda, é para todos. Por isso vamos em frente. Obrigado.
10: Duas seleções. Cabo Verde está-se a portar muito bem. Estou a gostar muito da atitude deles. Espero que eles venham com essa atitude até ao fim para dar uma alegria a todos os cabo-verdianos. E a todos os portugueses também que estão a apoiar.
4: Na madrugada do próximo sábado, o adversário é a Arábia Saudita. Com uma vitória, ou até mesmo com um empate, Cabo Verde pode confirmar a presença histórica na próxima fase do Mundial.
1: A Espanha goleou a Arábia Saudita por 4-0, soma 4 pontos na liderança do Grupo H.
11: Depois do empate na estreia frente a Cabo Verde, De La Fuente lançou Baena, Dani Olmo e, claro, Lamine Yamal diretamente para o 11. As mudanças valeram a pena, já que aos 10 minutos o menino prodígio fez o 1-0, primeiro golo em mundiais para Lamine Yamal. O 2-0 apareceu 10 minutos depois, na sequência de um pontapé de canto. Mikel Oyarzabal foi oportuno no interior da área e ampliou a vantagem dos campeões da Europa. 3 minutos depois, as redes voltaram a balançar novamente. Oyarzabal à boca da baliza a tirar para o 3-0, bis do avançado da Real Sociedade na partida. Depois da exibição menos conseguida frente a Cabo Verde, que lhe valeu várias críticas em Espanha, Oyarzabal poderia ter fechado a primeira parte frente à Arábia com um hat-trick. A barra impediu os desejos do camisola 21. Na segunda parte, a Espanha voltou a entrar com tudo e fez o 4-0. Cucurella rematou para a defesa do guarda-redes. Depois, a infelicidade de Tambacti resultou num autogolo. Antes do final do encontro, os espanhóis ainda voltaram a marcar. Ferran Torres fez o 5-0, mas o golo iria acabar por ser anulado devido à posição irregular do avançado do Barcelona. The number
8: 7 of Spain

0: has the offside position.
1: Okay.
2: Bélgica e Irão empataram sem golos. Ambas as equipas somam agora 2 pontos.
3: Bélgica e Irão empataram ambos na primeira ronda e corriam em busca de uma vitória que os colocasse na liderança do Grupo G. Os iranianos foram os primeiros a ameaçar, Courtois disse presente e negou o 1-0. Respondeu a Bélgica aos

0: na cara do golo e o ex-Porto não desperdiçou. No entanto, um fora de jogo milimétrico fez o golo ser anulado. Na segunda parte, o Irão voltou novamente a ser mais perigoso, as bolas paradas iam ferindo a defesa da Bélgica. No entanto, Courtois era uma autêntica muralha e o resultado permanecia 0-0. Ali Reza estudou bem as façanhas do rival de posição e aos 60 minutos fez uma defesa que ficará na história como uma das melhores de sempre em mundiais. Mesmo no chão, o guarda-redes do Irão negou um golo que parecia certo. Aos 66 minutos, mais notícias para a Bélgica. Ngoi comprometeu e acabou expulso com um vermelho direto. Os Diabos Vermelhos ficavam em desvantagem numérica. Ainda assim, antes do final do encontro, poderiam ter feito o gol da vitória. Ali Reza segurou o resultado. Ambas as seleções têm agora 2 pontos.
1: O Egito venceu a Nova Zelândia por 3-1, conquistou a primeira vitória da história em mundiais. A seleção lidera o grupo com 4 pontos.
2: Com empates na ronda inaugural, Egito e Nova Zelândia sabiam que com uma vitória saltavam para a liderança do Grupo G do Mundial. A seleção da Oceania entrou melhor. Elijah Just rematou para uma defesa apertada de Schauber. No seguimento do canto, a Nova Zelândia chegou mesmo ao 1-0. Cruzamento do mediático Tim Payne para o golo de cabeça de Surman. O central soltou-se da marcação e à vontade fez o primeiro golo em Vancouver. A correr atrás do resultado, o Egito começou a atacar mais. De livre, Mohamed Salah, que deixou o Liverpool no final da época, rematou ao lado da baliza da Nova Zelândia, que ia para o intervalo em vantagem. Aos 58 minutos, o Egito conseguiu chegar ao empate. Cruzamento teleguiado de Hani para o cabeceamento fulminante de Zico para o 1-1 no marcador. Excelente golo do extremo egípcio, que tem nome de craque brasileiro, animava o jogo em Vancouver. A seleção africana estava melhor no segundo tempo e carimbou a reviravolta com um grande golo da estrela da companhia. Salah tabelou com Zico para o 2-1 no marcador. A excelente jogada do ataque egípcio no segundo golo. Com a Nova Zelândia de rastos, o Egito fez o 3-1 aos 82 minutos. Trezeguet deixou ainda mais confortáveis os africanos, que conseguiram mesmo a primeira vitória de sempre em mundiais. Com este resultado, o Egito subiu à liderança do Grupo G com 4 pontos.
1: 14,6% dos portugueses acreditam que Portugal vai ser campeão do mundo. É a conclusão do barómetro da Intercampus para o Correio da Manhã e a CMTV. Quando questionados sobre o que vai acontecer à seleção nacional, 11,3% dos entrevistados respondem que será a finalista vencida. Isso implica que para 25,9% a seleção irá marcar presença no jogo decisivo da competição. 16,3% acredita numa presença nas meias finais, 19,7% está confiante na passagem aos quartos de final, 7,4% acredita que Portugal será eliminado já na fase de grupos. O ator Nuno Homem de Sá vai recorrer da condenação a 3 anos de prisão, com pena suspensa por violência doméstica. Investigação CM para ver no regresso do intervalo no Grande Jornal.
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5: Bem, então 2:01 na Correio da Manhã Rádio e espero que no seu relógio também. Aqui entra a Clara Afonso e agora o Orlando Azevedo com as notícias, a síntese informativa em exclusivo aqui na Correio da Manhã Rádio. Orlando, agora é contigo.
6: Muito boa tarde. O primeiro-ministro Luís Montenegro inicia hoje uma visita oficial de 3 dias aos Estados Unidos. Um dos pontos altos da visita está marcado para terça-feira, amanhã, quando o primeiro-ministro, aliás, assistir ao jogo entre Portugal e o Uzbequistão, a contar para o Mundial de 2026 em Houston, no Texas. Segundo o governo, a viagem serve também para reforçar os laços com as comunidades portuguesas radicadas nos Estados Unidos e também promover as relações económicas entre os dois países. O programa inclui contactos com empresários e representantes da diáspora portuguesa. A visita decorre numa altura em que milhares de portugueses acompanham

0: a participação da Seleção Nacional no Mundial de Futebol. Por cá, os médicos vão passar a poder prescrever fisioterapia em casa a partir de hoje, com recurso à inteligência artificial. A reportagem é da jornalista Bianca Gonçalves Rocha, a partir do Hospital de Santa Maria.
1: Os médicos vão poder passar a prescrever, a partir de hoje, fisioterapia em casa com recurso à inteligência artificial. Ora, no total, são 9 os hospitais cujos clínicos vão, efetivamente, poder passar a prescrever este tipo de tratamento para auxiliar, então, os utentes a fazer fisioterapia em casa com recurso a este tipo de tecnologia, a inteligência artificial. Portanto, prevê-se um acesso praticamente imediato ao tratamento, mas também uma receita reduzida dos custos para o Estado. Está previsto, então, uma demora de menos 97% no que diz respeito à espera pelo tratamento, mas também uma redução de 45% nos custos, no valor de 200 euros por utente. Não há limite de tratamentos por um ano e também não há limite de doentes para tratar, o que significa que o número de doentes a serem tratados, a ser prescrita este tipo de tratamento, poderá sempre aumentar. O modelo é da empresa Sort Health e poderá expandir-se a outras unidades locais de saúde mediante a requisição efetivamente desta tecnologia. A fisioterapia remota pode ser prescrita para vários tipos de patologias, nomeadamente as musculoesqueléticas, mas também, por exemplo, para fazer terapia da fala. A verdade é que o número de doentes elegíveis para poder usufruir deste tipo de tratamento é variável. Há aqui muitos doentes elegíveis para poderem beneficiar deste tipo de tratamento. Naturalmente que agora será necessária haver aqui uma fase de adaptação.
0: Jornalista Bianca Gonçalves Rocha, são boas notícias para quem precisa de fisioterapia. Esta segunda-feira arranca com uma descida dos preços dos combustíveis, com reduções significativas tanto no gasóleo como na gasolina. O preço do gasóleo deverá baixar cerca de 10 cêntimos por litro, enquanto a gasolina deverá registar uma redução de 5 cêntimos. Vamos à reportagem com o jornalista Alexandre Salgueiro, a partir da Covilhã.
2: Os preços dos combustíveis desceram esta segunda-feira, de cerca de 11 cêntimos o gasóleo, 6 cêntimos a gasolina, e muita gente evitou meter combustível no fim de semana precisamente para abastecer hoje.
3: Na verdade, nós ficamos o fim de semana em casa, aproveitar que estava muito quente, e aproveitar para abastecer hoje, que o preço do gasóleo diminuiu um pouco, né?
2: Acha que ainda pode descer mais ou tem margem para descer mais?
3: Olha, tomara que abaixe. A gente sempre espera o melhor para baixar.
2: Muito obrigado, vou deixar passar, que há aqui pessoas para passar. Muito obrigado, peço desculpa. De resto, esta é a expressão, ou o que nos expressou este automobilista, é aquilo que nos tem dito quase todos aqueles que vamos abordando, que esperaram o fim de semana, evitaram abastecer, precisamente para abaixar, para apanhar esta descida excepcional dos combustíveis, de 10 cêntimos, 11 no gasóleo e 5 a 6 cêntimos na gasolina. Os preços estão já abaixo, bem abaixo dos 2 euros por litro que estiveram há cerca de um mês, e os automobilistas sentem, no entanto, que podia ainda baixar mais, e esperam que, com o fim do conflito no Médio Oriente, mais concretamente no Estreito de Hormuz, que os preços venham a descer ainda mais para níveis próximos daqueles que estavam antes do conflito.
0: Esta é, portanto, uma semana que arranca com a descida do preço dos combustíveis. Moscovo reagiu esta segunda-feira à admissão de Keir Starmer. O Kremlin não afirma não estar triste por ver o primeiro-ministro demissionário a deixar Downing Street. O porta-voz do presidente Putin, Dmitry Peskov, afirmou que Keir Starmer nunca se destacou no que diz respeito às relações entre a Rússia e o Reino Unido. Peskov acrescentou ainda que Starmer sempre defendeu a manutenção dessas relações ao nível mais baixo possível e sublinhou que o Kremlin não se recorda de qualquer posição relevante assumida pelo líder britânico. As autoridades russas admitem, por isso, não esperar mudanças significativas nas relações entre Moscovo e Londres. Dmitry Peskov considera improvável que exista no panorama político britânico alguém com uma posição significativamente diferente de Keir Starmer relativamente às relações bilaterais com a Rússia. Já o jornal estatal

0: Paulo Russo escreve a Andy Burnham como um crítico consistente da Rússia, sublinhando que o político britânico tem defendido repetidamente uma postura mais dura do Ocidente em relação a Moscovo. 7 minutos depois das 2, não é segredo para ninguém. Está aqui entre nós.
1: Ah, pois, e aqui entre nós, o que acontece aqui entre nós, fica aqui entre nós. Mas nós somos muitos, portanto aqui entre nós é para espalhar. Everybody wants to rule the world. Tears for Fears, aqui na Correia da Manhã Rádio, 7 minutos depois das 2 da tarde. Bom almoço, boa sobremesa, não sei qual é que é a situação, mas se for sobremesa, a mim era agora uma mousse de chocolate. E já, se tiver aí à mão, sabe a morada, não é? Vamos lá, daqui a pouco voltamos ao simultâneo com o Grande Jornal da Tarde. Eu sou Lara Afonso, um gosto de estar consigo aí desse lado.

0: clássico dos clássicos, não é? Everybody wants to rule the world. 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
5: Sim, em pé, a andar, a mexer os braços. 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
6: Acorda.

0: Tudo começa nos primeiros dias do ano de 2024. Dia 8 fez 23 anos. Dias depois, tudo mudou.
1: Então eu ia começar a minha vida fitness. Super fitness, a ler, ir para o ginásio, correr e tal. Este era o meu pensamento, género, ok, passou o ano, vamos começar. E assim o meu pensamento, estragou tudo.
0: Foi logo a seguir?
1: Foi, dia 13. Parti uma perna, à direita.
0: Como é que isso aconteceu?
1: Saí de casa, ia com os sacos nas mãos, não tinha como me apoiar. E então, conforme eu ia andar, chuva miudinha, a perna esquerda vai para a frente, a direita ficou para trás, eu não tive como apoiar, caí em cima da perna. Foram dois ossos. Ao hospital, logo, isto foi, aconteceu num sábado, dia 13. Fui para o hospital, logo a seguir, urgências. O que me disseram foi, olha, vamos ver, não sei o quê. Em princípio, vai ter de ser operada. Eu, ok, fiquei internada nesse dia. Era para fazer a minha festa de anos. Portanto, nesse dia fiquei internada.
0: Dia 13. Anos internada?
1: Sim, super. Foi incrível. Eu tinha estado em Paris, passei passagem de lá. Portanto, foi incrível.
0: O ano começou bem.
1: Sim, o ano começou super bem. O problema foi eu continuar. Pronto, depois fui operada a 18, portanto fiquei de 13 a 18 para ser operada internada.
0: À perna?
1: À perna, sim. Depois vim para casa, tudo muito bem.
0: Partiste em que zona?
1: Tornozelo.
0: Foi o tornozelo?
1: Aqui e aqui. Entretanto, estava a fazer a minha recuperação toda, tudo muito bem.
0: E isto fica quanto tempo foi em recuperação?
1: Supostamente 2 meses, até começar a fisioterapia para depois, pronto, andar, não é?
0: Ok.
1: Só que foi interrompido. Dia 24 vou para as urgências, no São José.
0: Porquê?
1: Porque tinha andado uma semana cheia de dores de cabeça, só que acordei naquele dia, melhor, isto foi dia 23, dia 24 passou meia-noite. Isto foi uma sexta-feira. Então, eu estava com dores de cabeça horríveis, só que eu comandava a estudar e tudo mais, pensei, ok, é do iPad, eu ando a ver coisas no iPad, pode ser da visão. Fui ao trabalho da minha mãe, que ela é optometrista, e eles, pronto, tiveram a fazer lá os testes e não sei o quê, e disseram, olha, vai para, é melhor ir para o hospital porque não estamos a gostar de ver isto, está aqui uma pressão no nervo óptico muito grande.
0: Ainda em recuperação do tornozelo, vai para o hospital, onde lhe é feita a TAC.
1: No médico veio para o pé de mim dizer que eu tinha uma massa na cabeça e precisava ficar lá para a vigia. Foi muito mal, foi, fiquei em choque. Porque eu já tinha ficado internada, não é? 5 dias, ser operada à perna. E depois tinha de ficar outra vez internada. A minha reação foi chorar logo, tal, desabei por completo.
0: Mas tu tinhas noção da gravidade ou não. Inicialmente não se tem?
1: Não. Eles nem sabiam bem o que era, viram que era uma massa, mas que, pronto, tinha de ser avaliada. Mas na altura, depois, quando eu fiquei internada nas urgências, não é? Porque eu fiquei depois internada nas urgências durante uns 1 ou 2 dias, para depois ir para o quarto, o médico veio ter comigo e disse-me, olha, realmente, tem aqui uma massa, esta massa chama-se meningioma, vai ter de ser operado.
0: Um meningioma é o tumor cerebral primário.

0: mais comum situa-se nas meninges, as membranas que revestem o cérebro e a medula espinhal.
1: Tu tinhas alguma noção do que é que, era?
2: Não, fazia a mínima ideia. Sabia que estava nas meninges do cérebro, mas não sabia o que é que era, fazia a mínima ideia.
1: À medida que, o tempo foi passando e que tu foste percebendo realmente o que é que, tinhas, o medo veio agravar-se, nem por isso?
2: Eu tive medo, mas eu pensei, tem de ser. Então, bora lá.
3: Tiram-nos o chão e é muito mau, porque nós não sabemos a gravidade, não sabemos se é benigno, se é maligno, portanto, é muito, muito difícil.
1: Essa foi a minha pior altura?
3: É assim, foi quando começou, mas para mim a pior altura foi após, ou seja, foi o antes dela entrar para o bloco operatório e até ela acordar. Não dá para explicar. E se eu pudesse, riscava o ano do calendário. Para mim, foi muito mal. Para mim e para todos, não é?
2: Ela disse-me, pronto, se houvesse algum tipo de reação, algum AVC, qualquer coisa, que eu poderia, pronto, ficar paralisada do lado esquerdo. Como estava do lado direito, do lado esquerdo seria afetado por completo. E eu disse, tudo bem, doutora, vai ter de ser, não vai? Eu tenho de ser operada. E ela, tens. E eu, pronto, então vamos. Eu só disse isto, então vamos. E foi assim, fui operada. Uma operação que era para demorar 4 horas, demorou 8. Porque houve complicações. Acabei por ter um AVC.
1: O que é que fez durante essas 8 horas?
3: Fui a Fátima. Fui, vim e depois é aguardar. São momentos angustiantes. Não sei.
1: Já tinha fé antes?
3: Tenho a fé à minha maneira.
1: Foi a Fátima fazer o quê?
3: Porque é um sítio, se calhar, que, não sei, uma pessoa sente-se diferente quando lá vai. Talvez encontrar um bocadinho de paz, não sei. Mas foi o que me deu para fazer. E
1: foi sozinho?
3: Fui mais a minha mulher. Fomos os dois.
1: Que sintomas é que costuma dar?
2: Dores de cabeça.
1: Principalmente dores de cabeça. Sim. E essas dores de cabeça, era uma coisa que tu tinhas regularmente ou foi só naquela semana?
2: Não, eu tinha muitas vezes dores de cabeça.
1: Há muito tempo?
2: Sim, desde miúda. Eu sempre tive dores de cabeça. Mas a médica explicou-me que era um tumor, era genético, é genético, e que demora muito tempo. Eu podia já até ter nascido com ele. E que ele demora muito tempo a evoluir.
1: A desenvolver.
2: Sim,
1: claro.
2: Demora muito tempo a crescer.
1: Tiveste medo de morrer?
2: Tive medo. Mas eu também confiava muito no trabalho dos médicos. Eu confiei muito no trabalho dos médicos. Muito. Sem sombra de dúvida.
1: Dizias isso a alguém que tinhas medo?
2: Não. Ninguém.
1: Como é que era a tua posição em relação aos outros? Era tentar estar sempre...
2: Bem. Porque eu sabia que eles estavam todos mal.
1: Eles estavam todos mal. Por dentro também estavas.
2: Sim. Eu digo muitas vezes, eu fui ao fundo, bati lá no fundo, mas vim.
1: Quando é que bates no fundo?
2: Quando acordo e vejo que não tenho mobilidade do lado esquerdo.
1: Foi a pior fase?
2: Foi. E a recuperação toda, não é?
3: Eu passei muito tempo no hospital. Eu fui quem estive mais no hospital com ela. Praticamente passava o dia todo com ela, portanto, tive algum tempo sem trabalhar. Pelo menos aí nas primeiras 3 semanas não conseguia sequer pensar em nada. E depois fui ajustando um bocado, trabalhava quando estava com ela, ou trabalhava enquanto esperava para poder ver. portanto, fui gerindo o tempo.

0: assim dessa maneira, mas foi... acompanhei-a sempre o dia, não é? E estive sempre ao lado dela, como é óbvio.
1: Carolina acordou sem mexer o braço e a perna esquerda.
2: Quando percebeste que não te mexias, o que é que te vinha?
3: O que é que eu ia fazer
2: ficaste
3: da minha
2: revoltada,
3: vida? Sim,
2: ficaste...
3: muito revoltada. Não tinha, lá está, nunca pus culpa em ninguém, porque não é culpa de ninguém, mas fiquei muito revoltada. Foi algo que pensei, o que é que eu vou fazer agora? Eu não mexo. Como é que isto vai mexer? Qual é que é o intuito disto, não é? Mas, sei lá, foi muito estranho, foi revoltante. Ninguém soube, ninguém.
2: Como assim ninguém soube?
3: De que eu estava assim, de que eu estava revoltada, de que ninguém soube disso.
2: Para ti?
3: Sim.
2: Porquê?
3: Sei lá, acho que já estavam tão preocupados, já estavam tão estressados com a situação toda, acho que não quis subcarregar ninguém. Acho que foi mais por aí.
1: Aos 23 anos, vê-se presa, sem mexer nem a perna direita, porque tinha partido o tornozelo, e sem mexer todo o lado esquerdo.
3: Estava destruída. Estava confinada a uma cama, não é? Eu nunca fiquei confinada a uma cama. Eu...
2: És uma pessoa muito ativa.
3: Sim. Eu conduzia para tudo o que era sítio, ia para um lado, para o outro. Eu digo mesmo, eu ali, a minha dignidade foi abaixo, porque eu deixei fazerem-me tudo, não é? Eu não conseguia fazer nada. Ali dava-me banho na cama, antes de eu conseguir ir de cadeira de rodas. Eu fui uma vez cadeira de rodas tomar banho e foi quando eles viram que eu realmente ganhei equilíbrio na parte de cima do corpo. Se eu não ganhasse equilíbrio, não conseguia, não é? Não conseguia mexer. Portanto, eu dava um banho na cama, eu fazia tudo na cama.
1: Carolina foi transferida para um outro hospital onde ainda ficou internada para começar a fisioterapia.
2: Pensavas que ia ser mais fácil, mais rápido?
3: Ou... Pensei que fosse mais rápido. Eu cheirei muito como a fisioterapeuta. Muito.
2: Cheiraste muito durante estes tempos?
3: Cheirei.
2: Ainda custa agora falar um bocadinho sobre isso?
3: Um bocadinho. Já falo mais abertamente, mas custa um bocadinho.
1: Agora, o ano de 2024 está apenas na memória desta família e gravado na pele tanto de Carolina como do pai Mário e do irmão Rodrigo.
3: Eu penso muito, vai dar certo. Se não tiver dado certo, para que é que estamos cá, não é?
1: E é com este pensamento que 2 anos depois Carolina vive sem nenhuma sequela.
4: Mandou-me um áudio, tinha acabado de ser operada, fazer a cirurgia, um áudio ainda com a cabeça toda ligada, e estava a arrepiar tudo, com a cabeça toda ligada a dizer, não te preocupes, guarda a minha vaga, que eu vou voltar. Só que vou voltar, que é daqui a 1 ano, 2 anos, e estamos a falar que em julho, ela já está a perguntar, olha, como é que é das vagas, eu quero entrar, eu quero vir, calma, primeiro vamos tentar perceber, né? o que é que se pode fazer, porque ela depois, entretanto, teve que fazer uma fisioterapia, teve que aprender basicamente a andar, então foi todo um processo, ganhar outra vez mobilidade, aos poucos adaptar o treino, cada treino, né, ao que ela conseguia fazer.
3: Foi difícil, mas acho que ela também, lá está, isto motivou-me para o resto da vida, não é? Porque eu não quero parar, só quero continuar, e bora lá, e bora lá. Porque foi muito complicado. E eu não quero voltar a estar naquele patamar. Não, jamais.
4: Eu continuo a dizer que ela acabou por ser um exemplo aqui, é uma inspiração, porque ela não está a parar, ela está a querer e a continuar melhor, ficar melhor, mais melhor. Não falta um treino, está sempre... Ficou o tronço um vício. O que não era, porque ela antigamente antes vinha a treinar, mas não estava ali tão focada nela, e hoje em dia... Não, acho que nem consigo viver sem o treino.
3: Eu tive de aprender por completo a andar. Eu tive de voltar como se fosse uma bebê. Só que lá está, um bebê cai de uma altura minúscula, não é? Nós já somos adultos, já temos uma certa altura. Então, era mais complicado, porque se eu caísse, era bem que a minha idade para retroceder a qualquer coisa.
2: Tinhas medo?
3: Tinha. Eu tinha medo de andar, não vou mentir. Tinha medo de andar, porque a pessoa está ali meio desequilibrada e eu volto e meio tinha de me agarrar às coisas e vou-me agarrar à parede, tinha de ser, senão...
2: Como é que foi também o voltares para casa e precisares de ajuda, né? Porque acredito que a tua família deve-te dar aqui um grande apoio.
3: Muito, muito apoio. Eu precisei de ajuda para tudo, até para ir à casa minha estava de ajuda. Ok, eu tenho de ir, mas venham comigo, só para ter a certeza que eu fico bem. É até para ir à casa e até para tomar banho. Eu volto e meio tinha o banquinho lá para me sentar se fosse necessário. Foi complicado, mas para mim passou e

0: ano passado. Foi uma aprendizagem muito grande.
1: O que aprendeste?
0: A valorizar a vida. Muito. Aprendi a viver. Pensar, eu estou cá, posso estar cá hoje, amanhã posso não estar cá. Não é? Portanto, aprendi, valorizei muito a vida. A aproveitar os momentos, todos, tinta por tinta, e aproveitar o dia 2, porque amanhã não sei se estou cá.
2: A Carolina demorava uma volta de 10 minutos a tirar aquelas escadas. Pagarinho, pagar, devagarinho. E hoje em dia, está tranquila, sobe, desce, realmente aquilo faz qualquer movimento e treina pesado. A Carolina treina pesado.
1: Sequelas em termos neurológicos? Nada?
0: Nada. Tenho nada. Nadinha. Seis meses.
1: Sentes-te saudável?
0: Sim, super. Super. Muito graças aos médicos que me acompanharam, que me fizeram a operação, foi incrível. Eles tiveram todo o cuidado do mundo. Tudo. E agradeço muito. E eles sabem, eu na altura agradecia toda a gente.
1: Tu, tirando as sequelas do AVC, tu não tiveste sequelas do tumor?
0: Não. Não tenho nada.
1: Hoje em dia, a única coisa que tu não fazes ainda é conduzir?
0: Sim. Faz a embreagem, apenas e só. Pelo lado esquerdo. Sim, por medo. Porque eu sei conduzir, eu tenho carta mais de 6 anos.
1: E os médicos dizem que podes conduzir?
0: Sim. Eu tenho carta verde para tudo. Minha médica deu-me carta verde para tudo.
3: Carolina já mexe o braço e as pernas, perdeu um ano de universidade, mas já voltou e está a tirar o curso de medicina veterinária.
0: Eu só vivo, tenho medo, vivo, vou na mesma, faço na mesma. Como só dá tudo por garantido e não temos nada garantido. Nada é garantido nesta vida. E eu, como costumo dizer, nós vivemos todos os dias, mas morremos uma vez. Então eu vivo todos os dias.
4: Mais uma história de superação que pode também deixar-se influenciar por este espírito de boa energia, de enfim, o lado positivo da vida. E ficou aqui a mensagem da Carolina. A próxima história de superação já sabe que é ao fim de semana, com a assinatura da jornalista Diana Cardoso. Agora ficamos em exclusivo na Correio da Manhã Rádio. O grande jornal da tarde em simultâneo regressará mais logo à tarde. E agora é tempo de ficarmos aqui entre nós.
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11: É isso mesmo, conto, mas tenho sempre coisas para retribuir. A começar, música, lembra-se desta? Prefab Sprout, The King of Rock and Roll. Depois ainda temos Susana Félix com Canção de Madrugar e depois eu regresso com a conversa habitual, ok? Estamos juntos, 2h31, Correio da Manhã Rádio, Lara Afonso e Orlando Azevedo. É nesta bela segunda-feira. Boa segunda-feira.

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2: É isso mesmo, é já daqui a pouco. Primeiro vamos à linha avançada, à nova linha avançada com o José Nunes, que todos os dias passa no Bom Dia aqui na Correio da Manhã Rádio, mas que também está disponível em todas as plataformas de podcast ou aqui, no Aqui Entre Nós, que é aquilo que nós vamos fazer agora. Recuperamos só para si.
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3: Grande Zé, carneira
4: minha. Bom dia, carneira.
3: Fim de semana assim, bom?
4: Foi, a trabalhar ainda ontem.
3: Maravilha, maravilha.
4: Para ti e para todos os amigos, carnais amigos, uma primeira palavra para Cabo Verde, que continua
3: espetacular
4: a causar, é verdade, sensação nesta sua estreia no Mundial de Futebol Uruguai 2, Cabo Verde 2.
3: Fico muito contente.
4: Ficamos todos. Mais uma grande exibição de uma seleção com muita personalidade que sabe o que está a fazer em campo. Cabo Verde esteve a ganhar, esteve a perder e soube buscar um empate frente a uma seleção forte como é o Uruguai de Maxi, que voltou a marcar, segundo gol neste Campeonato do Mundo. O Garte, Valverde, Darwin Núñez, muito bem. Parabéns aos nossos amigos cabo-verdianos. Dois jogos, dois empates. E não são empates com seleções quaisquer, são com Espanha e agora com Uruguai. E ontem com o Uruguai.
3: Ah, foi.
4: Dois pontos. E agora venha de lá esse jogo com a Arábia Saudita, que pode terminar um espetacular apuramento para a fase seguinte. Quanto a nós, falta um dia para a coisa se dar. Adversário de Portugal amanhã, outra vez em Houston, Texas. Vamos jogar com o Uzbequistão. Espera-se ardentemente que desta vez não se ouça isto.
5: Houston, we have a problem.
3: Não queremos, obrigado.
4: O Uzbequistão, já o disse, é o próximo adversário que nos sai o caminho. A propósito, sabes o nome da capital do Uzbequistão?
3: Assim, de repente, não.
4: Estás quente.
3: Estás quente?
6: Ai, que calor.
3: Olha, está quente, assim, está calor. Ai, que calor.
4: E neste caso nem é estás quente, é mais estás a ferver mesmo.
3: Olha, espera.
7: Já está a levantar fervura, olha.
4: A coisa está mesmo quente, está tudo faca afiada para o caso de correr mal outra vez amanhã. Martínez está debaixo do olho da rapaziada, as críticas vêm de todo lado e vamos lá com Deus, na sua maioria até são justas. O jogo que Portugal fez com o Congo foi mau demais para ser verdade.
8: Não é possível.
4: Adivinham-se mudanças no 11. Vamos ver quem salta e vamos ver quem entra, mas uma coisa é certa, joguem jogar, só há um resultado possível e não venham cá com empates, que de empates já temos a nossa conta, não é?
9: Não me venha com desculpa.
4: Não concordas?
3: Então não.
4: Ai, tal, estamos muito pressionados. Ai, tal, os outros também empataram. Ai, tal, há quem queira que a gente dê barraque. Isso foi dito numa conferência de imprensa por um jogador da seleção. As palavras não foram exatamente estas, mas a ideia é exatamente esta. Há quem queira que a seleção não ganhe.
3: Quem? Não.
4: Não. Não há ninguém que queira que a seleção perca. Só se for algum maluco, não sei. Há é quem chama a atenção para o que se passou e pode vir a passar.
10: Há sempre alguém que nos diz.
4: É isto que tem sido dito, precisamente pelo inverso do que o Dalot disse, porque quer

0: que a seleção ganhe e não que a seleção perca. Que a seleção perca.
1: Tu és maluco, pá. Como...
0: Não acredito que alguém de boa saúde mental o deseje, sinceramente. O jogo, repito, é amanhã com o Uzbequistão, a seleção Uzbek. Adoro esta palavra.
2: Uzbek, já falamos disso um pouquinho.
0: Rima com Precisbek, Calhambek, Kek e assim sucessivamente. O que mais temos daqui, a nossa vida não é isto. Mas dizia, a seleção Uzbek perdeu com a Colômbia 6 pinhas por 3-1. 6 pinhas!
3: O peixe é um alimento que todos devemos.
0: E se perdeu com a Colômbia 6 pinhas, connosco vai ser desossada. Sem dó nem piedade.
2: Era bom,
0: é pelo menos
2: era
0: a expectativa do carneiro amigo José Nunes. E eu que quero que a seleção vá.
2: Julinho, também.
0: Exatamente. Nós que queremos que a seleção vá o mais longe possível neste Mundial, como é óbvio. Queremos e principalmente bom. Que os jogadores e treinador encaixem melhor as críticas, principalmente quando elas se justificam, e é o caso. Olha, por falar em críticas, André Vilas Boas disse ontem que os jogadores devem passar menos tempo na praia, mais tempo em reuniões. Lembras-te disto?
2: Então não, espetacular.
0: Vamos lá. Ontem, por coincidência, acho eu, foi Francisco Conceição quem esteve na conferência de imprensa diária e, sendo André Vilas Boas a falar na praia, admitia-se uma resposta, mas não se esticou. Foi alguém a pensar que não havendo propriamente uma relação saudável entre a família e Conceição e a atual administração do Porto, tem a haver a tentação de lhe dar uma resposta um pouco mais, como dizer, musculada. Mas não. Mini Conceição passou ao lado e limitou-se a dizer que nada tinha a dizer. Ou seja...
4: Não dizes nada.
0: E fez bem, como tu dizes, e eu concordo. Já vou voltar ao Mundial de Futebol, mas primeiro rápidas e soltas de outras modalidades. O Benfica é campeão nacional de hockey patins, ganhando o terceiro jogo em 3 ao Sporting no play-off. Grande festa encarnada, com o Rui Costa a ser muito exuberante e emocional nos festejos do título e abraçando quem o quis abraçar, e se calhar se havia ali por ali alguém que nem tivesse essa intenção, levou um abraço também.
2: Olha, até o Miguel, até o Miguel deu um abraço.
0: Até o Miguel, por acaso é do Benfica. Já no play-off de futsal, a terceiro jogo, Benfica Sporting, o Benfica ganhou nos penaltis num grande jogo com prolongamento, etc. Mais uma vez, o Rui Costa, viram-se as imagens ali a sofrer, que até fazia impressão, não é? No fim, com a cara para baixo, sentada, agarrada à cabeça, estava ali, provavelmente a tensão arterial terá subido. Olha, e voltamos ao Mundial, Haaland, um dos melhores pontas de lança do mundo, para muitos os melhores, jogador do Manchester City, craque da seleção da Noruega, uma das seleções da moda, tem dinheiro que nunca mais o gasta, naturalmente, e um dos seus luxos são malas de marca, mas quando falo de malas de marca, não é uma coisa qualquer.
2: Okay.
0: É uma coisa como deve ser. Por exemplo, ofereceu à namorada uma Louis Vuitton de pele de crocodilo do Nilo no valor de 380 mil euros.
2: Esse...
0: É pele de crocodilo, é que era evitável.
2: Concordo.
0: Eu diria mesmo muito evitável.
2: É o bicho, pá. Deixa
0: de
2: estar o bicho.
0: Exatamente. E agora para o fim, proponho que vamos a mais um episódio da série Nomes Estranhos no Mundial. Pode ser?
2: Bora, então, anda
0: por,
2: lá.
0: Por exemplo,
2: anda.
0: O Qatar. No Qatar temos o Ahmed Al-Ghani. Al-Ghani, o jogador que deixa aos adversários a ganir.
2: A ganir.
0: Mais nada. E só mais esta. Na seleção do Haiti jogam o Martin Experience, o Ruben Providence e ainda jogam o Carlin Arcus.
2: Disseste Arcus?
5: Coista Marine. Very good. Coista Marine.
0: Olha, um bocadinho esquisito. Olha, era isto e amanhã há mais e vamos embora.
2: Muito mais. Grandes anúncios. Esta é a nova linha avançada. Abraço, carreira amigo.
0: Grande abraço. Até amanhã.
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7: Sim, já dei por mim, eu não sei se acontece o mesmo consigo, mas já dei por mim a ouvir o Nova Linha Avançada e a relembrar-me de músicas e pensar, há tanto tempo que eu não ouvia isto, e isto é magia, meus senhores. E minhas senhoras, claro, claro que sim. E meninos e meninas, e todos. Todos os que estão aí desse lado a ouvir a Correio da Manhã Rádio. Vamos à música, logo a seguir temos... Paulo Barato com Eduardo Madeira, agora o Wham, e este I'm Your Man é para dançar, cantar, fazer o que quiser. Em boa, ok? E em boa. 2:46, vamos lá!

0: prémio para si que está aí a dançar no carro, na cozinha, onde quer que esteja, a curtir. Espero que sim. Um prémio para si, para mim aqui, para o Orlando e para a Ana Pinto, que estávamos em estúdio a dançar e a deitar tudo cá para fora. Mais ou menos, não é? Mais ou menos. Aquilo que é possível. No que à parte física diz respeito, como é óbvio. 2h49, estamos a 10 minutos da hora certa e nessa altura vamos atualizar as notícias. Dizer-lhe ainda que hoje é dia 22 de junho e significa o quê? Que é dia 22 de junho, certo? No calendário estamos a um dia do verão, começou o verão, mas hoje assinala-se também duas efemérides, o dia de levar o cão para o trabalho e o dia... Já adivinha? Já há pouco fiz esta pergunta. Mas hoje é o Dia Mundial do... Ana Pinto, sabes? Diz.
1: Quem quiser entrar,
0: ponha o dedo no ar. Quem quiser sair, vai se divertir bem no meu carocha. Isso mesmo, é Dia Mundial do Carocha. Fernando Correia Marques, um grande beijinho aqui da Correia da Manhã Rádio. A verdade é que hoje, sim, é este grande dia, não é? E de facto é um automóvel lendário. Remonta à década de 1930, quando foi desenvolvido na Alemanha, veja lá. E o objetivo era criar um automóvel acessível para as famílias. Ora, o projeto ficou a cargo do engenheiro austríaco Ferdinand de Porsche, que concebeu então um veículo compacto, económico e fácil de manter. Hoje é um clássico, não é? Vintage. Após a Segunda Guerra Mundial, a produção do modelo ganhou um novo impulso e o carocha rapidamente se transformou num fenómeno internacional. Nas décadas seguintes, tornou-se num dos automóveis mais vendidos de sempre, sendo então produzido em vários países e comercializado nos 5 continentes. Ora, ao longo de mais de 6 décadas foram fabricadas mais de 21 milhões de unidades, um número que demonstra então o enorme sucesso deste modelo. Porquê é que o carocha é tão especial? Primeiro, porque é um carocha. Diga lá, Sr. Fernando, porquê é que é especial? Oi? Quem quiser entrar... É isso mesmo, porque é um carro para a família. Tem o design arredondado, é facilmente reconhecível. Tem uma mecânica simples e resistente, também baixos custos de manutenção e uma grande durabilidade. E é muito popular junto de diferentes gerações. E não é à toa que, de facto, este é um ícone da cultura popular e que merece, então, esta efeméride. Dia 22 de junho é assinalado o Dia Mundial do Carocha. E se tiver um carocha, é, olha, é deixar, pôr o dedo no ar e deixar entrar.

maravilha. Ora, muito bem, aqui entre nós, aqui com estas curiosidades que também fazem parte do nosso dia-a-dia, mas agora vamos rir um bocadinho com... Um bocadinho, não. Vamos rir um bom bocado com o Fala Barato de hoje, Eduardo Madeira, aqui agora.

0: E a pergunta de hoje é: você é time Messi ou time Ronaldo? Refanança da Albufeira, pá, ser português e dizer mal do Ronaldo ao mesmo tempo que dizes bem do Messi, pá, é a mesma coisa que dizemos mal de um filho e elogiar o filho do vizinho da frente, pá. É que o espina sopa que comestes. É seres o marafado de um invejoso que não merece o chão de pisas. É seres pior que Deus me livre. É teres um travozinho azedo de maldade em ti. É seres um traidor aos teus pais e às tuas gentes. É seres maus como as cobras. Agora pronto, cada um pensa como pensa e és livre de pensar da tua maneira, tudo bem. Mas eu garanto que te deixo pensar e dizer o que tu pensas que a boca que Deus te deu. Não te garanto, é que fiques com os dentes todos na boca. Mas isso é outra história, não se pode ter tudo. Ronaldo, I'm just a fan.
1: Aloísio Folgado, sou ciclista e bancário no Monte Pio. Eu gramo do Ronaldo, mas acho que o Messi é absolutamente incrível. Devia dar um bom ciclista, porque tem a minha constituição, eu também sou de baixa estatura. A minha mulher dizia, portanto, a Paula, a minha ex-mulher, dizia que eu era rodinhas baixas, mas isso não me chateava, porque ela era time Ronaldo. Ela dizia que gostava deles cavalões. E eu perguntei-lhe uma vez, então por que casaste comigo? E ela respondeu que foi uma fase em que era meio infantil e em vez de cavalões gostou de póneis, mas que isso depois lhe tinha passado. Enfim, tínhamos feitios diferentes. Eu respeito o Ronaldo, mas eu sou o time Messi. Somos póneis e com orgulho.
2: Vitalina Banza, tenho 82 anos e sou time Ronaldo. Aquele homem tem um corpo que deixa qualquer uma a ver estrelas. A Georgina deve ter feito algum workshop de guarda-redes para aguentar o remate daquele indivíduo. Quem me dera ser goleada pelo Cris. Mas é melhor estar calada, até porque o Messi também deve ser habilidoso. E os homens não se medem aos palmos. O meu falecido Zé Lopes era pequenote, mas tinha cá umas ganas. Quando queria farro ao que era de fugir. Mas eu, por acaso, não fugia. Eu fazia-lhe frente. Eu sempre fui passada da cabeça. Ui, ui.
3: O Gualdir Palhais, reformado da Lisnava. Eu fui time Eusébio, time Chalana, time Futre, time Figo e agora, obviamente, sou time Ronaldo. Até morrer. Time Ronaldo até morrer. E já não falta muito, mas será até morrer. E porquê? Porque é português. Até podia ter uma perna de pau e um berlino no olho, que eu estaria sempre por ele. E o Messi? É um fora de série, mas é argentino, não é nosso. E quem não percebe isto? O melhor é fazer um desenho. Irrita-me ter de explicar isto a toda a gente. Ah, com cada burro. Fico tão irritado com esta conversa que até morir-me todo. No Mundial tenho de andar sempre com uma fralda para incontinentes. O que me vale é que eu tenho o patrocinador oficial, a Ozónia. Este Mundial.
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4: E é já amanhã que vamos torcer pela nossa equipa. Vai, a esperança ainda existe, ok? E é a última a morrer. Vamos à música, mesmo antes do grande jornal das 3 da tarde. Trazemos

0: Então, muito boa tarde. Está no sítio certo, à hora certa. Está na Correio da Manhã Rádio. São 3 horas. Está na hora de atualizarmos as informações. A informação atualizada aqui no Grande Jornal das 3 da tarde com a edição do jornalista Orlando Azevedo. Muito boa tarde, Orlando.
1: Muito boa tarde, Lara Afonso. Boa tarde também, extensível, claro, ao nosso auditório. O primeiro-ministro do Reino Unido, Keir Starmer, demitiu-se do cargo de líder do Partido Trabalhista. É, de resto, uma das notícias que marca o arranque desta semana. Num discurso nesta segunda-feira, disse que vai permanecer como primeiro-ministro até ser escolhido um sucessor.
2: I will resign as leader of the Labour Party.
3: Vou admitir-me do cargo de líder do Partido Trabalhista. Falei com Sua Majestade o Rei esta manhã para comunicar a minha decisão. Vou pedir ao Comitê Executivo Nacional do Partido Trabalhista para definir um calendário com abertura do período de candidaturas no dia 9 de julho e conclusão até ao fim das férias parlamentares de verão. Em caso de impugnação, isto garantirá que haja um novo líder em funções antes do regresso dos trabalhos do Parlamento em setembro. Vou permanecer no cargo de Primeiro-Ministro até ao processo ficar concluído e vou fazer tudo o que puder para garantir uma transição ordenada de poder.
1: Starmer afirmou que herdou um partido politicamente, financeiramente e moralmente falido e disse ter promovido a sua renovação. Reconheceu, no entanto, críticas internas e afirmou ter ouvido o partido antes de decidir sair. Disse ainda que pretende dedicar mais tempo à família. Vários deputados trabalhistas tinham pedido a demissão de Keir Starmer, mas essa demissão aconteceu hoje. O secretário-geral do PS acusa o governo de anunciar muitas medidas, mas pouco fazer para resolver os problemas dos portugueses. José Luís Carneiro critica as medidas anunciadas pelo primeiro-ministro no Congresso do PSD neste fim de semana.
4: O governo tornou-se especialista no anúncio de pacotes

0: Já vai no 25º, já anunciou, nestes últimos dois anos, 25 pacotes de medidas. Vocês conhecem os resultados dessas medidas que foram anunciadas? Agora apresentou mais 8. Vamos lá ver uma coisa. Se governar fosse fazer anúncios, bem, nós tínhamos um dos melhores governos, certamente, do mundo. Gostava de ter ouvido o Primeiro-Ministro falar sobre como vai responder às necessidades de habitação no país, como vai responder às necessidades da saúde, como vai responder às necessidades do aumento dos salários e da fixação dos mais jovens.
1: José Luís Carneiro e as críticas ao governo com os anúncios de pacotes. O secretário-geral socialista falava no final de uma visita a uma empresa de conservas de peixe em Matosinhos, a empresa mais antiga do mundo nesta área, ainda em elaboração. Um homem de 74 anos está desaparecido há vários dias na Ilha da Madeira. Vamos ouvir a reportagem do jornalista João Fernandes.
2: Domingos Chaves, de 74 anos, está desaparecido há alguns dias. A PSP já esteve no local onde ele residia, fez buscas com drones, com cães pesteiros, mas é que é certo, não encontrou nenhuma pista. Apareceu uma carteira vazia, mas nada que desse sentido àquilo para onde este senhor poderia estar, ou onde poderá estar. O vizinho estranho também não era um homem de muitas falas. E vinha aqui, a este mini mercado, fazer umas comprinhas, segundo conseguimos apurar. Não é verdade? Vinha aqui fazer as suas compras.
3: É verdade. Vinha aí, quando preferenciava, comprava umas coisinhas e ia sempre à Europa.
2: O que é que ele costumava comprar?
3: Ah, era pouca coisa. Uma rabosa seca, umas coisas assim.
2: Conservas?
3: Sim.
2: E ele costumava beber alguma coisa aqui no café? Estava aqui muito tempo?
3: Só tomava café. Não tomava.
2: Em termos de bebidas também não levava nada com ele?
3: Não levava nada.
2: E ele conseguia deslocar-se bem? Andava bem?
3: Ia devagarinho.
2: Vinha a pé até aqui?
3: Vinha a pé.
2: Muito obrigado. Está então aqui o Sr. Manuel Figueira, o dono deste mini mercado de café, onde Domingos Chaves, 74 anos, está desaparecido já há alguns dias, aqui na Cruzeira de Cima. O que é certo é que a PSP já fez várias buscas, utilizou drones, utilizou cães pesteiros, mas o que é certo é que não encontrou nenhum sinal. Relativamente a este caso, muito provavelmente deverá transitar para a Polícia Judiciária nos próximos tempos, após o Ministério Público abrir a normal averiguação.
1: O jornalista João Fernandes com a reportagem na Madeira. Um homem de 33 anos atirou-se de um 8º andar com a filha de 4 anos ao colo em Santarém. O suicídio acompanhado de homicídio aconteceu depois de uma discussão do casal. Vamos à reportagem com o jornalista José Durão.
4: O choque da imagem da mãe com a filha já sem vida ao colo é o cenário que vai ficar na memória dos residentes aqui desta zona da cidade de Santarém. Um a despertar absolutamente inesperado da pior forma, aquele que ocorreu aqui ou depois de a situação que ocorreu por volta das 3 da madrugada. O Correio da Manhã chegou à fala com a vizinha do primeiro andar, que já conhecia este casal há vários anos, inclusive é desde o tempo que explorava uma loja de conveniência aqui no fundo do prédio, e que nos deu conta da sua reação para com este homem, com esta mulher.
5: E ele era muito antipático mesmo. Cheguei a dizer-lhe a ela: ai, o seu marido não tem simpatia nenhuma para estar à frente de um comércio. E pronto, ela ria-se, coitada. Quando abri a janela e vi um cenário que nunca me vai passar de cabeça. Só me parecia aquele quadro do Miguel Ângelo em que é o Tietá, em que Nossa Senhora está com Cristo morto no colo. Bem, a criança estava morta, de certeza. Agora, e vi um homem estendido no chão. Eu pensei assim: isto pode ser algum assalto, alguma coisa, deixa-me ir para dentro. Porque podia haver tiros ou coisa assim. Não conheci, não vi. Não.
4: Declarações da vizinha, que se apercebeu relativamente cedo do que tinha acontecido quando abriu o estouro. Já a situação tinha ocorrido, já a mãe tinha também descido do 8º andar aqui para o resto do chão e já se aguardava na meia hora que foi necessária até que a autoridade desse resposta e se deslocasse até ao local. À chegada, o médico do IREME limitou-se a declarar o óbito, já pouco havia a fazer relativamente às vítimas que estariam em paragem cardiorrespiratória à chegada do socorro, e depois foi afinal a chegada da Polícia Judiciária, que durou até por volta das 5, 6 da manhã, até todas as diligências de investigação na altura estarem concluídas. Por agora, essa investigação ainda continua, também nas mãos da Polícia Judiciária, que vai então tentar esclarecer o que aconteceu, mas tudo aponta para que a solução mais óbvia seja mesmo a correta, e caso isso se justifique, não vamos esperar mais grandes avanços por parte da Polícia Judiciária, até porque não há responsável para

0: acusar do crime que aqui foi cometido. Portanto, o processo extingue-se em si só. Não há pessoa para responsabilizar pela ação. Infelizmente, há assim duas vidas que se perderam. Uma delas de inocente, de uma menina de 4 anos, que não fez rigorosamente mal a ninguém suficiente para justificar a forma como morreu.
1: Ouvimos a reportagem com o jornalista José Durão. Foram identificados 6 suspeitos de ameaças a funcionários num restaurante no Parque das Nações. As vítimas descrevem momentos de pânico porque uma das suspeitas tinha uma arma de fogo que chegou a empunhar. Vamos saber mais pormenores, a reportagem com a jornalista Bianca Rocha.
2: Um grupo de 6 pessoas agrediu ao início da noite deste sábado um funcionário aqui do restaurante que se encontra atrás de mim no Parque das Nações. Ora, sabemos que estas 6 pessoas se dirigiram a este estabelecimento, acabaram então por ser permitida a entrada a estas pessoas, apesar de ainda o estabelecimento não estar aberto ao público. Acabaram por sentar, mas uma vez que as refeições só começam a ser servidas a partir das 7 da tarde, efetivamente o restaurante ainda não estava a servir. No entanto, foi isso mesmo que as pessoas exigiram. Exigiram que lhes fossem servidas então as refeições e perante esta recusa por parte dos trabalhadores que ainda não tinham efetivamente começado o serviço, o grupo acabou por partir para a violência. Ora, sabemos que os elementos deste grupo são compostos por pessoas tanto do sexo feminino como do sexo masculino e um dos funcionários acabou mesmo por ser atingido com um prato no desenrolar desta mesma situação perturbadora e também muito violenta. Os restantes trabalhadores tentaram naturalmente auxiliar este funcionário para travar toda esta onda de violência que acabou assim por crescer. Aliás, temos mesmo um vídeo que registra estes momentos dramáticos e no decorrer desta situação, enquanto tudo isto se desenrolava, uma mulher acabou mesmo por apontar uma arma, empunhar uma arma contra ou em direção a um funcionário. A PSP foi naturalmente acionada para o local, mas quando já aqui chegou, os elementos desse grupo já não se encontravam no local. No entanto, sabemos assim que entretanto já foram identificados pelas autoridades. Apesar dos momentos dramáticos, apesar dos momentos perturbadores que foram vividos ao início da noite deste sábado, aparentemente tudo parece estar muito mais tranquilo e de volta à normalidade a pouco e pouco.
1: A reportagem com a jornalista Bianca Rocha. Estão então identificados estes 6 suspeitos. Amanhã Portugal regressa aos relvados do Mundial de Futebol para defrontar o Uzbequistão. Vai ser o segundo jogo da seleção nacional, depois do empate a uma bola frente à República Democrática do Congo. Hoje a seleção nacional realiza mais um treino em Palm Beach. Deve estar a esta hora a decorrer. Depois segue viagem para Houston, no Texas, onde joga amanhã às 6 da tarde frente à seleção do Uzbequistão. Um jogo com relato aqui na sua Correio da Manhã Rádio. 11 minutos depois das 3, lá está, é aquele segredo que fica aqui entre nós.
3: Para nem mais. E hoje, segunda-feira, é muito especial, não é?
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3: Ora, nem mais, e é já a seguir à música. E sim, está tudo bem com a tia Maia, ok? Está tudo bem, mas a própria vai contar. Eu já a vi e está tudo bem. Recomenda-se Angel, December 10.

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1: Olá, aqui entre nós, já cá está. E está tudo preocupado com a Maia. Aliás, o braço que nós vimos ontem na fotografia não viu, não foi ao Instagram da tia Maia. Não percebo, devia ter ido, porque isto foi quase um alerta CM. Andava tudo preocupado com o que aconteceu com a Maia. Mas depois uma pessoa entra no Instagram da Correia da Manhã. Ai, da Correia da Manhã, cadê? Não, por acaso não pusemos. Da Maia, vemos a fotografia com um ar super sorridente, com a equipa médica, super feliz, mas com o braço muito inchado. Mas depois a contrastar com aquele ar super feliz. Portanto, está tudo bem, Maia, não está?
2: Está tudo bem, muito obrigada. Deixa-me só fazer-te uma pequena correção. Era a equipa de enfermagem.
1: Ah, enfermagem.
2: Era a equipa de enfermagem que me acompanhou no OSPOR, Hospital da Luz, em Setúbal.
1: Ah.
2: Porque eu moro no distrito de Setúbal,
1: sim,
2: como é sabido ou não. Pronto. E depois foram tão carinhosas comigo e com toda a gente que estava no serviço, porque eu cada vez tenho mais respeito por enfermeiros, porque eles têm o trabalho difícil, que é dar as injeções, é tirar sangue, uhum, é acompanharem as pessoas nas horas que estão ali a recuperar dos tratamentos, à espera de exames, em dor, e são de facto de um carinho tão grande que eu cada vez tenho mais admiração por enfermeiros. E depois no final eles quiseram fazer uma fotografia comigo,
1: ah,
2: e
1: claro,
2: eu, claro, apesar de despenteada, desmaquilhada, em mau estado, braço inchado, enfim, toda um bocadinho menos bem, mas muito agradecida, achei que devia fazer aquele agradecimento e portanto assim fiz. Mas um braço inchado,
1: bem
2: uma
1: inchado,
2: mão inchada não impede ninguém de trabalhar. Portanto,
1: põe os olhos nisto.
2: É. Não, não é uma inchada na mão, é uma mão inchada. Pronto. Pronto, nós temos aqui casos, outras pessoas foram mais mordidas do que eu e se calhar menos habituadas a serem picadas por vários tipos de bichos, não é? Eu tenho, enfim, uma pele já dura e calejada e, portanto, muito obrigada a todos também pela preocupação, mas vamos às orientações para a semana.
1: Vamos,
2: não é?
1: Vamos, sem vespas, por
2: não
1: favor.
2: Não me dás música, não? Começa já.
1: Começa já e depois
2: Então vamos a isto. Carneiro tem a carta 7 do carro. Lembrar que é para a semana que vai até 27 de junho. Carneiro tem a carta 7 do carro. É uma conjuntura de superação de obstáculos. Não pode olhar para o lado. Tem que ter foco. No amor, evite posturas excessivamente exigentes ou formais. Deve ir ao encontro do que sente quem está na sua vida. E quanto ao trabalho, é uma semana de bons resultados. Embora tenha de se esforçar muito. É um bom momento financeiro porque consegue desbloquear verbas. Na saúde, problemas de trato urinário ou outras infecções. Já a Touro não tem uma conjuntura tão boa, porque tem a carta 15, o Diabo. À medida que nós aqui vamos fazendo os horóscopos, eu penso que começam a perceber quais são as cartas positivas e as mais tensas. E o Diabo está tudo no nome, não é? Esta é uma semana de tensões e excessos que podem tornar-se uma fonte de preocupações. Alguns encontros não correm como esperava no amor. Seja mais seletivo, a fim de evitar maiores dissabores. E no trabalho, não tente lidar com tudo apenas à sua maneira, a opinião dos outros também é importante. No setor económico é aconselhável que não perca tempo nem dinheiro com extravagâncias. Na saúde, evite abusos alimentares. Portanto, a regra aqui é nada de excessos.

0: em coisa nenhuma. Quanto a gêmeos, bem, gêmeos já pode fazer aquilo que quiser, porque tem a carta 17 estrela. Portanto, problemas são ultrapassados, tem toda a inspiração para os enfrentar. Isto é se os problemas surgirem, porque podem nem surgir. Tem bons resultados no amor, não devendo recear dar prova dos seus sentimentos. A conjuntura é favorável esta semana a acordos e negociações e também deve manter os procedimentos correntes, mas não deixe de dar bom andamento a solicitações ou pedidos que saiam da rotina. Tem também boas notícias na saúde. E aqui parece que andamos aos altos e baixos, porque Caranguejo agora aparece-nos com uma carta mais negativa, que é a carta 18, a Lua. A Lua recomenda que pondere bastante e analise a fundo todas as questões, porque a Lua traz situações ilusórias, portanto é fácil deixar-se cair em ilusões, em mentiras, em deslumbramentos. Portanto, no amor, reaja com grande calma a todas as situações e prefira não dar grande importância a reações negativas ou mudanças de atitude, porque não pode tirar conclusões, porque a sua mente vai começar a voar. Quanto à profissão, tem de enfrentar posições diferentes das suas e que não serão, no momento, nada fáceis de ultrapassar. Surgem novas possibilidades profissionais, mas atenção à Lua, não corre riscos, porque não são seguras. E na saúde, precisa de uma ocupação de tempos livres que o ajude a relaxar, ou mesmo de um acompanhamento clínico. Quanto a Leão, com a carta o Mago, cá temos agora, outra vez estamos a subir. O Mago, a conjuntura é positiva e repleta de diversidade, e deve aproveitar para fazer opções. Não deve enverdar por sentidos únicos. No amor, pode estabelecer novos planos de vida, mesmo que envolvam riscos ou mudanças repentinas, porque a conjuntura permite uma semana radiosa e feliz. Na profissão, semana muito ativa, fala abertamente sobre a forma que quer conduzir a sua vida, e isto estava a correr bem até agora, mas agora tenho que lhe dizer que tem que reduzir despesas. Seja mais criativo, gaste menos, mas, enfim, tente manter a criatividade nas escolhas. Quanto à saúde, vitalidade e alegria de viver. Virgem, continua na senda positiva com a carta 3 a morte, pode e deve assumir posições que levem a mudanças conjunturais, tem esta semana boa oportunidade de pôr em campo trunfos pessoais. No amor, faz muita intensidade, até com importantes clarificações. Uma nova relação está sob bons auspícios, trazendo mentes apaixonados. Quanto à profissão, melhora a planificação económica, e tem também uma semana produtiva e promissora em função das suas iniciativas, que têm que ser radicais, ou é ou não é. E quanto à saúde, faça mais exercício. Muito ora, bem, está cumprida a primeira parte, vou pôr uma pomadinha, com licença.
1: Já voltamos à segunda parte dos signos com a Maia.
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1: E aqui entre nós, tia Maia, aqui vai. Rita Ora, gostas?
0: Gosto muito.
1: Então aqui vai, diz-te, how do we party?

0: We Do Party. É aqui a música da Rita Ora na Correio da Manhã Rádio, são 3h24. Segunda-feira, dia também de recebermos, obviamente, aqui da parte da tarde a Tia Maia para fazermos aqui uma boa gestão da semana no que ao horóscopo diz respeito. E agora vem a segunda parte. Se não ouviu a primeira parte, não há problema. Quer dizer, há um bocadinho.
1: Pode ler no Correio da Manhã, porque estão lá os horóscopos gravados na página do Correio da Manhã.
0: Pronto, é tempo, quando se tem uma tia Maia,
1: sempre soluções.
0: Tudo.
1: Pode ir ao meu Instagram, pode ir onde quiser, pronto. Mas não passe essa em mim, porque isso
0: não
1: é pode, realmente...
0: Não deixamos, não deixamos.
1: Não, ajudo.
0: Mas ouvir à segunda-feira aqui, ao vivo, na vida, ao vivo, na Rádio de Portugal, tem outro sabor, não é?
1: Pois está aí, então vamos lá para a balança.
0: Ai, vamos.
1: Balança, que tem a carta 5 Papa, a influência da conjuntura aumenta a sua segurança e faz com que dê passos muito acertados e seguros. Esta semana está em destaque por mérito. É que nem toda a gente está às vezes em destaque por mérito. Dê atenção especial no campo sentimental, conte com surpresas muito agradáveis e sente grande apoio e suporte. Na profissão tem de ser objetivo e tomar posição em função das suas análises, porque as suas ideias são as melhores. E tem também equilíbrio na vida económica. Na saúde, não tome medicamentos sem aconselhamento médico. É uma coisa que muita gente faz e não é nada bem pensado. Quanto a Escorpião, tem a carta 6, o amoroso. O amoroso define uma semana rica em afetos, passa por emoções intensas e fortalecedoras. No amor, respeita a importância dos afetos, não deixe que condicionem a sua vida sem saberem do que falam à gente que gosta de ter a colher onde não é chamada. E quanto à profissão, passa por contestações que geram tensões ou dúvidas, mas a conjuntura indica que sai bem de todas as ocorrências profissionais e económicas. Respeite os seus gostos ao fazer compras. E quanto à saúde, risco pequenos acidentes, eu disse pequenos, como a minha picada, por exemplo, não é? Pronto, Sagitário tem a carta 2, a papisa, semana de equilíbrio e moderação, conclui tarefas e obrigações que aliviam a sua vida, tem estabilidade e serenidade esta semana, o que é bom. Depois do fim de semana que eu tive, isto é muito bom. Quanto ao amor, estão favorecidos os relacionamentos formalizados, já que se sente mais tranquilo e seguro e pauta os seus comportamentos por grande maturidade. Quanto a trabalho, passa por algumas dificuldades no campo económico, dado que a fluidez económica precisa de ser negociada e não se deixe intimidar ou desmotivar porque momentos menos favoráveis são ultrapassados. E na saúde, atenção a algumas falhas de memória. Quanto a Capricórnio, com a carta 22, louco, uma conjuntura com dificuldades gerais, há indícios de instabilidade. Tente seguir as suas ideias com coerência, é a única coisa que pode fazer, porque vão tentar trocar-lhe as voltas. No amor, para manter a harmonia, não pode virar as costas aos problemas, sem mais nem menos, tendo a lidar com alguém que ainda não sabe o que quer ou o que sente. Quanto à profissão, deve ter grande cuidado com os passos a dar e não falar por falar. Corre o risco de ser mal interpretado ou culpado em situações banais. E tem, claro, oscilações na vida financeira. Tem também na saúde risco de inflamações ou contágios. Quanto a Aquário, com a carta 21, mundo, bem,

0: Tem uma semana harmoniosa, com alívio de tensões e há boas evoluções e boa gestão de recursos. Seja claro no amor, aumente os seus esforços para atingir a harmonia. Passa mais tempo só do que desejaria, mas isso não põe em causa um afeto. Quanto à profissão, está capacitado para atingir objetivos e ser bem-sucedido em negociações. É uma boa semana para reajustar encargos. Na saúde, vou dar um conselho muito útil quando há esta carta. Use bom calçado. Às vezes os problemas dos pés começam pelo calçado não ser adequado. Ou por calçar um número que não é o seu. Ah, pois. Bom, quanto a peixe, é a carta 4, o Imperador. Permite uma semana forte e construtiva a peixe. Dos recursos disponíveis, consegue tirar o melhor partido e afirmar a sua forma de estar. Quanto ao amor, consegue lidar da melhor forma com o agravamento de desentendimentos e dificuldades familiares. Numa relação, abra mais o coração. No trabalho, a evolução da vida económica e profissional é estimulante, pode assumir novas responsabilidades porque a sua competência não deixa dúvidas. Na saúde, independentemente da idade, olhe para o seu coração, portanto, cuidado com aspectos cardíacos. As questões cardíacas não são só para as pessoas de idade, isso é um fator de risco, mas é para muita gente, portanto, atenção a isso, está bem? E pronto, tenho dito.
1: Tens dito, agora tens muito trabalho pela frente, esse braço está cada vez melhor.
0: Está, o braço está melhor e não é um braço, volto a dizer, um braço inchado que me impede de trabalhar. E vou agora para as minhas reuniões da tarde, preparar a semana da CMTV e algumas novidades que vão surgir por aí.
1: Sim. Ai, tu não podes dizer nada? Aqui entre nós?
0: Posso, na próxima segunda-feira posso.
1: Ah, é?
0: É.
1: Então fica prometido.
0: É. Talvez na sexta já possa dizer qualquer coisa, mas na segunda-feira posso de certeza.
1: Então fazemos um teaser na sexta e na segunda consolidamos.
0: Eu vou-me encontrando contigo nos corredores, é altamente provável, é uma previsão. Eu vou encontrar a Lara Afonso nos corredores.
1: É uma previsão boa.
0: E combinamos. Tá
1: combinado.
0: Bem.
1: Pronto, está combinado.
0: Então,
1: muito bem.
0: Boa
1: um
0: viagem
1: beijinho
0: a todos e àqueles que também nos estão a ouvir em casa. Uma boa tarde. Cuidado com a vespas.
1: Exato, é fugir, amigos.
0: É verdade,
1: fugir.
0: É verdade.
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1: Ora então, vamos lá às notícias. É a síntese informativa. Com a edição do jornalista jornalista Orlando Azevedo. É assim é que é.
9: Muito boa tarde.

0: O Procurador-Geral da República defendeu que tem sido feito um esforço para evitar que morram adultos e crianças em contexto de violência doméstica, mas avisou que há situações inevitáveis. Amadeu Guerra considerou que o Ministério Público tem feito um esforço muito grande no combate a esta problemática, quer em termos de prevenção e coordenação com outras entidades, como ao nível da formação especializada de magistrados. O líder máximo do Ministério Público rejeita que se trate de um novo fenómeno. O caso mais recente aconteceu no domingo, quando um homem de 33 anos, com antecedentes de violência doméstica, saltou de um 8º andar em Santarém com a filha de 4 anos ao colo após uma discussão, tendo ambos perdido a vida. Os trabalhadores da EMEL iniciam hoje uma greve parcial de 4 dias. A paralisação decorre entre as 7 e as 10 da manhã, o período considerado de maior movimento na cidade de Lisboa. Em causa estão reivindicações relacionadas com melhores condições de trabalho, progressão na carreira e valorização salarial. O protesto poderá causar constrangimentos na fiscalização do estacionamento e noutras operações asseguradas pela empresa. A greve vai prolongar-se entre as 7 e as 10 da manhã até quinta-feira. A Europa entrou numa vaga de calor com temperaturas muito elevadas. Hoje pode mesmo ser o dia mais quente sempre em França. Mais de metade dos departamentos do país estão sob aviso laranja devido ao calor extremo. França está a adotar medidas excepcionais para minimizar o impacto das altas temperaturas na população, com as previsões meteorológicas a apontarem para máximas superiores a 40 graus em vários pontos do território. Esta é já a segunda vaga de calor extremo em França este ano, depois do país ter registado picos de temperatura durante vários dias no final de maio. Também em Espanha, Reino Unido, Suíça, Alemanha, Áustria, Hungria e Eslováquia são esperadas temperaturas muito elevadas nos próximos dias. Andy Burnham confirmou esta segunda-feira a candidatura à liderança do Partido Trabalhista e surge como favorito para suceder a Keir Starmer no cargo de primeiro-ministro britânico. O atual presidente da Câmara da Grande Manchester chegou esta segunda-feira a Londres, poucas horas depois de anunciar oficialmente que vai disputar a liderança do Partido Trabalhista. A candidatura surge após a demissão de Keir Starmer, que abandonou o cargo pressionado pelo próprio partido, depois de uma sucessão de decisões que desgastaram a população. Popularidade do governo. O antigo ministro da Saúde, Wes Sterling, apontado como um dos principais candidatos, já anunciou o apoio a Burnham, aumentando assim as expectativas de que possa ser escolhido sem uma disputa interna relevante. A terminar, a Feira do Livro de Lisboa, que encerrou a sua 96ª edição, com cerca de 870 mil visitantes, confirmando-se assim como um dos eventos literários mais participados da Europa. Durante 19 dias, o Parque Eduardo VII recebeu leitores de todas as idades, num certame que reuniu 350 pavilhões, 128 participantes e mais de 900 editoras. Entre as novidades deste ano, destaco, aliás, as sessões de cinema ao ar livre no ciclo Cine Sábado, que esgotaram a lotação, e também as experiências de Silent Listening, dedicadas à audição de obras literárias em formato áudio. Segundo dados da organização, registou-se ainda um aumento de 50% na presença de crianças até aos 12 anos. Também no plano digital houve um crescimento. Para Miguel Pauzeiro, o presidente da Associação Portuguesa de Editores e Livreiros, o desafio agora é prolongar o entusiasmo vivido na feira ao longo de todo o ano, incentivando assim mais portugueses a lerem mais. A próxima edição regressa ao Parque Eduardo VII no próximo ano, 2027. Ficamos por aqui quanto a notícias, que estão de regresso às 4 com a edição de Alexandra Pereira.
1: Ora, muito bem, Orlando Azevedo, há pouco ia te chamar Germano.
0: Não era a pior coisa que já me tinham chamado ao longo da vida.
1: Estás-te a pôr a jeito. Ficou no ar a pergunta: qual é que foi a pior coisa que te chamaram na vida? Vá, Orlando.
0: Vou pensar nisso, criar suspense e depois eu digo.
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1: Ai, quem tem o Orlando tem tudo. E também um Vítor Figueiredo, que já cá está, e que fica a saber que foi altamente picado por abelhas. Não, vespas. Dizem que o amor

0: Lisão.
1: Que maravilha, música portuguesa aqui entre nós. Em destaque, ouvimos Gustavo Reinas e Em Rota de Colisão. Não está em rota de colisão, pelo contrário, está aqui para as curvas. É a Ana Pinto com o check-up que todos os dias faz aqui a sua paragem obrigatória no Aqui Entre Nós da Correio da Manhã Rádio.
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3: Imagina entrar numa sala cheia de pessoas conhecidas e não conseguir reconhecer nenhuma delas pelo rosto. Nem colegas, nem amigos, nem sequer familiares próximos. Para quem vive com prosopagnosia ou cegueira facial, esta é uma realidade diária. A prosopagnosia é uma perturbação neurológica que afeta a capacidade de reconhecer rostos, apesar da visão, da memória e da inteligência estarem perfeitamente preservadas. O cérebro vê um rosto, mas não consegue associá-lo à identidade da pessoa. Em casos mais graves, alguns indivíduos podem até ter dificuldade em reconhecer o próprio reflexo ao espelho. A condição pode ser congénita, quando a pessoa nasce com a alteração, ou adquirida na vida adulta, geralmente após lesões cerebrais, como um AVC ou traumatismo craniano. Estudos sugerem que poderá afetar cerca de 2% da população, embora muitos casos nunca sejam diagnosticados. Para contornar esta limitação, as pessoas recorrem frequentemente a pistas alternativas, como a voz, a forma de andar, o penteado, a roupa ou até o contexto em que encontram alguém. Ainda assim, os equívocos são frequentes e podem gerar ansiedade social, constrangimento e isolamento. A prosopagnosia ganhou maior visibilidade nos últimos anos graças a algumas figuras públicas que relataram viver com esta condição.

0: Entre elas estão o ator Brad Pitt, que afirmou ter dificuldades persistentes em reconhecer pessoas, assim como a primatóloga Jane Goodall, uma das cientistas mais influentes do século XX, e o ator e escritor britânico Stephen Fry. Embora atualmente não exista uma cura específica, o reconhecimento crescente desta condição tem permitido melhorar o diagnóstico e a compreensão de um problema invisível que afeta profundamente a vida social de milhares de pessoas. Esta é apenas uma das muitas situações que influenciam a forma como cada um se relaciona com os outros. Ansiedade, depressão, perturbações do desenvolvimento, experiências traumáticas ou simples diferenças na personalidade podem explicar comportamentos que, à primeira vista, julgamos sem compreender.
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2: Vamos à música e já estamos em contagem decrescente para o regresso a casa. Mas antes temos aqui a Elisa.
3: Posso voltar.
2: Ai, é tão bom.

0: tão bem aqui na Correio da Manhã Rádio também, não é? Estamos aqui nesta segunda-feira, a Dia Mundial do Carocha. Não sei se sabias, Vítor Figueiredo. Hoje é o Dia Mundial do Carocha. Também é dia de levar o cão para o trabalho. E a nossa Luciana Abreu bem que podia ter trazido aquele cãozinho mais lindo que ela tem, que é uma coisa deliciosa. Não, porquê que não trouxeste o teu Ulisses? Não.
1: Ele devia ser... Olá, boa tarde. Devia ser Hulk. Mas se fosse, é Scooby-Doo.
0: Ah, é o Scooby-Doo. É também Scooby-Doo. É a coisa mais linda. Vai, eu tenho que o apanhar. Tenho que o apanhar. E assim, eu, aquilo que eu vou dizer, atenção, é com amor e carinho. Mas é esborrachá-lo, entendem? Assim, cheio de mimo, cheio de mimo. Enfim, há vidas assim. Está na hora.
2: Há vidas assim.
3: O pior que pode acontecer à organização de um Mundial de Futebol será certamente algum tipo de incidente que coloque vidas em perigo. Já batemos na madeira. Fora disso, imaginem que desaparecia a taça do Campeonato do Mundo. Bom, fazia-se outra, mas não deixava de ser um escândalo. Como foi em 1966, no Mundial de Inglaterra. Quase 4 meses antes da final, a taça Jules Rimet foi roubada durante uma exposição em Londres. A polícia lançou uma investigação de grande dimensão. Durante mais de uma semana não houve qualquer pista convincente. Zero. A Scotland Yard estava a ser goleada e nem um golinho em resposta. O roubo foi notícia em todo o mundo e gerou um enorme embaraço para os organizadores do Mundial Britânico de 66. Então, entrou em cena um herói que ainda hoje muitos ingleses recordam. David Corbett passeava o seu cão num bairro do sul de Londres quando o collie de pelo curto começou a farejar um pacote escondido junto a uma sebe. Um objeto estava embrulhado em papel de jornal. Ao abri-lo, Corbett percebeu que o seu cão tinha encontrado a taça desaparecida. O cão chamava-se Pickles e a descoberta fez dele uma autêntica celebridade. Apareceu em programas de televisão, participou em eventos promocionais e recebeu uma medalha da Associação Canina Britânica. Há vidas assim e ainda lhe chamam vidas de cão. Quando a Inglaterra conquistou o Mundial, 4 meses depois, muitos adeptos brincaram, dizendo que o primeiro herói da campanha tinha sido o cão Pickles, que garantiu a presença do troféu na final do Mundial de 66. Pickles recebeu também uma recompensa em dinheiro, o equivalente a vários meses de salário de um trabalhador britânico da época. E durante algum tempo, foi um dos cães mais famosos do mundo.
0: Histórias reais, carregadas de emoções. Há vidas assim com o Vítor Figueiredo. Aproveitar-te que estás aqui já a preparar o regresso a casa, diz-me lá, como é que tu descobres estas histórias? O Pickles é o meu. O meu gato chama-se Pickles.
4: O teu gato chama-se Pickles?
0: Mr. Pickles, há
4: não acredito.
0: É verdade, é verdade. Eu pensava que tinha sido original.
4: Pois, isto já foi para aí há 50 anos, foi. No Mundial de 66, com o Mundial onde o Eusébio marcou aqueles gols todos,
0: certo.
4: Mas enfim.
0: Como é que tu sabes estas histórias todas?
4: Por acaso, esta já sabia há algum tempo, porque eu interesso mais estas coisas insólitas do futebol, mas às vezes, pronto, é uma questão de procurarem.
0: Olha,
4: pesquisar.
0: Qualquer dia há um livro do Há Vidas Assim. Fica não, aqui a dica.
4: Não vale a pena, já há tanto quer... livro.
0: Não, faz o livro e eu faço o prefácio.
5: Aqui entre nós.
0: Sempre quis fazer um prefácio. Há quem sonho de fazer um livro. Eu sonho de fazer um prefácio.
4: O Pickles vai à apresentação.
0: E leva o Pickles. São 13h51, está aqui entre nós na Correio da Manhã Rádio. Vamos à música. Trago-lhe 50-50, Like a Bubble, e depois Juanes, Timelapse de Sol. Boa segunda-feira, boa tarde. Está no sítio certo. Está na Correio da Manhã Rádio.

0: Já estamos em contagem crescente para o regresso a casa. Luciana Abreu, Alberto Rocha, Vítor Figueiredo e Alexandra Pereira. Os quatro fantásticos para o acompanhar no seu regresso a casa, com a boa disposição, o melhor da informação. O que é que disseste? Diz lá.
1: Alberto.
0: Ai, menos o feio do Alberto. Ouviste, Alberto? Menos o feio do Alberto.
2: O Alberto é o D'Artagnan.
0: Ah, é?
2: São os três mosqueteiros e D'Artagnan. Alguém tem que

0: Seu D'Artagnan.
1: Se ai, gosto que tu digas D'Artagnan.
0: Sou eu.
1: Gosto desse D'Artagnan.
2: Isso quer dizer que eu sou Julieta?
1: Tu és a Julieta. Então, espera.
3: Isso
1: calma,
3: é outra coisa.
1: calma. Ah, Julieta. D'Artagnan.
2: Era mais D'Artagnan, né? D'Artagnan.

0: e também os Quatro Fantásticos. É o que vier, é o que quiser. Eles estão cá para si todos os dias, de segunda a sexta. Eu marco encontro amanhã. Até amanhã, se quiser.
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2: Tenha uma boa tarde, são 4 horas. As notícias às 4, edição de Alexandra Pereira. Boa tarde.
3: Boa tarde. Situações inevitáveis, é assim que o Procurador-Geral da República se refere aos casos recentes que conduziram a mortes a partir de um contexto de violência doméstica. Esta segunda-feira, Amadeu Guerra garantiu que tem sido feito um esforço para evitar que morram adultos e crianças, quer em termos de prevenção e coordenação com várias entidades, como ao nível da formação especializada de magistrados. Mas o Procurador admite então que há situações inevitáveis. Amadeu Guerra rejeita por isso que se trate de um novo fenómeno. O caso mais recente aconteceu ontem. Um homem de 33 anos, com antecedentes de violência doméstica, saltou de um 8º andar em Santarém com a filha de 4 anos ao colo. Aconteceu depois de uma discussão com a mãe da menina. Ambos perderam a vida. Dias antes, a vítima foi Lara, de 8 anos, morta pela madrasta em Vila Pouca de Aguiar, depois de um desentendimento com o pai da menina. Já está identificada a vítima do acidente desta manhã na A11, em Braga. Trata-se de um empresário de construção civil de 50 anos. Foi colhido por um pesado depois de encostar o carro à berma por uma anomalia. A reportagem é da Fátima Vilaça.
4: A equipa de investigação do Núcleo de Investigação Criminal em Acidentes de Viação da GNR de Braga esteve aqui, fez a reconstituição de como tudo aconteceu, até com recurso a um drone, e para se perceber agora o que é que terá motivado este atropelamento que acabou na morte de um empresário de 50 anos, Manuel Pedrosa, era residente em Milhazes, no concelho de Barcelos, e é a vítima mortal deste atropelamento que aconteceu quando eram 8 horas da manhã, precisamente na saída da autoestrada A11 em Braga. Ora, um acidente que aconteceu era um 8 da manhã, como já referi, e quando este condutor estava a pouco mais de 500 metros da Praça das Portagens, a viatura terá sinalizado uma avaria e o condutor encostou à berma, e foi aí já na berma que acabou então por acontecer este atropelamento. Por aquilo que foi possível perceber, estaria já dentro da via da faixa de rodagem quando foi colhido. Primeiro o condutor do pesado terá embatido no carro, na lateral do lado de trás do veículo, que estava com a porta aberta e que em simultâneo, quando embateu, acabou então por colher o condutor.

0: e arrancar literalmente a porta do carro.
1: A reportagem da Fátima Vilaça sobre este acidente que aconteceu esta manhã na A11 em Braga. José Luís Carneiro acusou hoje o governo de anunciar muito, mas pouco realizar. Entende o secretário-geral do PS que pouco tem sido feito para resolver os problemas dos portugueses. As críticas de José Luís Carneiro são dirigidas às medidas anunciadas pelo primeiro-ministro no fim de semana durante o congresso do PSD.
2: O governo tornou-se especialista no anúncio de pacotes. Já vai no 25º, já anunciou, nestes últimos dois anos, 25 pacotes de medidas. Vocês conhecem os resultados dessas medidas que foram anunciadas? Agora apresentou mais 8. Vamos lá ver uma coisa. Se governar fosse fazer anúncios, bem, nós tínhamos um dos melhores governos, certamente, do mundo. Gostava de ter ouvido o primeiro-ministro falar sobre como vai responder às necessidades de habitação no país, como vai responder às necessidades da saúde, como vai responder às necessidades do aumento dos salários e da fixação dos mais jovens.
1: As críticas de José Luís Carneiro, secretário-geral do PS. Portugal já treina pela última vez, antes de mais um jogo do Campeonato do Mundo. A sessão antecede a viagem de mais logo até ao Texas, que volta a ser o palco de uma partida da seleção nacional deste Mundial. Na equipa confirma-se a ausência de Tomás Araújo, Paulo Catarro.
3: Há uma que é óbvia, que vai acontecer no eixo da defesa. Tomás Araújo está de fora, ele que foi titular por causa da lesão de Ruben Dias. Ruben Dias está recuperado, vai ser novamente titular na equipa nacional e a seu lado estará o Renato Veiga. Quanto aos restantes jogadores, os dois laterais não deverão sofrer mexidas. Nuno Mendes e João Cancelo vão estar na equipa inicial como titulares, além do guarda-redes Diogo Costa, claro, e depois no meio-campo também não se esperam mudanças, apesar da exibição pouco conseguida dos três médios, e são três jogadores de elite, dois bicampeões da Europa, como João Neves e Vitinha, e Bruno Fernandes, que foi considerado o melhor jogador da Premier League. No entanto, a exibição dos três frente à República Democrática do Congo ficou muito longe daquilo que podem produzir e espera-se que façam bem mais agora com a equipa do Uzbequistão. Depois no ataque, aí sim vamos ter mexidas. Cristiano Ronaldo, mantendo-se como ponta de lança, que vai acontecer, vai seguramente ter como parceiro agora João Félix, que começará a descair um pouco mais para o flanco esquerdo, e no flanco direito há duas opções mais viáveis. Ou retorna àquela posição Pedro Neto, que foi normalmente o seu lugar no Chelsea ao longo da época na Premier League, ou então Francisco Conceição, que foi das melhores unidades da equipa portuguesa.
1: Paulo Catarro, antecipar aqui as mexidas que se esperam para a equipa para esta próxima partida. O selecionador Roberto Martínez prepara-se então para essas alterações que o Paulo Catarro nos dava conta. Agora sim, as incidências do treino que decorre esta tarde em Palm Beach.
3: A única novidade deverá ser mesmo a ausência de Tomás Araújo, que continua a fazer trabalho à tarde. É certo que não vai poder ser opção para o jogo com o Uzbequistão amanhã em Houston. Isso também já era quase uma certeza, porque com a recuperação de Ruben Dias, toda a gente sabia que o jogador do Manchester City iria ser titular e muito provavelmente no lugar de Tomás Araújo, mesmo que este estivesse em boas condições físicas. Não estando, porque não treinou nenhuma vez em conjunto com os seus companheiros depois do jogo com a República Democrática do Congo, isso torna a situação óbvia e Ruben Dias será o jogador que titular no eixo da defesa, onde deverá ter como companhia Renato Veiga, que também jogou frente à República Democrática Democrática do Congo. É o último treino antes de fazerem nova viagem da parte da tarde aqui em Palm Beach, quando forem já 19h30, a equipa viajará para Houston, onde amanhã, no mesmo estádio onde defrontou o Congo, irá ter como adversária a seleção do Uzbequistão.
1: A reportagem do enviado especial Paulo Catarro, na véspera desse jogo de amanhã, o segundo neste Mundial. Portugal joga diante do Uzbequistão, depois do empate na estreia frente à República Democrática do Congo. A esse jogo assiste o primeiro-ministro. Luís Montenegro inicia já hoje uma visita oficial de 3 dias aos Estados Unidos. Segundo o governo, além de acompanhar o jogo da seleção nacional, a viagem serve também para reforçar laços com as comunidades portuguesas radicadas nos Estados Unidos e promover relações económicas entre os dois países. O programa inclui também contactos com empresários e representantes da diáspora portuguesa. No Reino Unido, Andy Burnham já confirmou a candidatura à liderança do Partido Trabalhista, surge como favorito para suceder a Keir Starmer no cargo de primeiro-ministro britânico. O atual presidente da Câmara da Grande Manchester chegou esta segunda-feira a Londres, poucas horas depois de anunciar oficialmente que vai entrar na corrida à liderança do Partido Trabalhista. A candidatura surge depois da demissão de Keir Starmer, que anunciou esta manhã o abandono do cargo, pressionado pelo próprio partido, depois de uma sucessão de decisões que acabaram por desgastar a popularidade do governo. Vai, contudo, permanecer no cargo até ser escolhido um sucessor.
4: I will resign as leader of the Labour Party.
5: Vou admitir-me do cargo do líder do Partido Trabalhista. Falei com Sua Majestade, o Rei, esta manhã para comunicar a minha decisão. Vou pedir ao Comitê Executivo Nacional do Partido Trabalhista para definir um calendário com a abertura do período de candidaturas no dia 9 de julho e conclusão até ao fim das férias parlamentares de verão. Em caso de impugnação, isto garantirá que haja um novo líder em funções antes do regresso dos trabalhos do Parlamento em setembro. Vou permanecer no cargo de Primeiro-Ministro até ao processo ficar concluído e vou fazer tudo o que puder para garantir uma transição ordenada de poder.
1: Keir Starmer esta manhã anunciar a demissão do cargo de primeiro-ministro britânico. A fechar uma notícia que chega esta tarde de França, duas crianças de 2 e 4 anos foram encontradas sem vida dentro do carro da mãe. A descoberta aconteceu num parque de estacionamento em Carpentras, no sul de França. Avançou de Sun que as causas das mortes ainda estão a ser investigadas, mas a onda de calor é por agora a principal hipótese. A França encontra-se atualmente em enfrentar uma onda de calor com termómetros a chegar aos 40 graus. Até o momento, a mãe das duas crianças ainda não foi interrogada pelas autoridades francesas. As notícias estão de volta quando forem 4h30 com o Vítor Figueiredo. Até já.
6: Até já, Alexandra Pereira. São agora 4h11. Quem diria que no meio de tanto que se fala do calor estaríamos com a previsão de aguaceiros aqui para o Porto? Pois é, e a temperatura é de 22 graus, ou estamos com 22 graus. Neste momento, Lisboa, com solinho bonito, presumo eu, apesar de uma outra nuvem, está com 30 graus neste momento.
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6: Pois é, e nós cá estamos, 4h12. Olá, Vítor. Olá, Luciana. Primeiras senhoras. Olá, Luciana. Assim é que é. E depois aí então é que há de vir o Vítor por aí fora. Sabem o que mais? Nem Vítor nem Luciana, que é por causa das coisas. Ficamos assim, olha, toma! O meu nome é Alberto Rocha e vou ficar consigo, bom, até você chegar a casa, mais ou menos, porque pode não chegar a casa. assim tão cedo. Quer dizer, eu não vou ficar aqui se você for para casa só lá para as 11h30 da noite, né? Nada que se pareça. Queria trânsito, também eu. Já lá vamos ter, daqui a um bocadinho vamos ter trânsito também. Portanto, enquanto estamos aqui a acertar, e vou-vos dizer, cada um de nós tem que trazer os microfones de casa. Pois é, vocês não trazem microfones. Por exemplo, a Alexandra trouxe os microfones.
1: E o cabo.
6: E tudo, o cabo, tudo. Exatamente, eles não trouxeram, eles esqueceram-se. Portanto, como se esqueceram de trazer os microfones de casa, nem microfone, nem cabos, nem nada, não há nada. Eu, por exemplo, vim carregadinho de música para aqui fora. Então, siga,

0: A prevenida vale por 2, 3, 4 ou 5. Mas daqui a pouco nós vamos ter a via está aberta para eles entrarem em antena e para ele trazer informação, etc.
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0: Oh, Luciana, estás a falar tão bem. Ai, tão querida que tu estás hoje. Que bem que tu estás, tão arranjadinha, bonita. Tá muito bem, continuas a dizer. É verdade, não te estou a ouvir. Mas pronto, olha, mas vou-te dizer uma coisa. Tenho aqui uma música que eu disse cá para mim. Deixa-me, vou arrastar isto um bocadinho no tempo, de certeza que te vais lembrar disto. Lembras, Luciana? Claro, quem cala consente. Eu agora posso dizer o que eu quiser. Jessica Volker a abrir esta hora aqui na sua Correio da Manhã.

0: bonita canção,
1: bonita
0: não,
1: canção
0: é?
1: Não é?
0: É. 4:17, esta é a sua Correio da Manhã Rádio. É bom estar consigo. Vamos às compras e depois trago mais coisinhas boas para si. Oh, oh! Vamos lá, vamos lá. Tem os saquinhos? É que senão tem que pagar uns cêntimos por eles e aquilo acaba por ser caro.
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1: E agora 4 horas mais 18 minutos, esta é a sua Correio da Manhã Rádio. Estamos assim, juntinhos, porque juntinhos é que estamos bem, nós gostamos disso mesmo. Hoje não há Luciana Abreu, estou cá eu, está cá a Alexandra Pereira e o Vítor Figueiredo. Olá Vítor, boa tarde.
2: Olá.
1: E um dos êxitos dessa senhora, ainda te lembras
2: Rafaela?
1: Do nome dela? Rafaela, um dos êxitos é este. É sexta-feira, é hoje.
2: Já me lembrei, já me esqueci. Foi bom lembrares.
1: Pronto, seja de manhã, seja à noite, seja quando for, você já sabe que pode conferir todas as emoções deste Mundial com a sua Correio da Manhã Rádio. E dia 23, que ainda por cima é véspera de São João, também lá vamos estar e acreditar na nossa equipa, não é?
3: Mas acreditar sempre até ao fim. Força Portugal!
4: Força Portugal!
1: Força Portugal, e nós lá estaremos. Eu dizia na sexta-feira que não tínhamos Luciana, e hoje também vamos ter, temos agora. Agora temos. Então tu não sabias, tinhas de trazer o equipamento, tinhas de trazer o microfone, tinhas de trazer tudo.
4: Olha, Alberto Rocha, estou muito chateada contigo para começar.
1: Sério?
4: Ainda bem que estás no Porto, porque senão não me escapavas.
1: Não.
2: Pá, isso tem um segundo sentido bastante curioso.
4: Então hoje virei senhora. Hoje virei senhora e cumprimentou-me em primeiro lugar. Senhor? O excelentíssimo senhor Alberto do Mónaco.
1: Então, mas tu não queres, queres ser lugar de destaque? Claro.
4: Não.
1: As meninas, as senhoras, as mulheres, seja o que for, para mim estão sempre em primeiro. Eu acho que sim, é uma questão de cortesia. Vocês não digam agora que não é assim, que não pode ser, querem ser igual. Não. Não há,
4: por muito que vamos conversar.
1: Por muito que seja igual, não é. Eu dou sempre primazia às senhoras ou meninas, como queiras. Também posso dizer menina, Luciana, Lucianinha. Então, como é que estás?
4: Estamos bem. E tu?
1: Eu estou.
4: Andaste a arrasar por ações no fim de semana?
1: Não,
4: olha, eu vi nas tuas redes sociais.
1: Foi um fim de semaninha com muito, muito calor. Esteve aí calor a toda a força. E muito, perdão, muito trabalhinho também. Podes crer, não faltou.
4: Pois.
1: Também andaste, aí de um lado para o outro.
4: Também andei.
1: Diz-me uma coisa, conseguiste apanhar as lucinetes à volta do carro? Sim, eu sei tudo.
4: Olha, e ele levando com a porta na cara, que era mais bonito.
1: À volta da carrinha.
2: Muito bom.
4: Já arrancaste gargalhadas aqui no estúdio.
1: Mas o Vítor tem que abrir o microfone, senão se não abrir o microfone.
2: Não,
1: então,
2: porque depois só se ouve a minha voz estentória. É assim que se diz?
1: Estentória.
2: É descantador.
1: Até fiquei sem, meu Deus, até me entalei. Não, essa voz partiu-me todo, estentório.
2: Não sei o que é dizer, nem sequer essa palavra existe.
1: Não interessa, ostentória, possivelmente, ostentas a voz. Deve de andar ali perto. Está bem. Ora bem, quatro e 22, antes de mais, este programa, bom... Lembraste-te, Luciana, daquela música que eu lancei a abrir? Não ouviste?
4: Não, não me lembrei.
1: Pena.
4: Estávamos aqui preocupados com a comunicação, não te conseguimos responder.
1: Pois.
4: Ou, aliás, tu não nos conseguias ouvir
1: não.
4: E a música passou-me completamente.
1: Não, vocês é que não falavam. Vocês não falavam.
2: Os microfones ficaram lá em casa da Luciana com o Scooby, não é? Estava a fazer um concurso.
1: Eu geralmente, quando apresento alguma
2: entre
1: coisa.
2: Entre cachorros.
1: Estavam
2: uns quatro cachorros e o Scooby a cantar, a uivar, basicamente.
4: A
2: com
4: sério?
2: Os microfones
4: quando?
2: Da rádio.
4: Pois foi.
2: Demorou
4: eu
2: algum
4: até
2: tempo
4: fiz aqui
2: até...
4: uma gravação do Scooby a cantar. Olha, Micaela, da minha vida, minha Miquinha, que hoje faz anos.
2: Parabéns.
4: Meu amor da minha vida, desejo que não haja dimensão para a tua felicidade. És um anjo na terra. Eu amo-te.
2: Parabéns.
1: Estão duas loiras de olhos azuis.

0: A voz de Luciana Abreu e Micaela. Tem para aí uns 27, 28 anitos a Micaela hoje, não é? Faz hoje 27,
1: tem,
0: 28.
1: Exatamente.
0: É mais uma
1: exatamente.
0: Coisa assim. Ok.
1: Como é que é possível,
0: vais,
1: não é?
0: É verdade. Vais celebrar o aniversário com a Micaela?
1: Hoje não.
0: Ai, hoje não.
1: Hoje não. Hoje não.
0: Olha, deixa-me dizer que hoje não, está, hoje, não. Está de parabéns a Cyndi Lauper, que nasceu em 1953. E há também por aí uma atriz. Sabes qual é?
1: Sei, vou-te já dizer quem é. Sabes porquê, Alberto Rocha?
0: Porquê? Porquê?
1: Porque acabei de me meter aqui com um meta não sei das quantas e já me está a dar dores de cabeça. Ora bem, a Meryl Streep.
0: Grande atriz. Está hoje de parabéns. Está hoje de parabéns.
1: 1949.
0: Uma boa idade, boa idade. Olha, começamos, nós antes de começarmos a emissão, vocês estavam para aí a falar de algo que
1: só
0: se calhar
1: minhas.
0: Me lembro.

0: chega. Bonito para recordar, oh, vocês estavam aí cheios de vontade de falar do D'Artagnan, o D'Artacão. Pronto, aí está, D'Artacão passou por aqui, está bem?
1: Não. Olha, quero que vos falte. Também não. Passou por aqui,
0: não,
1: Alberto.
0: Não.
1: Passou por aqui um eletricista a contar que tinha entrado num hospital e que tinha olhado para os pacientes todos ligados à máquina e que disse: respirem fundo que eu vou só trocar o fusível. Já está, já espantei.

0: tenha sido muito atadinho e tenha sido rápido.
1: Não, coitado, foi só um segundinho.
0: A outra senhora também desligou a máquina, que era por causa de ligar o aspirador, não é? Para fazer a limpeza lá no hospital, vá. A sério. Vida Louca, 4h28, depois vamos às notícias. Até

0: Luciano, eu não sei se já visitaste, mas em cmjornal.pt, habitualmente no papel, isso acontece muito, na praia ou na esplanada, gostamos de ocupar o tempo livre, pode ser com um livro, fazer uma leitura, aquele livro que não tivemos possibilidade de ler noutras ocasiões do ano, mas também há pessoas que gostam de fazer passatempos, palavras cruzadas, descobrir as diferenças, etc. E em cmjornal.pt encontramos uma série de passatempos. Se não tiveres neste momento ocupado, aproveitas, vais lá e vais encontrar uma série de jogos. Eu abri as diferenças, mas já vamos falar sobre
1: eu
0: isso.
1: Eu também.
0: Também abriste?
1: Também gosto muito, sim.
0: Ah, bom. Então primeiro vamos às notícias e depois falamos disso. Abre os passatempos.
1: Abra cadabra.
0: Vai às 8 diferenças e vamos já conversar. Vamos a isto, Vítor. As notícias, a síntese informativa, 4h32, Vítor Figueiredo.
2: Vamos lá então, boa tarde Alberto, boa tarde a todos. O Ministério Público considera que a violência doméstica não é um fenómeno novo. O Procurador-Geral da República disse hoje que está a ser feito um esforço em termos de prevenção, coordenação de entidades e formação especializada de magistrados para evitar ocorrências nessa área. No entanto, Amadeu Guerra afirmou que há situações inevitáveis. O caso mais recente aconteceu ontem. Um homem de 33 anos, com antecedentes de violência doméstica, saltou de um 8º andar em Santa com a filha de 4 anos ao colo, depois de uma discussão com a mãe da menina, ambos perderam a vida. Dias antes, a vítima foi Lara, de 8 anos, assassinada pela madrasta em Vila Pouca de Aguiar, depois de um desentendimento com o pai da menina. Num dos crimes, a mãe alegadamente queria fazer sofrer o pai, no outro, o pai alegadamente queria fazer sofrer a mãe. As crianças, essas, morreram. Situações inevitáveis, disse o procurador. Entretanto, a morte de duas crianças está a chocar França. As crianças de 2 e 4 anos foram encontradas sem vida dentro do carro da mãe num parque de estacionamento no sul de França. Segundo o jornal

0: Ao britânico The Sun, as causas das mortes ainda estão a ser apuradas, mas a onda de calor é a principal hipótese. Onda de calor que está a afetar França, com termómetros a chegar aos 40 graus. Por acaso, já está identificada a vítima de um acidente esta manhã, na A11, em Braga. Trata-se de um empresário de construção civil de 50 anos, que foi atropelado por um pesado depois de encostar o seu automóvel à berma devido a uma avaria. Na política, José Luís Carneiro acusou hoje o governo de anunciar muito, mas fazer pouco. Entendo o secretário-geral do PS que pouco tem sido feito para resolver os problemas dos portugueses. Críticas de José Luís Carneiro dirigidas às medidas anunciadas por Luís Montenegro no fim de semana durante o congresso do PSD. Desporto Mundial de Futebol, Portugal, último treino antes de mais um jogo. A seleção vai viajar mais uma vez até Houston, no Texas, para defrontar o Uzbequistão. Na equipa confirma-se a ausência de Tomás Araújo. Paulo Catarro.
1: A única novidade deverá ser mesmo a ausência de Tomás Araújo, que continua a fazer trabalho à tarde. É certo que não vai poder ser opção para o jogo com o Uzbequistão amanhã em Houston. Isso também já era quase uma certeza, porque com a recuperação de Ruben Dias, toda a gente sabia que o jogador do Manchester City iria ser titular e muito provavelmente no lugar de Tomás Araújo, mesmo que este estivesse em boas condições físicas. Não o estando, porque não treinou nenhuma vez em conjunto com os seus companheiros depois do jogo com a República Democrática do Congo, isso torna a situação óbvia e Ruben Dias será o jogador titular no eixo da defesa, onde deverá ter como companhia Renato Veiga, que também jogou frente à República Democrática do Congo. É o último treino antes de fazerem nova viagem da parte da tarde aqui em Palm Beach, quando forem já 19h30, a equipa viajará para Houston, onde amanhã, no mesmo estádio onde defrontou o Congo, irá ter como adversária a seleção do Uzbequistão.
0: A partir dos Estados Unidos, repórter enviado especial do grupo O Correio da Manhã, Paulo Catarro, revelou que para esta segunda partida de Portugal no Mundial poderá haver mudanças. Martínez, o selecionador Roberto Martínez, poderá mexer na equipa com o regresso quase certo de Ruben Dias, enquanto que Tomás Araújo estará lesionado e deve ficar de fora. João Félix e Diogo Dalot poderão também alinhar de início. Se estas alterações acontecerem, os que ficarão no banco poderão ser Bernardo Silva e Nuno Mendes, além do referido Tomás Araújo. Deixamos então agora o Mundial, vamos até ao Reino Unido, mudanças no governo. O primeiro-ministro Keir Starmer está de saída. Andy Burnham já confirmou candidatura à liderança do Partido Trabalhista. É o favorito para suceder a Starmer no cargo de primeiro-ministro. É o atual presidente da Câmara da Área Metropolitana de Manchester. Já chegou a Londres poucas horas depois de anunciar oficialmente que vai entrar na corrida. A fechar, uma notícia que... Aliás, vamos ficar por aqui, teremos esta e outras notícias em desenvolvimento daqui a pouco, às 5, com a Alexandra Pereira. Até já.
2: Até já, Vítor Figueiredo, 4 horas e 37 minutos. Amanhã é futebol, mas não só, é claro, é Mundial e há uma série de jogos que vamos acompanhar.
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2: 4h38. Já a seguir vamos tentar perceber como é que está o trânsito, porque há pouco não o pudemos fazer. Vítor Figueiredo, o trânsito está tudo calminho a esta hora, não está? Não?
0: Pois. Bom, para já temos acidente aqui no alto de Monsanto, já na descida, aliás, no sentido de Cascais-Lisboa, portanto, complicações na A5.

0: Depois também no Eixo Norte-Sul, para variar. Isto, por acaso, desde que eu comecei a fazer trânsito, é uma surpresa que esta via, no sentido Norte-Sul, de Campo Lido para a Avenida da Ponte, tenha sempre diariamente tanto trânsito. Tal como hoje, continua a ter, e até à Avenida da Ponte, os acessos também a partir das Amoreiras e da Avenida de Ceuta estão também preenchidos. Depois temos ali o IC19 com algum trânsito a partir da Reta dos Comandos e até mais ou menos a Alfragide. E depois temos aqui na segunda circular também algum trânsito pior, está de Benfica para o aeroporto, ali entre o eixo o eixo norte-sul, o nó do eixo norte-sul e as Calvanas. Depois vamos a um, houve ali um acidente logo a seguir ao Prior Velho. Vamos ver, ainda não há muitas complicações, é no sentido norte-sul, portanto antes do Prior Velho. Mas poderá piorar dentro em breve no eixo de Sacavém, ali naquela zona toda da Portela e da Ponte Vasta Gama, está também um pouco complicado. Vamos ao Porto. No Porto, piorzinho está na AEP, com trânsito intenso nos dois sentidos, mas sobretudo no sentido sul-norte, a partir do Nó de Francos até à Senhora da Hora. Depois, muitas complicações na circunvalação, na zona do Monte dos Burgos, de quem vem do Nó da Via Norte, e no sentido contrário também, mas menos complicado. E depois, mais à frente, no Amial, e ainda na rotunda AEP, ainda falamos da circunvalação, também nos dois sentidos. Depois, a VCI, neste momento, está a mazinha a partir de Campanhã e até praticamente ao nó da A3, com indicação aqui de um acidente perto do Rua dos Campeões Europeus, um acesso, ou melhor, no túnel das, a seguir ao túnel das Antas, no acesso à VCI, que está a complicar o trânsito por ali. Portanto, é uma zona a evitar, a VCI, no sentido Freixo Rábida, ali por volta do Estádio do Dragão. E para já é o que temos. Temos aqui mais um acidente. E é na A44, quase a chegar à zona comercial de Gaia, que está já a complicar o trânsito até Valadares. Agora sim, votos de boa viagem e alguma paciência se foi apanhado nestes locais que referi.
1: Até já.
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1: Ora, Luciana, sabes que eu abri, eu gosto desta história dos passatempos e nas oito diferenças, e na de hoje, claro, e sem ir à ajuda, sem ir às respostas das oito, eu só consegui encontrar quatro. E, portanto, só consegui encontrar quatro. Tu abriste esta
3: olha,
1: página?
3: Não abri, sabes porquê? Porque eu sou muito toina. Conheces bem esta expressão aí no norte?
1: Que é isso, toina?
3: Toina.
0: Ao mar, toino.
3: É
1: não
3: tonta.
1: Não vares ao mar, toino. Que o mar está
3: eu,
1: bravo,
3: eu com a tecnologia... sou
1: logo...
3: capaz de bloquear o telefone todo, que foi o que começou a acontecer.
1: Oh!
3: Mas
1: então é assim, vá a cmjornal.pt, passatempos, pronto, eu tenho aqui as diferenças, eu acho este desenho, há aqui uma parte do desenho que é muito confusa, então. E portanto eu isto, não consigo encontrar aqui diferença nenhuma, isto depois é daquelas coisas...
3: É um boneco que está à porta?
1: Não, é um boneco que está na cama, ele está deitado e depois tem uns anjos com umas cornetas e tal, pronto... e outra coisa é que depois...
3: Diz-me outra vez o site, desculpa.
1: cmjornal.pt
3: cmjornal.pt
1: www.passatempos.pt e depois tens passatempos. E depois nos passatempos tens, pronto, eu vou tirar isto porque me está a irritar, porque isto depois tem aqui o tempo. O tempo que tu demoras a encontrar as soluções. E eu já estou com 10 minutos e só tenho 4. Só tenho 4. Eu irrita-me isto, ainda me faltam pelo menos mais 8.

0: pronto, e tu tens palavras cruzadas.
1: Já nem vou abrir, que é para não ter um AVC.
0: Palavra, não interessa, era indireto, não havia problema. Palavra mágica, as oito diferenças, matemáticas cruzadas, memória. Eu quando ponho aqui esta memória irrita-me também um bocadinho.
1: Como é que é aquele jogo? Madu Su ou Sakudu ou Sudoku?
0: Sim.
1: Isso, também.
0: Sopa de letras,
1: isso.
0: Sopa de letras eu gosto.
1: Adoro,
0: puzzle,
1: adoro sopa de letras.
0: Puzzle também acho interessante.
1: Faz-me lembrar uma visão.
0: Jogo de mosaicos, Sudoku fácil. Olha este, para iniciantes.
1: Sudoku fácil?
0: Sim, tenho o rápido, o médio e o desafio. O desafio é mais para o Vítor Figueiredo, mas eu e os números não funciona bem, não. Portanto, recomendo aos nossos ouvintes que passem então em cmjornal.pt, escolham o jogo que mais lhes agrade, com o tablet, com o telefone ou então o computador, como queiram, porque podem estar agora nas férias, sentadinhos ali na varanda do hotel, por exemplo, a fazerem um jogo. E é divertido. E treina a mente. E nós precisamos disso, não é? Porque senão, então, ficamos ali fechadinhos. Meu Deus. Estamos a 15 minutos das 5. Pensando em nós dois. Oi, Luciana. Ivete Sangalo e seu Jorge. Vira.
2: Conta aí.
0: Opa! 927794422. O Hugo gostou muito de ouvir a música contigo e com a Micaela. Está no Alentejo. Armação de pera, beijinho, Ana, sempre connosco. Gosto de fazer.

0: seu Jorge. Coisa linda do Brasil.
1: É claro que é o seu Jorge, porque é do Brasil. Se fosse aqui, era, senhoras e senhores, Luciana Abreu. Oi. Pensando em nós dois.

0: A gravação foi feita no Madison Square Garden, num grandioso espetáculo. Alô, meninos e meninas, aqui fica uma pergunta que eu tenho para vos fazer. E esta é também para os nossos ouvintes, hein? Então aí vai.
1: Manda.
0: Estás a conduzir um elétrico em direção à baixa. E atenção! Deixamos de pensar em nós dois. Estás a conduzir um elétrico em direção à baixa. Na primeira paragem entram 5 pessoas. Na segunda paragem saem 3 pessoas. E entram 8. Ok? Na terceira paragem saem 4 e entra 1. Queres que eu repita?
1: Ai, a caneta.
0: Atenção, ouvinte, vamos lá.
1: Diz.
0: Vamos lá. Estás a conduzir um elétrico em direção à baixa. Na primeira paragem entram 5 pessoas. Na segunda paragem saem 3 e entram 8. Na terceira paragem saem 4 e entra 1. Ok? Então vamos
1: Tenho
0: lá.
1: Tem um resultado.
0: Vai poder ligar para enviar a mensagem para o 927794422. Eu quero saber qual é a cor dos olhos do condutor. 927794422. Ok? Hello?
1: É para dar a resposta.
2: Não,
0: é para deixar os nossos ouvintes. É para deixar os nossos ouvintes a responderem. Okay?
1: Quando eu sei, nunca queres.
0: Não, quando tu sabes. 927794422.
3: Sabe aquela? 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
0: Ora, aí está uma boa possibilidade para poder, ainda por cima, ganhar um prémio contando a sua anedota. Agora, é mais a resposta para o enigma que eu lancei. 927794422. Queres ir às compras? Queres ir gastar dinheirinho?

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3: Ora bem, estamos a caminhar para chegarmos assim àquela que é a altura de marcarmos assim o sinalzinho das 5. Mas ainda temos tempo para mais algumas músicas. Deixa-me dizer-te, Luciana, que amanhã vamos ter uma emissão muito especial por dois motivos. Sabes qual é o primeiro?
4: E tu não vais acreditar no que vai acontecer amanhã no programa. Amanhã.
3: Então começamos com o teu programa.
4: Vou jogar à bola.
3: Vais? Mas
4: no programa.
3: Ainda sabes jogar à bola?
4: Até já pedi amiguinhas para pôr as minhas sapatilhas de lado.
3: Ainda tens jeito
4: não
3: para
4: me
3: isso?
4: Esquecer.
3: Ainda tens jeito?
4: Sei lá. Dizem que quando se aprende não se esquece, não é?
3: Sim, mas tu não costumas jogar, por exemplo, com as tuas meninas?
4: Não.
3: Então?
4: As minhas meninas...

0: Meninas dançam,
1: sim, mas andam, tu podes a continuar a jogar. Ainda consegues driblar? Não.
0: Não sei. Não vou, sabes, descobrir amanhã.
1: A não ser que tu estivesse, jogasse à baliza. Não era o caso, pois não. Qual era,
0: não,
1: a tua posição no futsal?
0: Eu era pivô.
1: Ah, ainda por cima, pivô, então isso não se esquece. E vais jogar aonde? Não vai ser no estúdio, seguramente.
0: Vai ser no estúdio. E vou aparecer com umas meias muito giras. Rito.
1: Tá bem, pronto. Então, amanhã, de manhã, não perder. Olá, bom dia, a Luciana Abreu vai jogar futebol.
0: Exatamente.
1: Futebol.
0: Sabes qual é o mote?
1: Não.
0: É o mesmo de quando pensamos: cuidado que o dinheiro estraga-nos. E nós levantamos as mãos e dizemos assim: me estrague. Amanhã é igual, só com a bola.
1: Me bola. Olha, mas amanhã vamos ter a nossa emissão naquele que é o espaço Fanzone Betano, que é o espaço também da Média Livre em Vila Nova de Gaia. E atenção que vamos ter passatempos para quem passar por lá no espaço da Correio da Manhã Rádio. Vamos ter uns jogos divertidos que estão assim a ser todos preparadinhos para amanhã, ao início da tarde, ser tudo montado. E temos lá o nosso estúdio, onde vai estar o Arthur Jorge, certo? Portanto, amanhã, tendo em conta também o facto de que Portugal vai jogar. Esperemos que o resultado seja bem melhor, bem melhor. E porque depois, o que é que acontece depois? Depois vamos todos para a Ramboia, depois temos o São João. E, portanto, a nossa emissão vai prosseguir por ali fora, no São João, onde vamos estar no meio das pessoas e ver o que é que as pessoas andam a fazer e divertir-nos com elas também, claro, mal era. Porque eu, depois do estúdio, salto lá para fora e depois vou para a festa. Ai, vou. Portanto,
0: muito
1: amanhã,
0: bem.
1: Amanhã é sempre a dar-lhe.
0: Amanhã já sabem que podem encontrar o Alberto Rocha na Fanzone da Betano.
1: Não. Quem lá vai estar é o Arthur Jorge. Eu vou para o meio.
0: Mas depois não vais lá ter?
1: Eu vou... Não, para lá não. Eu depois vou para o meio da festa. Olha, vou-te dizer, vou estar onde vai estar, por exemplo, o José Cid a atuar.
0: Ah, o nosso José Cid, manda-lhe um beijinho.
1: E depois há muitos outros locais onde vamos ter também o Tony Carrara a atuar na Avenida dos Aliados. Vamos ter Bandalusa na Foz. Vamos ter Zé Amaro. Onde é que vai estar o Zé Amaro? Peraí, eu acho que é em Lordelo. Zé Amaro, acho que é em Lordelo. E temos o Jorge Guerreiro nas Fontainhas. Chega ou querem um programa maior?
0: Se
1: tu estivesses cá, ias aproveitar e cantavas também. Assim, olha, fica-se aí pela bola. Também vais ficar em casa a recuperar. Vais andar a jogar a bola durante a manhã. À tarde não te aguentas, não é?
0: À tarde aguento-te.
1: E Bruna Baia, que aguentas, aguentas. Dai. Amanhã vai ser dói-dói. Amanhã é mais dói-dói. Dói-dói. Vê lá se não te lesionas. Se não acontece...
0: Deus que me livre, bate na madeira.
1: Ouve, tem cuidado. Vocês fechem as janelas todas por causa das abelhas que andam por aí. Porque senão é um 31.

0: com uma mega alergia no braço, não é?
1: Valente, braço, valente. Ao que eu não vi, mas ouvi, disseram-me isso. Ufa.
0: Olha, não. Sabes que a mim já me aconteceu uma situação, enfim, por acaso não causou nenhuma alergia, mas foi um susto que foi, entrou-me uma vez pela janela do carro, quando eu ia a conduzir, e com tanto sítio para poisar, acabou por escolher entrar pelo colarinho da camisa.
1: Ui!
0: E eu, não sei, 60, 70...
1: Podia ser pior,
0: não,
1: amigo.
0: Não, podia. Não, foi-me para as costas, começou-me a picar, e eu a conduzir, até que finalmente cheguei a um local onde pude encostar, tirei a camisa e consegui afastar bem, olha, quando cheguei ao trabalho, fui à casa de banho, olhei as costas ao espelho, e parecia um mapa de pontilhados, estás a ver, de pontilhados picados.
1: Coitado, o que ela sofreu por ter
0: dado... Quem é este monstro que me entrou na minha vida?
1: O máximo que aconteceu foi engolir um mosquito. Andar de moto. Tirei a viseira e foi ali direitinho. Pof!
0: Pau! Ficou-te na glote.
1: Dai, até às

0: Shakira com Bruna Baia, este Dai Dai. Vamos para o sinal das 5. Acertamos a hora na sua Correio da Manhã Rádio. Uma boa tarde para si, são agora 5 da tarde. As notícias às 5, a edição é de Alexandra Pereira. Boa tarde.
1: Boa tarde. Uma mulher morreu esta tarde atropelada por um comboio de transporte de mercadorias na linha ferroviária do Norte, em Santarém. Este atropelamento aconteceu poucos minutos depois das 3 da tarde, na passagem de nível da Ribeira de Santarém. Está interrompida nesta altura a circulação na linha do Norte. Além da vítima mortal, há ainda a registar a assistência prestada ao maquinista do comboio por uma equipa de psicólogos. A PSP investiga nas circunstâncias em que tudo aconteceu. A Polícia Judiciária está a investigar a morte de um homem de 41 anos em Alfundão, Ferreira do Alentejo. A vítima, de nacionalidade moldava, foi encontrada sem vida em casa ontem à tarde. Não há ainda detidos, mas as autoridades já fizeram algumas identificações. Há suspeitas de crime neste caso. Luís Pedro Rosário.
2: Não há detenções, 7 pessoas identificadas, até porque falamos de suspeitas de homicídio que terão ocorrido aqui nesta aldeia do concelho de Ferreira do Alentejo. Nós estamos em Alfundão, onde de facto suspeita-se que um homem de 41 anos e nacionalidade moldava foi mesmo morto dentro da própria casa. Pelo menos a GNR, quando chegou ao local, encontrou precisamente esse senhor já morto dentro da própria habitação. Não se sabe a identidade do autor deste crime de homicídio, um crime que está a ser então investigado agora pela Polícia Judiciária, depois da GNR ter estado aqui no local.
1: A reportagem do jornalista Luís Pedro Rosário. 2 meses depois foram detidos os suspeitos de um assalto violento a um padre em Vila do Conde. Entre os 4 detidos está Paulo Polaco, um conhecido cadastrado que já esteve mais de 20 anos preso, como destaca a jornalista Ana Isabel Fonseca.
3: Foi um assalto muito violento. Este padre foi amarrado com abraçadeiras e também ameaçado com uma faca. Aquilo que testemunhas na altura relataram é que a 22 de abril estes assaltantes entraram na casa paroquial e que chegaram mesmo a dizer ao padre que se não entregasse o dinheiro que tinha, lhe cortavam os dedos um a um. Ora, agora sabemos que a GNR acabou aqui por fazer estas detenções precisamente 2 meses após este crime violento e entre estes 4 detidos está Paulo Carneiro, mais conhecido como Paulo Polaco, ele que já é aqui um velho conhecido das autoridades, foi apontado como sendo cabecilha do gangue do Minho, protagonizou vários assaltos violentos que lhe valeram mais de 20 anos atrás das grades e em 2004 chegou mesmo a protagonizar uma fuga do Tribunal do Bolhão, quando era então aí levado pelos serviços prisionais, pelos guardas prisionais. Ora, é também irmão de Hugo Polaco, recentemente condenado na Operação Pretoriano, onde se discutiam as agressões na Assembleia Geral do Futebol Clube do Porto, e Paulo Polaco estava aqui em liberdade há cerca de 2 anos e tudo indica que agora aqui terá voltado ao mundo do crime juntamente com outros cúmplices, terá aqui protagonizado este assalto em Macieira da Maia. Sabemos que durante a manhã de hoje a GNR acabou por fazer

0: várias buscas em Gondomar e também em Vila Nova de Gaia, que incidiram não só nas casas destes suspeitos, mas também em viaturas que estes possuem.
1: A reportagem da jornalista Ana Isabel Fonseca, com os dados das detenções, são relativas às suspeitas de um assalto violento a um padre em Vila do Conde. São 4 os detidos. Na Madeira, um homem de 74 anos está desaparecido há já vários dias. E são poucas as pistas até agora. João Fernandes.
2: Não há sinal desse homem, apesar das buscas que foram feitas ainda durante o fim de semana. O que é certo é que a PSP utilizou cães pesteiros, utilizou drones, mas não há qualquer sinal, não. A única coisa que encontraram foi uma carteira vazia, mas perto do local onde vive, numa casa que não tem grandes condições, mas era lá que ele vivia. Fazia este trajeto, local onde nos encontramos a pé, fazia vários quilómetros para chegar até uns terrenos onde passava o dia. Saía de manhã e depois regressava ao final do dia. Muito provavelmente este caso irá passar para a alçada da Polícia Judiciária, já que a PSP não tem mais pistas e já fez o que tinha a fazer. Foi uma tarde intensa e um dia intenso de buscas, com drones, com cães pisteiros, mas o que é certo é que não há sinal de Avelino de Domingos Chaves, de 64 anos, já está desaparecido há vários dias.
1: A reportagem do jornalista João Fernandes. A população residente em Portugal atingiu um número recorde, 11,4 milhões de pessoas. Segundo o Instituto Nacional de Estatísticas, os imigrantes representam já cerca de 14% da população total. Em reação aos números, o ministro da Presidência destacou esta tarde as medidas que diz que o governo tomou precisamente para controlar a imigração.
3: Se o governo não tivesse logo nessa altura, no início do verão de 2024, acabado com a manifestação de interesse e depois regular os outros fluxos, hoje estaríamos a falar de uma realidade em que a população imigrante representaria 20% da população total. O governo não governou na imigração com base em percepções. O governo mudou políticas porque eram necessárias, porque a imigração estava descontrolada, e esta mudança de política resultou. Hoje a imigração estabilizou, a economia continua a ter acesso a mão de obra. As portas não estão já nem escancaradas, nem todas fechadas.
1: Leitão Amar, ministro da Presidência, em reação aos dados hoje anunciados pelo INE, os imigrantes representam cerca de 14% da população total, que atingiu um número recorde de 11,4 milhões de pessoas. José Luís Carneiro acusou hoje o governo de anunciar muito e realizar pouco. Entendo o secretário-geral do PS que pouco tem sido feito para resolver os problemas dos portugueses. As críticas de José Luís Carneiro são dirigidas às medidas anunciadas pelo primeiro-ministro no fim de semana, durante o Congresso do PSD.
4: O governo tornou-se especialista no anúncio de pacotes. Já vai no 25º, já anunciou, nestes últimos 2 anos, 25 pacotes de medidas. Vocês conhecem os resultados dessas medidas que foram anunciadas? Agora apresentou mais 8. Vamos lá ver uma coisa. Se governar fosse fazer anúncios, bem, nós tínhamos um dos melhores governos, certamente, do mundo. Gostava de ter ouvido o Primeiro-Ministro falar sobre como vai responder às necessidades de habitação no país, como vai responder às necessidades da saúde, como vai responder às necessidades do aumento dos salários e da fixação dos mais jovens.
1: As críticas de José Luís Carneiro, secretário-geral do PS. Luís Montenegro iniciou hoje uma visita oficial de 3 dias aos Estados Unidos. O primeiro-ministro prepara-se para assistir ao Portugal-Uzbequistão de amanhã. Segunda partida do Mundial de Futebol para a equipa das esquinas. A viagem serve também para reforçar laços com as comunidades portuguesas radicadas nos Estados Unidos e promover relações económicas entre os dois países. O programa inclui, por isso, contactos com empresários e representantes da diáspora portuguesa. Quanto ao jogo, esta segunda-feira Portugal realizou o último treino antes da partida em Houston, uma sessão que aconteceu ainda em Palmeiras. Confirmou-se a ausência de Tomás Araújo, que voltou a trabalhar de forma condicionada. Está assim fora do jogo de amanhã. Esta não será, contudo, a única alteração que o selecionador Roberto Martínez se prepara para fazer. Paulo Catarro.
5: Há uma que é óbvia, que vai acontecer no eixo da defesa. Tomás Araújo está de fora, ele que foi titular por causa da lesão de Ruben Dias. Ruben Dias está recuperado, vai ser novamente titular na equipa nacional, e a seu lado estará o Renato Veiga. Quanto aos restantes jogadores, os dois laterais não deverão sofrer.

0: mexidas, Nuno Mendes e João Cancelo vão estar na equipa inicial como titulares, além do guarda-redes Diogo Costa, claro, e depois no meio-campo também não se esperam mudanças, apesar da exibição pouco conseguida dos três médios, e são três jogadores de elite, dois bicampeões da Europa, como João Neves e Vitinha, e Bruno Fernandes, que foi considerado o melhor jogador da Premier League. No entanto, a exibição dos três frente à República Democrática do Congo ficou muito longe daquilo que podem produzir, e espera-se que façam bem mais agora com a equipa do Uzbequistão. Depois no ataque, aí sim vamos ter mexidas. Cristiano Ronaldo mantendo-se como ponta de lança, que vai acontecer, vai seguramente ter como parceiro agora João Félix, que começará a descair um pouco mais para o flanco esquerdo, e no flanco direito há duas opções mais viáveis: ou retorna àquela posição Pedro Neto, que foi normalmente o seu lugar no Chelsea ao longo da época na Premier League, ou então Francisco Conceição, que foi das melhores unidades da equipa portuguesa.
1: Paulo Catarro a antecipar as mudanças na equipa de Portugal no jogo de amanhã. O segundo neste Mundial será diante do Uzbequistão, depois do empate na estreia diante da República Democrática do Congo. O jogo está agendado para as 6 da tarde desta terça-feira. A partida vai ter relato aqui na Correio da Manhã Rádio, de resto numa emissão especial na véspera de São João. E precisamente no Porto realizou-se hoje mais uma sessão de julgamento no caso em que Iker Casillas exige o pagamento de mais de 3 milhões e meio de euros à seguradora Fidelidade e ao Futebol Clube do Porto. Em causa, o infarto do miocárdio que sofreu durante um treino em 2019. O jornalista Fernando Coelho esteve hoje no Palácio da Justiça, no Porto. Resume aqui a sessão desta segunda-feira.
2: O que marca esta sessão foi o depoimento da perita médica, que elaborou um relatório para o gabinete médico-legal e que disse hoje aqui no tribunal que se tratava de uma doença coronária pré-existente, no caso de Iker Casillas, e que não havia forma de provar diretamente que tenha havido uma ligação entre o treino do Futebol Clube do Porto e também o infarto que aconteceu em maio de 2019. Teria havido sintomas de que nada, não estaria tudo bem, mas que poderia acontecer o infarto naquele dia ou noutro seguinte, e que, portanto, o treino acaba por servir como um gatilho, mas que não é a causa direta desse infarto. Ora, o ex-guarda-redes espanhol não marcou presença nesta segunda sessão do julgamento, tinha marcado na primeira sessão, tinha falado que esta lesão que sofreu acabou por provocar grandes constrangimentos na sua vida pessoal e profissional. Relembro que teve de terminar a carreira depois desse infarto.
1: A reportagem do jornalista Fernando Coelho com os pormenores em relação a esta segunda sessão de julgamento relativa ao caso em que Iker Casillas exige o pagamento de uma indemnização à seguradora Fidelidade e também ao Futebol Clube do Porto. As notícias regressam às 5h30 com o Vítor Figueiredo. Até já.
3: Até já, Alexandra Pereira. São agora 5 horas mais 12 minutos. Estão 22 graus em Viana do Castelo, Braga está com 27, Porto 22 e Aveiro 22. Tudo isto com a indicação de aguaceiros, a chuvinha assim fininha, mas que pode cair ou vai caindo. Bom, depende. Lisboa com 28 também pode ter aí umas pingas de chuva para o pó não andar no ar. 33 graus é a temperatura neste momento em Setúbal. Hoje é segunda-feira, há Mais Sport. E aí eu colocar a promoção do Mais Sport, mas pronto, posso lhe dizer que este programa que vai para o ar às 6h45 terá Bruno Correia, regressa à antena, também Filipe Ferreira e Nuno Fernandes. Não estou enganado, pois não, Vítor? Não. Estão direitinho, está tudo direitinho. Ok. Deixem-me dizer-vos duas coisinhas. Primeiro, para retificar a informação que eu dei, o Zé Mauro vai estar em Campanhã, na Praça da Corujeira, ok? Portanto, grande concerto para amanhã. O Zé Mauro, que é um dos artistas que

0: e arrasta multidões. Vai estar então amanhã na Praça da Corujeira. Obrigada a Maria do Céu que nos... Obrigado a Maria do Céu que nos dá esta informação. A Maria do Céu diz que há um mês foi mordida também por um bicho que lhe deu muito que fazer. Portanto, isto ao que parece afeta quase toda a gente. Eu, quando muito, sou mordido por um gato, curiosamente. Que o meu gato, quando faço festas, ele não arranha, ele morde. O meu gato. Não sei, mas acho que tenho que ir assim para uma sessão de terapia. Que é para ele começar a ter juízo e, em vez de morder, arranhar. Agora, vamos ao trânsito. 5:14. Adormeceste, Luciana? Não, mas não. Está aí.
1: Não, estou a pensar na quantidade de gatos que estão no trânsito.
0: É sério que achas que estão assim tantos?
1: Claro, os portugueses são lindos, não só.
0: Agora vamos então obter essa informação. Já obtive essa informação. Como é que está o trânsito, Vitor Figueiredo?
2: Informação dramática sobre os gatos não temos. Gatos no trânsito, claro. Mas se estiverem e a ouvir a nossa emissão e ouvindo esta tua intenção de colocar o teu gato na
0: sessão de terapia, sim.
2: Prepara-te.
0: Porque eles
2: vão parar aí na EP e ao pé da EP. Vais tê-los à porta quando saíres. Prepara-te. Bom, Grande Lisboa, temos aqui problemas então na Eixo Norte-Sul com indicação de acidente, trânsito intenso desde Campo Lido até a Avenida da Ponte. Depois temos também na Pimenteira, exatamente, para quem vem da A5, portanto já há algum constrangimento até praticamente na subida de Monsanto e ainda aqui perto de Campo de Ourique temos aqui também uma nota de um acidente na Rua do Arco do Carvalhão que está a provocar problemas ali à volta, nomeadamente na Rua Dona Maria Pia. Depois podemos ir até à Segunda Circular, onde há trânsito muito intenso desde o nó do Eixo Norte-Sul até às Calvanas e no sentido contrário, portanto, Aeroporto Benfica, desde Telheiras até à Torre do Radar. E depois, no IC19, temos também indicação de um acidente no sentido Sintra-Lisboa, ali perto, antes do nó de Queluz, que está a causar também alguma resistência naquela zona, ao pé da Crel e do nó e precisamente do Palácio de Queluz, isto no sentido Sintra-Pinamanique. No sentido contrário, há trânsito desde a reta dos comandos até Alfragide. Depois temos também na Randial de Benfica, para quem está a chegar ao nó de Pinamanique, algum trânsito. E, finalmente, podemos ir até ao Porto para verificar que é a AEP que está com muito trânsito no sentido Lessa-Norte Francos, mas mais ali entre a ponte e a zona de Sendim do Nó com a A4. E depois no sentido contrário, do Norte Francos até à Senhora da Hora. Portanto, há muito trânsito por ali, como há na VCI, com acidente no sentido Freixa Rábida, desde Bom Joia até à A3. Há muito trânsito e depois também do outro lado, mais perto da Rábida, desde a Boa Vista até ao Tabuleiro da Ponte, há grande intensidade e, aliás, no Tabuleiro também do lado sul, de quem vem pela A1 está a tentar entrar na Ponte da Rábida também com o Tabuleiro preenchido. Depois vamos até à Circunvalação, que está de evitar desde a Rotunda AEP nos dois sentidos, mais à frente no Monte dos Burgos também nos dois sentidos e ainda quem vem da Via Norte para entrar quem sai da VCI para entrar na Via Norte também muito complicado, na zona do Amial, ainda pela circunvalação, também tudo muito cheio de trânsito. Portanto, a circunvalação neste momento não se recomenda em lugar nenhum, basicamente. Já falei da VCI Bom Joia A3, se calhar já, e na A3 para o Freixo, pela VCI, também não se recomenda. Portanto, o Porto está bastante complicado em várias zonas da área metropolitana, os acessos à Maia, sobretudo do lado sul, estão também muito complicados e quem está a tentar sair da cidade também vai apanhar um trânsito, um acidente, aliás, ali perto da Quinta do Chantre e do Nó com a Nacional 13, que está a trazer muitos constrangimentos. Os acessos a Hermes indo para a Nacional 208 também com muitas resistências, e para já é o que temos.
0: Okay.
2: Boa viagem.
0: Até já então.

0: Vítor Figueiredo a trazer-nos toda a informação de trânsito. Ora, estava eu a dizer há pouco que vamos ter mais Sport.
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0: Estava eu a dizer com o Nuno Fernandes e Filipe Ferreira, pronto, direitinho, 5h19. Outra coisa que lhe quero dizer, amanhã vai ser em grande.
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0: Amanhã vamos então estar com a nossa emissão também no exterior. Vamos estar aqui em antena, claro, mas vamos também para o exterior e vamos ter connosco, como acontece a cada passo, a participação do Arthur Jorge na emissão para podermos levar aos nossos ouvintes o ambiente da Fanzone Betano, neste caso, o espaço onde está a CMTV, a Correio da Manhã Rádio e também o Record. Luciano, hoje de manhã, quando eu liguei a televisão e ligo também, obviamente, para a CMTV, hoje a primeira coisa que me lembrei foi aquela faz-me favas com chouriço, o meu prato favorito.
2: Ai, que horror!
0: Que não é, por acaso não é. Só muito recentemente é que eu consigo comer favas assim, mas tem que ser muito chouriço, tem que ser muita coisa, porque não é propriamente o prato que eu mais aprecio. Mas hoje estiveram a fazer favas com chouriço, não foi?
2: Foi. Com um toque açoriano.
0: De um colega que... Ah, sim, na altura sim. Estavam a fazer as favas com chouriço e a falar do colega que agora está na rádio que tinha, segundo me percebi, lançado um livro, foi isso?
2: António Lúcio, exatamente, António Lúcio. Lançou agora o primeiro romance.
0: Eu inicialmente até pensei que memória. Era ele que estaria a confeccionar as favas com chouriço, mas não.
2: Não, foi o Ruben.
0: Não, era o Ruben.
2: O Ruben percebe muito, muito, muito de cozinha.
0: E percebe muito de favas com chouriço, que tu não aprecias.
3: Não, bem feitas, são ótimas. Desculpem lá, estava a meter o...
2: Eu ia passando mal.
3: Mas não foi aquele prato.
2: Desculpem, aquele estúdio eu estava a cheirar a favas de uma tal maneira que eu não sei como é que me aguentei. Só vos digo isto. Não me façam mais isto. Rite.
3: Então, mas o Ruben foi de propósito aos Açores fazer as favas com chouriço naquelas coisas do cozido açoriano, das fumarolas, não foi?
2: Ele que faça onde quiser, desde que seja longe de mim. Nossa Senhora!
0: Mas tu não gostaste daquelas favas com chouriço ou não gostas de favas?
3: Não provaste.
2: Não aprecio favas
0: Mas provaste.
2: Tem um cheiro muito
0: pois
2: intenso.
0: É isso mesmo.
2: É como as papas de sarrabulho, como as tripas.
0: Vítor,
2: é
0: já comeste.
2: Não
0: digas,
2: mana.
0: Tu não comes papas de sarrabulho?
3: Nem sei o que é, eu não sei
2: papas
3: bem.
0: Luciana, sim, tu és do Norte.
2: Não me digas isso. Olha!
0: Não comes, não comes tripas ao meio do
2: Porto? Dá para mudar de conversa, Portugal vai jogar amanhã, não é?
0: Vai. Oh, meu Deus. Estás a botar corpo, rapariga? Tu tens de comer papas de sarrabulho? Ah, meu Deus, não me digas, tu comes...
2: Veio uma coça em miúda por não querer comer isso e depois obrigaram-me a comer. Deitei fora e voltei a comer.
0: Se estivesse aqui a minha mãe, dizia só se perdem as que caem no chão.
2: Não, não contem comigo. Eu, hein?
3: O que é que isso leva? Que ingredientes?
0: O quê?
3: Lá
0: o quê?
3: No termo, papas de sarrabulho.
0: Papas de sarrabulho é muito bom. Não pode ter sangue, mas é muito bom. Não,
3: olha que sim,
0: há quem ponha, sim, senhor.
3: As favas, a minha mãe comia
0: papas de sarrabulho,
3: tudo,
0: exceto
3: pratos com favas. E eu herdei um bocadinho, portanto, durante anos não comi favas com chouriço, até que recentemente comi umas favas com chouriço feitas por alguém próximo, pronto, de uma forma especial, epá, e fiquei fã. Mas há certos pratos que se forem bem feitos, olha...
0: E arroz de cabidela?
3: Luciana não gosta, espera.
0: Ruben,
3: vamos mudar de assunto.
0: Ruben, esta semana tens que fazer arroz de cabidela.
2: Feijoada.
0: Arroz de cabidela.
3: Ela gosta de feijoada. Não sei.

0: porquê que eu não cozinho no programa, Alberto? Porque depois apaixonam-se e não me deixam em paz.
1: Sim. E depois querem ir todos lá à casa comer, não pode ser.
0: Não, era o que mais faltava.
1: Não, eu sou aquela
0: pessoa que se tocam à porta sem eu ter convidado, faz de conta que não está ninguém.
1: Ah, não abres a porta. Saiu. Pois a Fatinha a dizer que ela que saiu, pronto, não há problema.
0: Não. Eu só digo assim. Ninguém fala.
1: Eu fazia um esforço por comer as papas com chouriço, mas comia. Sim, não era. Não gosto de grande bico já agora. E uma coisa que eu não gosto. Grande bico não vou muito na outra. E também não aprecio muito farinha de pau. Aquilo não se devia comer,
2: que
1: sério.
2: Isso?
1: Farinha de pau.
2: Farinha de pau.
1: Sério, é muito mau.
2: É o quê? Madeira.
1: É tipo farelo. Não é nada. Não, mas é que eu não aprecio aquilo, a sério. Cheio, meu Deus. Tu tens de vir aqui passar 15 dias, Vitor, a sério. Tens de passar aqui 15 dias.
2: Algumas coisas estão muito curiosas. Agora, farinha de pau.
1: E odeio. Arroz com bacalhau. Ninguém come arroz com bacalhau.
0: Adoro arroz malandrinho de bacalhau.
1: Ninguém
0: eu faço em casa e as miúdas adoram.
1: Coitadas das crianças.
2: Tudo quanto seja bacalhau, gosto. Sete caras de bacalhau.
1: Não.
0: E cabeças
1: não.
0: De peixe. Gosto dos meus olhos do peixe.
1: Comer os olhos do peixe. Não é normal. Quer dizer, não come favas com chouriço e come os olhinhos dos peixes.
0: O Vitor está com a mão à frente da boca. Oh, tu podes passar a vida a falar nas favas e no sarrabulho. E eu não posso comer olhos dos peixes, não?
1: Sério? Já não vou olhar para ti da mesma forma,
0: sério. É que ficas sem me ver bem.

0: Entre olhinhos de peixe e caras de bacalhau, Marc Anthony e La Gozadera. Daqui a pouco vamos para as notícias. Luciana, prepara a aplicaçãozinha. Vamos aos comerciais. Eu volto já para depois também. Alô, alô, alô, Andara.
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2: 5:30, bom, antes de mais... Eu vou-te perguntar qual era a resposta daquele enigma que eu lancei. Qual é a cor dos olhos do motorista, do condutor?
3: 6.
2: Não acredito.
3: Acertei.
4: 8.
2: Não acredito, a sério.
3: Eu continuo a achar que é 6.
2: É 6 o quê? Vocês desiludem-me.
3: O número de...
2: A sério, vocês desiludem-me.
3: A cor dos olhos triste. Do motorista.
2: Queres que eu te... Pergunta outra vez.
3: Lá outra vez. Até vou pôr isto mais alto.
4: Alberto, tu és mau.
3: Aumentar
4: és
3: o
2: não, não sou mau. Não sou...
4: Eu disse isto. Pergunta,
2: estás a conduzir um elétrico.
4: Nunca mais o ouvimos.
2: Estás a conduzir um elétrico. Posso?
3: Sim.
2: Senhores? Prestem atenção. Estás a conduzir um elétrico em direção à baixa. Na primeira paragem entram 5 pessoas. Na segunda paragem saem 3 e entram 8. Na terceira paragem saem 4 e entra 1. Qual é a cor dos olhos do condutor? O que é que isso tem a ver com os números?
3: Opa!
2: Opa!
3: Opa!
2: Não, a sério. Eu não acredito. Eu não acredito que vocês não acertaram esta. Não, é mesmo...
4: Eu e a Luciana aqui a fazer contas de cabeça e tu a fazer... Nem ouvimos a tua pergunta final, a bem dizer.
2: Qual é a cor dos teus olhos, Luciana?
3: Qual é
2: a cor dos teus olhos, Luciana?
3: Ah, ainda por cima sou eu.
2: Se eu digo, estás a conduzir... Se eu digo, estás a conduzir um elétrico em direção à baixa, qual é a cor dos olhos do condutor?
3: Olha, sabes o que é que eu tenho para ti?
2: Eu fico triste, a sério. Eu não estou a ver, mas também não quero imaginar.
3: Estou a bater palmas.
4: Nice trick.
2: Oh, meu Deus. Sinceramente.
3: Mereces mesmo.
2: Desiludiste-me. Sério, foi. Vou ali para o canto, vou-me pôr ali no canto.
3: Não vou. Ainda bem que não convives comigo.
2: Não, depois de me falares do arroz com bacalhau, jamais. E os olhinhos do peixe, os olhinhos do peixe.
3: Olha, e não se fica com mau hálito, fica já a saber. O Vítor só levanta as sobrancelhas.
2: Luciana, com esta te vais, está bem?
3: Sim, beijinhos.
2: Vai a pensar nisto. Não adianta nada tu pôs-te a fazer contas. Tu começas logo a fazer filmes, a fazer contas. Estragas tudo. Nem ouviste o que eu disse logo a seguir. Tu não ouves, tu não me ouves. Tu não me queres ouvir. Pronto, e é isto. Beijinho, até amanhã. Amanhã, emissão muito especial aqui na Correio da Manhã Rádio. Bom, regresso a casa, bem precisas no meio do trânsito e da confusão. E agora, 5:33, supostamente isto estaria a dar e está, pronto, metade. Vamos às notícias, a síntese informativa, 5:33, Vítor Figueiredo.
5: Olá, mais uma vez, boa tarde então a todos. Uma mulher morreu na tarde desta segunda-feira, foi atropelada por um comboio de mercadorias na linha do Norte, perto de Santarém. Um atropelamento por volta das 13h10, na passagem de nível da Ribeira de Santarém. A situação obrigou à interrupção da circulação na linha do Norte. O maquinista foi assistido por uma equipa de psicólogos na sequência do acidente. Nas operações de socorro estiveram elementos dos bombeiros de Santarém e também da Polícia de Segurança Pública, que está agora a investigar as circunstâncias do acidente.

0: Um homem morreu na barragem da Azanha, perto de Alcácer do Sal. Entraram na água 3 pessoas, uma não voltou. Tinha 29 anos, era de nacionalidade timorense. O corpo já foi encontrado. A pequena barragem não tinha nem tem qualquer tipo de vigilância. 2 meses depois foram detidos os suspeitos de um assalto violento a um padre em Vila do Conde. Entre os 4 detidos está Paulo, conhecido como Polaco, um conhecido cadastrado que já esteve mais de 20 anos preso. Na Madeira, um homem de 74 anos está desaparecido há vários dias. Há poucas pistas até o momento. A reportagem é de João Fernandes.
1: Não há sinal deste homem, apesar das buscas que foram feitas ainda durante o fim de semana. O que é certo é que a PSP utilizou cães pesteiros, utilizou drones, mas não há qualquer sinal, não. A única coisa que encontraram foi uma carteira vazia, mas perto do local onde vive, numa casa que não tem grandes condições, mas era lá que ele vivia. Fazia este trajeto, o local onde nos encontramos a pé, fazia vários quilómetros para chegar até uns terrenos onde passava o dia. Saía de manhã e depois regressava ao final do dia. Muito provavelmente este caso irá passar para a alçada da Polícia Judiciária, já que a PSP não tem mais pistas e já fez o que tinha a fazer. Foi uma tarde intensa e um dia intenso de buscas, com drones, com cães pesteiros, mas o que é certo é que não há sinal de Avelino, de Domingos Chaves, de 64 anos, já está desaparecido há vários dias.
0: Na Madeira, desaparecimento de um idoso, 74 anos, até agora não há grandes pistas, uma história que iremos certamente acompanhar nos próximos dias. Entretanto, na República Dominicana, o incêndio Resorte deixou os portugueses sem nada, perderam tudo no meio das chamas. Pelo menos 21 destes turistas portugueses aguardam uma operação de repatriamento do Estado. Estão alojados noutros hotéis da ilha. 4 deles ficaram mesmo sem documentos de identificação. A Procuradoria-Geral da República alerta para uma burla através de falsos telefonemas da PayPal sobre compras fictícias. A abordagem consiste numa mensagem gravada em que é referido que foi realizada uma compra pela plataforma PayPal, sendo sugerido ao cliente que, e cito, caso pretenda solicitar a anulação da mesma, prima uma tecla no seu telefone. Se receber esta mensagem, não faça mais qualquer tipo de operação no seu telemóvel e simplesmente apague-a. Entretanto, Portugal registrou um total de 600 mil cidadãos estrangeiros residentes em 2019. De lá até cá foi grande a subida de estrangeiros residentes. Já estão perto dos 1.700.000. Neste momento, um número recorde total de residentes em Portugal é de 11.400.000 pessoas. Entretanto, há suspensões das sanções dos Estados Unidos sobre petróleo iraniano até 21 de agosto. A autorização anunciada depois do vice-presidente dos Estados Unidos, J.D. Vance, ter afirmado que as longas conversações com responsáveis do Irão na Suíça criaram uma boa base, e cito, para um acordo final bem sucedido. No desporto mundial de futebol, Portugal teve hoje o último treino antes de mais um jogo decisivo frente ao Uzbequistão amanhã em Houston, no Texas. A seleção vai viajar mais uma vez a partir de Miami. Na equipa confirma-se a ausência de Tomás Araújo, lesionado. No seu lugar estará certamente Rubem Dias. Poderão entrar também de início João Félix e Diogo Dalot. Sairão eventualmente do 11 titular Bernardo Silva e Nuno Mendes. Saberemos certamente só amanhã, mas para já tudo aponta para estas alterações no 11. Às 5, ou melhor, às 6 da tarde, teremos mais notícias com a Alexandra Pereira, que vai desenvolver estes e outros temas já daqui a pouco.
2: E não esquecer que, até já, Vitor, e não esquecer que às 6h45 temos mais Sport na Correio da Manhã Rádio, porque hoje é segunda-feira. E amanhã é emissão especial.
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2: Emissão amanhã na sua Correio da Manhã Rádio. 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

0: Voltamos amanhã a estar presentes naquela que será, é a nossa fanzone, fanzone onde temos, fanzone Betano, onde temos grupo Média Livre, Correio da Manhã Rádio, a CMTV e também vamos ter... e temos diariamente o Record. Vítor, vamos a informações de trânsito, são 5h39.
1: Vamos a isso. E as maiores complicações na área da Grande Lisboa estão neste momento na segunda circular, com indicação de acidente no sentido Aeroporto Benfica. O acidente é junto às Torres da Lisboa e a fila com muita lentidão já está na rotunda do relógio e a alastrar até para a Avenida Marechal Gomes da Costa no sentido contrário. Também muita lentidão desde as Calvanas até praticamente ao Estádio da Luz, isto portanto no sentido do Benfica a Aeroporto. Depois temos problemas também no eixo Norte-Sul com indicação de acidente e a trânsito desde a Avenida da Ponte até lá atrás a Campo Lide, muita lentidão, acesso à ponte a partir das Amoreiras e pela Avenida de Ceuta também muito complicado. Na A5 temos aqui muita lentidão na subida e descida de, a partir do Alto de Monsanto até e a partir do Alto de Monsanto para Lisboa, no sentido contrário, algum trânsito desde a saída para a 117 até à saída para Linda Velha, mas nada que nos faça perder a cabeça. E depois um acidente na Caril ali junto ao Alto da Boa Vista a complicar as coisas até Alfragide. Vamos ver o que é que vai acontecer nos próximos minutos. Esperemos que não pior muito. No IC19 há muito trânsito desde a reta dos comandos até praticamente ao nó de Pinamanique e depois temos na Caril também desde o túnel do Grilo até praticamente ao Olival de Basto com muita lentidão. No Porto há muito trânsito no sentido sul-norte desde Nó de Francos até à Senhora da Hora na AEP, portanto, e está no sentido contrário também ali na parte final da AEP a alastrar-se até à Sidónio Pais com muita lentidão. E temos aqui um problema, estou a ver na zona de Aldoar, circunvalação, com nota de um acidente ali na zona do hospital, que está a provocar também alguns problemas. Depois temos aqui tudo a vermelho na VCI, de Bonjóia para o nó da A3, com nota de acidente também e muita lentidão. Evite este percurso, se puder. Isto para quem vem, portanto, do Freixo. E ainda no mesmo sentido, para a Rábida, desde o nó de Francos até praticamente ao tabuleiro da ponte, a complicar também quem vem do Campo Alegre para a ponte e depois no sentido contrário, igualmente do Candal, portanto já estamos a falar de A1 para o tabuleiro da ponte da Rábida. Mais problemas na circunvalação ainda, na zona da AEP, da rotunda AEP e depois na zona do Montes Burgos nos dois sentidos e mais à frente na zona do Amial, portanto não se está a recomendar ir pela zona de circunvalação em quase todos os seus locais de cruzamento com outras vias importantes do Porto. Para já é o que temos, falta referir que a saída da Maia também está pela Via Norte, também está muito complicada esta em direção ali à Lança do Balio. Portanto, evite estes percursos, se puder, senão, olhe, paciência e boa viagem.
0: Nada a fazer, pronto, é o que é. Vá com calminha, vá com muito cuidado as informações de trânsito. Quando o trânsito para, nós seguimos em frente com toda a informação. E agora, Vítor, vê lá se te lembras desta, da nossa amiga Rafaela.

0: Quando ouvi esta música, eu pensei, esta era esta música que me faltava. Tanti auguri. Boa.
1: Tanti auguri. Acho que quer dizer parabéns, não é? Qualquer coisa assim.
0: Pode ir vendo enquanto eu digo aos nossos ouvintes.
1: Feliz aniversário.
0: Um feliz aniversário. Pronto, ok.

0: Vamos adaptar isto.
1: Parabéns a você.
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0: Fica aqui esta informação a não perder. Boa tarde, boa viagem, está na estrada, ótimo. As coisas estão complicadas por aí, porque é que não nos conta o que é que se está a passar? O que é que está a fazer? Está de férias? Eu gosto de saber disso tudo. 927794422. Pode gravar a sua mensagem de voz, ou então pode escrever, mas se estiver a conduzir, o melhor mesmo é gravar. 927794422.

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1: 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É através da cmradio.pt que nos ouve a Lourdes Guedes, que escreve: boa tarde, eu cheguei agora à casa e estou a arranjar uma posta de salmão sem olhos.
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1: 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Amanhã o grande jogo é, obviamente, entre Portugal e Uzbequistão. Então, eu vou dizer novamente, a ver se não falha. Uzbequistão, está certinho. Jogo que acontece às 6 da tarde. E depois ainda pode acompanhar o Inglaterra-Gana, que tem lugar às 9 da noite. Portanto, amanhã, dia 23, é véspera de São João. Nós, amanhã, conforme já disse, vamos estar com a nossa emissão.

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Bye.

0: fecharmos a hora para passarmos aquela que é a hora às 6 da tarde e, claro, toda a informação.
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1: Ora, vamos lá fechar esta hora em português. Chama-se São Pedro e esta é Dança Lenta. Leva-nos até às 6 da tarde. Até já.
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0: É com São Pedro que fecho esta hora na sua Correio da Manhã Rádio. Porquê? Porque já estamos aí com o sinal das 6. Partimos já para as notícias. A edição é de Alexandra Pereira.
1: Não há ainda detidos, mas a Polícia Judiciária já investiga a morte de um homem de 41 anos em Alfundão Ferreira do Alentejo. A vítima, de nacionalidade moldava, foi encontrada sem vida em casa ontem à tarde. As autoridades suspeitam de crime Luís Pedro Rosário.
2: Não há detenções, 7 pessoas identificadas, até porque falamos de suspeitas de homicídio que terão ocorrido aqui nesta aldeia do Conselho de Ferreira do Alentejo. Nós estamos em Alfundão, onde de facto suspeita-se que um homem de 41 anos e nacionalidade moldava foi mesmo morto dentro da própria casa. Pelo menos a GNR, quando chegou ao local, encontrou precisamente esse senhor já morto dentro da própria habitação. Não se sabe a identidade do autor deste crime de homicídio, um crime que está a ser então investigado agora pela Polícia Judiciária, depois da GNR ter estado aqui no local.
1: A reportagem do jornalista Luís Pedro Rosário, que ouviu ainda o que vão comentando os moradores da aldeia de Alfundão, em Ferreira do Alentejo.
3: Ia ver a minha mulher que estava no lar e vi o movimento, a guarda a chegar e muita gente ali já com fitas, a GNR cercou aquilo para ninguém passarem e pronto, foi tudo o que vi.
2: O que é que se tem dito aqui na aldeia?
3: É que estava um homem morto naquela casa, mas eu nem cheguei a aproximar-me porque a GNR já nem deixava ninguém ir ao local.
4: Estava à guarda e estava uma remessa dessa gente, tudo sentado ali no chão. Disseram que estava um homem morto lá, mas apenas o que eu ouvi. Dizem que não sabem quem é que foi.
1: O que se comenta em Alfundão, Ferreira do Alentejo, sobre a morte de um homem de 41 anos, de nacionalidade moldava. O caso está a ser investigado pela Polícia Judiciária. O homem que ficou conhecido por liderar o Gangue do Minho, Paulo Polaco, foi de novo detido. As suspeitas incidem agora sobre o assalto ao padre André Pestana na casa paroquial de Macieira da Maia, em Vila do Conde. Outras 3 pessoas foram detidas. Ana Isabel Fonseca.
5: Foi um assalto muito violento. Este padre foi amarrado com abraçadeiras e também ameaçado com uma faca. Aquilo que testemunhas na altura relataram é que a 22 de abril estes assaltantes entraram na casa paroquial e que chegaram mesmo a dizer ao padre que se não entregasse o dinheiro que tinha, lhe cortavam os dedos um a um. Ora, agora sabemos que a GNR acabou aqui por fazer estas detenções precisamente 2 meses após este crime violento e entre estes 4 detidos está Paulo Carneiro, mais conhecido como Paulo Polaco, ele que já é aqui um velho conhecido das autoridades, foi apontado como sendo cabecilha do Gangue do Minho, protagonizou vários assaltos violentos que lhe valeram mais de 20 anos atrás das grades e em 2004 chegou mesmo a protagonizar uma fuga do Tribunal do Bolhão, quando era então aí levado pelos serviços prisionais, pelos guardas prisionais. Ora, é também irmão de Hugo Polaco, recentemente condenado na Operação Pretoriano, onde se discutiam as agressões na Assembleia Geral do Futebol Clube do Porto, e Paulo Polaco estava aqui em liberdade há cerca de 2 anos e tudo indica que agora aqui terá voltado ao mundo do crime juntamente com outros cúmplices, terá aqui protagonizado este assalto em Macieira da Maia. Sabemos que durante a manhã de hoje a GNR acabou por fazer várias buscas em Gondomar e também em Vila Nova de Gaia, que incidiram não só nas casas destes suspeitos, mas também em viaturas que estes possuem.
1: A reportagem da jornalista Ana Isabel Fonseca. Foram então detidas 4 pessoas 2 meses depois desse assalto violento a um padre em Macieira da Maia, em Vila do Conde. Um dos detidos é então Paulo Polaco. A Sul, a Polícia Marítima deteve no Algarve 4 pessoas. Seguiam a bordo de uma lancha rápida. A operação foi realizada entre Vila Real de Santo António e Tavira.

0: E resultou ainda na apreensão de 4 mil litros de combustível. Os quatro detidos ainda tentaram a fuga, mas sem sucesso. Raquel Reis.
1: Há quatro detidos de diferentes nacionalidades, portuguesa, venezuelana, brasileira e também espanhola. Além dos quatro detidos, na sequência da operação, foram apreendidos 4 mil litros de combustível que estavam no interior da embarcação e também algum material que é normalmente utilizado para logística de tráfico de estupefacientes. A perseguição aconteceu durante a madrugada, foi levada a cabo por parte da Polícia Marítima de Vila Real de Santo António e de Tavira. Detectaram esta embarcação de alta velocidade que conseguiram interceptar, apesar dos suspeitos ainda terem realizado várias manobras para tentarem fugir às autoridades. A Polícia Marítima conseguiu interceptar e também deter os quatro suspeitos que seguiam na embarcação.
0: A reportagem da jornalista Raquel Reis. Um homem de nacionalidade timorense morreu ontem afogado numa barragem em São Martinho, no concelho de Alcácer do Sal. Foi o segundo afogamento no espaço de apenas dois dias no mesmo concelho. A reportagem é do José Lameiras.
2: O alerta foi dado pelas 20h30 deste domingo. Três homens mergulharam nesta barragem na freguesia de São Martinho, perto da aldeia de Casebras, no concelho de Alcácer do Sal. Mas um deles não foi mais avistado. O socorro foi pedido via 112 e as buscas decorreram até às 22 horas sem sucesso. Foram retomadas pela manhã e cerca de uma hora depois, os bombeiros encontraram o corpo de um homem de 29 anos, de nacionalidade timorense. O cadáver foi retirado da água e chamado o delegado de saúde para certificar o óbito. Depois, o corpo foi transportado para a medicina legal do Hospital do Litoral Alentejano para ser realizada a autópsia. No local estiveram mais de 30 operacionais dos bombeiros de Alcácer do Sal e Grândola, GNR, INEM e Proteção Civil Municipal, apoiados por 12 viaturas terrestres e uma embarcação. Este foi o segundo afogamento em barragem no concelho de Alcácer do Sal em apenas dois dias. No passado sábado, um cidadão brasileiro de 40 anos morreu numa zona da barragem do Pego do Altar, perto de Santa Susana.
0: A reportagem do jornalista José Lameiras. Um empresário de construção civil de 50 anos é vítima do acidente desta manhã na A11 em Braga. Foi colhido por um pesado depois de encostar o carro à berma. A reportagem é da jornalista Fátima Vilaça.
3: A equipa de investigação do Núcleo de Investigação Criminal em Acidentes de Aviação da GNR de Braga esteve aqui, fez a reconstituição de como tudo aconteceu, até com recurso a um drone, e para se perceber agora o que é que terá motivado este atropelamento que acabou na morte de um empresário de 50 anos. Manuel Pedrosa era residente em Milhazes, no concelho de Barcelos, e é a vítima mortal deste atropelamento que aconteceu quando eram 8 horas da manhã, precisamente na saída da autoestrada A11 em Braga. Ora, um acidente que aconteceu eram 8 da manhã, como já referi, e quando este condutor estava a pouco mais de 500 metros da Praça das Portagens, a viatura terá sinalizado uma avaria e o condutor encostou à berma, e foi aí já na berma que acabou então por acontecer este atropelamento. Por aquilo que foi possível perceber, estaria já dentro da via da faixa de rodagem quando foi colhido. Primeiro o condutor do pesado terá embatido no carro, na lateral do lado de trás do veículo, que estava com a porta aberta e que em simultâneo, quando embateu, acabou então por colher o condutor e arrancar literalmente a porta do carro.
0: Reportagem de Fátima Vilaça. A população residente em Portugal atingiu um número recorde de 11,4 milhões de pessoas, segundo o Instituto Nacional de Estatística. Os imigrantes representam já cerca de 14% da população total. Em reação aos números, o Ministro da Presidência diz que resultam de medidas aplicadas pelo Governo.
4: Se o Governo não tivesse, logo nessa altura, no início do verão de 2024, acabado com a manifestação de

0: interesse e depois regular os outros fluxos, hoje estaríamos a falar de uma realidade em que a população imigrante representaria 20% da população total. O governo não governou na imigração com base em percepções. O governo mudou políticas porque eram necessárias, porque a imigração estava descontrolada, e esta mudança de política resultou. Hoje a imigração estabilizou, a economia continua a ter acesso à mão de obra. As portas não estão já nem escancaradas, nem todas fechadas.
1: Leitão Amar, o Ministro da Presidência, em reação aos dados hoje anunciados pelo INE, os imigrantes representam cerca de 14% da população total residente em Portugal, que atingiu também um recorde de 11,4 milhões de pessoas. A seleção portuguesa está prestes a deixar Palm Beach rumo a Houston. Amanhã a equipa das esquinas volta a atuar no estado do Texas, desta feita diante do Uzbequistão. Temos agora a oportunidade de ir ao encontro do repórter Paulo Catarro, enviado especial do Correio da Manhã, que está então a acompanhar a saída da Seleção Nacional.
2: Vamos num simultâneo com a CNTV. Colômbia com 3 pontos e agora Cristiano Ronaldo, capitão da Seleção Portuguesa, João Vieira Pinto, também a seguir o capitão da Seleção Nacional, que foi dos primeiros a encaminhar-se e que amanhã seguramente estará a liderar o ataque da equipa nacional frente ao Uzbequistão. É de prever que surjam mudanças no ataque, nomeadamente a inclusão de João Félix e provavelmente agora o Rui Silva, o guarda-redes do Sporting, que é normalmente o número 2 da seleção em termos de guarda-redes, Diogo Dalot e Nelson Semedo, o Gonçalo Inácio e Roberto Martínez, o selecionador, com um ar muito sorridente, bastante tranquilo, apesar de tudo aquilo que se disse depois do jogo com o Congo e em relação às suas escolhas e às suas opções táticas durante essa partida. Roberto Martínez tem revelado sempre um semblante muito tranquilo não parece muito afetado com essas críticas. Francisco Conceição e agora Diogo Costa e Mateus Nunes, mais três jogadores, João Cancelo, Tomás Araújo, que vai ficar de fora, já se sabe, devido à lesão. Ele que foi titular frente ao Congo, mas também não deveria continuar na equipa, mercê da recuperação de Ruben Dias. Gonçalo Ramos é agora quem entra no autocarro. É uma das possibilidades para poder amanhã reforçar o ataque, caso necessário. Ruben Neves, Gonçalo Guedes são quem passa agora. Eles que se vão despedindo do chefe cozinheiro aqui da comitiva portuguesa, que está ali à porta, tal como aconteceu no primeiro jogo antes da partida para a viagem até Houston, onde se Portugal defrontou a seleção congolesa. E agora Pedro Proença, o presidente da Federação Portuguesa de Futebol, que sai então para, e com Vitinha também agora a sair, Rafael Leão. Os jogadores, Ricardo Carvalho, um dos elementos da equipa técnica, outro dos adjuntos de Roberto Martínez, o responsável pelos lances de bola parada, que poderão ser muito importantes. Bernardo Silva, vamos ver se mantém a titularidade, foi uma das grandes desilusões no jogo com a equipa do Congo, jogou apenas 45 minutos, saiu ao intervalo. Bernardo Silva, que no Manchester City já poucas vezes jogou no flanco direito e é muito provável que não seja utilizado nessa posição, e ser assim poderá mesmo até nem começar o jogo como titular. Samu Costa, João Félix, Gonçalo Inácio já tinha vindo, e agora Pedro Neto. Gonçalo Inácio tinha vindo só buscar uma coisa, já tinha passado. Pedro Neto já entrar também no autocarro, já não faltam muitos jogadores e previsivelmente vai mesmo cumprir-se.

0: horário dos jogadores, agora com Renato Veiga, outro dos elementos da seleção, e estarão, se não todos, quase todos, os jogadores já no autocarro para daqui a pouco sair em direção ao Aeroporto Internacional de Palm Beach, ainda Ruben Dias.
1: Paulo Catarro a partir de Palm Beach, a acompanhar então a entrada dos elementos da Seleção Nacional no autocarro que vai levar a equipa até ao aeroporto para depois uma viagem até Houston, no estado do Texas, que volta a ser palco de um encontro da Seleção Portuguesa neste Mundial 2026. Amanhã será então com o Uzbequistão. Depois do empate na estreia frente à República Democrática do Congo, faltou apenas dizer que estávamos num simultâneo com a CMTV. Quanto ao jogo, está agendado para as 6 da tarde desta terça-feira, hora portuguesa. Vai ter relato aqui na Correio da Manhã Rádio, onde já a partir das 6h45 pode acompanhar mais uma edição do Mais Sport com o Bruno Correia, antes, às 6h30. A síntese com o Vítor Figueiredo. Até já.
2: Alexandra Pereira.

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1: 6 horas mais 16 minutos, vamos para o trânsito. Ainda vamos ter Fala Barato, Record Online, vamos também ter síntese informativa. Há muita coisa para acompanhar esta hora. Para já o trânsito, Vítor Figueiredo.
2: Olha, para já as notícias não são boas, porque temos aqui problemas na A5, para quem tenta entrar de Lisboa, em Lisboa, subida de Monsanto, indicação de acidente, trânsito já congestionado. Também no eixo norte-sul, desde Campo Lido até a Avenida da Ponte, com tudo preenchido também no acesso a partir das Amoreiras, e complicações também no eixo, aliás, no IC19, a partir de Alfragide e até ao nó da Crele, porque houve ali um acidente, e o IC19 está todo preenchido neste sentido, Pinamanique-Queluz. Podemos também indicar que, por causa destas complicações no IC19, a subida de 117, os Cabos de Ávila, também está preenchida. Depois podemos dar um salto até à segunda circular. Evite, se puder, no sentido do Aeroporto Benfica, acidente perto das Torres de Lisboa, com a cauda da fila já para lá da Rotunda do Relógio, e a complicar também para quem vem da Avenida Marechal Gomes da Costa. No sentido contrário, também muito trânsito desde as Calvanas até às Torres de Lisboa, e depois no eixo norte-sul para quem quer entrar precisamente na segunda circular e vem de sul. Depois há mais problemas na Crile, sobretudo entre o túnel do Grilo e Olival de Basto, muita lentidão ainda na A1, na zona do aeroporto até ao nó de Sacavém. E há mais complicações também na A30 com um acidente, isto para quem vem da Bobadela e vem por ali fora em direção à Ponte Vasco da Gama. Evite estes percursos, também acidente perto de Santo António dos Cavaleiros, perto ali na Nacional, Nacional 8, aliás, para quem quer aceder à A8. Vamos agora até ao Porto, ver como é que está a área metropolitana do Porto. As maiores complicações estão na VCI neste momento, com muito trânsito desde Bonjoia até à A3, e também desde a zona da Perlada até à Ponta da Rábida, portanto, a evitar este percurso. No sentido contrário, a VCI também não está fácil. Aliás, ela começa, porque é a A1 que vem do sul da zona comercial de Gaia, com muita intensidade, vai por ali fora, sempre tudo muito parado no tabuleiro da Rábida, e depois vê-se aí por ali fora até praticamente ao nó de Francos, e mais à frente na zona da Arca d'Água, também muito lenta no Amial. Na ponte do Freixo também está tudo muito complicado a partir da A44, e ainda para quem vem

0: do Freixeiro, pela A20, também para entrar na ponte do Freixo em direção ao norte e para entrar na cidade do Porto. Circunvalação, também muita complicação no Monte dos Burgos e ainda a AEP, claro, tudo muito parado, norte para sul, quase desde a saída de Ponte Lessa até praticamente cá abaixo ao Nó de Francos. No sentido contrário também não está fácil e ainda há problemas na A4 com a norte de São Mamed de Infesta com acidente e as coisas estão muito lentas praticamente até ao nó com a Via Norte, portanto tudo muito zonas complicadas, acessos a Hermesinde também e saída da Maia e entrada, aliás, portanto está tudo muito complicado no Porto. Se puder evitar estes percursos que assinalei, ainda temos aqui o Campo Alegre também muito complicado e saída de Massarelos em direção à VCI, precisamente, portanto, há lentidão praticamente em todas as grandes vias do Grande Porto.
1: Está a vida difícil para andar na estrada a esta hora, mas é o normal.
0: Está
1: também. 6:21. Obrigado, Vítor Figueiredo. 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
1: Seis e 21. 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

0: E a pergunta de hoje é: você é time Messi ou time Ronaldo? Refanança da Albufeira, pá, ser português e dizer mal do Ronaldo ao mesmo tempo que dizes bem do Messi, pá, é a mesma coisa que dizemos mal de um filho e elogiar o filho do vizinho da frente, pá. É que o espina sopa que comestes. É seres o marafado de um invejoso que não merece o chão que pisas. É seres pior que Deus me livre. É teres um travozinho azedo de maldade em ti. É seres um traidor aos teus pais e às tuas gentes. É seres maus como as cobras. Agora pronto, cada um pensa como pensa e és livre de pensar da tua maneira, tudo bem. Mas eu garanto que te deixes pensar e dizer o que tu pensas com a boca que Deus te deu. Não te garanto. É que ficas com os dentes todos na boca. Mas isso é outra história. Não se pode ter tudo. Ronaldo, MG Stefan.
1: Aloísio Folgado, sou ciclista e bancário no Monte Pio. O grama do Ronaldo, mas acho que o Messi é absolutamente incrível. Devia dar um bom ciclista, porque tem a minha constituição, eu também sou de baixa estatura. A minha mulher dizia, portanto, a Paula, a minha ex-mulher, dizia que eu era rodinhas baixas, mas isso não me chateava, porque ela era time Ronaldo. Ela dizia que gostava deles cavalões. E eu perguntei-lhe uma vez, então por que casaste comigo? E ela respondeu que foi uma fase em que era meio infantil, e em vez de cavalões gostou de póneis, mas que isso depois lhe tinha passado. Enfim, tínhamos feitios diferentes. Eu respeito o Ronaldo, mas eu sou o time Messi. Somos póneis e com orgulho.
2: Vitalina Banza, tenho 82 anos e sou time Ronaldo. Aquele homem tem um corpo que deixa qualquer uma a ver estrelas. A Georgina deve ter feito algum workshop de guarda-redes para aguentar o remate daquele indivíduo. Quem me dera ser goleada pelo Cris. Mas é melhor estar calada, até porque o Messi também deve ser habilidoso. E os homens não se medem aos palmos. O meu falecido Zé Lopes era pequenote, mas tinha cá umas ganas. Quando queria farro badoc, que era de fugir. Mas eu, por acaso, não fugia. Eu fazia-lhe frente. 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

0: São agora 6:25.
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0: São agora 6:27.
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0: Vítor Figueiredo.
5: Vamos a isso então, temos aqui o Luís Avelãs, jornalista do Record. Olá, Luís, boa tarde. Conseguiste? Não. Ah, conseguiste. Pronto.
6: Boa tarde, não estava fácil.
5: Não estava fácil. Luís, que nos contas, já amanhã tens uma previsão para o 11 inicial, já telefonaste ao Roberto Martínez, com as mudanças que queres ver na seleção.
6: Oh, se fosse as que eu no plantel. Queria ver, a coisa era capaz de ser um telefonema demorado. mas, obviamente, quem tem a obrigação e a função de mexer, se assim o entender, é Roberto Martínez, e há uma alteração que parece inequívoca. Tem que ser, porque o Tomás Araújo não está em condições e o Ruben Dias já está operacional, portanto essa troca é óbvia. Aliás, sem o problema físico do Ruben Dias, ele teria sido titular, acho que é um dos jogadores nucleares da equipa. E portanto essa mexida não há discussão, não é surpresa nenhuma. Depois mantém-se um bocadinho no ar o que é que irá acontecer. Eu acho que João Félix vai ser titular no lugar de Pedro Neto, no lugar, em vez de, não é bem no lugar, porque acho que vai jogar de uma forma um bocadinho diferente. Essa parece-me também ter um grau elevado de probabilidade de acontecer.
5: Até porque jogou bem nos jogos de preparação, naqueles mais recentes.
6: Isso por um lado, porque acaba por ser um jogador mais experimentado a nível de seleção do que o próprio Pedro Neto, e porque tem, na minha perspectiva, uma vantagem adicional, que é hoje em dia está bastante rotinado a jogar com Cristiano Ronaldo. Uhum.

0: porque jogam juntos na Arábia. E eu acho que as seleções, não é só a nossa, que não têm assim tanto tempo de trabalho quanto isso, os jogadores não estão sempre juntos na seleção.
1: Até porque estão muitos nas competições europeias,
0: andam
1: até
0: aí
1: quase
0: espalhados
1: ao final,
0: por vários sítios. Eu acho que aqui e ali tentar aproveitar o maior conhecimento de alguns jogadores que ocupam zonas relativamente próximas, porque são colegas de equipa, acho que isto faz algum sentido. Eu acho, por exemplo, Vitinha e João Neves faz todo o sentido no meio campo, exatamente também por isso. Não está em causa se os outros não são bons ou não são melhores, não é isso que está aqui em causa. Mas haver ligações mais profundas, um maior conhecimento, eu penso que na seleção e num momento destes é importante.
1: Ainda... É também por isso que antigamente se faziam jogos de solteiros e casados. Os solteiros de um lado e os casados do outro.
0: Exatamente. Estavam mais habituados. De resto, nós não ganhámos o primeiro jogo. É essencial, não sendo obrigatório, mas é, convém muito, até para acalmar um bocadinho
1: mesmo.
0: As hostes, que Portugal vença o jogo de amanhã com o Uzbequistão, e por isso, apesar de haver também algumas indicações de que Nuno Mendes pode ser poupado, eu sinceramente acho que Portugal neste momento não está em condições de poupar ninguém. Está em condições de entrar em campo, ao contrário do que fez no jogo com a República Democrática do Congo, tentar tomar conta do jogo, e mesmo que marque cedo, como surgiu no jogo anterior, logo com um golo aos 6 minutos,
1: continuar a pressionar
0: e a tentar resolver o jogo quanto antes.
1: Até porque os laterais costumam ser uma das mais-valias, não é? Cancelo de um lado, Nuno Mendes dos outros, são quase sempre dois dos melhores em campo.
0: São dois dos melhores em campo, e esses dois, sem desprimor para os outros que lá estão, são dois dos melhores laterais do mundo. Bastante ofensivos, muita qualidade técnica. Aliás, Portugal hoje em dia, durante alguns anos, nós tínhamos peças aqui ou ali. Hoje Portugal tem qualidade de sobra
1: de em vários jogadores para o mesmo
0: em
1: lugar.
0: Todos os setores.
1: Olha,
0: e portanto temos que jogar de uma maneira mais incisiva
1: com os melhores.
0: E acabar com as esperanças dos adversários, que são, neste caso, manifestamente inferiores a nós.
1: Só 30 segundos, o Messi falhou há pouco um penalti contra a Áustria, e há grandes jogadores que já falharam penaltis, não é?
0: Sim, o Messi é um deles. Eu não conheço nenhum grande jogador
1: desde que
0: marque penaltis que não tenha aqui ou ali falhado. Faz parte.
1: Até um Maradona, por exemplo.
0: Sim, e falhou vários, eu vi falhar vários. Acontece, não.
1: O Baggio, lembro-me, também, que é um célebre penalti
0: que custou um título.
1: É verdade.
0: Custou um título mundial. É verdade.
1: Está bem, obrigado então, Luís Avelange, jornalista do Record, aqui com mais um Record Online. Até para a semana e, enfim, desejamos todos boa sorte à seleção amanhã. A Argentina agora quase a marcar, mas conseguiu o guarda-redes e a defesa austríaca salvar o golo. E bom, ficamos por aqui. Alberto.
2: Até já então, Vítor Figueiredo.
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2: Daqui a pouco temos síntese informativa. Entretanto, cá vamos nós, à minha maneira. E que seja à nossa maneira, como nós queremos, que é uma vitória, claro.

0: maneira. São agora 6h36. Boa tarde, está com a Correio da Manhã Rádio. Vamos à síntese informativa. Vítor Figueiredo.
1: Olá, viva. Então, uma vista de olhos pela atualidade, os temas que estamos a desenvolver nesta tarde, aqui na Correio da Manhã Rádio. Não há ainda detidos, mas as autoridades já investigam a morte de um homem de 41 anos perto de Ferreira do Alentejo. A Polícia Judiciária entrou em cena na localidade de Alfundão. A vítima é um estrangeiro de nacionalidade moldava. Foi encontrado sem vida em casa ontem à tarde. Suspeita-se de crime. Um homem conhecido por liderar o Gangue do Minho, Paulo Polaco, de alcunha Polaco, foi de novo detido. Suspeitas agora sobre um assalto ao padre André Pestana, na paróquia de Macieira da Maia, perto de Vila do Conde. Mais três suspeitos detidos. Uma mulher morreu esta tarde numa passagem de nível da linha do Norte. Foi atropelada por um comboio de mercadorias perto de Santarém. Foi por volta das 3h10 na passagem de nível da Ribeira de Santarém. A situação obrigou ao corte da circulação naquela linha. Na sequência do atropelamento, o maquinista teve de ser assistido por uma equipa de psicólogos. Empresário de construção civil de 50 anos, também vítima mortal de um acidente esta manhã na A11 em Braga, colhido por um pesado depois de encostar o seu carro na berma devido a uma avaria. A morte também numa pequena barragem perto da Alcácer do Sal, a barragem da Azanha. Entraram três pessoas na água, uma não voltou, tinha 29 anos, era de nacionalidade timorense. O corpo já foi encontrado. A pequena barragem não tinha qualquer tipo de vigilância. Foi o segundo afogamento em 2 dias no mesmo concelho. Entretanto, no Algarve, a Polícia Marítima deteve 4 pessoas que seguiam a bordo de uma lancha rápida. Foi uma operação realizada entre Vila Real, Santo António e Tavira. Resultou ainda na apreensão de 4 mil litros de combustível e os detidos tentaram a fuga, mas sem sucesso. Uma última notícia de desporto que certamente não será tratada no programa que vem por aí, o Mais Sport, com o Bruno Correia. Manchester United comprou terrenos para construir um novo estádio que terá 100 mil lugares, mais 25 mil do que o atual. Ficamos por aqui, daqui a pouco vamos espetar o trânsito, não é, Alberto?
0: É verdade. 6h38.
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0: 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Bom, e depois agora, tentar perceber o tempo de amanhã, como é que vai estar. Até porque amanhã temos uma noite longa, independentemente do resultado da seleção nacional, porque é a noite de São João. Grande Porto, céu geralmente muito nublado, vento fraco e a possibilidade de formação de neblina ou de nevoeiro. As tradicionais orvalhadas.

0: Certamente estarão por aí na cidade do Porto. Grande Lisboa, céu geralmente muito nublado. Há aqui a possibilidade de ocorrência de aguaceiros dispersos durante a madrugada e manhã. Vento em geral fraco a predominar de noroeste e alguma neblina ou nevoeiro na faixa costeira. Quanto às temperaturas previstas para o dia de amanhã, Viana do Castelo com 27 graus, Braga 35, Porto 25, Aveiro 24, Lisboa 31, Setúbal 29. 17 é a mínima para Porto e Setúbal, 18 graus para Braga, 19 para o Porto, 18 também para Aveiro e 20 graus para Lisboa. É esta a previsão do estado do tempo para o dia de amanhã. Prepararmos também o São João e, claro, a seleção. Amanhã não esquecer, em Gaia, é lá que vamos estar a partir das 4 da tarde no regresso a casa com o Arthur Jorge. Bom, e no regresso a casa de hoje, Vítor Figueiredo, como é que está o trânsito?
1: Bom, muito rapidamente, problemas na segunda circular no sentido aeroporto Benfica, a partir do eixo norte-sul e até já para lá da torre do radar e da rotunda do relógio, tudo muito lento a evitar este percurso. No sentido contrário também, desde o Estádio da Luz até às Calvanas para o aeroporto, portanto evite, se puder, eixo norte-sul na direção norte-sul até à Avenida da Ponte também a evitar. Neste momento subida de Monsanto para as Amoreiras, também muito lenta, na A5, portanto, e depois no IC19 praticamente preenchido desde o nó da Carela até Pinamanique, uma lentidão extrema devido a acidentes. Evite neste momento de Lisboa para Queluz, evite este percurso se puder. Quanto ao Porto, temos aqui muito trânsito na EP nos dois sentidos, também na VCI de Bonjoia para Fernando Magalhães e depois da Perlada até à Ponta da Arrábida, no sentido contrário, na A1, para entrar no Porto pelo lado sul. Esqueça, se puder evitar entrar na Arrábida, por aí há trânsito a preencher o tabuleiro. Há complicações também na Ponto Freixo, a entrar por quem vem da A20, do lado sul, e neste momento são os locais mais complicados no Grande Porto e na Grande Lisboa. Boa viagem.
0: Vítor Figueiredo com as informações de trânsito. Vá com muito cuidado, muita paciência. Boa viagem, boa condução.
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0: Daqui a pouco vamos então para mais sports. Até lá, fique com Kalema, prova de bala.

0: Já a seguir vamos então para mais esportes.
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0: Boa tarde, Bruno Correia.
2: Boa tarde, sejam bem-vindos ao Mais Sport, um programa da Correio da Manhã Rádio. Estamos no ar todas as segundas e sextas-feiras, entre as 6h45 da tarde e as 7h45. Podem ouvir-nos em 90.4 na Grande Lisboa, 94.8 no Grande Porto e em todo o mundo em cmradio.pt. Eu sou o Bruno Correia e na minha companhia estão hoje o Filipe Ferreira e o Nuno Fernandes, jornalistas do Correio da Manhã. Vamos então começar com Portugal, que defronta amanhã o Uzbequistão na segunda jornada da fase grupos do Campeonato do Mundo. A equipa treinada por Roberto Martínez procura a primeira vitória depois do empate a 1 frente ao Congo. Tomás Araújo, defesa do Benfica, vai falhar este jogo devido à lesão. Filipe, antes de mais, boa tarde.
3: Olá, boa tarde, Bruno.
2: Já sabemos que Tomás Araújo não vai repetir a titularidade no jogo de amanhã. Que outras alterações acreditas que o selecionador nacional vai realizar?
3: Bom, dificilmente seria titular com o regresso de Ruben Dias, não é? Mas para o Tomás Araújo tem a sina, pelo menos nos últimos anos também no Benfica, de poder ser um apelidado de um jogador de cristal. Portanto, está muito mais vezes lesionado do que propriamente apto para jogar. Esperemos que não seja nada de grave. Em relação às possíveis alterações, eu acho que Roberto Martínez não vai ser muito drástico, terá que fazer mudanças. Acredito que poderá sair Bernardo Silva para a entrada de Francisco Trincão, Francisco Conceição ou mesmo João Félix. De resto, tirando Ruben Dias, não creio que haverá muito mais alterações, até porque sabemos que Roberto Martínez é muito conservador, demasiado conservador, e não quererá retirar aquele núcleo principal dos três homens, Vitinha, João Neves e Bruno Fernandes, e na frente, provavelmente, portanto, o Cristiano Ronaldo é intocável, no outro lado jogará Pedro Neto, que é um jogador também muito querido do selecionador. Na defesa também há uma dúvida, há a questão física de Nuno Mendes. Eu acredito que possa jogar, portanto é um jogo que o Portugal tem que ganhar ou ganhar. Não é um mata-mata decisivo, mas é um jogo muito importante depois do empate na primeira jornada, e Nuno Mendes confere uma propensão atacante pelo seu flanco muito grande, e não estando no boletim clínico, acredito que possa ser titular. Caso não seja, Roberto Martínez vai ter que apostar na troca de laterais, com João Cancelo provavelmente a derivar para o lado esquerdo, uhum, e a entrada de Nelson Semedo ou Daló para a lateral direita.
2: Matheus Nunes não?
3: Não, Matheus Nunes está aqui, quanto a mim, numa terceira fila de espera para poder estrear-se no Mundial.
2: Nuno, boa tarde, bem-vindo à Correio da Manhã Rádio, é a tua primeira vez. Faço-te a mesma pergunta: que mudança esperas no jogo de amanhã?
4: Bem, há a mudança certa do Ruben Dias, que está recuperado e vai entrar, e eu penso que vai haver alterações nas laterais. Eu julgo que o Nuno Mendes vai ser poupado neste jogo. Frente ao Congo, viu-se que havia ali alguma coisa com a condição física dele, e eu penso que vai ser poupado. Eu acredito no Dalô a entrar para o lado direito e o João Cancelo a mudar para o lado esquerdo. Uhum. Acredito também, penso que o João Félix vai ser titular neste jogo. Eu acho que contra o Congo houve muita posse de bola, mas houve

0: pouco jogo criado para o Ronaldo, e acho que desta vez o selecionador Roberto Martínez vai aproveitar a conexão do João Félix e do Ronaldo, que jogaram uma época inteira no Al Nassr, e julgo que o João Félix vai entrar. Uhum. Como titular.
1: E pode ser também muito importante, até porque o Uzbequistão é uma seleção que joga com o bloco muito baixo.
0: Exatamente.
1: E a criatividade e o último passo de João Félix podem ser muito importantes.
0: Abrir espaços, sim.
1: Sim, certo. E agora, relativamente aqui aos defesas centrais, Filipe, foi um risco Roberto Martínez levar apenas 4 defesas centrais, sabendo que Ruben Dias e Tomás Araújo são sempre muito afetados por problemas físicos?
2: É assim, um risco, agora é muito fácil falar, porque os dois jogadores apresentaram problemas físicos, é muito fácil, mas também Portugal tem muitas soluções que Roberto Martínez já testou, inclusive é Nuno Mendes a jogar também numa linha de 3 defesas, Ruben Neves também pode desempenhar essa função, portanto eu creio que foi um risco calculado de Roberto Martínez. E acredito que não é por aí que Portugal terá problemas nos próximos jogos do Mundial. Ainda assim, normalmente, e a maior parte das grandes seleções levam 5 defesas centrais, Portugal tem muitas opções, tem muitos jogadores polivalentes e penso que não é por aí, o problema está efetivamente em criar jogo ofensivo, criar chances de golo que não foram criadas no jogo com o Congo. Esse é o principal problema, esse é o principal a correção que Roberto Martínez terá que fazer no jogo com o Uzbequistão. Vamos ter um adversário muito fechado, tal como o Congo, talvez ainda mais fechado, mas no primeiro jogo do Uzbequistão houve momentos em que o adversário conseguiu sair da pressão da Colômbia e conseguiu fazer alguns movimentos interessantes a nível ofensivo. Portanto, também temos que ter esse contraponto, controlar essas saídas e estar atento, por exemplo, a transições que possam ser suscetíveis de provocar moça à defesa portuguesa. No jogo com o Congo houve essas transições, permitimos de quando em vez algumas transições que normalmente a equipa não permite, teremos que estar muito atentos também, para além de termos necessidade de criar muito jogo ofensivo, vamos ter também que ter atenção aos possíveis contras da equipa da seleção do Uzbequistão.
1: E Nuno, o Filipe falou aqui da seleção do Uzbequistão. Para os nossos ouvintes que não conhecem tão bem esta seleção, que notas é que tu retiras daquilo que foi principalmente o jogo frente à Colômbia? Uma seleção que joga muito atrás e que parte-se para o contra-ataque, certo?
0: Certo. Da seleção do Uzbequistão, o jogador assim mais conhecido, digamos
1: Kuzanov.
0: Assim, exatamente, do que joga no Manchester City. É uma seleção, como o Filipe já frisou há bocado, que joga num bloco muito baixo. Penso que vai, apesar de ter perdido no primeiro jogo, vai manter essa disposição tática e caberá a Portugal, ao contrário do que fez com o Congo, criar espaços e, sobretudo, mais oportunidades de golo. Foi o que faltou-nos contra o Congo. E sem descurar a defesa, obviamente, porque é uma equipa que pode jogar em contra-ataque e vai fazê-lo certamente em contra-ataques rápidos, tentando lançar. Também tem um avançado que é o Shomurodov, que é um avançado rápido.
1: São todos nomes difíceis.
0: Exatamente. Mas julgo que Portugal vai ter que entrar, sobretudo, e criar muito mais ocasiões de gol. Foi aquilo que lhes faltou contra o Congo. É preciso mais bolas para o Cristiano Ronaldo. E tal como eu frisei há bocado, julgo que o João Félix se encaixa muito bem neste jogo.
1: Muito bem. Filipe, antes de passar a bola, dar aqui um parênteses aos nossos ouvintes, só para referir que neste momento a Argentina vai vencendo a Áustria por 1-0 ao intervalo nesta segunda jornada da fase de grupos do Campeonato do Mundo. A seleção argentina, treinada por Scaloni, vai vencendo com um gol de Lionel Messi, ele que também falhou uma grande penalidade e com este gol passou assim Miroslav Klose e tem agora 17 golos e é o melhor marcador de sempre em mundiais. Filipe, o Uzbequistão, uma seleção muito baixa, que sai para o contra-ataque, defende com os 11 homens atrás de uma bola. O que é que Portugal pode fazer diferente daquilo que fez com o Congo para conseguir levar, não digo golear, porque talvez seja aquilo que todos esperam, mas provavelmente não é aquilo que vai acontecer. O que é que Portugal...
2: Isso já não é... O fundamental é vencer. Agora, golear é uma consequência, quanto a mim. O que é que temos que fazer diferente?

0: velocidade, criatividade para confundir o bloco baixo do Uzbequistão será fundamental. Teremos que ser muito rápidos a direcionar a bola para um flanco e depois muito rapidamente transportá-lo para o outro, para o lado oposto, para assim criar os desequilíbrios, para haver jogadores na posição de um contra um ou dois contra um, e assim podermos desmontar a seleção do Uzbequistão. Acredito que contra o Congo, provavelmente o golo cedo fez mal à seleção nacional, mas um golo é um golo, e que acredito que Portugal quererá entrar, como se diz, com a faca nos dentes, e quererá tentar marcar cedo para depois continuar a jogar. Haverá com certeza muitos jogadores que querem mostrar e provar no palco do Mundial que a exibição no primeiro jogo foi apenas um percalço, um erro de percurso, e quererão com toda a certeza mostrar, porque são jogadores de extrema qualidade. Portugal tem jogadores de extrema qualidade que podem desequilibrar a qualquer momento, e é aquilo que nós acreditamos: velocidade, criatividade e rematar à baliza, que é fundamental.
1: Sim,
0: e isso também
1: a verdade é que Portugal no primeiro jogo fez apenas um remate.
0: Exatamente.
1: À baliza, que foi o gol de João Neves.
0: Exatamente, de resto não fez mais nenhum remate enquadrado. Ronaldo teve boas chances na segunda parte, mas nem ele conseguiu acertar com o alvo. Portanto, rematar à baliza é fundamental, portanto é o princípio do jogo, rematar para marcar, e foi isso que não aconteceu contra o Congo, e obviamente os jogadores estarão alertados por Roberto Martínez, que terão que, à mínima chance, até porque o bloco do Uzbequistão vai ser muito baixo, uns remates de meia distância, jogadores como Bruno Fernandes, o Vitinha também remata bem, com toda a certeza terão ordem para disparar à mínima oportunidade que tiverem, e acredito que, sinceramente, que veremos com o Uzbequistão a melhor versão de Portugal.
1: Filipe, algo que pode ser também muito aproveitado é a chegada à área de João Neves, que tem vindo a ser cada vez mais aprimorada, certo?
0: Exatamente, é uma característica que já vem do Benfica, não é agora no PSG, já vem do Benfica. Ele também marcava golos numa chegada muito forte à área contrária, melhorou obviamente nestes dois últimos anos no PSG, e agora no primeiro jogo mostrou porque é um dos melhores médios da atualidade do futebol mundial. É um jogador que dá isto, imprevisibilidade na chegada à área contrária, uma coisa que, por exemplo, Vitinha tem menos. João Neves é um vagabundo, digamos assim, que percorre várias zonas do terreno e chega com muita facilidade e com muito propósito à área contrária. Exemplo disso foi o golo de cabeça à ponta de lança, à Matador, no movimento que é característico dos pontas de lança. Foi um golo fantástico, e acredito que será obviamente uma mais-valia para tentar desbloquear a defesa do Uzbequistão.
1: E Nuno, aquilo que vimos muito no jogo frente ao Congo, e que não pode acontecer, é termos vários jogadores a tentarem ser o protagonista, ou seja, a virem atrás, a buscar o jogo para depois lançarem os homens da frente, João Neves, Vitinha, Bruno Fernandes, o próprio Bernardo Silva, porque são jogadores que no clube estão habituados a serem eles a fazer isso.
2: Exatamente. Eu acho que uma questão muito importante neste jogo, como o Filipe já referiu, acho que a velocidade vai ser determinante, e acho que é preciso aproveitar, por exemplo, o facto do Bruno Fernandes ser um jogador que remata bem de fora da área, aparecer ali naquela zona mais central, a aparecer a rematar. O João Neves também pode fazer esse papel, e sobretudo temos que ter os laterais a servirem bem Cristiano Ronaldo. Ao jogo de cabeça do Ronaldo, o Ronaldo é um jogador que consegue se desmarcar bem das defesas contrárias. Tem que ser um Portugal muito mais ativo, digamos assim, do que foi frente ao Congo, onde privilegiou muito ali a posse de bola, os passos para o lado. Tem que ser uma equipa muito mais criativa, e sobretudo é isso, é ordem para rematar, penso eu. Penso que será importante marcarmos cedo neste jogo também, mas ao contrário do que houve com o Congo, não haver nenhum tipo de relaxamento, ir à procura do segundo golo para ficarmos mais descansados, e penso que essa será a receita, e eu estou confiante que neste jogo que Portugal vai cumprir.
1: Uhum. E a Seleção Nacional já realizou o último treino antes do jogo desta terça-feira. Os trabalhos começaram com um abraço de Pedro Proença a Roberto Martínez, bem à frente dos jornalistas que marcaram

0: cavam presença. Filipe, este abraço é um momento de comunicação cá para fora, isto depois de toda a polémica durante a semana?
1: Obviamente que sim, não é o primeiro, já no outro treino também Pedro Proença gosta muito de mostrar, dar muitas palmadinhas na cara dos intervenientes com quem fala, é um hábito dele, não sei porquê. Tem uma expressão que é o meu querido, o meu querido, o meu

0: do Mundial. Portanto, há ali uma, não é uma paz podre, portanto, é um fim de ciclo que anunciado, que tanto Pedro Proença como Roberto Martínez assumem perfeitamente, mostram que está tudo bem no seio da seleção. Obviamente que Roberto Martínez é o selecionador de Portugal e é aquele, por muitas críticas que seja alvo, é aquele que nos vai conduzir a bem ou mal até à glória ou neste caso a um desaire que todos nós esperamos que não aconteça. Mas, obviamente, que é um gesto para a opinião pública, é um gesto de união, é um gesto de confiança, mas sabemos que o Roberto Martínez, pelo menos na opinião pública, não é, nem nunca foi, e não será um técnico consensual das suas opções, do seu discurso, da sua maneira de ser. Obviamente, Pedro Proença já terá na manga o seu substituto para que depois deste ciclo do Mundial possa assumir a seleção nacional. Veremos se será ou não Jorge Jesus, como falámos e como também o Correio da Manhã já avançou muito atempadamente.
1: Ia-te perguntar isso, se tinhas alguns nomes.
0: Jorge Jesus é aquele que se perfila como o substituto natural para Roberto Martínez. Numa altura chegou-se a falar de José Mourinho, mas obviamente o José Mourinho seguiu um outro caminho, mas acredito que será Jorge Jesus. Está livre no mercado, quer treinar uma seleção e quer treinar Portugal, como já demonstrou várias vezes. Portanto, veremos como será o novo ciclo, mas esperemos. Todos os portugueses esperam, ao contrário de muitas críticas de jogadores, de Rúben Dias e mesmo Diogo Dalot, acredito que 99% dos portugueses querem que Portugal seja campeão e não fazem, ou melhor, emitem a sua opinião, estão no seu direito de o fazer. Agora, quererão com toda a certeza que Portugal faça aquilo que ainda nunca fez, que é levantar o troféu. E esse também é um dado que quanto a mim, não fica bem aos jogadores alguma arrogância de atirarem para os outros, neste caso, ou os jornalistas ou os comentadores, que têm a sua opinião, atirarem e dizerem que não querem que Portugal seja o campeão. Isso, acho que isso é errado da parte deles, mas pronto, estão-se a proteger. Os principais intervenientes são eles. Eles é que chutam, eles é que cortam, eles é que marcam. Portanto, e são eles, no fundo, se as coisas não correm bem, a quem temos que pedir responsabilidades, porque são os melhores jogadores, são dos melhores jogadores do mundo, e isso não há dúvidas. Portanto, têm que fazer melhor, têm que fazer mais, têm que treinar melhor, jogar melhor, para que os resultados estejam mais perto de acontecer.
1: Filipe, e aproveitando-se naquilo que falaste aí das conferências de imprensa de Rúben Dias e Diogo Dalot, como é que avalias estas conferências? Porque muito se falou daquilo que foi, talvez, digamos assim, a arrogância de Rúben Dias e, por outro lado, aquilo que foi a cordialidade e o respeito por parte de Diogo Dalot para com os jornalistas. Como é que tu pessoalmente avalias estas duas conferências de imprensa?
0: Bom, eu não segui...
1: Sendo jornalista, como
0: não, é óbvio, não é? Não segui com profundidade as duas. Vi os highlights de cada um deles, de Rúben Dias e de Diogo Dalot. É certo que Diogo Dalot veio colocar um pouco de água na fervura que Rúben Dias, no dia anterior, fez ao tirar-se aos jornalistas, aos comentadores, a todos aqueles que não querem que Portugal seja campeão, como se isso fosse um desígnio nacional, que não estou a ver que seja, não estou a ver onde é que ele quer chegar. Os comentadores que criticam as opções ou criticam os jogadores não querem que Portugal seja campeão. Não vejo isso como... Mas depois Diogo Dalot veio de uma forma mais cordial, como tu falaste, Bruno, falar dessa forma de estar e desse... Porque aparentemente, e aquilo que se vê, é que o clima dentro da seleção é tenso. Não digo que é mau, mas é tenso pelo resultado que foi e pela exibição principalmente. Agora,

0: Ora, os jogadores não estarem habituados às críticas, confesso que estou, fico surpreendido, não é? Os jogadores ao mais alto nível, ok, a imprensa inglesa, no caso de Ruben Dias, se calhar não é tão ofensiva, assaz na crítica, critica se calhar mais o seu treinador do que propriamente os jogadores individualmente. Agora, os jogadores têm que estar preparados para a crítica e se as coisas não correm bem, e obviamente que o Ruben Dias falou de uma, como se diz, da boca cheia, porque até nem jogou, não é? Nem foi o alvo das críticas. Foi depois, pela forma arrogante e prepotente, às vezes, como se dirigiu à comunicação social, principalmente, e aos detratores da seleção, que existem, vão existir. Mesmo quando a equipa ganha, mesmo quando a equipa joga bem, vai haver sempre pessoas e jogadores, ou comentadores, ou que não estão de acordo com as opções do selecionador, que não deveriam de apostar naquele em detrimento do outro e tudo mais. Isso vai haver sempre. Agora, têm que suportar a crítica, porque são eles que estão lá dentro e são eles que, bem ou mal, sustentam os objetivos de Portugal. Se as coisas correm bem, são aplaudidos e são colocados no pedestal. Se as coisas correm mal, também têm que ser criticados, e isso é e sempre será assim no futebol. Agora, há jogadores que lidam pior com isso do que outros. E no caso de Ruben Dias, provavelmente não terá sido o único, provavelmente foi porta-voz de alguns, não de todos, mas sentiu-se tocado pelas críticas merecidas depois de um mau, de um péssimo jogo de futebol que Portugal fez diante do Congo.
1: E Nuno, como é que olhas para este abraço entre Pedro Proença e Roberto Martínez? O Filipe já aqui falou da comunicação feita cá para fora. Também acreditas que foi um abraço para as câmaras, entre aspas, digamos assim?
2: Julgo que sim. E além disso, o Presidente da Federação colocou até um vídeo com esse abraço e algumas imagens do Roberto Martínez e chamou-lhe comandante. Penso que Pedro Proença está a querer passar para cá para fora uma imagem de união. É a leitura que eu faço
1: desta
2: mensagem.
1: Uma união que existe?
2: É uma união que existe, mas que foi abalada pelas críticas. Como o Filipe já referiu, eu julgo, os jogadores da seleção não aceitaram as críticas. O Ruben Dias foi muito mais corrosivo, o Dalot pôs ali um bocadinho de água na fervura, mas ontem mesmo a conferência de imprensa do Francisco Conceição, o semblante dele não era de um jogador que estava ali à vontade. Penso que os jogadores da seleção estão muito sentidos com as críticas merecidas, aliás, que ouviram, mas têm que saber aceitar depois do jogo pobre que fizeram contra o Congo. Há outra publicação hoje do Bruno Fernandes, também, no Instagram, em que coloca uma fotografia de um festejo de um gol de Portugal e que põe um emoji de um cadeado. Eu, a leitura que faço desse emoji é o termo que eles têm muito utilizado, que é o blindado.
1: Estamos blindados,
2: estão vezes sem conta a usar essa palavra blindado contra as críticas que vêm de fora. Mas pronto, e eu sinceramente eu acho que isto até pode jogar a favor da seleção, porque acho que, não, eu não lhe vou chamar uma revolta, mas acho que existe tão sentidos com as críticas, os jogadores, e acho que os próprios jogadores vão querer mostrar que essas críticas não era bem estarem erradas, mas que esta seleção é capaz de fazer melhor.
0: Neste caso, estão sentidos com os portugueses.
2: Exatamente.
0: Com alguns portugueses.
2: Exatamente.
0: Portanto, os jogadores estão sentidos com portugueses.
2: Exatamente. Pronto.
1: E o próprio Cristiano Ronaldo também fez uma publicação.
2: Exatamente. Exatamente. E eu acho que eles vão querer também dar essa resposta como resposta aos portugueses, digamos assim, e às críticas que foram sentidas, que, eu repito, foram merecidas, porque de facto foi um jogo muito pobre de Portugal frente ao Congo. E voltando à questão que puseste, eu acho que o Presidente da Federação quis passar essa imagem de união com o abraço e essa publicação que fez, quer passar essa mensagem que o grupo está unido e está blindado.
1: E Filipe, as pessoas, neste caso os portugueses, os adeptos, acreditam mesmo que existe um bom ambiente entre o Presidente da Federação, Pedro Proença, e o selecionador Roberto Martínez?
0: Não, um bom ambiente, a cordialidade, com certeza que haverá, não é? É como falei há pouco, é a questão de um saber que está a prazo e que o outro já tem um outro

0: para o seu lugar, portanto, e dizer internamente é contigo que vou até ao fim, e o até ao fim tem a ver, tem uma data, pode ser na fase de grupos, esperemos que não, nos 16, oitavos, esperemos que seja 19 de julho.
1: Sim.
0: É 19 de julho,
2: afinal,
0: é final.
2: Sim, sim, sim.
0: 19 de julho, esperemos que o prazo e a ligação entre Roberto Martínez e Pedro Proença, neste caso a Federação, termine no dia 19 de julho com o título de campeão mundial. Lá está, é aquela, não é, eu não diria que é paz podre, porque não existe isso. Nós estamos, Portugal está num objetivo, está bem dentro do objetivo que pretende, que é chegar, quanto a mim, e apesar de Pedro Proença ter elevado muito a fasquia, acredito que Portugal possa estar nos últimos quatro, os semifinalistas, tem seleção para isso. Ou melhor, Portugal tem seleção para ser campeão, uhum. Ponto.
2: Depois também depende muito daquilo que vai
0: Exatamente.
2: Ser a chave do torneio.
0: Exatamente.
2: E o lugar que Portugal fica no grupo.
0: A chave, a competência, a sorte, tudo isso junto é que faz um campeão mundial, e acredito que Portugal tem condições para ser campeão. Agora, existem outras seleções, obviamente, mais apetrechadas para o ser, e acredito que Roberto Martínez também saiba aquilo que tem à disposição, e acredito que fará sempre até ao final do seu contrato o melhor por Portugal. Já nos deu uma Liga das Nações, e apesar de não ser consensual, mas acredito que tem material humano para poder levar Portugal à conquista do Mundial.
2: Esperemos que não aconteça aquilo que aconteceu com a Tunísia, de despedir o treinador na primeira jornada.
0: Pois, exatamente.
2: E Nuno, Portugal deve ou não assumir que é candidato ao título, como fez Pedro Proença? Não assumiu que era candidato ao título, assumiu que o mínimo era chegar às meias finais, mas isso já tem alguma coisa ali nas entrelinhas.
1: Eu acho que Portugal não se deve assumir como um candidato ao título. Porque lá está, porque acho que a cobrança será sempre muito maior caso isso aconteça, e aconteça algum percalço, como aconteceu agora contra o Congo. Acho que se deve pôr a fasquia alta. Eu acho que meias finais é uma fasquia natural. Agora, há grandes seleções. No outro dia estava a ver, por exemplo, a França contra o Senegal. Na primeira parte surpreendeu-me, e depois vimos uma França na segunda parte. Quer dizer que aquilo...
2: E estamos neste momento a ver a Argentina.
1: Exatamente,
2: e também...
1: Exatamente. E há seleções. Portanto, eu acho que a fasquia está um bocado alta. E voltando a essa questão... Houve ali alguns problemas também a nível de comunicação a isso, porque o selecionador parece que quis dizer que... Não disse com todas as palavras, mas deu a entender que estar a pôr a fasquia de muito alto também não se deve fazer. O Pedro Proença diz, o nosso lema é vai dar Portugal. Quer dizer, tem havido ali alguma... Mesmo o discurso dos jogadores, há quem admita que possa ser, outros recuam um bocadinho.
2: Há ali uma falha de comunicação entre a estrutura.
1: Exatamente. Não é um problema de maior, mas devia haver... De facto, não precisa de ir para lá com aquele discurso do isto é jogo a jogo. Não, temos que assumir, somos Portugal, somos uma grande seleção, mas podíamos assumir que meias finais, por exemplo, mas agora estar a pôr a fasquia já tão alto, queremos ser campeões do mundo, vamos ser campeões do mundo, não me parece também adequado.
2: Isso seria tudo mais fácil se Portugal tivesse entrado com uma vitória convincente, não é?
1: Exatamente.
2: Muito bem, passam agora 15 minutos das 7 da tarde. Vamos fazer uma pequena pausa aqui no Mais Sport e vamos voltar já a seguir para continuar a falar da seleção e daquilo que vai ser o jogo de amanhã, um jogo tão decisivo frente ao Uzbequistão.
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0: 1:15, vamos para as informações de trânsito. Vítor Figueiredo, um apanhado da situação a esta hora.
1: Bom, Mozinho está sobretudo no IC19, com acidente no nó da Crele, portanto saída para Massamá, e o IC19 está praticamente todo preenchido no sentido Lisboa-Sintra, desde o nó de Pinamanique até para trás, da segunda circular até ao Estádio da Luz. A radial da Pontinha também está a sofrer com isso. Complicações também no eixo Norte-Sul, acesso à Ponte 25 de Abril, com trânsito muito lento desde Campolide até praticamente à Avenida da Ponte, e depois temos também aqui na segunda circular algum trânsito nos dois sentidos entre o nó do eixo Norte-Sul e as Calvanas, para o aeroporto, e do aeroporto para Benfica, desde as Calvanas até praticamente ao Campo Grande. Mas o mais complicado é claramente neste momento o IC19, nem mesmo a A5 está com grande trânsito. Vamos agora ao Porto, rapidamente. O Porto já está a rolar melhor, embora a entrada e a saída da Ponte da Rábida pela VCI e depois pela A1 também estejam com bastante trânsito, tal como a VCI de Campanhã até ao nó da A3, com alguma lentidão, isto no sentido Freixo Rábida. No sentido Rábida Freixo, saída da Ponte da Rábida também com algum trânsito até à Boa Vista, a EP com algum trânsito também do Norte Francos até à Senhora da Hora, de resto está tudo mais ou menos já a fluir no Grande Porto.
0: Muito bem, Vítor Figueiredo, obrigado. Ficam aqui as indicações de trânsito. Uma boa viagem. 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
4: Estamos de regresso ao Mais Sport para esta segunda parte. Podem ouvir-nos em 90.4 na Grande Lisboa, 94.8 no Grande Porto e em todo o mundo em semradio.pt. Vamos continuar a falar da Seleção Nacional quando estamos a um dia, a menos de 24 horas para o grande jogo entre Portugal e o Uzbequistão, a contar para a segunda jornada da fase de grupos do Campeonato do Mundo, o Grupo K. Recordo que este jogo entre Portugal e o Uzbequistão vai contar com relato em direto aqui na Correio da Manhã Rádio a partir das 6 da tarde. E muito se tem falado das idas à praia. Ontem André Villas-Boas referiu que a seleção devia passar mais tempo no gabinete, digamos assim, do que na praia. Filipe, qual é que é o peso destas declarações do presidente do Futebol Clube do Porto?
5: Bom, tudo tem a ver com o resultado que nós tivemos, né? Porque se tivéssemos ganho, ninguém falaria da praia. Eu, sinceramente, sou apologista que não teve qualquer influência, portanto, os jogadores tiveram pouco tempo na praia. Se tivessem muito tempo ao sol, não, mas não. Tiveram 3 dias de praia, foram ao mar, apanharam um pouco de sol e voltaram. Portanto, isso não é tema, não é assunto, apesar de, obviamente, depois de um mau resultado, tudo se fala, tudo se procura, os porquês e as razões. Obviamente não é por um jogador ter ido à praia durante alguns minutos que teve mais ou menos rendimento num determinado jogo, não penso que seja por aí. Obviamente que o jogador, estando num resort perto da praia e numa zona turística e tropical, era normal que assim fosse. Pode-se dizer os motivos que levaram a Federação a escolher aquele resort em particular, ao contrário de muitas outras seleções que preferiram resorts mais junto a, portanto, a aglomerados populacionais, que sem grandes distrações. Eu não acredito que a praia tenha sido o motivo para o empate. Certo é que depois desse jogo os jogadores não voltaram à praia, que se saiba. Só se fizeram algum passeio noturno pela praia, a apanhar banhos de lua. Mas, qualquer das formas, não fizeram, por algum motivo foi. Não, é? Não fizeram porquê? Porque a opinião pública associou isso, e volto a dizer, na minha opinião, isso não é tema, a praia não é tema para mim, mas uma parte da opinião pública associou a praia ao mau resultado que Portugal teve diante do Congo, e depois disso, obviamente, foram mais cometidos, provavelmente ficaram pela piscina. Também deixou-se de ver, e corrijam-me se eu estiver errado, os posts dos jogadores na piscina a apanhar banhos de sol,
6: a jogar ao futebol entre os jogadores.
5: Também deixou, exatamente, também houve algum recato dos jogadores também para evitar esse tipo de fotografias nas redes sociais. Portanto, a praia é apenas um tema, e foi um tema que foi muito escalpelizado antes e sobretudo depois do jogo com o Congo, mas é mais um fediver do que propriamente um problema os jogadores terem um momento de descontração na praia.
4: Nuno, queria saber também a tua opinião sobre estas palavras de Villas-Boas.
7: Bem, antes de mais, para mim a praia é também um não tema. Não vejo qual é o problema dos jogadores terem ido um bocadinho num tempo livre à praia. Podiam ficar no quarto a jogar consolas ou na piscina lá dentro, foram um bocadinho à praia. Para mim é completamente um não tema. E ao contrário do que muita gente diz, eu penso que as palavras do presidente do Futebol Clube do Porto não devem ser encaradas como uma crítica. Penso que aquilo surgiu na sequência de uma conversa, e ele até diz que Portugal teve uma entrada em falso, até dá o exemplo da Espanha, lembra outras seleções também que tiveram, não sei o quê, e depois saiu-se com aquela, mas eu acho que foi mais até em jeito de piada. Sinceramente, não vi aquilo como uma crítica aos jogadores da seleção. Foi um tema que foi muito badalado e que veio outra vez à tona,

0: Portugal fez um mau jogo e empatou com o Congo, porque senão julgo que nem sequer se falaria mais desse assunto. É das poucas coisas que eu dou razões aos jogadores da seleção nestas críticas e de estarem chateados com as críticas, porque de facto penso que é um não tema, não interfere em nada na preparação, nem tem nada a ver com o empate do Congo.
1: E Filipe, aqui é um pouco em jeito de brincadeira, achas que a opinião do nosso querido amigo Mário Figueiredo é igual à vossa?
2: Bom, o Mário Figueiredo não está aqui para...
1: Um abraço para o Mário, se nos estiver a ouvir.
2: O Mário Figueiredo não está aqui para se defender, mas quer o sargaço, quer as conchas, quer as algas ou o que seja, não é motivo ou não seria motivo para nenhum dos nossos craques se lesionar. O tema, sim, foi um tema que acabou por causar polémica, como o Nuno disse, obviamente, pelo empate e não por mais nada, porque obviamente é uma situação perfeitamente normal e eu não sou do time Mário Figueiredo ao dizer que os jogadores não deveriam ir à praia porque poderiam se lesionar, não sei, mas poderiam se lesionar. Houve jogadores, por exemplo, há uma história curiosa do Santiago Cañizares, que antes de um Mundial, creio eu, caiu-lhe um frasco de perfume no dedo do pé e fraturou o pé e por isso não foi ao Mundial. Portanto, pode acontecer uma lesão, pode acontecer em qualquer momento, não é por ir à praia e estar sujeito a elementos externos, como as conchas ou o sargaço, que haveria mais ou menor risco de lesão.
0: E ainda em relação a isso, desculpa, já agora um à parte, houve também um estágio da seleção, eu já não me lembro para que competição é que foi, em que o Nani dava uns mortais, de vez em quando, estágio no hotel. E aí sim, foi chamada a atenção.
2: Foi para a África do Sul.
0: Não faças isso.
2: Não, ele lesionou-se e não foi.
0: Pronto.
2: Foi com o Carlos Queiroz.
0: Exatamente,
2: com
0: o Carlos Queiroz foi.
2: Exatamente, pronto. Foi na África do Sul, pronto. 2010.
0: Só para vermos como pode haver brincadeiras mais perigosas do que propriamente ir à praia.
1: Exato. E Nuno, há pouco falávamos aqui durante o intervalo, no caso da Argentina, que venceu o seu jogo e depois publicou um vídeo onde se via os jogadores no churrasco e a divertirem-se, a comer.
0: Exatamente.
1: A diferença é que foi depois de uma vitória.
0: Exatamente, faz toda a diferença. Eu, por exemplo, seria engraçado, eu estou a imaginar aqui uma situação, vamos imaginar que nós ganhamos 3 ou 4 a 0 ao Uzbequistão, seria engraçado os jogadores, até por uma questão só de brincadeira, irem à praia nesse dia. Uhum. Gostava de ver, e eu até não sei se não vai acontecer.
2: Ou então, mostrarem imagens a comer uma grande bacalhauzada.
0: Exatamente.
2: Os argentinos é churrasco.
0: Eu estou cá
2: e os portugueses uma grande bacalhauzada.
0: Eu estou cá desconfiado, pode haver uma brincadeira dessas. Uhum. Se nós ganharmos o Uzbequistão, os jogadores no dia
2: esperemos
0: a seguir
2: que sim, Nuno,
0: irem,
2: que sim.
0: Irem até à praia um bocadinho para mostrar, olha, cá
1: Nuno,
0: estamos nós outra vez.
1: Nuno, e ainda não te ouvi sobre este tema que o Filipe já falou. Tu também acreditas que as idas à praia deixaram de acontecer muito devido àquilo que foi a comunicação social?
0: É difícil responder, mas eu julgo que sim.
1: Ok.
0: Eu julgo que sim. Eu julgo que, apesar, como eu já defendi, que não vê qualquer problema nisso, penso que deu tanto falatório que é capaz de ter havido ali alguma ordem superior, epá, vamos evitar e tal agora. Eu julgo que sim, acredito que sim.
1: Muito bem, passam 30 minutos das 7 da tarde, estamos no Mais Sport da Correio da Manhã Rádio, 90.4 na Grande Lisboa, 94.8 no Grande Porto e em todo o mundo em cmradio.pt. Tempo também para falarmos de Cabo Verde, da grande sensação deste Mundial. Ontem os Tubarões Azuis empataram a 2 frente ao Uruguai de Maxi Araújo e somam agora 2 pontos. Filipe, como é que tens visto esta participação de Cabo Verde no seu primeiro Mundial?
2: Surpreendente, como todos aqueles que não conheciam a seleção. Obviamente que os portugueses, e até porque não só pela língua, mas porque existem muitos jogadores de Cabo Verde que jogaram, que jogam nas ligas portuguesas, portanto estão familiarizados muito com o futebol europeu, mas obviamente, principalmente, obviamente, o empate com a Espanha, obviamente foi um jogo de quase de sentido único.

0: único, com vozinha em grande, mas agora com o Uruguai, uma seleção também muito poderosa e bem mais com armas bem mais vincadas do que propriamente Cabo Verde, aí sim Cabo Verde foi, equilibrou mais o jogo e podia até, num golpe de sorte, ter carimbado já a qualificação se tivesse ganho aos uruguaios.
1: E no último lance do jogo o árbitro não deixa bater aquele livre, quem
0: exatamente,
1: sabe?
0: Exatamente. Portanto, é uma surpresa. Uma surpresa agradável, obviamente é a estreia de Cabo Verde nestes grandes palcos, mas Cabo Verde ainda pode fazer mais, tem um jogo, o jogo curiosamente, teoricamente mais fácil para eles, né? Mas neste Mundial a teoria nem sempre prevalece, mas acredito que Cabo Verde possa continuar em festa. Em muitos pontos de Portugal a festa cabo-verdiana foi grande ontem, mesmo que se o resultado fosse negativo.
1: Sim, sem dúvida.
0: O povo cabo-verdiano é um povo alegre, feliz e que gosta de e muito sentimental e gosta de mostrar toda essa felicidade, e mesmo se o resultado tivesse sido negativo, obviamente que eles saíam à rua com a mesma felicidade, porque estão a viver um momento histórico no seu país e na sua seleção.
1: E nós aqui na Correio da Manhã Rádio também temos muitos ouvintes de Cabo Verde e também do Brasil. Curiosamente são duas das seleções a par de Portugal em que estamos a fazer os relatos aqui na Correio da Manhã Rádio, relatos feitos muitas das vezes pelo Gustavo Lourenço e também pelo Felipe Emanuel Ribeiro. Nuno, no próximo jogo Cabo Verde fronte à Arábia Saudita, e um empate se pode bastar para seguir
2: exatamente
1: em frente.
2: Exatamente, caso
1: acreditas
2: Uruguai...
1: que isso vai acontecer?
2: Vamos lá ver. A Espanha é favorita contra o Uruguai.
1: Certo.
2: A meu ver.
1: Pode acontecer Uruguai e Cabo Verde vencerem, a Espanha fica de fora.
2: Exatamente.
1: Um cenário um pouco improvável,
2: mas... Mas se houver um empate entre a Arábia Saudita e Cabo Verde e a Espanha vencer o Uruguai, Cabo Verde passa.
1: Uhum.
2: Pronto. Tem sido uma boa surpresa. É um dos contos de fadas deste Mundial. E depois até pela proximidade e pelaquela história maravilhosa da mãe do vozinha, uhum, ainda nos aproximou mais, tem sido muito engraçado. E como o Filipe estava a dizer, foi um empate surpreendente contra a Espanha, e o Uruguai também é uma grande seleção, e Cabo Verde bateu-se muito bem ontem.
1: Ontem foi surpreendente para quem não viu o jogo, porque para quem viu, o empate ajusta-se muito bem, e quem
2: exatamente
1: sabe até a própria vitória.
2: Exatamente, e tiveram a vencer. Depois ainda o Uruguai ainda se colocou na frente, uhum, conseguiu fazer a reviravolta, e depois Cabo Verde empatou. Mas tem sido uma das boas surpresas deste Mundial.
1: E por falar em surpresas, termina já amanhã esta quarta-feira, amanhã é terça-feira, mas da madrugada de terça para quarta-feira termina a segunda jornada da fase grupos do Mundial, e queria saber quais é que são para vocês as seleções em destaque até ao momento. Filipe, se quiseres começar.
0: Bom, em destaque, portanto, quando ainda falta mais um jogo, ou falta mais um jogo para o grupo, a França, para mim, continua a ser o grande destaque. A Alemanha teve ali um percalço no jogo com a Costa do Marfim, mas continua a ser um dos grandes destaques. A Espanha recuperou bem, o Brasil também recuperou. Agora, a Argentina prepara-se, se não houver nenhum percalço, está a vencer 1-0, e da forma que está a jogar, provavelmente vai conseguir a segunda vitória e apurar-se já para a fase seguinte. Portanto, em relação às grandes seleções, não haverá grandes surpresas, até porque o Brasil também, depois de um mau arranque, conseguiu inverter essa tendência, apesar de não jogar ainda aquele futebol que se espera dos craques brasileiros. Mas Cabo Verde será uma das surpresas. O Curaçao, que conseguiu um ponto, também obviamente é uma seleção ainda mais fraca que Cabo Verde, conseguiu já um ponto.
1: A própria Costa do Marfim, mesmo com a derrota frente à Alemanha.
0: Sim, mas a Costa do Marfim tem sempre bons valores e jogadores que podem obviamente surpreender a qualquer momento. De resto, eu creio que nesta fase de fase de grupos em que passam, como nós costumamos dizer, passam quase todos, após 16 avos de final, não há ainda uma seleção que se diga que foi uma decepção ou alguma que tenha sido uma grande, grande, grande surpresa.
1: Nuno, os teus destaques?
2: Como eu referi há bocado, eu gostei bastante da segunda parte da França contra o Senegal. Eu considero que, eu já considerava como uma das favoritas e penso que está, neste momento, é a seleção que eu vejo com mais possibilidades. Acho que a Inglaterra pode ser uma boa surpresa também.
1: Sem
2: neste
1: dúvida.
2: Mundial.
1: Fez um grande jogo frente à Croácia.
2: E tem um Kane, quer dizer, numa forma fenomenal, não é? A Inglaterra pode ser. Já o Brasil é sempre candidato, obviamente, mas eu não vejo como uma seleção neste Mundial que possa ser campeão do mundo.
1: E agora com a lesão de Rafinha, apesar de ele não ter feito dois grandes jogos, mas é uma peça muito importante e Neymar ainda está a voltar aos poucos.
2: Exatamente. E temos a Espanha também, obviamente. Eu vejo, para mim são sempre as principais candidatas, obviamente com a Argentina também, mas eu ponho a Espanha e a França num patamar um bocadinho acima. São as minhas apostas.
0: E atenção depois, aos Países Baixos.
1: Fez um grande jogo frente à Suécia.
2: Sim, fez um bom jogo.
1: E também frente ao Japão, que também, na minha opinião, pessoalmente, se me permitem, também é uma das grandes surpresas.
0: Foi um dos grandes jogos, esse do 2-2 de Países Baixos, Japão. Um dos grandes jogos de Mundial até o momento.
1: Filipe, há aqui uma tendência neste Mundial, que é a qualidade das seleções africanas.
0: Bom, Tunísia já foi.
1: Certo.
0: Mais.
1: Temos Marrocos, Costa de Marfim, Cabo Verde.
0: Sim. O Egito.
1: Senegal.
0: O Egito. Venceu
1: ontem a Nova Zelândia.
0: A Nova Zelândia e está bem encaminhado. Portanto, eu acredito que Marrocos é desse rol de equipas africanas, para mim é a melhor equipa e a equipa que tem mais atributos para chegar longe. Depois, obviamente, o Egito com. Parece que Mohamed Salah está de novo de volta aos grandes jogos e aos grandes momentos, mas creio que das seleções africanas, Marrocos é obviamente a seleção que pode já fez contra o Brasil e pode pisar muito os calcanhares aos grandes favoritos neste Mundial.
1: E Egito, que ontem conseguiu a primeira vitória de sempre em Mundiais, também é importante referir. Nuno, quanto a desilusões até ao momento, já temos as eliminações de Turquia, que ninguém estava à espera,
2: ninguém
1: tem uma
2: à espera.
1: Grande seleção, principalmente Arda Güler, Yıldız da Juventus, e também o Equador ainda não está eliminado, mas está praticamente, também era uma das grandes seleções surpresa, que as pessoas esperavam até... devido àquilo que foi a fase de qualificação sul-americana em que ficou em segundo lugar à frente de seleções como o Brasil, por exemplo.
2: Há sempre surpresas, senão isto também não tinha piada,
1: é
2: não
1: verdade, é?
2: Tem
1: verdade.
2: Que haver sempre surpresas, sim. Mas a Turquia surpreendeu-me pela negativa. Surpreendeu-me bastante
1: mais
2: negativa.
1: Mais de 60 remates.
2: Exatamente,
1: em jogos.
2: Até por isso. Surpreendeu-me pela negativa a Turquia, de facto. Não é daquelas seleções que a gente aponta, como podendo chegar muito longe, mas pelo menos julgo que a primeira fase era quase uma obrigação. Pronto, tal como o Equador, como referiste bem, foi uma equipa que fez uma boa qualificação e de facto foi uma desilusão.
1: Algo que acredito que os três podemos concordar, Filipe, é que está a ser um grande Mundial, certo? Já vi que a tua opinião não é a mesma, ok?
0: Não,
1: ainda bem,
0: temos
1: explica-me.
0: Grandes jogos, os craques estão, talvez o grande, infelizmente para nós, e esperemos que tudo mude amanhã, um dos grandes craques do Mundial, como é Cristiano Ronaldo, ainda não apareceu, Messi, Mbappé, Kane... e mais quem?
1: Neymar também ainda não apareceu, não é?
0: Neymar ainda não apareceu, mas está lesionado.
2: O Olise,
0: sim. Grandes craques já apareceram e obviamente esperamos que Cristiano Ronaldo possa aparecer nos jogos que faltam e que também ele deixa a sua marca neste Mundial, portanto, mas acredito que existem, tem havido jogos de confesso que são 40 e tal seleções.
1: 48.
0: Não vi todos os jogos.
2: E o horário também prejudica-nos um bocadinho.
0: Mas há seleções que estão a demonstrar muito bom futebol, como era esperado.

0: Esqueci-me há pouco, por exemplo, para mim uma decepção tem sido também a Bélgica.
1: Uhum. Dois empates consecutivos.
0: Exatamente, a Bélgica, que tem atributos fortes a estar nas próximas fases e a ir a ter ambições, e que não tem dentro de campo mostrado a qualidade que se esperava. Obviamente que a Argentina, a França, a Inglaterra, como o Nuno há pouco disse, são seleções que já mostraram muito futebol e que têm mostrado os seus argumentos e lançado as respectivas candidaturas ao título mundial.
1: Muito bem, e antes de terminar, referir só que a Argentina vai vencendo a Áustria por 1-0, com 76 minutos de jogo. O gol dos argentinos foi apontado por Lionel Messi, ele que ainda na primeira parte falhou uma grande penalidade. Com este gol, o astro argentino torna-se no melhor marcador de sempre em mundiais, ultrapassando o Miroslav Klose, tem agora 17 golos Lionel Messi. Filipe Ferreira, Nuno Fernandes, muito obrigado.
2: Boa tarde, obrigado. Recordo
1: que o jogo desta terça-feira entre Portugal e o Uzbequistão vai contar com relatos em direto aqui na Correio da Manhã Rádio a partir das 6 da tarde, e todos os jogos de Portugal, Brasil e Cabo Verde também têm relatos aqui na Correio da Manhã Rádio. Já o Mais Sport regressa sexta-feira. Até lá.
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4: São agora 7h42, daqui a pouco vamos ficar com o simultâneo com a CMTV, o grande jornal da noite. Depois a companhia é de Leonor Ferraz, jornalista Leonor Ferraz na informação. Ricardo Felipe Matos para também o acompanhar e escolher as melhores canções para si. Portanto, tem bons motivos para continuar connosco na sua Correio da Manhã Rádio. O Regresso a Casa vai regressar amanhã num formato também com apontamentos do exterior. Vamos estar na Fanzone Betano, a Fanzone da Média Livre aqui no Norte, neste caso em Vila Nova de Gaia, no Centro Cívico de Gaia, onde vamos ter o Arthur Jorge, onde estará a Correio da Manhã Rádio, o Record e também a CMTV. Depois, não esquecer que vamos para o São João também e, claro, você vai connosco. Até ao simultâneo da CMTV e com a CMTV para o grande jornal da noite. Quem me vê, a nova dos 4h30, esteja muito bem.

0: No Alentejo, estas mortes levantam suspeitas. Saiba porquê daqui a pouco neste jornal. Duas crianças de 2 e 4 anos foram encontradas mortas dentro do carro da família, num estacionamento residencial do sul de França, durante a onda de calor que atingiu França. Saiba tudo daqui a pouco. O condutor de um carro foi atingido pela derrocada de um muro em Trajoso, em Cascais. O muro que desabou pertence a uma empresa. Reportagem no local daqui a pouco. André Ventura fala em televisão pela primeira vez depois do chumbo do pacote laboral. Entrevista em direto e exclusivo na CMTV neste grande jornal. Boa noite. Duas crianças foram encontradas mortas no interior de um carro no sul de França durante a onda de calor que atingiu quase todo o país. As causas de morte ainda estão a ser apuradas, mas o tempo quente é a principal hipótese. As crianças foram encontradas em paragem cardiorrespiratória dentro do veículo, na garagem da família. Apesar das tentativas de reanimação por parte dos serviços de emergência, ambas as crianças de 2 e 4 anos morreram. O primeiro-ministro britânico Keir Starmer anunciou a demissão da liderança do Partido Trabalhista. Starmer vai manter-se como primeiro-ministro até ser escolhido um novo líder nas próximas semanas.
1: Todas as decisões que tomei tiveram como objetivo colocar em primeiro lugar o país que amo. É por isso que vou demitir-me do cargo de líder do Partido Trabalhista. Falei esta manhã com Sua Majestade, o Rei, para o informar da minha decisão. Vou solicitar ao Comitê Executivo Nacional do Partido Trabalhista que estabeleça um calendário com o período de apresentação de candidaturas a ter início a 9 de julho e a terminar antes das férias de verão. No caso de uma disputa, isso garantirá que haja um novo líder antes do regresso do Parlamento em setembro. Vou permanecer no cargo de primeiro-ministro até que o processo eleitoral esteja concluído. E farei tudo o que estiver ao meu alcance para garantir uma transição de poder ordenada. E quando deixar o cargo mais importante do país, vou dedicar mais tempo à tarefa mais importante, ser o melhor marido possível para a minha fantástica esposa, a Vic, que tem sido um pilar ao meu lado. Nos bons e maus momentos, e ser o melhor pai possível para os meus lindos filhos, que são o meu orgulho e a minha alegria. Muito obrigado.
0: Uma família de 4 portugueses perdeu tudo no incêndio que destruiu quase todo um resort na República Dominicana. As chamas alastraram rapidamente no hotel, obrigaram à retirada das cerca de 1.700 pessoas que eram hóspedes neste hotel, e entre eles estavam pelo menos 21 cidadãos portugueses. Esta família ficou sem nada, nenhum documento sobrou. Tinham levado tudo para férias, incluindo documentos de identificação. Apesar do susto, os portugueses conseguiram fugir sem ferimentos. Estão alojados noutros locais da ilha, ainda estão na República Dominicana. Aguardam agora instruções sobre o regresso a Portugal. O Ministério dos Negócios Estrangeiros está a acompanhar de perto a situação. Admite que o número de portugueses afetados possa aumentar, possa ser revisto, mas não há portugueses feridos neste incêndio. Uma turista italiana de 46 anos morreu. Há registros de vários feridos de várias nacionalidades, mas não portugueses. António José Seguro está com popularidade em alta. Uma sondagem da Intercampus revela que a maioria dos inquiridos considera que o atual chefe de Estado está a corresponder às expectativas. O barómetro também indica que uma grande parte dos portugueses quer que Seguro seja mais exigente com o governo, mas também com a oposição.
2: A atuação do novo inquilino do Palácio de Belém está a ir ao encontro do que muitos portugueses esperavam. Uma sondagem da Intercampus para o Correio da Manhã, CMTV, Negócios e Now revela que mais de 45% dos inquiridos acha que o desempenho do atual chefe de Estado corresponde às expectativas esperadas. Mais de 29% dos questionados considera que Seguro está a superar as expectativas. Em comparação com a atuação do anterior chefe de Estado, cerca de 38% dos portugueses diz que o desempenho de António José Seguro é igual ao de Marcelo Rebelo de Sousa. Quase 29% dos inquiridos acha que a atuação de Seguro é melhor. O barómetro também indica que uma grande parte dos portugueses quer que o atual Presidente da República seja mais exigente com o governo. Mais de 56% dos questionados exigem esta atitude e cerca de 32% entendem que Seguro deve ajudar o Executivo a tomar as decisões certas. Em relação aos partidos da oposição, a posição por parte dos inquiridos é semelhante. Mais de 51% acha que o presidente deve ser exigente e 34% considera que deve ajudar mais para que apresentem propostas mais adequadas. Este estudo ainda revela que a maioria dos inquiridos entende que António José Seguro devia exigir do Chega propostas mais adequadas. Desde que tomou posse como Presidente da República, António José Seguro tem mantido uma postura mais reservada e com uma comunicação mais contida, em comparação com o estilo do antecessor. A sondagem da Intercampus é constituída por 609 entrevistas telefónicas a eleitores residentes em Portugal continental. A recolha de dados decorreu entre 10 e 16 de junho deste ano. A margem de erro para um intervalo de confiança de 95% é cerca de 4%.
3: Entre os quase 11 milhões e meio de pessoas que vivem em Portugal, 14% são estrangeiros neste momento. Os dados foram revelados hoje pelo Instituto Nacional de Estatística. O Ministro da Presidência considera que a imigração está agora controlada graças às medidas do Governo.
4: Se o Governo não tivesse, logo nessa altura, no início do verão de 2024, acabado com a manifestação de interesse e depois regular os outros fluxos, hoje estaríamos a falar de uma realidade em que a população imigrante representaria 20% da população total. O Governo não governou na imigração com base em percepções. O Governo mudou políticas porque eram necessárias, porque a imigração estava descontrolada, e esta mudança de política resultou. Hoje a imigração estabilizou, a economia continua a ter acesso a mão de obra. As portas não estão já nem escancaradas, nem todas fechadas.
3: O secretário-geral do Partido Socialista acusou o governo de anunciar muitas medidas, mas pouco fazer para resolver os problemas reais dos portugueses. João Luís Carneiro critica as medidas anunciadas pelo primeiro-ministro no Congresso do PSD.
5: O governo tornou-se especialista no anúncio de pacotes. Já vai no 25º, já anunciou, nestes últimos dois anos, 25 pacotes de medidas. Vocês conhecem os resultados dessas medidas que foram anunciadas? Agora apresentou mais 8. Vamos lá ver uma coisa. Se governar fosse fazer anúncios, bem, nós tínhamos um dos melhores governos, certamente, do mundo. Gostava de ter ouvido o Primeiro-Ministro falar sobre como vai responder às necessidades de habitação no país, como vai responder às necessidades da saúde, como vai responder às necessidades do aumento dos salários e da fixação dos mais jovens.
3: O Procurador-Geral da República defendeu que tem sido feito um esforço para evitar que morram adultos e crianças em contexto de violência doméstica, mas avisou que há situações inevitáveis. Amadeu Guerra considerou que o Ministério Público tem feito um esforço muito grande no combate a esta problemática, quer em termos de prevenção e coordenação com outras entidades, como ao nível da formação especializada dos magistrados. O líder máximo do Ministério Público rejeita que se trate de um novo fenómeno. O caso mais recente aconteceu no domingo, quando um homem de 33 anos com antecedentes de violência doméstica saltou de um 8º andar em Santarém com a filha de 4 anos ao colo. Isto depois de uma discussão com a mulher. Ambos morreram. Um homem foi encontrado morto em Faf e há suspeitas de crime. O jornalista David Monteiro, agora em direto do local, terá sido morto à facada? Os indícios são esses?

0: Boa tarde, Zé Carlos. A informação que temos é que não existem indícios de crime. Foi essa a informação que conseguimos recolher. As diligências que aqui foram realizadas pelos inspectores da Polícia Judiciária afastaram, pelo menos nesta fase, a hipótese de crime, apontando para uma morte por causas naturais. Ainda assim, só a autópsia, que será entretanto realizada no Instituto de Medicina Legal, vai aferir com exatidão as circunstâncias da morte. Certo é que o alerta foi dado ao início da tarde por uma vizinha, a vizinha que mora na parte de cima da casa onde este homem de 39 anos residia, depois de estranhar o facto da porta da casa estar aberta e de o cão com quem este homem vivia estar no exterior. Vieram aqui as autoridades e acabaram por encontrar o homem morto em casa. Uma vez que apresentava ferimentos na zona do ombro, aquilo que apuramos é que seriam perfurações, foi essa a informação que nos foi avançada por fonte policial, foi acionada a Polícia Judiciária, os inspectores estiveram aqui no local a realizar perícias não só à habitação, mas também ao cadáver deste homem de 39 anos e o corpo foi depois removido para o Instituto de Medicina Legal e, de acordo com as informações que recolhemos, as primeiras diligências afastam a hipótese de crime e apontam para uma morte por causas naturais, mas como referia Zé Carlos, só a autópsia, que será entretanto realizada, irá revelar com exatidão as causas da morte, num caso que está a ser investigado pela Polícia Judiciária.
1: David Monteiro em direto. Um homem de 41 anos, moldavo, morreu em Alfundão, no concelho de Ferreira do Alentejo, em Beja. As autoridades suspeitam de homicídio. Luís Pedro de Rosário tem mais detalhes.
2: O homem de 41 anos e de nacionalidade de Moldava foi encontrado morto dentro da própria casa, aqui em Alfundão, no concelho de Ferreira do Alentejo. As autoridades suspeitam do crime de homicídio, mas para já aquilo que a CMTV conseguiu apurar é que 7 pessoas foram identificadas e nenhuma acabou por ser detida. Connosco temos aqui o Sr. Manuel do Chacoto, que é proprietário de um café aqui em Alfundão. O que é que ouviu falar, Sr. Manuel?
3: Portanto, o que eu ouvi falar, que já frisei há pouco, é que houve um assassinato, havia uma pessoa morta e havia pessoas identificadas pela GNR, que estavam todos na rua, que eu passei com a minha mulher, viemos limpar o estabelecimento e as pessoas estavam todas sentadas ali na rua, ali na zona da habitação, que tinha sido um assassinato ou um homicídio, não sei como é que lhe chamam. Portanto, havia uma vítima mortal, que era supostamente ou romena ou moldava, não sei, não vou precisar, que tinha sido outra pessoa, homem ou mulher, também não vou precisar, que não sei o que é que se passou, que havia uma vítima mortal, havia. E depois vimos a GNR e os procedimentos legais dessa gente, vimos a judiciária chegar ali na zona e envergarem os fatos brancos e tal, tal, tal. A partir daí não posso frisar mais nada, não sei o que é que se passou, nem quem foi, nem quem deixou de ser, nem quem matou, nem quem deixou de matar.
2: Muito obrigado. Aqui o testemunho do Sr. Manuel, o proprietário deste café, que de facto não sabe claro ou certo o que terá acontecido e agora este caso que está sob a alçada da Polícia Judiciária.
1: Um condutor morreu atropelado em plena A11 em Braga. Tinha encostado o carro na berma para ir buscar água à mala. O carro foi abalroado por um caminhão. Todos os dados daqui a pouco neste jornal. Paulo Polaco, o homem que ficou conhecido por liderar o Gangue do Minho, foi detido pela GNR por suspeita de estar envolvido no assalto ao padre André Pestana, na casa paroquial de Macieira da Maia, em Vila do Conde. Outros 3 suspeitos foram detidos. Paulo Polaco é um velho conhecido das autoridades desde os 16 anos, que cumpre penas de cadeia. Em 2004, o suspeito conseguiu fugir aos guardas prisionais quando foi levado ao Tribunal do Bolhão, tendo sido capturados meses depois. O homem de 39 anos é também irmão de Hugo Polaco, ele que foi condenado recentemente na Operação Pretoriana.

Estão a surgir novos métodos para copiar nos exames e estão cada vez mais sofisticados. Há auriculares, canetas, óculos inteligentes e até brincos com som. O fenómeno está a crescer em Portugal.

0: O jovem de 23 anos foi arrastado pela corrente quando caiu ao rio Balsemão em Lamego. Foi em janeiro. Um processo de averiguações concluiu que a morte aconteceu em razão do serviço prestado e por motivo do desempenho. Os pais vão, portanto, receber do Estado uma compensação especial, que é a morte, no valor de 230 mil euros. João Cardoso era instruendo no curso de operações especiais, fazia de madrugada a travessia numa ponte de cordas quando caiu ao rio e foi arrastado. O corpo só foi recuperado na manhã seguinte. O relatório final do processo de averiguações foi publicado agora em Diário da República. Uma embarcação de alta velocidade foi interceptada esta madrugada por elementos dos comandos locais de Vila Real, de Santo António e de Tavira. 4 pessoas foram detidas. São de várias nacionalidades: portuguesa, espanhola, brasileira e venezuelana. A embarcação iniciou uma manobra de fuga, o que chamou a atenção das autoridades. A Polícia Marítima detectou depois no interior da embarcação cerca de 4 mil litros de combustível e material normalmente associado ao apoio logístico de embarcações de tráfico de droga e outros tipos de criminalidade organizada transacional. A embarcação e o combustível foram apreendidos, tendo sido desenvolvidas as diligências de investigação criminal e recolha de prova. Com 2 golos de Messi, que se tornou o melhor marcador da história dos mundiais, a Argentina venceu a Áustria por 2-0 e garantiu a passagem à próxima fase do torneio. Logo aos 9 minutos, o árbitro assinala um penalti a favor da Argentina, mas na conversão, Messi erra a baliza e o jogo mantém-se a 0. Aos 19 minutos, nova oportunidade para Messi abrir a contagem, fazer o 1-0, grande corte do defesa da Áustria. Esta foi por pouco. Mas aos 38 minutos, Messi acaba mesmo por inaugurar o marcador para a Argentina. Uma boa jogada coletiva com a finalização de Messi. Na segunda parte, aos 55 minutos, Sabitzer ameaça a baliza da Argentina. O guarda-redes de Bruno Martínez responde à altura. E logo a seguir, Scaloni lança Nico Otamendi em jogo. Muito aplaudido pelas bancadas. Aos 73 minutos, a Argentina fica perto do 2-0, neste cabeceamento de Nico González. Estava feito 2-0 e nos descontos bis de Messi, 2-0 final para a Argentina. É nesta jogada, Messi surge na área, tira da frente os adversários, insiste e acaba por marcar o seu segundo gol. Uma derrocada de um muro causou um ferido em Trajoso, São Domingos de Rana. Em direto está o jornalista Gonçalo Reis Batista. Explica-me como é que aconteceu e já agora se o muro está muito degradado, ou seja, é possível cair mais ou não?
1: José Carlos, eu diria que para já não há esse risco. O muro terá cedido, sobretudo devido à muita pressão colocada por grandes quantidades, provavelmente excessivas, de areia aqui nesta zona. E o muro, que é constituído por pequenos blocos de cimento, pequenos, mas relativamente, claramente, e que deverão pesar centenas de quilos, acabou por ceder e caiu quase como um efeito dominó. Caiu um dos blocos e depois todos os outros seguiram atrás, atingindo esta viatura. José Carlos, que estava, eu diria, no sítio errado à hora errada. O condutor acabou até por ser assistido no local pelos bombeiros e depois, naturalmente, acabou por não querer ir para o hospital porque sofria apenas alguns ferimentos ligeiros. Estas retroescavadoras que estão aqui no lado direito da imagem que passou João Lopes, que nos mostra, foram colocadas aqui precisamente, estrategicamente, pela empresa, pela Sanestradas, que de facto está a tentar impedir que nós possamos fazer o nosso trabalho. Nós estivemos há pouco muito mais perto desta viatura com autorização por parte dos bombeiros, uma vez que as condições de segurança já estão todas reunidas, mas perante a pressão desta empresa, a Proteção Civil pediu-nos que viéssemos um pouco mais para trás, mas naturalmente

0: Realmente vamos continuar a fazer o nosso trabalho e a tentar mostrar tudo aquilo que aconteceu nesta derrocada, se a responsabilidade é ou não da empresa, isso não nos cabe a nós dizer, estamos apenas a noticiar aquilo que se passou e depois a investigação tirará conclusões mais concretas daquilo que aconteceu. O que é certo, José Carlos, é que de facto este carro acabou por ser atingido, eu diria, porque claramente estava no sítio errado à hora errada, estava a circular na estrada, na via pública, que é o local onde nos encontramos, e acabou por ser atingido por esta derrocada que, para além de ter atingido o carro, destruiu também um poste de eletricidade, e foi esse poste que acabou por atrasar todas estas operações de limpeza. Neste momento, aliás, até está mesmo aqui a movimentar-se uma destas retroescavadoras, de forma propositada para tentar impedir precisamente a nossa visão. Naturalmente tem sido isto ao longo de toda a tarde. O que é certo é que, de facto, lá está, como explicava há pouco José Carlos, o poste de eletricidade caiu, tombou e com os fios soltos, naturalmente, é um risco para a segurança pública e por isso mesmo também, lá está, foi preciso esperar que chegasse o piquete da Redes para garantir que de facto havia condições para que o poste de eletricidade pudesse ser retirado sem correr o risco de que alguém pudesse ficar eletrocutado. O que é certo é que esse risco já foi completamente posto de lado e agora restam operações de limpeza que se ainda avizinham algo longas, porque é preciso retirar a maior parte destes blocos de cimento de muito peso e também, naturalmente, conseguir retirar o carro, rebocar o carro que ficou com a parte, sobretudo dianteira, completamente destruída. José Carlos, a boa notícia neste caso é da pessoa que se seguia ao volante desta viatura, que apesar de ter visto o seu carro ser atingido por estes blocos de cimento de grande dimensão, acabou por escapar apenas com ferimentos ligeiros.
1: É a reportagem em direto, Gonçalo Reis Batista. Um muro atingiu um condutor, caiu, o muro caiu e atingiu o condutor de uma viatura ligeira. A mãe da menina que morreu na madrugada de domingo em Santarém tinha desistido da queixa de violência doméstica contra o companheiro. As autoridades disse que tinham reatado a relação e que o homem era um bom pai, apesar de alguns devaneios. Pois este homem atirou-se de um oitavo andar com a filha de 4 anos ao colo. Os dois tiveram morte imediata.
2: A imagem também da menina de 4 anos, hoje olhada na rua com a filha ao colo, sem sinais de vida, na Praceta Abijovem, em Santarém, é o quadro que ficou na memória dos vizinhos que, na madrugada deste domingo, assistiram à tragédia que vitimou a menina de 4 anos após o seu pai se ter atirado com ela do oitavo andar. Os pais da menina chegaram a explorar uma mercearia na Praceta e a personalidade do homem, de 33 anos, não deixou saudades entre os vizinhos.
3: Eu ia lá, muitas vezes, até para ajudar, era uma mercearia, e ele era muito antipático mesmo. Cheguei a dizer-lhe, ia lá, e o seu marido não tem simpatia nenhuma para estar à frente de um comércio. E pronto, ela ria-se, coitada.
2: Ao que correu da manhã por hoje, junto das autoridades, a mãe da menina tinha apresentado queixa na GNR há algumas semanas, que não conseguiu concluir a inquirição de forma satisfatória por falta de intérprete. O Ministério Público atribuiu depois o caso à PSP, que na passada sexta-feira convocou a mulher para ser ouvida na esquadra. Perante os agentes, a mulher, que está agora a receber apoio psicológico, declarou que tinha retomado a relação com o ex-companheiro e que não pretendia que ele fosse alvo de procedimento criminal.
1: André Ventura fala em televisão pela primeira vez depois do chumbo do pacote laboral. Entrevista em direto e em exclusivo neste grande jornal.
4: Agora uma primeira pausa no Grande Jornal, apresentado pelo José Carlos Castro, mas as notícias continuam do lado da rádio. Onde está na redação da Correio da Manhã Rádio, nesta noite de segunda-feira, a Leonor Ferraz. Olá, Leonor, viva. Boa noite.
5: Muito boa noite. A discoteca Escada no Porto vai voltar a funcionar com horário limitado. A decisão da Câmara do Porto surge na sequência de queixas e incumprimento num quadro que revela um padrão de violência. São um despacho ao qual a Agência Lusa teve acesso desde 2025. A PSP registrou 28 ocorrências com relevância criminal, quer no interior, quer no exterior do estabelecimento. Deste modo, de domingo a quinta-feira, a discoteca Escada na Rua da Alegria só pode funcionar das 8 da noite à meia-noite, abrindo à mesma hora, com fecho às 6 da manhã, às sextas, sábados e vésperas de feriados, à exceção da véspera de São João e de Ano Novo, em que tem de encerrar às 4 da manhã. Esta decisão reverte o horário de funcionamento às primeiras restrições aplicadas em 2025, a que se seguiu um período experimental de 3 meses, relacionado sobretudo

0: com o horário alargado às quartas-feiras, que agora chega ao fim com a decisão sem direito à audiência prévia do proprietário. O estacionamento pago no centro de Barcelos arranca a 15 de julho. Em causa estão 72 parquímetros, que vão abranger mais de 1.300 lugares de estacionamento. O novo modelo prevê a aplicação de zonas tarifadas aos dias úteis, entre as 9 da manhã e as 7 da tarde, e aos sábados, das 9 da manhã à 1 da tarde. Fora destes períodos, o estacionamento será gratuito. As tarifas fixadas são de 60 cêntimos por hora nas zonas de média duração e de 80 cêntimos por hora nas zonas de curta duração. Segundo o município de Barcelos, a medida pretende provocar a rotatividade e dinamizar a economia local. Mais a sul, estão esgotadas as inscrições para a meia-maratona Ponte Vasco da Gama, marcada para 11 de outubro. A organização confirma a participação de 12 mil atletas na prova que liga Alcochete a Lisboa. A corrida de 21 quilómetros tem partida na Ponte Vasco da Gama e termina na Praça do Comércio. Por outro lado, ainda estão abertas as inscrições para a mini-maratona de 8 quilómetros, que vai decorrer em simultâneo, mas com meta no Parque das Nações. A 26ª edição da meia-maratona Ponte Vasco da Gama integra o programa da Maratona de Lisboa, marcada para a véspera, ou seja, dia 10 de outubro. Fica por aqui esta síntese informativa. Regresso no próximo intervalo do Grande Jornal da Noite da CMTV. Até já.
1: E agora com 12 minutos depois das 8 da noite, foi tudo para casa mais cedo. Não há praticamente problemas, quer na Grande Lisboa, quer no Grande Porto. Só apenas alguns acidentes, mas mesmo estes não estão a trazer muita demora. No Porto, só situação de acidente na Nacional 15, interseção com a 15-1, direção a Irmesinho, de resto, tudo bem. Em Lisboa temos mais acidentes em vias de resolução. Temos um na Avenida de Ceuta em frente à área de serviço, no sentido Alcântara-Praça de Espanha. Temos também uma ocorrência na Avenida Carlos Gulbenkian, da Praça de Espanha para a saída de Alcântara e Avenida de Ceuta. É naquela curva mais apertada que passa por baixo da linha do comboio. Também um toque no nó de Telheiras, no eixo norte-sul, no sentido sul-norte. Temos ainda um acidente em vias de resolução na Avenida Infanto Henrique, entre a Praça do Comércio e Santa Apolónia. De resto, sem mais problemas. Boa viagem.
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Não invoquem o amor em vão, o Riveloso, convocado então para a edição do Babel, que acontece no Porto entre 24 e 29 de junho. Passam por ali também o GNR e Pedro Brunhosa, tudo a acontecer na Avenida dos Aliados. E com concertos à borla, como convém sempre à carteira. 20 minutos depois das 8, ainda antes do regresso do Grande Jornal, dá para ouvir um bocadinho deste You Are the Sunshine of My Life, Stevie Wonder, o grande clássico.

0: realizou buscas na esquadra da PSP de Barcelos. É uma, buscas no âmbito de uma investigação a um agente que é suspeito de receber, entre aspas, prendas de pequenos empresários para os livrar de multas. O agente tem 50 anos, cerca de 50 anos, e mais de 25 anos ao serviço da PSP. Agora, é suspeito de forjar as multas que usava depois para enganar os empresários. O polícia informava as vítimas sobre alegadas multas e disponibilizava-se depois para resolver os processos em troca de pequenos presentes. Uma das vítimas terá comentado o caso com outro agente da mesma esquadra que denunciou o colega. Ora, esta manhã, a Polícia Judiciária fez buscas na esquadra para recolher elementos de prova no posto de trabalho deste agente. O polícia em causa acompanhou as buscas e foi constituído arguido.
1: Já a seguir no Grande Jornal, revelamos todos os dados sobre o homem que foi encontrado morto dentro da própria casa, aqui em Alfundão, no concelho de Ferreira do Alentejo.
0: Um empresário de 50 anos morreu atropelado por um caminhão na autoestrada A11 em Braga. O homem estava a tentar resolver uma avaria no veículo quando foi colhido mortalmente.
2: O Porsche, conduzido por Manuel Pedrosa, de 50 anos, terá sinalizado um sobreaquecimento do motor assim que o empresário da construção civil passou as portagens da A11 em Sequeira, já à entrada de Braga. Encostou à berma e foi colocar o triângulo para sinalizar a paragem. Minutos depois, quando se preparava para colocar água no motor, foi colhido por um caminhão. A violência do atropelamento foi tal que a vítima foi projetada mais de uma dezena de metros para a berma, juntamente com a porta do carro. Manuel Pedrosa teve morte imediata. O acidente, que está a ser investigado pela GNR, aconteceu às 8 da manhã desta segunda-feira, no sentido de Barcelos para Braga. O empresário, que residia na freguesia de Milhazes, em Barcelos, seguia acompanhado por um funcionário que estava no lugar do passageiro e que assistiu a tudo. Às autoridades, o trabalhador descreveu que o patrão foi à bagageira buscar o garrafão de água e que foi colhido quando se dirigia para a dianteira do carro, que estava já com o capô aberto. O condutor do pesado, motorista de uma empresa de distribuição de cafés, ainda entrou em despiste após o embate, abalroou parte dos rails da berma e imobilizou o caminhão uns metros à frente. Parou para dar assistência à vítima e foi depois identificado pela GNR.
0: Foi condenado a 1 ano e 8 meses de prisão, com pena suspensa. O funcionário da Câmara de Sátão, que assediou uma estagiária enviando-lhe centenas de mensagens de cariz sexual. Os crimes de importunação sexual e perseguição ficaram provados em tribunal.
3: Domingos de Almeida Rodrigues, 58 anos, enviou centenas de mensagens a uma estagiária a dar conta das suas fantasias eróticas. Todos os factos descritos na acusação do Ministério Público foram dados como provados. O Tribunal de Sátão decidiu, por isso, condená-lo a uma pena de 1 ano e 8 meses de prisão, suspensa, pelos crimes de importunação sexual e perseguição.
4: Tendo em conta os factos que foram operados, parece-me extremamente justa, correta. A única coisa que a defesa está a ponderar fazer é, não sabemos se iremos ou não recorrer, da indenização arbitrada. Os tribunais

0: Os portugueses hoje estão, normalmente os tribunais superiores, estão a reagir melhor a este tipo de coisas. Isto é, a tendência do Supremo Tribunal, nomeadamente do Supremo Tribunal, tem sido em vir fixar, não indemnizações meramente simbólicas, como acho que é esta, porque 6 mil euros para um tipo de conduta persistente de um ano e meio, tudo aquilo que se provou, o acompanhamento psicológico que se provou, atendendo aos factos provados, aos danos concretos que esta vítima sofreu, parece-me que 6 mil euros, efetivamente, são muito pouco.
1: O dirigente da unidade financeira da Câmara de Sátão é casado e pai de duas filhas. A mulher também é funcionária na autarquia, mas nunca se apercebeu das mensagens de cariz sexual enviadas pelo marido, quase todas por WhatsApp, à estagiária por quem desenvolveu uma fixação amorosa. Os episódios de assédio, agora provados, aconteceram entre março de 2021 e novembro de 2022. 3 meses mais tarde, a vítima não aguentou e apresentou a demissão. Desenvolveu sentimentos de angústia, tristeza e instabilidade emocional. A antiga estagiária denunciou o caso de assédio por 4 vezes ao presidente da Câmara, mas Alexandre Vaz sugeriu-lhe que o melhor seria esquecer o assunto e praticar desporto. Ainda assim, Domingos Rodrigues acabou por ficar 45 dias suspenso de funções devido ao processo disciplinar movido pela autarquia. O arguido está ainda obrigado a frequentar um programa específico de prevenção das condutas típicas da perseguição e terá de pagar 900 euros por danos patrimoniais, assim como 6 mil euros por danos não patrimoniais à vítima do caso.
2: Métodos para copiar nos exames estão cada vez mais sofisticados. Há auriculares, canetas inteligentes, óculos inteligentes e até brincos com som e imagem. O fenómeno cresce em Portugal. Os professores estão a ficar preocupados. É o tema do Investigação CM desta noite.

0: difícil distinguir o mérito da fraude. Os novos equipamentos tecnológicos, altamente sofisticados, podem ser utilizados para fazer batota, não só nos testes de avaliação, como também nos exames nacionais. Alguns destes aparelhos são praticamente imperceptíveis.
1: Certo tipo de óculos, certo tipo de lentes, estamos a pensar também em certo tipo de brincos, que de facto tem comunicação com a pessoa que usa estes brincos, até em esferográficas. Portanto, estamos a falar de meios muito sofisticados que de facto podem de facto causar grandes transtornos aos nossos alunos, sobretudo àqueles que de facto não usam esses meios, porque fazem a prova de uma forma limpa, não usam a fraude, mas poderá haver colegas que usam a fraude e podem ter mais avaliação, uma melhor avaliação que não é merecida, mas que foi obtida muito à custa desses aparelhos digitais que hoje existem. Praticamente imperceptíveis, é um material digital cada vez mais sofisticado. Eu não sei se daqui por um ano estamos a falar de outros instrumentos ainda mais sofisticados do que aqueles que tivemos conhecimento há poucas semanas, mas temos que perceber o que é que está a fazer, o que é que estão a fazer os outros países, falo da Espanha, tive conhecimento, e também da China, tentar adotar os métodos que eles usam para, de facto, diminuir esse constrangimento. Eu acho que é necessário. Nós, em Portugal, a escola pública evoluiu muito em termos do digital, em termos dos computadores. Neste momento, os nossos alunos do 9º ano já fazem a prova final nos computadores, isto é um bom avanço. Os professores corretores já fazem a correção do 12º, 11º ano no computador, mas de facto neste particular nós não tivemos qualquer espécie de evolução.
0: Para Filinto Lima, presidente da Associação Nacional de Diretores e Agrupamentos de Escolas Públicas, os métodos atuais para vigiar provas e exames são do século passado.
1: As técnicas foram renovadas, nós estamos numa era digital e, portanto, essas técnicas são muito à base do digital. Por isso é que é proibido, por exemplo, levar para contexto de sala de aula, em alturas de exame ou de provas finais do 9º ano, a telemóveis, certo tipo de relógios e outros apetrechos digitais. Agora, o que eu acho é que nós não acompanhamos, a escola não acompanhou este evoluir. Nós temos métodos de vigilância, métodos do século passado. Quais são esses métodos? São simples, são dois professores por sala de aula, devem estar a circular perante os alunos e estão a vigiar. São os métodos que temos. Só que os métodos

que agora conhecemos, que são mais usados, é bom que se diga, no ensino superior do que no ensino não superior, são métodos muito sofisticados e podem escapar ao olho humano, portanto, ao olho do vigilante. Isto pode causar certos transtornos, porque isto é fraude. Mas se a fraude não for reparada pelo professor porque não viu o aluno a fazer fraude, esse aluno pode ter mais pontuação do que os seus colegas que, por milésimas, sabemos disso, não entram no curso que querem entrar. Isto que poderá causar graves injustiças, mas quero aqui afirmar que isto passa-se bastante, por aquilo que sei, no ensino superior e de uma forma, eu acho que muito residual, insípida, se calhar inicial, no ensino não superior.

0: Momentos de tensão marcaram o último jogo do Irão no Mundial de Futebol. Houve confrontos, alguns desacatos foram registados na via pública durante a partida, envolvendo grupos de pessoas junto às zonas de concentração de adeptos, as chamadas fan zones. As imagens mostram empurrões, troca de agressões, obrigando mesmo à intervenção das autoridades para controlar a situação. A tensão surge num contexto de forte divisão em torno da seleção iraniana no Mundial, que continua a ser marcado por questões políticas, questões que nada têm a ver com o jogo dentro das quatro linhas. O centro de comunicações por satélite na zona de Moscou foi atacado pelas Forças Armadas da Ucrânia. Um relatório do Estado-Maior ucraniano refere esta ação. Foi observado fumo denso nas instalações depois deste ataque. A extensão total dos danos ainda está a ser avaliada. O centro de comunicações por satélite russo é considerado uma espécie de teleporto de satélites do país, sendo um importante centro terrestre que liga satélites a redes de comunicação terrestres. É um ponto sensível da ação militar russa. A Ucrânia lançou um ataque de precisão com mísseis de cruzeiro contra a cidade russa de Voronezh. O bombardeamento causou uma enorme coluna de fumo negro visível a vários quilómetros. Há vários danos, vemos aqui claramente essa nuvem de fumo depois de este edifício ter sido atingido por mísseis cruzeiro. O Estado-Maior da Ucrânia confirmou a autoria do ataque. Pelo menos 3 pessoas ficaram feridas. Uma vítima está em estado grave. Há relatos de que os operários desta fábrica não terão tido tempo para serem retirados ou recolher aos abrigos. A onda de impacto provocou a destruição e quebra de janelas e danificou fachadas de outros edifícios e até edifícios residenciais, além de deixar vários automóveis destruídos na zona. O vice-presidente dos Estados Unidos afirmou na Suíça que se registaram progressos nas negociações com o Irão. J.D. Vance acrescentou ainda que Teherão concordou em permitir a entrada de inspectores nucleares no país.
1: Fizemos muitos progressos positivos. Fizemos exatamente o que queríamos fazer, ou seja, concretizar 4 objetivos para o povo americano. Em primeiro lugar, queríamos criar um mecanismo para manter o Estreito de Hormuz aberto. Está aberto. Como sabemos, o preço da gasolina e do petróleo baixaram. Nós, e isto é provavelmente o que mais nos entusiasma enquanto americanos, os iranianos concordaram em convidar os inspectores da AIEA a regressarem ao seu país. Trata-se de um marco importante para o povo americano e é o primeiro passo para a desnuclearização permanente ou o fim do programa das armas nucleares no Irão.
0: General Fafontes Ramos é meu convidado. Boa noite, general. Vamos começar por aqui.
2: Boa noite.
0: Esta é uma negociação séria. O J.D. Vance, enviar J.D. Vance para estas negociações mostra que são sérias.
2: Comprometimento sério.
0: Tem condições para ir avançando, mesmo que passo a passo?
2: Olha, estas negociações vão ser difíceis. Num contexto mundial complexo e no Médio Oriente, que a gente sabe o que é. Portanto, a gente podia estar aqui agora a procurar aquilo que pode correr mal. Mas não, correram bem. E os nossos telespectadores merecem que a gente lhes diga quando as coisas correm bem. Estas negociações correram bem, por várias razões. Primeiro, porque no fim foram capazes de fazer. Primeiro, porque até toda a gente estava à espera que não houvesse negociações nenhumas. Mas acabaram por ficar e por fazer as negociações. Depois, porque no fim, depois de 10 horas de trabalho, que ninguém estava à espera, consecutivas, fizeram um memorando de acordo, fizeram uma declaração final das duas partes. E essa declaração diz que houve progresso, houve uma atitude positiva e construtiva e, portanto, um progresso, digamos, significativo. Portanto, aqui é a primeira declaração. Mas depois, na prática, estas foram bastante mais além do que aquilo estava à espera, que eu estava à espera. Na prática, eles já desenharam, digamos, a estrutura das negociações. Há um grupo de alto nível, que são estes que lá estiveram, e depois 3 grupos técnicos que já lá ficaram a trabalhar. Um grupo técnico para tratar das questões nucleares, não são aqueles acompanhantes do J.D. Vance americanos que sabem alguma coisa de armas nucleares,
0: ou seja,
2: não sabem nada.
0: Dizer-se que está em desenvolvimento este...
2: É, e, portanto, um grupo nuclear, outro grupo financeiro, e aí é que é fundamental, é sobre o dinheiro, digamos, que os Estados Unidos têm um impacto significativo sobre o Irão, e, portanto, vão libertando essas verbas à medida que a coisa for desenvolvendo. E depois temos aqui um complicómetro muito grande neste acordo de paz. É que o acordo de paz é entre os Estados Unidos e o Irão, mas há um outro ator, e há dois atores que não estão metidos nestas negociações, o Hezbollah e o Israel.
0: Eu ia lhe fazer uma pergunta. Se olharmos com atenção, podemos dizer que a libertação de fundos e até a participação dos americanos no desenvolvimento de algumas áreas da economia do Irão, pode parecer que é para comprar o Estreito Hormuz, por um lado, e por outro, talvez deixar cair o Hezbollah. Isso seria possível, de algum modo?
2: Pode ser
0: grande golpe. É uma questão de preço. É que 310 mil milhões de dólares é muito, não é?
2: Bilhões, exatamente. É muito dinheiro. Mas olha... Vamos lá ver, em termos financeiros pode ser um excelente negócio. Imagine que as monarquias do Golfo e os Estados Unidos da América e outros juntam essa fonte de dinheiro e arranjam uma forma, digamos, de investir esse dinheiro verdadeiramente no relançamento da economia do Irão. O Irão tem tudo o que é necessário para se desenvolver, tem tudo, e no entanto vivia pobremente.
0: Mas seria suficiente para cair o Hezbollah?
2: Não, Hezbollah, não direi, mas seria suficiente para o Irão ter capacidade para não necessitar de antenas. O Irão hoje necessita daquelas antenas, porque está débil, não tem capacidade de supor a Israel, e portanto precisa daqueles, precisa do Hamas, precisa do Hezbollah, e precisa dos úteis. São parte da estratégia para o Irão sobreviver. Se o Irão se integrar de uma maneira, digamos, pacífica na região, atenção que estas negociações podem ter três fins. Um deles é esse, um Irão mais próspero e mais integrado na região. Se isso for assim, digamos, esse investimento vale a pena. O outro é congelar só o conflito a um nível, digamos, de violência mais baixo. E o terceiro é continuar a instabilidade. Não sabemos para que lado vai cair, mas digamos... Essa abertura do Trump acho que foi inteligente, digamos. Se essas verbas forem canalizadas para o desenvolvimento do Irão, bom, o Irão pode explodir de capacidade produtiva e duplicar, triplicar, quadruplicar as verbas que lá foram colocadas, porque as verbas não são dadas ao Irão, é um fundo de investimento que tem proprietários.
0: Bom, veremos o que é que vai dar nos próximos dias e como é que evoluem as negociações. Na Ucrânia, as negociações não existem neste momento. António Costa quis abrir ali uma linha de diálogo ou de contacto, mas correu mal, digamos assim.
2: Correu mal, sim.
0: Ninguém na Europa concordou com isso. E temos a Ucrânia cada vez mais atrevida, cada vez mais a atacar em profundidade. Atacou agora este centro de satélites que nós vimos de comunicações perto de Moscou, e muito importante, e portanto
2: sim,
0: protegido,
2: sim.
0: Mas mesmo assim o ataque passou e... Ataques na Crimeia de uma profundidade a ponto de estarem a racionar gasolina ou mesmo cortarem o abastecimento civil.
2: Aos civis, exatamente. Olha, eu disse há duas semanas atrás que a Rússia podia ter um resto de ano miserável. Está a tê-lo. Em termos político-estratégicos, o que se passou é isso. E é evidente para o mundo. Quer dizer, o Irão...
0: A Ucrânia
2: conseguiu criar uma situação no dia da vitória, na comemoração do dia da vitória, que fez com que a Rússia tivesse que pedir aos Estados Unidos para haver um cessar-fogo. Quando fez o fórum de São Petersburgo,
0: fez o mesmo.
2: No dia da chegada dos

0: convidados, atacaram a cerca de 50 quilómetros daquela região. Agora, muito mais perto já, atacaram, digamos, um centro de produção de energia em Moscovo, a 15 quilómetros do Kremlin. E agora é este último. Portanto, isto denota o quê? E aqui é que pode ser uma vulnerabilidade estratégica a aproveitar. Vulnerabilidade estratégica a aproveitar. Isto é, a capacidade de destruição dos mísseis de defesa, da capacidade de defesa da Rússia, né, está a ser superior à sua capacidade de reconstrução desses meios. Está a ver? Portanto, a Ucrânia tem maior capacidade de destruição da capacidade de defesa aérea.
1: Tecnologicamente,
0: do que a Rússia.
1: A Ucrânia foi um desenvolvendo as suas próprias armas.
0: Exato,
1: e algumas
0: é um desafio. E a sua capacidade de ataque é superior à capacidade de reconstrução da defesa russa. A Rússia, nesta altura, não tem capacidade suficiente de defesa. Portanto, isto aqui é uma verdade estratégica grande.
1: Mas é suficiente este, eu não vou dizer vantagem, mas pelo menos equilíbrio de forças no terreno. Será suficiente para Putin aceitar sentar-se à mesa de negociações de facto?
0: Não. Putin não tem saída. Putin está fechado na sua realidade, que ele criou.
1: Então está cada vez mais perigoso.
0: É cada vez mais perigoso. Putin é cada vez mais perigoso. Depende de quem estiver ao lado dele e das indicações que lhe derem. Portanto, Putin, no entanto, é um indivíduo muito temeroso. Portanto, a sua proteção física está acima de todas as coisas. E, portanto, ele não se vai arriscar de forma a que possa morrer. É a minha percepção. Agora, o que acontece é que, embora a Ucrânia não tenha meios para, digamos, para expulsar a Rússia para fora do seu território, teve capacidade até agora de a parar. E começou a conduzir manobras operacionais. Já lhe expliquei aqui que a manobra tinha sido parada, digamos, devido a esse sistema de vigilância do campo de batalha. A Ucrânia conseguiu, digamos, desbloquear a manobra. E agora está a fazer aqui uma manobra específica sobre a Crimeia. O último ataque que se deu sobre a Crimeia já foi muito preciso, já foi ao pé da Ponte Kerch, não sobre a Ponte Kerch que podia ter sido, mas foi sobre os receptáculos, digamos, do abastecimento energético que vem da Rússia de navio para a Crimeia. Pronto, a Crimeia está numa situação em que já não podem vender combustível para os civis, é só para os militares. Portanto, está aqui uma manobra em inglês. É suficiente para a Ucrânia ganhar a guerra? Não é suficiente.
1: Não, mas pelo menos haver negociações diretas, não é?
0: Agora é isso, exatamente. Só que o Putin continua naquela bolha. O Putin ninguém tem a certeza se ele conhece verdadeiramente o que se está a passar na situação. Ele é iludido por aquilo que lhe dizem e há provas suficientes disso. Já temos visto isso aqui. Portanto, nós, Kupiansk, portanto, que é uma região que está onde a Rússia não conseguiu penetrar. E, no entanto, quer dizer, ele está convencido que já conquistaram e já vão além. Quer dizer, portanto, a realidade que ele tem na sua cabeça não é a mesma do terreno, mas ele está muito fechado naquela bolha. Para ele não há outra solução que não seja, digamos, a inviabilização do Estado da Ucrânia. Essa é a sua finalidade.
1: Muito bem, já não temos tempo. Tínhamos mais um tema, mas já não temos tempo. Fica para a semana.
0: Fica para a semana.
2: Uma pessoa ficou ferida de forma ligeira e um carro ficou visivelmente destruído depois da queda de um muro na zona industrial de Trajoso, no concelho de Cascais. A reportagem para ver neste Grande Jornal, já daqui a pouco.
1: A seleção nacional está a caminho de Houston, onde vai defrontar amanhã o Uzbequistão. Em direto, os enviados especiais da CMTV. Começo pelo Paulo Catarro, aliás, é o Paulo Catarro. E o João Beirão. Paulo, boa noite. Bom, este jogo da manhã, se o primeiro jogo foi seguido com grande expectativa, a estreia no Mundial, este ainda cria mais expectativa. O que é que tu achas?
3: Sim, boa noite, José Carlos. Realmente a expectativa ainda é maior agora em função do resultado do jogo com a seleção da República Democrática do Congo. Portugal passou a ter mesmo de vencer para ficar a salvo de qualquer surpresa. Se somar 4 pontos, Portugal tem o apuramento garantido para a próxima fase. Resta depois saber em que posição é que vai encontrar-se. A seleção portuguesa está neste momento a caminho de Houston, onde deve chegar perto das 22 horas portuguesas. Ainda haverá hoje uma conferência de imprensa do selecionador Roberto Martínez e de um jogador já na cidade do Texas, Houston, onde amanhã se realiza a partida entre Portugal e o Uzbequistão. Portugal vai apresentar-se com a sua equipa na máxima força. A única alteração em relação ao jogo com a República Democrática do Congo é mesmo a entrada de Ruben Dias para

0: O centro da defesa em vez de Tomás Araújo, que está lesionado, e no ataque João Félix deverá surgir também como elemento do 11 titular, se bem que no flanco direito deva estar no 11 inicial Pedro Neto e não Bernardo Silva, como foi utilizado no primeiro jogo. A seleção portuguesa é francamente favorita, no entanto também o era no jogo da primeira jornada diante do Congo, e agora espera-se que se confirme esse favoritismo e que coloque de novo a equipa na senda dos triunfos e rumo à qualificação e ao caminho para a fase decisiva, onde Portugal almeja naturalmente conquistar o título.
1: A jornalista Paulo Catarro, ele está a seguir para e passa a nossa seleção nos Estados Unidos. Em Houston, ainda antes do jogo, já há festa portuguesa. Os fãs da seleção nacional esperam que a equipa de Roberto Martínez alcance a primeira vitória neste Mundial, frente ao Uzbequistão. O jogo volta a ser no Texas, é um estado conhecido pelo barbecue, mas como nos mostra a reportagem dos enviados Marco Ricardo Silva e Pedro Neves de Sousa, é a bifana lusitana a escolhida.
2: Da seleção portuguesa faz-se a festa, mas também se come muito. Vamos aqui falar com o cozinheiro, como é que é? Tem sido um sucesso aqui as bifanas?
3: À volta. É só ver aí à volta, ao país. O pessoal vem aqui pelas bifanas. Acho que estamos a fazer um bom trabalho, estamos a honrar a cozinha tradicional portuguesa, que é o nosso objetivo.
2: Acha que com estas bifanas sempre a comer, não vai faltar apoio à seleção?
3: O pessoal tem saído aqui com energia para cantar. Isso é o mais importante. Comem, quem não é bom para comer não é bom para trabalhar. Quem não é bom para comer não é bom para cantar. Portanto, é assim é que tem que ser.
4: Viva Nazaré!
2: Olha aqui este
4: desenho.
2: Como é que vai agora a grita pelas bifanas amanhã por Portugal? Como é que vocês vão apoiar a seleção portuguesa amanhã?
4: Amanhã vamos estar todos juntos, gritar muito alto do jogador melhor do mundo.
2: Então façam lá, gritem e imitem o Ronaldo, como vocês acharam.
4: Vai, Portugal!

0: treinar mais forte. Que isso vamos agora mostrar esta fila onde os adeptos portugueses fazem, vão fazendo aqui a fila. Tenho este adepto aqui, dizia-me ontem que tem uma neta que me deu um presente especial.
1: Exatamente.
0: O que foi?
1: Esse presente é dar-lhe um beijinho grande, desejar-lhe as maiores felicidades, e hoje que está numa festa de final de escola, para ela que tudo corra pelo melhor, epa, e que seja muito feliz.
0: E também gostava de oferecer um gol à sua neta.
1: Ah, senhor, até o boné.
0: Venha cá comigo também, aqui esta fila enorme. Peço ao Marco para acompanhar esta fila enorme com as imagens dos craques da seleção, Bernardo Silva e também Cristiano Ronaldo, capitão da seleção, o jogador mais admirado pelos adeptos portugueses. Acredita que amanhã Ronaldo vai marcar, numa altura em que os argentinos gritam por Messi, Portugal amanhã vai aplaudir Cristiano Ronaldo, os gols?
2: Sem dúvida que sim, porque o selecionador Ronaldo é efetivamente o nosso anjo salvador, que em horas difíceis ele respondeu sempre. E amanhã, como é um jogo decisivo, porque Portugal tem que ganhar para garantir o apuramento para a fase seguinte, estou convencido que o Ronaldo não nos vai desiludir.
0: Obrigado, adeptos portugueses que convivem com os argentinos. Grande festa, grande animação, muita comida e muita música na divisão a esse duelo decisivo de Portugal frente ao Uzbequistão.
3: 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Uma mulher portuguesa de 30 anos morreu no domingo de manhã depois de cair de uma falésia. Foi uma queda de cerca de 70 metros.

0: na Galiza. O alerta foi dado por volta das 11 da manhã por uma pessoa que assistiu a tudo, assistiu à queda. O relato dessa testemunha, citado pela Europa Press, disse que a mulher, cujo nome é para já desconhecido, bateu contra as rochas violentamente, não havia forma de chegar até ela. Devido à inacessibilidade do local, o resgate foi realizado com recurso a um helicóptero do Serviço de Salvamento Marítimo, que transportou a vítima para a zona do Farol. Foram ali executados vários procedimentos de emergência que não tiveram resultado. O óbito acabou por ser declarado no local. Foi uma queda numa falésia, uma queda de 70 metros. O homem foi condenado a 12 anos de cadeia em cúmulo jurídico por uma vaga de roubo de relógios de luxo no centro da capital. Os artigos eram depois colocados fora do país e eram revendidos.
1: O homem de nacionalidade venezuelana, António Muñoz, vivia em Espanha desde 2019. Trabalhava lá como estafeta, mas sendo ele toxicodependente, acumulou várias dívidas e acabou por integrar uma rede, com sede no país vizinho, dedicada ao roubo violento de relógios de luxo. Atuando com vários cúmplices, o homem de 26 anos terá chegado a Lisboa em julho de 2024. O plano do grupo passava primeiro por identificar vítimas. O local de eleição era a Avenida da Liberdade, em especial junto a restaurantes, lojas e hotéis de luxo. Escolhida uma vítima, mesmo que acompanhada, o assalto era violento. O grupo encurralava as vítimas, todas estrangeiras, e fazia vários puxões até conseguir obter os relógios. Segundo o acórdão, há registro de um roubo a uma mulher cujos filhos menores foram obrigados a assistir ao ataque de arma apontada. Em pelo menos outros dois casos, as vítimas foram atingidas com coronhadas na cabeça e acabaram hospitalizadas. Os relógios roubados eram depois colocados fora de Portugal para serem revendidos. António Muñoz foi detido no início de outubro de 2024, apenas 24 horas após o último assalto que cometeu. O homem já estava a ser investigado por membros da PSP até que foi caçado numa mota de matrícula espanhola falsificada. O coletivo de juízes manteve-o em prisão preventiva até trânsito em julgado da pena. Foi condenado pelo Tribunal de Lisboa a 12 anos de cadeia em cúmulo jurídico pela vaga de assaltos. Além da prisão, vai ter de indemnizar as vítimas no total de 270 mil euros. Valor para compensar não só os danos patrimoniais, como os danos não patrimoniais.
0: Um agente da PSP foi condenado a 1 ano e 8 meses de prisão com pena suspensa por ter agredido um jovem durante uma revista policial na Amadora. O agente é formador na Escola Prática de Polícia.
1: O agente é praticante de culturismo, tendo já representado Portugal em competições internacionais. Os factos violentos remontam a fevereiro de 2022, quando o jovem foi revistado e algemado, tendo ainda sido levado para a traseira do carro-patrulha que estava estacionado junto a um prédio. Aí, o agente Pedro Costa voltou a dar vários murros na face da vítima, enquanto outro agente lhe segurava o braço. Os juízes do Tribunal da Amadora condenaram o polícia a 1 ano e 8 meses de prisão suspensa. Não o pouparam nas críticas e no acórdão a que tivemos acesso, os magistrados referem que o arguído podia e devia ter agido de forma diversa, uma vez que a força exercida não se encontra minimamente justificada. A atuação de Pedro Costa põe em causa os deveres de proteção e respeito para com os cidadãos, afetando a confiança destes na PSP enquanto força de segurança e autoridade. O agente vai ter ainda de pagar uma indemnização de 2 mil euros ao jovem agredido. Após este episódio, o polícia ainda exerceu funções na Amadora durante mais 2 anos. Encontra-se atualmente na Escola Prática de Polícia de Torres Novas a dar formação a novos agentes. Pedro Costa recebeu ainda um louvor

0: da PSP antes de se saber desta condenação, mas durante o tempo em que o processo criminal estava a decorrer.
1: Um grupo de 6 pessoas tentou invadir um restaurante no Parque das Nações e ameaçou um funcionário com uma arma de fogo. O restaurante ainda estava fechado naquele momento, mas o grupo exigia ser servido de imediato.
2: As imagens não deixam margem para dúvidas. O grupo, insatisfeito com o facto de não poder entrar no restaurante porque o mesmo ainda estava fechado, decidiu partir para a violência.
3: Um dos colaboradores foi ameaçado, mas outros levaram com os estilhaços dos pratos que estavam na mesa e que foram usados como arma de arremesso. E aqui as regras são muito simples. Nós começamos a jantar às 7 da tarde. As pessoas vieram mais cedo, as pessoas, ainda assim, nós deixámos entrar, mas depois começaram a exigir ser servidos. E a determinada altura, não sei bem como foi, na altura eu não estava aqui, enviaram um prato da mesa a um funcionário meu. Naturalmente que os nossos colaboradores, de uma forma uníssona, tentaram que não acontecesse mais nada e foi, de facto, o bom senso de conseguir pôr as pessoas na rua.
2: Uma das mulheres deste grupo, composto por 6 pessoas, homens e mulheres, foi vista com uma arma de fogo numa das mãos, que terá usado para ameaçar um dos funcionários do restaurante no Parque das Nações. A Polícia de Segurança Pública identificou o grupo de agressores e recolheu elementos de prova para a investigação dos factos.
1: A Polícia Judiciária está a investigar a morte de um homem de 41 anos que terá sido assassinado em Ferreira do Alentejo, no domingo.
4: Um cidadão moldavo foi encontrado morto dentro da própria habitação. Há suspeitas de homicídio e não se sabe ao certo a identidade do autor ou autora do crime, tendo em conta que a casa é ocupada por várias pessoas. Perante o sucedido, a GNR e a PJ estiveram no local onde tudo aconteceu. Não houve detidos, mas 7 indivíduos foram identificados pela Polícia Judiciária no decorrer das operações das autoridades. A população da aldeia de Alfudão mostra-se chocada com o crime.
5: Que tinha sido um assassinato ou um homicídio, não sei como é que lhe chamam. Portanto, havia uma vítima mortal, que era supostamente ou romena ou moldava, não sei, não vou precisar. Que tinha sido outra pessoa, homem ou mulher, também não vou precisar, que não sei o que é que se passou. Que havia uma vítima mortal, havia.
6: A GNR cercou aquilo para ninguém passarem e pronto, foi tudo o que vi.
4: O que é que se tem dito aqui na aldeia?
6: É que estava um homem morto naquela casa, mas eu nem cheguei a aproximar-me porque nem, a GNR já nem deixava ninguém ir ao local.
7: Mas ontem, soou-se aí que a mulher que tinha matado o marido, uma mulher de fora, que estava aí trabalhando. Agora hoje, já não se sabe quem foi que matou o homem. Primeiro era a mulher, agora já não se sabe. Não sei, já está mandando até, e nem esquece onde é a porta.
4: O caso está agora a ser investigado pela Polícia Judiciária.
1: Uma mulher morreu esta tarde atropelada por um comboio de transporte de mercadorias na linha ferroviária do Norte. Foi na zona de Santarém. O atropelamento ocorreu por volta das 3h10 da tarde, na passagem de nível da Ribeira de Santarém. A situação obrigou à interrupção da circulação na linha do Norte. Na sequência do atropelamento, um motorista do comboio teve que ser assistido por uma equipa de psicólogos. Nas operações de socorro estiveram envolvidos elementos dos bombeiros municipais de Santarém e da PSP, que investiga as circunstâncias em que tudo aconteceu.

0: Eu já tenho aqui o André Ventura em estúdio. Boa noite, André.
1: Boa noite.
0: Vais responder a todas as perguntas. Uma delas, posso dizer já, é se a bancada do Chega já percebeu porque é que votou contra o pacote laboral, mas é depois do intervalo. Até já.
2: Nova pausa no Grande Jornal, apresentado pelo José Carlos Castro. Mas complementamos agora com outras notícias trazidas à antena pela jornalista Leonor Ferraz. Boa noite.

Muito boa noite. Dezenas de ruas da cidade do Porto vão estar interditas ou condicionadas durante as festas de São João. A Ponte Luís I vai estar encerrada ao trânsito entre as 7 da tarde de terça-feira até às 8 da manhã de quarta. Também na Baixa da cidade estão previstos condicionamentos em arruamentos nas zonas dos Aliados e da Trindade a partir das 5 da tarde de amanhã e até às 8 da manhã do dia seguinte.

0: da manhã de quarta. Estão também previstos condicionamentos à circulação junto à Casa da Música. Nota ainda para restrições de estacionamento em diversas ruas da cidade. O acesso a moradores, veículos de emergência e transporte público vai ser garantido. Todos os condicionamentos de trânsito podem ser consultados no portal oficial da Câmara do Porto na internet. O espetáculo de drones do Air Invictus entre Porto e Gaia foi cancelado por incumprir requisitos de segurança. O esclarecimento é da Autoridade Nacional da Aviação Civil. Em resposta à agência Lusa, o regulador refere que o operador não conseguiu comprovar o cumprimento dos requisitos necessários, apesar de a autoridade ter prestado os esclarecimentos solicitados. A ANAC sublinha ainda que esta foi a única atividade com drones do Air Invictus a não receber a autorização. Já a exibição realizada em Matosinhos, na sexta-feira, foi aprovada por cumprir todas as exigências de segurança. A ANAC rejeita ainda as críticas do presidente da Câmara de Gaia e sublinha que a decisão teve como único objetivo garantir a segurança de pessoas e bens. Em Lisboa, o Teatro Trindade já tem programação para a temporada 2026-2027. O cartaz vai abordar temas como identidade, memória, família, emancipação e superação, recorrendo também à comédia para refletir sobre as inquietações da sociedade atual. A primeira estreia está marcada para 10 de setembro com a peça Uma Casa com Certeza, de Constança Bogarde, vencedora do Prémio Miguel Rovisco. Já o sucesso Clube dos Poetas Mortos, que ultrapassou os 55 mil bilhetes vendidos, mantém-se em cartaz no Teatro Trindade entre 9 de setembro e 20 de dezembro. Fica por aqui esta síntese informativa. Regresso à meia hora com nova edição. Até já.
1: Noite de segunda-feira, sem problemas no trânsito, e por isso passo, mas é a previsão do estado do tempo para amanhã, uma terça-feira, ainda com nuvens altas para alguns distritos. É o caso do Porto, de Viseu, Guarda, Castelo Branco, Évora e Beja. Alguns aguaceiros fracos para os distritos de Vila Real e de Setúbal. Quanto às temperaturas, praticamente na mesma, Porto a variar entre 19 e 25 graus, Lisboa entre os 20 e os 31 e Faro entre os 20 mínima e 29 graus de temperatura máxima. Estamos agora com 4 minutos depois das 9 da noite, temperaturas a esta hora, 20 graus no Porto, 21 em Viana do Castelo, 23 em Lisboa, Setúbal e Braga e 22 graus em Faro.
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Sempre no ativo, Bárbara Tinoco, agora com este 10 minutos. Bárbara Tinoco faz parte do cartaz das festas do Montijo, as festas populares de São Pedro do Montijo. Para além da Bárbara Tinoco, também passam ali entre os dias 25 de junho e 1 de julho os Bandidos do Cante e o Fernando Daniel. Até ao regresso das notícias no Grande Jornal, ainda com os Coldplay.

0: Os Coldplay no intervalo do grande jornal deste Feels Like I'm Falling in Love. Passamos agora para a terceira e última parte do grande jornal, apresentado pelo José Carlos Castro.
1: Foi chumbada na generalidade a proposta do governo de revisão da lei laboral. Chega, Partido Socialista, JPP, o Livre, o Bloco de Esquerda e o PCP votaram contra. Vamos ver esse momento.
2: Do governo, página 2, que altera o Código de Trabalho. Quem vota contra? Chega. PS. JPP. PAN. Livre. Bloco de Esquerda. E PCP. Pode sentar. Pode sentar. Quem se abstém? Quem se abstém? Quem vota a favor? CDS, Iniciativa Liberal e PSD. O projeto de lei é rejeitado com os votos.
1: Tem aqui André Ventura em estúdio. A primeira pergunta foi aquela que eu prometi. A bancada já percebeu porque é que votou contra o pacote liberal?
3: Boa noite, Zé. Obrigado pelo convite e uma boa noite aos nossos telespectadores. Sim, claro. Primeiro eu vi algumas pessoas, até de má fé e alguns até políticos, a dizerem que não se tinham levantado todos os elementos.
1: Isso é verdade, embora não fosse obrigatório. Porque...
3: Não, pelo contrário, é o protocolo de que é a bancada, é a liderança da bancada que se levanta. Basta ver, de resto, que os deputados do Livre estavam sentados na primeira fila também. O Jorge Pinto, a outra deputada do Livre, porque a bancada atrás já tinha dado qual era o sentido de voto.
1: Portanto, sim, isso mas foi a razão para essa.
3: Isso é só uma fé, não é? Isso é só uma fé.
1: Agora... É uma interpretação, digamos assim. Mas a razão dessa.
3: Agora vamos à questão de fundo.
1: É uma questão de fundo que é. Na quinta-feira, André Ventura e o. Todos os jornalistas achavam que o Chega ia votar a favor.
3: Mas, José Carlos, eu também tenho que dizer isto assim. Os jornalistas acharam, mas acharam mal. E muitas
1: mas
3: vezes...
1: toda a gente achou mal,
3: Eu acredito que sim, mas as pessoas também têm que deixar correr os processos no seu termo e no seu tempo. E também acreditar quando alguém diz... Eu sei que durante muitos anos nós da política habituámos-nos a que... Sobretudo PS e PSD, habituaram-se a que os outros vendem-se sempre de qualquer maneira, cedem sempre de qualquer maneira e acabam por vender só ao PS ou ao PSD. Eu acho que dar-me-ão pelo menos o crédito de ter dito desde o início duas coisas. Esta lei estava mal feita, tinha que ser alterada em várias coisas.
1: E foi.
3: E disse quais. E em algumas foi, noutras não. Já lá vamos, se quiser. Outra, a reforma, a idade da reforma em Portugal.
1: Mas, André Ventura, isso é a mesma coisa que eu.
3: Tinha que descer. Não, mas deixa-me só dizer isto. Eu disse isto. E ficou claro. E conhecido de todos.
1: Então, para que a negociação?
3: Não houve ninguém. Não, porque a negociação isto estava lá também. Eu não me resigno a que as pessoas
1: não
3: tenham...
1: Não vale a pena. Se é sabido, o mundo inteiro sabe. Até fora do país, que o governo não vai baixar a idade da reforma, manter essa linha vermelha, mas avançar para negociações.
3: Deixa-me dizer que talvez o país não saiba. Nós só avançámos em negociações porque o governo disse que estava disposto a mexer nas questões essenciais que nós trouxemos. Senão não avançávamos.
1: Menos nessa.
3: Não, não foi menos nessa. Posso-te até dizer uma coisa? Durante as negociações, nas negociações que estavam a ocorrer, houve negociações com a liderança dos partidos, como deve ser, mas também ao nível técnico, normativo, entre delegações. A senhora Ministra do Trabalho, acho que não cometo nenhuma inconfidência, aliás foi uma das razões pela qual a negociação avançou, assumiu que entre as várias coisas que estava a negociar com o Chega, havia a descida da idade da reforma para os 65 anos ou 40 de descontos para os trabalhadores por turnos, que tivessem uma longa carreira contributiva por turnos. Isto foi dito pela Ministra do Trabalho.
1: Isso era suficiente?
3: Bom, era um passo que estávamos a dar, nós não podemos ter tudo
1: espaço,
3: logo.
1: Vamos
3: não
1: lá,
3: é?
1: Para esclarecer
3: mas,
1: as pessoas.
3: Não, mas agora para esclarecer isto também. Mas depois o Primeiro-Ministro desautorizou o Ministro do Trabalho e disse que afinal, aquilo que

0: tinha dito ao Chega já não podia ser feito. E vamos lá ver.
1: Portanto, era inegociável.
0: José Carlos Castro, mas vamos lá ver. Quando um partido diz isto são temas fundamentais, acabar com subvenções vitalícias, regular a questão da amamentação, voltar atrás naquilo que o governo queria fazer, a questão da idade da reforma, e o governo te diz, sim senhor, então vamos avançar e vamos trabalhar por aí. Mas depois, 24 horas antes, te dizem que afinal já não podem ir por aí e o Primeiro-Ministro contradiz uma Ministra do Trabalho. Então isto também não é muito sério em termos de negociação.
1: Sabia essa abertura da Ministra e apesar da posição que tu alegas que o Primeiro-Ministro teve, há uma coisa que é certa.
0: De facto não avançou. Portanto.
1: Não avançou. Pronto. Mas porque foi votado na Generalidade um pacote que foi chumbado na Generalidade. Ora, o percurso normal de um pacote laboral ou uma proposta de lei deste tipo, que é verdadeiramente... de algum modo, talvez a primeira reforma do governo, deveria merecer passar à especialidade, porque era aí que o Chega ia lutar pelas suas bandeiras, porque era aí que o Chega ia dizer, olha, isto existe porque nós lutamos por isto. Depois havia a votação final na especialidade e ainda a votação final no Parlamento. E este é o percurso, porque é que não se fez? É que se é não dar hipótese
0: nenhuma. O governo não se pode queixar do Chega não estar lá quando é preciso. Foi o Chega que permitiu baixar o IRC. Foi o Chega que permitiu...
1: Mas o governo pode perguntar de que
0: foi o Chega que permitiu...
1: O que é que vale negociar com o Chega se depois o Chega vota contra?
0: O que é que vale? Quem é que deu a lei da nacionalidade ao país? Não foi o PS? Foi o Chega? Quem é que deu a lei de estrangeiros ao país? Não foi o PS?
1: Desta.
0: Não, mas temos que ir atrás ainda, isto tem um passado. Quem é que deu a lei de estrangeiros ao país? Quem é que deu o controle? Olha, hoje é um bom dia, que se viu que afinal o Chega tinha razão. Estamos cheios de imigrantes, já temos 1,5 milhão de imigrantes. Quem é que fez essa lei? Quem é que permitiu que essa lei avançasse? O Chega. Ora, eu acho que não se pode é dizer assim. O Chega está lá para levantar a mão ao Governo e ser muleta do Governo. Eu isso deixo para o CDS e para a IEL, que não é o nosso caso. Agora, José Carlos Castro, desculpa lá. Se nós dizemos esta lei é má, e há coisas que têm que ser corrigidas já, não é na especialidade.
1: Em termos de negociação, há linhas vermelhas que não podem ser ultrapassadas.
0: Muito bem.
1: E outras que podem ser negociadas.
0: Mas o governo é que não quis.
1: Mas a linha vermelha que o Governo sempre disse, apesar do que disseste, para mim é uma novidade que a Ministra mostrou abertura dentro de determinados parâmetros. Oh. Eu desconhecia isso.
0: Sim.
1: E acho que nunca ninguém tinha ouvido essa versão.
0: Mas é verdade. Zé Carlos Castro, digo-te mais. É verdade.
1: Sabias que ias votar contra.
0: Zé Carlos Castro, deixa-me dizer-te isto. É verdade. E há uma delegação do Chega e do PSD que sabem que é verdade. E sabemos quem são as pessoas. E que lá estavam. Portanto, não venham com conversas. O Governo tinha duas opções. Aceitava que havia coisas importantes para o Chega, uma delas era acabar com a possibilidade de despedir toda a gente de qualquer maneira. Nós não estamos a favor disso, nós não concordamos que se possa despedir de qualquer maneira. Não caiu tudo, já lá vamos, não caiu tudo. Não caiu tudo. Nós estávamos em desacordo com este modelo de outsourcing e o Governo deu abertura para algumas coisas, não para outras, e nós queríamos, porque
1: um despedimento coletivo, isso só fazia sentido, porque o que o Governo deixou cair era um despedimento coletivo, não pode ir para o outsourcing.
0: Não, o Governo queria pôr um prazo.
1: E a primeira versão podia, não é?
0: O Governo queria pôr um prazo em que esse outsourcing podia funcionar. Imagina, despede-se pessoas e substitui-se depois por outsourcing. Nós somos contra isso. Mas o Governo queria pôr um prazo e estabelecer um prazo que fosse aí
1: na regularidade, não é?
0: Mas depois havia outra coisa, para além da amamentação, para além das licenças para os avós, para além das questões do Banco de Horas, que eram importantes, porque o Banco de Horas também era uma imposição. O Governo queria levar o Banco de Horas ao limite para obrigar as pessoas a trabalhar, basicamente,
1: no final,
0: impositivamente,
1: no final,
0: e não por vontade própria.
1: Vamos focar
0: mas deixa-me só chegar à parte da reforma. O Banco de Horas também estava em negociação, o outsourcing, o despedimento, as licenças, porque isto estava errado. E eu tive uma vantagem, eu disse desde o primeiro dia que estava errado. E, portanto, tinha que ser mudado. Portanto, senão não encontrei um com o Chega, encontrei um com outro partido qualquer. Depois chegámos à idade da reforma. E eu assumi publicamente um compromisso, e eu gosto de acertar os meus compromissos, não gosto de falhar com eles, de que os portugueses, na minha perspectiva, ainda do Chega, não devem continuar a trabalhar até aos 70 anos e a ganhar o que ganham. E devemos começar a descer a idade da reforma. Como te disse, até houve abertura nas negociações para isso.
1: Mas isso depois, é uma novidade para mim.
0: Mas deixa-me dizer isto só. O Primeiro-Ministro entendeu depois, na sua legitimidade, isso é legítimo, que não devia aceitar ir por aí. É legítimo, mas o Chega então também tinha a legitimidade de dizer que não queria avançar.
1: Vamos nos focar com o tempo voa. Na quinta-feira... Eu vou tentar ser sumário nisto. Tinhas os aumentos dos dias de férias resolvido, o Governo aceitava, não é? O aumento e a regulamentação do suplemento, que era importantíssimo, de entre 15% a 25% do trabalho por turnos, ia ficar na lei. O recuo nos despedimentos, esse outsourcing do despedimento coletivo já não permitia outsourcing, que eu acho que talvez fosse o ponto mais discutível.
0: Mas permitia noutros casos.
1: Havia a licença para os avós, aumento dos dias de licença parental paga a 100% e flexibilidade para os pais com filhos até 3 anos, tudo isto se perde porque o Chega votou contra. Não. Portanto, estar como estava é melhor. Continuamos com 22 dias de férias, não há regulamentação para muitos trabalhadores que trabalham em
0: turno. Por isso é que na quinta-feira eu disse...
1: Os despedimentos fica como
0: está. Por isso é que na quinta-feira disse ao Governo e ao país. Há coisas que foram alcançadas, que são positivas. Mas há coisas que o
1: não
0: Governo...
1: Não foram, porque o Chega votou contra.
0: Na quinta-feira. Mas há coisas que vão ter que ser corrigidas. Vamos lá ver. Ô, Zé Carlos, as pessoas não querem mais férias, puderem ser despedidas a qualquer momento. As pessoas não querem mais férias se for aumentar a precariedade dos contratos a termo. É que as pessoas têm que compreender isto. Nós estamos a falar para um país que maioritariamente trabalha. Trabalha. Não são aqueles que estão lá em cima, olhar cá para baixo e dizer assim, ai, temos que agilizar o mercado. Não. É os que se levantam de manhã até à noite para trabalhar. Alguns por turnos. Estes querem que haja um mínimo de regulação e de estabilidade. Este pacote dobral tirava-lhes essa estabilidade. Aumentava-lhes a precariedade. Mas é uma escolha do Governo. Não seria a minha, como eu disse, 9 meses antes, quando o Governo decidiu ir para o baile...
1: Mas vale ou não vale a pena discutir isso na sociedade?
0: Quando o Governo decidiu ir para o baile com o GT e com a CGTP, nós avisámos. E nós dissemos, isto está errado, estão a fazer tudo mal. Quando chegou ao fim, nada funcionou, aí o Chega. Aí o Chega tem que nos salvar.
1: Então, na quinta-feira ouvi declarações mesmo tuas que me fez crer que tu ias votar a favor.
0: Acredito que sim, mas o Chega tem valores e tem princípios. E estabeleceu.
1: Mas onde é que mudou? Há um momento do André Ventura, até quase a dizer que é uma vitória, as mudanças que obtidas eram uma vitória.
0: O Primeiro-Ministro assumiu...
1: E depois o André Ventura que vota contra.
0: O Primeiro-Ministro assumiu que afinal não quer mexer na idade da reforma em Portugal. E portanto que os portugueses
1: mas
0: vão...
1: Mas só disse isso na quinta-feira à noite?
0: Só, senão nós tínhamos tido outra abordagem. E portanto o Primeiro-Ministro entendeu, e bem, legitimamente...
1: Então na quinta-feira ainda havia uma dúvida sobre essa matéria?
0: Se não houvesse dúvida, não havia negociação em curso. Quer dizer, se o Chega estabeleceu linhas claras, tem que se impedir que haja despedimentos de qualquer maneira. Tem que se regular a questão do banco de horas. Que não pode haver banco de horas para impor às pessoas trabalharem mais não sei quantas horas e não receberem mais nada. Ou receberem
1: mas
0: um suplemento...
1: Não era isso que estava na lei, era a questão de negociação individual.
0: Na verdade este banco de horas...
1: E agora
0: era,
1: impede, eu não percebo
0: Zé Carlos,
1: porque...
0: Na verdade, este banco de horas era feito tal como o Governo tinha feito, estava mal feito. E era um bocado um bar aberto para a exploração. Mas isso é uma questão que o Governo optou por fazer. Nós dissemos desde o início que isto estava errado. A amamentação foi um disparate, absoluto. Procurar restringir direitos de amamentação num país que tem o problema de natalidade que tem, era um disparate absoluto. Houve coisas, essas sim, que houve avanços e que houve aproximação.
1: Até na amamentação.
0: O exemplo da amamentação, mas também dos turnos e da questão dos turnos. O Governo não aceitou...
1: Os suplementos é que a questão aqui...
0: O Governo não aceitou a proposta que o Chega tinha de aumento significativo de aumento, digamos assim, significativo do subsídio turnos, mas ia dar qualquer coisa. Agora, eu acho que os partidos também, por isso é que as pessoas votam no Chega, não é para, não é para serem muleta de nenhum governo, de nenhum. É para fazer o seu trabalho como
1: mas
0: líder
1: é para ser
0: da oposição,
1: muleta da esquerda.
0: Não
1: é? Não, é que essa é a agenda do Bloco de Esquerda, ou seja, eu não vejo diferença nenhuma.
0: Mas essa é que é a grande diferença.
1: Reconhecendo ou não a veracidade daquilo que tu dizes, veracidade no sentido de... daquilo que tu pretendes, é a agenda dos partidos de esquerda.
0: O
1: que é que se para? O Chega que votou contra o pacote.
0: Tu sabes que...
1: Do Bloco de Esquerda.
0: Olha, queres que eu tenha um exemplo? Acabar com as subvenções vitalícias, pôr um teto nas reformas milionárias, como as do Centeno...
1: Mas
0: e
1: isso
0: a
1: não muda
0: a
1: vida das pessoas.
0: Não, mas dá justiça às pessoas. Porque, diabo, as pessoas estão a trabalhar a vida toda para ganhar 600 euros e outros em 6 anos ganham 10 mil. Isto é pôr justiça nas coisas. E, portanto, isto não tem a ver com esquerda nem direita. E já agora, onde é que o PSD é de direita? Quer dizer, isso é outra conversa que tem tido muito estes dias. Ai, a questão da direita. Mas qual o PSD de direita? O próprio PSD, desde há 10 anos para cá, que diz que é de esquerda. E que é de centro-esquerda. Portanto, não podem querer o Chega só para o que convém.
1: Pelas ações parece que há uma inversão.
0: No fundo é que o Luís Montenegro quer é onde o PS não quer ir, vai o Chega. Ora, isto não é assim. Isto não se trata assim e a política não se faz assim. Quando nós temos causas e valores, nós temos que fazer duas coisas. Ou dizemos logo que não estamos dispostos a elas, e portanto, eu não me interessa negociar com o Chega, porque o Chega tem estas...
1: Não, mas o Chega também pode dizer isso. Eu não vou negociar coisa nenhuma, porque eu quero baixar a idade da reforma.
0: Podíamos.
1: O Governo disse que não, publicamente disse sempre que não.
0: Mas, Zé Carlos,
1: então,
0: podíamos,
1: não vou negociar mais nada.
0: Podíamos, mas mesmo assim fizemos. Fomos à negociação, fomos
1: porquê?
0: Ao trabalho.
1: Eu ainda tenho essa dúvida. Mas porquê?
0: Porque estávamos a acreditar que o Governo queria, no final, apresentar uma reforma laboral efetivamente diferente, e não aquela que apresentou, e que o Chega sempre disse que era má. Agora vamos lá ver. Se o Chega olha para a licença...
1: Mas o Chega também já tinha dito que a lei anterior
0: isto.
1: É má,
0: se o Chega olha para a licença parental e diz, é mau. Se o Chega olha para a amamentação e diz, é mau, querem explorar mais ainda as mães trabalhadoras.
1: Mas isso foi tudo negociado com sucesso.
0: Se o Chega diz que a licença para avós tem que avançar e o Governo diz, bom, pode avançar aqui num certo sentido.
1: Podia ser discutido na especialidade com sucesso.
0: Se o Chega diz, esta precariedade que se aumenta na lei laboral é má E o Governo não quer fazer mais isso porque diz que é uma questão fundamental para si. Se diz que o outsourcing tem que ser revisto porque não podemos substituir, simplesmente tornar as pessoas descartáveis.
1: E foi revisto.
0: E depois, no final, dizemos que outra questão é importante para nós, e para nós é mesmo, desculpem lá, e acho que é para o país, porque do que eu tenho visto, as pessoas querem descer a idade da reforma. E o Governo, se acha que não deve...
1: Se for sustentável, mas
0: certeza,
1: não é.
0: Mas por isso é que nós queremos fazê-lo gradativamente, gradualmente. Queríamos começar
1: ninguém,
0: por aqueles...
1: Sabes que... bem que não há, na esquerda, à direita, não há ninguém que defenda isso assim.
0: Eu não sei se há ninguém ou não.
1: Só tu.
0: Eu sei uma coisa. Bom, mas talvez por isso sejamos os líderes da oposição. E não seja o Bloco, nem o PCP, nem o PS. É o Chega. Porque o Chega traz a debate sem medo. E repara que foi o Chega que conseguiu pôr e tirar do tabu um tema que estava enterrado há anos. De repente eu vi nos cafés, nos hospitais, nas relações da comunicação social, a idade da reforma tornou-se um tema. As pessoas quase que já assumiam...
1: Eu não digo que não seja um tema, a questão é agradar aos reformados que estão a chegar à idade da reforma agora e tocar aos reformados do futuro,
0: mas,
1: parece-me ser uma coisa que vai ter...
0: Mas porquê que passar a reforma para o que era, que é 65 anos ou 40 descontos, tem que ser hipotecar o futuro? Porque em França é 64 anos a idade da reforma.
1: Por isso é que estão na falência.
0: Em França.
1: Por isso é que estão na falência.
0: Portugal não está muito melhor, porque já tivemos três bancarrotas.
1: Está sustentável.
0: Tivemos três bancarrotas.
1: Não, digo só a Segurança Social.
0: A
1: Segurança Social francesa está na falência.
0: Achas que a Segurança Social portuguesa está boa? Bom, não sei. Depois, outra coisa é, passámos a vida, os últimos anos a dizer assim, os imigrantes trouxeram-nos 4 mil milhões. 4 mil milhões. Vejam lá o que os imigrantes nos trouxeram. Mas não podemos dar 2 mil milhões para ajudar a baixar a idade da reforma. Então, quer dizer, mais vale dizer às pessoas assim, nós estamos a marimar para vocês. Nós vamos governar como queremos, segundo as ordens de Bruxelas e do pensionista Mário Centeno. E depois vamos ver como é que corre. Ora, eu não vejo a política assim. E eu acho que o PSD também deve ter aprendido uma coisa, e o Governo, neste processo. Eu sei que se habituaram ao CDS e à Iniciativa Liberal, e o PS habituou-se ao Bloco e ao PCP, que no fim fazem-lhes sempre a vontade e cedem sempre. O Chega não cede naquilo em que acredita. O Chega está cá para lutar pelas causas das pessoas.
1: Isso leva-me. Eu antes
0: e não vai ceder
1: já
0: nisso.
1: Vamos, agora estamos a chegar ao final do nosso tempo. Eu queria-te fazer ainda uma pergunta. Eu acho histórico...
0: Posso só dizer uma coisa? Sim. Porque lembrei-me disso que estavas a dizer. Repara nisto da PSU. Quem permitiu que a PSU passasse? Não foi o PS? Foi o Chega. Agora, diz-me mais uma vez...
1: Bem, até o PS, a PSU tem mais mão do PS do que do PSD.
0: Mas foi o Chega que permitiu que passasse.
1: Sim.
0: E repara, a PSU, prestação social única, e o Chega disse, há duas condições para isto. Duas. Mais uma vez, para se ver a frontalidade que o Chega tem no processo político. Um, nós temos que ter o princípio de que quem vem para Portugal, antes de pedir, quem vem imigrando para Portugal,
1: certo,
0: antes de ter subsídios, tem que descontar. Isto tem que estar na lei. Ponto um. Se não tiver, não conta connosco. Isto tem que estar na lei. Não é justo quem venha para cá, nunca descontou cá, venha receber subsídios a Portugal. Dois, não é justo pôr as pessoas que têm cancro ou outras doenças a trabalhar, enquanto umas minorias, olha como aquelas que vocês passaram,
1: certo,
0: a mulher da arma na mão, não fazem nada.
1: Mas não é desse.
0: Ou seja,
1: disso
0: o que eu quero dizer é, quando não corrigem as coisas que nós entendemos que são fundamentais, nós não saímos de cena.
1: Isto faz-se na especialidade.
0: Nem
1: não
0: sempre.
1: É no voto na generalidade.
0: Sempre.
1: Porque se é um voto político, não é um voto de querer discutir ponto a ponto.
0: Para,
1: para discutir ponto a ponto, vai-se para a especialidade.
0: Para se fazer
1: ainda tem votação na especialidade.
0: Para se fazer na especialidade, tem que haver, da parte de quem está a fazer a proposta, repito, uma má proposta, o compromisso. Porque vão lá ver, eu não como gelados com a testa. E os eleitores do Chega também não. Estão fartos, aliás, de serem enganados. Pelo PSD, pelo PS, e a maior parte dos eleitores do Chega estão fartos de serem enganados pelo sistema a vida toda. Mas nós dissemos que íamos fazer diferente. Querem avançar? Comprometam-se aqui. Assinamos e vamos avançar. E o Governo não se quis comprometer. E, portanto, se não se quer comprometer é porque estava a contar na especialidade dar-nos o bailinho da Madeira. E os eleitores do Chega, os apoiantes do Chega e o país não quer bailinhos da Madeira. Quer que as pessoas se comprometam a fazer mudanças. Não querem. Vão buscar o Partido Socialista. Mas vamos lá ver. Ó Zé Carlos Castro, quem é que lhes aprovou os orçamentos todos? Quem é que anda a governar juntos há 50 anos?
1: Do orçamento já vamos falar.
0: Então, e agora querem o Chega?
1: Mas o Chega, ninguém disse que o Chega era a muleta do governo por aprovar este
0: acordo. Mas, olá, tu lembras-te do não
1: Chega
0: é não?
1: Negociou aquilo.
0: Lembras-te do não é não? Dito aqui neste estúdio.
1: Sim.
0: Não é não, nós não queremos o Chega. Nós não queremos saber do Chega para nada, excepto quando o PS nos falha. E aí vem para o Chega dizer, agora tem que aprovar. Não, isto não é assim. Isto tem regras.
1: Mas o não é não,
0: não
1: se aplicava-se
0: assim, não?
1: Noutra geografia.
0: Não, aplicava-se quando lhes interessa. É quando lhes interessa que o não é
1: diferente.
0: Não se aplica.
1: A questão
0: não
1: é?
0: É,
1: o que é que sente um militante do Chega quando vê um projeto de lei importante chumbado no Parlamento com o voto do Chega e fortemente aplaudido por toda a esquerda. Não fica confundido.
0: Olha, eu digo-te uma coisa. Sabes quando nós propusemos subsídios de risco para os polícias? A direita também estava contra. E alguma esquerda estava a favor. Quando nós propusemos que os enfermeiros pudessem ter desgaste rápido, porque trabalham, de facto, de uma forma fisicamente muito exigente, alguma esquerda estava a favor e a direita estava contra. Eu já disse isto aqui mais de uma vez. As pessoas não levavam totalmente a sério, mas agora acho que já estão a levar. O Chega não se norteia pela esquerda ou pela direita. O Chega norteia-se pelo que é melhor para a população. Pelo que é melhor para quem trabalha, pelo que é melhor para quem investe, pelo que é melhor para a economia. Eu não quero saber quem é que vota ao nosso lado e o que é que isto seja bom para o país.
1: Eu vou lembrar...
0: Agora, a esquerda está a favor.
1: Vou lembrar só... Mas, por exemplo, com esta questão da idade da reforma...
0: Se calhar,
1: no programa do Chega está expresso...

0: que é necessário equilíbrio orçamental.
1: Com certeza. E em todos, mas ninguém quer pôr em causa o equilíbrio orçamental.
0: Toda a gente diz que baixar a idade de reforma põe em causa o equilíbrio da Segurança Social.
1: Sabes o que é que baixar a idade de reforma põe em causa?
0: Financeira, baixar a idade contraria a si próprio.
1: Não, põe em causa é o despesismo de um Estado que se habitou de tal forma a gastar que já não sabe poupar naquilo que é importante. E, portanto, ao já não saber poupar no que é importante, não consegue nunca dar nada aos seus cidadãos. Esta da reforma laboral é um bom exemplo disso. Então, tu queres fazer uma reforma laboral que aumente a precariedade das pessoas, que possam ser despedidas mais facilmente, que possam ter contratos a termo mais vezes, portanto, com menos estabilidade. É a opção do Governo. O Governo tem essa opção. E não lhes dás nada. E dizes-lhes assim, e o que é que lhes dão em troca? Mais trabalho, reforma mais tarde não, e não. Ainda paguem mais
0: não,
1: impostos.
0: Não, o suplemento, o suplemento pode dar um salário.
1: Qual suplemento?
0: O suplemento dos turnos.
1: O suplemento que nós propusemos. Porque não foi
0: vocês,
1: o
0: vocês propuseram, mas depois votam contra.
1: Ou seja, mas isso não,
0: ou seja, isso não faz sentido nenhum.
1: Tu metes por uma coisa...
0: É toda uma vitória, até ao dia de que é preciso votar.
1: Vamos lá ver, se tu tens seis coisas que são fundamentais, eles metem-te uma e tu aprovas tudo. Bom, então isso não é o Chega.
0: Não, não
1: me
0: tenho noção. Isso é, pelo menos.
1: Isso é o Partido Socialista. Nós temos causas e valores. Nós queremos mesmo lutar pela vida das pessoas. E eu vou-te dar um exemplo que talvez seja o mais profundo desta coisa toda da reforma laboral. A reforma laboral vai avançando. Nós colocamos a questão dos dias de férias. E a questão dos dias de férias porque era uma questão das restrições da Troika. Não fazia sentido estar-se a dizer que se quer levantar as restrições da Troika e continua-se a cortar férias às pessoas. Muito bem, e lá conseguimos negociar isto e isto ficou claro. Foi o Chega que disse, mas espera lá, isto não pode ser só para o Código Laboral. E se houver o aumento dos dias de férias, tem que ser abrangente a todos os funcionários, inclusivamente aqueles que trabalham na administração pública. Não faz sentido uns beneficiarem mais do que outros. Só isto, só o facto do Governo nunca ter equacionado isto e nunca ter posto isto, mostra como o Governo não fez uma reforma laboral para as pessoas. O Governo tinha uma ideia abstrata de reforma laboral.
0: Mas isso é antes da negociação, André.
1: Isso,
0: a questão pois... é, alguém um dia vai chegar ao pé de ti e dizer, olha, é graças ao seu voto contra o pacote laboral, que eu continuo com 22 dias de férias, eu trabalho por turnos e não tenho aumento nenhum, podia ter mais um salário anualmente e por causa do voto do Chega, fiquei como estava, porque ficar como estava é para mim claro que é muito pior do que... avançar para um pacote
1: fica
0: mais...
1: Fica claro que a maior parte da população não queria esta reforma laboral. Isso é uma evidência.
0: Não queria a versão original,
1: Não queria.
0: Achas que não querem 25 dias de férias?
1: Eu podia dizer-te, os milhares, eu acho que foram milhares de pessoas que nos últimos dias só me disseram isto. Obrigado por terem sido vocês.
0: Pessoas de direita?
1: De todas, de direita, de esquerda. Sabes, quem trabalha e que sabia que o governo que estava a fazer era um ataque aos seus direitos. Pessoas, olha, desde funcionários de transportes até operários fabris, até funcionários agrícolas, até à classe média e até empresários. Que disseram obrigado por ter sido tu e o Chega a terem a
0: e
1: coragem.
0: Essas pessoas têm a certeza tens a certeza que elas sabem bem o que foi chumbado?
1: Eu acho que 9 meses.
0: Eu que talvez não
1: eu
0: saiba.
1: Acho que 9 meses de discussão.
0: Bom, há uma coisa que...
1: sobre isto, dizer às pessoas que são tontas e não compreendem.
0: Não, mas depois houve negociações e tudo foi mudado.
1: Bom, mas a primeira versão
0: podia ser aquilo que tu dizes, mas a que foi a votação não foi essa.
1: Desculpa lá, quando tu vais para uma negociação, há uma negociação em que as coisas vão avançando. O Chega trouxe os seus pontos, apresentou-os, etc. O Governo foi aceitando uns, não foi aceitando outros, etc. Quando chegou ao fim, era preciso que os dois partidos dissessem, muito bem, há um entendimento sobre isto da reforma laboral, ela continua a ser má na nossa opinião.
0: Mas com uma linha vermelha inultrapassável. Foi o que aconteceu.
1: Que aparentemente para ser ministro não era inultrapassável.
0: É uma novidade, seria desconhecida.
1: Mas é uma novidade importante. É uma novidade importante porque mostra como, enfim, num processo negocial o Chega... acreditou e quis e quer, por isso é que no dia 3 de julho o Chega vai voltar a levar ao Parlamento a questão das reformas, porque entende mesmo que isto é uma questão fundamental para o futuro do país. E eu acho que as pessoas, se se resignarem, é que têm que trabalhar cada vez até mais tarde, têm que ter cada vez menos direitos, enquanto vêm outros a passarem-lhes à frente, a reformarem-se com reformas milionárias. Por exemplo, vou dar outro exemplo. O teto às reformas milionárias. Há aqueles que têm reformas milionárias no nosso sistema, na nossa proposta acima de 4.500 euros líquidos. O Governo via aí também questões e problemas de inconstitucionalidade. Ai, porque pode haver aqui problemas no sistema e tal.
0: Porque tu descontas sobre...
1: Pronto, eu não sei como é que Espanha o fez. Não sei como é que outros países o fizeram. Nós é que temos sempre problemas de constitucionalidade em todo o lado. Depois dissemos, subvenções vitalícias. Temos que acabar com uma coisa anacrónica, que é haver subsídios políticos. Haver subvenções para quem esteve a trabalhar na política. E, inclusivamente, desculpa lá eu dizer isto, eu não tenho nada contra a Assunção Esteves, nem a conheço, pessoalmente. Acho imoral. Absolutamente imoral, que alguém por cumprir 7 ou 8 ou 9 anos ou 10 ganhe 7 mil euros.
0: São coisas avulsas que não mudam o país.
1: Não, mas eu estou-te a dar este exemplo, porque eu quero chegar lá. Não é mudar o país, mas é moralizar o país, que é também importante. E nós dissemos, nós queremos ir rever estas subvenções vitalícias. também é inconstitucional, também pode dar problemas. Portanto, na

0: verdade, o governo não quer mudar muita coisa que está mal no país. O governo queria ter uma muleta. Mas para isso, eu já disse, tem o CDS, tem a Iniciativa Liberal e tem o PS também, na maior parte das vezes.
1: Eu acho que desta vez o governo acreditava que o Chega votaria a favor e ficou surpreendido. Vamos falar do Orçamento de Estado. Faltam 4 minutos, sensivelmente. Orçamento de Estado, se o Chega mantém esta linha vermelha também para o Orçamento de Estado, e parece que o vai fazer, se vai levar a medida ao Parlamento
0: no dia 3,
1: antes das férias, se esta linha vermelha se mantém e o Primeiro-Ministro mantém a posição, quer dizer que o Orçamento não vai ser aprovado. Ou seja, o Chega quer eleições.
0: Mas quer dizer, tu tens dois partidos que são um muleto um do outro há 50 anos. A não ser, ainda agora, olha, diz que o Governo não fez reformas, o Governo fez uma que passou um bocado...
1: Mas seria só calculismo político, porque os portugueses não ganham nada em ir a eleições.
0: Zé, o Governo fez uma reforma há pouco tempo, que foi a chamada Reforma do Estado. Sabes para que é que serviu, basicamente? Foi para tirar o escrutínio e o controlo ao dinheiro público de milhões para as câmaras municipais, para evitar que o Tribunal de Contas se pronunciasse sobre o desbaratar de dinheiro pelos municípios. O Chega disse só que estava fora disso, porque, desculpa lá, eu não posso andar aqui há 8 anos a dizer contra a corrupção, pelo escrutínio, e depois dizer, mas dá a mão ao Governo, que é uma reforma importante.
1: Ou seja, o valor aumentou para 75 mil.
0: Não, mas isto é para te dar o... que vai tirar quase todos os contratos da fiscalização prévia. Não é? Quase todos. Bom, quem é que foi a muleta do Governo nisso? PS, tudo o que mete dinheiro, cumplicidades e corrupção, está lá o PS para isso. Portanto, não tenham medo que o PS, no último momento, vai fazer um cálculo qualquer.
1: Mas posso não afirmar que o Orçamento do Estado está morto à nascença? Sendo que há essa linha vermelha.
0: Eu não sei, nós não sabemos.
1: Se o Chega não vai abdicar dela,
0: nós não sabemos qual
1: maneira.
0: É o Orçamento do Estado, nós temos que esperar para ver qual
1: Mas a linha vermelha não se mantém?
0: Não, agora, não foi o Chega. Primeiro que disse não é não, foi o Governo, que não queria governar com o Chega, queria governar sozinho. Portanto, está a governar sozinho.
1: Mas eu queria ouvir a resposta.
0: E queria governar com o apoio do PS pontualmente.
1: Aplica-se também ao Orçamento do Estado?
0: Estamos muito longe do Orçamento do Estado. E, portanto, quando chegar ao Orçamento do Estado, vamos vê-lo. Dois. Quem é que aprovou os últimos orçamentos da AD? Não foi o Chega. Foi o Partido Socialista. Portanto, quando a AD diz que tem uma forma de governação estruturalmente contrária àquilo que o Chega quer, quando governa mal, mas governa na sua, enfim, legitimidade, e quando vai ter com o PS para todas as coisas que, efetivamente, para eles são importantes, então depois querem que o Chega seja o refúgio? Querem que o Chega esteja lá para ser a muleta de substituição? Não. Connosco não contam para isso. Nós tínhamos e temos um programa de mudar o país. Ou é para mudar o país a sério, ou então mais valia sairmos daqui. E nós não saímos porque nós estamos convictos de que o que estamos a fazer é mesmo importante e é mesmo relevante. Nas reformas... Olha, doutor, desculpa lá voltar.
1: Estamos mesmo a fechar. Eu tenho uma última pergunta.
0: Só para te dizer isto. Tantas reformas e a reforma da justiça ficou por fazer ainda. Nós vimos, olha, eu desculpa lá dar este dizer, mas eu vou dar-lo
1: ao mesmo. Talvez seja mais complexo.
0: Pois, mas olha, era aquela que se deviam ter... Olha, se tivessem mais empenho a fazer uma reforma da justiça e menos a encurtar direitos a quem trabalha, se calhar já tínhamos a reforma da justiça. Vou dar um exemplo. Em 2 anos e 9 meses, rapidamente, 2 anos e 9 meses, os nossos vizinhos espanhóis denunciaram, investigaram, julgaram e condenaram hoje a 24 anos de prisão o antigo ministro socialista, no caso Couto, conhecido como o caso Couto. Zé, 2 anos e 9 meses. Hoje soubemos, já nem vou falar do caso do Sócrates e do Ricardo Salgado, que estão há 10 anos para ser julgados. Hoje soubemos que o Paulo Campos, ex-secretário de Estado do Sócrates, vai a julgamento num processo que começou em 2011.
1: Já nem me lembrava desse processo.
0: Pois nem eu, mas vai a julgamento, repara, vai a julgamento. E portanto, se querem fazer reformas, façam esta, façam a reforma da justiça. Era isto que era importante. Desculpa,
1: qual era a pergunta? Já não temos tempo, tem que ser sim ou não. O Chega quer eleições em breve?
0: Não, o Chega não quer eleições, o Chega quer transformar o país, mas não aceita ser muleta de ninguém.
1: Obrigado por teres vindo aqui.
0: Obrigado pelo convite.
2: 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Até lá, Anastasia, ela que vai estar por cá em concerto 27 de outubro, Sagres Campo Pequeno.

0: Estamos a praticamente 15 minutos das 10 da noite. Voltamos a reunir as notícias numa edição da jornalista Leonor Ferraz. Boa noite.
1: Muito boa noite. Um cadáver em avançado estado de decomposição foi encontrado hoje em Santa Maria da Feira. O corpo foi localizado numa zona de mato na freguesia de Escapães. A polícia judiciária foi acionada para o local. Até o momento desconhecem-se a identidade da vítima ou as causas da morte. Num outro caso, em Faf, um homem foi encontrado sem vida em casa. O alerta às autoridades foi dado por uma vizinha. O corpo da vítima apresentava ferimentos na zona do ombro, mas para já está afastada a hipótese de crime, como nos explica o repórter David Monteiro.
2: As diligências que aqui foram realizadas pelos inspectores da Polícia Judiciária afastaram, pelo menos nesta fase, a hipótese de crime, apontando para uma morte por causas naturais. Ainda assim, só a autópsia, que será entretanto realizada no Instituto de Medicina Legal, vai aferir com exatidão as circunstâncias da morte. Certo é que o alerta foi dado ao início da tarde por uma vizinha, a vizinha que mora na parte de cima da casa onde este homem de 39 anos residia, depois de estranhar o facto da porta da casa estar aberta e de o cão com quem este homem vivia estar no exterior. Vieram aqui as autoridades e acabaram por encontrar o homem morto em casa. Uma vez que apresentava ferimentos na zona do ombro, aquilo que apuramos é que seriam perfurações, foi essa a informação que nos foi avançada por fonte policial, foi acionada a Polícia Judiciária. Os inspectores estiveram aqui no local a realizar perícias não só à habitação, mas também ao cadáver deste homem de 39 anos e o corpo foi depois removido para o Instituto de Medicina Legal e, de acordo com as informações que recolhemos, as primeiras diligências afastam a hipótese de crime.

0: e apontam para uma morte por causas naturais, mas só a autópsia, que será entretanto realizada, irá revelar com exatidão as causas da morte, num caso que está a ser investigado pela Polícia Judiciária.
1: A reportagem do David Monteiro a partir de Faf. Ainda não há detidos, mas a PJ já investiga a morte de um homem de 41 anos em Alfundão, Ferreira do Alentejo. A vítima, de nacionalidade moldava, foi encontrada sem vida em casa ontem à tarde. As autoridades suspeitam de crime, como nos conta o repórter Luís Pedro Rosário.
2: Não há detenções, 7 pessoas identificadas, até porque falamos de suspeitas de homicídio que terão ocorrido aqui nesta aldeia do concelho de Ferreira do Alentejo. Nós estamos em Alfundão, onde de facto suspeita-se que um homem de 41 anos e nacionalidade moldava foi mesmo morto dentro da própria casa. Pelo menos a GNR, quando chegou ao local, encontrou precisamente esse senhor já morto dentro da própria habitação. Não se sabe a identidade do autor deste crime de homicídio, um crime que está a ser então investigado agora pela Polícia Judiciária, depois da GNR ter estado aqui no local.
1: A reportagem do Luís Pedro Rosário, que ouviu ainda o que dizem os moradores da aldeia de Alfundão, em Ferreira do Alentejo.
3: Ia ver a minha mulher que estava no lar. E vi o movimento, a guarda a chegarem, e muita gente ali já com fitas. A GNR cercou aquilo para ninguém passarem. E pronto, foi tudo o que vi.
2: O que é que se tem dito aqui na aldeia?
3: É que estava um homem morto naquela casa, mas eu nem cheguei a aproximar-me, porque a GNR já nem deixava ninguém ir ao local.
4: Estava à guarda e estava uma remessa dessa gente, tudo sentado ali no chão. Disseram que estava um homem morto lá, mas apenas o que eu ouvi. A gente dizem que não sabem quem é que foi.
1: O que se comenta em Alfundão, Ferreira do Alentejo, sobre a morte de um homem de 41 anos de nacionalidade moldava. O caso está a ser investigado pela Polícia Judiciária. Uma mulher portuguesa morreu ontem, depois de cair de uma falésia na Galiza, em Espanha. O alerta foi dado pelas 11 da manhã locais por uma pessoa que assistiu à queda. A vítima, de 30 anos, participava numa atividade de escalada quando sofreu uma queda num penhasco em Ferrol. A mulher terá caído de uma altura de 70 metros para uma zona de difícil acesso e embateu contra as rochas. A operação de resgate teve de ser feita com recurso a um helicóptero do Serviço de Salvamento Marítimo. O Presidente da República condecorou hoje José João Abrantes, o ex-presidente do Tribunal Constitucional, com a Grande Cruz da Ordem Militar de Cristo. António José Seguro elogiou o contributo de José João Abrantes num momento singular e desafiante do Tribunal Constitucional. Já o antigo presidente do Palácio Raton, que cessou funções há uma semana, expressou grande emoção e acrescido sentido de responsabilidade ao receber a condecoração. A homenagem decorreu esta tarde numa cerimónia na Sala dos Embaixadores do Palácio de Belém. O poeta e histórico socialista Manuel Alegre esteve presente. Ainda antes, o Presidente da República recebeu o coordenador do Bloco de Esquerda, que pede a saída da Ministra do Trabalho depois do chumbo do pacote laboral. À saída da audiência em Belém, José Manuel Pureza criticou Maria do Rosário Palma Ramalho por insistir nas alterações à lei laboral.
5: Assistimos àquele número absolutamente extraordinário da Ministra do Trabalho, Maria do Rosário Palma Ramalho, na ressaca de uma derrota política clamorosa no Parlamento, vir dizer que a breve trecho voltarão à carga com o Código de Trabalho, com as alterações ao Código de Trabalho, com o pacote laboral. O que fica provado é que não é para os portugueses nem para o país que a Ministra do Trabalho trabalha e que está na altura de a Ministra do Trabalho encontrar um outro trabalho.
1: As críticas do coordenador do Bloco de Esquerda dirigidas à Ministra do Trabalho, que durante o Congresso do PSD este fim de semana anunciou que não vai desistir de aprovar a reforma do Código do Trabalho. O Ministro da Presidência considera que a imigração está hoje controlada, de acordo com o Instituto Nacional de Estatística. Entre os quase 11 milhões e meio de pessoas que vivem em Portugal, 14% são estrangeiros. Em reação a estes dados do INE, António Leitão Amaro defende que as medidas para o controle migratório tomadas pelo Governo estão a surtir efeito.
6: Se o Governo não tivesse, logo nessa altura, no início do verão de 2024, acabado com a manifestação de interesse e depois regular os outros fluxos, hoje estaríamos a falar de uma realidade em que a população imigrante representaria 20% da população total. O Governo não governou na imigração com base em percepções. O Governo mudou política.

0: políticas, porque eram necessárias, porque a imigração estava descontrolada, e esta mudança de política resultou. Hoje a imigração estabilizou, a economia continua a ter acesso à mão de obra. As portas não estão já nem escancaradas, nem todas fechadas.
1: A reação do Ministro da Presidência aos dados divulgados pelo INE sobre os residentes em Portugal. Pelo Mundial de Futebol, a campeã em título argentina venceu a Áustria por 2-0 e confirmou assim o apuramento para os 16avos de final. Lionel Messi bisou na partida e isolou-se como o maior goleador em mundiais, num total de 18 golos. Com este resultado, a Argentina, ainda sem vitória no grupamento garantida, passou a contar 6 pontos contra 3 dos austríacos e nenhum da Jordânia ou Argélia, que se defrontam a partir das 4 da manhã desta terça-feira, hora portuguesa. Ainda hoje, a França-Iraque a contar para o grupo I. A França procura assegurar já o apuramento para a próxima fase. Por sua vez, ao quinto jogo em mundiais, o Iraque ainda procura o primeiro ponto na prova. O encontro tem pontapé de saída agendado para as 10 da noite. Quanto à seleção nacional, realizou hoje o último treino antes do jogo com o Uzbequistão. Tomás Araújo voltou a estar ausente e deverá ser baixa confirmada para a partida de amanhã. A comitiva portuguesa já deixou Palm Beach, na Flórida, e está agora a caminho de Houston, no Texas, onde há uma menos um quarto da manhã portuguesas. O selecionador Roberto Martínez e um jogador vão fazer a antevisão. O jogo frente ao Uzbequistão, da segunda jornada do Grupo K, está agendado para as 6 da tarde desta terça-feira e vai contar com relato aqui na Correio da Manhã Rádio. Fica por aqui esta edição. Estou de regresso no intervalo do Pé em Riste. Até já.
2: Dez menos sete, previsão do tempo para amanhã, uma terça-feira ainda com nuvens altas em vários distritos, distrito do Porto, de Aveiro, de Viseu, Guarda, Castelo Branco, Évora e Beja, mas essas nuvens altas não trazem chuva. Chuva sim, com algumas nuvens mais carregadas a passar de vez em quando em Vila Real e no distrito de Setúbal. É aí que está a previsão de chuva no continente, também aguaceiros fracos para o Funchal e para o grupo central do arquipélago dos Açores. Temperaturas praticamente sem grandes alterações em relação a hoje. Porto entre 19 e 25 graus, Lisboa entre os 20 e os 31, Faro também com mínima de 20 e a conseguir chegar à tarde aos 29 graus. Temperaturas a esta hora: Viana do Castelo 19, Porto 20, Faro 21, Braga 22 e Lisboa e Setúbal com 23 graus.
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Pontes entre nós, o inconfundível Pedro Brunhosa e os seus companheiros de palcos, Bandemório. Pedro Brunhosa também é convocado para a primeira edição do Festival Babel, que traz música aos aliados na quinta-feira, dia 25. A noite arranca às 9:30 da noite com o GNR. Depois, o senhor que acabamos de ouvir deverá começar a cantar por ali 15 minutos depois das 10 da noite, o encerramento deste palco musical nos Aliados da Babel vai fazer-se com o Rui Veloso a partir das 11 da noite. 10 da noite é o que marca o relógio da Correio da Manhã Rádio para ouvir agora Gracie Adams. Abrams, aliás.

Casa muito bem esta formação, o Miguel Araújo com os 4 e meia, foi a saudade. Por falar em saudades, vamos lá matar mais uma, a recuar a 1987 e o grande tema de Rick Astley, Never Gonna Give You Up. Pois vamos começar a falar de futebol na edição desta segunda-feira do Bem Riste.

A Namora e o seu desfado. O Penriste começa um bocadinho mais tarde, já me tinha esquecido. Por isso, mais alguma música aqui do lado da Correio da Minha Rádio, com este clássico de Donna Summer.

Ótimo serão de segunda-feira na companhia da Correio da Manhã Rádio, música nova da Joana Almeirante lá atrás em Soamos Todas Iguais. E agora a recuperação para Loyal Call e os The Commotions, Jennifer, She Said. Digo-lhe também que agora sim está quase a começar o Pen Rist, ainda dá para o Joel Curry cantar este Be Alright. Até lá.

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2: Boa noite, a Seleção Nacional viajou hoje para Houston, nos Estados Unidos, onde defronta amanhã o Uzbequistão. Em direto do hotel da Seleção, em Houston, estão os enviados especiais da CMTV, Pedro Neves de Sousa, e o repórter de imagem, Marco Ricardo Silva. Pedro, vemos que está tudo preparado para a chegada da Seleção Nacional, até também com muitas pessoas à porta do hotel. Está para breve essa chegada ou não?
3: Boa noite. Eu diria mais 3, 4 minutos para a seleção chegar aqui. Nota-se já alguma movimentação dos elementos da segurança da Federação. Também as forças policiais americanas que marcam aqui presença, não só no exterior do hotel, mas também no interior. Mais uma vez, há adeptos instalados dentro do hotel para fintar o esquema policial definido para esta chegada da seleção, uma chegada da seleção das mais mediáticas deste campeonato do mundo. Obviamente implica grandes medidas de segurança, também alguma compreensão com os adeptos devido ao entusiasmo à volta da seleção. São adeptos, eu diria que são adeptos que atravessam todas as idades, muitas nacionalidades também, poucos portugueses, porque recebo aqui alguma indicação. Sim, já vejo os batedores da polícia ao fundo e eu diria mais um minuto sensivelmente para a seleção a chegar aqui ao hotel. Já se vê na cidade muita segurança, muitos batedores ao longe. Consigo ver a antecipar esta chegada da Seleção Nacional, as sirenes também não param e já se vê o autocarro. E obviamente é perceptível perceber pelo entusiasmo dos adeptos. Penso que já seja possível ver o autocarro da seleção a poucos instantes deste complexo. E obviamente o momento mais alto será quando Cristiano Ronaldo sair do autocarro. Aí os adeptos, vai ser mais um momento de loucura destes adeptos que estão aqui desde madrugada à espera da seleção. Desta vez não choveu, mas estão 35 graus a esta

hora às 4:30 da tarde, hora em Houston, mais 6 em Portugal continental. Tudo, até elementos da segurança a gravar um momento, e a qualquer momento vamos ver. E chega agora o autocarro da seleção, vamos conferir essas emoções.

jogadores, mesmo aqui em frente ao repórter de imagem, Marco Ricardo Silva, vão sair mesmo em direção à equipa de reportagem da CMTV. Tony, um dos dirigentes da Federação Portuguesa de Futebol, também Domingos. Os dois são os primeiros a sair e Roberto Martínez, muito contestado, faz questão de assinar para os adeptos aqui presentes. João Vieira Pinto também. Daqui a pouco vão começar a sair os jogadores da Seleção Nacional. Aqui há um hotel em Houston, é grande o entusiasmo dos adeptos portugueses, dos adeptos da Seleção Portuguesa, que apesar do nem o empate reduz o entusiasmo dos adeptos. Gonçalo Ramos fez esta semana 25 anos, Nuno Mendes, que pode ser substituído por João Cancelo no lado esquerdo da defesa. Vitinha, também Gonçalo Inácio, depois José Sá, guarda-redes da seleção, João Neves, também Bruno Fernandes, aqui, e Cristiano Ronaldo.

0: aqui a saída já era previsível, já era esperada. Esse momento alto aqui da tarde foi a saída do autocarro de Cristiano Ronaldo. Por breves instantes, estes adeptos com muitos cartazes aqui no hotel a pedir a camisola de Ronaldo, a apoiar o craque português, que foi muito contestado com críticas a nível mundial. Aqui o João Cancelo também será ele que vai falar aos jornalistas, também Félix, que pode ser uma das novidades de Roberto Martínez para o jogo de amanhã. Roberto Martínez, que vai antecipar esse encontro que inesperadamente tornou-se decisivo para Portugal depois dessa falsa partida frente à seleção do Congo. Muito entusiasmo dos adeptos. Será assim que Portugal praticamente vai jogar amanhã em casa frente à seleção do Uzbequistão, depois desse empate no jogo do pontapé de saída frente à seleção do Congo. Portugal precisa de ganhar depois dessa fraca exibição e também das fortes críticas depois de uma exibição em que Portugal fez apenas 7 remates, um apenas enquadrado com a baliza, que resultou no gol de João Neves. É grande o entusiasmo, fortes medidas de segurança aqui junto ao hotel da seleção. Seleção que vai estar aqui neste hotel em estágio até 2 horas antes do início dessa partida com o Uzbequistão. Depois um caminho muito curto até ao estádio aqui em Houston, um estádio face sol, face chuva. O jogo, haverá sempre jogo, uma vez que o estádio é coberto, apesar dos alertas de tempestade aqui, que fazem parte do dia-a-dia dos habitantes de Houston. Não está em causa a realização do jogo, uma vez que o estádio é coberto. Depois aqui os adeptos não arredam um pé, e todos para apoiar a seleção portuguesa. Nem mesmo o empate com a seleção do Congo no jogo da primeira volta reduziu o entusiasmo destes adeptos à volta da seleção. Não será por aí que Portugal vai falhar o jogo com o Uzbequistão, uma vez que não se pode queixar de falta de apoio dos adeptos à volta desta seleção portuguesa.
1: O jornalista Pedro Neves de Sousa e o repórter de imagem Marco Ricardo Silva estão em Houston, onde amanhã a seleção defronta o Uzbequistão. Para quem só agora se juntou a nós, a seleção acaba de chegar ao hotel onde vai ficar instalada antes do jogo de amanhã do grupo K do Mundial. E já assistimos a um momento muito marcante, o momento em que o Cristiano Ronaldo sai do autocarro e leva à loucura as muitas pessoas portuguesas e estrangeiros que estavam e estão ainda à porta do hotel da Seleção Nacional.

0: emocionantes em torno do capitão da Seleção Nacional e são estas imagens também a que servem de ponto de partida para o Pé em Riste de hoje com António Salvador, o Tiago Silva e o André Penasso Batista. Uma boa noite aos três. António, ninguém diria que a Seleção Nacional vem de um resultado negativo, não é? Cristiano Ronaldo ultrapassa a todas essas questões e a cada chegada, a cada partida da Seleção, sente-se o que os fãs de futebol também vivem quando vem uma figura como Cristiano Ronaldo. É algo incontornável na nossa Seleção e que a Seleção tem de fazer com que jogue a favor da equipa?
1: Boa noite Mariana, boa noite caros colegas. Boa noite também a quem nos está a ver e a ouvir. Eu penso que é de facto o Cristiano Ronaldo, o seu histórico, os seus 40, 41 anos.
0: 41.
1: Sempre no topo, é de facto algo quase irrepetível e é um ícone que toda a gente quer saudar, festejar, celebrar. E portanto, e disso foi sintomático, ainda por cima, quando os acontecimentos ocorrem em terras estrangeiras, juntam-se outros sentimentos nesse aplauso. E portanto, ótimo, nós bem precisamos de algum ambiente de mais positivo para o próximo jogo, que é decisivo, inesperadamente tornou-se decisivo, tornou-se muito importante. Mas estou a crer que sim, que a seleção, e penso que esse estado de espírito de alguma euforia, de algum sentimento positivo também ali presente naquelas pessoas que acabaram por se deslocar apenas e só para ver se conseguiam ver as estrelas da seleção, nomeadamente Cristiano Ronaldo. Portanto, é um ambiente positivo.
0: Apesar de toda esta euforia, Tiago, esta será necessariamente neste momento uma seleção com os pés bem assentes na terra depois do jogo de estreia?
2: Boa noite, Mariana. Boa noite também aos meus colegas do painel e a todas as pessoas que nos estão a ver em casa. E eu julgo que se a seleção estava à espera de um resultado negativo para descer à terra, então muito mal andava. E este é um campeonato do mundo que tem seleções que são favoritas, nas quais eu considero que Portugal não se inclui. E acho que o jogo anterior acabou por mostrar que eu tinha razão quando na semana passada dizia que o problema da seleção não era propriamente a ida à praia, mas o facto da seleção jogar pouco, muito pouco. Até parafraseei aqui o presidente de Sporting, Frederico Varandas, com a sua célula, eles sabem que jogam pouco. A seleção, essa sim, devia saber que joga pouco, mas joga pouco há muito tempo. Não joga pouco neste Mundial ou recentemente. E portanto, eu acho, eu estava à espera que os jogadores tivessem consciência de que não deviam, pelo menos julgo eu, estar à espera de fazer uma grande exibição, nem essa sequer era desejável, porque acho que o Mundial quer-se que as seleções vão em crescendo e portanto julgo que os jogadores também tinham consciência que dificilmente conseguiriam ou estavam preparados para fazer uma exibição do outro mundo, porque não era isso que se desejava, mas pelo menos cumprir os mínimos olímpicos, coisa que a seleção não cumpriu e fez uma exibição absolutamente deprimente.
0: Ainda temos muito para falar sobre a seleção, mas primeiro, André, rapidamente, acreditas numa reviravolta exibicional no jogo de amanhã?
3: Portugal tem 883 anos de história, somos um país pequeno e fomos grandes cada vez que nos superámos. Eu estou um bocadinho irritado com esta forma, que nós estamos todos muito pessimistas e ao longo do programa depois hei de ter a oportunidade de dizer uma coisa que é: amanhã há jogo, há muita coisa para analisar, mas antes de tudo vamos nos concentrar numa coisa que é: só jogamos 90 minutos, temos tudo pela frente.
0: Ainda temos muito para conversar, é a seguir ao intervalo neste Pé em Riste. Até já.
4: 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E aproveitamos, claro, para tomar o pulso à atualidade num novo jornal, edição de Leonor Ferraz. Boa noite.
5: Muito boa noite. Uma mulher entre os 20 e os 25 anos foi hoje encontrada sem vida nas margens de uma barragem no Crato, em Porto Alegre, onde corre um festival de música. Segundo a Proteção Civil, a Agência Lusa, o alerta foi dado pelas 6:45 da tarde, após uma ocorrência classificada como doença súbita na barragem das Nascentes. Fontes da GNR indicaram também à Agência de Notícias que o corpo foi localizado junto à água por pessoas que passavam no local, tendo sido realizadas tentativas de reanimação, mas sem sucesso. A GNR está agora a investigar o caso, no sentido de identificar a vítima, que não teria documentos de identificação. Nas operações de socorro estiveram envolvidos 4 operacionais, auxiliados por uma ambulância e pela viatura médica de emergência e reanimação de Porto Alegre. André Ventura alega que Luís Montenegro travou negociações da Ministra do Trabalho com o Chega sobre a descida da idade da reforma. O líder do Chega esteve esta noite no Grande Jornal da CMTV para justificar o voto contra do partido na reforma laboral. André Ventura afirmou que Maria do Rosário Palma Ramalho terá admitido negociar a descida da idade da reforma para os 65 anos, mas foi desautorizada pelo primeiro-ministro.
6: Nós só avançámos em negociações porque o governo disse que estava disposto a mexer nas questões essenciais que nós trouxemos. Senão não avançávamos. Não foi menos nessa. Posso-te até dizer uma coisa? Durante as negociações nas negociações que estavam a ocorrer, houve negociações com a liderança dos partidos, como deve ser, mas também ao nível técnico, normativo, entre delegações. A senhora Ministra do Trabalho, acho que não cometo nenhuma inconfidência, aliás foi uma das razões pela qual a negociação avançou, assumiu que entre as várias coisas que estava a negociar com o Chega, havia a descida da idade da reforma para os 65 anos ou 40 de descontos para os trabalhadores por turnos, que tivessem uma longa carreira contributiva por turnos. Isto foi dito pela Ministra do Trabalho.
7: Isso era suficiente?
6: Bom, era um passo que estávamos a dar, nós não podemos ter tudo
7: espaço,
6: logo.
7: Vamos
6: não
7: lá,
6: é?
7: Para esclarecer
6: as
7: pessoas.
6: Não, mas agora para esclarecer isto também. Mas depois o Primeiro-Ministro desautorizou a Ministra do Trabalho e disse que afinal aquilo que se tinha dito ao Chega já não podia ser feito.
5: Sobre o Orçamento do Estado para 2027, André Ventura disse que é necessário esperar, por outro lado, afasta novas eleições.
6: Estamos muito longe do Orçamento do Estado. E, portanto, quando chegar ao Orçamento do Estado, vamos vê-lo. Dois. Quem é que aprovou os últimos orçamentos da AD? Não foi o Chega. Foi o Partido Socialista. Portanto, quando a AD diz que tem uma forma de governação estruturalmente contrária àquilo que o Chega quer, quando governa mal, mas governa na sua, enfim, legitimidade, e quando vai ter com o PS para todas as coisas que efetivamente para eles são importantes, então depois querem que o Chega seja o refúgio, querem que o Chega esteja lá para ser a muleta de substituição. Não, connosco não contam para isso.
7: O Chega quer eleições em breve?
6: Não, o Chega não quer eleições, o Chega quer transformar o país, mas não aceita ser muleta de ninguém.
5: André Ventura, esta noite, em entrevista exclusiva no Grande Jornal da CMTV. O Presidente da República condecorou José João Abrantes, o ex-presidente do Tribunal Constitucional, com a Grande Cruz da Ordem Militar de Cristo. António José Seguro elogiou o contributo de José João Abrantes num momento singular e desafiante do Tribunal Constitucional. Já o antigo presidente do Palácio Raton, que cessou funções há uma semana, expressou grande emoção e acrescido sentido de responsabilidade ao receber a condecoração. A homenagem que correu esta tarde numa cerimónia na Sala dos Embaixadores do Palácio de Belém.

0: O Presidente da República recebeu o coordenador do Bloco de Esquerda, que pede a saída da Ministra do Trabalho depois do chumbo do pacote laboral. À saída da audiência com António José Seguro em Belém, José Manuel Pureza criticou Maria do Rosário Palma Ramalho por insistir nas alterações à lei laboral.
1: Assistimos àquele número absolutamente extraordinário da Ministra do Trabalho, Maria do Rosário Palma Ramalho, na ressaca de uma derrota política clamorosa no Parlamento, vir dizer que a breve trecho voltarão à carga com o Código de Trabalho, com as alterações ao Código de Trabalho, com o pacote laboral. O que fica provado é que não é para os portugueses nem para o país que a Ministra do Trabalho trabalha e que está na altura de a Ministra do Trabalho encontrar um outro trabalho.
0: As críticas do coordenador do Bloco de Esquerda dirigidas à Ministra do Trabalho, que anunciou durante o congresso do PSD neste fim de semana que não vai desistir de aprovar a reforma ao Código do Trabalho. Dezenas de ruas da cidade do Porto vão estar interditas ou condicionadas durante as festas de São João. A Ponte Luís I vai estar encerrada ao trânsito entre as 7 da tarde de terça-feira até às 8 da manhã de quarta-feira. Também na Baixa da Cidade estão previstos condicionamentos em arruamentos nas zonas dos Aliados e da Trindade a partir das 5 da tarde de terça-feira até às 8 da manhã do dia seguinte. Quanto à Ponte do Infante e à Rua de Alexandre Herculano, vão estar interditas entre as 8 da noite de terça-feira e as 3 da manhã de quarta. Na zona da Cordoaria, também o trânsito fica proibido entre as 8 da noite de terça-feira e as 8 da manhã de quarta. Estão ainda previstos condicionamentos à circulação junto à Casa da Música. Nota ainda para restrições de estacionamento em diversas ruas da cidade. No entanto, o acesso a moradores, veículos de emergência e transporte público está assegurado. Todos os condicionamentos de trânsito podem ser consultados no portal oficial da Câmara do Porto na internet, de referir que a Metro do Porto e a STCP vão contar com uma operação especial durante a noite de São João, de terça para quarta-feira. Fica por aqui esta edição. Regresso no próximo intervalo do Pão em Risco com mais notícias. Até já.
2: Estamos agora a 15 minutos das 11 da noite. Tem sido um início de semana santo no que diz respeito ao trânsito. Só tenho aqui duas indicações a esta hora. Obras a decorrer na Autoestrada do Norte, na zona de Vila Franca de Xira. Cortes de via que agora estão a causar cerca de 2 km de fila. É no sentido Lisboa-Porto, sensivelmente entre os quilómetros 21 e 23. Dentro da cidade de Lisboa, também há um acidente em vias de resolução, em Alcântara, no cruzamento da Rua de Cascais com a Avenida José Manuel de Melo. É aquele cruzamento do elétrico, no canto do stand de automóveis. O trânsito está agora mais condicionado à passagem pelo local. É tudo quanto a trânsito. No Porto também não há problemas a esta hora. Boa viagem.
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0: Seguimos com a segunda parte do Penriste simultâneo CMTV Correio da Manhã Rádio, hoje com a apresentação da Mariana Águas e os comentários do António Salvador, do André Pinotes Batista e do Tiago Silva. 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
3: A seleção nacional já está em Houston, onde amanhã defronta o Uzbequistão na segunda jornada do Mundial 2026. Chegou há pouco a comitiva portuguesa a Houston e o momento mais alto dessa chegada foi quando Cristiano Ronaldo saiu do autocarro e levou à loucura todos os adeptos e fãs da seleção que estavam junto do hotel.

0: Foi um ambiente de euforia completa que se viveu em Houston. É lá que agora está instalada a seleção nacional. Ainda esta noite, já depois da meia-noite, o selecionador nacional Roberto Martínez vai fazer a antevisão do jogo de amanhã frente ao Uzbequistão. Também um jogador da seleção vai falar nessa conferência de imprensa que vamos acompanhar em direto aqui na CMTV neste Pé em Risco. Para já, vamos saber também aquilo que aconteceu no treino de hoje da seleção nacional. Aconteceu ainda em Palm Beach esse treino e começou com um abraço de Pedro Proença a Roberto Martínez. Isto bem à frente dos jornalistas. O momento aconteceu logo depois da entrada dos jogadores e do selecionador no relvado, naquele que foi o último treino antes do jogo de amanhã, frente ao Uzbequistão. É Proença quem se aproxima do selecionador nacional, ficam uns segundos à conversa, trocam algumas impressões e acabam depois por afastar-se. O presidente da Federação Portuguesa de Futebol parece abandonar o relvado, sai pelo menos da zona onde estavam os jogadores, sem mais cumprimentos. Martínez fica naturalmente para o treino, que arrancou imediatamente a seguir. Este abraço, André, é para a fotografia ou tem peso relevante?
1: Mariana, eu ainda há pouco dizia e queria deixar isso bem destacado. Nós amanhã temos um jogo que é o segundo jogo de Portugal no Mundial. Eu acho que nós estamos a sofrer de um conjunto de maletas, coletivamente, que é preciso também pôr um bocadinho um travão nisto, pelo menos para nós desfrutarmos daquilo que pode ser a nossa caminhada. Eu recordo que já houve competições que nos correram bem, onde nós também não começámos muito bem. E às vezes a melhor coisa é mesmo algo para nos dar um choque e para pormos os pés na terra. Este abraço, eu já te digo o que é que achas sobre ele, porque é um abraço que muda conforme as coisas corram bem ou corram mal. Mas ainda assim, eu tenho visto muita azia, muita dor de cotovelo, muito desnorte, muita ansiedade. Isto há receitas para isto na farmácia. Se toda a gente quiser andar deprimido no Mundial, para já não se divertem e depois também não apoiam a seleção. Eu acho mesmo que estarmos já em ansiedade, eu tenho sobre o futuro da seleção uma opinião muito concreta e não a quero dar já. Acho que não é o momento. Eu primeiro quero-me sentar com a minha família, com os meus amigos, divertir-me com a seleção, porque a seleção no Mundial é o momento mais unificador de um país. Não há outro momento assim. As histórias que temos tido são felizes à volta do Mundial e depois chegamos à nossa seleção e esta depressão coletiva. Há receitas para isto na farmácia. Sobre a questão do Pedro Proença. O Pedro Proença é, como eu, um político. Eu não estou a dizer que nós não podemos confiar nos políticos. Estou a dizer é que, como ele veio da arbitragem e eu vim da comunicação e de uma carreira no privado na comunicação, eu identifico bem um político e não tenho menos respeito.

0: respeito por este político do que tenho por mim próprio, até porque eu acho que quem não se respeita a si próprio não é respeitado. Mas Pedro Proença julgo que já tem um selecionador para o lugar deste selecionador. Mas aquilo que ele está a fazer é cumprir o papel institucional deste. E porquê é que eu digo que já tem? Porque no passado já tinha, o que agora é treinador do Real Madrid. E agora tem um, ou dois, mas pelo menos na minha opinião terá um, espero que seja o mesmo que eu, que está desempregado. Mas para já, tal como o político Pedro Proença está a fazer a gestão dele, eu como fã quero-me divertir com o Mundial. E é os chats do WhatsApp, é as conversas de café, não sei o quê. Nós no fim cá estaremos para fazer uma análise duríssima, então ao Roberto Martínez tenho a certeza que somos sempre duros com os selecionadores. Acho que o Roberto Martínez ainda vamos ser mais. Mas para já divirtam-se. Divirtam-se um bocadinho. A mim dá-me gozo e arrepia-me ver o Ronaldo a ser recebido assim. Mas também sei que não é por ser recebido assim que isso é uma garantia de sucesso. E também não alinho nesta coisa do passem a bola ao... Andam as irmãs dos jogadores, as namoradas dos jogadores, os namorados dos jogadores a discutirem as coisas depois de 90 minutos.
1: Com comentários falsos pelo meio também, não é?
0: Certo, com muita desinformação, mas quer dizer, mas é isto que nos anima? Nós temos mesmo uma das melhores seleções do mundo. Convencemos-nos é que isso era ter uma das melhores equipas do mundo, o que não é verdade. E nós vemos jogos de algumas seleções. O Equador, por exemplo, que é a seleção mais azarada do Mundial, tem um futebol coletivo melhor que o nosso. Isto dói, dói. Mas ainda bem que levaram uma pancada seca no primeiro jogo, no qual nós até começámos a ganhar e a jogar bem e relaxámos. Portanto, ficou o alerta, ficou o aviso agora. Não entrem já em depressão, que amanhã temos jogo e a última vez que entramos em depressão assim ganhámos um título. Portanto, deixem-me lá ser otimista.
1: Tiago, e esta jogada política, se é uma jogada política realmente, é bem feita ou não?
2: Oh, Mariana, sinceramente eu não vejo que significado ou que importância que isso possa ter para o desenvolvimento e para o desenrolar do Mundial. Isto não vai lá com abraços, com beijinhos, com mental coaches, com palavras emotivas, como as do André.
0: Que é chicote.
2: Isto vai isto vai lá com trabalho e competência. É só isto. É talento, trabalho e competência. Talento temos. Trabalho também acredito que estejam a trabalhar. Não estão lá de férias. Foram à praia, mas percebeu-se, toda a gente percebeu, que eles não estavam lá e não foram à praia por estarem de férias. Relativamente à competência, isso é que me parece que falta. Parece que falta há muito tempo. Repara, Portugal não foi eliminado da Taça das Nações em 2025 porque o Trincão entrou a 10 minutos do fim em Alvalade, quando Portugal estava empatado, e sacou um golo a 4 minutos do fim, que senão Roberto Martins já não era selecionador nacional. Toda a gente se recorda que há um ano atrás Portugal vai à Dinamarca e faz uma exibição tenebrosa, perde, e só não levou 3 ou 4 na Dinamarca porque não calhou. Portanto, Portugal no europeu há 2 anos atrás também fez um europeu sofrível. Nós passamos os oitavos de final contra uma Eslovénia nos penaltis em que o Diogo Costa defendeu 3. Portanto, Portugal já não joga nada com o Roberto Martínez desde sempre. Não é agora, no Mundial é desde sempre. Agora, podem-me dizer assim, isto vai-se virar contra ti porque Portugal amanhã ganhando... As tuas palavras deixam de ter validade. Não deixam. Porque mal era se Portugal amanhã não ganhasse. E Portugal, com certeza, que vai passar os 16 avos de final. E até te vou dizer mais. Mesmo Portugal, tendo muitas carências coletivas desde há muito tempo, não me surpreenderia que, defrontando uma Argentina, uma Inglaterra, disputasse a eliminatória até ao fim. E porquê é que não me surpreendia? Porque, de facto, nós temos muito talento individual. E nesse tipo de jogos, em que nós defrontamos seleções com mais valia, em que os jogadores sentem que oferece mais perigo do outro lado, em que há uma seleção mais favorita do que a nossa, os jogadores agigantam-se. A equipa coletivamente cresce.
0: Bem, mas nós assim, incompetentes, ainda somos campeões do mundo. Eu percebo o teu raciocínio, mas se vais nessa incompetência, em que até podes ganhar a Argentina, daqui a nada somos incompetentes e campeões do mundo.
2: Tu não foste eliminado pela Dinamarca na Taça das Nações por uma felicidade. No entanto, foste disputar a meia-final contra a Alemanha, estavas a perder, entrou o Chico com o Francisco Conceição, que deu uma volta ao jogo e Portugal passou a Alemanha. E depois, na final, ganhaste à Espanha nos penaltis.
0: Certo,
2: portanto,
0: eu não questiono
2: o que eu te estou a dizer é, isso até pode suceder.
0: Pois.
2: Pode perfeitamente suceder, porque tu qualidade e talento individual tens. Agora, coletivo, ai, coletivo nós não temos. Quando tu vês a jogar uma Argentina, quando tu vês a jogar um Marrocos, quando tu vês a jogar uma França, tu percebes que Portugal está a anos-luz.
0: Até o Equador veio. Eu até disse, até o Equador tem mais coletivo que nós.
2: Não, nem precisas de ir ao Equador no sentido quase pejorativo. Mas,
0: não é pejorativo, é que tem mesmo bom futebol.
2: Repara, nós vemos Cabo Verde jogar e a alegria com que aquela equipa joga, a alma que aquela equipa transporta para dentro do campo...

não têm qualquer tipo de comparação com Portugal, que é um futebol enfadonho, andam a circular a bola de um lado para o outro, parece handball, faz-me lembrar, faz algum paralelismo e alguma distância. O Porto de Lopetegui, que era, a bola vai de um lado, circula lentamente para o outro, e depois vem para trás e circula novamente para o outro, e andam assim. E, portanto, é uma equipa que... Olha, aquilo que o André estava a dizer, vamos ter entusiasmo, mas o entusiasmo parte de dentro do campo para fora. Olá.

0: ouvir o Tiago e dizer tens razão e dá vontade de ficar deprimido. Mas a gente joga amanhã, vamos comprar uma mini e vamos ver a bola.
1: Repara, mas não é de ficar deprimido, é ser realista.
0: Mas podemos ser realistas depois do jogo.
1: Deixa-me só terminar. Repara, o que mais me perturbou neste jogo contra o Congo foi naqueles períodos daquelas pausas que agora inventaram no meio do jogo, que é uma estupidez, foi o Roberto Martínez não ter conseguido perceber o que é que a equipa precisava. Quer dizer, quando tu assistias a um Congo que não pressionava ou que pressionava mal a equipa portuguesa e vias o Vitinha a vir descer para junto dos centrais para pegar no jogo,
0: para trás dos centrais.
1: Quando vias um buraco enorme no meio campo, quando vias a equipa toda estendida no campo e tu percebias que havia ali que fazer alterações para que a equipa fosse mais incisiva, procurasse mais a verticalidade, a profundidade até o jogo interior, mas isso lá vai com trabalho, com treino, coisa que
2: na sequência desse jogo o Roberto Martínez falou sobre a questão da candidatura de Portugal à conquista deste Mundial. O Tiago estava aqui a dizer que não inclui Portugal no lote de favoritos e pareceu ter havido durante os últimos tempos uma diferença de discurso entre as duas pessoas que vimos nas imagens de hoje do treino. O presidente da Federação Portuguesa de Futebol por um lado, Pedro Proença, por outro Roberto Martínez. Achas que, António, nesta conversa terão alinhado mais os discursos ou nem por isso?
3: Não, vamos lá ver. Aquilo que nós sabemos, toda a gente sabe, não é? Quiçá até porque Pedro Proença quer alterar tudo o que Fernando Gomes fez, ou o que quer que seja, toda a gente sabe que a sua por ordem, não é? Tinha como ideia substituir Roberto Martínez por ordem, por José Mourinho, Jorge Jesus, Sérgio Conceição. José Mourinho agora não é possibilidade, portanto vai ser com certeza Jorge Jesus, que curiosamente não renovou o seu contrato com o Al-Nassr e está em Portugal neste momento, e portanto penso eu que é mais ou menos claro, e portanto eu penso que o discurso do Roberto Martínez também foi um bocadinho na defesa, não é? Não faz muito sentido ele ter preferido aquelas declarações que a equipa foi extraordinária com o empenho dos jogadores e por aí adiante, quando de facto foi uma exibição muito pobre.
2: Mas o que disse também foi que não ajudava a equipa o facto de se dizer demasiado.
3: Sim,
2: que podia ganhar o Mundial.
3: E não sei se não ajuda. Temos jogadores, sinceramente, os jogadores que temos, com aquilo que já viveram, com a experiência que têm, com os níveis de exigência que têm sido sujeitos, não me parece que possam ser pressionáveis.
2: Mas os próprios jogadores depois validaram essa tese.
3: Sim,
2: na sala de imprensa nos dias seguintes.
3: Acho que é um bocado exagerado.
2: Disseram que houve alguma ansiedade.
3: E não me parece que fosse isso que vimos naquele jogo que eu vi. Não me parece que foi isso que sofremos.
0: Ah, António, só vê-se a ansiedade, o gol dissipava.
3: Marcámos um gol muito cedo e pronto, e ficámos tranquilamente, rotineiramente, enfim, embora esta imagem de que aquilo parece handball me incomode bastante, porque o handball
1: porque gostas muito de grande,
0: mas os handball disparam a baliza.
3: É de grande agressividade, apesar de se jogar como vocês referem. Mas é só por imagem, porque de facto uma coisa é jogar a passar a bola tranquilamente uns para os outros, e outra coisa é jogar com agressividade a tentar provocar desequilíbrios e quando estão um número igual de jogadores em campo. E, portanto, ganhar vantagem, ganhar espaços. Não foi isso que fizemos. O que fizemos foi andar ali a passar a bola. Eu penso que a nossa seleção, não vejo porque é que não há de ser uma das favoritas, ganhou a Liga das Nações, já vi a nossa seleção a jogar desta forma ou de forma parecida e ser campeã europeia em 2016. Enfim, eu sei que agora é um campeonato mundial e no futebol há outras seleções muito relevantes que, para além da Europa, como a Argentina e o Brasil, por exemplo. Mas acho que devemos manter um determinado nível de otimismo. Temos jogadores que têm estado no topo, como os jogadores do Paris Saint-Germain, não é? Que foram campeões europeus e que foram sujeitos a duras provas, bem difíceis. E, portanto, não me parece que não possamos ombrear com os melhores. Temos é que ter esse espírito, não é? Depois, também não é o cansaço, nem nada disso, porque eu não me lembro de uma competição deste tipo em que, entre o primeiro e o segundo jogo, me deem 6 dias. seis

0: dias dá para tudo, para recuperar, para treinar intensamente, para tudo e mais alguma coisa. Portanto, são muitos jogos, não é? O presidente da FIFA lá decidiu que isso lhe pode dar votos e pronto, e está a lutar pela sua... Não sei se isto é bom para os jogadores, duvido que seja, mas de facto para o espaço que têm para se preparar para o jogo seguinte é mais que suficiente.
1: Antes de voltarmos ao jogo de amanhã, é uma notícia que já estamos a acompanhar também no topo do ecrã em Alerta CM. Estava a acontecer um jogo do Mundial 2026 entre França e Iraque. O jogo está no intervalo, mas foi entretanto interrompido por causa de uma tempestade. Esta imagem é bem elucidativa dessa tempestade, ainda com o jogo a decorrer, estava a chover com grande intensidade. O jogo disputa-se em Filadélfia. França já está em vantagem com um golo de Mbappé na primeira parte, mas teve de ser interrompido este jogo por causa da tempestade que se abateu naquela zona do país, e esta fotografia mostra precisamente os efeitos dessa tempestade que obrigaram à interrupção do jogo entre a França e Iraque. É um problema que faz parte desta competição e para o qual estão preparados também jogadores e seleções nacionais, mas os estádios têm diferentes condições. Por exemplo, no que diz respeito ao estádio onde vai jogar a seleção nacional amanhã em Houston, no Texas, não há o risco de interrupção do jogo, uma vez que esse estádio é coberto, algo que não acontece aqui neste estádio em Filadélfia, e por isso mesmo foi mesmo interrompido este jogo. Vemos o mapa que também demonstra com estas cores diferentes, demonstra a intensidade da tempestade que neste momento está a assolar aquela zona de Filadélfia, completamente a vermelho, um sinal de risco e que obriga a que o jogo seja interrompido. A Seleção Nacional passou por uma situação semelhante, mas aconteceu em Palm Beach, na Flórida, onde está instalada durante este Mundial a comitiva portuguesa. Na altura tinha uma conferência de imprensa e um treino marcados que tiveram de ser cancelados, mas não houve problema de maior, houve um reagendamento e foi feito o trabalho de ginásio nesse dia. A partir daí também a seleção começou a treinar mais à tarde, uma vez a que havia maior probabilidade de no outro horário acontecerem estes problemas meteorológicos. Mas relativamente aos jogos, a seleção também na jornada inaugural do Grupo K tinha jogado em Houston, no tal estádio coberto, portanto sem risco de interrupção, e isso mantém-se para o jogo de amanhã, que vai realizar-se precisamente no mesmo estádio onde Portugal empatou a um golo com a República Democrática do Congo. Por outro lado, França, que é uma das seleções candidatas a conquistar este campeonato do mundo, vê um jogo interrompido numa altura em que já está em vantagem, uma vantagem que é mínima. Um golo marcado por Mbappé na primeira parte está a dar vantagem à seleção treinada por Didier Deschamps, e aguardamos agora para perceber se há condições nos próximos minutos para que o jogo seja retomado. Para já mantém-se interrompido. É uma especificidade também, Tiago, deste campeonato do mundo. Deve ser encarada com alguma naturalidade, ou é realmente aqui um problema que pode ter um impacto direto no desfecho da competição? Porque estas interrupções também fazem diferença, não é? Nem todas as equipas reagem bem depois de uma interrupção longa.
2: Certo, mas isso também já sucede com as interrupções que decidiram fazer a meio...
1: As pausas para a hidratação.
2: As pausas para a hidratação a meio das respectivas partes do jogo. E já verificamos que muitos jogos se alteram o seu cariz devido a essa paragem. E, portanto, isto vai muito no sentido e vai ter efeitos que podem suceder e ir de encontro àquilo que nós temos visto neste Mundial, mas também acontece para os dois lados. Portanto, isto são circunstâncias que são iguais para ambas as equipas, e nessa medida estão ambas em pé de igualdade e têm que se adaptar, porque já sabiam quando marcaram o Mundial para os Estados Unidos e para esta fase do ano que isto era muito provável que acontecesse, como tem vindo a acontecer.
1: Não há espaço para protestos da parte das

0: equipas, André?
1: Não, Marina, vamos lá ver. Se fazem pausas por dinheiro, não há nenhuma razão para não fazerem pausas por segurança. Era só mais o que faltava. Ainda por cima, este Mundial passa-se numa zona. Quer dizer, não é só nos Estados Unidos. O Canadá, os Estados Unidos e o México têm dois oceanos, um de cada lado. Têm fenómenos, têm cordilheiras que modificam as pressões, que modificam as condições atmosféricas. A única questão que eu coloco aqui é o caminho que nós fomos tomando ao longo dos anos da realização em múltiplos países das coisas. Porque isso coloca um bocadinho em causa a integridade da competição na justa medida, em que nem todas as seleções competem nas mesmas circunstâncias. Mas também te vou dizer uma coisa, Mariana. Há ali gente que para, não por causa da meteorologia, não por causa das questões comerciais, mas por causa da politiquice do Sr. Trump, que são maltratados, e há jogadores que não entram, e há seleções que não entram, há seleções que são recambiadas de um país para o outro, e, portanto, nesta medida, este Mundial é uma vergonha. Quando nós realizamos um Mundial num só país, estamos a dar condições parecidas, não é igual estar em Faro ou estar no Porto hoje. Estamos bem nos dois sítios, mas não é igual. Agora, muito diferente é estarmos em Portugal ou em Kiev. E nós aqui temos que ter a noção que isto é disputado na América do Norte, na América do Centro-Sul e do Sul. Quer dizer, há aqui uma dimensão onde as pessoas têm que perceber que estão a competir em condições diferentes. Há atletas que não passam nas fronteiras. O Thomas Partey não está a jogar porque não o deixaram entrar. A seleção do Irão tem andado a ir de uns sítios para os outros.
2: Mas não,
1: e, portanto,
2: foi questões políticas.
1: Não, quando me perguntam... Não, vai das questões de segurança, às questões de segurança interna, administração interna, às questões da meteorologia. É um Mundial que não preserva a integridade porque não competem todos da mesma maneira. Não vou atomizar uma coisa. Agora, se querem fazer mundiais por continente, qualquer dia estamos a fazer, um Mundial nos continentes todos e um bocadinho no Ártico, na Antártida, e pronto, e vamos nos divertindo enquanto der milhões e alguns votos ao Sr. Infantino, ou vai distribuindo prémios Nobel da ficção. E o futebol fica para trás. Enfim, viva o futebol, pelo menos tem a parte boa de nos podermos divertir e ter futebol todos os dias. Eu lá estou com o meu otimismo.
0: Recordo que está neste momento interrompido o jogo entre França e Iraque por causa de uma tempestade em Filadélfia. Esta é a fotografia do jogo já interrompido. Está no intervalo o jogo sem previsão de hora para ser retomado, tendo em conta os efeitos desta tempestade. E temos novas imagens também para mostrar, desta vez de vídeo amador, gravado a partir das bancadas do estádio em Filadélfia, onde estava a jogar-se este encontro entre França e Iraque. Conseguimos perceber aqui nestas imagens que já estava bastante encoberto o tempo, também foi perceptível que estava a chover torrencialmente, com o jogo ainda a decorrer, ainda antes do apito do árbitro para o intervalo, mas depois foi mesmo dado o aviso, como vemos na imagem à direita, para a severa tempestade que obriga a esta interrupção. Foi logo dado o aviso que essa tempestade se estava a aproximar. Neste momento é possível também prever os momentos em que estas tempestades acontecem. E por outro lado, neste caso em específico, até pelaquela fotografia que mostramos, era bem visível a chegada dessa tempestade por causa das nuvens negras que se aproximavam e que obrigaram a esta interrupção do jogo, sem previsão ainda, recordo, para a hora em que este jogo vai ser retomado, e com a dúvida sobre se vai ser retomado ainda no dia de hoje ou não. Temos agora a reportagem em direto com os nossos enviados especiais a Palm Beach, o Paulo Catarro, que está com o repórter de imagem João Beirão. Paulo, viveste uma situação destas precisamente aí em Palm Beach com a seleção nacional, na altura os jornalistas, tu incluído, e o João também tiveram de abrigar-se no carro. Houve também a necessidade de cancelar o que estava previsto para essas horas. Conta-nos um pouco também dessa tua experiência e como é que funciona o protocolo também estabelecido pela Organização do Mundial para este tipo de situações.
3: Boa noite, Mariana. As autoridades norte-americanas são muito rígidas no que diz respeito a este protocolo do aviso de tempestades. Normalmente são trovoadas fortes, é certo, mas muitas das vezes para nós europeus a situação não justifica estas tomadas de posição tão drásticas que são adotadas pelas autoridades norte-americanas. O que é certo é que a ordem é sempre essa. Logo que surja um aviso aviso de tempestade ou de trovoada. Todas as pessoas têm de sair

0: da rua, têm de se abrigar e não podem estar em atividades ao ar livre. Ora, nos estádios que temos neste campeonato do mundo, isso vai acontecer com alguma frequência, mesmo aqui perto mais de nós, em Miami, onde vamos ter o Portugal-Colômbia, há esse risco, porque o estádio não é todo coberto, tem parte das bancadas cobertas, mas o relvado não é coberto e isso pode acontecer perfeitamente durante o Portugal-Colômbia. A questão é que a situação, muitas vezes durante a tarde, é isto frequente acontecer. Há dois dias, inclusive, voltou a suceder aqui na zona de Palm Beach. A seleção também sentiu esse aviso. Tiveram todos os jogadores e elementos da equipa técnica de recolher para as instalações do hotel, as que estavam cá fora, junto à piscina, junto às zonas ao ar livre, tiveram todos de recolher, porque a trovada e a chuva que se abateu levou a que as medidas de risco fossem imediatamente adotadas e todas as pessoas têm de cumprir. Este é o primeiro jogo a ser afetado por este protocolo, que, como disse, é extremamente rígido. Há multas e penas muito severas para quem não cumprir estas regras do protocolo de tempestade aqui nos Estados Unidos, sobretudo nos estados que são mais afetados por estas situações, mas com os estádios que estão abertos e que não têm cobertura, vamos ter seguramente mais situações destas, porque estamos com uma altura de muito calor, com muita umidade, e há muitas vezes estas situações a ocorrer. Recordo apenas que até o estádio da final em New Jersey é completamente descoberto. Até aí pode suceder que uma situação destas, em que um aviso de tempestade possa impedir ou interromper o jogo decisivo deste campeonato do mundo. Mas é o que é, as coisas são assim aqui e nada há a fazer, e há que cumprir as regras, e é isso que todos fazem e isso temos estado a fazer.
1: Fica um primeiro ponto de reportagem do jornalista Paulo Catarro. Já vamos voltar a ti já daqui a pouco, Paulo, mas temos também mais imagens do momento da interrupção do jogo entre França e Iraque, um momento em que é anunciada essa mesma interrupção no estádio. Vamos ouvir.

0: Como conseguimos perceber, é dado um aviso sonoro, além das imagens que vão passando nos ecrãs ao longo do estádio, e essas imagens também com alguma antecedência. É um primeiro aviso que já aqui tínhamos mostrado, a avisar que a tempestade estava a chegar, e depois estes avisos já a ordenar para que os espectadores dentro do estádio saíssem dos lugares que ocupavam, e que o jogo ia ser interrompido, com a informação de que o jogo ia ser interrompido. É todo um protocolo que está devidamente planeado e que acontece pela primeira vez neste Mundial 2026. Tem acontecido alguns episódios de mau tempo, de tempestades até, como aconteceu em Palm Beach, e o momento que já foi relatado também aqui pelo Paulo Catarro, e que foi vivido de perto pela Seleção Nacional, que tem neste momento a casa neste Mundial, precisamente em Palm Beach, na Flórida. Agora acontece mesmo uma tempestade que obriga à interrupção pela primeira vez nesta competição de um jogo. Era o jogo entre França e Iraque, que estava a acontecer em Filadélfia, no estado da Pensilvânia. 1-0 é o resultado ao intervalo, com um golo de Mbappé. A primeira parte aconteceu até ao fim, disputaram-se os 45 minutos mais tempo extra, e só depois de o jogo já estar interrompido para o intervalo é que foi também suspenso por causa deste fenómeno meteorológico, desta tempestade naquela zona do país. É a primeira vez que acontece, mas já se sabia, António, que havia o risco, vários avisos nesse sentido. Tem de ser encarado como parte da competição?
1: Pois, já se sabia. Nesta altura do ano é previsível que isto ocorra,

0: Não sei porque é que não fizemos este Campeonato do Mundo noutra altura do ano. Recordo que não seria a primeira vez, porque o último Mundial também foi jogado num espaço temporal desusado, não é? Porque era no Qatar e porque o calor era imenso, noutra altura que não fosse aquela em que foi jogado. E aqui também penso que esta é das piores alturas. Se fosse em abril, seguramente que não havia estes problemas. De qualquer das maneiras, estas interrupções, sim, são danosas. As interrupções previstas de 3 minutos em cada parte já estão previstas, já toda a gente está preparada para lidar com elas, já toda a gente sabe o que é que há de fazer com estas e com esta imprevisibilidade de retoma do jogo. Sim, não sei quanto tempo é que vão ficar ali os jogadores, não sei quando é que devem começar a aquecer para retomar o jogo, não sei se há retoma de jogo, nem eu nem eles.
1: Deve haver um limite.
0: E, portanto, deve haver um limite qualquer a partir do qual decidem acabou, mas deve ser algo, de facto, extremamente desagradável, imprevisível e que estraga todo e qualquer planeamento e qualquer estratégia que se possa fazer. Dir-se-á que prejudica provavelmente quem pior está naquele momento em que ela ocorre, não tenho certezas absolutas sobre isso, mas é bem provável que assim seja. Portanto, acaba por, se assim for, por dar uma democratizar o espetáculo desportivo. Mas não é desejável, de facto, é absolutamente indesejável. Mas a grande verdade é que não é nenhuma novidade. Isto já se sabia que podia acontecer.
2: Já tinha acontecido o ano passado no Mundial de Clubes. Só que eram menos jogos.
0: Mas no Mundial de Clubes já tinha acontecido.
3: Exatamente. Nós temos uma miopia que me faz confusão, Mariana, que é... O jogo não é igual agora ao que era há 50 anos e, no entanto, nós espantamos-nos muito com as modificações que vão sendo introduzidas no nosso período de vida. Há um abuso que tem a ver com o vil metal, o dinheirinho. E esse existe, ponto. Há interesses que estão a sequestrar o futebol. Agora, há mudanças, seja o VAR, sejam interrupções de protocolos de segurança das contusões, das tempestades, que vão mudando com o tempo. O Eusébio estava bolas que hoje em dia nem nos escalões mais amadores seriam permitidos. Estaríamos nós agora aqui a analisar as fraturas e os problemas que aquilo dava. Acho que nós também temos que estar disponíveis a que o jogo mude. O jogo vai mudando. Agora, aquilo que me faz confusão...
4: Deixa-me só explicar que neste momento estamos a ver imagens em direto de um outro jogo que está prestes a começar, o jogo entre Noruega e Senegal, que deve jogar-se em Nova Jersey, e digo deve jogar-se porque, como podemos perceber por estas imagens em direto, o tempo também está mau. Os adeptos que estão a dirigir-se para o estádio neste momento estão já preparados para isso, mas conseguimos perceber que há também aqui o risco, ou pode haver também aqui o risco de uma eventual interrupção deste jogo, uma vez que este estádio em Nova Jersey também não tem cobertura, é um estádio aberto, tal como acontece com o estádio em Filadélfia, onde estava a jogar-se o França-Iraque, que teve de ser interrompido, recordo, por causa de uma tempestade. Estão preparados para a chuva, muitos dos que estão a encaminhar-se para entrar no estádio, mas ficamos também atentos para perceber o que vai acontecer. Portanto, este é um fenómeno que acontece em diferentes locais, e depois há também a questão de nem todos os estádios serem iguais, não é? Felizmente para Portugal, sabemos de antemão que não há o risco de o jogo ser interrompido.
2: Se calhar tinha dado jeito no último jogo ele ter sido interrompido para ver se entrávamos com uma outra dinâmica de jogo. Isto vai fazer parte do Mundial, não vai ser o primeiro jogo a ser interrompido. Vai ser, é o jogo que até foi o primeiro jogo interrompido.
4: Foi.
2: Mas não vai ser com certeza o último. Portanto, são circunstâncias. Quando se marcou o Mundial para os Estados Unidos, já se sabia que isto podia acontecer, mas os interesses comerciais e financeiros acabaram por ditar a sua lei, e agora temos que lidar com isto de uma forma natural, é o que é.
4: Eu interrompi-te, Tiago, quando estávamos a mostrar aquelas imagens. Sim. Em direto de Nova Jersey. Tiago, não, André, interrompi-te, não chegaste a concluir o raciocínio.
3: Não, é muito simples.
4: Eu,
3: há uma diferença cultural abismal entre nós e os americanos na análise destes fenómenos.

0: acredita que os protocolos que o Paulo Catar referia são iguais para todos os desportos. E no beisebol, no futebol americano, eles acham normal, os jogos são interrompidos e até estranho. Isto para eles é tudo a dinâmica da emoção do jogo, retoma, não retoma, é no outro dia. Mas isso depois também são campeonatos com 82 jogos ou com 60 jogos, não é como estes, em que é uma competição com poucos jogos, estendida muito no tempo. Quando nós vamos sentir mais estes impactos, porque é uma competição em que 3 jogos, estavas tu a dizer ainda há bocado, 6 em 6 dias, portanto em média são quase 15 dias para disputar 3 jogos. E nós, cada país sente muito estas coisas. Isto para os americanos é o pão nosso de cada dia. Eles estão habituadíssimos a entrar e sair de recintos desportivos, evacuar, entre aspas, aqui estádios com 72 mil. É protocolo para eles. Isto para eles é um dia comum. Para nós que não estamos habituados, é como o Tiago diz. Escolhemos ir fazer um Mundial ali, e eu acrescento ali no México e no Canadá, temos que anuir que é diferente do que estamos habituados.
1: É uma situação que estamos a acompanhar em Alerta CM. Recordo que o jogo entre França e Iraque em Filadélfia teve de ser interrompido por causa de uma tempestade naquela zona dos Estados Unidos. Estamos a ver também algumas imagens que mostram o momento em que surgiram nas bancadas do estádio que é aberto os avisos de que a tempestade estava a chegar, e ao centro uma fotografia que mostra de forma clara a chegada desse fenómeno meteorológico que obrigou à interrupção do jogo, que estava já no intervalo com vantagem mínima para a seleção francesa com um gol de Mbappé e que se mantém interrompido. Vamos continuar a acompanhar esta situação no Mundial 2026, neste pé em riste, a seguir ao intervalo. Até já.
2: Fazemos agora uma pausa no pé em riste. A Mariana Águas está a apresentar e a moderar a edição de hoje, que conta com os comentários do Tiago Silva, do André Pinotes Batista e do António Salvador. E agora são 11:30 em ponto. Aproveitamos para voltar às notícias no Novo Jornal, edição de Leonor Ferraz. Boa noite.
3: Muito boa noite. O gabinete do Primeiro-Ministro está a alertar para uma tentativa de fraude que envolve o nome de Luís Montenegro e também do chefe de gabinete. A tentativa de fraude ocorre através de contacto por e-mail e mensagem WhatsApp e solicita o preenchimento de um acordo de confidencialidade. No comunicado divulgado hoje à noite, o gabinete de Luís Montenegro refere que diversas pessoas foram alvo de tentativa de fraude. A nota acrescenta que já foi apresentada queixa às autoridades competentes. Uma jovem na casa dos 20 anos foi encontrada sem vida num festival junto à barragem das Nascentes, no Crato. Ao que o Correio da Manhã apurou, a vítima terá sido encontrada inanimada depois de se ter sentido mal na água. O alerta foi dado pelas 6 da tarde. Foram mobilizados meios de socorro para o local, que realizaram manobras de reanimação, mas sem sucesso. A vítima não tinha documentos e as autoridades estão agora a tentar identificá-la. O corpo foi encaminhado para o Gabinete de Medicina Legal do Hospital de Beja. E um cadáver em avançado estado de decomposição foi encontrado hoje em Santa Maria da Feira. O corpo foi localizado numa zona de mato na freguesia de Escapães. A PJ foi acionada para o local. Até o momento desconhece a identidade da vítima, assim como as causas da morte. O líder do Chega alega que o Primeiro-Ministro desautorizou o Ministro do Trabalho sobre a idade da reforma. Em entrevista à CMTV esta noite, André Ventura disse que Maria do Rosário Palma Ramalho mostrou disponibilidade para rever a descida da idade da reforma para os trabalhadores por turnos, mas, segundo o Presidente do Chega, Luís Montenegro, desautorizou a governante.
4: Nós só avançámos em negociações porque o Governo disse que estava disposto a mexer nas questões essenciais que nós trouxemos. Senão não avançávamos. Não foi menos nessa. Posso-te até dizer uma coisa? Durante as negociações, nas negociações que estavam a ocorrer, houve negociações com a liderança dos partidos, como deve ser, mas também ao nível técnico, normativo, entre delegações. A senhora Ministra do Trabalho, acho que não cometo nenhuma inconfidência, aliás foi uma das razões pela qual a negociação avançou, assumiu que entre as várias coisas que estava a negociar com o Chega, havia a descida da idade da reforma para os 65 anos ou 40 de descontos para os trabalhadores por turnos, que tivessem uma longa carreira contributiva por turnos. Isto foi dito pela Ministra do Trabalho.
5: Isso era suficiente?
4: Bom, era um passo que estávamos a dar, nós não podemos ter tudo
5: espaço,
4: logo.
5: Vamos
4: não
5: lá,
4: é?
5: Para esclarecer
4: as pessoas. Mas agora para esclarecer isto também. Mas depois o Primeiro-Ministro desautorizou o Ministro do Trabalho e disse que afinal aquilo que se tinha dito ao Chega já não podia ser feito.
3: André Ventura disse ainda que só na quinta-feira à noite, ou seja, na véspera da votação no Parlamento, é que o Primeiro-Ministro assumiu que afinal não queria mexer na idade da reforma, uma das principais exigências do Chega para viabilizar a proposta de lei. No que toca ao banco de horas, André Ventura apenas vê uma forma de o Governo explorar os trabalhadores.
4: Tem que se regular a questão do banco de horas, que não pode haver banco de horas para impor às pessoas trabalharem mais não sei quantas horas e não receberem mais nada, ou receberem um suplemento.
5: Que estava na lei, é a questão da negociação individual.
4: Na verdade, este banco de horas...
5: E agora impede, eu não percebo porque
4: é que... Na verdade, este banco de horas era feito tal como o Governo tinha feito, estava mal feito, e era um bocado um bar aberto para a exploração. Mas isso é uma questão que o Governo optou por fazer. Nós dissemos desde o início que isto estava errado. A amamentação foi um disparate, absoluto. Procurar restringir direitos de amamentação num país que tem o problema de natalidade que tem, era um disparate absoluto. Houve coisas, essas sim, que houve avanços e que houve aproximação.
5: Até na amamentação.
4: O exemplo da amamentação, mas também dos turnos e da questão dos turnos.
3: Sobre o Orçamento de Estado para 2027, André Ventura disse que ainda é necessário esperar. Por outro lado, afasta novas eleições.
4: Estamos muito longe do Orçamento de Estado. E, portanto, quando chegar ao Orçamento de Estado, vamos vê-lo. Dois. Quem é que aprovou os últimos orçamentos da AD? Não foi o Chega. Foi o Partido Socialista. Portanto, quando a AD diz que tem uma forma de governação estruturalmente contrária àquilo que o Chega quer, quando governa mal, mas governa na sua, enfim, legitimidade, e quando vai ter com o PS para todas as coisas que efetivamente para eles são importantes, então e depois querem que o Chega seja o refúgio? Querem que o Chega esteja lá para ser a muleta de substituição? Não, connosco não contam para isso.
5: O Chega quer eleições em breve?
4: Não, o Chega não quer eleições, o Chega quer transformar o país, mas não aceita ser muleta de ninguém.
3: André Ventura, esta noite, em entrevista exclusiva no grande jornal da CMTV, em que justificou então o voto contra do Chega, contra a reforma da lei laboral. Já esta tarde, o coordenador do Bloco de Esquerda pediu a saída da Ministra do Trabalho, depois do chumbo das alterações ao Código do Trabalho, à saída de uma audiência com o Presidente da República em Belém. José Manuel Pureza criticou Maria do Rosário Palma Ramalho por insistir nas alterações à lei laboral.
6: Assistimos àquele número absolutamente extraordinário da Ministra do Trabalho, Maria do Rosário Palma Ramalho, na ressaca de uma derrota política clamorosa no Parlamento, vir dizer que a breve trecho voltarão à carga com o Código de Trabalho, com as alterações ao Código de Trabalho, com o pacote laboral. O que fica provado é que não é para os portugueses nem para o país que a Ministra do Trabalho trabalha e que está na altura de a Ministra do Trabalho encontrar um outro trabalho.
3: As críticas do coordenador do Bloco de Esquerda dirigidas à Ministra do Trabalho, que anunciou durante este fim de semana no Congresso do PSD que não vai desistir de aprovar a reforma da lei laboral. O Presidente da República condecorou hoje José João Abrantes, o ex-presidente do Tribunal Constitucional, com a Gran Cruz da Ordem Militar de Cristo. António José Seguro elogiou o contributo de José João Abrantes num momento singular e desafiante do Tribunal Constitucional. Já o antigo presidente do Palácio Raton, que cessou funções há uma semana, expressou grande emoção e acrescido sentido de responsabilidade ao receber a condecoração. A homenagem decorreu esta tarde numa cerimónia na Sala dos Embaixadores do Palácio de Belém. O poeta e histórico socialista Manuel Alegre esteve presente. Fica por aqui esta edição. Marcamos novo encontro para a meia-noite e meia. Até já.
2: Previsão do tempo para nossa terça-feira, já primeira de verão, quero dizer, com ainda assim tempo instável. Há aguaceiros marcados para alguns distritos, na última atualização aponta para os distritos de Aveiro, de Coimbra, Évora e Beja, aqui também com possibilidade de trovoadas, também há aguaceiros fracos no distrito de Santarém e de Setúbal. As temperaturas vão variar pouco em relação ao que sentimos nesta segunda-feira. Porto a variar entre 18 e 27 graus de máxima, Lisboa entre os 20 e os 32, Faro entre os 20 e os 39. Capital de distrito mais quente vai ser Bragança, a chegar aos 39 graus de temperatura. A esta hora, conferimos também os termómetros, 19 graus no Porto, Aveiro e Viana do Castelo, 21 em Braga e agora com 22 graus nos termómetros em Setúbal e em Lisboa.
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0: A lei Oberstone na Correio da Manhã Rádio. Agora está na altura de regressar ao futebol e à Liga de Ouro Mariana Águas.
1: Este programa é...
0: Na edição desta segunda-feira. Seguimos em frente.
2: Pela primeira vez, um alerta de tempestade obrigou à interrupção de um jogo do Mundial 2026. Aconteceu num jogo entre França e Iraque, que se estava a disputar em Filadélfia, no estado americano da Pensilvânia. Vemos uma fotografia que mostra o momento em que se aproxima a tempestade. Foi por causa disso que foi ativado o protocolo de segurança que está em vigor nos Estados Unidos e que se aplica a qualquer evento desportivo ao ar livre. Este é um estádio sem a cobertura e por isso mesmo teve mesmo de ser interrompido o jogo. Vemos também uma imagem em vídeo que mostra os efeitos do mau tempo, ainda com o jogo a decorrer, já chovia torrencialmente. Mesmo assim, o jogo manteve-se de forma normal até ao apito para o intervalo, mas depois disso foram dados os avisos, quer sonoros, quer também nos ecrãs do estádio, para que fosse ativado o protocolo, para que o estádio fosse evacuado. Desde então, e é uma situação que estamos a acompanhar em alerta CM, o jogo entre França e Iraque está interrompido, numa altura em que estava em vantagem a seleção francesa, graças a um golo de Mbappé. É uma situação que vamos continuar a acompanhar com toda a atenção ao longo da noite aqui na CMTV. Para já voltamos à Seleção Nacional. Pedro Proença publicou um vídeo em que deixa muitos elogios a Roberto Martínez na véspera do segundo jogo no Mundial. O presidente da Federação Portuguesa de Futebol usou as próprias redes sociais para divulgar um vídeo que aparece com o título Roberto Martínez, o Comandante. Ao longo de 20 segundos surgem imagens do selecionador nacional com várias palavras elogiosas como vencedor, liderança, profissionalismo, foco, competência e compromisso. O vídeo termina com um cumprimento de Pedro Proença e Roberto Martínez, que termina contrato com a Federação no final do Mundial. Pedro Proença partilhou depois um novo vídeo. Desta vez, o presidente da Federação dirige-se a Diogo Costa. O guarda-redes é apelidado de A Muralha, num vídeo que tem vários momentos na seleção. Pode, por isso, ser apenas o início de uma série de vídeos para motivar selecionador e jogadores da seleção. António, achas que serve realmente de motivação de forma interna para a equipa portuguesa esta estratégia do presidente da Federação de publicar vídeos com elogios ou não?
3: Eu acho que sim, acho que pode funcionar como tal, embora no caso de Roberto Martínez me pareça uma despedida anunciada, mais do que propriamente, ou se quiseres, um vídeo simpático. Antes ainda de entrarmos mais dentro do campeonato do mundo e da imprevisibilidade do que possa vir a ocorrer. Certo será que Roberto Martínez não vai continuar a ser o selecionador nacional de Portugal. E portanto, aí não acho que o seu objetivo, e acho que o próprio selecionador também o sabe, como todos sabem. E, portanto, não funcionará dessa forma. Com os restantes jogadores, se ele vier a fazer, como fez agora com o Diogo Costa, admito que sim, é simpático, é agradável, embora eu acho que tantos adjetivos já também me parecem exagero, tantos adjetivos elogiosos não me parece absolutamente necessário. E acho um bocadinho demais, mas de qualquer das maneiras acho que sim, acho que pode ser motivacional, claro.
2: Fica a tal dúvida, André, sobre se este é apenas o início de uma série de vídeos, já que aparece aquele vídeo com Diogo Costa, porque olhando só para o vídeo da selecionador nacional, a que parece já um dado adquirido, está a prazo na seleção, não é? Vai sair no final do Mundial. Achas que, enquanto político, como o apelidaste no início do nosso programa, está a fazer bem Pedro Proença quando faz este... Não fez ele, obviamente, mas quando publica este vídeo com tantos elogios ao selecionador que...

0: vai deixar a seleção.
1: Quando eu digo a alguém que ele é político, não é necessariamente uma crítica, também
0: sim,
1: pode ser um elogio.
0: E deixaste isso claro também no início do programa.
1: Quais, há políticos dos quais eu sinto vergonha alheia e há políticos dos quais eu sinto muito orgulho e nem sequer tenho que pensar como eu. Há uma questão que me parece evidente. Os ciclos chegam a um fim e o ciclo de Roberto Martínez está a chegar ao fim por uma razão muito simples e é aqui que o político Pedro Proença entra, é aqui que emerge essa figura. A base social de apoio de Roberto Martínez é perto de nenhuma. Eu não quero provocar o António com as sondagens, mas acho que se fizesse uma sondagem, não é um estudo de telefone, se fizesse uma sondagem a perguntar se Roberto Martínez, mesmo sendo campeão, podia ter guia de marcha, ficaríamos surpreendidos com a quantidade de portugueses, com exceção daqueles 6 miúdos do vídeo fabuloso a cantar de um barco que dizem que farão pelo espanhol, não sei o quê. Eu acho que até campeão do mundo, as pessoas querem ver o Roberto Martínez pelas costas. E, portanto, se calhar com franqueza é melhor assumirmos isso. Ou seja, eu que quero...
0: Roberto Martínez, de alguma forma, não foge do assunto,
1: acho
0: não é?
1: Não, acho
0: na
1: que
0: sala
1: próprio...
0: de imprensa, aquilo que disse é que não era uma notícia, está em final de contrato e deixou
1: e
0: de forma clara
1: que próprio...
0: que o projeto era o Mundial.
1: O Roberto Martínez também é um grande político. Eu não quero parecer redondinho hoje à volta disto, mas vais já perceber o raciocínio. Roberto Martínez é um selecionador médio bom, mas é um gestor de carreira fabuloso. Fabuloso, sobretudo da dele. E acho que o Roberto Martínez também já percebeu que para a carreira dele o melhor é seguir para outro passo. E se ele puder sair campeão do mundo, sai com um cachê brutal, com prémios brutais, sai com um cachê brutal, com uma procura brutal. Não acho que venha daí mal ao mundo. Às vezes assumir que uma relação está a chegar ao fim é o melhor que se faz por todas as partes. E, portanto, eu que quero estar concentrado no sucesso da manhã, não estou nada preocupado se Martínez continua ou não, e desconfio que não continue. E se calhar é bom para ele, é bom para Pedro Proença, é bom para a seleção, porque, corrijam-me, quem é que foi o presidente da federação que contratou Roberto Martínez? Não foi Pedro Proença. E Pedro Proença também quer deixar a marca dele. E a pergunta que eu faço é, Pedro Proença tinha alternativa, agora defendendo o presidente da federação. Ele tem este selecionador, que tem este contrato, e estamos nesta fase. Havia alguma alternativa ao que o Pedro Proença está a fazer? Julgo que não. Agora, Pedro Proença gostará do futebol que nós disputamos? Gostará das ideias de Roberto Martínez, do estilo? Desconfio que não. Senão não o queria ter trocado aqui há uns tempos atrás. Portanto, Pedro Proença agiu como um político, agiu bem, agiu com inteligência, não tenho nada a criticar. E eu que acho que o ciclo de Roberto Martínez chegou ao fim, adorava despedir-me dele com um lacinho de campeão do mundo e lembrar-me sempre daquele senhor com o qual jogávamos o futebol, agora vou usar as palavras do Tiago, que não era competente, mas que depois vencia. Porque houve uma coisa que o Roberto Martínez fez. Também por ter muito talento luso nas mãos. Tirou a calculadora da nossa equação. Já não há calculadoras para nós hoje em dia. Bem, o Campeonato do Mundo não precisamos porque passam todos. Mas nas qualificações, se forem ver as percentagens de pontos por jogo, de facto o Roberto Martínez é um treinador de sucesso. Agora perguntam-me, gostas? Não, prefiro um treinador que seja mais assertivo, com futebol mais ofensivo, com nota artística e com um conjunto de coisas que eu acho melhor para a nossa seleção. Mas enfim, não é agora o tempo de tratar da sucessão de um homem que ele próprio julga que também já está numa de se ir embora. É deixá-los trabalhar. E já agora, ele que aproveita uma coisa, agora falou político para terminar. O dia de maior liberdade de alguém é quando está no último dia de mandato. Tem que ser reeleito, não tem que ser recontratado, não tem que negociar nada. Portanto, o Sr. Roberto Martínez, que faça um favor, que é que use da liberdade que tem para tomar as melhores decisões para o grupo e não para ele.
0: Há quem questione se isso pode jogar contra a seleção, o facto de o selecionador já saber que vai sair. Mas da parte de Pedro Proença, Tiago, podia ter começado a fazer estes vídeos, se é que vai haver uma sucessão de vídeos no dia 1 de Portugal nos Estados Unidos, no dia 1 de Portugal na competição, no dia do jogo, mas não, falo neste momento, já depois daquela entrada em falso da seleção nacional. Com que intuito, na tua opinião?
2: Acho que é um pouco para procurar unir os portugueses e criar confiança junto dos portugueses na capacidade do selecionador em conduzir Portugal ao sucesso. Coisa que ninguém acredita. Portanto, eu diria que isto é um vídeo feito e fazendo um pouco, chamando à colação as palavras do André, é um vídeo político, mas que não vai surtir efeito nenhum, até porque eu estou convicto que quem o fez não acredita minimamente naquilo. Prova evidente que não acredita, e volto a dizer, é que se Portugal tem sido eliminado pela Dinamarca na Taça das Nações, o Roberto Martínez hoje não era selecionador. Portanto, isto não vai lá com mental coaching, isto vai lá com competência.
1: Olha, mas está ali, competência, já para te provocar. Pois. Agora só para te provocar que isto não é,
0: é
1: para te estrumfar.
0: É simultâneo.
1: É assim que o Tiago disse competência que não vê no vídeo A, porque nos vídeos cabe tudo. Isto é uma coisa boa,
2: por isso é que eu disse que quem

0: fez também não acreditará propriamente naquilo que vem mostrado.
1: Faltava
0: ali
1: uma cena a dizer beleza, humanismo, teve inteligência.
0: Para, Mariana, o problema da seleção, e volto a dizer, estas palavras podem se virar contra mim, tomara que se virem. Que
1: é isso,
0: muito
1: é o caso em que a gente deseja estar enganado.
0: Exatamente, mas o problema da seleção não é o Cristiano, não é o Bernardo, não é o Bruno, não é o Joaquim, não é o Manel. O problema da seleção é Roberto Martínez. Roberto Martínez, infelizmente, não tem unhas para esta guitarra, não tem forma, não tem competência para pôr este talento de facto a render. E por isso é que nós vemos que Portugal não joga nada há muito tempo. Não é no Mundial, é há muitos jogos que Portugal não joga nada. E o responsável é o Sr. Roberto Martínez, por muito que me custe, porque eu não tenho nada contra ele, mas ele vai sair da seleção sem deixar qualquer tipo de registro ou currículo histórico daquilo que fez, a não ser a Taça das Nações, mas que são dois jogos, é o que acontece.
2: Recordo que vamos acompanhar daqui a pouco, a partir da meia-noite e 45, a conferência de imprensa do selecionador nacional Roberto Martínez, de antevisão do jogo de amanhã frente ao Uzbequistão. Também um jogador da seleção vai falar na sala de imprensa e vamos, obviamente, também acompanhar esse momento em direto. Para já, vamos falar sobre um jogador que ficou fora da convocatória de Roberto Martínez para este Mundial. António Silva diz sentir-se perseguido. Em declarações ao youtuber João Oliveira, o central do Benfica realça que não se está a vitimizar, mas explica que houve demasiadas vezes que a culpa é do António.
3: Como é que tu lidas com a questão das críticas, se lês aquilo que as pessoas dizem, se te preocupas com isso, se sentes que mexe ou já mexeu mais contigo? Como é que vês essas críticas ao teu futebol e àquilo que tem sido a tua evolução dentro do Benfica?
4: Acho que não é... Não gosto de me vitimizar, mas acho que sim, que acho que há uma perseguição às vezes da culpa é do António, acho que existe um bocadinho, que eu posso controlar o meu trabalho e o meu trabalho eu sei que o faço bem, sou o primeiro a chegar ao centro de estágio, sou o primeiro a ir ao ginásio, sou o primeiro a tomar o pequeno almoço, sou o primeiro a ir à fisio porque eu realmente é a minha vida, é o que eu gosto e é isso que eu controlo. Quanto àquilo que são as críticas, admito que no passado, quando era mais novo, sim, porque eu tive uma ascensão muito rápida na equipa do Benfica, onde tudo era um mar de rosas, e depois um erro, dois, algo que é perfeitamente normal, que todos os centrais têm e que ainda vão ter e que eu também vou ter, porque, e espero que os tenha, que é sinal que estou a jogar. Acho que eu senti um bocadinho, mas hoje em dia não, como eu disse, estou muito calejado para isso, estou perfeitamente habituado a isso. E acho que isso mesmo, a nível pessoal, acho que vai ser muito bom para a minha vida, porque já sei lidar com momentos difíceis e algo que eu possa passar também para os meus filhos e por isso estou perfeitamente habituado a essa pressão.
2: António Silva diz que é por ser jogador do Benfica que é tão criticado e perseguido quando comete erros. Por isso, a entrevista ao youtuber João Oliveira queixa-se das marteladas que leva a esta expressão utilizada pelo central de 22 anos.
4: Eu tive uma ascensão muito rápida, eu passo dos juniores para a equipa A e fruto daquilo que é a minha primeira época no Benfica, que é muito boa, eu sabia que ao primeiro erro que... e levar uma martelada, é o futebol e o futebol foi feito assim e as pessoas é assim que o vivem. E depois acho que muita mentira contada muitas vezes passa a ser verdade, cria-se estereótipos nos jogadores e é, por exemplo, aquele erro que eu tenho na seleção, acho que foi a partir daí que as coisas tomaram uma proporção gigante que na minha opinião não faz sentido, que eu na altura tinha 19, 20 anos, eu sou um jovem, acho que até devia ser um bocadinho ao contrário, acho que até deviam apoiar. Há um jogador português, um jogador que está na seleção portuguesa, um jogador que representa o Benfica, acho que é bom para a seleção, é bom para o país, se calhar apoiá-lo, não dar-lhe constantes marteladas, mas o futebol é feito assim, muito fruto de eu ser jogador do Benfica, e acho que existe essa questão de quando um jogador sobe à equipa do Benfica, como o Benfica é uma equipa que foram muitos jogadores, acho que existe essa perseguição de, não é flopar o jogador, mas de a cada erro que ele tem, de criticarem ainda mais, e acho que comigo isso tomou proporções muito grandes, mas é como eu digo, eu apoio-me na minha família, apoio-me nas pessoas que gostam de mim, nos meus amigos, e acho que isso é o mais importante.
2: António Silva, recorda o erro que cometeu no Europeu 2024 no Portugal-Geórgia. Diz que nesse mesmo Europeu, Pepe também errou, mas não foi criticado da mesma forma.
4: Nesse mesmo torneio, o Pepe tem um erro que é perfeitamente normal e que não dá golo, mas que se desse o golo não iam fazer o mesmo que fazem comigo, porque o Pepe é um... nem é incomparável, mas só para dizer que da mesma maneira que eu errei com 20 anos, o Pepe errou com 41, eu vou errar quando tiver 30 ou 35, porque faz parte do jogo, o Nico também o faz, o Tomás também o faz, faz parte da nossa posição eu errar, e é normal que durante o ano que os centrais tenham erros.
2: António, tem razão António Silva para se sentir perseguido e fez bem ao tentar explicar com estas comparações com colegas de posição, nomeadamente com o Pepe?
5: Olha, eu, mais importante de tudo isso, fico preocupado com a reflexão que o António Silva faz. Faz-me lembrar, em 1989 tive quase 2 semanas com a Seleção Nacional de Handball e houve um jogador com quem quis falar no fim, porque era um jogador de grande potencial, e que me dizia, pois, mas o treinador não gosta de mim, pois, eu vivo em Setúbal e tenho que ir treinar todos os dias à luz, ele era jogador do Benfica, pois, enfim, tudo eram contrariedades e tudo eram situações negativas. E eu tenho receio que este indivíduo, não tendo... O apoio devido, conviva mal, porque é preciso saber conviver com os menos bons momentos, e não me parece, com este discurso, que seja isso que está a acontecer.
2: Mas António Silva diz nesta entrevista que está calejado
5: mas a forma como ele está e a forma do que ele diz e a culpa, enfim, de alguma forma, os seus erros são naturais, as críticas que recebe não são. Enfim, é mau indício. Acho que ele precisa de um bom apoio. Ele é um excelente jogador, não tenho dúvidas nenhumas, mas de facto, face às expectativas que criou em determinada altura, fraquejou um pouco, não é? É o sentimento da maioria dos adeptos do Benfica, eu não tenho dúvidas nenhumas. E portanto, mas ele é um jogador com potencial, com aptidões, com capacidade. Espero que não aconteça o mesmo que aconteceu com aquele jogador que eu estava a referir, que ainda só tinha 22 anos, parece-me que é a idade dele, precisamente, e que, com uma culpa, era todo o mundo que o rodeava, nunca chegou ao nível, foi sempre um jogador, jogou até ao final da sua carreira, num nível razoável, mas nunca confirmou aquilo que eram as expectativas que se tinham criado relativamente a ele. E eu tenho receio que isso possa acontecer com António Silva. Para mim, é o mais importante desta pequena entrevista dele, é dizer isto mesmo. É preciso ter atenção e dar-lhe o apoio necessário.
2: Tiago, afinal, António Silva tem sido mais vítima ou mais culpado em relação às críticas que tem recebido?
0: Olha, Mariana, eu concordo com quase tudo que o António disse e acrescentava o seguinte. O António Silva não é criticado por ser o jogador do Benfica. E ele está a ver, eu julgo...
1: Está a falar com o Rodrigo Moura...
0: Ele está a ver a situação pelo prisma errado. Fizeram do António Silva, por ser jogador do Benfica, o jogador que ele ainda não era. E ele está a ser vítima disso porque também não tem a qualidade que se calhar muitos pensavam que ele tinha, e depois percebe que a força mental, que é um requisito fundamental para um jogador se tornar de elite, ele também não aparece ter. Porque alguém que aparece a prestar e a fazer este tipo de declarações, eu penso que vai muito de encontro àquilo que o António Silva parece aos olhos do público, o jogador que ele é. Um jogador mediano e um jogador que comete muitos erros, fruto também da sua fraqueza psicológica. E acho que aquilo que o António estava a dizer, e muito bem, se calhar era alguém que tinha que trabalhar algo que não é aquilo que ele acabou ali de referir, porque ele isso cumpre. É o primeiro a chegar, o primeiro a tomar o pequeno almoço, o primeiro a chegar à fisioterapia. Mas se calhar a parte e a vertente mental que poderia permitir que ele, se calhar, atingisse outro patamar, ainda que eu não considere que tenha qualidade para o fazer, atenção, mas acho que era essa vertente que ele devia trabalhar. Porque eu acho o António Silva um jogador, de facto, fraquinho em tudo. em qualidade técnica, como central, como níveis de intensidade, agressividade.
2: Mas percebeste o que quis dizer quando deu o exemplo de Pepe, ou não?
0: Eu não percebo, sabes porquê, Mariana? Porque o António Silva, quando tiver metade da carreira do Pepe, vão-se lhe desculpar os erros que ele diz que as pessoas não deixaram passar.
1: Pois.
0: A questão é que o António Silva não tem carreira nenhuma. É um miúdo, percebeu-se que

0: as declarações dele vão muito de encontro àquilo que eu pensava que ele era como jogador, que é um jogador mediano, com todo o respeito pelo atleta, mas não posso deixar de dar a minha opinião.
1: André, achas que António Silva devia lidar de outra forma com a crítica, ou percebes aquilo que diz quando se queixa de ser perseguido?
2: Ainda não sei se vou renovar com o Benfica. É uma frase desta entrevista que diz tudo o que nós precisamos de saber sobre o estado de alma de um jogador a quem foram oferecidos aos 22 anos qualquer coisa como 2 milhões e meio de euros, segundo está reportado, brutos, 1.2 líquidos. O António Silva...
1: E se não estou em erro, a abraçadeira de capitão também, aliás.
2: O António Silva, perante o clube que o formou e que lhe deu oportunidades muito novo, que lhe oferece 1,2 milhões de euros limpos por ano, e a abraçadeira de capitão para renovar diz que ainda não sabe se vai renovar.
1: Nós, sobre a renovação, também já vamos
2: falar. Sim, mas eu agora vou à parte desta entrevista, que é... Isto para mim é a parte nevrálgica, é a pedra angular deste raciocínio todo dele. A gente já analisa a renovação dele.
1: Sim.
2: É uma pessoa que diz um conjunto de coisas avisadas, conjunto de coisas que fazem sentido, que até fazem pensar que há ali uma maturidade grande, o profissionalismo, a forma como diz ter resistência ao erro, a forma como diz dos momentos difíceis que passou, um diagnóstico correto, que ascendeu rápido, mas depois não há ressonância entre o que ele diz e o que ele sente, porque diz-se perseguido. Nenhum jogador, nenhum, nem o Rodrigo Mora, nem, se quiseres, no Sporting, no Mendes, quando lá estava, é indiferente, nenhum jogador está imune a cometer erros. Aos 17, 18 anos, não é por isso que deixam de ser grandes jogadores, mas se não percebem que não se podem comparar ao Pepe, como é que é possível, o senhor do Porto é o que está aqui ao meu lado, mas como é que é possível o António Silva, que diz ser imune à crítica, chamar o nome do Pepe? E aqui, um abraço para o Pepe, que agora, como já não representa o Porto, ainda fica mais fácil, porque eu tenho O Ricardo Carvalho deve ter cometido erros enormes quando estava no Real Madrid a brilhar perante o mundo todo.
0: No Porto, desculpa. No Porto, quando
2: estava
0: teve
2: emprestado aos 24 anos, estava emprestado ao Fafo.
0: Quando foi lançado pelo Otávio Machado, eu vi o Ricardo Carvalho a cometer vários...
2: Eu vi o Rui Patrício...
0: Pepe.
2: Eu vi
0: o próprio Pepe no Porto.
2: Eu vi o Rui Patrício a ser crucificado. Vi o William Carvalho. Vi o Palhinha, que teve dificuldades enormes de afirmação. Vi falarem do Kenda. Vi falarem de todos, todos. Agora, como é que o António Silva... O Patrício disse, como é que o António Silva se quer comparar ao Pepe? O Pepe ganhou Ligas dos Campeões, campeonatos portugueses...
1: Bem, diz logo a seguir que é incomparável, mas não deixa de...
2: Mas quer dizer, Marina, a questão é, alguém que tem potencial, e ele tem, que tem profissionalismo, e ele tem, precisa de ser mais protegido, mas também melhor aconselhado. Já disse isto uma vez, já não digo há muito tempo, eu não tenho problemas nenhuns com isto. Houve uma altura da minha vida, um bocadinho mais velho que ele, não muito mais, em que eu precisei ter ajuda de um psicólogo. Não era por nenhuma coisa do outro mundo, é porque aquilo me deu instrumentos para lidar com a pressão, com o desgaste, com o conjunto de coisas. E o Rubén Amorim lembra-me de dizer isto sobre o Paulinho, sobre o Trincão. Não lhe fazia mal ter mais proteção do Rui Costa, do Mário Branco e se calhar de um psicólogo. Porque a alta competição é altamente desgastante. E nós não somos aquilo que dizemos, somos aquilo que fazemos e aquilo que temos dentro de nós. E às vezes nem nós temos bem consciência. E eu ouvi esta entrevista e vou-te dizer, não é pena, mas eu fiquei com compaixão do António Silva, porque eu ouço um jovem que tem muito dinheiro, muito sucesso, muita projeção, mas eu acho que ele está em agonia. Acho que ele precisa de algum apoio. E não é aqui questões de pressões, não tem a ver com isso. Tem a ver com, para a alta competição é preciso trabalho psicológico. E acho que o António Silva, para chegar ao ponto onde pode chegar, precisa, porque de facto é tudo o que ele diagnosticou, está certo, mas depois há ali um erro, é que ele não sente aquilo que diz. Porque se sentisse, estava feliz, renovava. 1.2 milhões, a gente vai lá adiante. 1.2 milhões, abraçadeira de capitão do Sport Lisboa e Benfica, e ele não sabe ainda se renova. A proposta foi-lhe feita na semana antes do jogo com o Estoril. Quantos jogadores é que ficavam pendurados, deixavam pendurado uma renovação com o Benfica, Sporting ou Porto, de 1,2 milhões de euros limpos aos 22 anos e abraçadeira de capitão? Por menos, dissemos nós muito mais sobre o Rodrigo Mora. Tinha perdido a noção, que não sei o quê. Enfim, o Rodrigo Mora não teve estas decorações todas à volta do discurso, mas foi metido no banco. Não deixa de ser um grandíssimo jogador.
1: Não teve críticas também como António Silva.
2: O Rodrigo Mora foi sentadinho no banco, mas não está na seleção. E doeu-lhe muito, não teve o estatuto que achava que tinha.
1: As eram dirigidas a Francesco Farioli por não utilizar.
2: Pois, mas afinal o Francesco Farioli tinha razão e agora não quer esticar.
1: O Rodrigo Mora nunca foi bem o.
2: Eu não sei se o Rodrigo Mora aprendeu a lição, eu não sei se o Francesco Farioli não lhe safou a carreira. É esta a missão. A mensagem para os jovens é esta: é às vezes ser sentadinho no banco ou ouvir umas coisas, às vezes é o melhor. Posso falar de jogadores do Sporting?
0: Sim, vamos fazer o paralelismo com o que sucedeu com o Rubén Dias no Benfica. O Ruben Dias também foi lançado como titular do Benfica, muitos

0: jovem e tu nunca tiveste o Rubem Dias a ser objeto das críticas do António Silva. Mas não criticam o António Silva por ser o António Silva ou por ele ser jogador do Benfica. Criticam o António Silva porque ele, de facto, comete erros e porque é, do meu ponto de vista, fraco, mediano. E o que me surpreende mais, confesso-te, é a fraqueza psicológica mental que ele revela com estas declarações. Estamos a falar de um jogador que joga no Benfica, que se há coisa que tem que estar preparado é para a crítica e para superar o erro. E o que ele revela é não estar preparado para isso, não obstante dizer, como referia aqui o André, o seu contrário. E, portanto, aquilo que António Silva está a ser objeto e alvo é um pouco aquilo que sucedeu com vários jovens que aparecem na equipa titular do Benfica, que são endeusados, que são objetos de manchete por parte de alguma imprensa em Portugal e que eles julgam que têm muito mais potencial e qualidade do que verdadeiramente têm. E depois, claro, ficam pelo caminho o Ferro. O Ferro, quando foi lançado no Benfica, também diziam maravilhas do Ferro, que era um central bestial, dos melhores centrais portugueses dos últimos tempos, que era um miúdo que sabia jogar como ninguém. E onde é que está o Ferro? E eu confesso que nem sei onde é que está a jogar o Ferro. E o António Silva, confesso, não vejo mais qualidade do que propriamente que tinha o Ferro. Agora, por exemplo, o Rubem Dias percebia-se que tinha qualidade. Percebia-se. O Rodrigo Moura percebe-se a léguas que tem qualidade.
1: Ela estava no Estoril, Ferro.
0: Sim, estava no Estoril, pronto. Sim. Mas pouco jogou também, se jogou eu.
2: Jogou, mas não estava nas velhas. Pronto, simplifica isto.
0: Quando tu vês jogadores que têm, de facto, miúdos que são talentosos, que têm qualidade, e já viste no Sporting, no Benfica, no Porto, obviamente
1: fez, que fez 29 jogos no Estoril.
0: Então jogou quase sempre. Obviamente que tu percebes que tem qualidade e acabas por ser mais condescendente com o erro. A questão do António Silva é que as pessoas percebem que, de facto, não têm essa qualidade. E ele, julgo eu, se calhar, ainda não percebeu que também não a tem. Quando se compara ao Pepe, ou quando procura usar o Pepe como, de certa forma, expediente para procurar dizer que ele é objeto de críticas muito mais incisivas que outros jogadores que cometem os mesmos erros, ou António Silva, tu não estás ao nível do Pepe, nem sequer alguma vez atingirás esse nível. E, portanto, o melhor que tu tens que fazer é focar-te no trabalho e procurares fortalecer-te do seu ponto de vista mental para estares preparado para superar esses momentos menos bons em que cometes erros.
1: E o Benfica, António? Tem sabido ajudar António Silva?
3: Não faço a mínima ideia se isso tem acontecido ou não. Mas, de facto, o Benfica pretende manter o jogador, quer pelas condições que o André já referiu que lhe foram oferecidas, quer pelo estatuto também, não são só as condições financeiras, quando está disponível para lhe oferecer um estatuto, que é um estatuto relevante e importante no balneário, é porque acredita que ele tem carisma e caráter e pode ser um exemplo, não é? Porque os capitães devem sempre ser, de alguma forma, um exemplo para a restante comitiva. Agora, não sei se tem tratado, eu acho que ele aqui também foi infeliz na comparação com o Pepe fez muitas coisas mal feitas durante a carreira de jogador, mas teve uma carreira vasta e cheia de êxitos, e portanto, mas ele não está a querer comparar isso, está a querer comparar, e eu lembro-me da situação que ele está a querer falar, é que o erro dele deu um determinado resultado, o erro do Pepe, que foi tão gritante, tão flagrante como o dele, não deu. Pronto, isso acontece.
1: O que diz é que se tivesse dado em golo, não nunca pode seria andar tratado da mesma forma Pepe.
3: Não pode andar a lamentar-se e a dizer que coitadinho de mim, que tão desprotegido sou pela sorte e tão perseguido sou por outrem.
1: E esta ideia de que as críticas acontecem mais por ser jogador do Benfica, o Tiago contestou isso quando disse isso, que é precisamente, não é bem o contrário, mas que o que acontece, o facto de ser jogador do Benfica faz é com que sejam elevadas as expectativas de forma que não está adequada e ajustada com as capacidades dos jogadores.
3: Será sobretudo pelos adeptos do Benfica, não é? Que essas críticas surgem, não é? Pelos adeptos de outras equipas, e os adeptos do Benfica, de facto, criaram grandes expectativas relativamente ao António Silva, que depois não viram confirmar-se. Isso aconteceu já com muitos jogadores. O que é pena é que ao contrário do Tiago, eu acho que ele tem grande potencial, o António Silva, mas acho que claramente com esta entrevista é bem notório que precisa de ajuda.
1: André, achas que Marco Silva tem motivos para ficar preocupado de alguma forma com aquilo que diz António Silva quando está quase a começar uma pré-época que até vai começar bem cedo para o Benfica?
2: Tem motivos para ficar preocupado e a minha, claro que o que cabe ao Marco Silva é agir sobre isso, não é ficar preocupado. Se Afonso Moreira, Mateus Fernandes ou Renato Veiga pensassem assim, não tinham, apesar de não se afirmar no Sporting, estarem agora nas grandes montras do futebol mundial. A vida do jogador da bola nem sempre é uma ascensão meteórica e quem teve uma deve se sentir privilegiado e cuidar disso. Ele, obviamente, que conseguiu com esta entrevista centrar a discussão naquilo de que ele se queixa. Este é que é o paradoxo que a mim me deixa perplexo. Como é que agentes, pais, namoradas, estrutura do Benfica, presidente, não explicam? Eu trabalhei muitos anos como consultor de comunicação.
1: Esta entrevista joga contra António Silva?
2: Joga contra António Silva e joga contra aquilo que ele se queixa. Se o António Silva me tivesse ligado, e eu sou do Sporting, não sou do Benfica, e não vendo esses serviços, estou noutras funções, mas se ele me tivesse ligado e me tivesse dito, eu sinto isto, vou-me queixar sobre este assunto, eu ter-lhe explicado em 2 minutos, o que tu vais fazer é colocar o epicentro da tua comunicação onde tu não a queres. Segunda consequência, vais amplificar aquilo de que te queixas. Se o António Silva amanhã cometer um erro, depois desta entrevista, em cima de uma renovação de 1,2 milhões de euros e de uma braçadeira de capitão, ainda lhe caem mais em cima e não é por ser do Benfica. É por se colocar nesta pele. É um erro de gestão de carreira, é um erro de... Agora, nós que os jovens também temos que ter... Imaginem que o António Silva está a ver o programa. Isto tem drama, vai a tempo de corrigir. Agora, se isto é uma questão mental que ali está, tem que ver com o treinador e com o profissional da área, se não vai condicionar a carreira dele. Vai ser pior jogador do qual que poderia ser, porque acha que não o reconhecem tão bom como ele é. É estranho, mas realmente é. Está nas mãos dele desligar-se disto. Obviamente que ele é de um rival. Se não fosse um jovem e não tivesse uma atitude profissional que eu reconheço, eu ria-me só disto. Dava-me vontade de rir. É um jogador de um rival. Portanto, agora, como é um jovem nestas coisas, acho que a gente deve ter alguma pedagogia e não estar... Eu também tenho uma filha. Eu acho que a gente não deve andar a martelar em cima dos erros dos jovens. Agora, minha filha tem 8 anos e há coisas destas que ela já percebeu que não faz. 8.
1: Tornou-se mais vulnerável à crítica António Silva com aquilo que disse hoje, Tiago?
0: Completamente, porque toda a gente ficou com a consciência de que os erros que ele comete acabam por esconder, se calhar, alguma fraqueza mental que levam precisamente a cometer esses mesmos erros. E hoje isso acabou por ficar bem evidente. Eu lembro-me que quando o Pepe foi lançado no Futebol Clube do Porto, e ele também era muito jovem, tinha 19 anos, salvo erro, e eu via o Pepe jogar no Porto e ele cometia erros.
2: Mas ele foi lançado no Sporting, sabes? E foi dispensado.
0: Ele nunca jogou pelo Sporting.
2: Ah, jogou com o Bolonia. Não foi acionada a cláusula que o Sporting tinha sobre ele porque cometia muitos erros.
0: Pronto, e eu vi o Pepe a cometer erros, mas percebia-se que o Pepe tinha... qualidade, tinha potencial, era um miúdo extremamente rápido, lia bem os lances.
2: Olha aqui esta imagem, olha aqui esta imagem, se puderem mostrar, que é para o Tiago ver aqui o que é que o Sporting passou ao lado. É que o Pepe foi lá ao Sporting cometer muitos erros, como podem ver aqui, isto é o Pepe vestido de Sporting e um grande treinador chamado Lázaro Bologna não conseguiu reter um dos melhores centrais portugueses de sempre.
1: Destacou-se foi no Marítimo, não é?
2: Destacou-se depois, mas porquê? Porque não houve paciência da massa adepta do Sporting para com os erros. Mas se o Pepe tivesse a mentalidade de quem lhe deu o exemplo, desculpa a interrupção, o Pepe tinha saído do Sporting deprimido e o Pepe construiu uma carreira prodigiosa.
0: Sim, mas era isso que eu estava a querer dizer. Não, não é só o facto do Pepe ter conseguido ultrapassar e superar isso, esses momentos menos bons. Percebia-se que o Pepe tinha potencial, tinha qualidade. O António Silva percebe-se que não tem. O António Silva, nos últimos anos, o que é que evoluiu? Eu vi-o evoluir muito pouco. Como jogador, quer dizer, foi lançado muito cedo no Benfica, foi, mas isso até poderia e deveria ter levado a que o jogador tivesse evoluído e tivesse atingido um patamar já hoje que o António Silva não tem. O António Silva este ano acabou por ser preterido pelo próprio Tomás, que está na seleção enquanto o António Silva não está. Percebe-se que existe muita frustração no jogador pelo facto de também não ter integrado a convocatória da seleção. E parece-me que está muito ressentido, que leva também a proferir este tipo de declarações que acabam por se virar contra ele próprio. E acho que, volto a dizer, O Benfica é pródigo em fazer de miúdos e de jogadores aquilo que eles não são. Muito ajudados e apoiados pela própria imprensa. Assistimos isso com o Renato Sanches, assistimos isso com qualquer jogador que é lançado.
2: Desculpa, o Renato Sanches teve lesões umas atrás das outras.
0: Não é isso.
2: O Renato Sanches esteve no europeu afirmado e a ser útil.
0: Mas, André, o Renato Sanches nunca foi aquilo que quiseram vender que ele era.
2: Tiago, tu podes ser muito bom se eu te der um tiro na rótula, e atenção, é só brincadeira, tu também não serás jogador de futebol. O Renato Sanches era prodigioso a jogar a bola.
0: André, mesmo antes das lesões que o Renato tinha, e eu acho que o Renato Sanches não era o jogador que procuravam fazer crer que lhe era, mas o Benfica lança muitos jogos.
2: É o problema, é que eu concordo com tu estás-me a fazer discordar e eu posso dizer o nome de 10 jogadores que o Benfica amplificou sem qualidade e posso lembrar que o Bernardo Silva foi despachado, mas o Renato Sanches para casa não é muitos, o Benfica faz isso.
0: Anísio Cabral entrou 5 minutos, fez um golo. No outro jogo entrou mais 10 minutos, fez outro golo. Também já era um ponta-lança, já estava nos escaparates, nas manchetes. E tudo isto é...
2: É verdade, faz mal aos miúdos.
0: Quer dizer, tudo isto é cíclico no Benfica. Auxiliado pela imprensa, tendem muito a criar heróis com pés de barro, que depois o tempo acaba por mostrar que não estão à altura e que nem têm aquilo que vendiam que tinham.
1: Como prometido, vamos também mostrar aquilo que disse António Silva sobre a eventual renovação de contrato com o Benfica, quebrou o silêncio sobre esse assunto, confirma que não deu uma resposta a Rui Costa. Em declarações ao youtuber João Oliveira, acrescenta que ainda não sabe se vai renovar contrato.
4: Não sei, ainda não sei. O que eu posso dizer é que há uma proposta do clube que me foi apresentada na última semana do ano, que antes do jogo do Estoril, a meio da semana, e neste momento há contactos constantes entre os meus empresários e o clube. O futuro eu nunca é garantido, porque no futebol as coisas mudam muito rapidamente. O que eu posso dizer é que há sim a proposta do clube, que os meus empresários estão em contacto com o clube, mas não sei qual é que vai ser.
5: Mas era algo que gostavas que acontecesse? Gostavas de renovar pelo Benfica?
4: O Benfica é o meu clube, eu vou ser sempre feliz no Benfica, porque é o que eu gosto. Eu de manhã, quando entro no centro de estágio, sou um felizardo, porque é o meu clube, é o que eu gosto, é o que eu mais amo. Agora, o futebol, há muita coisa que pesa, não só um contrato, não pesa só o cláusula de rescisão, o salário, há muita coisa que pesa, porque é uma responsabilidade enorme renovar com o Benfica, por isso... Não consigo dar ainda uma resposta. O que eu posso dizer é que há contactos constantes entre o clube e os meus empresários.
1: Vamos voltar daqui a pouco a estas declarações de António Silva sobre a eventual renovação de contrato com o Benfica. Recordo que também vamos acompanhar em direto a conferência de imprensa da Seleção Nacional, selecionador e um jogador da seleção. É tudo para ver neste Benrista. A seguir ao intervalo. Até já.
6: Benriste hoje mais prolongado, então, para acompanhar essa conferência de imprensa do treinador da Seleção Nacional. Para já vamos às notícias. Quando passam 22 minutos da meia-noite. É contigo, Leonor Ferraz. Boa noite.
7: Muito boa noite. A empresa falida recebeu 13,3 milhões de euros do Plano de Recuperação e Resiliência. Esta é a manchete do Correio da Manhã desta terça-feira. A firma integrava o projeto da fábrica de unicórnios lançado por Carlos Moedas. A Agência para a Competitividade e Inovação é um dos credores. O Instituto de Segurança Social também reclama créditos. Em causa está uma startup que tinha atividade na área da inteligência artificial. Todos os detalhes para conhecer na edição do Correio da Manhã desta terça-feira. O líder do Chega alega que o primeiro-ministro desautorizou a missão de trabalho sobre a idade da reforma. Em entrevista à CMTV esta noite, André Ventura disse que Maria do Rosário Palma Ramalho mostrou disponibilidade para rever a descida da idade da reforma para trabalhadores por turnos, mas, segundo o presidente do Chega, Luís Montenegro, desautorizou a governante.
8: Nós só avançámos em negociações porque o governo disse que estava disposto a mexer nas questões essenciais que nós trouxemos, senão não avançávamos. Não foi menos nessa. Posso-te até dizer uma coisa? Durante as negociações nas negociações que estavam a ocorrer, houve negociações com a liderança dos partidos, como deve ser, mas também ao nível técnico, normativo, entre delegações. A senhora Ministra do Trabalho, acho que não cometo nenhuma inconfidência, aliás foi uma das razões pela qual a negociação avançou, assumiu que entre as várias coisas que estava a negociar com o Chega, havia a descida da idade da reforma para os 65 anos ou 40 de descontos para os trabalhadores por turnos, que tivessem uma longa carreira contributiva por turnos. Isto foi dito pela Ministra do Trabalho.
9: Isso era suficiente?
8: Bom, era um passo que estávamos a dar.

0: Nós não podemos ter espaço.
1: Logo, vamos lá, para esclarecer
0: as pessoas. Mas agora para esclarecer isto também. Mas depois o Primeiro-Ministro desautorizou o Ministro do Trabalho e disse que afinal aquilo que se tinha dito ao Chega já não podia ser feito.
2: André Ventura, que disse ainda que só na quinta-feira à noite, ou seja, na véspera da votação no Parlamento, é que o Primeiro-Ministro assumiu que, afinal, não queria mexer na idade da reforma, uma das principais exigências do Chega para viabilizar a proposta de lei. No que toca ao banco de horas, André Ventura apenas vê uma forma de o governo explorar os trabalhadores.
0: Tem que se regular a questão do banco de horas, que não pode haver banco de horas para impor às pessoas trabalharem mais não sei quantas horas e não receberem mais nada. Ou receberem um suplemento.
1: Isso que estava na lei, é a questão de negociação individual.
0: Na verdade, isto banco de horas.
1: E agora impede, eu não percebo.
0: Zé Carlos Castro, na verdade este banco de horas era feito tal como o governo tinha feito, estava mal feito e era um bocado um bar aberto para a exploração, mas isso é uma questão que o governo optou por fazer. Nós dissemos desde o início que isto estava errado. A amamentação foi um disparate absoluto, procurar restringir direitos de amamentação num país que tem o problema de natalidade que tem, era um disparate absoluto. Houve coisas, essas sim, que houve avanços e que houve aproximação.
1: Até na amamentação.
0: Tu deste o exemplo da amamentação, mas também dos turnos e da questão dos turnos.
2: Sobre o Orçamento do Estado para 2027, André Ventura disse que é necessário esperar. Por outro lado, afasta novas eleições.
0: Estamos muito longe do Orçamento do Estado. E, portanto, quando chegar ao Orçamento do Estado, vamos vê-lo. Dois. Quem é que aprovou os últimos orçamentos da AD? Não foi o Chega. Foi o Partido Socialista. Portanto, quando a AD diz que tem uma forma de governação estruturalmente contrária àquilo que o Chega quer, quando governa mal, mas governa na sua, enfim, legitimidade, e quando vai ter com o PS para todas as coisas que efetivamente para eles são importantes, então depois querem que o Chega seja o refúgio, querem que o Chega esteja lá para ser a muleta de substituição. Não, connosco não contam para isso.
1: O Chega quer eleições em breve?
0: Não, o Chega não quer eleições, o Chega quer transformar o país, mas não aceita ser muleta de ninguém.
2: André Ventura, esta noite, em entrevista exclusiva no grande jornal da CMTV. O gabinete do Primeiro-Ministro está a alertar para uma tentativa de fraude que envolve o nome de Luís Montenegro e do chefe de gabinete. A tentativa de fraude ocorre através de contacto por e-mail e mensagem WhatsApp e solicita o preenchimento de um acordo de confidencialidade. No comunicado divulgado hoje à noite, o gabinete de Luís Montenegro referiu que diversas pessoas foram alvo de tentativa de fraude. A nota acrescenta que já foi apresentada queixa às autoridades competentes. Pelo Mundial de Futebol, o França-Iraque está interrompido devido a um alerta de tempestade em Filadélfia. É a primeira vez que tal acontece neste campeonato do mundo. O jogo da segunda jornada do grupo I foi suspenso ao intervalo, numa altura em que a seleção francesa vence por 1-0 com um gol de Mbappé. Ainda não há previsão para a retoma do encontro. Quanto à seleção nacional, já chegou a Houston, onde esta terça-feira defronta o Uzbequistão. O selecionador Roberto Martínez e um jogador vão fazer a antevisão da partida da segunda jornada do grupo K, com início previsto para a 1:45 da manhã. Refira-se que o Portugal-Uzbequistão tem pontapé de saída agendado para as 6 da tarde desta terça-feira e vai contar com relato aqui na Correio da Manhã Rádio. Como já referido, além de dia da seleção nacional, esta terça-feira também é véspera de São João e a Correio da Manhã Rádio tem preparado uma emissão especial a partir de Vila Nova de Gaia. À tarde, durante programa Regresso a Casa, vamos acompanhar os adeptos que vão assistir ao Portugal-Uzbequistão na fanzone da Mídia Livre, junto ao Centro Cívico de Gaia, com a reportagem do Arthur Jorge. À noite, a Correio da Manhã Rádio desce até ao Cais de Gaia com o Alberto Rocha para fazer a festa junto dos foliões antes do espetáculo de fogo de artifício sobre o Rio Douro. E é o ponto final nesta edição. Da minha parte por hoje é tudo. Tenha a continuação de uma boa noite.
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4: António Silva quebrou o silêncio sobre a proposta de renovação de contrato do Benfica. Confirma que não deu uma resposta a Rui Costa. Em declarações ao youtuber João Oliveira, acrescenta que ainda não sabe se vai renovar contrato.
5: Não sei. O que eu posso dizer é que há uma proposta do clube que me foi apresentada na última semana do ano, que antes do jogo do Estoril, na meio da semana. E neste momento há contactos constantes entre os meus empresários e o clube. O futuro nunca é garantido, porque no futebol as coisas mudam muito rapidamente. O que eu posso dizer é que há sim a proposta do clube, que os meus empresários estão em,

0: em contacto com o clube, mas não sei qual é que vai ser.
1: Mas era algo que gostavas que acontecesse? Gostavas de renovar pelo Benfica?
0: O Benfica é o meu clube, eu vou ser sempre feliz no Benfica, porque é o que eu gosto. Eu de manhã, quando entro no centro de estágio, sou um felizardo, porque é o meu clube, é o que eu gosto, é o que eu mais amo. Agora, o futebol, há muita coisa que pesa, não só... Um contrato não pesa só o cláusula de rescisão, o salário, há muita coisa que pesa, porque é uma responsabilidade enorme renovar com o Benfica, por isso... Não consigo dar ainda uma resposta. O que eu posso dizer é que há contactos constantes entre o clube e os meus empresários.
2: António, como é que Rui Costa deve encarar esta renitência de António Silva em relação à renovação de contrato, que, como o próprio confirmou, já foi apresentada há bastante tempo? Costa.
3: Sim, penso que é preocupante e, portanto, deve-se preocupar com isso, até pela falta de centrais que o Benfica tem. Com a saída de Otamendi, com, enfim, aparentemente Mas Araújo é um jogador sujeito a lesões musculares. No último jogo de Portugal houve um determinado lance em que me pareceu de imediato que ele tinha sentido qualquer coisa, e depois o que é verdade é que não está disponível para o jogo de amanhã. Portanto, acho que há ali uma carência clara, óbvia, e eu gostava que não perdêssemos um central como o António Silva, e Rui Costa pensará da mesma forma, seguramente, e estará preocupado
2: com... Mas deve tentar chegar às exigências do jogador, se é que é isso que está a atrasar o processo.
3: O próprio jogador, é necessário falar com ele e perceber. O próprio jogador diz que o salário não é tudo, que a carreira do jogador, enfim... Achei este discurso também um discurso na linha daquilo que foi o início que vimos, não é?
4: Mais estranho é que o Otamendi saiu, não é?
3: Pois.
4: É ainda é mais estranho.
3: Mas o Benfica está a oferecer excelentes condições, penso, tu próprio referiste, ao António Silva, face à sua idade e face àquilo que tem sido a sua carreira até este momento.
2: Portanto, o Jornal da Bola escreve que António Silva quer estar no patamar dos mais bem pagos do plantel. Nesse sentido, o Benfica, a proposta do Benfica ainda está longe.
3: Pois, acredito que sim, mas o António Silva, com certeza, com esta oferta, melhora substantivamente as suas condições. E esse também é um aspecto relevante, não é? Não é só olhar para os outros e pensar, ah, eu também gostaria. Bom, gostariam todos. É justo, há equidade nesse raciocínio. É importante que ele pondere e perceba isso, porque no Benfica seguramente será sempre muito considerado. No outro clube, não sei. E com esta fragilidade que aparenta ter em termos de força mental, é muito importante que seja bem apoiado de imediato, e penso que o Benfica se deve preocupar com isso.
2: Tiago, o Jornal Record já escreveu que António Silva, neste momento, está hesitante porque prefere esperar para trabalhar primeiro com o Marco Silva, perceber que papel é que vai ter na equipa, que propostas é que podem ainda surgir para depois a tomar uma decisão. É legítimo da parte do jogador que deixe o clube neste impasse?
5: Repara, o António Silva parece-me que considera que tem mais qualidade do que aquela que verdadeiramente tem, porque só isso é que justifica que ele faça a exigência de querer ser remunerado ao nível dos melhores jogadores do Benfica, quando ele não está ao nível dos melhores jogadores do Benfica. E, portanto, parte desde logo dessa premissa errada. E se ele está à espera de trabalhar com o Marco Silva para ver que papel é que lhe é atribuído pelo treinador do Benfica para depois tomar uma decisão, quer dizer, a administração do Benfica não pode esperar que o jogador entre no último ano de contrato sem renovar. Porque, obviamente, que se for esse o intuito dele, o Benfica tem que procurar transacionar neste mercado, pelo menos procurar ganhar alguma coisa com o jogador, porque de outra forma...
2: Seria a última oportunidade para
5: Seria a última oportunidade, porque depois nada garante que o António Silva, em janeiro, se comprometa depois com outro clube e saia do Benfica a custo zero. Portanto, tudo isto é um pouco caricato e bizarro. Desde logo, até deixa-me só te dizer isto. É também esdrúxulo que um jogador do Benfica vá dar uma entrevista a um canal de YouTube. E eu não consigo perceber isto. Quer dizer, há tantos jornais hoje em dia e o jogador vai dar uma entrevista a um canal do YouTube, ainda que seja de um adepto do Benfica. E tudo isto parece-me um pouco paradoxal, mas que vai de encontro àquilo que eu acho que é um problema vigente na direção do Benfica, que há ali muito amadorismo, há ali muitas decisões erráticas, e esta é mais uma, porque esta entrevista é dada a um canal de YouTube e onde o jogador profere declarações que são manifestamente negativas para ele, desde logo pela sobranceria de achar que deve ganhar ao nível dos melhores jogadores do Benfica, quando toda a gente reconhece que ele não tem essa qualidade nem está nesse patamar. Depois por dizer que há uma perseguição por ele ser jogador do Benfica, quando toda a gente percebe que não existe perseguição nenhuma. Aliás, ele se calhar até é muito mais protegido por ser jogador do Benfica do que criticado por ser jogador do clube encarnado.
2: Mas achas que o Benfica não devia ter validado esta entrevista? De antemão, o Benfica não pode saber o que é que vai dizer
5: exatamente
2: António
5: mas
2: Silva.
5: Obviamente que não. Mas é claro que esta informalidade de estar a prestar uma entrevista a um canal do YouTube com esta descontração, parece que não foi minimamente preparado, porque sabes que estas entrevistas...
2: Foi gravada previamente, não foi em direto.
5: Certo, tudo bem, mas ainda acredito que não seja objeto de uma grande edição, porque senão estavam sempre metade das declarações dele, então não tinham saído. Porque aquilo que nós temos assistido às declarações dele não abonam nada a favor do mesmo. Portanto, a edição não deve ter sido muito grande. Agora, tu sabes que és jornalista, que este tipo de entrevistas muitas vezes também são preparadas, obviamente. Os jogadores preparam-se. Há também um departamento de comunicação do clube que apoia o jogador naquilo que deve dizer, naquilo que não deve dizer. E aqui isto parece que nada foi preparado, que saiu tudo espontâneo da cabeça do jogador e que foi genuíno e disse aquilo que pensava, mesmo sendo contra ele.
2: André, esta é uma das partes que mais se destacam, já aqui a tinhas destacado também. Achas que há aqui quase uma desfeita de António Silva em relação ao Benfica? Creio que era mais ou menos essa a ideia que estavas a tentar passar.
4: Primeiro queria só deixar com um abraço para o núcleo do Sporting, do WhatsApp, que nunca me deixa falhar. Queria só fazer uma retificação. O Pep de facto esteve no Sporting, de facto teve a experiência, disputou jogos amigáveis, treinou, mas nunca jogou pelo Sporting. Mantenho aquilo que estava a dizer do ponto de vista do raciocínio, mas a minha memória estava-me aqui a trair, porque estava a confundir com um outro jogador que teve 6 meses, ele fez só a pré-época e o negócio ruiu. Posto isto, relativamente a uma discordância que eu tenho com o Tiago, as entrevistas a youtubers são mais comuns hoje em dia do que se pensa, e para a geração de António Silva então é naturalíssimo. Aliás, é uma coisa que esta geração tem que perceber, é que há muita riqueza na televisão. Eu já disse isto várias vezes, tu és jornalista, vais gostar do que eu vou dizer, mas não é por ser jornalista, a intermediação que vocês fazem entre o que dizem os comentadores, os atletas, os treinadores, é importante porque filtra entre aquilo que nós queremos passar e o contraditório que nos fazem, não é? E nestes YouTubes o que acontece, e atenção, que este J. Oliveira 10 tem tração no universo Benfica, o que acontece é que passa o que as pessoas querem, não há um contraditório, eles estão ali para serem apaparicados. Ou seja, se o António Silva fosse colocado à tua frente, como a gente já teve aqui candidatos à presidência do Benfica, outras pessoas que tu entrevistaste, o Jorge Jesus, eles dizem uma coisa e tu questionas. O que nós dizemos, quando eu erro, ou quando o António erra, quando o Tiago erra e tu te apercebes, ou quando estamos a fugir um bocadinho, tu confrontas-nos. E aqui, Mariana, não tem nada a ver contigo seres a pivô, é uma casualidade. No YouTube isso não existe. E portanto a dúvida que eu tenho é, foi a direção do Benfica ou os empresários do António Silva que o quiseram ali? Foi o próprio? É que para os empresários isto pode ser uma estratégia negocial. A direção do Benfica era preferível trazer no à média livre.
5: O empresário é o Jorge Mendes, portanto eu não acredito sinceramente que o Jorge Mendes António Silva tenha procurado uma entrevista a um canal do YouTube.
4: Mas é que o Jorge Mendes deve estar com preocupações maiores. O Jorge Mendes deve estar com preocupações maiores, e há uma passagem da entrevista em que ele diz: os meus empresários estão em contacto com o Benfica, de onde eu deduzo que neste momento o Jorge Mendes faça um conjunto de grandes transações de treinadores e jogadores e do Mundial, não deve andar a ver, mesmo ele que é ultra profissional e ultra meticuloso, não deve dar a ver se ele está a ir ao J. Oliveira ou não. Agora a questão é, ir a um sítio sem filtro é quando se quer passar a mensagem que se quer passar. É muito comum no showbiz, na política, por aí fora. O António Silva foi onde quis ir dizer o que quis dizer. Isso eu não tenho dúvidas. E não foi contraditado porque não tinha um jornalista à frente. E eu digo isto até, volto a dizer, não tenho nenhuma martelada. Eu não estou com vontade nenhuma de dar marteladas ao António Silva. Nenhuma. Agora, quem vai por este caminho, arrisca-se. O Otamendi saiu do Benfica este ano. Se o António Silva tem jogado muito no Benfica, Aparentemente deu-lhe 1.2, o que seria qualquer coisa como 2.6 milhões de euros. Mas, o teto máximo do Benfica são 4. O António Silva quer ganhar 4 milhões de euros brutos aos 22 anos, mais abraçadeira de capitão.
5: André, é legítimo. Ele até pode querer ganhar 5. A questão é...
4: Pois, também eu.
5: Esta entrevista...
4: Não queres ganhar 5 milhões de euros?
5: Esta entrevista,
4: eu quero.
5: Se ele renovar pelo Benfica, esta entrevista vai-se virar contra ele. Porque os adeptos não lhe vão perdoar. Então, da próxima é que não lhe perdoam mesmo um erro.
4: Claro,
5: porquê? Porque o jogador que diz, ainda não sei se vou renovar com o Benfica, não há nenhum adepto do Benfica que goste disso.
4: Eu, como sportinguista, só quero que alguém da estrutura do Sporting passe isto lá na academia dizendo, meninos, a vida não é só maré alta, tem maré alta e maré baixa, mas se correr mal em determinado momento, não façam isto.
2: Vamos falar sobre um jogador que pode estar de saída do Sporting e um treinador que... já saiu do Sporting, sem esquecer que daqui a pouco vamos também acompanhar em direto a conferência de imprensa do selecionador nacional e também de um jogador da seleção. Já estamos a receber, como perceberam também, as imagens em direto do estádio em Houston, onde vai acontecer essa conferência de imprensa. Mas antes temos novas informações sobre Ruben Amorim e Pedro Gonçalves, porque Ruben Amorim quer contratar Pedro Gonçalves para o Milan. Esta é uma notícia do Jornal Record, que escreve que o antigo treinador do Sporting já conversou com os dirigentes do clube italiano sobre as capacidades de Pedro Gonçalves. O internacional português também está aberto a uma saída de Alvalade, principalmente para um grande clube como o Milan, e com a hipótese de voltar a trabalhar com o Ruben Amorim, com quem atingiu o melhor rendimento da carreira. Ruben Amorim entende que Pedro Gonçalves pode ser uma peça essencial para a tática que quer implementar no Milan. O novo treinador já foi oficializado, mas não foi apresentado em Itália. Era uma traição de Ruben Amorim ao Sporting, André, ou está na altura de o Sporting também deixar Pedro Gonçalves sair, fazer um negócio que seja também benéfico para o clube?
4: O Sporting está num momento muito difícil, porque segundo aquilo que vai ser noticiado e passado nas redes sociais, já vendeu o Diomande, o Inácio, o Maxi Araújo, o Yulman, o Suárez até um presidente não ganhou, apesar de haver um fundamento diferente, o Pote, o Trincão, e eu devo-me estar a esquecer de mais 8 que já foram vendidos. E, portanto, o que eu vou dizer a seguir aplica-se ao Pote e só ao Pote. O Sporting não é um bazar, não está à venda, ainda não são os compradores que definem o preço. Agora, no caso do Pote, há uma coisa que me parece assumida por todas as partes. O Pote é um grandíssimo jogador. Acho que há ali um fenómeno, e o Pote, me desculpe se estou a ser injusto, mas desde a segunda lesão da recidiva que teve, ele não está o mesmo jogador, e não é por uma questão física, é por uma questão mental. Julgo que o Pedro Gonçalves se convenceu, pela enormíssima qualidade que tem, que estaria no top do futebol europeu, mundial, com contratos multimilionários, e acho que há um momento onde o Pedro deixou de ser igual a ele próprio. E é um jogador fabuloso, que faz coisas que mais ninguém faz. Usa-se muito o termo diferenciado, diz-se muito isto no comentário, as pessoas acham que nem sabem o que é que estão a dizer, mas o Pote é mesmo um jogador diferenciado, porque faz coisas que mais ninguém faz. Mas quando deixou de dar tudo, não é por falta de profissionalismo, é para se proteger, para gerir a carreira, sinaliza que há um ciclo que está a terminar. Continua a ser um grandíssimo jogador. Se o Pote quiser continuar no Sporting com um contrato que tem longo, vai ser extremamente útil. Tem é que estar totalmente comprometido. E eu, nesta altura, sinto, ao contrário dos outros todos, que já nos venderam sem nós os termos vendido, e alguns deles nem querem sair, tivemos isto, Mariana, tivemos o Maxi a ser entrevistado depois de ser o melhor homem do jogo e a dizer, vendido, não, eu sou feliz em Lisboa, a minha família é feliz em Lisboa, a minha namorada é feliz em Lisboa, eu estou lá bem.
2: Mas disse que não podia garantir a
4: ninguém pode. Leia o meu artigo no Record, onde eu digo que eu não exijo aos jogadores do Sporting, não exijo aos meus filhos.
2: Mas podia omitir essa parte e não o fez.
4: Não, Mariana, eu não exijo aos jogadores do Sporting o que não exijo aos meus filhos. Se houver uma proposta de milhões, 80 milhões pelo Maxi, André, com 8 milhões para o Maxi...
5: O André está em negação.
4: Ah, porquê? Diz-me então tu que os meus jogadores estão todos vendidos.
5: Não estão todos vendidos.
4: É que senão eu já faturei.
2: Aquilo que disse já agora, até Maxi Araújo, foi que não pode prometer nada porque há sempre imprevistos no mercado de transferências.
4: Oh, Mariana, mas eu aí tenho que fazer agora o papel de advogado do diabo. E tudo o que está antes, e tudo o que ele disse antes, ele é questionado.
2: Está muito feliz em Alvalade.
4: Muito feliz.
5: Sim, mas...
4: A família está muito feliz.
5: Há sempre um mês.
4: Quer jogar outra vez a Liga dos Campeões? Não é que eu escrevi um artigo sobre isto, até eu li as declarações todas dele, todas. Sim,
5: mas...
4: não tentes teimar comigo,
5: mas
4: uma coisa que eu te li tudo.
5: O artigo, seis declarações, quando é que foram?
4: Tiago, não caias nessa. Queres que eu te salve já?
5: Não tenho as declarações.
4: Oh, Tiago, não foi nada, foi a seguir ao primeiro.
2: Já tinha falado,
4: Tiago,
2: agora
4: desculpa,
2: vou falar.
4: Desculpa,
5: mas
4: Tiago. Mas eu estou-te a falar do meu artigo.
5: Feridas ontem.
4: Tiago, está na neta, sério. Não temos.
5: Mas eu estás a teimar.
4: Oh, Tiago, mas tu estás a teimar com o autor de um artigo. Eu vou escrever amanhã outro.
5: André.
4: Oh, bem, Tiago, a sério.
5: O que eu estou a dizer é que as declarações que a Mariana
4: mas
5: acabou
4: não são
5: de
4: as minhas.
5: Foram ditas ontem.
4: Tiago,
5: e tu estás a dizer, eu escrevi um artigo...
4: Tiago, não são as minhas.

0: Tiago, não são as minhas, não. Foi as declarações a seguir ao primeiro jogo, ouve o que eu disse. Nas declarações a seguir ao primeiro jogo, metem no microfone à frente, perguntam-lhe, e o homem diz que está feliz. Aliás, até houve uma coisa feliz, sabes, naquele dia. Hoje eu escrevo à terça, os meus artigos saem à quarta.
1: Depois do segundo jogo já marcou mais um gol, já fez mais uma assistência.
0: Oh, Mariana, e se calhar se eu marcar mais dois gols e duas assistências... Mas eu vou dizer uma coisa aqui, se calhar se eu marcar mais dois gols e duas assistências, se calhar não pode fazer nada. Mas deixa só pôr uma coisa aqui. O Pedro Gonçalves é um caso de um jogador, é como o Martínez, mas de uma forma diferente, porque acho que o Martínez não tem a qualidade que o Pedro Gonçalves dá ao Sporting. Se ele quiser e ficar comprometido, nós não precisamos de dinheiro, felizmente, e não os vamos vender todos. Agora, há um fim de ciclo que é reconhecido do Pedro Gonçalves no Milan, faz sentido. Vender o Sporting, vendê-lo por 30 ou 35 milhões de euros, faz sentido. O Ruben Amorim precisa dele e o Sporting de outros altos, o Yeremay.
1: Todos ganhavam, António, neste cenário?
2: Eu por acaso, tenho ouvido muitos comentários nesse sentido, de que terminou o ciclo do Pote no Sporting. Era de agrado comum que ele fosse transferível e se fizesse algum dinheiro com ele. Ele tem 27 anos, creio eu.
3: Vai fazer 28 agora este mês.
2: Pronto.
3: Este mês
2: é uma boa altura, eventualmente, que se calhar há algum cansaço. Ele de facto fez algumas afirmações, como aquela de que não pôr o pé por ter receio de ter uma lesão. Isso acontece com alguns jogadores que têm lesões graves, que depois, por muito que se diga, ficam receosos, e portanto isso, retraindo-se, obviamente vai-se refletir na qualidade e na intensidade com que está no jogo. Por outro lado, o Ruben Amorim foi, como vocês disseram na apresentação da peça, foi o momento melhor da sua carreira como jogador, e portanto ele afirmou-se no Sporting, era uma promessa já no Famalicão, não é? Mas afirmou-se no Sporting, afirmou-se com o Ruben Amorim, e provavelmente está desejoso e convicto, e isso é muito importante, que com o Ruben Amorim num clube de alta roda europeia é o passo seguinte e desejável.
1: Percebe-se da parte de Ruben Amorim, Tiago, que queira ter Pedro Gonçalves no Milan, neste projeto que está a começar, mais um a que parte com dificuldades?
3: Não. A resposta é não. Eu não consigo perceber. Não consigo perceber porque acho que o Pote não tem perfil de jogador para vir a ter sucesso num campeonato tão intenso e tão físico como o italiano. Acho que seria...
1: Tiago, vamos ouvir João
4: Cancelo. Muita coisa se diz sobre a seleção. Aliás, quem esteve nas conferências de imprensa, os seus colegas falaram do ruído, dos comentários, das críticas. Tu és um dos mais experientes da seleção hoje em dia. Tens 70 jogos, ou quase.
5: Amanhã.
4: Então vai jogar?
5: Amanhã sim, então.
4: Eu queria te perguntar, com a experiência que já tens, como é que tu lidas com isso? Se vocês, jogadores, veem, leem, ouvem, não ligam nada, e também o que é que passam aos mais novos, porque há muita gente jovem no plantel da seleção?
5: É assim, eu pessoalmente tento-me abstrair disso. Se calhar há 5 anos atrás ligava um bocadinho mais, mas com o meu crescimento enquanto pessoa fui mudando um pouco essa parte, mas claro que acaba-nos sempre por chegar algumas coisas, e acho que muitas vezes de maneira injusta. Nós sabemos aquilo que fizemos mal no primeiro jogo, sabemos que falhámos, sabemos que tínhamos como quase a obrigação de ganhar, mas não foi possível, e no dia a seguir a equipa estava um bocado cabisbaixo, mas acho que isso é porque nós queremos tanto dar alegrias ao Portugal e aos portugueses que foi por isso que isso aconteceu. Mas esta semana de trabalhos foi muito importante, porque vi todos os jogadores motivados, vi todos os jogadores com vontade de dar uma resposta, e é isso que é importante para amanhã, é que nos mantenhamos positivos, que os portugueses estejam connosco, e tentamos um bocado abstrair dessas críticas, porque não é positivo nem benéfico para o nosso grupo.
6: Mais questões?
5: Os melhores do mundo, e temos que mostrar isso no campo, e no jogo contra o Congo não o conseguimos fazer.
6: Vou dar ali ao Canal 11.
7: Yeah.
4: João, boa tarde, estamos em direto para o Canal 11. Esta foi uma semana depois do empate com muita coisa se disse sobre a seleção. Aliás, quem esteve nas conferências de imprensa, os seus colegas falaram do ruído, dos comentários.

0: das críticas. Tu és um dos mais experientes da seleção hoje em dia, tens 70 jogos, ou quase.
1: Amanhã.
0: Então vai jogar?
1: Amanhã sim, tá.
0: Eu queria te perguntar, com a experiência que já tens, como é que tu lidas com isso? Se vocês, jogadores, veem, leem, ouvem, não ligam nada, e também o que é que passam aos mais novos, porque há muita gente jovem no plantel da seleção?
1: É assim, eu pessoalmente tento-me abstrair disso. Se calhar há 5 anos atrás ligava um bocadinho mais, mas com o meu crescimento enquanto pessoa fui mudando um pouco essa parte. Mas claro que acaba-nos sempre por chegar algumas coisas, e acho que muitas vezes de maneira injusta. Nós sabemos aquilo que fizemos mal no primeiro jogo, sabemos que falhámos, sabemos que tínhamos como quase a obrigação de ganhar, mas não foi possível. E no dia a seguir a equipa estava um bocado cabisbaixo, mas acho que isso é porque nós queremos tanto dar alegrias ao Portugal e aos portugueses que foi por isso que isso aconteceu. Mas esta semana de trabalhos foi muito importante, porque vi todos os jogadores motivados, vi todos os jogadores com vontade de dar uma resposta, e é isso que é importante para amanhã, é que nos mantenhamos positivos, que os portugueses estejam connosco, e tentamos um bocado abstrair dessas críticas, porque não é positivo nem benéfico para o nosso grupo.
2: Mais questões? Em português? Aqui a agência Lusa.
3: Olá, João, Luís Garopa da agência Lusa. Eu ia puxar nessa questão do jogo 70. Já são muitos jogos pela seleção, se jogar amanhã, obviamente.
1: Exatamente.
3: Também leva 12 golos, mas ainda não marcou em mundiais. É o seu segundo mundial. É amanhã que vai marcar e para assinalar os 70 jogos?
1: Deus o ouça, se assim for. E que dê para ajudar a equipa, principalmente, que é o que eu e todos os meus colegas queremos. Mais importante, amanhã acho que é mesmo a vitória. Temos essa obrigação, sabemos que temos muito pouca margem de erro neste momento, e o que queremos é fazer um grande jogo com um futebol atrativo e sairmos com a vitória.
2: Então vou dar ali a bola. Aqui o João, aqui. Yeah. Thank you.
4: Olá, João, boa noite. De João Pimpim para a bola. O João falou depois do jogo realmente, e falou já agora aqui também, que a equipa falhou. Gostava de saber, nestes 5 dias de trabalho, o que é que viu a equipa evoluir, e que, em relação ao que falhou, é quase impossível que falhe neste jogo, tendo em conta essa evolução.
1: Assim, o que eu vi foi uma grande atitude dos meus colegas, da forma como queremos encarar o jogo de amanhã, porque sabemos a responsabilidade que temos em cima de nós. Claro que não é uma obrigação ganharmos o Mundial, mas tudo o faremos para o conseguir. Este grupo é fantástico, é um grupo humano espetacular. Acho que todos estamos a remar para o mesmo lado, e peço-vos a vocês também, que a vocês e a todos os portugueses, que estejam connosco, porque ao fim e ao cabo estamos todos a representar uma nação. Toda a gente, acho eu, quer que Portugal ganhe, nós principalmente, porque sabemos que se falharmos as críticas vão cair em cima de nós, principalmente, e com razão, porque somos nós que jogamos. Mas peço-vos que se mantenham positivos, que estejam connosco, e que amanhã seja um grande dia para Portugal.
5: Francisco, if I may, just one second, please, the photographers, if you can just drop your devices. Thank you very much.
2: Mais alguma pergunta em português?
5: You can stay for the second.
2: Português não, da imprensa portuguesa.
5: Just don't use the cameras.
2: Peço desculpa, estava ali um colega brasileiro.
5: Thank you.
1: Obrigado. É português.
2: Mais alguma questão da imprensa portuguesa? Então, não havendo mais questões da imprensa portuguesa, vou passar aqui ao nosso colega brasileiro, em português. I will switch to international because they didn't know.
5: Tá bom.
2: Aí, não é?
6: João, Klaus Richmond, revista Placar. No Brasil a gente tem algumas comparações e algumas dúvidas com relação ao potencial hoje do Neymar. Eu quero saber se você vê alguma semelhança com o que acontece em Portugal, e se você acha que jogadores do porte de Neymar, Cristiano Ronaldo, precisam de advogados, de jogadores para

0: fazer em sua defesa?
1: Advogados? Como assim? Assim, eu acho que tanto o Neymar como o Cristiano não precisam de provar nada a ninguém. Acho que são dois jogadores com o talento e o que eles criaram no futebol fala por si. E acho que é só esses advogados que você fala, acho que é só por fora, porque acho que tanto o Cristiano como o Neymar sabem aquilo que são e o que representam para o seu país, e acho que não há muito mais nada a dizer em relação a isso.
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3: Hi, Abdul Wasit Bektemirov, ChampionatAsia.com journalist from Uzbekistan. So in comparison with the last game against DR Congo, and there is now a turn to the Uzbekistan, they have considered it more like, let's say, the weaker teams. What do you think, first of all, about Uzbekistan, and then and the two, let's say, the weaker? What was the difference between first game and now?
4: Qual foi a diferença entre o primeiro jogo e o jogo de agora?
1: Ainda não tivemos a oportunidade de ver já o Uzbekistão. São uma equipa completamente diferente do Congo. Acho que o Congo era uma equipa muito mais física. Acho que o Uzbequistão é uma equipa muito organizada, e com jogadores muito rápidos na frente. Eu no Al Hilal tive a oportunidade de ver e jogar contra equipas do Uzbequistão, e é um país que está a evoluir no futebol, e acho que vai ser um jogo difícil amanhã.
2: João, segunda fila.
5: Buenas tardes para todos. Estefanía Gómez de Win Sports en Colombia. ¿Cómo piensan que deben encarar este partido mañana, teniendo en cuenta que le dieron ventaja a Colombia en ese primer partido, que está líder del grupo? ¿Cómo afrontar ese partido para que en el tema del grupo y en cuanto a puntos puedan quedar ustedes compitiendo a Colombia para ese partido siguiente?
1: No, es que... Ah, puedo responder en español. Ah, hola, perdón. Mira, creo que mañana solo cuenta ganar por lo que está diciendo, porque no tenemos mucha margen de error, y creo que mañana hay que salir al campo con ganas de ganar, y eso que está diciendo, esperar que Colombia tropiece para podernos acercar a ellos.
2: Thank you. On the row, yeah, the fourth row.
4: De acordo com a regra, quarta fila. Muito obrigado. Olá, sou o Gary de Hong Kong, e pode haver muitas críticas ou comentários negativos lá fora o campo, mas qual seria o ambiente real dentro da equipa? E como é que transformarias essa pressão em motivação para o próximo jogo? Muito obrigado.
1: Eu acho que o grupo, dentro do grupo, está um ambiente muito bom. Acho que só o dia a seguir ao jogo tivemos um bocado de cabisbaixo, porque toda a gente estava desiludida com o jogo que fizemos, e com razão, porque definitivamente éramos favoritos e tínhamos muita vontade de entrar com o pé direito neste Mundial. Mas acho que dentro do grupo, a partir do segundo dia após o jogo, acho que a atitude dos jogadores e do grupo foi excelente. Como disse e volto a repetir, temos um grupo fantástico, e eu acho que nestes momentos difíceis é quando os grandes jogadores têm que responder, e nós esperemos, eu, que respondamos amanhã.
2: Gentlemen, on the third row, please. Yes, please. Yes, go ahead.
6: Go. ¿Qué tal, João? Buenas tardes, Pablo Canovas para Babel. Yo te quería preguntar, estamos viendo como muchos jugadores internacionales están fichando por nuevos clubes en el pleno mundial. Sí. Tú, con la experiencia que tienes, ¿crees que esto desconcentra más al jugador o lo motiva más para un torneo tan importante? Muchas gracias.
1: Bueno, yo creo que no hay una motivación más grande que jugar un mundial por tu selección. 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

0: No hay nada a mí que me pueda distraer aquí para que no... Que es un placer para mí estar aquí y jugar por mi país y creo que no hay nada mejor que eso.
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2: person. Yo, ¿cómo estás? Manu Bravo de Cracks. En ese tema te quería insistir porque estamos a días de que termine tu sesión con el Barça. Incluso tus compañeros ya... Algunos ya han cambiado de clubes y tal. ¿Cómo
1: Guys,
2: está
1: tu situación? We kindly ask you to raise questions over football and over the Mundial, okay? Over the World Cup. Thank you.
3: Preguntas apenas sobre o Mundial.
4: Bueno,
3: yo.
4: Any more questions? No more questions? Ah, no, okay. Que não vamos aceitar perguntas de
5: João. Boa noite, Matheus do FIFA.com. Você deu a dica aí, provavelmente amanhã a gente tem o retorno do Rubem Dias à linha de defesa. E ele, apesar de ter 29 anos, só já é o zagueiro mais experiente de todo o elenco. E você o conhece muito bem, jogou com ele por muito tempo. Então, qual a importância que tem esse retorno para o sistema defensivo de Portugal e para o time como um todo? E qual o impacto que a liderança dele tem sobre o time? Obrigado.
0: Sim, o Rubem Dias é um pilar da nossa seleção, não há que esconder isso. É muito importante para a nossa defesa, mas não quero desvalorizar o trabalho que fez o Tomás Araújo e o Renato Veiga, que fizeram um bom jogo contra o Congo. E acho que todos temos que estar preparados para jogar. O Rubem, se amanhã entrar e jogar, claro que vai ser muito importante para nós, mas acho que tanto o Tomás Araújo como o Renato Veiga, como o Gonçalo Inácio, como o Diogo Dalot, que pode jogar ali, ou como o Rubem Neves, acho que todos eles têm que estar prontos para dar o contributo à equipa.
1: João, muito obrigado. This concludes the first part of this press conference. Coach Roberto Martinez will come in one minute. Thank you.
6: Acabamos de acompanhar a conferência de imprensa de João Cancelo, que falou sobre o jogo de amanhã frente ao Uzbequistão, mas também da forma como a seleção nacional sentiu o empate, a entrada em falso frente à República Democrática do Congo. Admite que a equipa ficou cabisbaixa no dia a seguir ao jogo, mas a partir daí, a partir do segundo dia de trabalho, diz que o ambiente mudou por completo e que a partir daí a atitude foi certa e mostra confiança para o jogo de amanhã. Mas lembra também que Portugal não está obrigado a ganhar o Mundial. Daqui a pouco vamos também acompanhar a qualquer momento a conferência de imprensa de Roberto Martínez. Vai começar daqui a poucos segundos. O selecionador nacional vai também falar sobre o jogo de amanhã de Portugal frente ao Uzbequistão. Portugal está obrigado a ganhar, tendo em conta que apenas assumiu um ponto neste grupo K no jogo de estreia e ainda tem pela frente a Colômbia, que é o adversário teoricamente mais difícil para Portugal neste grupo K do Mundial 2026. Agora, Roberto Martínez.
7: Muito bom, e a atitude dos jogadores é exemplar. Ainda não falei com os jogadores do 11 inicial, então não posso, já sabe você que não gosto de falar publicamente de coisas que não falo com os jogadores.
8: Roberto Martínez, Manuel Fernandes Silva, em direto para a RTP Notícias. Como não vai falar muito do 11, já percebi, vou colocar-lhe outra questão relativamente ao adversário, que é uma equipa que aparece muitas vezes no jogo com 5 defesas, com 4 médios, com uma consistência defensiva muito, muito forte. Isso vai obrigar a Portugal, em relação ao primeiro jogo, ataque com mais gente, que os médios se incorporem mais no ataque, que haja mais chegada de Portugal à área. Isso foi algo que falhou no primeiro jogo. Parece-lhe que Portugal está mais preparado para esse tipo de desafio ofensivo agora?
7: O primeiro jogo, nós podemos dizer, os primeiros 20 minutos foram muito bons, muito bons. Eu acho que o importante é perceber o que aconteceu a seguir. Os 25 minutos ao intervalo foram muito maus, ao nível de disciplina, de posições. Uma coisa é a qualidade que nós temos, precisamos de ter uma estrutura e ter uma disciplina. Isso faltou. Melhoramos na segunda parte, depois do intervalo, mas o adversário ganhou muita vida e o jogo foi o que foi. Uma estrela do Mundial, muito aspecto emotivo. Uzbequistão, equipa diferente, é certo que tem uma estrutura defensiva muito, muito boa, clareza, o treinador muito experiente ao nível do torneio do Mundial, mas é um jogo totalmente diferente. Acho que é importante para nós perceber aquilo que precisamos de fazer com bola, como que podemos criar as nossas vantagens táticas para encontrar os espaços certos, para encontrar situações de um contra um, mas estamos a falar